0: Jorge Jesus se coloca como favorito a assumir a liderança da seleção nacional. A seleção nacional deixou os Estados Unidos, aterrou em solo nacional pelas 6:10 da manhã, desta quarta-feira, todavia. Grande parte dos jogadores convocados para o Mundial 2026 não viajaram para Lisboa, uma vez que deixaram inclusive a concentração da seleção poucas horas após o desaire diante da Espanha nos oitavos de final. Portugal terminou o Mundial nos oitavos, na melhor campanha neste século, na remonta, na 2006, com o quarto lugar conseguido na Alemanha, no melhor Mundial na remonta, na 1966. Com o terceiro lugar em Inglaterra. 6 participações em mundiais, 27 jogos, 11 golos e um adeus de forma indesejada, sem o título que lhe faltava na seleção depois de um europeu abnir nas duas ligas das nações. Cristiano Ronaldo fez na última segunda-feira na derrota, na frente à Espanha, por uma bola zero nos oitavos de final do Mundial 2026, o seu último jogo pela seleção em campeonatos do mundo, ainda que não tenha confirmado o seu futuro na equipa nacional, mas nesta competição é mesmo o adeus como atleta. Na história de Ronaldo em mundiais, começou em 2006, e acaba em 2026, tendo pelo meio as participações em 2010, 2014, 2018 e 2022. A melhor participação portuguesa com Ronaldo foi precisamente logo na primeira aparição de CR7 na prova, com a chegada nas meias finais, no quarto lugar alcançado. Depois, tal como em 2026, Portugal caiu nos oitavos em 2010, diante da Espanha. Ficou pela fase de grupos em 2014, pelos oitavos em 2018 e pelos quartos em 2022. Na edição de despedida, fica sobretudo para a história, não tanto na prestação coletiva lusa, mas para Ronaldo, algumas marcas que voltou a estabelecer na sua carreira de cerca de 24 anos como futebolista profissional, ao ter marcado diante do Uzbequistão na fase de grupos, num jogo em que fez 2 dos seus 3 golos. No Mundial 2026, no outro, foi diante da Croácia. Ronaldo tornou-se o primeiro jogador a marcar em 6 mundiais. Ultrapassou ainda nos 9 golos de Eusébio, para ser o melhor marcador luso de sempre em mundiais. Ainda que valha a pena lembrar que Eusébio conseguiu na dita marca só na participação de 1966. E Ronaldo acaba com 11 golos em 6 edições. Por outro lado, falando ainda em golos, foi preciso esperar 20 anos para Ronaldo fazer um gol no que marcou diante da Croácia em fases eliminar da competição. Em 2006, Ronaldo fez 6 jogos e um golo. Em 2010, 4 jogos e um golo. Em 2014, 3 jogos e um golo. Em 2018, 4 jogos e 4 golos. Em 2022, 5 jogos e um golo. E por fim, este ano, 5 jogos e 3 golos. Deixa na competição igualado com o húngaro Sandor Kocsis e com o alemão Jürgen Klinsmann, com 11 golos no 9 lugar da história dos goleadores da prova. Ronaldo tornou-se ainda na par de Lionel Messi, o único atleta a disputar 6 mundiais, mas no desempenho individual, entre alguns jogos memoráveis, ao longo destes 20 anos, entre no primeiro e último mundial de Ronaldo, não se traduziu no tão desejado título. Olhamos para a prestação de Ronaldo ao longo dos 27 jogos que discutiu em mundiais, e o jogo em que CR7 teve nota mais elevada, 9.9 em 10, foi num que Portugal até não ganhou naquele inesquecível empate a 3 na fase de grupos em 2018, diante da Espanha, em que Ronaldo acabou por fazer um hat-trick, acabou mesmo por ser na Rússia, no Mundial, em que Ronaldo mais golos fez, com o seu quarto e último golo na edição desse ano, nascer na vitória por uma bola a 0 diante de Marrocos, desfecho que iria revelar-se decisivo para superar na fase de grupos. No pódio dos melhores registros, segue-se na atuação na goleada por 7-0 diante da Coreia do Norte, na fase de grupos do Mundial 2010, com uma nota de 9.5, e depois na prestação na goleada por 5-0 diante do Uzbequistão este ano, em jogo que acabou por bizar. Curiosamente, nestas duas últimas prestações foram engoleadas nas edições em que Portugal acabou por cair diante da Espanha nos oitavos de final. Por oposição, pior registro de Ronaldo, segundo os dados recolhidos, foi na derrota por 2-1 diante da Coreia do Sul, então treinada por Paulo Bento na seleção, na altura, no fecho da fase de grupos do Mundial 2020. E 2, num jogo no qual Portugal já tinha entrado apurado para nos oitavos de final com uma nota de 5.6, segue-se na bem recente atuação no empate diante da República Democrática de Congo na fase de grupos deste ano com uma nota de 6.1 e no terceiro lugar no jogo com os Países Baixos nos oitavos de final do Mundial 2006, que Portugal ganhou por uma bola a 0. No entanto, é preciso lembrar que neste jogo, que ficou apelidado de Batalha de Nuremberg, Ronaldo sofreu uma dura falta de Cali Logo aos 6 minutos de jogo, ainda não seguiu em campo, mas acabou substituído ao minuto 34. A última dança de Ronaldo, que não terminou como o próprio esperava, como Portugal esperava, resta perceber se foi ou não a última dança pela seleção, pela qual chega ao fim do Mundial 2026, com 233 jogos e 146 golos marcados. Portugal fez 10 remates contra a Espanha nos oitavos do Mundial 2026, mas apenas 2 foram enquadrados com a baliza de Unai Simon, ambos desferidos por Cristiano Ronaldo aos 12 e 37 minutos no remate na barra de Nuno Mendes, desviado por Pedro Porro, e o cabeceamento muito perigoso de Bernardo Silva não contou como remates enquadrados. Assim, neste duelo ibérico, entra para o top 5 de jogos da seleção em mundiais com menos remates enquadrados. Nesta lista surgem também os duelos com a República Democrática de Congo, que terminou com empate a 1, com remate enquadrado, e com a Colômbia, com empate sem golos, com 2 remates direcionados à baliza na cafeteira. Para o Mundial 2026, os jogadores e adeptos almejavam numa campanha inédita. Todavia, Portugal terminou nos oitavos de final, a melhor campanha neste século, remonta então a 2006, com o 4º lugar conseguido na Alemanha. O melhor Mundial luso aconteceu em 1966, com o 3º lugar em Inglaterra. O Benfica deu a conhecer a contratação de Jakob Kaminski, no jogador chega à luz, vindo dos alemães do Colónia, na troco de 17 milhões de euros, segundo os encarnados, no emblema germânico, terá ainda direito a receber uma percentagem de 10% do valor de mais-valia obtida numa transferência futura, que será de 25%, caso a mesma ocorra no mercado de verão de 2026. O extremo polaco de 24 anos, internacional, em 31 ocasiões, assinou o contrato até 2031, com cláusula de rescisão fixada nos 60 milhões de euros. Na formada no Lech Poznan, Kaminski mudou-se para a Alemanha em 2022 e passou 3 épocas na formação de Wolfsburgo. Na temporada passada, ao serviço do Colónia, marcou 7 golos e fez 3 assistências em 36 jogos. Morten Hjulmand nem para acelerar, e nesta será uma semana decisiva para fechar a transferência do médio para o Atlético Madrid na equipa colchonera, que já viu uma proposta recusada por parte dos Leões. Prepara nova investida nas próximas horas, subindo a fasquia e a parada para nos 40 milhões de euros exigidos pelos Leões. A ordem de resto nem para acelerar, até porque de Espanha, conforme avança no jornal de marca, a intenção passa por fechar o negócio antes do regresso ao trabalho da equipa madrilena, no mercado para no próximo dia 13 de maio. Ao que nesta publicação avançou, os agentes do capitão Leonino encontram-se na capital espanhola para acelerar este processo. O Sporting Records continua a colocar a fasquia nos 40 milhões de euros mais bónus, enquanto o Atlético de Madrid ainda não passou dos 35 milhões, um impasse que deverá ser desbloqueado durante nesta semana pela equipa de Madrid. Primeiro, as compras, num total de 80 milhões de euros, depois as vendas, antes de voltar a comprar. E à porta da saída de Alvalade, está Morten Hjulmand, assim como Francisco Trincão, com 90 milhões de euros na caminho dos cofres do Sporting, com o médio, na Tebna, pode sair já nesta semana. O avançado vai demorar mais, mas tem o destino traçado para a Arábia Saudita. O Atlético de Madrid viu recusada na proposta de 35 milhões de euros pelo médio dinamarquês, sabe que vai sair do Sporting, mas apenas quando os colchoneros subirem a oferta, para 40 milhões de euros fixos, mais pontos. Os espanhóis ainda não avançaram com a segunda proposta, mas vão fazê-lo durante esta semana. Terão mesmo descartes aos 40 milhões, estando na apresentação do capitão para no estágio de pré-temporada em Lagos, dependente do negócio estar ou não mais avançado. Para Trincão, que sabe na Gol FM, que o valor colocado em cima da mesa pelo Al Ahly, embora ainda sem proposta formal, foi de 45 milhões de euros, 5 milhões abaixo do que os verdes e brancos pretendem para deixar sair o avançado internacional português. Nas negociações não prosseguem, mas não deverá ser ainda durante esta semana, que a proposta será feita de forma oficial, com valores revistos em alta. Mas ambos os dossiers são vistos como prováveis negócios, o que significa que estão 90 milhões de euros a caminho dos cofres leoninos, mais 10 milhões do que já foi gasto para reforçar o plantel de Rui Borges para a temporada 2026-2027. Primeiro foi Rodrigo Salazar, avançado contratado ao Sporting Clube de Braga por 30 milhões de euros, depois Pedro Lima e Dombia, os dois médios. No primeiro custou 4 milhões e nasceu do Aves Futebol de Sado, o segundo 20 milhões e oriundo de Itália do Veneza. Seguiu-se ainda na Silas Anderson por 7,2 milhões para na formação do Aken e por fim ainda na Sergi Altimira, ex-Betis, por 18 milhões de euros. contas feitas, no total de quase 80 milhões de euros investidos, já neste mercado de verão de 2026, mais concretamente 79,2 milhões de euros que serão pagos, com apenas duas vendas, estas que estão para breve, as de Morten Hjulmand e de Francisco Trincão. No leque dos jogadores em final de ciclo, nos verdes e brancos, que estão na porta de saída, está também Pedro Gonçalves, mas se Morten Hjulmand e Trincão já têm essa porta bem aberta, no caso de Pote, ainda ninguém tocou na campanha para começar as negociações. Também no caso do camisola 8, como de Trincão, na Arábia Saudita, é possibilidade, mas outros mercados estão atentos ao talento de Pote. Samu abordou a fase de recuperação em que se encontra, garantindo que está bem e descansando. Os adeptos do Futebol Clube do Porto está muito bem, correu tudo de forma positiva, graças ao clube e ao departamento médico. No pior já passou, sublinhou o avançado de 22 anos, que está fora da competição desde fevereiro, altura em que contraiu um entorce no joelho direito, com ruptura do ligamento cruzado anterior. No clássico com o Sporting, o Internacional Abna pela Abna La Roja falou ainda sobre o colega e rival Diogo Costa, descendo elogios ao guardião português e destacando que na seleção espanhola é uma seleção de grande qualidade e que diante de Portugal encontrou grandes dificuldades. Apesar disto, acabou por ser a Espanha a dar passo em frente e a chegar aos quartos de final deste Mundial 2026, onde defronta agora a seleção da Bélgica, que levou a melhor por 4-1 sobre os Estados Unidos da América. A maior parte dos clubes da Liga já está em campo e a preparar-se a nova temporada e começa a crescer a lista de jogos de preparação que se vão realizar até bem perto do início de agosto. A temporada de 2026-2027 arranca oficialmente a 1 de agosto com a Supertaça entre Futebol Clube Porto e Torriense, enquanto a Liga arranca no fim de semana seguinte, a 9 de agosto. Até lá, já estão marcados dezenas de jogos de preparação, uma lista em permanente atualização com datas, adversários e resultados. Olhamos para nos vários jogos que estão marcados pelas várias equipas portuguesas. Começando desde logo pelo Benfica, que tem encontro particular marcado precisamente para no dia 11 de julho, diante do Flamengo, pelas 7h30 da tarde, segue-se a 17 de julho, no Benfica Villarreal, também pelas 19h45, no dia 23 de julho, no Benfica. Tem pela frente o primeiro embate a doer, diante do St. Gallen, para na primeira mão da segunda pré-eliminatória da Liga na Europa, e são estes os jogos que para já estão marcados para na formação encarnada. No que diz respeito ao Sporting, tem encontro de preparação marcado com o Celtic na Pareb nas 5h30 da tarde do próximo dia 14 de julho. Na segue-se a 20 de julho, um Sporting Estrasburgo pelas 8h15 da noite. A 31 de julho, temos no duelo que coloca frente a frente Sporting e Nottingham Forest. No que diz respeito ao Futebol Clube do Porto, a equipa na Azul e Branca ainda não divulgou o seu programa de pré-temporada. Pelo Sporting Clube de Braga, existem também já vários jogos marcados. Desde logo no dia 10 de julho, um Sporting Clube de Braga na Stoke City, 14 de julho, no Sporting Clube de Braga, Futebol Clube Vizela, e 18 de julho, no Sporting Clube de Braga, no Futebol Clube Vizela, repetir-se novamente um embate diante de um adversário de pré-temporada. Já o Vitória Sport Clube, no dia 23 de julho, tinha embate marcado com a formação do Rio Ave, mas esse mesmo jogo acabou cancelado, estando apenas na agenda, no duelo entre Vitória Sport Clube e Nottingham Forest, para no dia 26 de julho. Pelo Famalicão, temos embates no dia 11 de julho, entre Famalicão e a sua equipa de sub-23, no dia 15 de julho, temos embate entre Famalicão e Lusitânia de Lourosa, 18 de julho, Famalicão Penafiel, 22 de julho, na Famalicão Arouca, 25 de julho, na Famalicão Felgueiras, no dia 25 de julho, no Famalicão tem outro encontro marcado para o mesmo dia, diante da formação do Tondela, na segue-se também a 28 de julho, encontro em dose dupla, nomeadamente diante do Crystal Palace, e nesse mesmo dia, na defronta ainda na formação francesa do Lens, já no que diz respeito ao calendário de pré-temporada do Gil Vicente, na equipa gilista defronta na 15 de julho, a equipa de sub-23, no dia 18 de julho tem encontro marcado com Felgueiras e no dia 25 de julho tem embate também marcado diante da formação do Moreirense. Já no que diz respeito à pré-temporada de Moreirense, existem também jogos marcados, nomeadamente para no dia 11 de julho, onde o Moreirense defronta na sua equipa de sub-23, no dia 18 de julho temos Moreirense Aves Futebol de Sado, no dia 22 de julho Moreirense Santa Clara, no 25 de julho Moreirense Gil Vicente, no dia 1 de agosto Moreirense Amarante e no dia 1 de agosto temos também outro encontro no mesmo dia diante da formação do Felgueiras. Já na formação do Nacional da Madeira, tem embate marcado de preparação no dia 19 de julho diante do Tondela, depois embates diante do Estrela da Madeira e Leixões, ainda que estas duas partidas ainda não tenham data definida. No que diz respeito ao Rio Ave, também vários encontros marcados, nomeadamente embate com o Arouca no dia 11 de julho, no dia 15 de julho embate com o Portimonense, 19 de julho duelo contra na formação do Al Ahly e no dia 1 de agosto o Rio Ave defronta na formação do Tondela. No Olhando também para a agenda do Santa Clara, no dia 15 de julho temos o embate diante do Leça, pelas 10 da manhã. No dia 18 de julho, a equipa abnassuriana defronta no Paredes também pelas 10 da manhã. No dia 22 de julho, o Santa Clara tem pela frente o Moreirense, pelas 10 e meia da manhã. No dia 22 de julho, temos o embate diante do Felgueiras, pelas 5 da tarde. E no dia 25 de julho, na formação açoriana, defronta na equipa do Arouca também pela manhã, pelas 10 da manhã. Já no que diz respeito ao Arouca, tem embate marcado para o dia 11 de julho, diante da formação do Rio Ave. No dia 22 de julho, diante do Famalicão. Dia 25 de julho, diante do Santa Clara. E no dia 1 de agosto, defronta na formação do Lusitânia de Lourosa. Olhamos também para no Casa Piepna, que tem encontro marcado no dia 25 de julho, diante da formação do Sport Lisboa e Benfica B, pelas 10h30 da manhã. Olhamos também para no Estoril Praia, com encontro marcado para no dia 11 de julho, diante do Atlético. 22 de julho, diante do Alverca. 25 de julho, embate com o Torriense. E no dia 31 de julho, duelo diante da formação do Belenenses. No que diz respeito ao Estrela da Amadora, embate com o Alverca no dia 11 de julho, 15 de julho, diante da Naval 1º de maio. E depois temos um embate também diante do Nacional da Madeira, ainda que esta partida ainda não tenha data definida. Pelo Académico de Viseu, regressado à Primeira Liga, temos no dia 25 de julho o embate com o Lusitânia de Lourosa. E no que diz respeito à formação do Alverca, temos embate marcado para o dia 11 de julho diante do Estrela da Amadora, diante do Belenenses no dia 17 de julho. Duelo de preparação também marcado com o Estoril Praia no dia 22 de julho, 25 de julho, embate com o Mafra, e no dia 1 de agosto, duelo diante do Sporting Clube de Portugal B. São alguns dos jogos já marcados e oficializados pelas várias equipas da Primeira Liga no que diz respeito à preparação da nova temporada. O Casa Piepna arrancou os trabalhos de pré-temporada com a realização de exames médicos, ainda sem qualquer reforço confirmado, mas já com a presença do novo treinador, Filipe Coelho, que já tinha sido oficializado no último fim de semana. Um primeiro dia exclusivamente dedicado a exames médicos e testes físicos, que antecedem os primeiros treinos no estádio de Pinamanique, em Lisboa, apesar da Casa emprestada se localizar em Rio Maior. De acordo com o Casa Piepna, apresentaram-se no início da pré-temporada todos os jogadores que fazem parte dos quadros do clube, na exceção dos futebolistas, cuja saída já tinha sido previamente anunciada desde o término da última temporada. No defesa, José Fonte terminou a sua carreira. Larrazábal, Rafael Brito e Kiki Silva terminaram um contrato, enquanto que Benaissa e Miguel Sousa, que já estavam emprestados, ingressaram em definitivo nos italianos do Montova e no Leixões. Já no guarda-redes, Rodrigo Moura, e nos avançados, Xandantes, Severina, João Marques, Tiago Moraes e Taylan Livramento, regressam aos seus clubes de origem, depois de alinharem por empréstimo no Casa Pia, na quarta época consecutiva na Primeira Liga. O calendário de encontros particulares, eventual estágio dos gansos, durante o período de preparação para a nova temporada, já foi também divulgado. Na sequência da saída do treinador Álvaro Pacheco, nos Casa Pequenos apostaram na contratação de Filipe Coelho, de 41 anos, que não tem ainda experiência como técnico principal numa equipa sénior e era adjunto dos franceses do Estrasburgo. Apesar do objetivo continuar a ser a manutenção na Primeira Liga, no Casa Piepna pretende fazer melhor do que o 16º e antepenúltimo lugar na última edição da Primeira Liga, na estreia do Casa Piepna, na edição 2026-2027 na Liga. Epna com o recém-promovido Marítimo, campeão da 2ª Liga, em duelo marcado para Epna no estádio do Marítimo, no Funchal, que se realiza no fim de semana de 8 e 9 de agosto. No que diz respeito ao plantel provisório do Casa Piepna, temos para Ebna Valiza, Ivan Mandito, Xabna Patrick Sequeira, Ricardo Batista e Daniel Azevedo, como defesas André Geraldes, David Sousa, João Galarte, Caique Rocha, Caio Lee, Abdul Conte e Pedro Rosas. Como médios, temos Yad Mohamed, Sebastián Pérez, Abdul Daf, Lawrence Ofori, Raul Blanco, e como avançados, temos Kevin Prieto, Corete Osundina, Jeremy Livolin, Kellyan Nessona, Cassiano, Clau Mendes e Max Svensson.
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8: Narrativa tua, não? Tua. Pá, muito honestamente, já disse isso ontem, não, nem sequer vou por aí. Ah, mas ganhou porque o Marseille tinha 10, mas ganhou porque era obrigado a ganhar o quem jogamos agora em casa. Vocês vão sempre buscar a narrativa que lhes interessa. Eu, a mim, preza-me dizer que desde que o Benfica ainda não perdi fora de casa, desde que o Sporting, peço desculpa,
9: desde que o Benfica.

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3: 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Eu sinto uma tristeza por não passar a quartos, mas um orgulho enorme.
4: Temos o nosso melhor, infelizmente não foi o suficiente para vencermos o jogo. Acho que se calhar foi dos jogos mais equilibrados que já tivemos contra a Espanha, pelo menos desde que eu cá estou. Fomos tendo oportunidades, nunca tivemos o jogo em si, eles tiveram aquela oportunidade no início que não está fora de jogo, mas fora isso houveram lances perigosos, mas eu diria até que foi um jogo bastante equilibrado de certa forma.
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6: O Sporting Lisboa e Benfica venceu a formação do Sporting por 4-3 no jogo 5 da final do Campeonato Nacional de Futsal e sagrou-se assim bicampeão, algo que não acontecia na desde o ano de 2008 na primeira parte de loucos. O Benfica entrou melhor e voltou para o Natal como tinha acontecido nos outros jogos da final. A chegar primeiro à vantagem aos 6 minutos, Léo Gugiel subiu no terreno e com tempo e espaço armou um remate indefensável para Ebna Bernardo Passop. O golo levou as bancadas do pavilhão da Luz ao rubro e o ambiente embalou na turma de Cassiano Klein para o 2-0. Ainda no 6º minuto, André Coelho encheu o pé do meio da rua, ampliou a vantagem encarnada na partida. Na resposta do Sporting chegou através do inevitável Tomás Passop aos 14 minutos. Depois de um grande trabalho de Alain, no fixo surgiu na ala direita e reduziu a desvantagem no marcador de Sebna com um intervalo cada vez mais perto. O Sporting deu tudo para chegar à igualdade, mas encontrou um Gugiel inspiradíssimo. Na Alain teve uma oportunidade de ouro para marcar, mas Sebna, guarda-redes encarnado, defendeu com o ombro no grande momento no derby de Lisboa. Na segunda parte, no eletrizante, no Sporting chegou à igualdade através de Diogo Santos, aos 25 minutos depois de uma tentativa de Bernardo Passop. O ala Leonino aproveitou a bola perdida na área do Benfica e atirou para no fundo das redes. No entanto, o empate pouco durou. Logo a seguir, Bernardo Passop fez uma defesa incompleta e Silvestre aproveitou para fazer o 3-2 aos 26 minutos. Na resposta, porém, Tomás Passop aos 27 apontou o bicho e emendou o erro do irmão. Aos 30 minutos, Diego Nunes foi carregado na área por Filipe Valério e conquistou uma grande penalidade para as Águias na marcação. Coutinho não tremeu e fez assim o 4-3 no grande jogo no pavilhão da Luz. Com o passar dos minutos ia diminuindo no tempo para respirar, existiram oportunidades de parte a parte e os guarda-redes acabaram por brilhar. Aos 35 minutos, Wesley teve uma grande oportunidade para fazer o golo, mas Gugiel agigantou-se dentro dos postes. Na outra paliza, na verdade, de passo respondeu à altura para defender um remate forte de Coutinho. A um minuto do fim, Cabana Jagarebni isolou-se, mas foi rasteirado por Tomás Passop. Após revisão do vídeo Sport, no fixo Leonino foi expulso do encontro em superioridade numérica e com 5 segundos, na teve na OP final. O Benfica mostrou uma grande maturidade e controlou a posse de bola no final deste encontro. No técnico do Benfica, na Cassiano Klein, estava naturalmente satisfeito e muito feliz com este feito alcançado pela formação do Sport Lisboa e Benfica.
7: Primeiro, essa sinergia, esse carinho dos adeptos é incrível. E desde que nós chegamos aqui, isso que mais é gratificante, não é agora que nós vencemos. E nós conseguir presentear eles com o bicampeonato foi algo, dentro do nosso pavilhão, foi algo muito marcante para nós. Marca uma geração de jogadores que estão encerrando o ciclo, que é o Diego, o Zacaré, André Correia, Igor. São jogadores que merecem muito ter esse bicampeonato, porque trabalharam muito no clube, passaram por momentos desafiantes, porque a equipe está sendo construída, faz parte, e hoje ele sai daqui junto com o grupo, de cabeça erguida e sabendo que conseguiram conquistas grandiosas pelo Benfica. Claro, você iniciar na frente é bom, mas é um jogo muito rápido, muito dinâmico. Fizemos o 3-2 em questão de segundos, fizeram o 3-3. São duas equipes que jogam muito para frente. E falar um pouco da equipe do Sport, que foi um desafio muito grande chegar aqui em Portugal e enfrentar uma equipe com tanta qualidade. Tem muita qualidade aqui do Sport.
6: Com este resultado, o conjunto benorientado por Cassiano Klein conquistou o bicampeonato de futsal, registro que fugia desde o ano de 2008.
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10: É 1:32.
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6: Natural de Serpa, e talhado para Ebna jogar na lateral da Benial à esquerda, na António Infante, no Ebna Camica, como é conhecido no mundo do futebol, assinou pelo Santa Clara até junho de 2028. Em 2025-2026, o canhoto de 22 anos conseguiu 6 assistências e 3 golos em 30 jogos pelo 1 de dezembro, destacando-se na Liga 3. Antes, Ebna Camica, Ebna passou pelo Sub-23, e Sub-19 do Futebol Clube Vizela, além da formação pelo Serpa, até na equipa principal da Benintel no Campeonato de Ebna Portugal. O próprio jogador a assumir-se muito feliz, Chabna por Chabna representar este emblema e espera Chabna reforçar Chabna também que naquilo que é sua qualidade dentro desta equipa. O Futebol Clube do Porto deu a conhecer a contratação da guarda-redes Beatriz Carvalho, de 17 anos, na jovem, na guardiã, na chega, na invicta, na proveniente do Benfica B, e prepara-se para a estreia nas azuis e brancas, na primeira divisão. A nova camisola 25 das portistas, na regressa, assim ao norte do país, iniciou a sua carreira no Lusitânia de Lourosa, antes de se mudar para o Seixal, para representar as encarnadas, tendo passado ainda por Cortegaça e Feirense. Ao serviço do Benfica, a passagem de Beatriz Carvalho foi marcada por sucessos, na primeira época no clube da Luz, 2023-2024, consagrou-se na campeã nacional contra a formação do Clube de Futebol na Benfica, no qual manteve na baliza na zero. O bom desempenho valeu-lhe na titularidade na equipa B em 2025-2026, onde foi a guarda-redes mais utilizada. Curiosamente, num dos jogos dessa campanha, acabou por não sofrer qualquer tipo de golo, num empate precisamente a zeros diante do Futebol do Porto. A jovem guardiã conta também com um vasto percurso nas seleções jovens de Portugal, somente 21 internacionalizações distribuídas pelos escalões de sub-15, sub-16, sub-17, sub-18 e sub-19. No momento de firmar contrato com o emblema azul e branco, a atleta revelou-se muito contente por poder representar o clube do coração. Beatriz junta-se assim a Morgan Stone, Maria Inês Nogueira e Daniela Santos na lista de reforços já confirmados para a equipa 2026-2027, aumentando o leque de opções para a baliza portista. Um treinador de futebol foi detido em Vila Real de Santo António, no Algarve, por suspeito de ter abusado de uma menor de 12 anos, informou a Polícia Judiciária. Em comunicado, a PJ especificou que os factos ocorreram no contexto de educação desportiva, orientada pelo suspeito de 29 anos, que se aproveitou do ascendente na confiança que detinha sobre a vítima para partilhar por via eletrónica imagens e vídeos em que o próprio surgia envolvido em atos de natureza sexual. No decurso das diligências policiais, não foram recolhidos elementos de prova que sustentaram a emissão de mandados de busca na domiciliária e de detenção fora de flagrante delito. Lê-se na mesma nota. Numa busca realizada na residência do suspeito, não foram apreendidos importantes elementos probatórios, adiantou a PJ, que admite na possibilidade de existirem mais crianças vítimas dos atos praticados pelo suspeito, que se aproveitou do seu ascendente enquanto treinador desportivo. O detido vai ser apresentado na autoridade judiciária para no primeiro interrogatório judicial e aplicação das medidas de coação. A investigação é titulada pelo Departamento de Investigação e Ação Penal de DIAP de Vila Real de Santo António, no distrito de Faro. O Futebol Clube do Porto anunciou a contratação de Eni César na equipa feminina de voleibol na Libro Nelmé, de 29 anos, na Chega, ao Dragão Arena, proveniente das norte-americanas da formação de Nebraska, e passa a integrar o plantel orientado por Miguel Coelho para a nova temporada. Internacional pela Alemanha, Eni reforça nas campeãs nacionais com o objetivo de aumentar a concorrência na posição de Libro. A voleibolista discute um lugar que na época passada foi ocupado por Beatriz Basto, que continua no plantel após a recente retirada de Joana Rezende, uma das figuras históricas do clube. Antes da experiência nos Estados Unidos, a jogadora representou as alemãs na formação do Ladies Club, onde conquistou o campeonato da Alemanha e a Taça CEF, somando ainda num percurso consistente ao mais alto nível no voleibol europeu. Ao serviço da seleção alemã, a Nibna acumulou várias internacionalizações, tendo participado, entre outras competições, no Campeonato da Europa de 2023. Nas primeiras declarações enquanto atleta do Futebol Clube do Porto, a Libro demonstrou-se ambiciosa quanto aos objetivos para a nova temporada e para a na sua carreira, espera ajudar na equipa do Futebol Clube do Porto a chegar a grandes conquistas. Com a chegada de Annie, o Futebol Clube do Porto reforça assim o plantel, que deverá defender o título na próxima temporada, acrescentando experiência internacional a um grupo que volta a assumir ambições nas competições internas e europeias. A fechar, olhamos para o surf. O surfista português Vasco Ribeiro anunciou o regresso às competições nacionais e internacionais depois de um castigo aplicado pela Associação Internacional de Surf em julho de 2023, que o manteve afastado por 3 anos por ter falhado um controlo antidoping. A Associação Nacional de Surfistas comunicou a disponibilização de um wildcard para o surfista português participar na última etapa da Liga Nacional de Surf, que se realiza em Peniche. Recordar que o surfista já venceu por 5 vezes na Liga. No entanto, não será nesta prova que marcará no regresso do português. Na suspensão de Vasco Ribeiro termina na 14 de julho e o surfista irá participar na QS 4000 Qualifying Series no Reino Unido, que acontece entre os dias 5 e 6 de agosto. Nesta prova faz parte do circuito de qualificação europeu da Liga Mundial de Surf.
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21: Javier Zanetti, conhecido como El Tractor, é uma das lendas imortais do futebol mundial, especialmente pela sua longa e brilhante carreira no Inter de Milão. Nascido em Buenos Aires, Argentina, a 10 de agosto de 1973, Zanetti começou a sua trajetória no futebol argentino jogando pelo Talleres de Remédios da Escalada e mais tarde pelo Banfield, onde chamou a atenção pela sua capacidade física e técnica, jogando tanto como lateral direito como como médio defensivo. A grande virada na sua carreira ocorreu em 1995, quando o Inter de Milão decidiu contratá-lo. Seria o início de uma ligação de quase duas décadas entre Zanetti e o clube italiano, uma história marcada por lealdade, conquistas e uma liderança incontestável. Ao longo de 19 anos defendendo o Inter, o argentino tornou-se o jogador com mais partidas na história do clube, somando mais de 850 jogos. Um dos momentos mais marcantes da sua carreira foi a temporada de 2009-2010, em que o Inter, comandado por José Mourinho, conquistou a Liga dos Campeões pela primeira vez em 45 anos. Zanetti, capitão e líder inquestionável, foi fundamental na caminhada para a Tríplice Coroa, que incluiu também a Série A italiana e a Copa da Itália. A sua capacidade de jogar em várias posições e o seu profissionalismo fizeram dele um dos jogadores mais versáteis e respeitados do futebol mundial. Além dos títulos pelo Inter, Zanetti também teve uma carreira de sucesso pela seleção argentina, disputando mais de 140 jogos ao longo de 17 anos de serviço. Participou em várias edições do Campeonato do Mundo e da Copa América, embora nunca tenha conquistado um grande título internacional com a seleção. No entanto, a sua importância para o futebol argentino nunca foi questionada, sendo uma referência de longevidade e excelência. A carreira de Zanetti também foi marcada pela sua atitude fora de campo. Conhecido pela sua humildade e carisma, criou a Fundação Pupi, uma organização beneficente que ajuda crianças em situação de vulnerabilidade na Argentina. A sua dedicação a causas sociais reforçou a imagem de um jogador que, além de excelente atleta, sempre se preocupou com o bem-estar das comunidades. Quando se aposentou em 2014, aos 40 anos, Zanetti já era uma verdadeira lenda viva. O Inter de Milão decidiu retirar a camisola 4 em sua homenagem, um gesto raro no futebol que demonstra o impacto imenso que teve no clube. Após encerrar a carreira como jogador, continuou ligado ao Inter, assumindo funções diretivas na equipa. Atualmente é vice-presidente dos Nerazzurri, onde continua a contribuir para o desenvolvimento do clube. Em suma, Javier Zanetti é sinónimo de lealdade, liderança e classe, tanto dentro como fora de campo. A sua carreira é um exemplo de como o profissionalismo e a dedicação podem transformar um jogador numa lenda.
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20: Seguimos agora nesta emissão com os Gigantes Adormecidos.
21: O Saint-Étienne, também conhecido como Le Vert, é uma das equipas mais lendárias do futebol francês. Fundado em 1919, o clube construiu uma história notável, especialmente nas décadas de 60 e 70, quando se tornou a principal potência do futebol em França. Com um total de 10 títulos da Ligue 1, o Saint-Étienne deteve o recorde de campeonatos durante várias décadas, uma marca que sublinha a sua importância no cenário desportivo nacional e que ainda assim foi perdida para o PSG, que agora soma 12. O caminho para a glória começou a ser traçado nos anos 50, mas foi na década de 60 que o clube realmente se afirmou como uma força dominante. Liderado por figuras icónicas como Aimé Jacquet e Robert Herbon, o Saint-Étienne conquistou 4 títulos da Ligue 1 entre 1964 e 1970, além de várias taças de França. Nos anos 70, já sob o comando de Robert Herbon, que assumiu o cargo de treinador após brilhar como jogador, o clube solidificou a sua hegemonia com mais de 5 campeonatos até 1976. A época de ouro do Saint-Étienne culminou nesse mesmo ano, quando a equipa chegou à final da Taça dos Clubes Campeões Europeus. Numa campanha memorável, eliminaram equipas de grande qualidade, como o Dinamo Kiev e o PSV Eindhoven, antes de enfrentar o Bayern Munique na final disputada em Glasgow. Apesar do esforço e de uma exibição combativa, o Saint-Étienne perdeu por 1-0 com o golo de Franz Roth. As bolas que embateram nos postos durante o jogo tornaram-se lendárias, levando os adeptos a acreditar que, com balizas diferentes, o resultado teria sido outro. Apesar da derrota, o impacto da campanha europeia foi enorme. O Saint-Étienne tornou-se um símbolo de orgulho para o futebol francês e a equipa era idolatrada pelos seus adeptos. O Stade Geoffroy Guichard, apelidado de Le Chaudron, o Caldeirão em português, era um dos estádios mais intimidantes da Europa, onde a paixão dos adeptos criava um ambiente único. Nos anos 70, o clube contou com jogadores extraordinários como Dominique Rocheteau, Jacques Santini e Michel Platini, que mais tarde se tornaria uma das maiores figuras do futebol mundial. Platini foi o destaque do início da época de 80, altura em que o Saint-Étienne conquistou o seu 10º e último título da Ligue 1 em 1981, consolidando o seu estatuto como um dos clubes mais titulados de França. Contudo, os anos que se seguiram foram difíceis. A saída de Platini para a Juventus em 1982 marcou o fim de uma era e problemas financeiros e de gestão desportiva colocaram o clube em declínio. Durante grande parte das décadas de 90 e 2000, o Saint-Étienne lutou para se manter na Ligue 1, alternando entre a primeira e a segunda divisão. Apesar de estar longe dos tempos áureos, o Saint-Étienne continua a ter uma legião de adeptos apaixonados e uma herança que faz dele um dos clubes mais respeitados de França. Nas últimas décadas, o Saint-Étienne tem lutado para recuperar a glória do passado, alternando temporadas na Liga Francesa com períodos de dificuldades desportivas e financeiras. Entre os anos 2000 e 2020, o clube teve alguns momentos de destaque, incluindo a conquista da Taça da Liga em 2013, que foi o seu primeiro troféu importante em mais de três décadas. Essa vitória deu aos adeptos alguma esperança de um regresso ao topo do futebol francês. No entanto, nos anos ainda mais próximos, o clube voltou a enfrentar desafios. Em 2022, o Saint-Étienne foi relegado para a Ligue 2, a segunda divisão, após perder o play-off de despromoção contra o Auxerre. A descida foi um golpe duro para um clube com tanta história, que se viu obrigado a reestruturar-se para tentar regressar à elite do futebol francês. Apesar do momento difícil, o apoio incondicional dos adeptos e a herança histórica mantiveram viva a chama da equipa, que acabou por regressar à primeira divisão. O Saint-Étienne continua a ser um gigante adormecido no panorama do futebol francês. A sua história rica e os sucessos do passado são uma inspiração constante para os clubes e os seus adeptos, que acreditam que com uma gestão mais sólida e um plantel competitivo, o clube poderá voltar a ser uma força relevante no futebol local. O gigante verde sonha em recuperar o seu lugar entre os grandes, com os olhos postos num futuro mais brilhante.
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21: A época de 1986-87 será sempre lembrada como um dos momentos mais gloriosos da história do futebol do Porto. O clube português, que havia conquistado o seu espaço no panorama nacional, lançou-se à conquista da Europa e do mundo sob a liderança do treinador Arthur Jorge e de uma geração de jogadores que eternizou o seu nome nos anéis do futebol. Foi a temporada em que o Futebol Clube do Porto conquistou pela primeira vez a Taça dos Clubes Campeões Europeus, vencendo o poderoso Bayern de Munique na final e mais tarde ergueu a Taça Intercontinental, solidificando o estatuto dos dragões no topo do futebol mundial. A caminhada até à final da Taça dos Clubes Campeões Europeus começou com a eliminação do Rabat Ajax, de Malta, e do Vítkovice, da então Checoslováquia, em rondas relativamente tranquilas. Nos quartos de final, o desafio foi mais exigente, com o Futebol Clube do Porto a defrontar o Brøndby da Dinamarca. Depois de uma vitória por 1-0 na primeira mão, os dragões sofreram em Copenhaga, mas conseguiram arrancar um empate a um golo, garantindo a passagem às meias finais. Aí, a equipa de Arthur Jorge encontrou o Dinamo de Kiev, uma das formações mais fortes da altura, liderada pelo carismático Valery Lobanovsky. O Porto impôs-se com uma vitória por 2-1 no Estádio das Antas e um triunfo com os mesmos números na Ucrânia, carimbando a passagem à final. A grande final, disputada a 27 de maio de 1987 no Estádio Prater, em Viena, colocou o Futebol Clube do Porto frente ao poderoso Bayern Munique, uma das equipas mais temidas da Europa. A formação alemã, recheada de estrelas como Jean-Marie Pfaff e Lothar Matthäus, partiu como favorita. O jogo começou da pior maneira para os portugueses, com Ludwig Kogl a marcar para o Bayern logo aos 25 minutos. Contudo, a história deste encontro seria escrita com uma reviravolta épica. Aos 77 minutos, Rabah Madje protagonizou um dos momentos mais icónicos da história do futebol, com o famoso calcanhar de Viena a empatar a partida.
3: Frasco para Juari, Madje com espaço, vai marcar, golo!

0: do Porto viajou até Tóquio para disputar a Taça Intercontinental frente ao Peñarol do Uruguai, campeão da Taça Libertadores. Este era o derradeiro teste para os Dragões se afirmarem como uma verdadeira potência mundial, e o jogo foi disputado sob condições difíceis, com o campo molhado e a chuva a cair incessantemente. O duelo terminou empatado a 1 no tempo regulamentar, com o gol dos portistas a ser marcado novamente por Madjer, um herói improvável que se tornou o símbolo desta geração. A decisão foi então levada ao prolongamento, onde o Futebol Clube do Porto, num jogo extremamente equilibrado, conseguiu o gol da vitória já perto do final, com uma jogada concluída por Juari. O resultado final de 2-1 deu aos Dragões o título de campeão do mundo, solidificando a sua presença entre as melhores equipas do planeta. Este conjunto de feitos consagrou uma geração de jogadores que incluiu nomes como Fernando Gomes, João Pinto, Celso e Paulo Futre, que foi um dos principais responsáveis pelo sucesso da equipa ao longo daquela época. A liderança calma e estratégica de Artur Jorge foi também crucial para que o Futebol Clube do Porto atingisse estes patamares de sucesso. A vitória na Taça dos Campeões Europeus e na Taça Intercontinental em 1987 marcou uma viragem na história do Futebol Clube do Porto e do futebol português. O clube azul e branco, que até então se afirmava sobretudo no contexto doméstico, conseguiu abrir as portas da glória europeia e mundial, sendo a primeira equipa portuguesa a conquistar a Taça Intercontinental. O sucesso desta época foi o catalisador para as futuras conquistas internacionais do Futebol Clube do Porto, que anos mais tarde voltaria a dominar na Europa sob a orientação de José Mourinho. Mas 1987 permanece como o ano que deu início a essa era de sucesso internacional.
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1: Preferia muito mais ter trocado por a vitória hoje. A atitude, demos o nosso melhor. Dói quando jogamos pelo nosso país e, acima de tudo, quando tínhamos um Mundial para dedicar a duas pessoas muito, muito especiais para nós. Dói ainda mais por isso, mas demos o nosso melhor e faltou-nos a pontinha de sorte também, é sempre preciso.
2: Acho que na segunda parte deveríamos ter jogado mais com bola, cansar a Espanha, que foi o que eles nos fizeram. Demos demasiada bola e demasiado tempo à Espanha para estar sobre, em cima do jogo, e quando assim não é, a Espanha tem uma maneira bem vincada de jogar e acaba por causar muitos problemas.
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3: E agora seguimos com o perfil do jogador neste produto 100% palavra.
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6: Son Heung-min é um dos jogadores mais completos e versáteis da Premier League, conhecido pela sua capacidade de atuar em várias posições no ataque, embora se destaque principalmente como extremo esquerdo. Uma das características mais evidentes no seu jogo é a sua capacidade de finalizar com ambos os pés, tornando-o imprevisível para os defesas. Seja em jogadas rápidas de transição ou em ataques mais organizados, Son demonstrou uma inteligência tática notável ao ler os espaços vazios e saber exatamente quando acelerar o jogo. Taticamente, é um mestre em aproveitar as costas da defesa adversária. A sua velocidade, aliada a um excelente timing nas corridas, permite-lhe quebrar linhas defensivas e criar oportunidades de golo de forma consistente. É particularmente eficaz em sistemas de contra-ataque, onde a sua aceleração e habilidade para finalizar em situações de um contra um são mortais. Além disso, o seu entendimento com colegas de ataque torna-o uma peça vital em jogadas combinadas e trocas rápidas de posição. O sul-coreano também é altamente eficaz na pressão sem bola, algo essencial em sistemas de jogo que privilegiam a pressão alta. Son não só pressiona os defesas com intensidade, mas também tem a

0: capacidade para se reposicionar rapidamente para bloquear linhas de passe, demonstrando um excelente sentido de jogo defensivo e compromisso com o trabalho em equipa. Este aspecto tático é frequentemente subvalorizado, mas é crucial para manter a consistência defensiva do seu conjunto. Outro ponto forte do seu jogo é a movimentação inteligente ao cortar da ala para o centro. Não fica apenas à espera de cruzamentos, mas é muito proativo ao movimentar-se para zonas mais centrais, o que lhe permite ter uma posição privilegiada para rematar de longe ou até combinar com os médios ofensivos. O seu remate de média e longa distância é outra arma letal no seu arsenal, com capacidade de golos de fora da área que muitas vezes decidem jogos. Com uma qualidade técnica refinada, velocidade e inteligência tática, Son é um jogador que pode atuar em múltiplos sistemas e é extremamente difícil de anular. A sua versatilidade, quer como criador de jogo, quer como finalizador, faz dele um dos jogadores mais decisivos e completos no futebol mundial.
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3: Vamos lá olhar agora para mais um craque da Liga Portuguesa, aqui na primeira rádio de desporto.
0: Fary Faye, conhecido simplesmente como Fary, é um dos jogadores mais icónicos que passaram pelo Boa Vista, tornando-se uma figura querida entre os adeptos do clube do Bessa. Natural do Senegal, Fary chegou a Portugal no final dos anos 90, começando a sua carreira na Académica de Coimbra e depois no Beira-Mar. No entanto, foi no Boa Vista que o avançado deixou uma marca especial, tanto pela sua garra em campo como pela longevidade no clube, onde se tornou um símbolo de dedicação e amor à camisola. O avançado ingressou no Boa Vista em 2013 e permaneceu durante várias épocas, vivendo momentos de altos e baixos que incluíram a queda do clube para divisões inferiores devido a problemas financeiros e administrativos. Em campo, o senegalês destacava-se pela sua força física, velocidade e espírito de luta, características que faziam dele um jogador incansável e uma constante ameaça para as defesas adversárias. Apesar de não ser um goleador prolífico, a sua entrega e trabalho árduo o tornaram-no numa peça fundamental na equipa, tanto nas competições nacionais como nas europeias. A relação de Fary com os adeptos boavisteiros foi um dos pontos altos da sua carreira. O avançado senegalês conquistou o respeito dos fãs, não apenas pelo seu desempenho em campo, mas também pela lealdade demonstrada ao clube, mesmo nos momentos mais difíceis. A sua ligação ao Boa Vista manteve-se sólida, mesmo nas épocas de crise, com Fary a assumir uma postura de líder e de exemplo para os colegas, sendo visto como um verdadeiro capitão dentro e fora das quatro linhas. Ao longo da sua carreira no Bessa, Fary jogou quase 200 de jogos com a camisola achatrezada, apontando 48 golos dos 163 que registou durante o seu percurso no futebol. Mesmo após pendurar as chuteiras, a sua ligação ao Boa Vista permaneceu viva, com Fary a ser lembrado como um símbolo de resiliência e dedicação ao emblema achatrezado. A sua trajetória nos boavisteiros é uma história de superação e lealdade que reflete o espírito batalhador do clube, fazendo de Fary uma figura inesquecível na história recente do futebol português.
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6: É 1:58.
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6: O Benfica deu a conhecer a contratação de Jakob Nakaminski, no jogador de Sabna Chega à Luz, vindo dos alemães do Colónia, na troco de 17 milhões de euros, na segundo dos encarnados, no emblema germânico. Terá ainda direito a receber uma percentagem de 10% do valor de mais-valia, obtida numa transferência futura, que será de 25%, caso a mesma ocorra no mercado de verão de 2026. O extremo polaco de 24 anos, internacional, em 31 ocasiões, assinou contrato até 2031, com cláusula de rescisão fixada nos 60 milhões de euros. Na formato de Lech Poznan, Tebna Kaminski mudou-se para a Alemanha em 2022 e passou 3 épocas na formação de Wolfsburgo. Na temporada passada, ao serviço do Colónia, marcou 7 golos e fez 3 assistências em 36 jogos. Morten Hjulmand, Abne para Abne acelerado, Abne nesta, Abne será uma semana decisiva para fechar a transferência Abne do médio para o Atlético Madrid na equipa colchonera, que já viu uma proposta recusada por parte dos Leões, prepara nova investida nas próximas horas, Abne subindo a fasquia e a parada para Abne nos 40 milhões de euros exigidos pelos Leões. A ordem de resto Abne para Abne acelerado, Abne até porque Abne de Espanha, Abne conforme avança no jornal de marca, Abne intenção passa Abne por fechar o negócio antes do regresso ao trabalho da equipa madrilena, Abne marcado para Abne no próximo dia 13, mais Abne ao que nesta publicação avançou, os agentes do capitão Leonino encontram-se na capital espanhola para acelerar este processo. O Sporting Records continua a colocar a fasquia nos 40 milhões de euros, mais bónus, enquanto o Atlético de Madrid ainda não passou dos 35 milhões, um impasse que deverá ser desbloqueado durante esta semana pela equipa de Madrid. Primeiro, as compras, num total de 80 milhões de euros, depois as vendas, antes de voltar a comprar. E à porta da saída de Alvalade, está Morten Hjulmand, assim como Francisco Trincão, com 90 milhões de euros a caminho dos cofres do Sporting, com o médio, pode sair já nesta semana. O avançado vai demorar mais, mas tem o destino traçado para a Arábia Saudita. O Atlético de Madrid viu recusada a proposta de 35 milhões de euros pelo médio dinamarquês, sabe que vai sair do Sporting, mas apenas quando os colchoneros subirem a oferta para 40 milhões de euros fixos, mais pontos. Os espanhóis ainda não avançaram com a segunda proposta, mas vão fazê-lo durante esta semana. Terão mesmo descartes aos 40 milhões, estando na apresentação do capitão para no estágio de pré-temporada em Lagos, dependente do negócio estar ou não mais avançado. Para Trincão, que sabe na Gol FM, que o valor está colocado em cima da mesa pelo Al Ahly, embora ainda sem proposta formal, foi de 45 milhões de euros, 5 milhões abaixo do que os verdes e brancos pretendem para deixar sair o avançado internacional português. Nas negociações prosseguem, mas não deverá ser ainda durante esta semana, que a proposta será feita de forma oficial, com valores revistos em alta. Mas ambos os dossiers são vistos como prováveis negócios, o que significa que estão 90 milhões de euros a caminho dos cofres leoninos, mais 10 milhões do que já foi gasto para reforçar o plantel de Rui Borges para a temporada 2026-2027. Primeiro foi Rodrigo Salazar, avançado contratado ao Sporting Clube de Braga por 30 milhões de euros, depois Pedro Lima e Dombia, os dois médios, no primeiro custou 4 milhões e chegou do Aves Futebol de Sado, o segundo 20 milhões e oriundo de Itália do Veneza, seguiu-se ainda na Silas Anderson por 7,2 milhões para na formação do Aken e por fim ainda na Sergi Altimira ex-Betis por 18 milhões de euros. Contas feitas, no total de quase 80 milhões de euros investidos, já neste mercado de verão de 2026, mais concretamente 79,2 milhões de euros que serão pagos, com apenas duas vendas, estas que estão para breve, nas de Morten Hjulmand e de Francisco Trincão. No leque de jogadores em final de ciclo, nos verdes e brancos, na questão na porta de saída, está também Pedro Gonçalves, mas se Morten Hjulmand e Trincão já têm essa porta bem aberta, no caso de Pote, ainda ninguém que tocou na campanha, para a começar as negociações, também no caso do camisola 8, como de Trincão, como na Arábia Saudita, na possibilidade, mas outros mercados estão atentos ao talento de Pote. Samu abordou a fase de recuperação em que se encontra, garantindo que está bem e descansando. Os adeptos do Futebol Clube do Porto está muito bem, correu tudo de forma positiva, graças ao clube e ao departamento médico. No pior já passou, sublinhou o avançado de 22 anos, que está fora da competição desde fevereiro, altura em que contraiu um entorce no joelho direito, com ruptura do ligamento cruzado anterior, no clássico com o Sporting. O internacional Abna pela Abna La Roja falou ainda sobre o colega e na rival, Abna Diogo Costa, descendo, elogios ao guardião português e destacando que na seleção espanhola é uma seleção de grande qualidade e que na diante de Portugal encontrou grandes dificuldades. Apesar disto, acabou por ser a Espanha a dar passo em frente e a chegar aos quartos de final deste Mundial 2026, onde defronta agora a seleção da Bélgica, que levou a melhor por 4-1 sobre os Estados Unidos da América. Jorge Jesus está pronto para sentar e abrir oficialmente as conversações com a Federação Portuguesa de Futebol para ocupar o cargo deixado por Roberto Martínez na Seleção Nacional. Os dois lados trabalham para se reunirem ainda durante esta semana e terem tudo definido até ao próximo domingo. Ou seja, para esta semana existe então a possibilidade de acordo a ser anunciado entre Jorge Jesus e a Federação Portuguesa de Futebol. Livre no mercado, Jorge Jesus, recusou a renovação de contrato com os sauditas do Al Nassr e também ignorou alguns outros convites nas últimas semanas, tudo isso à espera de ser o novo selecionador de Portugal. Não há ainda uma negociação oficial, mas o presidente Pedro Proença reconhece, há dias, sobretudo em conversas informais, que JJ é o favorito para substituir Roberto Martínez. Naturalmente, o plano passa por assinar um vínculo até 2030, algo que estará estipulado para o contrato de Jorge Jesus. Portanto, num novo ciclo, na contar com três grandes competições, Liga das Nações, Europa e Mundial, na qual Jorge Jesus se coloca como favorito a assumir a liderança da Seleção Nacional. A Seleção Nacional deixou os Estados Unidos e aterrou em solo nacional pelas 6 e 10 da manhã, desta quarta-feira, todavia. Grande parte dos jogadores convocados para o Mundial 2026 não viajaram para Lisboa, uma vez que deixaram inclusive a concentração da seleção poucas horas após o desaire diante da Espanha nos oitavos de final. Portugal terminou o Mundial nos oitavos, na melhor campanha neste século, na remonta, na 2006, com o quarto lugar conseguido na Alemanha, no melhor Mundial na remonta, na 1966. Com o terceiro lugar em Inglaterra. 6 participações em mundiais, 27 jogos, 11 golos e um adeus de forma indesejada, sem o título que lhe faltava na seleção depois de um europeu abnir nas duas Ligas das Nações. Cristiano Ronaldo fez na última segunda-feira, na derrota, na frente à Espanha, por uma bola a zero nos oitavos de final do Mundial 2026, o seu último jogo pela seleção em campeonatos do mundo, ainda que não tenha confirmado o seu futuro na equipa nacional, mas nesta competição é mesmo o adeus como atleta na história de Ronaldo em mundiais. Começou em 2006, em 2026, tendo pelo meio as participações em 2010, 2014, 2018 e 2022. A melhor participação portuguesa com Ronaldo foi precisamente logo na primeira aparição de CR7 na prova, com a chegada nas meias-finais, no quarto lugar já alcançado. Depois, tal como em 2026, Portugal caiu nos oitavos em 2010, diante da Espanha. Ficou pela fase de grupos em 2014, pelos oitavos em 2018 e pelos quartos em 2022. Na edição de despedida, fica sobretudo para a história, não tanto na prestação coletiva lusa, mas para Ronaldo, algumas marcas que voltou a estabelecer na sua carreira de cerca de 24 anos como futebolista profissional, ao ter marcado diante do Uzbequistão na fase de grupos, num jogo em que fez dois dos seus 3 golos. No Mundial 2026, no outro, foi diante da Croácia. Ronaldo tornou-se o primeiro jogador a marcar em 6 mundiais, ultrapassou ainda nos 9 golos de Eusébio, para ser o melhor marcador luso de sempre em mundiais, ainda que valha a pena lembrar que Eusébio conseguiu na dita marca só na participação de 1966, e Ronaldo acaba com 11 golos em 6 edições. Por outro lado, e falando ainda em golos, foi preciso esperar 20 anos para Ronaldo fazer um golo, no que marcou diante da Croácia, em fases eliminar da competição. Em 2006, Ronaldo fez 6 jogos e um golo. Em 2010, 4 jogos e um golo. Em 2014, 3 jogos e um golo. Em 2018, 4 jogos e 4 golos. Em 2022, 5 jogos e um golo. E por fim, este ano, 5 jogos e 3 golos. Deixa na competição igualado com o húngaro Sandor Kocsis e com o alemão Jürgen Klinsmann, com 11 golos no nono lugar da história dos goleadores da prova. Ronaldo tornou-se ainda na parte de Lionel Messi, o único atleta a disputar 6 mundiais, mas no desempenho individual, entre alguns jogos memoráveis ao longo destes 20 anos, entre no primeiro e último Mundial de Ronaldo, não se traduziu no tão desejado título. Olhamos para a prestação de Ronaldo ao longo dos 27 jogos que disputou em mundiais, e o jogo em que CR7 teve nota mais elevada, 9.9 em 10, foi num que no Portugal até não ganhou naquele inesquecível empate a 3 na fase de grupos em 2018, diante da Espanha, em que Ronaldo acabou por fazer um hat-trick, acabou mesmo por ser na Rússia, no Mundial, em que Ronaldo mais golos fez, com o seu quarto e último golo na edição desse ano, nascer na vitória por uma bola a 0 diante de Marrocos, desfecho que iria revelar-se decisivo para superar na fase de grupos. No pódio dos melhores registros, segue-se na atuação na goleada por 7-0 diante da Coreia do Norte, na fase de grupos do Mundial 2010, com uma nota de 9.5, e depois na prestação na goleada por 5-0 diante do Uzbequistão este ano, em jogo que acabou por bizar. Curiosamente, nestas duas últimas prestações foram engoleadas nas edições em que Portugal acabou por cair diante da Espanha nos oitavos de final. Por oposição, pior registro de Ronaldo, segundo os dados recolhidos, foi na derrota por 2-1 diante da Coreia do Sul, então treinado por Paulo Bento na seleção, na altura, no fecho da fase de grupos do Mundial 2022, num jogo para no qual Portugal já tinha entrado apurado para nos oitavos de final com uma nota 5.6, segue-se na bem recente atuação no empate diante da República Democrática de Congo na fase de grupos deste ano com uma nota de 6.1 e no terceiro lugar no jogo com os Países Baixos nos oitavos de final do Mundial 2006, Portugal ganhou por uma bola a zero. No entanto, é preciso lembrar que neste jogo, que ficou apelidado de Batalha de Nuremberg, Ronaldo sofreu uma dura falta de Khalid logo aos 6 minutos de jogo, ainda seguiu em campo, mas acabou substituído ao minuto 34. A última dança de Ronaldo, que não terminou como o próprio esperava, como Portugal esperava, resta perceber se foi ou não a última dança pela seleção, pela qual chega ao fim do Mundial 2026, com 233 jogos e 146 golos marcados. O Casa Pia arrancou os trabalhos de pré-temporada com a realização de exames médicos, ainda sem qualquer reforço confirmado, mas já com a presença do novo treinador Filipe Coelho, que já tinha sido oficializado no último fim de semana. Um primeiro dia exclusivamente dedicado a exames médicos e testes físicos, que antecedem os primeiros treinos no estádio de Pinamanique, em Lisboa, apesar da Casa emprestada se localizar em Rio Maior. De acordo com o Casa Pia, apresentaram-se no início da pré-temporada todos os jogadores que fazem parte dos quadros do clube, na exceção dos futebolistas, cuja saída já tinha sido previamente anunciada desde o término da última temporada. No defesa, José Fonte terminou a sua carreira. Larrazabal, Rafael Brito e Kiki Silva terminaram um contrato, enquanto que Ben Aissa e Miguel Sousa, que já estavam emprestados, ingressaram em definitivo nos italianos do Mantova e no Leixões. Já no guarda-redes Rodrigo Moura e nos avançados Xander Severina, João Marques, Tiago Moraes e Taylan Livramento regressam aos seus clubes de origem depois de alinharem por empréstimo no Casa Pia na quarta época consecutiva na Primeira Liga. O calendário de encontros particulares e eventual estágio dos gansos durante o período de preparação para a nova temporada já foi também divulgado na sequência da saída do treinador Álvaro Pacheco. Nos Casa Pequenos apostaram na contratação de Filipe Coelho, de 41 anos, que não tem ainda experiência como técnico principal numa equipa sénior e era adjunto dos franceses do Estrasburgo. Apesar do objetivo continuar a ser a manutenção na Primeira Liga, no Casa Pia pretende fazer melhor do que o 16º e antepenúltimo lugar da última edição da Primeira Liga, na estreia do Casa Pia na edição 2026-2027 na Liga. É com o recém-promovido Marítimo, campeão da 2ª Liga, em duelo marcado para no estádio do Marítimo, no Funchal, que se realiza no fim de semana de 8 e 9 de agosto. No que diz respeito ao plantel provisório do Casa Piebna, temos para na valisa Ivan Mandides, na Patrick Sequeira, na Ricardo Batista e Daniel Azevedo, na como defesas André Geraldes, David Sousa, na João Goulart, Caique Rocha, na Kaili, na Abdul Conte e Pedro Rosas. Como médios, temos Yad Mohamed, na Sebastián Pérez, na Abdul Daf, Lawrence Ofori, na Raul Blanco, e como avançados, temos na Kevin Prieto, na Corete Osundina, na Jeremy Livolin, na Kellyanne Nessona, Cassiano, na Clau Mendes e Max Svensson. O Gil Vicente rescindiu com o avançado na croata Raku Baturina, colocando termo numa ligação que era válida até junho de 2027. Ponta de lança de 26 anos chegou a Barcelos em 2023, proveniente dos húngaros do Ferencváros, onde não se conseguiu afirmar. Todavia, também não o conseguiu em Portugal. Depois de 19 jogos, 3 golos e uma assistência, o avançado foi emprestado na formação do Racing Santander, Málaga e Horsens, na Dinamarca. Na última época, Baturina conseguiu 4 golos em 16 jogos pela sua última equipa, sem entrar nas opções de Luís Pinto. Para 2026-2027, o avançado prepara-se para reforçar na formação do Aral, na 2ª Divisão Suíça. A saída de Baturina junta-se nas saídas de Luís Esteves, transferido para nos mexicanos do Atlas, de Dani Figueira, que rumou à formação do Noah da Arménia, e Jorge Aguirre, que assinou pela formação do Torriense. Mauri se reforça. O ataque do Marítimo assinou o Rateb na junho de 2029. No atleta de 21 anos, talhado para jogar como ponta de lança, no extremo esquerdo, fez 17 golos e 2 assistências em 26 jogos pela equipa B do Hamburgo. Na última época, na 4ª Divisão Germânica, formado entre Concórdia, Hamburgo e na formação do Estepolares, foi por este último emblema que se evidenciou na 4ª Divisão em 2023-2024. Seguiu-se meia época na equipa B do Stuttgart, remando ao Hamburgo B em janeiro de 2025. João Gonçalves, reforço do Nacional da Madeira até junho de 2028. Através de um comunicado, os insulados confirmaram a chegada do guarda-redes português de 25 anos, que na última temporada representou os romenos da formação do Universidade de Craiova. Com formação de Boa Vista, João Gonçalves estava livre do mercado e prepara-se para representar o terceiro clube no principal escalão do futebol português depois dos Xadrezados e do Aves no Futebol de Sade. Natural de Serpa, e talhado para jogar na lateral e ala esquerda, António Infante, no na Camica, como é conhecido no mundo do futebol, assinou pelo Santa Clara até junho de 2028. Em 2025-2026, o canhoto de 22 anos conseguiu 6 assistências e 3 golos em 30 jogos pelo 1 de dezembro, destacando-se na Liga 3. Antes, na Camica, passou pelo Sub-23 e Sub-19 do Futebol Clube Vizela, além da formação pelo Serpa, até na equipa principal, então no Campeonato de Portugal. É o próprio jogador a assumir-se muito feliz, por representar este emblema e espera reforçar também naquilo que é a sua qualidade dentro desta equipa. O Futebol Clube do Porto deu a conhecer a contratação da guarda-redes Beatriz Carvalho, de 17 anos, na jovem guardiã, na Chega, na Invicta, na proveniente do Benfica B, e prepara-se para a estreia nas Azuis e Brancas, na primeira divisão. A nova camisola 25 das portistas, na regressa, assim ao norte do país, iniciou a sua carreira no Lusitânia de Lourosa, antes de se mudar para o Seixal, para representar as encarnadas, tendo passado ainda por Cortegaça e Feirense. Ao serviço do Benfica, na passagem de Beatriz Carvalho foi marcada por sucessos na primeira época no clube da Luz, 2023-2024, que sagrou-se campeã nacional contra a formação do clube de futebol na Benfica, no qual manteve na baliza na zero. O bom desempenho valeu-lhe na titularidade na equipa B em 2025-2026, onde foi a guarda-redes mais utilizada. Curiosamente, num dos jogos dessa campanha, acabou por não sofrer qualquer tipo de golo, num empate precisamente a zero diante do Futebol Clube do Porto. A jovem guarda-redes conta também com um vasto percurso nas seleções jovens de Portugal, somente 21 internacionalizações distribuídas pelos escalões de sub-15, sub-16, sub-17, sub-18 e sub-19. No momento de firmar contrato com o emblema azul e branco, a atleta revelou-se muito contente por poder representar o clube do coração. Beatriz junta-se assim a Morgan Stone, Maria Beninhas Nogueira e Daniela Santos na lista de reforços já confirmados para a equipa 2026-2027, aumentando o leque de opções para a baliza portista. A fechar, olhamos para no surf. O surfista português Vasco Ribeiro anunciou o regresso às competições nacionais e internacionais depois de um castigo aplicado pela Associação Internacional de Surf em julho de 2023, que o manteve afastado por 3 anos por ter falhado um controlo antidoping. A Associação Nacional de Surfistas comunicou a disponibilização de um wildcard para o surfista português participar na última etapa da Liga Nacional de Surf, que se realiza em Peniche. Recordar que o surfista já venceu por 5 vezes na Liga. No entanto, não será nesta prova que marcará no regresso do português na suspensão de Vasco Ribeiro. Termina na 14 de julho e o surfista irá participar na QS 4000 Qualifying Series no Reino Unido, que acontece entre os dias 5 e 6 de agosto. Nesta prova faz parte do circuito de qualificação europeu da Liga Mundial de Surf.
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1: Lothar Matthaus é uma das maiores lendas do futebol mundial, conhecido pela sua versatilidade, liderança e longevidade em campo. Nascido a 21 de março de 1961 em Erlangen, na Alemanha, Matthaus teve uma carreira que atravessou mais de duas décadas, acumulando títulos tanto a nível de clubes como de seleções. Ao longo da sua carreira, destacou-se pela sua capacidade de jogar em várias posições, desde médio centro a líbero, sempre com uma entrega impressionante e uma visão de jogo apurada. Matthaus é o jogador com mais internacionalizações pela seleção alemã, com 150, e é reconhecido como um dos jogadores mais completos da sua geração. O seu percurso começou no Borussia de Mönchengladbach, onde rapidamente deu nas vistas. Após destacar-se na Bundesliga, Matthaus foi convocado para a seleção alemã, ainda jovem, integrando o plantel no Campeonato Europeu de 1980, onde a Alemanha Ocidental se sagrou campeã. No entanto, foi com a transferência para o Bayern de Munique, em 1984, que Matthaus se tornou uma estrela mundial. Nos seus primeiros anos no Bayern, conquistou 3 títulos da Bundesliga, afirmando-se como um dos melhores médios do futebol europeu. O seu futebol dinâmico, capaz de atacar e defender com a mesma eficiência, e o seu poderoso remate tornaram-no uma peça essencial no meio-campo bávaro. A nível internacional, Matthaus foi protagonista em diversas competições, mas os mundiais foram o palco onde mais brilhou. Esteve presente em 5 campeonatos do mundo, um recorde para a época, e em 1986, na final contra a Argentina, Matthaus teve a tarefa ingrata de marcar Diego Maradona, um confronto icónico que ajudou a definir a rivalidade entre ambos. Embora a Alemanha Ocidental tenha perdido a final, o talento de Matthaus já era amplamente reconhecido. Em 1988, o jogador fez uma mudança para o futebol italiano, assinando pelo Inter de Milão, onde jogaria um papel fundamental. Sob o comando de Giovanni Trapattoni, Matthaus levou o Inter à conquista da Série A em 1988-89, quebrando um jejum de 9 anos. Essa equipa do Inter é lembrada como uma das mais fortes da história do clube, e Matthaus foi a principal estrela, ajudando também a conquistar a Supertaça de Itália e a Taça UEFA em 91. A sua passagem por Itália solidificou o seu estatuto de um dos melhores jogadores do mundo. Mas foi no Mundial de 1990 que Matthaus viveu o seu maior momento. Capitaneando a seleção da Alemanha Ocidental, liderou a equipa até à vitória, conquistando o troféu em Itália. Matthaus foi o grande maestro do meio-campo, com exibições de encher o olho, marcando 4 golos no torneio, incluindo um dos mais belos da sua carreira, frente à Jugoslávia. Na final, a Alemanha Ocidental derrotou a Argentina de Maradona por 1-0, ligando a derrota de 1986 e coroando Matthaus como campeão do mundo. Após este feito, foi premiado com a Bola de Ouro em 1990, consolidando o seu lugar na elite do futebol global. Matthaus regressou ao Bayern em 1992, já como uma lenda viva. Na sua segunda passagem pelo clube, continuou a brilhar e já numa fase mais tardia da carreira foi recuado para a posição de líbero, onde demonstrou a sua inteligência tática. Nos anos seguintes ajudou o Bayern a vencer mais 4 títulos da Bundesliga e a Taça UEFA em 1996, tendo ainda um último grande momento internacional no Euro de 1996, onde a Alemanha, já unificada, voltou a conquistar o título europeu. Embora já não fosse a figura central da equipa, o seu papel de líder foi decisivo. Aos 39 anos, Matthaus deu mais uma prova de longevidade, participando no Mundial de 1998, tornando-se o primeiro jogador a disputar 5 campeonatos do mundo. Encerrou a sua carreira internacional após o Euro 2000, mantendo o recorde de mais internacionalizações pela Alemanha. Continuou a jogar pelo Bayern até esse mesmo ano, antes de se despedir definitivamente do futebol no Metro Stars dos Estados Unidos. Lothar Matthaus é um nome que ressoa na história do futebol, não apenas pelas suas conquistas, mas também pelo espírito competitivo e capacidade de se reinventar ao longo de uma carreira tão longa. Com um impressionante total de 25 títulos conquistados, é uma verdadeira lenda do desporto.
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1: Encontro um adversário muito forte e um favorito para ganhar o Mundial, mas muito orgulho porque jogamos olhos nos olhos desde o primeiro minuto até o fim, lutamos, dimos todo, os jogadores. Eu sinto uma tristeza por não passar a quartos, mas um orgulho enorme.
2: Temos o nosso melhor, infelizmente não foi o suficiente para vencermos o jogo. Acho que se calhar foi dos jogos mais equilibrados que já tivemos contra a Espanha, pelo menos desde que eu cá estou. Fomos tendo oportunidades, nunca tivemos um jogo em si, eles tiveram aquela oportunidade no início que não está fora de jogo, mas fora isso houveram lances perigosos, mas eu diria até que foi um jogo bastante equilibrado de certa forma.
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3: E está agora na hora de trazer mais um gigante adormecido à Golo FM.
4: O Ajax, fundado em 1900 em Amsterdão, é um dos clubes mais vencedores e respeitados da Europa, conhecido pelo estilo ofensivo e por uma academia que revelou grandes talentos para o futebol mundial. O emblema neerlandês começou a consolidar-se na década de 1960 com o revolucionário estilo de jogo do futebol total, implementado pelo treinador Rinus Michels e protagonizado pelo lendário Johan Cruyff. Este sistema, onde todos os jogadores podiam ocupar várias posições, mudou a forma de jogar e tornou o Ajax uma referência global. Na década de 1970, o clube dominou a Europa ao vencer a Taça dos Campeões Europeus três vezes consecutivas, em 1971, 72 e 73, com Cruyff como o principal astro e Michels como o grande estratega. Este período de ouro solidificou o Ajax como um dos gigantes do futebol e a filosofia do jogo do futebol total influenciou gerações de treinadores e jogadores em todo o mundo. Além das conquistas europeias, o Ajax dominava também no cenário doméstico, colecionando títulos do campeonato neerlandês e tornando-se sinónimo de futebol espetáculo. Após alguns anos sem grandes títulos europeus, a equipa voltou ao topo na década de 1990 com uma geração de ouro formada nas suas academias, incluindo jogadores como Edgar Davids, Clarence Seedorf, Patrick Kluivert e Marco Overmars. Com Louis van Gaal como treinador, o clube conquistou a Liga dos Campeões em 1995 ao vencer o Milan, consolidando-se novamente como uma força europeia. Este sucesso deveu-se mais uma vez ao compromisso com a formação de talentos, uma das marcas do Ajax ao longo da sua história. O início dos anos 2000 trouxe desafios financeiros ao clube, o que os obrigou a vender muitos dos seus talentos jovens para clubes maiores. Apesar das dificuldades em manter os principais jogadores, o Ajax continuou a dominar o futebol neerlandês e a formar talentos que viriam a brilhar internacionalmente. Esta política de formação rendeu frutos ao longo das décadas e é uma das principais razões pela qual o Ajax permanece competitivo no cenário europeu. Nos últimos anos, o clube voltou a ser destaque na Liga dos Campeões, em particular na temporada de 2018-2019, quando eliminou gigantes como o Real Madrid e a Juventus, chegando até às meias finais. Essa campanha memorável, com jovens talentos como Frankie de Jong e Matthijs de Ligt, reacendeu o entusiasmo em torno do clube e destacou a excelência da sua academia. Mesmo num cenário de recursos limitados em comparação aos grandes clubes europeus, o Ajax continua a ser admirado pelo seu futebol atrativo e pela aposta nos jovens, preservando a herança do futebol total que transformou o clube numa lenda viva do futebol mundial. Hoje, o emblema permanece um dos maiores símbolos do futebol ofensivo e da formação de talentos, mantendo viva a sua tradição e a sua identidade, características que o tornam um dos clubes mais fascinantes do futebol mundial.
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0: São 2 da manhã e 29 minutos.
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8: A seleção da Argentina qualificou-se na parede nos quartos de final do Mundial 2026. Os argentinos triunfaram por 3-2 sobre a seleção do Egito, após terem estado a perder por 2-0 no 7º e penúltimo encontro dos oitavos de final em Atlanta. Nos jogadores Yasser Ibrahim, aos 15 minutos, e Mustafa Abnasico, aos 67, colocaram os africanos a vencer por 2 golos. Mas os campeões em título responderam por Cristiano Romero, aos 79 minutos, Lionel Messi, aos 83, e Enzo Fernandes, aos 90+2, nos quartos de final do encontro marcado para este sábado, no Kansas City. Pelas 8 da noite, a Argentina tenta carimbar o passaporte para nas meias-finais, nessa tentativa da revalidação do título de campeão mundial. E o Sef Shermiti, avançado português do Rangers, é o principal alvo do Lyon, para forçar o ataque, revela no Foot Mercato, de acordo com a publicação, a equipa comandada por Paulo Fonseca procura um sucessor para Henrique Nivé, no eixo do Sporting, o candidato ideal, depois do jogador de 22 anos ter somado 15 golos e 5 assistências em 41 jogos. Na última época, pelo emblema de Glasgow, o Foot Mercato diz que o clube francês estaria na disponibilidade de avançar com uma proposta de 14 milhões de euros, acrescidos de 4 milhões em bónus. No entanto, o emblema escocês não estará interessado na saída dos jogadores neste verão. Benjamin Charrier, responsável pelo recrutamento do Lyon, já estabeleceu contacto com a estrutura do Rangers. A minha resposta foi clara, mostrando intransigência na permanência do atacante. O Mónaco oficializou a contratação de Filipe Luís para no cargo de treinador principal do técnico brasileiro de 40 anos. Assinou um contrato válido até junho de 2028 e sucede no comando da equipa do Principado, iniciando assim um novo ciclo no clube francês. Depois de uma curta, mas muito bem sucedida na carreira como treinador do Flamengo, Filipe Luís chega no futebol europeu com o currículo recheado de conquistas em 2 temporadas no leme da equipa principal do emblema carioca. Conquistou a Taça do Brasil, uma Super Taça do Brasil, o Campeonato Carioca, o Brasileirão e a Taça Libertadores. Enquanto o jogador Filipe Luís construiu uma carreira de enorme prestígio, destacando sobretudo no serviço do Atlético de Madrid, onde realizou 333 jogos sob o comando de Diego Simeone, conquistando uma Liga Espanhola, uma Taça do Rei e 2 Ligas Europa. Pelo Chelsea, venceu a Premier League em 2015, orientado por José Mourinho, antes de regressar ao Flamengo, onde encerrou a carreira e voltou a erguer 2 Taças Libertadores. De resto, Filipe Luís chega ao Mónaco, acompanhado pelo treinador adjunto Ivan Palanco e pelo preparador físico Diogo Linhares, ambos membros da sua equipa técnica no Flamengo. Há ainda na curiosidade dos monegascos de frontarem o Sporting no troféu 5 Violinos no jogo de apresentação dos Leões aos seus adeptos. Lime, de 41 anos, está de regresso ao futebol francês, assumindo o comando técnico da formação de Paris Futebol Clube. O treinador inglês deixou o Estrasburgo em janeiro e aventurou-se pelo Chelsea, sendo dispensado em abril, ao fim de 23 jogos e 11 vitórias. Outrora defesa do Fulham, Old City e Brighton, Lime orientou o Derby County e também o Old City, recomendo ao Estrasburgo. Em 2024, notabilizou-se pelo 7º lugar no campeonato, o que elevou o emblema na Liga Conferência, na prova na qual atingiu as meias finais. Em 2025-2026, no regresso na primeira divisão, o Paris Futebol Clube terminou no 11º lugar. Lime assinou até junho de 2028 e vai orientar o primeiro treino no dia 9 de julho. George é reforço da formação do Everton. Em definitivo, anunciou a equipa de Liverpool. O extremo de 20 anos chega proveniente do Chelsea, no clube no qual fez toda a sua formação. O internacional de sub-21 inglês começou a temporada nos Blues, tendo feito 3 golos e 1 assistência em 11 jogos. Na reta final da temporada, foi cedido ao Everton, foi opção em 11 jogos pelo Stoke. Sabenentes, na temporada 2024-2025, George já tinha feito 26 jogos pela equipa principal dos londrinos. O PSG oficializou a contratação de Alessandro Langoni, jovem guarda-redes italiano de 18 anos, que deixa o Milan e assinou um contrato válido até junho de 2031. Natural de Como, Langoni fez toda a sua formação no clube rossonero, ao qual chegou com apenas 9 anos de idade, promovido a profissional em fevereiro de 2024. O guardião de 1,92m destacou-se também na UEFA Youth League e é apontado como um dos mais promissores guarda-redes da nova geração italiana. Internacional por Itália desde o sub-15, Longoni soma já 36 internacionalizações nos vários escalões jovens. Em 2024, conquistou o Campeonato de Europa de sub-17 e um ano depois ajudou a seleção italiana a alcançar o 3º lugar no Mundial de sub-17. O Al Nassr anunciou a saída do plantel de Marcelo Ibn Brozovic, um antigo internacional croata de 33 anos, que Ibn representou o clube na Saudita nas últimas três temporadas. Nas últimas três épocas, Ibn Brozovic acumulou 129 jogos e marcou 23 golos pela formação do Al Nassr. O golaço de Sidney Lopes Cabral frente na Argentina foi considerado o melhor dos 16 avos de final do Mundial 2026, já em tempo de prolongamento. O ex-Benfica empatou o jogo de forma inacreditável, o que lhe valeu na grande maioria dos votos. O internacional cabo-verdiano recolheu 88,7% dos votos do público. O golo de Lionel Messi no mesmo jogo ficou em segundo lugar com 4,1% dos votos. Kaisu Nassano do Japão com 1,9%, Kylian Mbappé de França com 1,6% e Julian Quiñones do México com 1,1%. Também recolheram votos por ter sido considerado o melhor dos 16 avos de final. O golo do agora jogador do Trabzonspor da Turquia fica assim qualificado para a votação final do melhor golo de todo o torneio. Sidney Recordes representou o Estrela da Amadora e o Benfica na última temporada fez 16 jogos pelos tricolores e 12 pelos encarnados.
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3: E seguimos agora nesta emissão com os grandes feitos históricos.
4: A equipa do Torino, dos anos 40, imortalizada como Il Grande Torino, permanece até hoje como uma das maiores lendas do futebol italiano e mundial. Dominadora, praticamente invencível e formada por jogadores de uma qualidade técnica e tática ímpar, esta equipa transformou o Torino num verdadeiro colosso do futebol, conquistando 5 títulos consecutivos da Série A entre 1942 e 1949. Contudo, a sua história não é apenas de glória dentro das quatro linhas, mas também de uma tragédia imensa que chocou o mundo desportivo e deixou uma marca eterna no futebol. O desfecho trágico da equipa no desastre aéreo de Superga em 1949 selou o fim de uma era brilhante de forma abrupta e dolorosa. A equipa começou a tomar forma durante os primeiros anos da década de 1940 sob a presidência de Ferruccio Novo. Novo, um visionário que ambicionava transformar o Torino num clube de topo, investiu pesadamente em jogadores talentosos e trouxe métodos modernos de treino que eram inovadores para a época. O resultado foi uma equipa de futebol que não só jogava um futebol técnico e de ataque, mas também se destacava pela disciplina tática e pelo trabalho coletivo. Entre as estrelas que faziam parte deste esquadrão lendário estavam Valentino Mazzola, capitão e líder incontestável, e jogadores como Ezio Loic, Franco Ossola e Virgilio Maroso. Mazzola, em particular, era visto como o coração e a alma da formação, um médio ofensivo que combinava habilidade técnica com uma capacidade de liderança inspiradora. O Torino começou a dominar o futebol italiano em 1942, ao conquistar o primeiro de 5 scudetti consecutivos. Naquela época, a Série A estava repleta de equipas fortes, mas nenhuma conseguia rivalizar com o grande Torino. A equipa jogava com uma intensidade e fluidez que poucos adversários conseguiam igualar e nos jogos em casa, no estádio Filadélfia, o Torino era praticamente imbatível. A sua técnica ofensiva, onde a equipa atacava constantemente com todos os seus jogadores, era revolucionária para a época e esta abordagem garantiu-lhes vitórias avassaladoras e espetáculos inesquecíveis. Na temporada de 1947-48, por exemplo, o Torino marcou 125 golos em 40 jogos, algo absolutamente notável e que demonstra o poder ofensivo desta formação. Um dos segredos do sucesso do grande Torino residia no entrosamento entre os seus jogadores, muitos dos quais que representavam também a seleção nacional italiana. Em determinado momento, a equipa titular da Itália era composta por 9 jogadores do Torino, um feito que nunca mais foi igualado na história do futebol mundial. A influência do grande Torino na seleção foi tal que, na década de 40, a equipa nacional italiana dependia quase exclusivamente da qualidade e da organização desta geração dourada de jogadores. Sob a liderança de Mazzola, o Torino combinava uma defesa sólida com um ataque brilhante e incansável. A versatilidade tática da equipa e a sua capacidade de alternar entre diferentes estilos de jogo tornaram-na uma máquina de vitórias. No entanto, a história gloriosa do grande Torino seria interrompida tragicamente a 4 de maio de 1949. Naquele dia fatídico, o avião que transportava a equipa de regresso a Turim, após um jogo amigável contra o Benfica, despenhou-se na colina de Superga, perto da cidade. O desastre matou todos os 31 ocupantes a bordo, incluindo os 18 jogadores da equipa. A tragédia abalou profundamente o mundo do futebol e a Itália entrou num estado de luto nacional. O desastre da Superga não foi apenas uma perda para o Torino, mas para todo o futebol italiano, que viu desaparecer uma geração inteira de jogadores talentosos e promissores num único e devastador momento. A perda do grande Torino foi um golpe para o qual o clube demoraria décadas a recuperar. Mesmo após o desastre, o Torino foi declarado campeão da Série A de 1948-49, em sinal de respeito pela sua supremacia durante toda a temporada. As equipas adversárias jogaram os últimos jogos da época com as equipas de júniores, em homenagem aos falecidos jogadores. No entanto, o vazio deixado por este acidente foi incomensurável, tanto para os adeptos do Torino como para o futebol em geral. O legado desta equipa, no entanto, nunca foi esquecido e a formação é recordada anualmente com milhares de adeptos a subirem até à Basílica de Superga para prestar homenagem àqueles que perderam a vida. O impacto desta tragédia perdura até hoje, não apenas na memória coletiva do clube, mas também na história do futebol. O grande Torino foi mais do que uma equipa vencedora. Representava a esperança e a alegria de um país que ainda estava a recuperar das feridas da Segunda Guerra Mundial. No campo, era uma equipa que jogava com elegância e uma sede insaciável de vitória. Fora dele, era símbolo de união e trabalho em equipa. A sua trágica morte imortalizou-os como lendas e a sua história continua a inspirar gerações de adeptos e jogadores, sendo contada com um misto de admiração e tristeza. A memória do grande Torino é um lembrete poderoso de como o futebol pode ser, ao mesmo tempo, uma fonte de alegria e uma arena de tragédia, onde os sonhos podem ser destruídos num instante. Mesmo passados mais de 70 anos, a figura do grande Torino permanece inalterada. Para muitos, aquela equipa foi a melhor de sempre em Itália, uma equipa que poderia ter alcançado ainda mais feitos se não tivesse sido tragicamente interrompida. Até hoje, o clube e os seus adeptos celebram a herança deixada por essa geração e a grandeza do Torino, tal como o nome indica, continuará a ecoar na história do futebol para sempre.
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18: A versatilidade é uma marca dos melhores, que podem jogar em várias posições e adaptar-se a diferentes sistemas de jogo. É o perfil do jogador que destacamos agora na primeira Rádio Desporto.
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4: Julian Brandt, nascido a 2 de maio de 1996 em Bremen, na Alemanha, é um médio ofensivo conhecido pela sua criatividade, visão de jogo e capacidade de driblar adversários. Iniciou a sua carreira no Werder Bremen, mas foi no Bayer Leverkusen que ganhou reconhecimento como um jovem talento promissor. Brandt fez a sua estreia profissional pelo Leverkusen em 2014 e rapidamente se destacou pela sua habilidade técnica e versatilidade ofensiva. A sua capacidade de criar oportunidades e marcar golos levou a uma série de boas performances que chamaram a atenção de clubes maiores. Em 2019, Brandt transferiu-se para o Borussia Dortmund, onde continuou a mostrar a sua qualidade em campo. No Dortmund, tornou-se uma peça importante na equipa, oferecendo assistências, golos e contribuindo para o ataque com a sua visão de jogo e técnica refinada. A sua capacidade capacidade de atuar tanto no centro do meio-campo como nas alas deu ao Dortmund uma flexibilidade tática adicional. Além do sucesso a nível de clubes, Brandt é também um membro regular da seleção alemã. Fez a sua estreia internacional em 2016 e tem sido convocado para competições importantes, como o Campeonato da Europa e do Mundo, trazendo a sua criatividade e dinamismo para o meio-campo da seleção. Nas últimas temporadas, manteve-se uma figura-chave na equipa do Dortmund, destacando-se pela sua habilidade de influenciar jogos e desempenhar um papel vital no esquema ofensivo da equipa. A sua contínua evolução e impacto em campo reforçam a sua reputação como uma das principais figuras da Bundesliga.
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3: E agora seguimos com os craques da Liga Portuguesa, neste produto 100% palavra.
4: Givanildo Vieira de Sousa, mais conhecido como Hulk, é um dos grandes nomes do futebol brasileiro. Com uma carreira que se destaca pela sua força física, habilidade e precisão nos remates, Hulk teve passagens memoráveis por clubes como o Futebol Clube do Porto, Zenit de São Petersburgo e, claro, também pela seleção brasileira. Hulk começou a sua carreira no Brasil, mas foi no futebol asiático que deu os primeiros passos em termos internacionais, quando foi contratado pelo Kawasaki Frontale do Japão. Depois de passar por empréstimos no Consadole Sapporo e no Tokyo Verde, onde chamou a atenção pelos muitos golos marcados, Hulk começou a ganhar notoriedade e atraiu o interesse de clubes europeus. Em 2008, chegou a Portugal para representar o Futebol Clube do Porto, clube onde viveria uma das fases mais marcantes da sua carreira. Na sua primeira temporada, em 2008-2009, já mostrou o seu valor, contribuindo com 8 golos no campeonato e ajudando o Porto a conquistar o título da Primeira Liga. Rapidamente se tornou uma peça fundamental na equipa portista, destacando-se pela sua força, velocidade e capacidade de finalização. O auge da passagem de Hulk pelo Futebol Clube do Porto ocorreu na temporada de 2010-2011, quando o clube, comandado por André Vilas Boas, venceu a Liga Europa e dominou o cenário nacional, conquistando o Campeonato Português de forma invicta. Hulk foi crucial para essa campanha, terminando como o melhor marcador do campeonato com 23 golos e contribuindo também nas competições europeias. Ao todo, durante as 4 temporadas que passou no Dragão, o jogador brasileiro ajudou o clube a conquistar 4 títulos da Primeira Liga, 3 Taças de Portugal, 3 Supertaças Cândido de Oliveira e a já mencionada Liga Europa. O seu poderio físico transformou-o num dos jogadores mais temidos e admirados da Liga Portuguesa. A sua presença em campo era avassaladora e a sua capacidade de jogar tanto como extremo como avançado deu uma versatilidade tática ao Porto. Durante o tempo que passou em Portugal, Hulk marcou centenas de golos em competições domésticas e internacionais, consolidando-se como um dos melhores estrangeiros que já passaram pelo clube. Em 2012, após o sucesso em Portugal, o atleta foi vendido ao Zenit de São Petersburgo, da Rússia, por um valor recorde na altura. A transferência, avaliada em cerca de 60 milhões de euros, foi uma das maiores da história do futebol português. No Zenit, Hulk continuou a brilhar, ajudando a equipa russa a conquistar o campeonato da Premier League do país e diversas outras taças nacionais. No entanto, mesmo com o sucesso na Rússia, o impacto que teve no Futebol Clube do Porto será sempre lembrado como um dos pontos mais altos da sua carreira. Hulk também teve uma carreira internacional de sucesso, já que foi convocado regularmente para a seleção brasileira, tendo disputado torneios importantes como o Campeonato do Mundo de 2014, realizado no próprio país, e os Jogos Olímpicos de Londres em 2012, onde conquistou a medalha de prata. Embora tenha enfrentado algumas críticas ao longo do tempo na seleção, principalmente pelo seu estilo de jogo físico, Hulk contribuiu com momentos importantes e jogou ao lado de grandes estrelas como Neymar e Oscar. Depois de deixar o Zenit, aventurou-se no futebol chinês, defendendo o Shanghai Sipg, onde continuou a exibir a sua potência e talento, conquistando títulos nacionais. Em 2021, regressou ao Brasil para jogar pelo Atlético Mineiro, onde rapidamente se tornou uma das referências da equipa, ajudando o clube a conquistar o Brasileirão e a Copa do Brasil, somando assim mais alguns títulos para a sua já vitoriosa carreira. Em resumo, o Hulk deixou uma marca indelével no futebol mundial, especialmente em Portugal, onde se tornou um ídolo do Futebol Clube do Porto. A sua força, habilidade e capacidade de decisão transformaram-no numa das figuras mais icónicas a vestir a camisola azul e branca, sendo sempre lembrado no clube como legado do incrível Hulk.
20: Me preocupo muito chegar pela porta da frente e sair pela porta da frente. Sair valorizado, sair respeitado, então isso não tem preço. Então procuro estar com a cabeça boa para jogar. E graças a Deus, quando eu cheguei, eu saí pela porta da frente. Quando eu tiro a camisa que faço a pose do Hulk, assim, a galera vai à loucura, então foi especial.
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0: preferi muito mais ter trocado por a vitória hoje. A atitude, demos o nosso melhor. Dói quando jogamos para o nosso país e, acima de tudo, quando tínhamos um Mundial para dedicar a duas pessoas muito, muito especiais para nós. Dói ainda mais por isso, mas demos o nosso melhor e faltou-nos a pontinha de sorte também, é sempre preciso.
1: Acho que na segunda parte deveríamos ter jogado mais com bola, cansar a Espanha, que foi o que eles nos fizeram. Demos demasiada bola e demasiado tempo à Espanha para estar sobre, em cima do jogo, e quando assim não é, a Espanha tem uma maneira bem vincada de jogar e acaba por causar muitos problemas.
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3: E agora seguimos com os craques mundiais neste produto 100% palavra.
4: Ronaldo Luís Nazário de Lima, ou simplesmente Ronaldo, é amplamente considerado um dos maiores avançados da história do futebol. Nascido a 18 de setembro de 1976, no Rio de Janeiro, o brasileiro iniciou a sua carreira ainda adolescente, com apenas 16 anos, no Cruzeiro. As suas exibições espetaculares no clube mineiro logo chamaram a atenção do futebol mundial e, em 1994, após participar no Mundial dos Estados Unidos, embora sem atuar, foi contratado pelo PSV Eindhoven, dos Países Baixos. Lá, Ronaldo mostrou toda a sua capacidade de explosão e finalização, marcando 54 golos em 57 jogos ao longo de duas temporadas, uma média impressionante que o transformou numa das jovens promessas mais cobiçadas do futebol europeu. O seu talento levou-o rapidamente a um dos maiores clubes do continente, o Barcelona, onde jogou durante a temporada de 1996-97. No Barça, Ronaldo elevou o seu jogo a novos patamares, marcando 47 golos em 49 partidas e ajudando o clube a vencer a Taça das Taças da UEFA e a Taça do Rei. Foi durante este período que ganhou o apelido de fenómeno, graças à sua velocidade devastadora, poder físico e capacidade para driblar com uma facilidade espantosa. Ainda com apenas 20 anos, foi eleito pela primeira vez o melhor jogador do mundo pela FIFA, título que viria a conquistar noutras duas ocasiões. Em 1997, Ronaldo fez uma transferência recorde para o Inter de Milão, onde continuou a brilhar no início da sua carreira, ganhando a Taça UEFA em 1998. Contudo, foram também os anos em que a sua sorte começou a mudar em termos físicos. Durante o seu tempo no Inter, sofreu a primeira de várias lesões graves no joelho que o afastariam dos relvados por longos períodos. O seu regresso em 2002 foi nada menos do que milagroso. Após 2 anos de recuperação, Ronaldo voltou aos grandes palcos no Mundial de 2002, onde foi a estrela maior da seleção brasileira, conduzindo o Brasil à vitória com 8 golos, 2 dos quais na final contra a Alemanha. Esta conquista garantiu-lhe o 3º título de melhor jogador do mundo e marcou o seu renascimento como um dos melhores jogadores da sua geração. Após o Mundial, Ronaldo transferiu-se para o Real Madrid como parte dos famosos Galácticos, onde jogou de 2002 a 2007. Durante esse período, conquistou 2 campeonatos espanhóis e manteve o seu estatuto de um dos melhores avançados do mundo, marcando 104 golos em 177 jogos. O seu estilo de jogo, marcado por uma combinação única de velocidade, técnica e poder de finalização, continuava a encantar os adeptos, apesar das lesões persistentes que o limitaram ao longo da sua carreira. Em Madrid, Ronaldo formou uma parceria letal com estrelas como Zidane, Figo e Beckham, que consolidaram ainda mais o seu legado no futebol europeu. Já na reta final da sua carreira, em 2007, voltou à Itália, desta vez para jogar no AC Milan, rival direto do Inter. Embora o seu desempenho tenha sido afetado pelas constantes lesões, ainda mostrou flashes de brilhantismo, marcando 9 golos em 20 jogos. Porém, o seu tempo no Milan também foi marcado por mais uma grave lesão no joelho, que acelerou o fim da sua trajetória na Europa. Ronaldo decidiu então regressar ao Brasil, assinando pelo Corinthians em 2009. Surpreendentemente, teve uma passagem de grande sucesso pelo clube paulista, onde ajudou o Corinthians a conquistar o Campeonato Paulista e a Copa do Brasil em 2009, numa demonstração de que, mesmo longe do seu auge físico, o seu talento era inquestionável. No entanto, após mais alguns problemas físicos, decidiu terminar a sua carreira em 2011, aos 34 anos. Ronaldo deixa um legado incontestável como um dos maiores avançados da história do futebol. Os seus números são impressionantes, já que ao longo da carreira marcou mais de 400 golos em clubes e seleções e venceu 2 bolas de ouro em 1997 e 2002. O fenómeno sempre foi lembrado e terá revolucionado a posição de avançado, combinando uma capacidade física invulgar com uma técnica requintada e um instinto goleador incomparável. Ronaldo foi também um dos grandes responsáveis por popularizar o futebol brasileiro no exterior e inspirou gerações de jogadores pelo mundo. Mesmo com as inúmeras lesões que enfrentou, a sua resiliência e capacidade de se reinventar em momentos cruciais da carreira fazem dele uma lenda viva do desporto, sendo reconhecido tanto por adeptos quanto por críticos como um dos mais completos jogadores que o futebol já viu.

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1: Vamos lá olhar agora para mais um gigante adormecido aqui na primeira Rádio Desporto.
2: O Aston Villa Football Club é um dos clubes mais antigos e tradicionais de Inglaterra, com uma rica história de conquistas nacionais e internacionais. Fundado em 1874, o clube sediado em Birmingham tornou-se um dos criadores da Football League em 1888 e posteriormente da Premier League em 1992. Os Villans, como são carinhosamente chamados, sempre se destacaram no futebol inglês, especialmente no final do século XIX e início do século XX, período em que o clube conquistou a maioria dos seus títulos domésticos. No entanto, o maior destaque na história do Aston Villa vem das suas conquistas europeias, que colocaram o clube no mapa internacional. O auge dessa trajetória ocorreu na temporada de 1981-82, quando o Aston Villa conquistou a Taça dos Clubes Campeões Europeus, a atual Liga dos Campeões. Sob o comando do técnico Tony Barton, o clube surpreendeu ao derrotar o gigante alemão Bayern de Munique por 1-0 na final disputada em Roterdão, com o golo de Peter Witt. O histórico desempenho do jovem guarda-redes Nigel Spink, que entrou em campo logo no início devido a uma lesão do titular, foi crucial para a vitória histórica. Esta conquista colocou o Aston Villa no seleto grupo de clubes ingleses campeões europeus. No ano seguinte, o clube venceu ainda a Supertaça Europeia ao derrotar o Barcelona em 1983. Nessa disputa em dois jogos, o Aston Villa perdeu a primeira partida por 1-0 em Camp Nou, mas conseguiu uma vitória por 3-0 em Villa Park, assegurando o título no agregado de 3-1. Essas conquistas marcaram o ponto mais alto da história internacional do emblema. Além dos títulos europeus, o Aston Villa tem uma longa tradição de sucesso em competições domésticas, tendo vencido a primeira divisão, agora chamada Premier League, por 7 vezes, e conquistando a FA Cup em outras 7 ocasiões, sendo a mais recente em 1957. Esses títulos fazem do Villa um dos clubes mais laureados da Inglaterra, e o Villa Park, o seu estádio desde 1897, é uma das arenas mais emblemáticas do futebol britânico. O clube passou por altos e baixos nas últimas décadas, incluindo despromoções e retornos à elite do futebol inglês, mas a história e as glórias do Aston Villa, especialmente na Europa, onde está de regresso à Liga dos Campeões, permanecem como momentos icónicos na rica trajetória do emblema.
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3: São 2:58.
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7: A maior parte dos clubes da Liga, na Jabna, está em campo e a preparar-se a nova temporada. E começa a crescer a lista de jogos de preparação que se vão realizar na Tebna bem perto do início de agosto. A temporada de 2026-2027 arranca oficialmente a 1 de agosto com a Supertaça entre o Futebol Clube do Porto e Torriense, enquanto a Liga arranca no fim de semana seguinte, a 9 de agosto. Até lá, já estão marcados dezenas de jogos de preparação, uma lista em permanente atualização com datas, adversários e resultados. Olhamos para nos vários jogos que estão marcados pelas várias equipas portuguesas. Começando desde logo pelo Benfica, que tem encontro particular marcado precisamente para no dia 11 de julho, diante do Flamengo, pelas 7:30 da tarde, segue-se a 17 de julho, no Benfica-Vilha Real, também pelas 19:45, no dia 23 de julho, no Benfica. Tem pela frente o primeiro embate a doer, diante do St. Gallen, para na primeira mão da segunda pré-eliminatória da Liga na Europa, e são estes os jogos que para já estão marcados para na formação encarnada. No que diz No respeito ao Sporting, tem encontro de preparação marcado com o Celtic para nas 5:30 da tarde do próximo dia 14 de julho. Na Sex, 20 de julho, um Sporting Estrasburgo pelas 8:15 da noite. A 31 de julho, temos no duelo que coloca frente a frente Sporting e Nottingham Forest. No que diz respeito ao Futebol Clube do Porto, a equipa na Tuli Branca ainda não divulgou o seu programa de pré-temporada. Pelo Sporting Clube de Braga, existem também já vários jogos marcados. Desde logo, no dia 10 de julho, um Sporting Clube de Braga na Stoke City. 14 de julho, no Sporting Clube de Braga, Futebol Clube Vizela. E 18 de julho, no Sporting Clube de Braga, na Futebol Clube Vizela, na repetir-se novamente um embate diante de um adversário de pré-temporada. Já o Vitória Sport Clube, no dia 23 de julho, tinha um embate marcado com a formação do Rio Ave, mas esse mesmo jogo acabou cancelado, estando apenas na agenda, no duelo entre Vitória Sport Clube e Nottingham Forest, para no dia 26 de julho. Pelo Famalicão, temos embates no dia 11 de julho, entre a Famalicão e a sua equipa de sub-23. No dia 15 de julho, temos um embate entre Famalicão e Lusitânia de Lourosa. 18 de julho, Famalicão Penafiel. 22 de julho, na Famalicão Arouca. 25 de julho, na Famalicão Felgueiras. No dia 25 de julho, na Famalicão tem outro encontro marcado para o mesmo dia, diante da formação do Tondela. Na Sex também, a 28 de julho, encontro em dose dupla, nomeadamente diante do Crystal Palace. E nesse mesmo dia, na defronta ainda na formação francesa do Lens. Já no que diz respeito ao calendário de pré-temporada do Gil Vicente, na equipa gilista defronta na 15 de julho a equipa de sub-23. No dia 18 de julho tem encontro marcado com Felgueiras e no dia 25 de julho tem embate também marcado diante da formação do Moreirense. Já no que diz respeito à pré-temporada do Moreirense, existem também jogos marcados, nomeadamente para no dia 11 de julho, onde o Moreirense defronta na sua equipa de sub-23. No dia 18 de julho temos Moreirense Aves Futebol de Sado. No dia 22 de julho, Moreirense Santa Clara. No 25 de julho, Moreirense Gil Vicente. No dia 1 de agosto, Moreirense Amarante. E no dia 1 de agosto, temos também que no outro encontro no mesmo dia, diante da formação do Felgueiras. Já na formação do Nacional da Madeira, tem embate marcado de preparação no dia 19 de julho, diante do Tondela. Na Sex, depois embates diante do Estrela da Madeira e Leixões, ainda que estas duas partidas ainda não tenham data definida. No que diz respeito ao Rio Ave, também vários encontros marcados, nomeadamente embate com o Arouca no dia 11 de julho. No dia 15 de julho, embate com o Portimonense. 19 de julho, na duelo contra na formação do Al-Ahli. E no dia 1 de agosto, o Rio Ave defronta na formação do Tondela. Olhando também para na agenda do Santa Clara, no dia 15 de julho, temos embate diante do Leça, pelas 10 da manhã. No dia 18 de julho, a equipa de Soriana defronta no Paredes, também pelas 10 da manhã. No dia 22 de julho, o Santa Clara tem pela frente o Moreirense, pelas 10:30 da manhã. No dia 22 de julho, temos embate diante do Felgueiras, pelas 5 da tarde. E no dia 25 de julho, na formação açoriana, defronta na equipa do Arouca também pela manhã, pelas 10 da manhã. Já no que diz respeito ao Arouca, tem embate marcado para o dia 11 de julho, diante da formação do Rio Ave. No dia 22 de julho, diante do Famalicão. Dia 25 de julho, diante do Santa Clara. E no dia 1 de agosto, defronta na formação de Lusitânia de Lourosa. Olhamos também para no Casa Pia, que tem encontro marcado no dia 25 de julho, diante da formação do Sport Lisboa e Benfica B, pelas 10:30 da manhã. Olhamos também para no Estoril Praia, com encontro marcado para no dia 11 de julho, diante do Atlético. 22 de julho, diante do Alverca. 25 de julho, embate com o Torriense. E no dia 31 de julho, duelo diante da formação do Belenenses. No que diz respeito ao Estrela da Amadora, embate com o Alverca no dia 11 de julho, 15 de julho, diante da Naval 1º de maio. E depois temos um embate também diante do Nacional da Madeira, ainda que esta partida ainda não tenha data definida. Pelo Académico de Viseu, regressado à Primeira Liga, temos no dia 25 de julho embate com Lusitânia de Lourosa. E no que diz respeito à formação do Alverca, temos embate marcado para o dia 11 de julho diante do Estrela da Amadora, diante do Belenenses no dia 17 de julho. Duelo de preparação também marcado com o Estoril Praia no dia 22 de julho, 25 de julho, embate com o Mafra, e no dia 1 de agosto, duelo diante do Sporting Clube de Portugal B. São alguns dos jogos já marcados e oficializados pelas várias equipas da Primeira Liga no que diz respeito à preparação da nova temporada. O Benfica deu a conhecer a contratação de Jakob Kaminski, no jogador que chega à luz, vindo dos alemães do Colónia, na troco de 17 milhões de euros, segundo os encarnados, no emblema germânico, terá ainda direito a receber uma percentagem de 10% do valor de mais-valia obtida numa transferência futura, que será de 25%, caso a mesma ocorra no mercado de verão de 2026. O extremo polaco de 24 anos, internacional, em 31 ocasiões, assinou o contrato até 2031, com cláusula de rescisão fixada nos 60 milhões de euros. Na formato no Lech Poznan, Trebny Kaminski, mudou-se para na Alemanha em 2022. Trebny passou 3 épocas na formação de Wolfsburgo. Na temporada passada, ao serviço do Colónia, marcou 7 golos e fez 3 assistências em 36 jogos. Morten Hjulmand, Trebny para acelerar. Trebny, nesta, será uma semana decisiva para fechar a transferência do médio para o Atlético Madrid na equipa colchonera, que já viu uma proposta recusada por parte dos Leões. Prepara nova investida nas próximas horas, subindo a fasquia e a parada para nos 40 milhões de euros exigidos pelos Leões. A ordem de resto para acelerar, até porque na Espanha, conforme avança no jornal de marca, a intenção passa por fechar o negócio antes do regresso ao trabalho da equipa madrilena, marcado para no próximo dia 13 de maio. Ao que nesta publicação avançou, os agentes do capitão Leonino encontram-se na capital espanhola para acelerar este processo. O Sporting Records continua a colocar a fasquia nos 40 milhões de euros mais bónus, enquanto o Atlético de Madrid ainda não passou dos 35 milhões, um impasse que deverá ser desbloqueado durante nesta semana pela equipa de Madrid. Primeiro, as compras, num total de 80 milhões de euros, depois as vendas, antes de voltar a comprar. E à porta da saída de Alvalade, está Morten Hjulmand, assim como Francisco Trincão, com 90 milhões de euros a caminho dos cofres do Sporting, com o médio, pode sair já nesta semana. O avançado vai demorar mais, mas tem o destino traçado para a Arábia Saudita. O Atlético de Madrid viu recusada na proposta de 35 milhões de euros pelo médio dinamarquês, sabe que vai sair do Sporting, mas apenas quando os colchoneros subirem a oferta para 40 milhões de euros fixos, mais pontos. Os espanhóis ainda não avançaram com a segunda proposta, mas vão fazê-lo durante esta semana. Terão mesmo descartes aos 40 milhões, estando na apresentação do capitão para no estágio de pré-temporada em Lagos, dependente do negócio estar ou não mais avançado. Para Trincão, que sabe na Gol FM, com o valor colocado em cima da mesa pelo Al Ahly, embora ainda sem proposta formal, foi de 45 milhões de euros, 5 milhões abaixo do que os verdes e brancos pretendem para deixar sair o avançado internacional português. Nas negociações não prosseguem, mas não deverá ser ainda durante esta semana, que a proposta será feita de forma oficial, com valores revistos em alta. Mas ambos os dossiers são vistos como prováveis negócios, o que significa que estão 90 milhões de euros a caminho dos cofres leoninos, mais 10 milhões do que já foi gasto para reforçar o plantel de Rui Borges para a temporada 2026-2027. Primeiro foi Rodrigo Salazar, avançado contratado ao Sporting Clube de Braga por 30 milhões de euros, depois Pedro Lima e Dombia, os dois médios, no primeiro custou 4 milhões e nascou do Aves Futebol de Sado, o segundo 20 milhões e oriundo de Itália do Veneza, seguiu-se ainda na Silas Anderson por 7,2 milhões para na formação do Akan e por fim ainda na Sergi Altimira ex-Betis por 18 milhões de euros. Contas feitas, no total de quase 80 milhões de euros investidos, já neste mercado de verão de 2026, mais concretamente 79,2 milhões de euros que serão pagos, com apenas duas vendas, estas na questão para breve, nas de Morten Hjulmand e de Francisco Trincão. No leque dos jogadores em final de ciclo, nos verdes e brancos, na questão na porta de saída, está também Pedro Gonçalves, mas se Morten Hjulmand e Trincão já têm essa porta bem aberta, no caso de Pote, ainda ninguém que tocou na campanha, parece começar as negociações, também no caso do camisola 8, como de Trincão, como na Arábia Saudita, nem possibilidade, mas outros mercados estão atentos ao talento de Pote. Samu abordou a fase de recuperação em que se encontra, garantindo que está bem e descansando. Os adeptos do Futebol Clube do Porto está muito bem, correu tudo de forma positiva, graças ao clube e ao departamento médico. No pior já passou, sublinhou o avançado de 22 anos, que está fora da competição desde fevereiro, altura em que contraiu um entorce no joelho direito, com ruptura do ligamento cruzado anterior, no clássico com o Sporting. O internacional Abna pela Abna La Roja falou ainda sobre no colega e na rival, na Diogo Costa, descendo, elogios ao guardião português e destacando que na seleção espanhola é uma seleção de grande qualidade e que na diante de Portugal encontrou grandes dificuldades. Apesar disto, acabou por ser a Espanha a dar passo em frente e a chegar aos quartos de final deste Mundial 2026, onde defronta agora a seleção da Bélgica, que levou a melhor por 4-1 sobre os Estados Unidos da América. Jorge Jesus está pronto para se sentar e abrir oficialmente as conversações com a Federação Portuguesa de Futebol para ocupar o cargo deixado por Roberto Martínez na Seleção Nacional. Os dois lados trabalham para se reunirem ainda durante nesta semana e terem tudo definido até o próximo domingo. Ou seja, para na semana existe então a possibilidade de acordo a ser anunciado entre Jorge Jesus e a Federação Portuguesa de Futebol. Livre no mercado, Jorge Jesus, recorde-se, recusou a renovação do contrato com os sauditas do Al Nassr e também ignorou alguns outros convites aflitos nas últimas semanas, Abna, tudo isso à espera, Abna, de ser o novo selecionador de Abna Portugal. Não há ainda uma negociação oficial, mas o presidente Pedro Proença, Abna, reconhece, Abna Dias, Abna, sobretudo, em conversas informais, que JJ, Abna, é o favorito para substituir Abna Roberto Martínez. Naturalmente, o pleno Abna passa, Abna, por assinar um vínculo, Abna, até 2030, Abna, algo, Abna, que estará, Abna, estipulado, Abna, para, Abna, o contrato de Jorge Jesus. Portanto, num novo ciclo, na contar-se com três grandes competições, Liga das Nações, Europa e Mundial, na qual Jorge Jesus se coloca como favorito a assumir a liderança da Seleção Nacional. A Seleção Nacional deixou os Estados Unidos, aterrou em solo nacional pelas 6 e 10 da manhã, desta quarta-feira, todavia, grande parte dos jogadores convocados para o Mundial 2026 não viajaram para Lisboa, uma vez que deixaram inclusive a concentração da Seleção poucas horas após o desaire diante da Espanha nos oitavos de final. Portugal terminou o Mundial nos oitavos, a melhor campanha neste século, na remonta, na 2006, com o quarto lugar conseguido na Alemanha, no melhor Mundial, na remonta, na 1966, com o terceiro lugar em Inglaterra. 6 participações em Mundiais, 27 jogos, 11 golos e um adeus, de forma indesejada, sem o título que lhe faltava na Seleção depois de um europeu, na duas Ligas das Nações. Cristiano Ronaldo fez na última segunda-feira, na derrota, na frente à Espanha, por uma bola a zero nos oitavos de final do Mundial 2026, o seu último jogo pela seleção em campeonatos do mundo, ainda que não tenha confirmado o seu futuro na equipa nacional, mas nesta competição é mesmo o adeus como atleta. Na história de Ronaldo em mundiais, começou em 2006 e acaba em 2026, tendo pelo meio as participações em 2010, 2014, 2018 e 2022. A melhor participação portuguesa com Ronaldo foi precisamente logo na primeira aparição de CR7 na prova, com a chegada nas meias finais, no quarto lugar alcançado. Depois, Abna, tal como em 2026, Abna, Portugal caiu nos oitavos, Abna, em 2010, Abna, diante da Espanha. Ficou pela Abna fase de grupos em 2014, pelos oitavos em 2018 e pelos quartos em 2022. Na edição de despedida, Abna fica sobretudo Abna para Abna história, não tanto na prestação coletiva de Lusa, mas Abna para Ronaldo. Algumas marcas, Abna, que voltou a estabelecer na sua carreira, Abna, de cerca de 24 anos, Abna, como futebolista, Abna, profissional, ao ter marcado, Abna, diante do Uzbequistão, na fase de grupos, num jogo em que Abna fez, Abna, 2 dos seus 3 golos. No Mundial 2026, Abna, outro, Abna, foi diante da Croácia. Abna Ronaldo tornou-se no primeiro jogador a marcar em 6 mundiais. Abna ultrapassou ainda nos 9 golos de Eusébio, Abna, para Abna ser o melhor marcador luso de sempre em mundiais. Abna, ainda, Abna, que valha, Abna, pena de lembrar que Eusébio, Abna, conseguiu Abna dita marca só na participação de 1966. Abna, e Ronaldo acaba, Abna, com 11 golos em 6 edições. Abna, por outro lado, Abna, falando ainda, Abna, em golos, Abna, foi preciso esperar 20 anos para Abna Ronaldo fazer um golo, no que Abna marcou Abna diante da Abna Croácia em fases eliminar da competição. Em 2006, Abna Ronaldo Abna fez Abna 6 jogos e um golo. Em 2010, Abna 4 jogos e um golo. Em 2014, 3 Abna jogos e um golo. Em 2018, Abna 4 jogos e 4 golos. Abna, em 2022, 5 jogos e um golo. E por fim, este ano, Abna 5 jogos e 3 golos. Deixa Abna na competição igualado Abna com o húngaro Abna Sandur Abna Kossis, Abna e com o alemão Abna Jürgen Abna Klinsmann, com 11 golos no nono lugar da história dos goleadores da prova. Ronaldo Abna tornou-se ainda na par de Lionel Messi, o único atleta a discutir 6 mundiais, mas no desempenho individual entre alguns jogos memoráveis ao longo destes 20 anos, entre no primeiro e último mundial de Ronaldo, não se traduziu no tão desejado título. Olhamos para a prestação de Ronaldo ao longo dos 27 jogos que discutiu em mundiais, e o jogo em que CR7 teve nota mais elevada, 9.9 em 10, foi num que na Portugal até não ganhou naquele inesquecível empate a 3 na fase de grupos em 2018, na diante da Espanha, em que Ronaldo acabou por fazer um hat-trick, acabou mesmo por ser na Rússia, no Mundial, em que Ronaldo mais golos fez, com o seu quarto e último golo na edição desse ano, na ser na vitória por uma bola a 0 diante de Marrocos, desfecho que iria revelar-se decisivo para superar na fase de grupos. No pódio dos melhores registros, segue-se na atuação na goleada por 7-0 diante da Coreia do Norte, na fase de grupos do Mundial 2010, Abna, com uma nota de 9.5, e depois Abna prestação na goleada Abna por 5-0, Abna, diante do Uzbequistão este ano, em jogo Abna, que acabou por bizar, Abna, curiosamente, nestas duas últimas prestações, Abna, foram engoleadas nas edições Abna, em que Portugal acabou por cair, Abna, diante da Espanha, nos oitavos de final. Por oposição, pior registro de Ronaldo, Abna, segundo os dados Abna recolhidos, Abna foi na derrota por 2-1 diante da Coreia do Sul, Abna, então treinada Abna, por Paulo Bento, na seleção, na altura, no fecho da fase de grupos do Mundial 2020 e 2022. 2-2, num jogo no qual o Portugal já tinha entrado apurado para nos oitavos de final com uma nota de 5.6, segue-se na bem recente atuação no empate diante da República Democrática de Congo na fase de grupos deste ano com uma nota de 6.1 e no terceiro lugar no jogo com os Países Baixos nos oitavos de final do Mundial 2006, que Portugal ganhou por uma bola a zero. No entanto, é preciso lembrar que neste jogo, que ficou apelidado de Batalha de Nuremberg, Ronaldo sofreu uma dura falta de Khalid logo aos 6 minutos de jogo, ainda seguiu em campo, mas acabou substituído ao minuto 34. A última dança de Ronaldo, que não terminou como o próprio esperava, como Portugal esperava, resta perceber se foi ou não a última dança pela seleção, pela qual chega ao fim do Mundial 2026, com 233 jogos e 146 golos marcados. Gil Vicente rescindiu com o avançado na croata Raku Baturina, colocando termo numa ligação que era válida até junho de 2027. Ponta de lança de 26 anos chegou a Barcelos em 2023, proveniente dos húngaros do Ferencváros, onde não se conseguiu afirmar. Todavia, também não o conseguiu em Portugal. Depois de 19 jogos, 3 golos e uma assistência, o avançado foi emprestado na formação do Racing Santander, Málaga e Horsens, na Dinamarca. Na última época, Baturina conseguiu 4 golos em 16 jogos pela sua última equipa, sem entrar nas opções de Luís Pinto. Para 2026-2027, o avançado prepara-se para reforçar na formação do Aral, na 2ª Divisão Suíça. A saída de Baturina junta-se nas saídas de Luís Esteves, transferido para os mexicanos do Atlas, de Dani Figueira, que rumou à formação do Noah da Arménia, e Jorge Aguirre, que assinou pela formação do Torriense. Maurício reforça o ataque do Marítimo, assinou até na junho de 2029. No atleta de 21 anos, talhado para jogar como ponta de lança, no extremo esquerdo, fez 17 golos e 2 assistências em 26 jogos pela equipa B do Hamburgo, na última época na 4ª Divisão Germânica. Formado entre Concórdia, Hamburgo e na formação do S-Bollers, foi por este último emblema que se evidenciou na 4ª Divisão em 2023-2024. Seguiu-se meia época na equipa B do Stuttgart, no remanto ao Hamburgo B, em janeiro de 2025. João Gonçalves, reforço do Nacional da Madeira até junho de 2028. Através de um comunicado, os insulares confirmaram a chegada do guarda-redes português de 25 anos, que na última temporada representou os romenos na formação da Universidade de Craiova. Com formação de Boa Vista, João Gonçalves estava livre do mercado e prepara-se para representar o terceiro clube no principal escalão do futebol português, depois dos Xadrezados e do Aves no Futebol de Sade.
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1: Lisboa e Benfica venceu a formação do Sporting por 4-3 no jogo 5 da final do Campeonato Nacional de Futsal e sagrou-se assim bicampeão, algo que não acontecia na terça do ano de 2008 na primeira parte de Loucos. O Benfica entrou melhor e voltou para a Natal como tinha acontecido nos outros jogos da final. A chegar primeiro à vantagem aos 6 minutos, Léo Gugiel subiu no terreno e com tempo e espaço armou um remate indefensável para Ebna Bernardo Passop. O golo levou as bancadas do pavilhão da Luz ao rubro e o ambiente embalou na turma de Cassiano Klein para o 2-0. Ainda no 6º minuto, André Coelho encheu o pé do meio da rua, ampliou a vantagem encarnada na partida. Na resposta do Sporting chegou através do inevitável Tomás Passop aos 14 minutos. Depois de um grande trabalho de Alain, no fixo surgiu na ala direita e reduziu a desvantagem no marcador de Ebna com um intervalo cada vez mais perto. O Sporting deu tudo para Ebna chegar à igualdade, mas encontrou um Gugiel inspiradíssimo. Na Ebna teve uma oportunidade de ouro para marcar, mas no guarda-redes encarnado defendeu com o ombro no grande momento no derby de Lisboa. Na segunda parte, no eletrizante, no Sporting chegou à igualdade através de Diogo Santos, aos 25 minutos depois de uma tentativa de Bernardo Passop. O ala Leonino aproveitou a bola perdida na área do Benfica e atirou para no fundo das redes. No entanto, o empate pouco durou. Logo a seguir, Bernardo Passop fez uma defesa incompleta e Silvestre aproveitou para fazer o 3-2 aos 26 minutos. Na resposta, porém, Tomás Passop aos 27 apontou o bicho e emendou o erro do irmão. Aos 30 minutos, Diego Nunes foi carregado na área por Filipe Valério e conquistou uma grande penalidade para as Águias na marcação. Cucci não tremeu e fez assim o 4-3 no grande jogo no pavilhão da Luz. Com o passar dos minutos ia diminuindo no tempo para respirar, existiram oportunidades de parte a parte e os guarda-redes acabaram por brilhar. Aos 35 minutos, Wesley teve uma grande oportunidade para fazer o gol, mas Gugiel agigantou-se entre os postes na outra penaliza. Na verdade, de passo, respondeu à altura para defender um remate forte de Cucci. A um minuto do fim, Cabernet Jagarebni isolou-se, mas foi rasteirado por Tomás Passop. Após revisão do vídeo Sport, no fixo Leonino foi expulso do encontro em superioridade numérica e com 5 segundos, na terna ao apito final, o Benfica mostrou uma grande maturidade e controlou a posse de bola. No final deste encontro, no técnico do Benfica, na Cassiano Klein, estava naturalmente satisfeito e muito feliz com este feito alcançado pela formação do Sport Lisboa e Benfica.
2: Primeiro, essa sinergia, esse carinho dos adeptos é incrível. E desde que nós chegamos aqui, isso que mais é gratificante, não é agora que nós vencemos. E nós conseguir presentear eles com o bicampeonato foi algo, dentro do nosso pavilhão, foi algo muito marcante para nós. Marca uma geração de jogadores que estão encerrando o ciclo, que é o Diego, o Zacaré, André Correia, Igor. São jogadores que merecem muito ter esse bicampeonato, porque trabalharam muito no clube, passaram por momentos desafiantes, porque a equipe está sendo construída, faz parte, e hoje ele sai daqui junto com o grupo, de cabeça erguida e sabendo que conseguiram conquistas grandiosas pelo Benfica. Claro, você iniciar na frente é bom, mas é um jogo muito rápido, muito dinâmico. Fizemos o 3-2 em questão de segundos, fizeram 3-3. São duas equipes que jogam muito para frente. E falar um pouco da equipe do Sport, que foi um desafio muito grande chegar aqui em Portugal e enfrentar uma equipe com tanta qualidade. Tem muita qualidade aqui do Sport.
1: Com este resultado, o conjunto orientado por Cassiano Klein conquistou o bicampeonato de futsal, registro que fugia desde o ano de 2008.
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5: Contra um adversário muito forte e um favorito para ganhar o Mundial, mas muito orgulho porque jogamos olhos nos olhos desde o primeiro minuto ao fim, lutamos, dimos todo, os jogadores, eu sinto uma tristeza por não passar a quartos, mas um orgulho enorme.
6: Temos o nosso melhor, infelizmente não foi suficiente para vencermos o jogo. Acho que se calhar foi dos jogos mais equilibrados que já tivemos contra a Espanha, pelo menos desde que eu cá estou. Fomos tendo oportunidades, nunca tivemos o jogo em si, eles tiveram aquela oportunidade no início que não está fora de jogo, mas fora isso houveram lances perigosos, mas diria até que foi um jogo bastante equilibrado de certa forma.
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0: Olhamos agora nesta emissão para os craques mundiais. Apesar da sua ausência no campo, o legado destes jogadores continua a inspirar novas gerações que procuram também alcançar a mesma grandeza. É para ouvir também aqui na primeira Rádio Desporto os craques mundiais com o Hugo Taveira.
7: Kaká, nome pelo qual ficou mundialmente conhecido, Ricardo Isaacson dos Santos Leite, nasceu a 22 de abril de 1982 em Brasília e rapidamente se destacou como uma das maiores promessas do futebol brasileiro. Desde jovem, Kaká mostrou uma técnica refinada e uma inteligência tática que o diferenciava dos demais. A sua carreira começou no São Paulo, onde ingressou nas camadas jovens e se destacou pela sua habilidade com bola nos pés e a visão de jogo que deslumbrava os adeptos. Foi ainda no clube paulista que começou a atrair a atenção de clubes europeus, especialmente após a conquista do torneio Rio-São Paulo em 2001, onde teve uma atuação de destaque. O ano de 2003 marcou a viragem na carreira de Kaká, quando foi contratado pelo AC Milan, um dos clubes mais prestigiados da Europa, por cerca de 8,5 milhões de euros, uma pechincha face ao talento que demonstraria nos anos seguintes. A sua adaptação ao futebol europeu foi imediata. Logo na sua primeira temporada, Kaká ajudou o Milan a conquistar a Série A e rapidamente se tornou uma das principais estrelas da equipa, brilhando ao lado de lendas como Paolo Maldini, Andrea Pirlo e Andriy Shevchenko. O brasileiro desempenhava um papel de maestro no meio-campo, atuando como treco-artista, posicionando-se entre os médios e os avançados, criando inúmeras oportunidades de golo com os seus passos precisos e corridas verticais pelo campo. A sua ascensão ao topo do futebol mundial culminou em 2007, quando viveu o ponto alto da sua carreira. Nesse ano, Kaká liderou o Milan à conquista da Liga dos Campeões da UEFA, com exibições extraordinárias, especialmente nas meias-finais contra o Manchester United, onde marcou dois golos no jogo de ida. Na final contra o Liverpool, Kaká foi crucial na vitória por 2-1, assistindo o segundo golo marcado por Inzaghi. As suas exibições nessa temporada valeram-lhe a Bola de Ouro e o título de melhor jogador do mundo da FIFA, coroando-o como o melhor jogador da sua geração. Além da Liga dos Campeões, Kaká conquistou outros troféus importantes ao serviço do Milan, como a Supertaça Europeia e o Mundial de Clubes da FIFA. Durante os seus anos em Milão, o brasileiro consolidou-se como um dos maiores jogadores do mundo, com o seu estilo elegante e dinâmico que misturava técnica, velocidade e finalização. A sua capacidade de driblar em alta velocidade e a precisão dos seus passos tornavam-no uma ameaça constante para as defesas adversárias. Em 2009, o Real Madrid, na sua busca por construir uma nova geração de galácticos, não hesitou em pagar 67 milhões de euros pelo seu passe, tornando Kaká o jogador mais caro da época. No entanto, a sua passagem pelos merengues não foi tão brilhante quanto se esperava, em grande parte devido às várias lesões que o impediram de manter a regularidade exibida no Milan. Embora tenha tido momentos de grande qualidade, como as exibições na Liga dos Campeões e algumas atuações decisivas na La Liga, Kaká nunca conseguiu assumir o protagonismo absoluto numa equipa onde também estavam estrelas como Cristiano Ronaldo e Karim Benzema. Ainda assim, ao longo das quatro temporadas no Real Madrid, conquistou um título de La Liga, uma Taça do Rei e uma Supertaça de Espanha, deixando a sua marca na história do clube. Em 2013, Kaká fez o seu regresso ao AC Milan, onde foi recebido com grande entusiasmo pelos adeptos. No entanto, já não era o jogador que encantara o mundo nos anos anteriores. Apesar disso, ainda foi capaz de contribuir para o clube com alguns momentos de brilho, mas a sua segunda passagem por Milão não duraria muito. Em 2014, Kaká tomou a decisão de rumar à Major League Soccer, a MLS, assinando com o Orlando City, onde se tornou a estrela principal do novo projeto do clube americano. Na MLS, Kaká trouxe o seu prestígio e talento para um campeonato em crescimento, ajudando a elevar o nível da competição e tornando-se um dos jogadores mais influentes do campeonato. momento. Mesmo numa fase mais avançada da carreira, o brasileiro continuava a demonstrar a sua classe e a marcar golos decisivos. A sua presença em campo atraía multidões e Kaká era admirado não só pelo seu talento, mas também pelo seu caráter e profissionalismo. Ao longo da sua carreira internacional, Kaká também foi uma peça importante para a seleção brasileira, tendo participado em 13 edições do Campeonato do Mundo da FIFA em 2002, 2006 e 2010. Foi parte do plantel que conquistou o Mundial de 2002, embora não tenha tido um papel de destaque nesse torneio. No entanto, nas edições seguintes, Kaká assumiu-se como uma das principais figuras do Brasil, vencendo também a Taça das Confederações em 2005 e 2009. Acabaria por encerrar a carreira em 2017 com o respeito e admiração de todos os que o acompanharam no seu trajeto. Com 29 títulos conquistados entre clubes e seleção, incluindo a glória na Liga dos Campeões e o reconhecimento como o melhor jogador do mundo, Kaká será sempre lembrado como um dos grandes nomes do futebol mundial, tendo em conta que o seu legado vai muito além dos números.

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1: São 3 da manhã e 32 minutos.
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5: Natural de Serpa, Benito Talhado, para Abno Jogar, na lateral da Benial esquerdo, na António Infante, no clube na Camica, como é conhecido no mundo do futebol, assinou pelo Santa Clara até junho de 2028. Em 2025-2026, o canhoto de 22 anos conseguiu 6 assistências e 3 golos em 30 jogos pelo 1 de dezembro, destacando-se na Liga 3. Antes, na Camica, Abno passou pelo Sub-23 e Sub-19 do Futebol Clube Vizela, além da formação pelo Serpa, até na equipa principal, Abno, no campeonato de Abno Portugal. O próprio jogador a assumir-se muito feliz, Chabna por Chabna representar este emblema e espera Chabna reforçar Chabna também Chabna aquilo que é a sua qualidade dentro desta equipa. O Futebol Clube do Porto deu a conhecer a contratação da guarda-redes Beatriz Carvalho, de 17 anos, na jovem na guardiã, na chega, na invicta, na proveniente do Benfica B, e prepara-se para a estreia nas azuis e brancas, na primeira divisão. A nova camisola 25 das portistas, na regressa, assim ao norte do país, iniciou a sua carreira no Lusitânia de Lourosa, antes de se mudar para o Seixal, para representar as encarnadas, tendo passado ainda por Cortegaça e Feirense. Ao serviço do Benfica, na passagem de Beatriz Carvalho foi marcada por sucessos, na primeira época no clube da Luz, 2023-2024, consagrou-se na campeã nacional contra na formação do clube na futebol na Benfica, na qual manteve na baliza na zero. O bom desempenho valeu-lhe na titularidade na equipa na B, em 2025-2026, onde foi a guarda-redes mais utilizada. Curiosamente, num dos jogos dessa campanha, acabou por não sofrer qualquer tipo de golo, num empate precisamente a zero, diante do Futebol Clube do Porto. A jovem guarda-redes conta também com um vasto percurso nas seleções jovens de Portugal, somente 21 internacionalizações distribuídas pelos escalões de sub-15, sub-16, sub-17, sub-18 e sub-19. No momento de firmar contrato com o emblema azul e branco, o atleta revelou-se muito contente por poder representar o clube do coração. Beatriz junta-se assim a Morgan Stone, Maria Inês Nogueira e Daniela Santos na lista de reforços já confirmados para a equipa 2026-2027, aumentando o leque de opções para a baliza portista. Um treinador de futebol foi detido em Vila Real de Santo António, no Algarve, por suspeita de ter abusado de uma menor de 12 anos, informou a Polícia Judiciária. Em comunicado, a PJ especificou que os factos ocorreram no contexto de educação desportiva, orientada pelo suspeito de 29 anos, que se aproveitou do ascendente na confiança que detinha sobre a vítima para partilhar por via eletrónica imagens e vídeos em que o próprio surgia envolvido em atos de natureza sexual. No decurso das diligências policiais, foram recolhidos elementos de prova que sustentaram a emissão de mandados de busca na domiciliária e de detenção fora de flagrante delito, lê-se na mesma nota. Numa busca realizada na residência do suspeito, foram apreendidos importantes elementos probatórios, adiantou a PJ, que admite a possibilidade de existirem mais crianças vítimas dos atos praticados pelo suspeito, que se aproveitou do seu ascendente enquanto treinador desportivo. O detido vai ser apresentado na autoridade judiciária para no primeiro interrogatório judicial e aplicação das medidas de coação. A investigação é titulada pelo Departamento de Investigação e Ação Penal de Diap, de Vila Real de Santo António, no distrito de Faro. O Futebol Clube do Porto anunciou a contratação de Eni César, na equipa feminina de voleibol, na Libro Nalmé, de 29 anos, na Chega, no Dragão Arena, proveniente das norte-americanas, da formação de Nebraska, e ocupa a Sabna integrar o plantel orientado por Miguel Coelho para a nova temporada. Internacional pela Alemanha, Ebna Anip, Ebna reforça nas campeãs nacionais, Sabna com o objetivo de aumentar a concorrência na posição de libero. A voleibolista Ebna discute um lugar que na época Ebna passada Ebna foi ocupado Ebna por Beatriz Basto, Ebna que continua no plantel Ebna após Ebna recente Ebna retirada de Joana Rezende, uma das figuras históricas do clube. Antes da experiência Ebna nos Estados Unidos, Ebna jogadora Ebna representou as alemãs da Ebna formação do Ladies, Ebna clube, onde Ebna conquistou o campeonato da Alemanha e a taça CEF, somando ainda num percurso consistente ao mais alto nível no voleibol europeu. Ao serviço da seleção alemã Ebna Anip, acumulou várias internacionalizações, Ebna tendo participado, entre outras competições, no Campeonato da Europa de 2023. Nas primeiras declarações enquanto atleta do Futebol Clube do Porto, a libero Ebna demonstrou-se ambiciosa Ebna quanto aos objetivos para Ebna nova temporada e para Ebna na sua carreira. Espera Ebna ajudar Ebna a equipa do Futebol Clube do Porto a chegar a grandes conquistas. Com a chegada de Annie, o Futebol Clube do Porto reforça Ebna sim o plantel, que deverá Ebna defender o título na próxima temporada, acrescentando experiência internacional a um grupo Ebna que volta Ebna assumir ambições nas competições internas e europeias. A fechar, olhamos para Ebna Surf. O surfista Ebna português Ebna Vasco Ribeiro anunciou o regresso às competições nacionais e internacionais depois de um castigo aplicado pela Associação Internacional de Surf em julho de 2023, que o manteve afastado por 3 anos Ebna, por ter falhado um controlo antidoping. A Associação Nacional de Surfistas Ebna comunicou a disponibilização Ebna de um wildcard para Ebna surfista português participar na última etapa da Liga Nacional de Surf Ebna, que se realiza Ebna, em Peniche. Recordar que o surfista Ebna já venceu por 5 vezes Ebna Liga. No entanto, não será nesta Ebna prova que marcará Ebna o regresso do português Ebna suspensão de Vasco Ribeiro. Termina Ebna 14 de julho e o surfista Ebna irá participar no Ebna QS Ebna 4000 Qualifying Series Ebna no Reino Unido, Ebna que acontece entre os dias Ebna 5 e 6 de agosto. Nesta prova faz parte do circuito de qualificação europeu da Liga Mundial de Surf.
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12: E agora seguimos com os gigantes adormecidos neste produto 100% palavra.
13: O Celtic Football Club é um dos clubes de futebol mais importantes e tradicionais da Escócia e do mundo. Fundado em 1887, na cidade de Glasgow, o Celtic construiu uma história repleta de sucessos nacionais e internacionais, consolidando-se como um gigante do futebol europeu, especialmente nas conquistas da década de 1960. Desde a sua fundação, o Celtic destacou-se como uma força dominante no futebol escocês, conquistando o seu primeiro título da Scottish League Championship em 1893, apenas 5 anos após ser criado. O clube rapidamente se tornou um dos mais vencedores do país, ao lado do seu maior rival, o Rangers, com quem protagoniza o famoso Old Firm, um dos derbys mais históricos e intensos do futebol mundial. O maior feito internacional do Celtic ocorreu na temporada de 1966-67, quando a equipa se tornou a primeira do Reino Unido a conquistar a Taça dos Campeões Europeus, a atual Liga dos Campeões. Sob o comando do lendário treinador Jock Stein, o Celtic, apelidado de Lisbon Lions, derrotou o poderoso Inter de Milão na final realizada em Lisboa, Lisboa, no Estádio Nacional, com uma vitória por 2-1. Essa conquista não foi apenas memorável pelo título em si, mas também pela forma como o Celtic jogou. A equipa adotou um estilo ofensivo, em contraste com o futebol defensivo da época. Jimmy Johnson e Bobby Murdoch foram dois dos grandes destaques dessa equipa e o triunfo tornou o Celtic um dos maiores clubes da Europa e um símbolo do orgulho para o futebol escocês. Na mesma temporada, o Celtic conquistou também todos os principais troféus domésticos possíveis: a Liga Escocesa, a Taça da Liga e ainda a Glasgow Cup. Após o título europeu de 1967, o Celtic continuou a ser uma força competitiva na Europa. Voltou a chegar à final da Taça dos Campeões Europeus em 1970, mas foi derrotado aí pelos neerlandeses do Feyenoord por 2-1. Além disso, nas décadas seguintes, o clube fez várias participações dignas de nota nas competições europeias, embora sem repetir o sucesso de 1967. Na década de 2000, o Celtic viveu outro momento importante ao alcançar a final da Taça UEFA, a atual Liga Europa, em 2003, sob o comando de Martin O'Neill. Na final realizada em Sevilha, a equipa foi derrotada por 3-2 pelo Futebol Clube do Porto, num jogo intenso que só foi decidido no prolongamento. O Celtic, além dos seus feitos em campo, é um clube com uma rica tradição e identidade cultural. Fundado com o objetivo de ajudar a comunidade irlandesa de Glasgow, o Celtic manteve uma forte ligação com as suas raízes católicas e irlandesas, sendo uma parte integrante da comunidade local. O clube continua a ser uma potência no futebol escocês, regularmente conquistando títulos da Scottish Premiership e mantendo-se competitivo em competições europeias. O Celtic Park, o estádio da equipa, é famoso pela sua atmosfera vibrante e apaixonada. O emblema britânico também possui uma forte base de adeptos a nível global que seguem fielmente o clube, tanto nas competições domésticas como nas europeias, celebrando o legado de conquistas e o espírito do futebol ofensivo e competitivo que sempre os caracterizaram. Em suma, o Celtic Football Club é mais do que apenas um clube de futebol. É um símbolo de orgulho para os seus adeptos e uma das instituições mais veneradas do futebol europeu. A conquista da Taça dos Campeões Europeus de 1967 permanece o ponto mais alto da sua rica história e o legado do clube continua a ser transmitido através das gerações.
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12: E está agora na hora de trazer mais um grande feito histórico à Golo FM.
13: Entre 2015 e 2018, o Real Madrid viveu um dos períodos mais dominantes da sua história, consagrando-se como uma verdadeira potência do futebol europeu, mais uma vez. Sob o comando de Zinedine Zidane, os merengues conseguiram um feito inédito na era da Liga dos Campeões: vencer o torneio três vezes consecutivas em 2016, 2017 e 2018. A espinha dorsal da equipa era formada por jogadores de classe mundial, como Cristiano Ronaldo, Sérgio Ramos, Luka Modric, Toni Kroos e Marcelo. A equipa combinava uma defesa sólida com um meio-campo criativo e uma frente de ataque letal liderada pelo implacável Ronaldo. Na época de 2015-2016, o Real Madrid conquistou a 11ª Liga dos Campeões da sua história, derrotando o Atlético numa dramática final decidida nos penaltis. Com Zidane a assumir o comando da equipa em janeiro desse mesmo ano, o Real Madrid encontrou estabilidade e sucesso imediato. Nessa campanha europeia, jogadores como Gareth Bale e Karim Benzema também desempenharam papéis cruciais e a defesa, liderada por Ramos e Keylor Navas, foi impenetrável nos momentos mais importantes. Essa vitória foi o prelúdio para uma série histórica de conquistas. A temporada seguinte, de 2016-2017, foi ainda mais especial para os madridistas. Além de vencer novamente a Liga dos Campeões, desta vez ao derrotar a Juventus por 4-1 na final, o Real Madrid também quebrou uma seca de 5 anos sem vencer a La Liga, conquistando o título espanhol sob a liderança de Zidane. A equipa jogou um futebol fluido, equilibrando a posse de bola com rápidas transições ofensivas, e Cristiano Ronaldo, que foi o grande destaque da campanha europeia, especialmente na fase eliminar, marcou golos decisivos em todas as rondas. O meio-campo, composto por Kroos, Modric e Casemiro, consolidou-se como o motor do jogo da equipa. A consagração da hegemonia europeia veio em 2017-2018, quando os merengues venceram a sua 13ª Liga dos Campeões, novamente derrotando o Liverpool por 3-1 na final. Essa vitória tornou Los Blancos a primeira equipa a vencer 3 edições consecutivas do torneio no formato moderno da competição. Cristiano Ronaldo terminou a campanha como o melhor marcador, uma constante ao longo desses anos de ouro. Sérgio Ramos, com o seu espírito de liderança e capacidade de aparecer em momentos decisivos, também consolidou o seu lugar como um dos grandes capitães da história do clube. Este período é visto como uma das eras mais gloriosas do Real Madrid, não só pelos troféus conquistados, mas pela forma como a equipa soube dominar e adaptar-se aos desafios do futebol moderno. Ao todo, entre 2015 e 2018, a equipa ergueu 3 Ligas dos Campeões, 2 Supertaças Europeias, 2 Mundiais de Clubes e 1 título de La Liga, para além da Supertaça de Espanha. Esse domínio reafirmou o clube como a maior força da história do futebol mundial.
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9: O jogador ideal sabe equilibrar disciplina e criatividade, sendo imprevisível nos momentos decisivos. É para ouvir também todos os dias, aqui na primeira rádio de desporto, o perfil do jogador.
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13: Amin Harit, nascido a 18 de junho de 1997 em Pontoise, França, é um futebolista internacional marroquino que joga como médio ofensivo no Olympique de Marselha. Conhecido pela sua habilidade técnica, criatividade e capacidade de drible, Harit tem-se destacado pela sua versatilidade em campo, conseguindo atuar tanto no centro como nas alas. Harit começou a sua formação no Nantes, clube onde fez a sua estreia profissional em 2016. As suas exibições impressionaram desde cedo, o que lhe valeu uma transferência para o Schalke 04 em 2017, onde rapidamente se afirmou como uma das principais figuras da equipa na Bundesliga. Durante o seu tempo na Alemanha, destacou-se pela sua capacidade de quebrar linhas defensivas e pela inteligência no último passe. Em 2021 foi emprestado ao Marselha, onde encontrou um novo impulso na sua carreira, tornando-se uma peça-chave no esquema da equipa. Internacionalmente, Harit escolheu representar Marrocos, país de origem dos seus pais, e participou em várias competições importantes, incluindo a Taça das Nações Africanas.
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9: Agora nesta emissão seguimos com os craques da Liga Portuguesa, aqueles que mais se destacaram. O talento desses craques imortalizou-os, mas a vida pós-carreira nem sempre é fácil e alguns enfrentam também desafios em manter a mesma relevância. É para ouvirmos também aqui nestas emissões da Primeira Rádio Desporto esses craques que mais se destacaram na Liga Portuguesa.
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13: Eusébio da Silva Ferreira, um nome incontornável do futebol mundial, com especial destaque na Liga Portuguesa, onde passou grande parte da sua carreira. Difícil é ficar indiferente ao Pantera Negra, nascido em Lourenço Marques, atual Maputo, a capital da antiga colónia portuguesa de Moçambique. Foi muito cedo que se descobriu o talento para o futebol, que era algo intrínseco a este jovem que cresceu no bairro da Mafala, uma das zonas mais pobres da cidade e que chamou a atenção do Sporting de Lourenço Marques, equipa onde nasceu para o Desporto Rei. Com apenas 15 anos, Eusébio destacou-se na equipa principal, apontando 9 golos nos primeiros 4 jogos ao serviço do clube. Rapidamente aumentou a sua soma de forma inacreditável na época, chegando à marca de 77 golos em 42 partidas, imagine-se, que realizou no seu país natal. Também a façanha não passou despercebida aos gigantes portugueses, que imediatamente entraram em guerra para o trazer para os seus quadros. O primeiro a tentar a sorte foi mesmo o Futebol Clube do Porto, seguido de Sporting e Benfica, que apoiados pelos apelos que recorrentemente fariam ao Estado português, lutaram até ao fim pelo avançado. Contudo, a palavra da mãe de Eusébio foi dada aos responsáveis encarnados, que tiveram inclusive de o reter no Algarve na sua chegada a Portugal, com receio que o jogador fosse aliciado pelos leões para rumar a Alvalade. Apenas quando a Federação Portuguesa de Futebol decretou que as águias teriam razão na disputa pela contratação, é que foi possível a Eusébio viajar para Lisboa, onde finalmente envergou a camisola da sua vida. O resto, como em grande parte deste conto, é história. 472 golos em 440 jogos é a marca registada do seu pontapé canhão pelo Benfica, onde foi o principal responsável pelos anos mais gloriosos da existência do clube. O seu primeiro ano traduziu-se na vitória da Taça dos Clubes Campeões Europeus, ainda sem a sua participação, porém, na época seguinte, com 29 golos apontados, Eusébio foi o diamante benfiquista na revalidação do maior título do velho continente. Em 62-63, o Pantera Negra ainda levou as águias a mais uma final, perdida para o Milan, assim como em 64-65 e 67-68, anos em que se sagrou o melhor marcador da competição, perdendo, contudo, os jogos decisivos frente ao Inter e Manchester United. Em praticamente 15 temporadas,

0: da France Football, que eternizou o nome do português como o melhor jogador do mundo em 1965. Aos 33 anos, no ano da Revolução de Abril, o ponta-de-lança decidiu abraçar uma nova aventura, rumando aos Estados Unidos da América para ser uma das estrelas do campeonato. Por aí, foi atleta dos Boston Minutemen, para além dos Las Vegas Quicksilvers e dos New Jersey Americans, emblema onde se retirou do futebol em 1978. Pelo meio, teve ainda passagens pelos canadianos do Toronto Metro Croatia, assim como do Beira-Mar e União de Tomar, equipas portuguesas que tiveram o privilégio curto, diga-se, de receber um dos maiores nomes que já pisou os relvados nacionais. Ao serviço da seleção portuguesa, foi o melhor marcador do Mundial de Inglaterra 1966, ainda hoje a maior performance da equipa das esquinas num campeonato do mundo com um terceiro lugar. Durante muito tempo, Eusébio da Silva Ferreira foi sinónimo de futebol português, preservando a sua memória e estatuto de rei para lá da sua morte, em 2014, sentida e chorada por todo o país. Até ao final dos tempos, poucos serão o que se aproximarão da lenda do Pantera Negra, que deixou uma marca inabalável em todos aqueles que viram ou recordaram a sua história com a bola no pé.
1: Grande golo que marquei.
2: Em primeiro lugar, eu me falo deste jogo muito difícil, mas que eu fazer os possíveis para fazer uma boa exibição e para honrar o futebol português.
3: Sempre gostou de jogar a bola, mas não esquecer uma coisa, isso é muito importante, estudar, e nós podemos conseguirmos sermos alguém no futebol.
4: Em todo lado onde é que eu vou, sempre muito respeito pelos adeptos do clube, mas é sempre bom marcar porque fica na história.
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8: Preferia muito mais ter trocado por a vitória hoje. A atitude, demos o nosso melhor. Dói quando jogamos para o nosso país e, acima de tudo, quando tínhamos um Mundial para dedicar a duas pessoas muito, muito especiais para nós. Dói ainda mais por isso, mas demos o nosso melhor e faltou-nos a pontinha de sorte também, é sempre preciso.
9: Acho que na segunda parte deveríamos ter jogado mais com bola, cansar a Espanha, que foi o que eles nos fizeram. Demos demasiada bola e demasiado tempo à Espanha para estar sobre, em cima do jogo, e quando assim não é, a Espanha tem uma maneira bem vincada de jogar e acaba por causar muitos problemas.
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10: Está na altura dos craques mundiais, muitos destes ícones do futebol mantêm-se ligados ao desporto, seja como comentadores, treinadores ou embaixadores de clubes e marcas, outros inclusive já não estão entre nós, mas fazemos questão de os recordar aqui na primeira rádio de desporto.
11: Tem uma música, a torcida do Flamengo canta aí, é assim: olele, olala, o Romário vem aí e o bicho vai pegar.
0: Romário de Sousa Faria, mais conhecido apenas como Romário, é um dos maiores atacantes da história do futebol, famoso pela sua incrível capacidade de finalização e instinto goleador. Nascido no Rio de Janeiro, a 29 de janeiro de 1966, Romário iniciou a sua carreira profissional no Vasco da Gama, clube onde rapidamente se destacou pelo seu faro pelo golo. No Vasco, onde estreou em 1985, foi campeão carioca e começou a atrair as atenções internacionais, especialmente pelo seu desempenho no Campeonato Sul-Americano de Sub-20, em 1985. Em 88, transferiu-se para o PSV Eindhoven, nos Países Baixos, onde consolidou a sua fama de goleador. No PSV, Romário foi 3 vezes campeão neerlandês e venceu 2 taças dos Países Baixos, enquanto se tornava no melhor marcador do campeonato em 3 ocasiões. O seu faro de golo, velocidade e agilidade tornaram-no de uma das maiores estrelas do futebol europeu, atraindo o interesse

0: de clubes ainda maiores. Em 1993 foi contratado pelo Barcelona, onde jogou sob o comando de Johan Cruyff, na famosa equipa conhecida como Dream Team. Na sua primeira temporada, Romário marcou 30 golos em La Liga, liderando o Barcelona ao título espanhol e terminando como o melhor marcador da competição. Encantava com a sua técnica, dribles curtos e, claro, com a capacidade quase inata de encontrar o fundo das redes. Durante este período, o atacante firmou-se também como uma das principais figuras da seleção brasileira. A consagração máxima do baixinho vem em 1994, quando foi peça-chave na conquista do Campeonato do Mundo pela seleção do Brasil nos Estados Unidos. Formando uma temível dupla de ataque com Bebeto, Romário foi o melhor jogador do torneio e marcou 5 golos, garantindo o tetracampeonato mundial para o Brasil. Este desempenho valeu-lhe a bola de ouro da FIFA como o melhor jogador do mundo em 1994. Após a glória no Campeonato do Mundo, Romário voltou ao Brasil em várias ocasiões, jogando novamente pelo Flamengo e pelo Vasco da Gama, com passagens também por clubes como o Valência, no qual não conseguiu atingir o mesmo sucesso. Contudo, foi no Vasco que Romário manteve a sua relação mais forte, regressando ao clube por diversas vezes e ajudando a conquistar títulos importantes, como o Campeonato Brasileiro de 2000 e a Taça Mercosul, onde foi figura de destaque. Ao longo da sua longa carreira, alcançou o feito de marcar mais de 1000 golos, somando os golos em partidas oficiais e não oficiais. Este registo fez dele um dos poucos jogadores da história a alcançar tal marca, colocando-o no patamar dos maiores goleadores de sempre. Romário é lembrado pela sua autoconfiança, personalidade forte e pelo seu grande lema.
1: Quando eu nasci, o Papai do Céu apontou o dedo e falou: esse é o cara.
0: Após a sua retirada do futebol, enveredou pela carreira política, tornando-se senador no Brasil, onde continua a exercer grande influência. A sua contribuição para o futebol mundial, especialmente para o Brasil, é inegável, e o seu legado como um dos mais letais atacantes de sempre continua a ser celebrado.

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1: São 3 da manhã e 59 minutos.
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5: Jorge Jesus está pronto para sentar-se e abrir oficialmente as conversações com a Federação Portuguesa de Futebol para ocupar o cargo deixado por Roberto Martínez na Seleção Nacional. Os dois lados trabalham para se reunirem ainda durante esta semana e terem tudo definido até ao próximo domingo. Ou seja, para esta semana existe então a possibilidade de acordo a ser anunciado entre Jorge Jesus e a Federação Portuguesa de Futebol. Livre no mercado, Jorge Jesus, recusou a renovação do contrato com os sauditas do Al Nassr e também ignorou alguns outros convites. Nas últimas semanas, tudo isso à espera de ser o novo selecionador de Portugal. Não há ainda uma negociação oficial, mas o presidente Pedro Proença reconhece, há dias, sobretudo em conversas informais, que JJ é o favorito para substituir Roberto Martínez. Naturalmente, o pleno passa por assinar um vínculo até 2030, algo que estará estipulado para o contrato de Jorge Jesus. Portanto, num novo ciclo, na contar com três grandes competições, Liga das Nações, Europa e Mundial, na qual Jorge Jesus se coloca como favorito a assumir a liderança da Seleção Nacional. A Seleção Nacional deixou os Estados Unidos e aterrou em solo nacional pelas 6 e 10 da manhã, desta quarta-feira, todavia. Grande parte dos jogadores convocados para o Mundial 2026 não viajaram para Lisboa, uma vez que deixaram inclusive a concentração da seleção poucas horas após o desaire diante da Espanha nos oitavos de final. Portugal terminou o Mundial nos oitavos, na melhor campanha neste século, na remonta, na 2006, com o quarto lugar conseguido na Alemanha, no melhor Mundial na remonta, na 1966, com o terceiro lugar em Inglaterra. 6 participações em Mundiais, 27 jogos, 11 golos e um adeus de forma indesejada, sem o título que lhe faltava na seleção depois de um europeu abnir nas duas Ligas das Nações. Cristiano Ronaldo fez na última segunda-feira, na derrota, na frente à Espanha, por uma bola a zero nos oitavos de final do Mundial 2026, o seu último jogo pela seleção em campeonatos do mundo, ainda que não tenha confirmado o seu futuro na equipa nacional, mas nesta competição é mesmo o adeus como atleta na história de Ronaldo em Mundiais. Começou em 2006, em 2026, tendo pelo meio as participações em 2010, 2014, 2018 e 2022. A melhor participação portuguesa com Ronaldo foi precisamente logo na primeira aparição de CR7 na prova, com a chegada nas meias-finais no quarto lugar alcançado. Depois, tal como em 2026, Portugal caiu nos oitavos em 2010, diante da Espanha. Ficou pela fase de grupos em 2014, pelos oitavos em 2018 e pelos quartos em 2022. Na edição de despedida, fica sobretudo para a história, não tanto na prestação coletiva de Lusa, mas para Ronaldo, algumas marcas que voltou a estabelecer na sua carreira de cerca de 24 anos como futebolista profissional, ao ter marcado diante do Uzbequistão na fase de grupos, num jogo em que fez 2 dos seus 3 golos. No Mundial 2026, no outro, foi diante da Croácia. Ronaldo tornou-se o primeiro jogador a marcar em 6 mundiais. Ultrapassou ainda nos 9 golos de Eusébio, para ser o melhor marcador luso de sempre em mundiais. Ainda que valha a pena lembrar que Eusébio conseguiu na Dinamarca só na participação de 1966. Ronaldo acaba com 11 golos em 6 edições. Por outro lado, e falando ainda em golos, foi preciso esperar 20 anos para Ronaldo fazer um golo, no que marcou diante da Croácia, em fases eliminar da competição. Em 2006, Ronaldo fez 6 jogos e um golo. Em 2010, 4 jogos e um golo. Em 2014, 3 jogos e um golo. Em 2015, 2018, 4 jogos e 4 golos, em 2022, 5 jogos e 1 golo, e por fim este ano, 5 jogos e 3 golos, deixa na competição igualado com o húngaro Sandor Kosi, e com o alemão Jürgen Klinsmann, com 11 golos no 9º lugar da história dos goleadores da prova. Ronaldo tornou-se ainda na par de Lionel Messi, o único atleta a disputar 6 mundiais, mas no desempenho individual entre alguns jogos memoráveis ao longo destes 20 anos, entre no primeiro e último Mundial de Ronaldo, não se traduziu no tão desejado título. Olhamos para a prestação de Ronaldo ao longo dos 27 jogos que discutiu em mundiais, e o jogo em que CR7 teve nota mais elevada, 9.9 em 10, foi num que no Portugal até não ganhou naquele inesquecível empate a 3 na fase de grupos em 2018, diante da Espanha, em que Ronaldo acabou por fazer um hat-trick, acabou mesmo por ser na Rússia, no Mundial, em que Ronaldo mais golos fez, com o seu 4º e último golo na edição desse ano, na ser na vitória por uma bola a 0 diante de Marrocos, desfecho que iria revelar-se decisivo para superar na fase de grupos. No pódio dos melhores registros, segue-se na atuação na goleada por 7-0 diante da Coreia do Norte, na fase de grupos do Mundial 2010, com uma nota de 9.5, e depois na prestação na goleada por 5-0 diante do Uzbequistão este ano, em jogo que acabou por bizar. Curiosamente, nestas duas últimas prestações foram engoleadas nas edições em que Portugal acabou por cair diante da Espanha nos oitavos de final. Por oposição, pior registro de Ronaldo, segundo os dados recolhidos, foi na derrota por 2-1 diante da Coreia do Sul, então treinada por Paulo Bento na seleção, na altura, no fecho da fase de grupos do Mundial 2020. E dois, num jogo para no qual Portugal já tinha entrado apurado para nos oitavos de final com uma nota na 5.6, segue-se na bem recente atuação no empate diante da República Democrática de Congo na fase de grupos deste ano com uma nota de 6.1, e no terceiro lugar no jogo com os Países Baixos nos oitavos de final do Mundial 2006, que Portugal ganhou por uma bola a zero. No entanto, é preciso lembrar que neste jogo, que ficou apelidado de Batalha de Nuremberg, Ronaldo sofreu uma dura falta de Cali logo aos 6 minutos de jogo, ainda seguiu em campo, mas acabou substituído ao minuto 34. A última dança de Ronaldo, que não terminou como o próprio esperava, como Portugal esperava, resta perceber se foi ou não a última dança pela seleção, pela qual chega ao fim do Mundial 2026, com 233 jogos e 146 golos marcados. Portugal fez 10 remates contra a Espanha nos oitavos do Mundial 2026, mas apenas 2 foram enquadrados com a baliza de Unai Simon, ambos desferidos por Cristiano Ronaldo aos 12 e 37 minutos no remate na barra de Nuno Mendes, desviado por Pedro Porro, e o cabeceamento muito perigoso de Bernardo Silva não contou como remates enquadrados. Assim, neste duelo ibérico, entra para o top 5 de jogos da seleção em mundiais com menos remates enquadrados. Nesta lista surgem também os duelos com a República Democrática de Congo, que terminou com empate a 1, com remate enquadrado, e com a Colômbia, com empate sem golos, com 2 remates direcionados à baliza na cafeteira. Para no Mundial 2026, os jogadores e adeptos almejavam uma campanha inédita. Todavia, Portugal terminou nos oitavos de final, a melhor campanha neste século, remonta então a 2006, com o 4º lugar conseguido na Alemanha. O melhor Mundial luso aconteceu em 1966, com o 3º lugar em Inglaterra. O Benfica deu a conhecer a contratação de Jakob Kaminski, no jogador chega à luz, vindo dos alemães do Colónia, na troco de 17 milhões de euros, segundo os encarnados, no emblema germânico, terá ainda direito a receber uma percentagem de 10% do valor de mais-valia obtida numa transferência futura, que será de 25%, caso a mesma ocorra no mercado de verão de 2026. O extremo polaco de 24 anos, internacional, em 31 ocasiões, assinou o contrato até 2031, com cláusula de rescisão fixada nos 60 milhões de euros. Formado no Lech Poznan, Kaminski mudou-se para a Alemanha em 2022 e passou 3 épocas na formação de Wolfsburgo. Na temporada passada, ao serviço do Colónia, marcou 7 golos e fez 3 assistências em 36 jogos. Morten Hjulmand para acelerar, nesta será uma semana decisiva para fechar a transferência do médio para o Atlético Madrid na equipa colchonera, que já viu uma proposta recusada por parte dos Leões. Prepara nova investida nas próximas horas, subindo a fasquia e a parada para nos 40 milhões de euros exigidos pelos Leões. A ordem de resto para acelerar, até porque na Espanha, conforme avança no jornal de marca, a intenção passa por fechar o negócio antes do regresso ao trabalho da equipa madrilena, marcado para no próximo dia 13, mais 9 jornal que nesta publicação avançou, os agentes do capitão Leonino encontram-se na capital espanhola para acelerar este processo. O Sporting Recorde-se continua a colocar a fasquia nos 40 milhões de euros mais bónus, enquanto o Atlético de Madrid ainda não passou dos 35 milhões, um impasse que deverá ser desbloqueado durante esta semana pela equipa de Madrid. Primeiro, as compras, num total de 80 milhões de euros, depois as vendas, antes de voltar a comprar. E à porta da saída de Alvalade, está Morten Hjulmand, assim como Francisco Trincão, com 90 milhões de euros a caminho dos cofres do Sporting, com o médio, pode sair já nesta semana. O avançado vai demorar mais, mas tem o destino traçado para a Arábia Saudita. O Atlético de Madrid viu recusada na proposta de 35 milhões de euros pelo médio dinamarquês, sabe que vai sair do Sporting, mas apenas quando os colchoneros subirem a oferta para 40 milhões de euros fixos, mais pontos. Os espanhóis ainda não avançaram com a segunda proposta, mas vão fazê-lo durante esta semana. Terão mesmo de chegar aos 40 milhões, estando na apresentação do capitão para no estágio de pré-temporada em Lagos, dependente do negócio estar ou não mais avançado. Para Trincão, sabe na Gol FM que o valor colocado em cima da mesa pelo Al Ahly, embora ainda sem proposta formal, foi de 45 milhões de euros, 5 milhões abaixo do que os verdes e brancos pretendem para deixar sair o avançado internacional português. Nas negociações prosseguem, mas não deverá ser ainda durante esta semana, que a proposta será feita de forma oficial, com valores revistos em alta. Mas ambos os dossiers são vistos como prováveis negócios, o que significa que estão 90 milhões de euros a caminho dos cofres leoninos, mais 10 milhões do que já foi gasto para reforçar o plantel de Rui Borges para a temporada 2026-2027. Primeiro foi Rodrigo Salazar, avançado contratado ao Sporting Clube de Braga por 30 milhões de euros. Depois Pedro Lima, Nidombia, os dois médios. No primeiro custou 4 milhões, e chegou do Aves Futebol de Sado. O segundo, 20 milhões, e é oriundo de Itália, do Veneza. Seguiu-se ainda na Silas Anderson por 7,2 milhões para a formação do Akan. E por fim, ainda na Sergi Altimira, ex-Betis, por 18 milhões de euros. Contas feitas, no total de quase 80 milhões de euros investidos, já neste mercado de verão de 2026, mais concretamente 79,2 milhões de euros, que serão pagos com apenas duas vendas, estas na questão para breve, nas de Morten Hjulmand e de Francisco Trincão. No leque dos jogadores em final de ciclo, nos verdes e brancos, na questão na porta de saída, está também Pedro Gonçalves, mas se Morten Hjulmand e Trincão já têm essa porta bem aberta, no caso de Pote, ainda ninguém que tocou na campanha, para começar as negociações. Também no caso do camisola 8, como de Trincão, na Arábia Saudita, é possibilidade, mas outros mercados estão atentos ao talento de Pote. Samu abordou a fase de recuperação em que se encontra, garantindo que está bem e descansando. Os adeptos do Futebol Clube do Porto está muito bem, correu tudo de forma positiva, graças ao clube e ao departamento médico. No pior já passou, sublinhou o avançado de 22 anos, que está fora da competição desde fevereiro, altura em que contraiu um entorce no joelho direito, com ruptura de ligamento cruzado anterior, no clássico com o Sporting. O internacional Abna pela Abna La Roja falou ainda sobre o colega e rival, Diogo Costa, descendo elogios ao guardião português e destacando que na seleção espanhola é uma seleção de grande qualidade e que na diante de Portugal encontrou grandes dificuldades. Apesar disto, acabou por ser a Espanha a dar passo em frente e a chegar aos quartos de final deste Mundial 2026, onde defronta agora a seleção da Bélgica, que levou a melhor por 4-1 sobre os Estados Unidos da América. A maior parte dos clubes da Liga já está em campo e a preparar a nova temporada e começa a crescer a lista de jogos de preparação que se vão realizar até bem perto do início de agosto. A temporada de 2026-2027 arranca oficialmente a 1 de agosto com a Supertaça entre o Futebol Clube Porto e Torriense, enquanto a Liga arranca no fim de semana seguinte, a 9 de agosto. Até lá, já estão marcados dezenas de jogos de preparação, uma lista em permanente atualização com datas, adversários e resultados. Olhamos para nos vários jogos que estão marcados pelas várias equipas portuguesas. Começando desde logo pelo Benfica, que tem encontro particular marcado precisamente para no dia 11 de julho, diante do Flamengo, pelas 7:30 da tarde, segue-se a 17 de julho, no Benfica-Vilha-Real, também pelas 19:45, no dia 23 de julho, no Benfica. Tem pela frente o primeiro embate a doer, diante do St. Gallen, para na primeira mão da segunda pré-eliminatória da Liga na Europa, e são estes os jogos que para já estão marcados para na formação encarnada. No que diz respeito ao Sporting, tem encontro de preparação marcado com o Celtic Pareb nas 5h30 da tarde do próximo dia 14 de julho. Na sexta, 20 de julho, um Sporting Estrasburgo pelas 8h15 da noite. A 31 de julho, temos no duelo que coloca frente a frente Sporting e Nottingham Forest. No que diz respeito ao Futebol Clube do Porto, a equipa na Azul e Branca ainda não divulgou o seu programa de pré-temporada. Pelo Sporting Clube de Braga, existem também já vários jogos marcados. Desde logo, no dia 10 de julho, um Sporting Clube de Braga na Stoke City. 14 de julho, no Sporting Clube de Braga, Futebol Clube Vizela. E 18 de julho, no Sporting Clube de Braga, na Futebol Clube Vizela, repetir-se novamente um embate diante de um adversário de pré-temporada. Já o Vitória Sport Clube, no dia 23 de julho, tinha embate marcado com a formação do Rio Ave, mas esse mesmo jogo acabou cancelado, estando apenas na agenda, no duelo entre Vitória Sport Clube e Nottingham Forest, para no dia 26 de julho. Pelo Famalicão, temos embates no dia 11 de julho entre Famalicão e a sua equipa de sub-23. No dia 15 de julho, temos embate entre Famalicão e Lusitânia de Lourosa. 18 de julho, Famalicão Penafiel. 22 de julho, Famalicão Arouca. 25 de julho, Famalicão Felgueiras. No dia 25 de julho, Famalicão tem outro encontro marcado para o mesmo dia, diante da formação do Tondela. Na sexta, também a 28 de julho, encontro em dose dupla, nomeadamente diante do Crystal Palace. E nesse mesmo dia, defronta ainda na formação francesa do Lens. Já no que diz respeito ao calendário de pré-temporada do Gil Vicente, na equipa gilista defronta na 15 de julho a equipa de sub-23. No dia 18 de julho tem encontro marcado com Felgueiras e no dia 25 de julho tem embate também marcado diante da formação do Moreirense. Já no que diz respeito à pré-temporada do Moreirense, existem também jogos marcados, nomeadamente para no dia 11 de julho, onde o Moreirense defronta na sua equipa de sub-23. No dia 18 de julho temos Moreirense Aves Futebol de Sado. No dia 22 de julho, Moreirense Santa Clara. No 25 de julho, Moreirense Gil Vicente. No dia 1 de agosto, Moreirense Amarante. E no dia 1 de agosto, temos também outro encontro no mesmo dia, diante da formação do Felgueiras. Já na formação do Nacional da Madeira, tem embate marcado de preparação no dia 19 de julho, diante do Tondela. Depois, embates diante do Estrela da Madeira e Leixões, ainda que estas duas partidas ainda não tenham data definida. No que diz respeito ao Rio Ave, também vários encontros marcados, nomeadamente embate com o Arouca no dia 11 de julho. No dia 15 de julho, embate com o Portimonense. 19 de julho, duelo contra na formação do Al-Ahli. E no dia 1 de agosto, o Rio Ave defronta na formação do Tondela. Olhando também para na agenda do Santa Clara, no dia 15 de julho, temos embate diante do Leça, pelas 10 da manhã. No dia 18 de julho, a equipa açoriana defronta no Paredes, também pelas 10 da manhã. No dia 22 de julho, o Santa Clara tem pela frente o Moreirense, pelas 10h30 da manhã. No dia 22 de julho, temos embate diante do Felgueiras, pelas 5 da tarde. E no dia 25 de julho, na formação açoriana, defronta na equipa do Arouca, também pela manhã, pelas 10 da manhã. Já no que diz respeito ao Arouca, tem embate marcado para o dia 11 de julho, diante da formação do Rio Ave, no dia 22 de julho, diante do Famalicão. Dia 25 de julho, diante do Santa Clara, e no dia 1 de agosto, defronta na formação de Lusitânia de Lourosa. Olhamos também para no Casa Pia, que tem encontro marcado no dia 25 de julho, diante da formação do Sport Lisboa e Benfica B, pelas 10h30 da manhã. Olhamos também para no Estoril Praia, com encontro marcado para no dia 11 de julho, diante do Atlético. 22 de julho, diante do Alverca. 25 de julho, embate com o Torriense. E no dia 31 de julho, duelo diante da formação do Belenenses. No que diz respeito ao Estrela da Amadora, embate com o Alverca no dia 11 de julho, 15 de julho, diante da Naval 1º de maio. E depois temos embate também diante do Nacional da Madeira, ainda que esta partida ainda não tenha data definida. Pelo Académico de Viseu, regressado à Primeira Liga, temos no dia 25 de julho, embate com Lusitânia de Lourosa. E no que diz respeito à formação do Alverca, temos embate marcado para o dia 11 de julho, diante do Estrela da Amadora, diante do Belenenses no dia 17 de julho. Duelo de preparação também marcado com o Estoril Praia no dia 22 de julho, na 25 de julho, embate com o Mafra, e no dia 1 de agosto, no duelo diante do Sporting Clube de Portugal B. São alguns dos jogos já marcados e oficializados pelas várias equipas da Primeira Liga no que diz respeito à preparação da nova temporada. O Casa Pia arrancou os trabalhos de pré-temporada com a realização de exames médicos, ainda sem qualquer reforço confirmado, mas já com a presença do novo treinador, Filipe Coelho, que já tinha sido oficializado no último fim de semana. Um primeiro dia exclusivamente dedicado a exames médicos e testes físicos, que antecedem os primeiros treinos no estádio de Pinamanique, em Lisboa, apesar da Casa emprestada se localizar em Rio Maior. De acordo com o Casa Pia, apresentaram-se no início da pré-temporada todos os jogadores que fazem parte dos quadros do clube, na exceção dos futebolistas Abner, cuja saída Abner já tinha sido previamente anunciada desde o término da última temporada. Abner defesa José Fonte terminou a sua carreira. Larrazábal, Abner Rafael Brito e Kiki Silva Abner terminaram um contrato, enquanto que Abner Benaissa e Abner Miguel Sousa, que já estavam emprestados, ingressaram com Abner Infinitivo nos italianos do Abner Montova e Abner Leixões. Já Abner Guarda-Redes, Abner Rodrigo Moura e nos avançados, Abner Xandertes, Abner Severina, João Marques, Abner Tiago Moraes, Abner Itailan Livramento, Abner regressam aos seus clubes de origem, depois de alinharem por empréstimo no Casa Pia, na quarta época, Abner consecutiva na Primeira Liga. O calendário de encontros particulares, Abner eventual estágio dos Gansos, Abner durante o período de preparação para Abner nova temporada, já foi também divulgado na sequência da saída do treinador Álvaro Pacheco. Nos Casa Pequenos, apostaram na contratação de Filipe Coelho, de 41 anos, que não tem ainda experiência como técnico principal de uma equipa sénior e era adjunto dos franceses do Estrasburgo. Apesar do objetivo continuar a ser a manutenção na Primeira Liga, no Casa Pia, pretende fazer melhor do que o 16º e antepenúltimo lugar na última edição da Primeira Liga. Na estreia do Casa Pia, na edição 2026-2027, na Liga, é com o recém-promovido Marítimo, campeão da 2ª Liga, em duelo marcado para no estádio do Marítimo, no Funchal, que se realiza no fim de semana de 8 e 9 de agosto. No que diz Abner respeito ao plantel provisório do Casa Pia, Abner, temos para Abner Valiz, Abner Ivan Mandidos, Abner Patrick Sequeira, Abner Ricardo Batista e Daniel Azevedo, Abner como defesas André Geraldes, David Sousa, Abner João Goulart, Caique Rocha, Abner Kaili, Abner Abdul Conte, Abner e Pedro Rosas. Como médios, Abner temos Abner Yat, Abner Mohamed, Abner Sebastián Pérez, Abner Abdul Abner Daf, Lawrence Ofori, Abner Raul Blanco, Abner como avançados, Abner temos Abner Kevin Prieto, Abner Coret, Abner Osundina, Abner Jeremy Livolin, Abner Kellyanne Nessona, Cassiano, Abner Clau Mendes e Max Svensson.
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3: Contra um adversário muito forte e um favorito para ganhar o Mundial, mas muito orgulho porque jogamos olhos nos olhos desde o primeiro minuto até o fim, lutamos, dimos todo, os jogadores. Eu sinto uma tristeza por não passar a quartos, mas um orgulho enorme.
4: Temos o nosso melhor, infelizmente não foi suficiente para vencermos o jogo. Acho que se calhar foi dos jogos mais equilibrados que já tivemos contra a Espanha, pelo menos desde que eu cá estou. Fomos tendo oportunidades, nunca tivemos o jogo em si, eles tiveram aquela oportunidade no início que não está fora de jogo, mas fora isso houveram lances perigosos, mas diria até que foi um jogo bastante equilibrado de certa forma.
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6: O Notts County, fundado em 1862 em Nottingham, na Inglaterra, é amplamente reconhecido como o clube de futebol profissional mais antigo do mundo. A sua longevidade e o seu papel pioneiro fazem do Notts County uma verdadeira relíquia do desporto, com uma história cheia de curiosidades e momentos marcantes. Este clube foi uma das 12 equipas fundadoras da Football League em 1888, uma competição que ajudou a moldar o futebol inglês e internacional, e até hoje os seus adeptos orgulham-se do contributo histórico que o clube deu ao desporto. O Notts County joga no estádio Meadow Lane, localizado junto ao rio Trent, que é um dos mais antigos recintos de Inglaterra, com capacidade para cerca de 19 mil pessoas. O estádio é conhecido pela proximidade ao City Ground, casa do rival Nottingham Forest, com quem o Notts County mantém uma rivalidade amigável e peculiar. O derby de Nottingham, embora atualmente menos frequente devido às diferentes divisões em que as equipas jogam, permanece especial para os adeptos de ambas as equipas. Em várias ocasiões, os adeptos dos dois clubes têm até partilhado o mesmo estádio, fortalecendo uma relação única que raramente se vê em rivalidades locais. Uma das curiosidades mais marcantes sobre o Notts County é a sua ligação com a Juventus. Nos primórdios do clube italiano, em 1903, a equipa de Turim adotou as cores preto e branco do Notts como homenagem. Um jogador inglês que tinha um amigo no clube italiano enviou equipamentos listrados à Juventus, criando um elo que permanece até hoje. Em 2011, quando a Juve inaugurou o seu novo estádio, o Notts County foi convidado para o jogo especial contra a equipe italiana, simbolizando essa ligação histórica e rara entre clubes de países diferentes. Ao longo da sua história, o emblema experienciou altos e baixos, oscilando entre divisões e atravessando várias crises financeiras. Em 1894, o Notts County alcançou um dos seus maiores feitos ao vencer a FA Cup, derrotando o Bolton Wanderers por 4-1 e tornando-se a primeira equipa fora da primeira divisão a conquistar a famosa taça. No entanto, as décadas seguintes foram desafiantes, com o clube a descer às divisões inferiores, onde permaneceu por grande parte da sua existência. Em 2019, o Notts County enfrentou um dos momentos mais difíceis da sua história ao ser despromovido da Football League para a National League, já não profissional, o quinto escalão do futebol inglês pela primeira vez em 157 anos. No entanto, mesmo nos tempos mais sombrios, a lealdade dos seus adeptos manteve-se firme e ajudou a equipa a regressar a esse mesmo futebol profissional, ocupando atualmente um lugar na League 2, a quarta divisão do futebol inglês. Conhecidos pela sua dedicação, os adeptos do Notts County continuaram a apoiar o clube em massa, orgulhosos do seu estatuto de pioneiros do futebol e determinados em devolvê-lo às grandes conquistas. A paixão pelo Notts County transcende as suas vitórias e derrotas, com a sua base de adeptos a valorizar o peso histórico e o papel único do clube no futebol mundial. Hoje o Notts County continua a lutar para voltar ao topo, mas permanece, antes de tudo, uma verdadeira instituição do futebol.
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6: A Liga dos Campeões é indiscutivelmente a competição mais mediática de clubes e para qualquer equipa fora do eixo de elite da Europa, a tarefa de a vencer é uma verdadeira missão impossível. Contudo, para o Futebol Clube do Porto de 2004, o impossível foi mesmo feito. Com um plantel que vinha da conquista da Taça UEFA no ano anterior, a par de um treinador que começava a despertar atenções, os portistas partiram para a prova milionária a correr por fora rumo às fases mais adiantadas. Num grupo em que se inseria o Golias Real Madrid, a formação lusa não se deixou intimidar por um arranque em falso. O empate em Belgrado frente ao Partizan e a derrota nas Antas contra os madrileiros fez com que os azuis e brancos entrassem para a terceira jornada da fase de grupos obrigados a ganhar em França. Em Marselha, no inferno do Velodrome, Didier Drogba chegou a assustar, contudo, uma reviravolta épica daria um novo fogo à equipa de José Mourinho. Alenichev fez o 3-2 ao minuto 31, dando a primeira de três vitórias consecutivas aos Dragões. Um novo triunfo em casa, frente aos franceses, além de mais três pontos conquistados ao Partizan, deram a qualificação garantida para os oitavos de final, embora o empate no Santiago Bernabéu, na última jornada, tivesse impedido a chegada à primeira posição do grupo. O castigo pelo segundo lugar traduziu-se no sorteio da fase a eliminar, onde o Futebol Clube do Porto teve pela frente nada mais nada menos do que o Manchester United de Sir Alex Ferguson. Não obstante, um bis do sul-africano Benny McCarthy deu uma vitória por 2-1 na primeira noite europeia do novo estádio do Dragão, resultado precioso para a deslocação a Old Trafford, que se revelou absolutamente dramática. A perder desde a meia hora, graças a um gol de Paul Scholes, os portugueses tiveram que esperar até ao minuto 90 para verem Costinha, o ministro, a lançar uma festa que terminou com Mourinho a sprintar pelo relvado do Teatro dos Sonhos. Há quem diga que foi esse momento icónico que catapultou os portistas para a sua grande epopeia, que continuaria de vento em popa nos quartos de final. Uma vitória por 2-0 em casa, a somar a um empate em França, fizeram os números do triunfo frente ao campeão francês Olympique de Lyon. Eliminados os pesos pesados, restava uma última pedra no caminho do Futebol Clube do Porto. O surpreendente Deportivo La Coruña, vizinho galego dos Dragões, tinha despachado as velhas raposas do Milan e Juventus, partindo com confiança para o embate ibérico. No entanto, o conjunto português revelou uma consistência defensiva extraordinária, mantendo a baliza a zeros nos jogos das duas mãos, algo que fez com que o penalti de Derlei, no Riazor, desse a passagem à final. A 26 de maio de 2004, o Futebol Clube do Porto batia de frente com o AS Mónaco de Didier Deschamps, que contava com figuras como Patrice Evra, Jérôme Roten, Ludovic Gioulli e Fernando Morientes. Na Arena of Schalke, em Gelsenkirchen, os azuis e brancos alinharam com Vítor Bahia na baliza, Paulo Ferreira, Jorge Costa, Ricardo Carvalho e Nuno Valente na muralha defensiva, Costinha, Maniche e Pedro Mendes no meio-campo, para além da magia de Deco e do jovem Carlos Alberto no apoio ao ninja Derlei. O que era para ser uma final equilibrada, desde cedo se tornou o inverso, com Carlos Alberto a fazer o primeiro aos 39, seguido dos golos de Deco e Dmitry Alenichev já na segunda parte, aos 71 e 75 minutos. Dos monegastos não chegou qualquer resposta, pelo que o emblema da cidade invicta viria mesmo a tornar-se campeão da Europa pela segunda vez na sua história. Desde aí que a Liga dos Campeões não voltou a ser vencida por uma equipa fora das quatro principais ligas, algo que confere uma importância ainda maior à conquista azul e branca.
7: Foi um sonho tornado realidade e temos que desfrutar disso.
8: Quando fizemos o segundo gol, eu penso que em futebol tudo é possível, não temos que acreditar sempre que as coisas podem mudar, mas com o 2-0 pareceu-me que o jogo estava ganho.
9: É uma sensação boa, acho que é única, né? Em termos de clube é uma coisa fantástica, vencer uma Liga dos Campeões é o máximo que um jogador acho que pode conseguir. E a sensação é boa, guardar ela bem em casa, deixar bem guardada, para mais tarde recordar.
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11: São 4 da manhã e 32 minutos.
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15: A seleção da Argentina qualificou-se na parede nos quartos de final do Mundial 2026. Os argentinos triunfaram por 3-2 na seleção do Egito, após terem estado a perder por 2-0 no sétimo e penúltimo encontro dos oitavos de final em Atlanta. Nos jogadores Yasser Ibrahim, aos 15 minutos, e Mustafa Abnasico, aos 67, colocaram os africanos a vencer por 2 golos. Mas os campeões em título responderam por Cristiano Romero, aos 79 minutos, Lionel Messi, aos 83, e Enzo Fernandes, aos 90+2, nos quartos de final do encontro marcado para neste sábado, no Kansas City, pelas 8 da noite. A Argentina tenta carimbar o passaporte para nas meias finais, nessa tentativa de revalidação do título de campeão mundial. Youssef Chermiti, avançado português do Rangers, é o principal alvo do Lyon, na parede forçar o ataque, revela no Futmercato, de acordo com a publicação, a equipa comandada por Paulo Fonseca procura um sucessor para Hendrick, nível no eixo do Sporting, o candidato ideal, depois do jogador de 22 anos ter somado 15 golos e 5 assistências em 41 jogos na última época pelo emblema de Glasgow. O Futmercato diz que o clube francês estaria na disponibilidade de avançar com uma proposta de 14 milhões de euros, acrescidos de 4 milhões em bónus. No entanto, o emblema escocês não estará interessado na saída dos jogadores neste verão. Benjamin Charrier, responsável pelo recrutamento do Lyon, já estabeleceu contacto com a estrutura do Rangers. A minha resposta foi clara, mostrando intransigência na permanência do atacante. O Mónaco oficializou a contratação de Filipe Luís para no cargo de treinador principal do técnico brasileiro de 40 anos. Assinou um contrato válido até junho de 2028 e sucede no comando da equipa do Principado, iniciando assim um novo ciclo no clube francês. Depois de uma curta, mas muito bem sucedida na carreira como treinador do Flamengo, Filipe Luís chega no futebol europeu com o currículo recheado de conquistas em 2 temporadas no leme da equipa principal do emblema carioca. Conquistou a Taça do Brasil, uma Super Taça do Brasil, o Campeonato Carioca, o Brasileirão e a Taça Libertadores. Enquanto os jogadores, Filipe Luís construiu uma carreira de enorme prestígio, destacando sobretudo no serviço do Atlético de Madrid, onde realizou 333 jogos sob o comando de Diego Simeone, conquistando uma Liga Espanhola, uma Taça do Rei, e 2 Ligas Europa, pelo Chelsea, venceu a Premier League em 2015, orientado por José Mourinho, antes de regressar ao Flamengo, onde encerrou a carreira e voltou a erguer-se 2 Taças Libertadores. De resto, Filipe Luís chega ao Mónaco, acompanhado pelo treinador adjunto, Ivan Palanco, e pelo preparador físico, Diogo Linhares, ambos membros da sua equipa técnica no Flamengo. Há ainda na curiosidade dos monegascos de frontarem o Sporting no troféu 5 Violinos, no jogo de apresentação dos Leões aos seus adeptos. Lime, de 41 anos, está de regresso ao futebol francês, assumindo o comando técnico da formação de Paris Futebol Clube. O treinador inglês deixou o Estrasburgo em janeiro e aventurou-se pelo Chelsea, sendo dispensado em abril, ao fim de 23 jogos e 11 vitórias. Outrora defesa do Fulham, Old City e Brighton, Lime orientou o Derby County e também o Old City, remando ao Estrasburgo. Em 2024, notabilizou-se pelo 7º lugar no campeonato, o que elevou o emblema na Liga Conferência, na prova na qual atingiu as meias finais. Em 2025-2026, 6 no regresso na primeira divisão. O Paris Chabna Futebol Clube terminou no 11º lugar. Lime assinou até junho de 2028 e vai orientar o primeiro treino no dia 9 de junho. George é reforço da formação do Everton. Em definitivo, anunciou a equipa de Liverpool. O extremo de 20 anos chega proveniente do Chelsea, no clube no qual fez toda a sua formação. O internacional sub-21 inglês começou a temporada nos Blues, tendo feito 3 golos e uma assistência em 11 jogos. Na reta final da temporada, foi cedido ao Everton, foi opção em 11 jogos pelos Stoke Sabnentes na temporada 2024-2025. George já tinha feito 26 jogos pela equipa principal dos londrinos. O PSG oficializou a contratação de Alessandro Nalangoni, jovem guarda-redes italiano de 18 anos, que deixa o Milan e assinou um contrato válido até junho de 2031. Natural de Como, Nalangoni fez toda a sua formação no clube rossonero, ao qual chegou com apenas 9 anos de idade, promovido a profissional em fevereiro de 2024. O guardião de 1,92m destacou-se também na UEFA Youth League e é apontado como um dos mais promissores guarda-redes da nova geração italiana. Internacional por Itália desde o sub-15, Nalangoni soma já 36 internacionalizações nos vários escalões jovens. Em 2024, conquistou o Campeonato de Europa de sub-17 e um ano depois ajudou a seleção italiana a alcançar o terceiro lugar no Mundial de sub-17. O Al Nassr anunciou a saída do plantel de Marcelo Brozovic, antigo internacional croata de 33 anos, que representou o clube na Saudita nas últimas 3 temporadas. Nas últimas 3 épocas, Brozovic acumulou 129 jogos e marcou 23 golos pela formação do Al Nassr. O golaço de Sidney Lopes Cabral frente na Argentina foi considerado o melhor dos 16 avos de final do Mundial 2026, já em tempo de prolongamento. O ex-Benfica empatou o jogo de forma inacreditável, o que lhe valeu na grande maioria dos votos. O internacional cabo-verdiano recolheu 88,7% dos votos do público. O gol de Lionel Messi no mesmo jogo ficou em segundo lugar com 4,1% dos votos. Kaisuke Sano, do Japão, com 1,9%, Kylian Mbappé, de França, com 1,6%, e Julian Quiñones, do México, com 1,1%. Também recolheram votos por ter sido considerado o melhor dos 16 avos de final. O golo do agora jogador do Trabzonspor da Turquia fica assim qualificado para a votação final do melhor golo de todo o torneio. Sidney recorde-se, representou o no Estrela da Amadora e o Benfica, na última temporada, fez 16 jogos pelos tricolores e 12 pelos encarnados.
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5: E seguimos agora nesta emissão com o perfil do jogador.
26: Perfil do jogador. Luka Modric, nascido a 9 de setembro de 1985 em Zadar, na Croácia, é um médio conhecido pela sua visão de jogo e controle no meio-campo. Começou a sua carreira profissional no Dinamo Zagreb, onde se destacou rapidamente e ajudou o clube a ganhar vários títulos nacionais. O seu desempenho chamou a atenção do Tottenham Hotspur, que o contratou em 2008. No Tottenham, Modric consolidou-se como um dos melhores médios da Premier League, o que levou à sua transferência para o Real Madrid em 2012. Na capital espanhola, o croata tornou-se uma peça-chave na na equipa, contribuindo para a conquista de múltiplos títulos, incluindo 6 Ligas dos Campeões. Na temporada de 2017-2018, Modric foi premiado com o Ballon d'Or, tornando-se o primeiro médio a ganhar o prémio desde 2007. Na seleção croata, Modric tem sido uma figura central, liderando a equipa até à final do Campeonato do Mundo de 2018, onde a Croácia terminou como vice-campeã. A sua capacidade de liderança e o seu estilo de jogo refinado continuaram a ser fundamentais para a seleção e para o Real Madrid, sendo que Modric se mantém uma das principais figuras do futebol mundial, conhecido pela sua habilidade técnica e inteligência tática.
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5: Os seus prémios, troféus, são apenas uma pequena amostra do impacto que tiveram com o seu legado a ultrapassar as fronteiras do desporto. Está na altura de trazermos mais um craque da Liga Portuguesa aqui à Primeira Rádio Desporto.
26: Rui Barros, nascido em Lordelo, Paredes, em 1965, é uma das figuras mais queridas e emblemáticas do futebol português, conhecido pelo seu talento e pela impressionante agilidade, apesar da baixa estatura de 1,59m, que lhe valeu o apelido de Formiga Atómica. Começou a carreira no Paços de Ferreira e no Covilhã, mas foi no Futebol Clube do Porto que encontrou o seu grande impulso. Chegou ao clube em 1987, depois de ter impressionado com a sua técnica e velocidade em campo. Em pouco tempo conquistou a confiança de Tomislav Ivic e destacou-se como um dos motores do meio-campo portista. A temporada de estreia de Rui Barros nos Dragões foi notável. Em 1987-88, o médio ofensivo marcou 12 golos no campeonato e rapidamente chamou a atenção de clubes internacionais. O seu estilo de jogo enérgico e incansável tornou-o indispensável na equipa e o seu impacto foi tão forte que no final da época assinou com a Juventus. Em Turim, Rui Barros conquistou de imediato o coração dos adeptos italianos. Logo na primeira temporada, ajudou a equipa a vencer a Taça de Itália e a Taça UEFA em 1990, marcando golos decisivos e mostrando uma capacidade única de romper defesas adversárias. Depois da passagem pela Juve, o médio continuou a sua carreira em clubes de topo, incluindo o Mónaco e o Olympique de Marselha. Apesar de não possuir a estatura física de muitos dos seus adversários, Rui Barros compensava com uma técnica apurada e uma leitura de jogo excepcional. Em França, continuou a mostrar o seu valor, mantendo a sua posição de destaque e reafirmando-se como um dos jogadores portugueses mais talentosos da sua geração. Em 1994, regressou ao Futebol Clube do Porto, onde contribuiu para o domínio do clube no cenário nacional, ajudando a equipa a conquistar múltiplos títulos, incluindo campeonatos e taças. Ao longo da sua carreira, Rui Barros representou Portugal com orgulho e dedicação, sendo chamado à seleção nacional em várias ocasiões, onde deixou a sua marca com exibições cheias de garra e técnica. Após pendurar as chuteiras, permaneceu ligado ao seu Futebol Clube do Porto, assumindo papéis de treinador adjunto e interino, sempre com o espírito de lealdade ao clube que marcou a sua vida. Hoje, Rui Barros é lembrado como um dos jogadores mais icónicos e queridos dos Dragões, símbolo de determinação e talento cuja carreira inspirou e continua a inspirar gerações de adeptos e jovens jogadores.
3: É o seu primeiro golo, do Porto, do Porto, Rui Barros, continua a sete gol e atirou a golo! Do Porto, 4 minutos e 3 segundos de jogo.
4: Como era muito rápido, pronto, há um lance logo a 5 minutos de jogo em que corri quase meio campo, saí guarda-redes, consegui driblar, depois parece uma defesa, quase caí naquele lance, mas quando consegui fazer o golo foi importante para mim, principalmente para o clube.
6: Barros, i pallonetti sono la sua specialità. Ma come fa, come si muove la gamba di Barros nel pallonetto? Me la fa vedere, com'è il movimento?
4: No, tanto dipende da fare così, come di lato è la stessa.
6: Nel gol come l'ha messa?
4: Il gol fu di piatto che ha fatto il pallonetto.
5: Seguimos agora nesta emissão com os craques mundiais.
26: Paolo Maldini, nascido a 26 de junho de 1968, é amplamente considerado um dos maiores jogadores de futebol de todos os tempos. A sua carreira foi inteiramente dedicada ao AC Milan, onde jogou durante 25 anos, tornando-se um ícone de longevidade e consistência. Filho de Cesare Maldini, uma lenda do futebol italiano, Paolo fez a sua estreia no AC Milan em 1985 com apenas 16 anos. Rapidamente se destacou pela sua maturidade e habilidade técnica, jogando inicialmente como lateral direito antes de se afirmar como lateral esquerdo, a posição pela qual ficaria famoso. Desde cedo, Maldini demonstrou uma grande capacidade defensiva, combinando velocidade, inteligência tática e uma leitura de jogo extraordinária. Durante as décadas de 1980 e 90, Maldini foi peça fundamental em algumas das equipas mais dominantes da história do futebol. Sob o comando de treinadores como Arrigo Sacchi e Fábio Capello, Maldini integrou uma defesa lendária ao lado de jogadores como Franco Baresi, Alessandro Costacurta e Mauro Tassotti. A solidez defensiva deste quarteto ajudou o Milan a conquistar inúmeros títulos, incluindo 7 da Série A e 5 Ligas dos Campeões. Entre 1988 e 1994, o Milan dominou o futebol europeu e Maldini foi um dos líderes dessa hegemonia. Na segunda metade da sua carreira, fez uma transição gradual para a posição de defesa central, onde continuou a exibir o mesmo nível de excelência. Mesmo com a idade avançada, manteve-se como uma das grandes figuras do futebol mundial, ele que já era conhecido pela sua incrível capacidade de manter a forma física, o que lhe permitiu jogar até aos 41 anos de idade. Apesar do sucesso a nível de clubes, a carreira internacional de Maldini não foi tão frutífera em termos de títulos. Representou a seleção italiana em 126 partidas, disputando 4 campeonatos do mundo e 3 campeonatos da Europa. Esteve perto de levantar troféus em várias ocasiões, destacando-se as finais perdidas no Mundial de 1994 e no Euro 2000. Mesmo sem um título internacional, Maldini foi sempre um líder exemplar na defesa da Itália, sendo o capitão durante muitos anos. Retirou-se em 2009, depois de uma carreira extraordinária, na qual somou mais de 1000 partidas como profissional, a maioria no Milan. A sua camisola número 3 foi retirada em sua homenagem, como reconhecimento pelo contributo incomparável ao clube. É visto como um dos jogadores mais leais da história, tendo rejeitado várias ofertas milionárias para continuar a representar os Rossoneri ao longo da carreira. Maldini ficou também conhecido pelo seu comportamento ético e pela sua liderança silenciosa, sendo respeitado por colegas e adversários. Em 2018, regressou ao Milan para integrar a estrutura diretiva do clube, ajudando a orientar uma nova geração de jogadores. Com uma carreira repleta de conquistas, Paolo Maldini é sinónimo de dedicação, lealdade e excelência, com poucos jogadores a marcarem tanto a história de um único clube como ele fez no AC Milan. O seu nome será eternamente ligado ao sucesso dos Rossoneri e ao legado do futebol mundial.
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5: Muitos clubes que já foram gigantes na Europa agora encontram-se longe dos holofotes, adormecidos após décadas de domínio. É para ouvir também aqui na primeira Rádio Desporto, neste produto 100% palavra, gigantes adormecidos todos os dias com o Hugo Taveira.
26: Fundado a 4 de março de 1945, no rescaldo da Segunda Guerra Mundial, o Estrela Vermelha de Belgrado, ou Crvena Zvezda, em sérvio, rapidamente se consolidou como um dos clubes mais emblemáticos da antiga Jugoslávia e da atual Sérvia. Desde os seus primeiros dias, o clube destacou-se como uma força dominante no futebol jugoslavo, não só devido ao seu desempenho dentro de campo, mas também pelo seu simbolismo e ligação com o espírito nacionalista da Sérvia. Situado em Belgrado, a capital do país, o Estrela Vermelha representa muito mais do que uma simples equipa de futebol. Para os seus adeptos, é um símbolo de orgulho, resistência e, acima de tudo, de grandeza. Logo após a sua fundação, o Estrela Vermelha começou a construir um legado de sucesso que o acompanharia ao longo das décadas. O primeiro grande troféu nacional chegou em 1948 com a conquista da Taça da Jugoslávia e o clube rapidamente se estabeleceu como uma potência do campeonato jugoslavo. Ao longo das décadas de 1950 e 1960, o Estrela Vermelha consolidou a sua posição como um dos clubes mais fortes do país, ganhando vários títulos nacionais e criando uma base de adeptos apaixonada e fiel. Este período foi marcado pela rivalidade feroz com o Partizan de Belgrado, outra potência do futebol jugoslavo. Conhecido como o Eterno Derby, este confronto transformou-se num dos jogos mais intensos do futebol europeu, envolvendo paixões que muitas vezes ultrapassavam o desporto. No entanto, foi na década de 1980 que o Estrela Vermelha começou a preparar-se para aquilo que seria o momento mais glorioso da sua história. Sob a liderança de uma geração de jogadores talentosos e com o apoio incondicional dos seus adeptos, o clube construiu uma equipa de classe mundial que atingiria o auge no início dos anos 90. Jogadores como Dragan Stojkovic, Dejan Savicevic, Robert Prozinec e Vladimir Jugovic emergiram como estrelas e a equipa tornou-se conhecida pelo seu estilo de jogo técnico, habilidoso e ofensivo, que cativava tanto os seus adeptos como os críticos do futebol europeu. A grande conquista do Estrela Vermelha chegou na temporada de 1990-1991, quando o clube venceu a Taça dos Clubes Campeões Europeus, o troféu mais prestigiado do futebol de clubes. Numa campanha épica, a equipa de Belgrado derrotou alguns dos gigantes do velho continente, culminando na final disputada a 29 de maio de 1991 no Estádio San Nicola, em Bari, na Itália. Frente ao poderoso Olympique de Marselha, o Estrela Vermelha jogou de forma calculista e estratégica, resistindo aos ataques franceses e levando o jogo a uma decisão por penaltis após um empate a zero no tempo regulamentar.
7: Na dramática lotaria das grandes penalidades, o Estrela Vermelha foi mais eficaz, vencendo por 5-3 e garantindo o primeiro título europeu da sua história. Este triunfo fez do clube o primeiro dos Balcãs a conquistar um título europeu, um feito histórico que elevou o nome do emblema ao patamar dos grandes do futebol. Além da Taça dos Campeões Europeus, o Estrela Vermelha conquistou ainda a Taça Intercontinental de 1991, ao derrotar o Colo-Colo do Chile por 3-0 no Japão. Com este título, o clube confirmou o seu estatuto como a melhor equipa do mundo naquele ano, um feito que solidificou o seu lugar entre as maiores potências do futebol

0: viu-se afetado pelas dificuldades económicas e políticas resultantes do conflito e muitos dos seus melhores jogadores acabaram por se transferir para equipas estrangeiras, enfraquecendo a qualidade competitiva da equipa. A transição para o futebol sérvio após a independência do país não foi fácil e o clube passou por um período de reconstrução. Apesar desses desafios, o Estrela Vermelha continuou a ser uma força dominante no campeonato sérvio, conquistando inúmeros títulos nacionais e mantendo uma forte presença nas competições europeias. Nos anos recentes, o clube tem procurado reviver os seus dias de glória, conseguindo importantes qualificações para a fase de grupos da Liga dos Campeões, onde tem enfrentado algumas das melhores equipas da Europa, demonstrando a resiliência e a tradição de uma instituição histórica. O Estrela Vermelha continua a ser o clube mais bem-sucedido da Sérvia, com dezenas de títulos nacionais, incluindo campeonatos e taças. O Maracanã, o icónico estádio do clube, com capacidade para mais de 50 mil espectadores, é conhecido pelo ambiente eletrizante criado pelos fervorosos adeptos, conhecidos como Délia. Este apoio incondicional tornou o Estrela Vermelha um dos clubes mais temidos para qualquer adversário que se atreva a passar pelo túnel para pisar o seu relvado. Em suma, trata-se de um clube com uma história rica e complexa, feita de momentos de glória inigualáveis e desafios profundos. A sua vitória na Taça dos Campeões Europeus em 1991 permanece como o maior feito de um clube dos Balcãs e uma referência de excelência no futebol mundial. Hoje, o Estrela Vermelha continua a ser um símbolo de resistência e paixão, representando não só a cidade de Belgrado, mas também o espírito de um clube que, independentemente das adversidades, mantém vivo o sonho de voltar a dominar o futebol europeu.
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4: Preferia muito mais ter trocado por a vitória hoje. A atitude, demos o nosso melhor. Dói quando jogamos para o nosso país e, acima de tudo, quando tínhamos um Mundial para dedicar a duas pessoas muito especiais para nós. Dói ainda mais por isso, mas demos o nosso melhor e faltou-nos a pontinha de sorte também, é sempre preciso.
5: Acho que na segunda parte deveríamos ter jogado mais com bola, cansar a Espanha, que foi o que eles nos fizeram. Demos demasiada bola e demasiado tempo à Espanha para estar sobre, em cima do jogo, e quando assim não é, a Espanha tem uma maneira bem vincada de jogar e acaba por causar muitos problemas.
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6: E agora seguimos com os grandes feitos históricos neste produto 100% palavra.
0: A temporada de 2003-2004 do Arsenal ficará para sempre gravada na história do futebol inglês com uma campanha em que os Invincibles se tornaram imortais. Sob o comando de Arsène Wenger, o Arsenal protagonizou uma das mais impressionantes épocas da Premier League, terminando o campeonato de forma invicta, algo que não acontecia há mais de 100 anos no futebol inglês. Com o futebol vistoso, ofensivo e implacável, os Gunners conquistaram o título com 26 vitórias e 12 empates, somando um total de 90 pontos e inscrevendo os seus nomes nos anéis do desporto. A solidez defensiva foi um dos pilares desta equipa lendária. No centro da defesa, Sol Campbell e Colo Torre formaram uma dupla intransponível, protegendo a baliza defendida por Jens Lehmann. Nas laterais, Ashley Cole e Lauren acrescentavam equilíbrio e capacidade ofensiva, enquanto à frente da defesa, Patrick Vieira e Gilberto Silva impunham respeito e organizavam o jogo, formando uma barreira que permitia aos setores mais adiantados atuassem com liberdade. Do meio-campo para a frente, o talento abundava. A criatividade e a magia eram lideradas por Robert Pires e Freddy Ljungberg nas alas, que não só assistiam os avançados, como também contribuíam com golos importantes. No entanto, foi no ataque

0: que o Arsenal mais se destacou. Thierry Henry, no auge da sua carreira, foi o grande símbolo desta equipa. O avançado francês marcou 30 golos na Premier League, combinando técnica, velocidade e frieza na finalização. Henry estava num plano à parte, sendo muitas vezes imparável e fazendo a diferença em momentos decisivos. Ao seu lado, Dennis Bergkamp, com a sua visão de jogo e inteligência tática, orquestrava as jogadas ofensivas, criando oportunidades com passos milimétricos. O Arsenal começou a época com uma clara declaração de intenções, vencendo os primeiros 4 jogos e mostrando desde cedo que seriam sérios candidatos ao título. Ao longo da temporada, os Gunners enfrentaram momentos de pressão, mas sempre encontraram soluções para evitar a derrota. A vitória por 5-3 contra o Middlesbrough ou a reviravolta em Stamford Bridge contra o Chelsea são exemplos de resiliência desta equipa, que nunca deixou que os adversários lhe tirassem o controle da campanha. Um dos momentos mais marcantes da temporada foi o empate a 0-0 contra o Manchester United em Old Trafford, num jogo que ficou conhecido como a Batalha do Teatro dos Sonhos. Foi um encontro intenso, onde o Arsenal lutou com unhas e dentes para manter a invencibilidade e Jens Lehmann, com defesas cruciais, em conjunto com o Sol Campbell, com a sua consistência, foram fundamentais para garantir o empate. Outro marco da campanha foi a vitória por 2-1 sobre o Liverpool, em Anfield, numa demonstração de força contra um dos rivais mais perigosos. O título da Premier League foi garantido a 4 jornadas do fim, com um empate a 2 contra o Tottenham em White Hart Lane. Não poderia haver cenário mais dramático para os Gunners do que conquistar o título no terreno do seu maior rival, já que o Arsenal tinha demonstrado a superioridade ao longo da época, mas esse jogo selou o destino de uma campanha histórica. A temporada terminou a 15 de maio de 2004 com uma vitória por 2-1 sobre o Leicester no Highbury. Foi o desfecho perfeito para uma época perfeita, com os Gunners celebrando a sua invencibilidade frente aos seus adeptos. Este feito tornou o Arsenal apenas a segunda equipa na história do futebol inglês a conquistar o título sem qualquer derrota, repetindo o feito do Preston North End em 1888-1889. A equipa de 2003-2004 do Arsenal, apelidada de Invincibles, é considerada uma das melhores formações de sempre no futebol mundial. O equilíbrio entre defesa e ataque, a qualidade técnica dos seus jogadores e a mentalidade vencedora foram fatores determinantes para o sucesso. Arsène Wenger, com a sua visão estratégica, transformou o Arsenal numa máquina invencível que não só dominava os adversários, como também encantava os adeptos com o seu estilo de jogo fluido e ofensivo. No final da temporada, o Arsenal não conseguiu repetir o sucesso nas competições europeias, tendo sido eliminado na fase dos quartos de final da Liga dos Campeões pelo Chelsea. Ainda assim, a campanha histórica doméstica continua a ser o grande legado desta equipa, elevando o clube londrino a um novo patamar de reconhecimento internacional.
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2: São 5 da manhã.
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6: O Benfica deu a conhecer a contratação de Jakob Nakaminski, no jogador de Sabna Chega à Luz, vindo dos alemães do Colónia, na troco de 17 milhões de euros, segundo os encarnados, no emblema germânico, terá ainda direito a receber uma percentagem de 10% do valor de mais-valia obtida numa transferência futura, que será de 25%, caso a mesma ocorra no mercado de verão de 2026. O extremo polaco de 24 anos, internacional, em 31 ocasiões, assinou o contrato até 2031, com cláusula de rescisão fixada nos 60 milhões de euros. No formato de Lech Poznan, Tebna Kaminski mudou-se para a Alemanha em 2022 e passou 3 épocas na formação de Wolfsburgo. Na temporada passada, ao serviço do Colónia, marcou 7 golos e fez 3 assistências em 36 jogos. Morten Hjulmand, a Bnei Pareb na acelerado, a Bnei nesta, será uma semana decisiva para fechar a transferência do médio para o Atlético Madrid na equipa colchonera, que já viu uma proposta recusada por parte dos Leões, prepara nova investida nas próximas horas, subindo a fasquia e a parada para nos 40 milhões de euros exigidos pelos Leões. A ordem de resto, Bnei Pareb na acelerado, até porque Bnei de Espanha, conforme avança no jornal de marca, a intenção passa por fechar o negócio antes do regresso ao trabalho da equipa madrilena no mercado para no próximo dia 13, mais ao que nesta publicação avançou, os agentes do capitão Leonino encontram-se na capital espanhola para acelerar este processo. O Sporting Records continua a colocar a fasquia nos 40 milhões de euros mais bónus, enquanto o Atlético de Madrid ainda não passou dos 35 milhões, um impasse que deverá ser desbloqueado durante nesta semana pela equipa de Madrid. Primeiro, as compras, num total de 80 milhões de euros, depois as vendas, antes de voltar a comprar. E à porta da saída de Alvalade, está Morten Hjulmand, assim como Francisco Trincão, com 90 milhões de euros a caminho dos cofres do Sporting, com o médio, pode sair já nesta semana. O avançado vai demorar mais, mas tem o destino traçado para a Arábia Saudita. O Atlético de Madrid viu recusada na proposta de 35 milhões de euros pelo médio dinamarquês, sabe que vai sair do Sporting, mas apenas quando os colchoneros subirem a oferta para 40 milhões de euros fixos, mais bónus. Os espanhóis ainda não avançaram com a segunda proposta, mas vão fazê-lo durante esta semana. Terão mesmo de chegar aos 40 milhões, estando na apresentação do capitão para no estágio de pré-temporada em Lagos, dependente do negócio estar ou não mais avançado. Para Trincão, que sabe na Gol FM que o valor está colocado em cima da mesa pelo Al Ahly, embora ainda sem proposta formal, foi de 45 milhões de euros, 5 milhões abaixo do que os verdes e brancos pretendem para deixar sair o avançado internacional português. Nas negociações prosseguem, mas não deverá ser ainda durante esta semana, que a proposta será feita de forma oficial, com valores revistos em alta. Mas ambos os dossiers são vistos como prováveis negócios, o que significa que estão 90 milhões de euros a caminho dos cofres leoninos, mais 10 milhões do que já foi gasto para reforçar o plantel de Rui Borges para a temporada 2026-2027. Primeiro foi Rodrigo Salazar, avançado contratado ao Sporting Clube de Braga por 30 milhões de euros, depois Pedro Lima, Nidombia, os dois médios, no primeiro custou 4 milhões, chegou do Aves Futebol de Sado, o segundo 20 milhões e é oriundo de Itália do Veneza, seguiu-se ainda na Silas Anderson por 7,2 milhões para na formação do Akan e por fim ainda na Sergi Altimira, ex-Betis, por 18 milhões de euros. Contas feitas, no total de quase 80 milhões de euros investidos, já neste mercado de verão de 2026, mais concretamente 79,2 milhões de euros que serão pagos, com apenas duas vendas, estas na questão para breve, nas de Morten Hjulmand e de Francisco Trincão. No leque dos jogadores em final de ciclo, nos verdes e brancos, na questão na porta de saída, está também Pedro Gonçalves, mas se Morten Hjulmand e Trincão já têm essa porta bem aberta, no caso de Pote, ainda ninguém que tocou na campainha, para começar as negociações. Também no caso do camisola 8, como de Trincão, que na Arábia Saudita é possibilidade, mas outros mercados estão atentos ao talento de Pote. Samu abordou a fase de recuperação em que se encontra, garantindo que está bem e descansando. Os adeptos do Futebol Clube do Porto está muito bem, correu tudo de forma positiva, graças ao clube e ao departamento médico. No pior já passou, sublinhou o avançado de 22 anos, que está fora da competição desde fevereiro, altura em que contraiu um entorce no joelho direito com ruptura de ligamento cruzado anterior no clássico com o Sporting. O internacional Abna pela Abna La Roja falou ainda sobre o colega e na rival, Abna Diogo Costa, descendo elogios ao guardião português e destacando que na seleção espanhola é uma seleção de grande qualidade e que na diante de Portugal encontrou grandes dificuldades. Apesar disto, acabou por ser a Espanha a dar passo em frente e a chegar aos quartos de final deste Mundial 2026, onde defronta agora a seleção da Bélgica, que levou a melhor por 4-1 sobre os Estados Unidos da América. Jorge Jesus está pronto para se sentar e abrir oficialmente as conversações com a Federação Portuguesa de Futebol para ocupar o cargo deixado por Roberto Martínez na Seleção Nacional. Os dois lados trabalham para se reunirem ainda durante nesta semana e terem tudo definido até o próximo domingo. Ou seja, para a semana existe então a possibilidade de acordo a ser anunciado entre Jorge Jesus e a Federação Portuguesa de Futebol. Livre no mercado, Jorge Jesus, recorde-se, recusou a renovação de contrato com os sauditas do Al Nassr e também ignorou alguns outros convites nas últimas semanas, tudo isso à espera de ser o novo selecionador de Portugal. Não há ainda uma negociação oficial, mas o presidente Pedro Proença reconhece, há dias, sobretudo em conversas informais, que JJ é o favorito para substituir Roberto Martínez. Naturalmente, o plano passa por assinar um vínculo até 2030, algo que estará estipulado para o contrato de Jorge Jesus. Portanto, num novo ciclo, a contar com três grandes competições, Liga das Nações, Europa e Mundial, na qual Jorge Jesus se coloca como favorito a assumir a liderança da Seleção Nacional. A Seleção Nacional deixou os Estados Unidos e aterrou em solo nacional pelas 6 e 10 da manhã, desta quarta-feira, todavia. Grande parte dos jogadores convocados para o Mundial 2026 não viajaram para Lisboa, uma vez que deixaram inclusive a concentração da seleção poucas horas após o desaire diante da Espanha nos oitavos de final. Portugal terminou o Mundial nos oitavos, na melhor campanha neste século, na remonta, na 2006, com o quarto lugar conseguido na Alemanha, no melhor Mundial na remonta, na 1966, com o terceiro lugar em Inglaterra. 6 participações em mundiais, 27 jogos, 11 golos e um adeus de forma indesejada, sem o título que lhe faltava na seleção depois de um europeu na duas Ligas das Nações. Cristiano Ronaldo fez na última segunda-feira na derrota na frente à Espanha por uma bola a zero nos oitavos de final do Mundial 2026, o seu último jogo pela seleção em campeonatos do mundo, ainda que não tenha confirmado o seu futuro na equipa nacional, mas nesta competição é mesmo o adeus como atleta na história de Ronaldo em mundiais. Começou em 2006, e acaba em 2026, tendo pelo meio as participações em 2010, 2014, 2018 e 2022. E a melhor participação portuguesa com Ronaldo foi precisamente logo na primeira aparição de CR7 na prova, com a chegada nas meias-finais, no quarto lugar alcançado. Depois, tal como em 2026, Portugal caiu nos oitavos em 2010, diante da Espanha. Ficou pela fase de grupos em 2014, pelos oitavos em 2018 e pelos quartos em 2022. Na edição de despedida, fica sobretudo na história, não tanto na prestação coletiva de Lusa, mas para Ronaldo, algumas marcas que voltou a estabelecer na sua carreira de cerca de 24 anos como futebolista profissional, ao ter marcado diante do Uzbequistão na fase de grupos, num jogo em que fez dois dos seus 3 golos no Mundial 2026. No outro, foi diante da Croácia, Ronaldo tornou-se o primeiro jogador a marcar em 6 mundiais, ultrapassou ainda nos 9 golos de Eusébio, para ser o melhor marcador luso de sempre em mundiais, ainda que valha a pena lembrar que Eusébio conseguiu na dita marca só na participação de 1966, e Ronaldo acaba com 11 golos em 6 edições. Por outro lado, e falando ainda em golos, foi preciso esperar 20 anos para Ronaldo fazer um golo no que marcou diante da Croácia em fases eliminar da competição. Em 2006, Ronaldo fez 6 jogos e um golo. Em 2010, 4 jogos e um golo. Em 2014, 3 jogos e um golo. Em 2018, 4 jogos e 4 golos. Em 2022, 5 jogos e um golo. E por fim, este ano, 5 jogos e 3 golos. Deixa na competição igualado com o húngaro Sandor Kocsis e com o alemão Jürgen Klinsmann, com 11 golos no nono lugar da história dos goleadores da prova. Ronaldo tornou-se ainda na parte de Lionel Messi, o único atleta a disputar 6 mundiais, mas no desempenho individual, entre alguns jogos memoráveis ao longo destes 20 anos, entre no primeiro e último mundial de Ronaldo, não se traduziu no tão desejado título. Olhamos para a prestação de Ronaldo ao longo dos 27 jogos que discutiu em mundiais, e o jogo em que CR7 teve nota mais elevada, 9.9 em 10, foi num que Portugal até não ganhou naquele inesquecível empate a 3 na fase de grupos em 2018, diante da Espanha, em que Ronaldo acabou por fazer um hat-trick, acabou mesmo por ser na Rússia, no Mundial, em que Ronaldo mais golos fez, com o seu quarto e último golo na edição desse ano, nascer na vitória por uma bola a 0 diante de Marrocos, desfecho que iria revelar-se decisivo para superar na fase de grupos. No pódio dos melhores registros, segue-se na atuação na goleada por 7-0 diante da Coreia do Norte, na fase de grupos do Mundial 2010, com uma nota de 9.5, e depois na prestação na goleada por 5-0 diante do Uzbequistão este ano, em jogo que acabou por bizar. Curiosamente, nestas duas últimas prestações foram engoleadas nas edições em que Portugal acabou por cair diante da Espanha nos oitavos de final. Por oposição, pior registro de Ronaldo, segundo os dados recolhidos, foi na derrota por 2-1 diante da Coreia do Sul, então treinada por Paulo Bento na seleção, na altura, no fecho da fase de grupos do Mundial 2020, e 2 num jogo no qual Portugal já tinha entrado apurado para nos oitavos de final com uma nota de 5.6, segue-se na bem recente atuação no empate diante da República Democrática de Congo na fase de grupos deste ano com uma nota de 6.1, e no terceiro lugar no jogo com os Países Baixos nos oitavos de final do Mundial 2006, Portugal ganhou por uma bola a 0. No entanto, é preciso lembrar que neste jogo, que ficou apelidado de Batalha de Nuremberg, Ronaldo sofreu uma dura falta de Cali Logo aos 6 minutos de jogo, ainda seguiu em campo, mas acabou substituído ao minuto 34. A última dança de Ronaldo, que não terminou como o próprio esperava, como Portugal esperava, resta perceber se foi ou não a última dança pela seleção, pela qual chega ao fim do Mundial 2026, com 233 jogos e 146 golos marcados. O Casa Pia arrancou os trabalhos de pré-temporada com a realização de exames médicos, ainda sem qualquer reforço confirmado, mas já com a presença do novo treinador, Filipe Coelho, que já tinha sido oficializado no último fim de semana. Um primeiro dia exclusivamente dedicado a exames médicos e testes físicos, que antecedem os primeiros treinos no estádio de Pinamanique, em Lisboa, apesar da Casa emprestada se localizar em Rio Maior. De acordo com o Casa Pia, apresentaram-se no início da pré-temporada todos os jogadores que fazem parte dos quadros do clube, na exceção dos futebolistas, cuja saída já tinha sido previamente anunciada desde o término da última temporada. No defesa, José Fonte terminou a sua carreira. Larrazabal, Rafael Brito e Kiki Silva terminaram um contrato, enquanto que Benaiça e Miguel Sousa, que já estavam emprestados, ingressaram em definitivo nos italianos do Mantova e no Leixões. Já no guarda-redes, Rodrigo Moura e nos avançados, Xander Severina, João Marques, Tiago Moraes e Taylan Livramento, regressam aos seus clubes de origem, depois de alinharem por empréstimo no Casa Pia, na quarta época consecutiva na Primeira Liga. O calendário de encontros particulares sobre o eventual estágio dos gansos durante o período de preparação para a nova temporada já foi também divulgado. Na sequência da saída do treinador Álvaro Pacheco, nos casapianos apostaram na contratação de Filipe Coelho, de 41 anos, que não tem ainda experiência como técnico principal numa equipa sénior e era adjunto dos franceses do Estrasburgo. Apesar do objetivo continuar a ser a manutenção na Primeira Liga, no Casa Pia pretende fazer melhor do que o 16º e antepenúltimo lugar na última edição da Primeira Liga, na estreia do Casa Pia, na edição 2026-2027, na Liga. Epna com o recém-promovido Marítimo, campeão da 2ª Liga, em duelo marcado para Epna no estádio do Marítimo, no Funchal, que se realiza no fim de semana de 8 e 9 de agosto. No que diz Epna respeito ao plantel provisório do Casa Pia, Epna temos para Epna Valisa, Ivan Mandidos, Epna Patrick Sequeira, Epna Ricardo Batista e Daniel Azevedo, Epna como defesas André Geraldes, David Sousa, Epna João Goulart, Caique Rocha, Epna Caili, Epna Abdul Conte, Epna e Pedro Rosas. Como médios, temos Abniyat Abna Mohamed, Abna Sebastián Pérez, Abna Abna Daf, Lawrence Ofori, Abna Raul Blanco, e como avançados, temos Abna Kevin Prieto, Abna Coret Abna Osundina, Abna Jeremy Livolin, Abna Kellyanne Nessona, Cassiano, Abna Clau Mendes e Max Svensson. O Gil Vicente rescindiu com o avançado na croata Rakub Baturina, colocando termo numa ligação que era válida até junho de 2027. O ponta de lança de 26 anos chegou a Barcelos em 2023, proveniente dos húngaros do Ferencváros, onde não se conseguiu afirmar. Todavia, também não o conseguiu em Portugal. Depois de 19 jogos, 3 golos e uma assistência, o avançado foi emprestado na formação do Racing Santander, Málaga e Horsens, na Dinamarca, na última época, Baturina conseguiu 4 golos em 16 jogos pela sua última equipa, sem entrar nas opções de Luís Pinto. Para 2026-2027, o avançado prepara-se para reforçar na formação do Aral, na 2ª Divisão Suíça. A saída de Baturina junta-se nas saídas de Luís Esteves, transferido para os mexicanos do Atlas, de Dani Figueira, que rumou à formação do Noah da Arménia, e Jorge Aguirre, que assinou pela formação do Torriense. Maurício reforça o ataque do Marítimo e assinou o Rateb na junho de 2029. O atleta de 21 anos, talhado para jogar como ponta de lança no extremo esquerdo, fez 17 golos e 2 assistências em 26 jogos pela equipa B do Hamburgo, na última época na 4ª Divisão Germânica. No formato entre Concórdia, Hamburgo e na formação do Espolers, foi por este último emblema que se evidenciou na 4ª Divisão em 2023-2024. Seguiu-se meia época na equipa B do Stuttgart, no remanto ao Hamburgo B, em janeiro de 2025. João Gonçalves, reforço do Nacional da Madeira até junho de 2028. Através de um comunicado, os insulares confirmaram a chegada do guarda-redes português de 25 anos, que na última temporada representou os romenos na formação da Universidade de Craiova. Com formação de Boa Vista, João Gonçalves estava livre do mercado e prepara-se para representar o terceiro clube no principal escalão do futebol português, depois dos Xadrezados e do Aves Futebol de Sade. Natural de Serpa, e talhado para nos jogar na lateral e ala esquerdo, António Infante, no Pabna Camica, como é conhecido no mundo do futebol, assinou pelo Santa Clara até junho de 2028. Em 2025-2026, o canhoto de 22 anos conseguiu 6 assistências e 3 golos em 30 jogos pelo 1 de dezembro, destacando-se na Liga 3. Antes, na Camica, passou pelo Sub-23 e Sub-19 do Futebol Clube Vizela, além da formação pelo Serpa, até na equipa principal, então no Campeonato de Portugal. É o próprio jogador a assumir-se muito feliz, por representar este emblema, e espera reforçar também naquilo que é sua qualidade dentro desta equipa. O Futebol Clube do Porto deu a conhecer a contratação da guarda-redes Beatriz Carvalho, de 17 anos, na jovem na guardiã, na chega, na invicta, na proveniente do Benfica B, e prepara-se para na estreia nas azuis e brancas, na primeira divisão. A nova camisola 25 das portistas, na regressa, assim ao norte do país, iniciou a sua carreira no Lusitânia de Lourosa, antes de se mudar para o Seixal, para representar as encarnadas, tendo passado ainda por Cortegaça e Feirense. Ao serviço do Benfica, na passagem de Beatriz Carvalho foi marcada por sucessos na primeira época no clube da Luz, 2023-2024, consagrou-se na campeã nacional contra a formação do clube de futebol na Benfica, no qual manteve na baliza na zero. O bom desempenho valeu-lhe na titularidade na equipa na B, em 2025-2026, onde foi a guarda-redes mais utilizada. Curiosamente, num dos jogos dessa campanha, acabou por não sofrer qualquer tipo de golo, num empate precisamente a zero diante do Futebol Clube do Porto. A jovem guardiã conta também com um vasto percurso nas seleções jovens de Portugal, somente 21 internacionalizações distribuídas pelos escalões de sub-15, sub-16, sub-17, sub-18 e sub-19. No momento de firmar contrato com o emblema azul e branco, a atleta revelou-se muito contente por poder representar o clube do coração. Beatriz junta-se assim a Morgan Stone, Maria Inês Nogueira e Daniela Santos na lista de reforços já confirmados para a equipa 2026-2027, aumentando o leque de opções para a baliza portista. A fechar, olhamos para o surf. O surfista português Vasco Ribeiro anunciou o regresso às competições nacionais e internacionais depois de um castigo aplicado pela Associação Internacional de Surf em julho de 2023, que o manteve afastado por 3 anos por ter falhado um controlo antidoping. A Associação Nacional de Surfistas comunicou a disponibilização de um wildcard para o surfista português participar na última etapa da Liga Nacional de Surf, que se realiza em Peniche. Recordar que o surfista já venceu por 5 vezes na Liga. No entanto, não será nesta prova que marcará no regresso do português na suspensão de Vasco Ribeiro. Termina na 14 de julho e o surfista irá participar no QS 4000 Qualifying Series no Reino Unido, que acontece entre os dias 5 e 6 de agosto. Nesta prova faz parte do circuito de qualificação europeu da Liga Mundial de Surf.
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1: O Sporting Lisboa e Benfica venceu a formação do Sporting por 4-3 no jogo 5 da final do Campeonato Nacional de Futsal e sagrou-se assim bicampeão, algo que não acontecia desde o ano de 2008 na primeira parte de Lupus. O Benfica entrou melhor e voltou na tal como tinha acontecido nos outros jogos da final. A chegar primeiro à vantagem aos 6 minutos, Léo Gugiel subiu no terreno e com tempo e espaço armou um remate indefensável para Ebna Bernardo Passop. O golo levou as bancadas do pavilhão da Luz ao rubro e o ambiente embalou na turma de Cassiano Klein para o 2-0. Ainda no 6º minuto, André Coelho encheu o pé do meio da rua, ampliou a vantagem encarnada na partida. Na resposta do Sporting que chegou através do inevitável Tomás Passop aos 14 minutos, depois de um grande trabalho de Alain, no fixo surgiu na ala direita e reduziu a desvantagem. O marcador com um intervalo cada vez mais perto, o Sporting deu tudo para chegar à igualdade, mas encontrou um Gugiel inspiradíssimo. Na Alain teve uma oportunidade de ouro para marcar, mas no guarda-redes encarnado defendeu com o ombro no grande momento no derby de Lisboa. Na segunda parte eletrizante, o Sporting chegou à igualdade através de Diogo Santos aos 25 minutos depois de uma tentativa de Bernardo Passop. O ala leonino aproveitou a bola perdida na área do Benfica e atirou para no fundo das redes. No entanto, o empate pouco durou. Logo a seguir, Bernardo Passop fez uma defesa incompleta e Silvestre aproveitou para fazer o 3-2 aos 26 minutos. Na resposta, porém, Tomás Passop aos 27 apontou o bicho e emendou o erro do irmão. Aos 30 minutos, Diego Nunes foi carregado na área por Filipe Valério e conquistou uma grande penalidade para as águias na marcação. Cucci não tremeu e fez assim o 4-3 na grande jogo no pavilhão da Luz. Com o passar dos minutos ia diminuindo no tempo para respirar, existiram oportunidades de parte a parte e os guarda-redes acabaram por brilhar. Aos 35 minutos, Wesley teve uma grande oportunidade para fazer o gol, mas Gugiel agigantou-se entre os postes na outra paliza. Na verdade, Passop respondeu à altura para defender um remate forte de Cucci. A um minuto do fim, Cabana Jacaré isolou-se, mas foi rasteirado por Tomás Passop. Após revisão do vídeo Sport, no fixo leonino foi expulso do encontro em superioridade numérica e com 5 segundos, teve na apito final. O Benfica mostrou uma grande maturidade e controlou a posse de bola no final deste encontro. No técnico do Benfica, na Cassiano Klein, estava naturalmente satisfeito e muito feliz com este feito alcançado pela formação do Sport Lisboa e Benfica.
2: Primeiro, essa sinergia, esse carinho dos adeptos é incrível. E desde que nós chegamos aqui, isso que mais é gratificante, não é agora que nós vencemos. E nós conseguir presentear eles com o bicampeonato foi algo, dentro do nosso pavilhão, foi algo muito marcante para nós. Marca uma geração de jogadores que estão encerrando o ciclo, que é o Diego, o Jacaré, André Correia, Igor. São jogadores que merecem muito ter esse bicampeonato, porque trabalharam muito no clube, passaram por momentos desafiantes, porque a equipe está sendo construída, faz parte, e hoje eles saem daqui junto com o grupo, de cabeça erguida e sabendo que conseguiram conquistas grandiosas pelo Benfica. Claro, você iniciar na frente é bom, mas é um jogo muito rápido, muito dinâmico. Fizemos o 3-2 e em questão de segundos fizeram 3-3. São duas equipes que jogam muito para frente. E falar um pouco da equipe do Sport, que foi um desafio muito grande chegar aqui em Portugal e enfrentar uma equipe com tanta qualidade. Tem muita qualidade aqui do Sport.
1: Com este resultado, o conjunto orientado por Cassiano Klein conquistou o bicampeonato de futsal, registro que fugia desde o ano de 2008.
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5: Contra um adversário muito forte e um favorito para ganhar o Mundial, mas muito orgulho porque jogamos olhos nos olhos desde o primeiro minuto até o fim, lutamos, dimos todo, os jogadores, eu sinto uma tristeza por não passar a quartos, mas um orgulho enorme.
6: Temos o nosso melhor, infelizmente não foi o suficiente para vencermos o jogo. Acho que se calhar foi dos jogos mais equilibrados que já tivemos contra a Espanha, pelo menos desde que eu cá estou. Fomos tendo oportunidades, nunca tivemos o jogo em si, eles tiveram aquela oportunidade no início que não está fora de jogo, mas fora isso houveram lances perigosos, mas eu diria até que foi um jogo bastante equilibrado de certa forma.
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0: E seguimos agora nesta emissão com mais um craque mundial.
4: Johan Cruyff não foi apenas um dos maiores jogadores da história do futebol, mas também uma das mentes mais revolucionárias que o desporto já conheceu. Nascido a 25 de abril de 1947, em Amsterdão, Cruyff cresceu num ambiente que respirava futebol e foi ainda muito jovem que começou a desenvolver a sua ligação ao Ajax, o clube que o viu nascer e onde deixaria uma marca inapagável. Desde cedo, o jogador revelou uma visão de jogo e uma técnica acima da média, características que o tornariam uma lenda não só nos Países Baixos, mas em todo o mundo. A ascensão de Cruyff no Ajax foi meteórica. Com apenas 17 anos, estreou-se pela equipa principal em 1964 e na década que seguiu foi o grande maestro da equipa que revolucionou o futebol europeu. Sob a liderança do visionário treinador Rinus Michels, Cruyff foi a principal peça de uma equipa que implementou o futebol total, um sistema de jogo fluido em que os jogadores trocavam de posições constantemente, confundindo os adversários. Este estilo de jogo inovador levou o Ajax ao domínio do futebol europeu nos inícios dos anos 70, com a conquista de 3 taças dos clubes campeões europeus consecutivas em 1971, 72 e 73. Durante este período, Cruyff foi reconhecido como o melhor jogador da Europa, vencendo por 3 vezes a Bola de Ouro. A sua habilidade única para ler o jogo, a sua rapidez de pensamento e a sua capacidade de executar passes milimétricos tornaram-no um jogador completo. Mas o que diferenciava verdadeiramente era a sua inteligência futebolística. Cruyff jogava com uma compreensão do jogo que poucos possuíam, o que lhe permitia antecipar movimentos a criar espaços onde parecia não haver nenhum. Não era apenas um jogador, mas um estratega dentro do campo. Em 1973, deu um dos passos mais importantes da sua carreira ao transferir-se para o Barcelona. A sua chegada ao clube catalão mudou para sempre o destino da equipa. Numa época em que o Barcelona estava longe dos seus dias de glória, Cruyff trouxe uma nova mentalidade vencedora. Em 1974, liderou o Barcelona à conquista do título de campeão espanhol, o primeiro em 14 anos, com um estilo de jogo que encantava os adeptos. A vitória por 5-0 sobre o Real Madrid no Santiago Bernabéu ficou para sempre gravada na memória dos colegas como um dos maiores feitos da história do clube. Para além do impacto desportivo, Cruyff transformou-se também num símbolo de resistência à ditadura franquista que ainda dominava a Espanha na época, reforçando a sua ligação emocional com a Catalunha. Na seleção dos Países Baixos, Cruyff também deixou uma marca indelével e a sua participação no Mundial de 74 foi memorável, levando a equipa até à final, onde perderam para a Alemanha Ocidental. No entanto, o desempenho da seleção neerlandesa durante esse torneio, com Cruyff como principal figura, tornou-se icónico. O futebol total encantou o mundo e, apesar da derrota, os Países Baixos ficaram para a história como uma das equipas mais inovadoras de sempre. O famoso Cruyff Turn, um drible inventado por ele, tornou-se um símbolo da sua genialidade e criatividade em campo. Após deixar o Barcelona em 1978, o Cruyff passou por algumas experiências fora da Europa, jogando nos Estados Unidos, onde continuou a encantar os adeptos, desta vez na North American Soccer League. Posteriormente, regressou à Europa, onde teve passagens por clubes como o Levante e o Ajax, clube que voltou a representar, ajudando a equipa a vencer mais 2 campeonatos neerlandeses, antes de terminar a carreira no Feyenoord em 1984, com a conquista de uma surpreendente dobradinha. Esta conquista foi particularmente marcante, pois mostrou que mesmo no fim da sua carreira, Cruyff ainda era capaz de fazer a diferença em campo. Após o fim da sua carreira como jogador, iniciou uma das carreiras de treinador mais influentes de sempre. De volta ao Ajax e mais tarde no Barcelona, Cruyff levou as suas ideias inovadoras para o banco, implementando um estilo de jogo ofensivo e de posse de bola que seria a base de sucesso do clube catalão nas décadas seguintes. O Dream Team de Cruyff nos Blaugrana conquistou 4 campeonatos espanhóis consecutivos e venceu a sua primeira Taça dos
7: dos clubes campeões europeus em 1992. Mais que isso, Cruyff plantou as sementes para o estilo de jogo que definiria o Barcelona e a seleção espanhola nos anos 2000, conhecido como Tiki-Taka. Não foi apenas um grande jogador e treinador, foi um pensador do futebol, alguém que acreditava que o jogo devia ser jogado de forma bonita, com inteligência e estilo. As suas ideias influenciaram gerações de treinadores e jogadores e o seu legado vive através de clubes como o seu Barça e o Ajax, que continuam a praticar um futebol que segue as suas filosofias. Cruyff redefiniu o futebol moderno e, mais do que isso, transformou-se numa lenda do desporto.

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1: São 5 da manhã e 33 minutos.
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5: Lateral de Serpa, Benitalhado para Ebno Gatos, na lateral de Abneal à esquerda, na António Infante, no Abne Camica, como é conhecido no mundo do futebol, assinou pelo Santa Clara até junho de 2028. Em 2025-2026, o canhoto de 22 anos conseguiu 6 assistências e 3 golos em 30 jogos pelo 1 de dezembro, na destacando-se na Liga 3. Antes, Abne Camica, Abne passou pelo Sub-23, Abne Sub-19 do Futebol Clube Vizela, além da formação pelo Serpa, até na equipa principal, Abne então no Campeonato de Abne Portugal. O próprio jogador a assumir-se muito feliz, Abne por Abne representar este emblema, e espera Abne reforçar Abne também que Abne aquilo que é sua qualidade dentro desta equipa. O Futebol Clube do Porto deu a conhecer a contratação da guarda-redes Beatriz Carvalho, de 17 anos, Abne jovem, que Abne guardiã, Abne chega, Abne invicta, Abne proveniente do Benfica B, e prepara-se para Abne estreia nas azuis e brancas na primeira divisão. A nova camisola 25 das portistas, Abne regressa, Abne sim ao norte do país, Abne iniciou a sua carreira no Lusitânia de Lourosa, Abne antes de se mudar, Abne para o Seixal, para Abne representar as encarnadas, tendo passado ainda Abne por Cortegaça, Abne e Feirense. Ao serviço do Benfica, Abne, a passagem de Beatriz Abne Carvalho foi marcada por sucessos, na primeira época no clube da Luz, 2023-2024, que consagrou-se na campeã nacional contra na formação do Abne Clube Abne Futebol Abne Benfica, no qual manteve na baliza Abne Zero. O bom desempenho Abne valeu-lhe na titularidade na equipa Abne B em 2025-2026, onde foi a guarda-redes mais Abne utilizada. Abne, curiosamente, num dos jogos dessa campanha, Abne acabou por não sofrer qualquer tipo de golo num empate Abne, precisamente a zero Abne, diante do Futebol Clube do Porto. A jovem guardiã Abne conta Abne também com um vasto percurso nas seleções jovens de Abne Portugal, somente 21 internacionalizações distribuídas pelos escalões de sub-15, sub-16, Abne sub-17, sub-18 e sub-19. No momento de Abne firmar contrato Abne com o emblema Abne azul e branco, Abne atleta Abne revelou-se muito contente por poder representar o clube do coração. Beatriz Abne junta-se Abne Abne Sim, a Morgan Stone, Abne Maria Abne Inês Nogueira Abne e Daniela Santos. Na lista de reforços Abne já confirmados para Abne equipa 2026-2027, aumentando o leque de opções para Abne baliza Abne portista. Um treinador de futebol Abne foi detido Abne em Vila Real de Santo António, no Algarve, Abne por suspeita de ter abusado de uma menor de 12 anos, Abne informou a Polícia Judiciária Abne em comunicado. A PJ Abne especificou que os factos Abne ocorreram no contexto de educação desportiva orientada pelo suspeito Abne de 29 anos, Abne que se Abne aproveitou do ascendente Abne na confiança Abne que detinha Abne sobre a vítima Abne para Abne partilhar por via Abne eletrónica Abne imagens e vídeos Abne em que o próprio surgia envolvido em atos de natureza sexual. No decurso das diligências policiais, Abne foram recolhidos elementos de prova que sustentaram a emissão de mandados de busca Abne domiciliária e de detenção fora de flagrante delito. Abne lê-se na mesma nota. Numa busca Abne realizada Abne na residência do suspeito, Abne foram apreendidos importantes elementos Abne probatórios. Adiantou a PJ Abne que admite Abne a possibilidade de existirem mais crianças vítimas dos atos praticados pelo suspeito Abne que se Abne aproveitou do seu ascendente Abne enquanto treinador desportivo. O detido Abne vai ser apresentado Abne na autoridade judiciária para Abne o primeiro interrogatório judicial e aplicação das medidas de coação. A investigação é titulada Abne pelo Departamento de Investigação e Ação Penal de Diape, de Vila Real de Santo António, no distrito de Faro. O Futebol Clube do Porto anunciou a contratação de Eni César, na equipa feminina de voleibol, na Libro Nelme, de 29 anos, na Chega, no Dragão Arena, proveniente das norte-americanas, na formação de Demarasca, e passa a integrar o plantel orientado por Miguel Coelho para na nova temporada. Internacional pela Alemanha, na Eni, na reforça nas campeãs nacionais, com o objetivo de aumentar a concorrência na posição de Libro. A voleibolista discute um lugar que, na época passada, foi ocupado por Beatriz Basto, que continua no plantel após a recente retirada de Joana Rezende, uma das figuras históricas do clube. Antes da experiência nos Estados Unidos, a jogadora representou as alemãs na formação do Ladies Clube, onde conquistou o campeonato da Alemanha e a Taça CEF, assumindo ainda num percurso consistente ao mais alto nível no voleibol europeu. Ao serviço da seleção alemã, na Enib acumulou várias internacionalizações, tendo participado, entre outras competições, no Campeonato da Europa de 2023. Nas primeiras declarações, enquanto atleta do Futebol Clube do Porto, a Libro demonstrou-se ambiciosa quanto aos objetivos para na nova temporada e para na sua carreira, espera ajudar na equipa do Futebol Clube do Porto a chegar a grandes conquistas. Com a chegada de Annie, o Futebol Clube do Porto reforça assim o plantel, que deverá defender o título na próxima temporada, acrescentando experiência internacional a um grupo que volta a assumir ambições nas competições internas e europeias. A fechar, olhamos para no surf. O surfista português Vasco Ribeiro anunciou o regresso às competições nacionais e internacionais depois de um castigo aplicado pela Associação Internacional de Surf em julho de 2023, que o manteve afastado por 3 anos por ter falhado um controlo antidoping. A Associação Nacional de Surfistas comunicou a disponibilização de um wildcard para no surfista português participar na última etapa da Liga Nacional de Surf, que se realiza em Peniche. Recordar que o surfista já venceu por 5 vezes na Liga. No entanto, não será nesta prova que marcará no regresso do português na suspensão de Vasco Ribeiro. Termina na 14 de julho e o surfista irá participar no QS 4000 Qualifying Series no Reino Unido, que acontece entre os dias 5 e 6 de agosto. Nesta prova faz parte do circuito de qualificação europeu da Liga Mundial de Surf.
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0: Seguimos agora nesta emissão com os gigantes adormecidos.
9: O IFK Gotemburgo, fundado em 1904, é um dos clubes mais bem-sucedidos e tradicionais da Suécia. Com sede em Gotemburgo, a equipa faz parte da elite do futebol sueco e possui uma rica história de conquistas, tanto no plano doméstico como no internacional. Nos primeiros anos, o Gotemburgo rapidamente se destacou no futebol do país. Em 1908, apenas 4 anos após a sua fundação, o clube conquistou o seu primeiro título da Svenska Mästerkuppen, o título do campeonato sueco da época. Ao longo das décadas quintos, o clube continuou a ser uma força dominante, conquistando vários títulos nacionais e consolidando-se como uma referência no futebol do país. A década de 1980 é considerada a era de ouro do IFK Gotemburgo. Durante esse período, o clube alcançou um feito que o catapultou para o cenário internacional, a conquista da Taça UEFA. Em 1982, sob o comando do treinador Sven-Göran Eriksson, o Gotemburgo surpreendeu a Europa ao vencer a competição, derrotando o poderoso Hamburgo na final com um agregado de 4-0. Cinco anos depois, em 1987, o Gotemburgo voltou a brilhar na Taça UEFA, conquistando novamente o troféu. Desta vez, a equipa sueca venceu o Dundee United, da Escócia, na final, com um resultado global de 2-1. Esta dupla conquista internacional, somada ao sucesso doméstico, fez com que o clube se tornasse uma referência no futebol europeu durante a década de 1980. Além do sucesso nas competições europeias, o Gotemburgo manteve a sua hegemonia no futebol sueco ao longo dos anos. Com mais de 18 títulos da Allsvenskan, o clube é um dos maiores vencedores do campeonato do país. Entre 1990 e 1996, o Gotemburgo venceu o campeonato por 6 vezes, reforçando o seu estatuto como uma das equipas mais dominantes do futebol da Escandinávia, e durante esse período o clube também participou em várias edições da Liga dos Campeões, alcançando os quartos de final em 1995. Apesar do seu sucesso histórico, o Gotemburgo enfrentou dificuldades nas décadas seguintes, com uma crise financeira e uma queda de rendimento desportivo. Contudo, conseguiu reerguer-se e em 2007 voltou a conquistar o campeonato sueco, pondo fim a um jejum de 11 anos sem títulos. Nos últimos anos, o Gotemburgo tem lutado para retomar o seu lugar entre as melhores equipas da Suécia, mas o seu legado de conquistas e a sua tradição continuam a fazer do clube um dos maiores do futebol. O Gotemburgo é o único clube sueco a ter conquistado 2 taças UEFA, um feito que o coloca entre os grandes clubes europeus. A sua capacidade de competir de igual para igual com equipas das principais ligas europeias, especialmente durante a década de 80, faz do clube um dos nomes mais respeitados do futebol sueco e escandinavo.
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9: A seleção da Hungria entre 1950 e 1954, conhecida como a Equipa de Ouro ou Magiares Mágicos, marcou uma era de glória no futebol mundial, sendo considerada uma das maiores seleções de todos os tempos. Liderada pelo técnico Gustav Sebes e capitaneada por Ferenc Puskás, a equipa destacou-se pela inovação tática com um estilo de jogo ofensivo e envolvente que deixou uma marca indelével no futebol. A fase de ouro começou com uma série de vitórias avassaladoras. Entre 1950 e 1954, a Hungria manteve uma sequência de 31 jogos invicta, sendo conhecida pelo seu sistema tático revolucionário, o 4-2-4, que incluía movimentações ofensivas rápidas e uma troca constante de posições entre os jogadores. Além de Puskás, a equipa contava com talentos como Sandor Kocsis, Zoltán Sibor e Jozef Pozsik, jogadores que formaram uma das linhas ofensivas mais temidas da época. O ponto alto da campanha húngara foi a conquista da medalha de ouro nos Jogos Olímpicos de 1952, em Helsínquia, onde a Hungria venceu a Jugoslávia por 2-0 na final, mostrando ao mundo o seu poderio. Além disso, a seleção também ficou célebre pela histórica goleada de 6-3 sobre a Inglaterra em 1953, no lendário estádio de Wembley, um feito inédito, já que os ingleses nunca haviam perdido em casa para uma equipa fora do Reino Unido. Este resultado consolidou a Hungria como favorita ao título mundial de 1954. Nesse mesmo campeonato do mundo, disputado na Suíça, a Hungria era amplamente favorita. Durante a competição, os húngaros aplicaram uma impressionante goleada de 8-3 sobre a Alemanha Ocidental na fase de grupos. No entanto, na final, enfrentando novamente os alemães, a Hungria sofreu uma inesperada derrota por 3-2, numa virada que ficou conhecida como o Milagre de Berna. Apesar de ter aberto 2-0 nos primeiros minutos, a equipa não conseguiu segurar a vantagem, perdendo a sua invencibilidade num dos momentos mais surpreendentes da história do futebol. Mesmo sem o título mundial, a Hungria de 1950 a 1954 é lembrada pelo seu legado tático e futebolístico, que influenciou profundamente gerações futuras de jogadores e treinadores. A combinação técnica, disciplina tática e criatividade ofensiva deixaram uma marca profunda no desporto, com Ferenc Puskás e seus companheiros eternizados como lendas do futebol mundial.
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9: Viktor Gyökeres, nascido a 24 de agosto de 1998 em Jönköping, Suécia, é um avançado reconhecido pela sua capacidade de finalização e mobilidade. começou a sua carreira profissional precisamente no Jokomping Sodra, em 2015, e após se transferir para o Brighton, em 2016, teve várias experiências de empréstimo, incluindo passagens pelo Cardiff City e pelo St. Pauli. Em 2020, Gyökeres assinou pelo Coventry City, onde se destacou pela sua capacidade de marcar golos. Na temporada de 2021-2022, foi um dos artilheiros do Championship, ajudando o Coventry a alcançar os playoffs de promoção à Premier League. A sua excelente forma continuou na temporada seguinte, solidificando a sua reputação no futebol inglês. Em agosto de 2023, Gyökeres transferiu-se para o Sporting, onde teve um impacto imediato. Na sua primeira temporada com os Leões, destacou-se pela sua contribuição ofensiva, marcando golos importantes e ajudando a equipa a competir nas principais competições nacionais e europeias. Sua capacidade de finalização e a sua presença em campo foram cruciais para as ambições do Sporting, que venceu a Liga Portuguesa e fez uma boa campanha nas competições europeias.
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10: E seguimos agora nesta emissão com mais um craque da Liga Portuguesa.
9: Vítor Damas, nascido a 8 de outubro de 1947 em Lisboa, é amplamente considerado um dos maiores guarda-redes da história do futebol português e uma das maiores lendas do Sporting Clube de Portugal. Com uma carreira que se estendeu por mais de duas décadas, Damas é muitas vezes referido como Eusébio das Balizas, um apelido que sublinha a sua relevância e impacto no futebol nacional, semelhante àquele que Eusébio teve como avançado. Damas iniciou a sua ligação ao Sporting nas camadas jovens, tendo ingressado no clube de Alvalade aos 14 anos. A sua estreia pela equipa principal aconteceu em 1966, ainda com apenas 19 anos, e rapidamente se afirmou como titular. Foi o guarda-redes principal da equipa leonina durante grande parte das décadas de 1960 e 70, disputando 332 jogos na sua primeira passagem pelo clube. Damas destacava-se pela sua agilidade e reflexos rápidos, que o tornaram uma referência entre os guarda-redes da sua época, tanto em Portugal como na Europa. Além do seu talento individual, foi fundamental nas conquistas do Sporting durante a sua carreira. Na primeira passagem pelo clube, conquistou dois campeonatos nacionais em 65-66 e 69-70 e uma Taça de Portugal em 70-71. A sua presença na baliza era sinónimo de segurança para a equipa e o seu estilo de jogo foi revolucionário para a posição de guarda-redes em Portugal, onde se destacou por ser um dos primeiros a atuar fora da pequena área, utilizando os pés para ajudar no processo defensivo. Em 1976, Vítor Damas decidiu procurar novos desafios e transferiu-se para o Racing Santander, em Espanha, onde permaneceu por três temporadas. Durante a sua passagem pelo futebol espanhol, o seu nome continuou a ser respeitado, sendo titular absoluto na equipa espanhola. Após a sua experiência internacional, retornou a Portugal, onde jogou no Vitória Sport Clube e no Portimonense, antes de regressar ao Sporting em 1984 para encerrar a sua carreira. Na segunda passagem por Alvalade, Damas conseguiu manter um nível elevado, mesmo já com mais de 35 anos. Esteve presente em mais de 114 jogos nessa fase final da carreira pelo Sporting e conseguiu o feito de se tornar o jogador com mais partidas oficiais pelo clube, superando a marca de 436 jogos, um recorde que se manteve por vários anos. Apesar de não ter conquistado mais títulos nessa fase, o seu retorno foi celebrado pela massa associativa, que via em Damas não apenas um jogador, mas o símbolo do emblema. A nível de seleção, Damas também teve uma carreira longa e respeitada, somando 29 internacionalizações por Portugal. Esteve presente em momentos importantes, incluindo a campanha de qualificação para o Mundial de 86, já no final do seu percurso. Foi sempre reconhecido pela sua classe e liderança dentro de campo. Mais tarde, retirou-se em 1989, aos 41 anos, e permanece uma figura icónica do futebol português. O Sporting honrou o seu legado ao dar o seu nome a uma das portas do estádio José Alvalade e a sua memória continua a ser celebrada pelos adeptos leoninos e pelos entusiastas do futebol em Portugal.
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2: Franz Beckenbauer, nascido em Munique a 11 de setembro de 1945, é uma lenda incontestável do futebol. A sua carreira, tanto a nível de clubes como internacional, fez dele um dos maiores jogadores da história. Começou a sua trajetória no Bayern de Munique, onde se destacou rapidamente pela sua elegância e habilidade. Beckenbauer fez a sua estreia na equipa principal do Bayern em 1964 e rapidamente se estabeleceu como uma figura central. Sob a sua liderança, o Bayern conquistou 3 títulos da Bundesliga em 69, 72 e 73 e 3 taças dos clubes campeões europeus em 1974, 75 e 76. A posição de líbero, que Beckenbauer redefiniu, permitiu não apenas atuar na defesa, mas também contribuir ofensivamente. A sua visão de jogo e a habilidade em avançar com bola mudaram a forma como a posição era jogada. Foi ainda premiado com o Ballon d'Or, ou o melhor jogador da Europa, em 1972 e 76, refletindo o seu impacto no futebol europeu. Na seleção da Alemanha Ocidental, Beckenbauer também deixou a sua marca. Foi o capitão de equipa que venceu o Campeonato do Mundo em 1974 e, na final realizada no Estádio Olímpico de Munique, a Alemanha Ocidental derrotou os Países Baixos por 2-1. O jogador alinhou com um ombro deslocado, demonstrando uma coragem e uma liderança notáveis que se tornaram lendárias. Além disso, foi fundamental na vitória no Euro de 1972, onde a Alemanha Ocidental derrotou a União Soviética na final. Após o sucesso no Bayern de Munique, Beckenbauer transferiu-se para o New York Cosmos em 1977. Lá continuou a influenciar o futebol, ajudando a promover o desporto nos Estados Unidos. Com a sua presença, o Cosmos conquistou o campeonato em 1977 e 78 e a sua estadia acabou por ser crucial para popularizar o futebol no país, oferecendo uma nova visibilidade à modalidade. Após a sua aposentadoria como jogador, Beckenbauer continuou a deixar a sua marca como treinador. Em 1990, levou a seleção da Alemanha Ocidental à vitória no Campeonato do Mundo da Itália, tornando-se no único a ganhar o Mundial, tanto como jogador quanto como treinador. Sob a sua liderança, a Alemanha derrotou a Argentina por 1-0 na final, com um golo de penalti de Andreas Brehme. Beckenbauer também teve um papel significativo na administração do futebol. Em 2006, foi um dos principais organizadores do Campeonato do Mundo da Alemanha, ajudando a garantir o sucesso do torneio. A sua influência estendeu-se à administração da FIFA, onde contribuiu também para a formulação de políticas globais para o futebol. O legado de Franz Beckenbauer é marcado pela sua inovação tática, conquistas impressionantes e impacto duradouro no futebol. O Kaiser continua a ser uma referência para muitos, sendo para sempre lembrado como um dos maiores defesas e jogadores de todos os tempos.

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1: E está agora na hora de trazer mais um gigante adormecido à Golo FM.
2: A história do Nottingham Forest é uma das mais ricas e fascinantes do futebol inglês, marcada por momentos de glória e desafios. Fundado em 1865, o Nottingham Forest Football Club é um dos clubes mais antigos do mundo. A sua origem está intimamente ligada ao crescimento do futebol organizado em Inglaterra no final do século XIX, numa época em que o desporto se tornava mais estruturado e popular. O primeiro grande momento de sucesso do Forest aconteceu em 1898, quando o clube conquistou a FA Cup ao vencer o Derby County por 3-1 na final, tornando-se um dos primeiros clubes a erguer este prestigiado troféu. No entanto, após este triunfo, a equipa passou longos períodos longe do topo do futebol inglês, alternando entre as divisões e sem conseguir afirmar-se de forma consistente na elite. O verdadeiro renascimento do clube começou na época de 1970, com a chegada de Brian Clough como treinador em 1975. Clough, uma figura carismática e controversa, conseguiu transformar o Nottingham Forest numa potência do futebol europeu. Juntamente com o seu adjunto Peter Taylor, Clough trouxe uma mentalidade vencedora e reformulou a equipa, levando o clube a uma das eras mais gloriosas da sua história. Sob o comando deste técnico, o Nottingham Forest alcançou feitos incríveis. Em 1977-78, o clube venceu a primeira divisão inglesa, a atual Premier League, pela primeira vez, um feito notável para uma equipa recém-promovida. Esse título abriu as portas para a participação na Taça dos Clubes Campeões.

0: campeões europeus, onde o Nottingham Forest fez história ao conquistar o troféu europeu em duas ocasiões consecutivas, em 1979 e 1980. Em 79, o Forest venceu o Malmo por 1-0 numa final realizada em Munique, com o golo de Trevor Francis, tornando-se assim campeão da Europa. No ano seguinte, o clube repetiu o feito ao derrotar o Hamburgo por 1-0 em Madrid, com o golo de John Robertson. Estas conquistas colocaram o Nottingham Forest no mapa do futebol mundial, ao tornarem-se uma das poucas equipas a conquistar o título europeu mais de uma vez. A consistência e o espírito de equipa foram as marcas desta era de sucesso, com jogadores como Peter Shilton, Viv Anderson e Martin O'Neill a desempenharem papéis fundamentais. Além dos sucessos europeus, o Forest também teve sucesso em competições internas durante esta era dourada, vencendo 4 taças da Liga Inglesa entre 1978 e 1989. Ryan Clough continuou a treinar o clube até 93, deixando um legado incomparável no futebol inglês. Sob a sua orientação, o clube passou de uma equipa modesta para uma das maiores forças do futebol europeu, sempre com um estilo de jogo ousado e competitivo. Após a saída de Clough, o clube enfrentou dificuldades para manter o mesmo nível de desempenho. Durante os anos de 1990 e 2000, o Forest sofreu várias descidas de divisão, passando longos períodos fora da Premier League. No entanto, o clube nunca perdeu a sua identidade e a sua rica história, continuando a ser um símbolo de resiliência no futebol inglês. A temporada de 2021-2022 marcou o regresso do Nottingham Forest à Premier League após 23 anos de ausência. A equipa, comandada por Steve Cooper, garantiu a promoção ao vencer o play-off do Championship, devolvendo o clube ao mais alto escalão do futebol inglês e reacendendo as esperanças dos seus adeptos para um novo capítulo de sucesso. Esse regresso simboliza o espírito de luta do emblema, que apesar das adversidades, continua a ser um dos mais respeitados e venerados no futebol mundial. Atualmente, o Nottingham Forest continua a atrair a atenção de adeptos de todo o mundo, sendo um clube cuja história inspira respeito e admiração. O seu legado europeu e a sua ligação com figuras como Brian Clough mantêm-no como um nome icónico no desporto, lembrado como um dos gigantes do futebol do século XX.
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2: São 6 da manhã.
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6: A maior parte dos clubes da Liga, na JAP, na Estado, em campo, a preparar a nova temporada e começa a crescer a lista de jogos de preparação que se vão realizar na TEP, bem perto do início de agosto. A temporada de 2026-2027 arranca oficialmente a 1 de agosto com a Supertaça entre o Futebol Clube do Porto e Torriense, enquanto a Liga arranca no fim de semana seguinte, a 9 de agosto. Até lá, já estão marcados dezenas de jogos de preparação, uma lista em permanente atualização com datas, adversários e resultados. Olhamos para nos vários jogos que estão marcados pelas várias equipas portuguesas. Começando desde logo pelo Benfica, que tem encontro particular marcado precisamente para no dia 11 de julho, diante do Flamengo, pelas 7h30 da tarde, segue-se a 17 de julho, no Benfica-Vila Real, também pelas 19h45, no dia 23 de julho, no Benfica. Tem pela frente o primeiro embate a doer, diante do St. Gallen, para na primeira mão da segunda pré-eliminatória da Liga na Europa, e são estes os jogos que para já estão marcados para na formação encarnada. No que diz respeito ao Sporting, tem encontro de preparação marcado com o Celtic na Pareb nas 5h30 da tarde do próximo dia 14 de julho, na sexta 20 de julho, um Sporting Estrasburgo pelas 8h15 da noite, a 31 de julho, temos no duelo que coloca frente a frente Sporting e Nottingham Forest. No que diz respeito ao Futebol Clube do Porto, a equipa na Azul e Branca ainda não divulgou o seu programa de pré-temporada. Pelo Sporting Clube de Braga, existem também já vários jogos marcados, desde logo no dia 10 de julho, um Sporting Clube de Braga na Stoke City, 14 14 de julho no Sporting Clube de Braga, Futebol Clube Vizela, e 18 de julho no Sporting Clube de Braga, no Futebol Clube Vizela, repetir-se novamente um embate diante de um adversário de pré-temporada. Já o Vitória Sport Clube, no dia 23 de julho, tinha um embate marcado com a formação do Rio Ave, mas esse mesmo jogo acabou cancelado, estando apenas na agenda no duelo entre Vitória Sport Clube e Nottingham Forest para no dia 26 de julho. Pelo Famalicão, temos embates no dia 11 de julho entre Famalicão e a sua equipa de sub-23. No dia 15 de julho, temos embate entre Famalicão e Lusitânia de Lourosa. 18 de julho, Famalicão Penafiel. 22 de julho, Famalicão Arouca. 25 de julho, Famalicão Felgueiras. No dia 25 de julho, Famalicão tem outro encontro marcado para o mesmo dia, diante da formação do Tondela. Na Seca Lombanha, 28 de julho, encontro em dose dupla, nomeadamente diante do Crystal Palace. E nesse mesmo dia, defronta ainda na formação francesa do Lens. Já no que diz respeito ao calendário de pré-temporada do Gil Vicente, na equipa gilista defronta na 15 de julho a equipa de sub-23. No dia 18 de julho tem encontro marcado com Felgueiras e no dia 25 de julho tem embate também marcado diante da formação do Moreirense. Já no que diz respeito à pré-temporada do Moreirense, existem também jogos marcados, nomeadamente para no dia 11 de julho, onde o Moreirense defronta na sua equipa de sub-23. No dia 18 de julho temos Moreirense Aves Futebol de Sado. No dia 22 de julho, Moreirense Santa Clara. No 25 de julho, Moreirense Gil Vicente. No dia 1 de agosto, Moreirense Amarante. E no dia 1 de agosto, temos também que outro encontro no mesmo dia, diante da formação do Felgueiras. Já na formação do Nacional da Madeira, tem embate marcado de preparação no dia 19 de julho, diante do Tondela. Depois, embates diante do Estrela da Madeira e Leixões, ainda que estas duas partidas ainda não tenham data definida. No que diz respeito ao Rio Ave, também vários encontros marcados, nomeadamente embate com o Arouca no dia 11 de julho. No dia 15 de julho, embate com o Portimonense. 19 de julho, duelo contra na formação do Al-Ahli. E no dia 1 de agosto, o Rio Ave defronta na formação do Tondela. Olhando também para na agenda do Santa Clara, no dia 15 de julho, temos embate diante do Leça, pelas 10 da manhã. No dia 18 de julho, a equipa de Soriana defronta no Paredes, também pelas 10 da manhã. No dia 22 de julho, o Santa Clara tem pela frente o Moreirense, pelas 10 e meia da manhã. No dia 22 de julho, temos embate diante do Felgueiras, pelas 5 da tarde. E no dia 25 de julho, na formação açoriana, defronta na equipa do Arouca também pela manhã, pelas 10 da manhã. Já no que diz respeito ao Arouca, tem embate marcado para o dia 11 de julho, diante da formação do Rio Ave. No dia 22 de julho, diante do Famalicão. Dia 25 de julho, diante do Santa Clara. E no dia 1 de agosto, defronta na formação de Lusitânia de Lourosa. Olhamos também para no Casa Piepna, que tem encontro marcado no dia 25 de julho, diante da formação do Sport Lisboa e Benfica B, pelas 10 e meia da manhã. Olhamos também para no Estoril Praia, com encontro marcado para no dia 11 de julho, diante do Atlético. 22 de julho, diante do Alverca. 25 de julho, embate com o Torriense. E no dia 31 de julho, duelo diante da formação do Belenenses. No que diz respeito ao Estrela da Amadora, embate com o Alverca no dia 11 de julho, 15 de julho, diante da Naval 1 de maio. E depois temos embate também diante do Nacional da Madeira, ainda que esta partida ainda não tenha data definida. Pelo Académico de Viseu, regressado à Primeira Liga, temos no dia 25 de julho embate com Lusitânia de Lourosa. E no que diz respeito à formação do Alverca, temos embate marcado para o dia 11 de julho diante do Estrela da Amadora, diante do Belenenses no dia 17 de julho. Duelo de preparação também marcado com o Estoril Praia no dia 22 de julho, 25 de julho, embate com o Mafra, e no dia 1 de agosto, duelo diante do Sporting Clube de Portugal B. São alguns dos jogos já marcados e oficializados pelas várias equipas da Primeira Liga no que diz respeito à preparação da nova temporada. O Benfica deu a conhecer a contratação de Jakob Kaminski, no jogador chega à luz, vindo dos alemães do Colónia, na troco de 17 milhões de euros, segundo os encarnados, no emblema germânico, terá ainda direito a receber uma percentagem de 10% do valor de mais-valia obtida numa transferência futura, que será de 25%, caso a mesma ocorra no mercado de verão de 2026. O extremo polaco de 24 anos, internacional, em 31 ocasiões, assinou o contrato até 2031, com cláusula de rescisão fixada nos 60 milhões de euros. Na formato no Lech Poznan, Kaminski mudou-se para na Alemanha em 2022 e passou 3 épocas na formação de Wolfsburgo. Na temporada passada, ao serviço do Colónia, marcou 7 golos e fez 3 assistências em 36 jogos. Morten Hjulmand, Abne para Abne acelerado, Abne nesta, Abne será uma semana decisiva, Abne para fechar a transferência Abne do médio, Abne para o Atlético Madrid na equipa colchonera, Abne que já viu uma proposta recusada por parte dos Leões, prepara nova investida nas próximas horas, Abne subindo a fasquia, Abne parada para Abne nos 40 milhões de euros exigidos pelos Leões. A ordem de resto, Abne para Abne acelerado, Abne até porque Abne de Espanha, Abne conforme avança Abne no jornal de marca, Abne intenção passa Abne por fechar o negócio antes do regresso ao trabalho da equipa madrilena, Abne marcado para Abne no próximo dia 13 de maio. Ao que nesta na publicação avançou, os agentes do capitão Leonino encontram-se na capital espanhola para acelerar este processo. O Sporting Records continua a colocar a fasquia nos 40 milhões de euros mais bónus, enquanto o Atlético de Madrid ainda não passou dos 35 milhões, um impasse que deverá ser desbloqueado durante nesta semana pela equipa de Madrid. Primeiro, as compras, num total de 80 milhões de euros, depois as vendas, antes de voltar a comprar. E à porta da saída de Alvalade, está Morten Hjulmand, assim como Francisco Trincão, com 90 milhões de euros a caminho dos cofres do Sporting, com o médio, na Tebna pode sair de já nesta semana. O avançado vai demorar mais, mas tem o destino traçado para a Arábia Saudita. O Atlético de Madrid viu recusada na proposta de 35 milhões de euros pelo médio dinamarquês, sabe que vai sair do Sporting, mas apenas quando os colchoneros subirem a oferta para 40 milhões de euros fixos, mais pontos. Os espanhóis ainda não avançaram com a segunda proposta, mas vão fazê-lo durante esta semana. Terão mesmo de chegar aos 40 milhões, estando na apresentação do capitão para no estágio de pré-temporada em Lagos, dependente do negócio estar ou não mais avançado. Para Trincão, na Gol FM, com o valor colocado em cima da mesa pelo Al Ahly, embora ainda sem proposta formal, foi de 45 milhões de euros, 5 milhões abaixo do que os verdes e brancos pretendem para deixar sair o avançado internacional português. Nas negociações prosseguem, mas não deverá ser ainda durante esta semana, que a proposta será feita de forma oficial, com valores revistos em alta. Mas ambos os dossiers são vistos como prováveis negócios, o que significa que estão 90 milhões de euros a caminho dos cofres leoninos, mais 10 milhões do que já foi gasto para reforçar o plantel de Rui Borges para a temporada 2026-2027. Primeiro foi Rodrigo Salazar, avançado contratado ao Sporting Clube de Braga por 30 milhões de euros, depois Pedro Lima e Dombia, os dois médios, no primeiro custou 4 milhões e nascou do Aves Futebol de Sado, o segundo 20 milhões e oriundo de Itália do Veneza, seguiu-se ainda na Silas Anderson por 7,2 milhões para na formação do Akan e por fim ainda na Sergi Altimira ex-Betis por 18 milhões de euros. Contas feitas, no total de quase 80 milhões de euros investidos, já neste mercado de verão de 2026, mais concretamente 79,2 milhões de euros que serão pagos, com apenas duas vendas, estas que estão para breve, as de Morten Hjulmand e de Francisco Trincão. No leque dos jogadores em final de ciclo, nos verdes e brancos, que estão na porta de saída, está também Pedro Gonçalves, mas se Morten Hjulmand e Trincão já têm essa porta bem aberta, no caso de Pote, ainda ninguém que tocou na campanha, para a começar as negociações. Também no caso do camisola 8, como de Trincão, na Arábia Saudita, é possibilidade, mas outros mercados estão atentos ao talento de Pote. Samu abordou a fase de recuperação em que se encontra, garantindo que está bem e descansando. Os adeptos do Futebol Clube do Porto está muito bem, correu tudo de forma positiva, graças ao clube e ao departamento médico. No pior já passou, sublinhou o avançado de 22 anos, que está fora da competição desde fevereiro, altura em que contraiu um entorce no joelho direito, com ruptura do ligamento cruzado anterior no clássico com o Sporting. O internacional Abna pela Abna La Roja falou ainda sobre o colega e na rival, Diogo Costa, descendo elogios ao guardião português e destacando que na seleção espanhola é uma seleção de grande qualidade e que na diante de Portugal encontrou grandes dificuldades. Apesar disto, acabou por ser a Espanha a dar passo em frente e a chegar aos quartos de final deste Mundial 2026, onde defronta agora a seleção da Bélgica, que levou a melhor por 4-1 sobre os Estados Unidos da América. Jorge Jesus está pronto para se sentar e abrir oficialmente as conversações com a Federação Portuguesa de Futebol para ocupar o cargo deixado por Roberto Martínez na Seleção Nacional. Os dois lados trabalham para se reunirem ainda durante nesta semana e terem tudo definido até o próximo domingo. Ou seja, para a semana existe então a possibilidade de acordo a ser anunciado entre Jorge Jesus e a Federação Portuguesa de Futebol. Livre no mercado, Jorge Jesus, recusou a renovação de contrato com os sauditas do Al Nassr e também ignorou alguns outros convites nas últimas semanas, tudo isso à espera de ser o novo selecionador de Portugal. Não há ainda uma negociação oficial, mas o presidente Pedro Proença reconhece, há dias, sobretudo em conversas informais, que JJ é o favorito para substituir Roberto Martínez. Naturalmente, o plano passa por assinar um vínculo até 2030, algo que estará estipulado para o contrato de Jorge Jesus. Portanto, num novo ciclo, contar com três grandes competições, Liga das Nações, Europa e Mundial, na qual Jorge Jesus se coloca como favorito a assumir a liderança da Seleção Nacional. A Seleção Nacional deixou os Estados Unidos, aterrou em solo nacional pelas 6 e 10 da manhã, desta quarta-feira, todavia. Grande parte dos jogadores convocados para o Mundial 2026 não viajaram para Lisboa, uma vez que deixaram inclusive a concentração da seleção poucas horas após o desaire diante da Espanha nos oitavos de final. Portugal terminou o Mundial nos oitavos, na melhor campanha neste século, na remonta, na 2006, com o quarto lugar conseguido na Alemanha, no melhor Mundial, na remonta, na 1966, com o terceiro lugar em Inglaterra. 6 participações em Mundiais, 27 jogos, 11 golos e um adeus de forma indesejada, sem o título que lhe faltava na seleção depois de um europeu nas duas Ligas das Nações. Cristiano Ronaldo fez na última segunda-feira na derrota na frente à Espanha por uma bola a 0 nos oitavos de final do Mundial 2026, o seu último jogo pela seleção em campeonatos do mundo, ainda que não tenha confirmado o seu futuro na equipa nacional, mas nesta competição é mesmo o adeus como atleta na história de Ronaldo em Mundiais. Começou em 2006, e acaba em 2026, tendo pelo meio as participações em 2010, 2014, 2018 e 2022. A melhor participação portuguesa com Ronaldo foi precisamente logo na primeira aparição de CR7 na prova, com a chegada nas meias-finais, no quarto lugar alcançado. Depois, tal como em 2026, Portugal caiu nos oitavos em 2010, diante da Espanha. Ficou pela fase de grupos em 2014, pelos oitavos em 2018 e pelos quartos em 2022. Na edição de despedida, fica sobretudo para a história, não tanto na prestação coletiva de Lusa, mas para Ronaldo, algumas marcas que voltou a estabelecer na sua carreira de cerca de 24 anos como futebolista profissional, ao ter marcado diante do Uzbequistão na fase de grupos, num jogo em que fez dois dos seus 3 golos. No Mundial 2026, no outro, foi diante da Croácia, Ronaldo tornou-se o primeiro jogador a marcar em 6 mundiais, ultrapassou ainda nos 9 golos de Eusébio, para ser o melhor marcador luso de sempre em mundiais, ainda que valha a pena lembrar que Eusébio conseguiu a dita marca só na participação de 1966, e Ronaldo acaba com 11 golos em 6 edições. Por outro lado, e falando ainda em golos, foi preciso esperar 20 anos para Ronaldo fazer um golo no que marcou diante da Croácia em fases eliminar da competição. Em 2006, Ronaldo fez 6 jogos e um golo. Em 2010, 4 jogos e um golo. Em 2014, 3 jogos e um golo. Em 2018, 4 jogos e 4 golos. Em 2022, 5 jogos e um golo. E por fim, este ano, 5 jogos e 3 golos. Deixa na competição igualado com o húngaro Sandor Kocsis e com o alemão Jürgen Klinsmann, com 11 golos no nono lugar da história dos goleadores da prova. Ronaldo tornou-se ainda na par de Lionel Messi, o único atleta a discutir 6 mundiais, mas no desempenho individual entre alguns jogos memoráveis ao longo destes 20 anos, entre no primeiro e último mundial de Ronaldo, não se traduziu no tão desejado título. Olhamos para a prestação de Ronaldo ao longo dos 27 jogos que discutiu em mundiais, e o jogo em que CR7 teve nota mais elevada, 9.9 em 10, foi num que Portugal até não ganhou naquele inesquecível empate a 3 na fase de grupos em 2018, diante da Espanha, em que Ronaldo acabou por fazer um hat-trick, acabou mesmo por ser na Rússia, no Mundial, em que Ronaldo mais golos fez, com o seu quarto e último golo na edição desse ano, na ser na vitória por uma bola a 0 diante de Marrocos, desfecho que iria revelar-se decisivo para superar na fase de grupos. No pódio dos melhores registros, segue-se na atuação na goleada por 7-0 diante da Coreia do Norte, na fase de grupos do Mundial 2010, com uma nota de 9.5, e depois na prestação na goleada por 5-0 diante do Uzbequistão este ano, em jogo que acabou por bizar. Curiosamente, nestas duas últimas prestações foram engoleadas nas edições em que Portugal acabou por cair diante da Espanha nos oitavos de final. Por oposição, pior registro de Ronaldo, segundo os dados recolhidos, foi na derrota por 2-1 diante da Coreia do Sul, então treinada por Paulo Bento na seleção, na altura, no fecho da fase de grupos do Mundial 2020, e 2 num jogo no qual Portugal já tinha entrado apurado para nos oitavos de final com uma nota de 5.6, segue-se na bem recente atuação no empate diante da República Democrática de Congo na fase de grupos deste ano com uma nota de 6.1 e no terceiro lugar empate no jogo com os Países Baixos nos oitavos de final do Mundial 2006, que Portugal ganhou por uma bola a zero. No entanto, é preciso lembrar que neste jogo, que ficou apelidado de Batalha de Nuremberg, Ronaldo sofreu uma dura falta de Khalid. Logo aos 6 minutos de jogo, ainda seguiu em campo, mas acabou substituído ao minuto 34. A última dança de Ronaldo, que não terminou como o próprio esperava, como Portugal esperava, resta perceber se foi ou não a última dança pela seleção, pela qual chega ao fim do Mundial 2026, com 233 jogos e 146 golos marcados. O Gil Vicente rescindiu com o avançado na croata Rako Baturina, colocando termo numa ligação que era válida até junho de 2027. Ponta de lança de 26 anos chegou a Barcelos em 2023, proveniente dos húngaros do Ferencváros, onde não se conseguiu afirmar-se. Todavia, também não o conseguiu em Portugal. Depois de 19 jogos, 3 golos e uma assistência, o avançado foi emprestado na formação do Racing Santander, Málaga e Horsens, da Dinamarca. Na última época, Baturina conseguiu 4 golos em 16 jogos pela sua última equipa, sem entrar nas opções de Luís Pinto. Para 2026-2027, o avançado prepara-se para reforçar na formação do Aral, na 2ª Divisão Suíça. A saída de Baturina junta-se nas saídas de Luís Esteves, transferido para os mexicanos do Atlas, de Dani Figueira, que rumou à formação do Noah da Arménia, e Jorge Aguirre, que assinou pela formação do Torriense. Maurício reforça o ataque do Marítimo, assinou até na junho de 2029. O atleta de 21 anos, talhado para jogar como ponta de lança no extremo esquerdo, fez 17 golos e 2 assistências em 26 jogos pela equipa B do Hamburgo, na última época na 4ª Divisão Germânica. No formato entre Concórdia, Hamburgo e na formação do S-Bollers, foi por este último emblema que se evidenciou na 4ª Divisão em 2023-2024. Seguiu-se meia época na equipa B do Stuttgart, no remanto ao Hamburgo B, em janeiro de 2025. João Gonçalves, reforço do Nacional da Madeira até junho de 2028. Através de um comunicado, os insulares confirmaram a chegada do guarda-redes português de 25 anos, que na última temporada representou os romenos na formação da Universidade de Craiova. Com formação de Boa Vista, João Gonçalves estava livre do mercado e prepara-se para representar o terceiro clube no principal escalão do futebol português, depois dos Xadrezados e do Aves no futebol de Sade.
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13: Leixões, alguma interpretação errada da hora de jogo. 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
1: Entre 1975 e 1984, o Liverpool construiu uma das maiores dinastias da história do futebol, dominando não só o cenário inglês, mas também a Europa. Sob o comando de dois dos mais icónicos treinadores do futebol britânico, Bob Paisley e Joe Fagan, os Reds tornaram-se uma verdadeira máquina de vitórias, marcando uma era de hegemonia que definiu o futebol da época. Tudo começou em 1975, quando Bob Paisley assumiu o comando da equipa, sucedendo ao lendário Bill Shankly. Paisley herdou uma base sólida, mas rapidamente implementou o seu próprio estilo, focado num jogo mais equilibrado e eficiente. Sob a sua liderança, o Liverpool conquistou o campeonato inglês em 6 ocasiões, em 76, 77, 79, 80, 82 e 83, cimentando a sua posição como o clube mais dominante em Inglaterra. Mas foi na Europa que o Liverpool alcançou a verdadeira glória. Em 1977, apenas 2 anos após a chegada de Paisley, os Reds venceram a sua primeira Taça dos Clubes Campeões Europeus, derrotando do Borussia Mönchengladbach por 3-1 na final realizada em Roma. Este triunfo foi o primeiro de uma série de sucessos europeus. O Liverpool voltou a conquistar o troféu em 1978 ao vencer o Clube Brugge e em 1981 numa final épica contra o Real Madrid em Paris. Sob o comando de Paisley, o clube tornou-se uma presença regular nas fases decisivas das competições europeias, impondo-se como uma das equipas mais temidas do continente. Paisley retirou-se em 1983, deixando um legado impressionante de 20 troféus em 9 anos, incluindo 3 taças dos campeões, 6 campeonatos ingleses e 3 taças da Liga. A equipa de Paisley era marcada por um equilíbrio notável entre solidez defensiva e criatividade no ataque. Jogadores como Kenny Dalglish, Graham Souness e Alan Hansen tornaram-se referências incontornáveis do futebol mundial. Dalglish, contratado ao Celtic em 1977, substituiu Kevin Keegan e rapidamente se tornou o motor ofensivo da equipa, destacando-se pela sua técnica apurada e visão de jogo. No meio-campo, Graham Souness, um jogador combativo e tecnicamente evoluído, dava equilíbrio e liderança à equipa. Na defesa, Alan Hansen e Phil Thompson formaram uma dupla praticamente impenetrável, enquanto Ray Clemens, um dos melhores guarda-redes da sua geração, protegia as redes. Com a saída de Paisley, o Liverpool passou a ser orientado por Joe Fagan, um treinador que manteve a continuidade do sucesso. Fagan herdou uma equipa ainda no auge e em 1984 escreveu uma das páginas mais gloriosas da história do clube. Nessa temporada, o Liverpool conquistou o inédito triplete, vencendo a Liga Inglesa, a Taça da Liga e a Taça dos Campeões Europeus. Este último título europeu foi especialmente dramático, com os Reds a derrotarem a Roma na final, no Estádio Olímpico, através da marcação das grandes penalidades num jogo que se tornou lendário. A imagem de Bruce Grobbelaar, guarda-redes do Liverpool, a fazer caretas para desconcentrar os adversários, ficou gravada na história do futebol. Durante este período de domínio, o Liverpool não só acumulou títulos, mas também mudou a forma como o futebol era jogado. A equipa caracterizava-se por uma disciplina tática excepcional, com uma abordagem pragmática ao jogo. A solidez defensiva, aliada à capacidade de controlar a posse de bola e o dinamismo ofensivo, fazia do Liverpool uma equipa quase imbatível. O clube também se destacou por uma gestão exemplar do plantel, conseguindo substituir lendas como Kevin Keegan por jogadores do calibre de Kenny Dalglish, sem que o rendimento da equipa fosse afetado. A era dourada do Liverpool de 1975 a 1984 marcou uma época de total supremacia, tanto a nível interno como no futebol europeu. O legado desta equipa foi tal que ainda hoje é lembrada como uma das maiores da história do futebol. Além dos títulos e conquistas, o Liverpool desta era deixou um impacto profundo no desporto, mostrando como a organização, disciplina e trabalho coletivo podiam levar uma equipa ao topo do futebol mundial. Foi um período que moldou o futuro do clube e cimentou a sua posição entre os gigantes eternos do futebol europeu.
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4: Contra um adversário muito forte e um favorito para ganhar o Mundial, mas muito orgulho porque jogamos olhos nos olhos desde o primeiro minuto ao fim, lutamos, dimos todo, os jogadores, eu sinto uma tristeza por não passar a quartos, mas um orgulho enorme.
5: Temos o nosso melhor, infelizmente não foi suficiente para vencermos o jogo. Acho que se calhar foi dos jogos mais equilibrados que já tivemos contra a Espanha, pelo menos desde que eu cá estou. Fomos tendo oportunidades, nunca tivemos o jogo em si, ou eles tiveram aquela oportunidade no início que não está fora de jogo, mas fora isso houveram lances perigosos, mas eu diria até que foi um jogo bastante equilibrado de certa forma.
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8: São 6 da manhã e 28 minutos.
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12: A seleção da Argentina qualificou-se na parede nos quartos de final do Mundial 2026. Os argentinos triunfaram por 3-2 sobre a seleção do Egito, após terem estado a perder por 2-0 no 7º e penúltimo encontro dos oitavos de final em Atlanta. Nos jogadores Yassir Ibrahim, aos 15 minutos, e Mustafa Abnasico, aos 67, colocaram os africanos a vencer por 2 golos. Mas os campeões em título responderam por Cristiano Romero, aos 79 minutos, Lionel Messi, aos 83, e Enzo Fernandes, aos 90 mais 2 nos quartos de final do Abnem encontro marcado para neste sábado no Kansas City. Pelas 8 da noite, a Argentina tenta carimbar o passaporte para nas meias finais nessa tentativa da revalidação do título de campeão mundial. E o Sef Chermiti, avançado português do Rangers, é o principal alvo do Lyon, na parede a forçar o ataque, revela no Futebol Mercado, de acordo com a publicação, a equipa comandada por Paulo Fonseca procura um sucessor para Henrique Nivé, no eixo do Sporting, o candidato ideal, depois do jogador de 22 anos ter somado 15 golos e 5 assistências em 41 jogos. Na última época, pelo emblema de Glasgow, o Futebol Mercado diz que o clube francês estaria na disponibilidade de avançar com uma proposta de 14 milhões de euros, acrescidos de 4 milhões em bónus. No entanto, o emblema escocês não estará interessado na saída dos jogadores neste verão. Benjamin Charrier, responsável pelo recrutamento do Lyon, já estabeleceu contacto com a estrutura do Rangers. A minha resposta foi clara, mostrando intransigência na permanência do atacante. O Mónaco oficializou a contratação de Filipe Luís para no cargo de treinador principal do técnico brasileiro de 40 anos. Assinou o contrato válido até junho de 2028 e sucede no comando da equipa do Principado, iniciando assim um novo ciclo no clube francês. Depois de uma curta, mas muito bem sucedida na carreira como treinador do Flamengo, Filipe Luís chega no futebol europeu com o currículo recheado de conquistas em 2 temporadas no leme da equipa principal do emblema carioca. Conquistou a Taça do Brasil, uma Supertaça do Brasil, o Campeonato Carioca, o Brasileirão e a Taça Libertadores. Enquanto o jogador Sabna Filipe Luís, Sabna construiu uma carreira de enorme prestígio, destacando sobretudo no serviço do Atlético de Madrid, onde realizou 333 jogos sob o comando de Diego Simeone, conquistando uma Liga Espanhola, uma Taça do Rei e duas Ligas Europa. Pelo Chelsea, venceu a Premier League em 2015, orientado por José Mourinho, antes de regressar ao Flamengo, onde encerrou a carreira e voltou a erguer duas Taças Libertadores. De resto, Filipe Luís chega ao Mónaco acompanhado pelo treinador adjunto Ivan Palanco e pelo preparador físico Diogo Linhares, ambos membros da sua equipa técnica no Flamengo. Há ainda na curiosidade dos monegascos de frontarem o Sporting no troféu Cinco Violinos no jogo de apresentação dos Leões aos seus adeptos. Lime, de 41 anos, está de regresso ao futebol francês, assumindo o comando técnico da formação de Paris Futebol Clube. O treinador inglês deixou o Estrasburgo em janeiro e aventurou-se pelo Chelsea, sendo dispensado em abril, ao fim de 23 jogos e 11 vitórias. Outrora defesa do Fulham, Old City e Brighton, Lime orientou o Derby County e também o Old City, recomendo ao Estrasburgo. Em 2024, notabilizou-se pelo 7º lugar no campeonato, o que elevou o emblema na Liga Conferência, na prova na qual atingiu as meias finais. Em 2025-2026, no regresso na primeira divisão, o Paris Futebol Clube terminou no 11º lugar. Lime assinou até junho de 2028 e vai orientar o primeiro treino no dia 9 de julho. George é reforço da formação do Everton. Em definitivo, anunciou a equipa de Liverpool. O extremo de 20 anos chega proveniente do Chelsea, no clube no qual fez toda a sua formação. O internacional de sub-21 inglês começou a temporada nos Blues, tendo feito 3 golos e uma assistência em 11 jogos. Na reta final da temporada, foi cedido ao Everton, foi opção em 11 jogos pelo Stoke. Sabenentes na temporada 2024-2025. George já tinha feito 26 jogos pela equipa principal dos londrinos. O PSG oficializou a contratação de Alessandro Langoni, jovem guarda-redes italiano de 18 anos, que deixa o Milan e assinou um contrato válido até junho de 2031. Natural de Como, Langoni fez toda a sua formação no clube rossonero, ao qual chegou com apenas 9 anos de idade, promovido a profissional em fevereiro de 2024. O guardião de 1,92m destacou-se também na UEFA Youth League e é apontado como um dos mais promissores guarda-redes da nova geração italiana. Internacional por Itália desde o sub-15, Longoni soma já 36 internacionalizações nos vários escalões jovens. Em 2024, conquistou o Campeonato de Europa de sub-17 e um ano depois ajudou a seleção italiana a alcançar o 3º lugar no Mundial de sub-17. O Al Nassr anunciou a saída do plantel de Marcelo Brozovic, antigo internacional croata de 33 anos, que representou o clube na Saudita nas últimas 3 temporadas. Nas últimas 3 épocas, Brozovic acumulou 129 jogos e marcou 23 golos pela formação do Al Nassr. O golaço de Sidney Lopes Cabral frente na Argentina foi considerado o melhor dos 16avos de final do Mundial 2026, já em tempo de prolongamento. O ex-Benfica empatou o jogo de forma inacreditável, o que lhe valeu na grande maioria dos votos. O internacional Nacional cabo-verdiano recolheu 88,7% dos votos do público. O gol de Lionel Messi no mesmo jogo ficou em segundo lugar com 4,1% dos votos. Kaisu Nassano do Japão com 1,9%, Kylian Mbappé de França com 1,6% e Julian Quiñones do México com 1,1%. Também recolheram votos por ter sido considerado o melhor dos 16avos de final. O gol do agora jogador do Trabzonspor da Turquia fica assim qualificado para a votação final do melhor gol de todo o torneio. Sidney recorde-se, representou o clube no Estrela da Amadora e o Benfica, na última temporada, fez 16 jogos pelos tricolores e 12 pelos encarnados.
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0: Vamos lá olhar agora para o perfil de mais um jogador aqui na primeira Rádio de Esporte.
3: 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Joshua Kimmich, nascido a 8 de fevereiro de 1995 em Rottweil, na Alemanha, é um médio defensivo e lateral direito amplamente reconhecido pela sua versatilidade, inteligência tática e habilidades técnicas. Iniciou a sua carreira no Stuttgart, mas foi no Leipzig que começou a chamar a atenção pelo seu desempenho consistente. Em 2015, Kimmich transferiu-se para o Bayern de Munique, onde rapidamente se estabeleceu como um dos jogadores mais importantes da equipa. Inicialmente jogando como lateral direito, o impressionou pela sua capacidade de contribuir defensivamente e ofensivamente. Com o tempo, a sua versatilidade levou-o a assumir uma posição mais central no meio-campo, onde se destacou como médio defensivo. Kimmich tem sido uma peça-chave no sucesso contínuo do Bayern de Munique e durante a sua passagem pelos bávaros ajudou a equipa a conquistar múltiplos títulos da Bundesliga, Taças da Alemanha e a Liga dos Campeões em 2020. A sua habilidade para ler o jogo, passar com precisão e controlar o ritmo do meio-campo tornaram-no indispensável para o Bayern. Além do sucesso a nível de clubes, Kimmich também é um membro importante da seleção alemã. Fez a sua estreia internacional em 2016 e tem sido um jogador regular em competições internacionais, incluindo o Campeonato da Europa e o Campeonato do Mundo. Nas últimas temporadas, continuou a ser uma das figuras centrais do Bayern de Munique e da seleção da Mannschaft, mantendo o seu status como um dos melhores médios defensivos do futebol europeu. A sua consistência e a capacidade de impactar jogos em várias fases continuam a consolidar a sua reputação como um dos jogadores mais completos da sua geração.
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3: Mário Jardel, conhecido por Super Mário, é um dos maiores avançados que o futebol mundial já viu. Nascido em Fortaleza, no Brasil, no dia 18 de setembro de 1973, Jardel começou a sua carreira no Grêmio, onde rapidamente demonstrou as suas habilidades de goleador. Com uma combinação de instinto apurado e presença física imponente, o avançado destacou-se como um dos mais temíveis cabeceadores do futebol. A sua capacidade de se posicionar e finalizar, especialmente de cabeça, tornava-o uma ameaça constante para as defesas adversárias. Após se destacar no Grêmio, ajudando o clube a conquistar a Taça Libertadores em 1995, Jardel chamou a atenção dos clubes europeus. O Futebol Clube do Porto foi o destino escolhido e foi em Portugal que o brasileiro se afirmou definitivamente como uma lenda do futebol. Entre 1996 e 2000, Jardel foi simplesmente imparável na Liga Portuguesa. Vestindo a camisola dos Dragões, o avançado conquistou 4 campeonatos nacionais e foi o melhor marcador da Liga em todas as épocas em que jogou. Algo notável. As suas estatísticas impressionantes falam por si. Em 125 jogos pelo Porto, marcou 130 golos, uma média que o coloca entre os maiores artilheiros de sempre do clube. Jardel venceu também a Bota de Ouro em 1999 como o melhor marcador da Europa, um feito que cimentou ainda mais o seu estatuto. O sucesso no Porto levou Jardel a uma transferência para o Galatasaray, onde continuou a brilhar. Na Turquia, o Super Mario ajudou o clube a vencer a Supertaça Europeia em 2000 ao marcar 2 golos frente ao Real Madrid. A sua passagem pelo futebol turco foi curta, mas marcante, antes de regressar a Portugal, desta vez para o Sporting. No clube de Alvalade, Jardel voltou a mostrar o seu fardo goleador e na época de 2001-2002 levou os Leões à conquista do título nacional, sendo decisivo com 42 golos em 30 jogos. Mais uma vez venceu a Bota de Ouro, tornando-se um dos poucos jogadores a vencer este prémio em 2 ocasiões. Apesar do sucesso em 2 das maiores equipas portuguesas, a carreira de Jardel não foi isenta de dificuldades. Depois do Sporting, a sua trajetória começou a perder o fulgor e problemas pessoais e lesões afetaram o seu rendimento, pelo que o avançado passou por vários clubes sem conseguir repetir o impacto que tivera no início da sua carreira europeia. Jogou em clubes como o Bolton, em Inglaterra, no Ancona, em Itália, e passou por várias equipas menores no Brasil, até na Austrália, mas sem nunca voltar a atingir os números estratosféricos que marcaram a sua carreira anterior. Mesmo com este declínio, Jardel será sempre recordado como um dos maiores goleadores que passaram pelos relvados
1: avançados portugueses. A sua capacidade única de marcar golos em qualquer tipo de situação, com uma técnica apurada no cabeceamento e um instinto quase infalível dentro da área, fizeram dele uma lenda viva. Jardel conquistou ao longo da sua carreira a admiração de adeptos de todo o mundo e o seu nome estará para sempre associado a uma das épocas mais dominantes de um ponta-de-lança na história do futebol moderno. Além dos números impressionantes, Jardel ficará também na memória como um jogador carismático que fazia do seu estilo aparentemente simples uma fórmula devastadora para qualquer defesa. No Futebol Clube do Porto e no Sporting, em particular, o seu nome é sinónimo de golos e de títulos, sendo uma referência incontornável na história do futebol português.

0: Vamos lá olhar agora para mais um craque mundial aqui na primeira Rádio Desporto.
1: Frank Lampard, nascido a 20 de junho de 1978, é amplamente reconhecido como um dos maiores médios da história do futebol inglês e uma lenda do Chelsea. Criado numa família com forte herança futebolística, Lampard começou a sua carreira no West Ham United, o clube onde o seu pai havia jogado. Subiu às camadas principais do West Ham em 1995 e rapidamente se destacou pelas suas habilidades no meio-campo, marcando golos importantes e mostrando uma capacidade técnica notável. No entanto, foi a sua transferência para o Chelsea em 2001 que transformou a sua carreira. Lampard custou cerca de 11 milhões de libras ao clube londrino e rapidamente se tornou um pilar no meio-campo dos Blues. Durante a sua passagem pelo Chelsea, que durou até 2014, Lampard conquistou uma série impressionante de títulos, incluindo 3 Premier Leagues em 2004, 2005, 2005, 2006 e 2009, 2010, 4 FA Cups, 2 Taças da Liga e, claro, a tão sonhada Liga dos Campeões em 2012. Uma das marcas mais impressionantes de Lampard é a sua capacidade de marcar golos. Não foi apenas um jogador-chave na criação de jogadas, mas também se destacou pela sua impressionante veia goleadora. Lampard terminou a sua carreira no Chelsea como o maior goleador da história do clube, com 211 golos em 648 jogos, algo notável para um médio. Conhecido pela sua precisão nos remates de longa distância, especialmente com o pé direito, tornou-se conhecido pelos seus golos em momentos cruciais, além da sua consistência nas bolas paradas. A sua temporada de 2009-2010 foi particularmente impressionante, quando Lampard marcou 27 golos em todas as competições e ajudou o Chelsea a vencer a Premier League e a FA Cup, fazendo história com um double. A sua combinação de talento ofensivo, ética de trabalho incansável e inteligência tática fez dele um dos melhores jogadores da sua geração. Além do sucesso a nível do clube, Lampard teve uma carreira internacional notável, representando a seleção inglesa em diversas competições, incluindo 3 campeonatos do mundo e 2 campeonatos de Europa. Embora a Inglaterra não tenha alcançado o sucesso esperado durante essas competições, Lampard foi sempre um dos pilares da equipa e é amplamente respeitado pelos seus 66 jogos pela seleção. Após deixar o Chelsea em 2014, teve uma curta passagem pelo Manchester City antes de terminar a sua carreira nos New York City da MLS, onde jogou até 2016. Após a sua retirada dos relvados, o ex-atleta rapidamente se lançou na carreira de treinador e em 2018 assumiu o comando do Derby County, onde teve uma boa temporada na segunda divisão inglesa, levando o clube à final do play-off de promoção. No ano seguinte, Lampard assumiu o cargo de treinador do Chelsea, voltando ao clube onde teve os seus maiores sucessos como jogador. Durante a sua passagem por Stamford Bridge, focou-se em dar oportunidades a jovens jogadores da academia e conseguiu uma qualificação para a Liga dos Campeões na sua primeira temporada. Contudo, foi demitido em janeiro de 2021 após uma série de maus resultados e por aí prosseguiu a sua carreira como técnico por outras paragens.
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0: Vamos lá olhar agora para mais um gigante adormecido aqui na primeira Rádio Desporto.
1: O Steaua de Bucareste, um dos clubes mais icónicos da Roménia, tem uma história rica e marcada por grandes feitos no futebol europeu. Fundado a 7 de junho de 1947 como AZ Bucareste, o clube nasceu vinculado ao exército romeno, refletindo a forte ligação entre o desporto e o regime militar da época. Inicialmente, a equipa disputava competições nacionais com algum sucesso, mas foi em 1961 que o clube adotou o nome pelo qual ficaria famoso, Steaua, que significa estrela em romeno, e começou a cimentar a sua identidade vitoriosa. Nas décadas seguintes, o Steaua tornou-se uma força dominante no futebol romeno, mas foi nos anos 80 que o clube atingiu o apogeu da sua glória. Durante esse período, sob o comando do carismático treinador Emerich Janay, a equipa conquistou uma série de títulos nacionais e internacionais que catapultaram o clube para o estatuto de gigante europeu. O ponto culminante da sua história aconteceu na temporada de 1985-86, quando o Steaua surpreendeu o mundo do futebol ao conquistar a Taça dos Clubes Campeões Europeus, o equivalente à atual Liga dos Campeões. A caminhada histórica na competição europeia começou de forma modesta, mas à medida que o Steaua superava adversários poderosos, a confiança e o espírito de luta da equipa tornaram-se evidentes. A grande final, disputada a 7 de maio de 1986 no estádio Ramón Sánchez Pizjuán em Sevilha, colocou o Steaua frente ao poderoso Barcelona, favorito claro à vitória. Um jogo tenso e de poucas oportunidades, o empate a zero manteve-se durante os 120 minutos de jogo, levando a decisão para as grandes penalidades. Foi então que a figura do guarda-redes El Mut do Kadam emergiu de forma heroica. Numa das exibições mais memoráveis de sempre em finais europeias, do Kadam defendeu 4 penaltis consecutivos, um feito inédito e ainda hoje lembrado com espanto pelos amantes do futebol. O Steaua venceu por 2-0 nas penalidades, tornando-se o primeiro clube da Europa de Leste a erguer o mais prestigiado troféu do futebol europeu. Esta conquista, além de colocar o clube nos anéis da história, representou um momento de enorme orgulho para a Roménia, então sob o regime comunista de Nicolae Ceaușescu. Após a vitória na Taça dos Campeões, o Steaua de Bucareste consolidou-se como uma das potências do futebol europeu. O clube voltou a brilhar em 1987, quando venceu a Supertaça Europeia, ao derrotar o poderoso Dinamo de Kiev por 1-0. Este período de ouro do Steaua, que se estendeu até 1989, ficou marcado pela presença de jogadores lendários como Marios Lacatos, um dos mais carismáticos avançados do futebol romeno, e ainda Victor Piturca, um avançado letal. Estes e outros craques faziam parte do chamado Esquadrão Imortal, uma equipa que dominava tanto a nível interno como nas competições internacionais. A equipa chegou ainda à outra final da Taça dos Campeões em 1989, mas foi derrotada pelo AC Milan, numa das melhores equipas da época. No plano doméstico, o Steaua continuou a acumular títulos. Durante a década de 1980, venceu várias edições da Divisia A, o Campeonato Romeno e Taças Nacionais. A hegemonia do clube era incontestável e o domínio no futebol romeno refletia a força de uma equipa que contava com uma geração de ouro dos jogadores. No entanto, a transição política e social na Roménia, com a queda do regime comunista em 1989, trouxe desafios para o Steaua. A separação do clube em relação ao exército em 2003 resultou em disputas legais, principalmente em torno do uso do nome e do emblema do clube. A equipa foi então renomeada para FCSB em 2017, após um processo judicial, mas apesar dessas complicações, o Steaua mantém-se como um dos clubes mais populares e vitoriosos da Roménia. A vitória na Taça dos Campeões de 1986 permanece o ponto alto da história do clube e um dos momentos mais gloriosos do futebol europeu. Até hoje, o Steaua de Bucareste é lembrado como o primeiro clube da Europa de Leste a conquistar este título, numa altura em que o futebol mundial era dominado pelas potências ocidentais. A resiliência e capacidade de superação demonstradas naquela época ainda ecoam entre os apaixonados pelo futebol.
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4: Preferia muito mais ter trocado por a vitória hoje. A atitude, demos o nosso melhor. Dói quando jogamos para o nosso país e, acima de tudo, quando tínhamos um Mundial para dedicar a duas pessoas muito, muito especiais para nós. Dói ainda mais por isso, mas demos o nosso melhor e faltou-nos a pontinha de sorte também, é sempre preciso.
5: Acho que na segunda parte deveríamos ter jogado mais com bola, cansar a Espanha, que foi o que eles nos fizeram. Demos demasiada bola e demasiado tempo à Espanha para estar sobre, em cima do jogo, e quando assim não é, a Espanha tem uma maneira bem vincada de jogar e acaba por causar muitos problemas.
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0: Muitas equipas entraram para a história ao vencer competições de forma invicta, desafiando todas as probabilidades e demonstrando resiliência inigualável. É mais um feito histórico para ouvir aqui na primeira Rádio Desporto, 100% palavra.
1: A Juventus de 1980 a 1986 foi uma equipa histórica que dominou tanto a nível nacional como internacional, estabelecendo-se como uma das maiores forças do futebol europeu. Sob a liderança do carismático treinador Giovanni Trapattoni, a Vecchia Signora viveu um período de ouro, combinando uma base sólida de jogadores italianos, muitos deles campeões do mundo, com contratações internacionais de classe mundial. Este esquadrão marcou uma era e é lembrado pela sua capacidade de vencer em várias frentes, estabelecendo uma identidade tática e competitiva inigualável. Na Série A, a Juventus construiu a sua reputação com um futebol eficaz e defensivamente sólido. Entre 1980 e 1986, a equipa conquistou 4 títulos italianos, dominando o futebol do país com um plantel repleto de estrelas como Gaetano Scirea, Antonio Cabrini, Claudio Gentile e o prolífico goleador Paolo Rossi, herói do Mundial.

0: era. O francês chegou a Turim em 1982 e rapidamente se transformou no maestro da equipa. Platini venceu por 3 vezes consecutivas a Bola de Ouro em 83, 84 e 85, algo inédito até então, e foi o melhor marcador da Série A em 3 temporadas consecutivas. A sua visão de jogo, precisão nos passes e habilidade em bolas paradas faziam dele o cérebro da equipa, sendo essencial nas conquistas domésticas e internacionais. No cenário europeu, o Juventus também brilhou intensamente. Em 1984, a equipa de Trapattoni venceu a Taça das Taças, superando o Futebol Clube do Porto na final com uma vitória por 2-1. Esta foi uma conquista importante, pois permitiu à Juventus afirmar-se como uma equipa capaz de competir no mais alto nível internacional, algo que seria ainda mais consolidado no ano seguinte. A temporada de 1984-85 culminou na maior conquista da história da Juventus até então, a Taça dos Clubes Campeões Europeus. Após vários anos de tentativas frustradas, a Vecchia Signora finalmente ergueu o troféu mais prestigiante do futebol de clubes ao derrotar o Liverpool na final de Eisel, em Bruxelas, por 1-0. O jogo, marcado pela tragédia que resultou na morte de 39 adeptos, ficou ensombrado pelos acontecimentos fora do campo, mas em termos desportivos, Platini marcou o golo decisivo de grande penalidade, coroando a Juventus como campeã da Europa. Esta vitória foi o culminar de anos de consistência e qualidade, confirmando o estatuto da Juventus como uma das maiores equipas na década de 1980. Outro feito notável desta geração foi a conquista da Taça Intercontinental em 1985, que consagrou a Juventus como campeã mundial de clubes. Numa final disputada em Tóquio contra o Argentino Júniors, a Juve venceu nos penaltis após um empate a 2, com Platini novamente a ser decisivo, consolidando o seu legado como um dos maiores jogadores da história do clube. No total, entre 1980 e 1986, a Juventus venceu tudo o que havia para vencer, incluindo a Série A, a Taça de Itália, a Taça das Taças, a Supertaça Europeia, a Taça dos Clubes Campeões Europeus e a Taça Intercontinental. Foi o primeiro clube europeu a conquistar os 3 principais troféus continentais, afirmando-se como uma das equipas mais completas e bem-sucedidas da história do futebol. O esquadrão imortal de 1980 a 1986 não era apenas feito de nomes lendários, mas de uma filosofia vencedora que Trapattoni implementou com maestria. Com uma combinação de defesa intransponível, meio-campo criativo e um ataque letal, a Juve definiu o que significa ser uma equipa campeã, deixando um legado que ainda ecoa no futebol mundial.
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2: E agora seguimos com o perfil do jogador neste produto 100% palavra.
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0: O Anderson Galeno, nascido a 22 de outubro de 1997 em Barra da Corda, Brasil, é um avançado conhecido pela sua velocidade e capacidade técnica. Começou a carreira nas camadas jovens do Trindade, antes de se transferir para o Grêmio Anápolis. Em 2016, chamou a atenção do Futebol Clube do Porto, que o integrou na sua equipa B. Após impressionar pela equipa secundária, Galeno teve uma breve passagem pela equipa principal dos Dragões, sendo depois emprestado ao Portimonense e ao Rio Ave, onde se destacou especialmente na temporada de 2018-2019. As suas atuações consistentes levaram o Braga a contratá-lo nesse mesmo ano e aí Galeno consolidou-se como um dos melhores extremos do campeonato português, ajudando o clube a conquistar a Taça de Portugal em 2021. Em 2022 regressou ao Futebol Clube do Porto, onde continuou a evoluir, tornando-se uma peça importante nas competições nacionais e europeias. Galeno também tem sido um elemento-chave na conquista de títulos recentes pelo clube, incluindo o Campeonato Nacional e a Taça de Portugal.
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2: Vamos lá olhar agora para mais um craque da Liga Portuguesa, aqui na primeira rádio de esporto.
0: Fernando Peiroteu é um nome lendário na história do futebol português e mundial, especialmente pelos seus feitos incríveis com a camisola do Sporting Clube de Portugal. Natural de Umpata, Angola, Peiroteu nasceu a 10 de março de 1918, na então colónia portuguesa. O seu talento precoce começou a chamar a atenção ainda nas terras africanas, onde jogou pelo Sporting de Luanda e em 1937, aos 19 anos, deu o grande passo na sua carreira ao transferir-se para o Sporting em Portugal. Na capital portuguesa, Peiroteu tornou-se imortal no mundo do futebol. A sua estreia pelos Leões ocorreu em setembro de 1937 e desde o início ficou claro que estava ali um jogador especial. Com uma combinação imparável de força, velocidade e instinto para o golo, Peiroteu rapidamente começou a colecionar tentos. Apenas na sua primeira época marcou 34 golos, dando sinais do que viria a ser uma das mais prolíficas carreiras da história do futebol português. Durante 12 anos no Sporting, Peiroteu foi uma máquina de golos. golos. Marcou 544 em 334 jogos oficiais, uma média

impressionante de 1,62 golos por jogo, um recorde que ainda hoje não foi igualado por nenhum outro jogador. Nos cinco violinos, o célebre quinteto ofensivo do Sporting na década de 1940, Peruteu desempenhou um papel fulcral. Juntamente com outros craques como Travassos, Vasquez, Albano e Jesus Correia, o avançado luso-angolano foi a peça mais letal desse ataque demolidor, que proporcionou ao clube uma das suas épocas mais gloriosas. As façanhas de Peruteu em campo levaram o Sporting a conquistar 5 campeonatos nacionais e várias taças de Portugal. Ele foi o principal responsável por catapultar os Leões para a ribalta do futebol português, e o seu poder goleador era tal que, por exemplo, numa só partida frente ao Leça, marcou 9 golos, uma das maiores marcas de sempre num único jogo. O seu nome é inseparável da história do futebol em Portugal, não apenas pelos títulos coletivos, mas também pelas conquistas individuais. Peruteu foi o melhor marcador do campeonato em 6 ocasiões, uma clara demonstração da sua consistência ao longo dos anos. Em 1949, após uma carreira repleta de sucessos, surpreendeu o mundo ao anunciar a sua retirada com apenas 31 anos. A decisão foi inesperada, especialmente para alguém ainda no auge das suas capacidades físicas e técnicas. A explicação? Peruteu queria dedicar-se à sua família e aos negócios pessoais, numa altura em que o futebol ainda não proporcionava as condições financeiras de hoje. Apesar de se retirar jovem, Fernando Peruteu nunca foi esquecido. O seu legado como um dos maiores goleadores de todos os tempos perdura até hoje. Depois da carreira como jogador, ainda teve uma breve passagem como treinador, incluindo uma curta, mas marcante, experiência como selecionador nacional em 1961. No entanto, foram os seus feitos como jogador que imortalizaram o seu nome no panteão dos grandes do futebol mundial. Fernando Peruteu não foi apenas um goleador extraordinário, foi o símbolo de uma era de ouro do futebol português. Os seus números falam por si e o seu impacto transcendeu gerações, inspirando avançados por todo o mundo.

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1: São 7 da manhã.
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5: Jorge Jesus está pronto para Ebna sentar-se e abrir oficialmente as conversações com a Federação Portuguesa de Futebol para Ebna ocupar o cargo deixado por Roberto Martínez na Seleção Nacional. Os dois lados trabalham para se reunirem ainda durante esta semana e terem tudo definido até ao próximo domingo. Ou seja, para Ebna semana existe então a possibilidade de acordo a ser anunciado entre Jorge Jesus e a Federação Portuguesa de Futebol. Livre no mercado, Jorge Jesus, Ebna recorte, Ebna recusou a renovação de contrato com os sauditas do Al Nassr e também ignorou alguns outros convites. Nas últimas semanas, Abna, tudo isso à espera Abna, de ser o novo selecionador de Abna Portugal. Não há Abna, ainda uma negociação oficial, mas o presidente Pedro Proença Abna, reconhece Abna Tias, Abna, sobretudo em conversas informais, que JJ Abna, é o favorito para substituir Abna Roberto Martínez. Naturalmente, o plano Abna, passa Abna, por assinar um vínculo Abna, até 2030, Abna, Abna, algo Abna, que estará Abna, estipulado Abna, para Abna, o contrato de Jorge Jesus. Portanto, num novo ciclo, na contar-se com três grandes competições, Liga das Nações, Europa e Mundial, na qual Jorge Jesus se coloca como favorito a assumir a liderança da Seleção Nacional. A Seleção Nacional deixou os Estados Unidos e aterrou em solo nacional pelas 6:10 da manhã, desta quarta-feira, todavia. Grande parte dos jogadores convocados para o Mundial 2026 não viajaram para Lisboa, uma vez que deixaram inclusive a concentração da seleção poucas horas após o desaire diante da Espanha nos oitavos de final. Portugal terminou o Mundial nos oitavos, na melhor campanha neste século, na remonta, na 2006, com o quarto lugar conseguido na Alemanha, no melhor Mundial na remonta, na 1966, com o terceiro lugar em Inglaterra. 6 participações em mundiais, 27 jogos, 11 golos e um adeus de forma indesejada, sem o título que lhe faltava na seleção depois de um europeu abnir nas duas ligas das nações. Cristiano Ronaldo fez na última segunda-feira na derrota na frente à Espanha por uma bola a zero nos oitavos de final do Mundial 2026, o seu último jogo pela seleção em campeonatos do mundo, ainda que não tenha confirmado o seu futuro na equipa nacional, mas nesta competição é mesmo o adeus como atleta. Na história de Ronaldo em mundiais começou em 2006, e acaba em 2026, tendo pelo meio as participações em 2010, 2014, 2018 e 2022. A melhor participação portuguesa com Ronaldo foi precisamente logo na primeira aparição de CR7 na prova, com a chegada nas meias-finais, no quarto lugar alcançado. Depois, tal como em 2026, Portugal caiu nos oitavos em 2010, diante da Espanha. Ficou pela fase de grupos em 2014, pelos oitavos em 2018 e pelos quartos em 2022. Na edição de despedida, fica sobretudo para a história, não tanto na prestação coletiva lusa, mas para Ronaldo, algumas marcas que voltou a estabelecer na sua carreira de cerca de 24 anos como futebolista profissional, ao ter marcado diante do Uzbequistão na fase de grupos, num jogo em que fez dois dos seus 3 golos. No Mundial 2026, no outro, foi diante da Croácia. Ronaldo tornou-se o primeiro jogador a marcar em 6 mundiais. Ultrapassou ainda nos 9 golos de Eusébio, para ser o melhor marcador luso de sempre em mundiais. Ainda que valha a pena lembrar que Eusébio conseguiu na dita marca só na participação de 1966 e Ronaldo acaba com 11 golos em 6 edições. Por outro lado, falando ainda em golos, foi preciso esperar 20 anos para Ronaldo fazer um golo no que marcou diante da Croácia em fases eliminar da competição. Em 2006, Ronaldo fez 6 jogos e 1 golo. Em 2010, 4 jogos e 1 golo. Em 2014, 3 jogos e 1 golo. Em 2018, 4 jogos e 4 golos. Em 2022, 5 jogos e 1 golo. E por fim, este ano, 5 jogos e 3 golos. Deixa na competição igualado com o húngaro Sandor Kocsis, com o alemão Jürgen Klinsmann, com 11 golos no 9º lugar da história dos goleadores da prova. Ronaldo tornou-se ainda na par de Lionel Messi, o único atleta a discutir 6 mundiais, mas no desempenho individual entre alguns jogos memoráveis ao longo destes 20 anos, entre no primeiro e último mundial de Ronaldo, não se traduziu no tão desejado título. Olhamos para a prestação de Ronaldo ao longo dos 27 jogos que discutiu em mundiais, e o jogo em que CR7 teve nota mais elevada, 9.9 em 10, foi num que Portugal até não ganhou naquele inesquecível empate a 3 na fase de grupos em 2018, diante da Espanha, em que Ronaldo acabou por fazer um hat-trick, acabou mesmo por ser na Rússia, no Mundial, em que Ronaldo mais golos fez, com o seu 4º e último golo na edição desse ano, na ser na vitória por uma bola a 0 diante de Marrocos, desfecho que iria revelar-se decisivo para superar na fase de grupos. No pódio dos melhores registros, segue-se na atuação na goleada por 7-0 diante da Coreia do Norte, na fase de grupos do Mundial 2010, com uma nota de 9.5, e depois na prestação na goleada por 5-0 diante do Uzbequistão este ano, em jogo que acabou por bizar. Curiosamente, nestas duas últimas prestações foram engoleadas nas edições em que Portugal acabou por cair diante da Espanha nos oitavos de final. Por oposição, o pior registro de Ronaldo, segundo os dados recolhidos, foi na derrota por 2-1 diante da Coreia do Sul, então treinada por Paulo Bento na seleção, na altura, no fecho da fase de grupos do Mundial 2020 e 2, num jogo no qual Portugal já tinha entrado apurado para nos oitavos de final com uma nota 5.6, segue-se na bem recente atuação no empate diante da República Democrática de Congo na fase de grupos deste ano com uma nota de 6.1, e no terceiro lugar no jogo com os Países Baixos nos oitavos de final do Mundial 2006, que Portugal ganhou por uma bola a 0. No entanto, é preciso lembrar que neste jogo, que ficou apelidado de Batalha de Nuremberg, Ronaldo sofreu uma dura falta de Cali. Logo aos 6 minutos de jogo, ainda seguiu em campo, mas acabou substituído ao minuto 34. A última dança de Ronaldo, que não terminou como o próprio esperava, como Portugal esperava, resta perceber se foi ou não a última dança pela seleção, pela qual chega ao fim do Mundial 2026, com 233 jogos e 146 golos marcados. Portugal fez 10 remates contra a Espanha nos oitavos do Mundial 2026, mas apenas 2 foram enquadrados com a baliza de Unai Simon, ambos desferidos por Cristiano Ronaldo aos 12 e 37 minutos no remate na barra de Nuno Mendes, desviado por Pedro Porro, e o cabeceamento muito perigoso de Bernardo Silva não contou como remates enquadrados. Assim, neste duelo ibérico, entra para o top 5 de jogos da seleção em mundiais com menos remates enquadrados. Nesta lista surgem também os duelos com a República Democrática de Congo, que terminou com empate a 1, com remate enquadrado, e com a Colômbia, com empate sem golos, com 2 remates direcionados à baliza na cafeteira. Para o Mundial 2026, os jogadores e adeptos almejavam numa campanha inédita. Todavia, Portugal terminou nos oitavos de final, a melhor campanha neste século, remonta então a 2006, com o 4º lugar conseguido na Alemanha. O melhor Mundial luso aconteceu em 1966, com o 3º lugar em Inglaterra. O Benfica deu a conhecer a contratação de Jakob Kaminski, no jogador chega à luz, vindo dos alemães do Colónia, na troco de 17 milhões de euros, segundo os encarnados, no emblema germânico. Terá ainda direito a receber uma percentagem de 10% do valor de mais-valia obtida numa transferência futura, que será de 25%, caso a mesma ocorra no mercado de verão de 2026. O extremo polaco de 24 anos, internacional, em 31 ocasiões, assinou o contrato até 2031, com cláusula de rescisão fixada nos 60 milhões de euros. Formado no Lech Poznan, Kaminski mudou-se para a Alemanha em 2022 e passou 3 épocas na formação de Wolfsburgo. Na temporada passada, ao serviço do Colónia, marcou 7 golos e fez 3 assistências em 36 jogos. Morten Hjulmand, nem para acelerar, nesta será uma semana decisiva para fechar a transferência do médio para o Atlético Madrid na equipa colchonera, que já viu uma proposta recusada por parte dos Leões, prepara nova investida nas próximas horas, subindo a fasquia e a parada para nos 40 milhões de euros exigidos pelos Leões. A ordem de resto nem para acelerar, até porque de Espanha, conforme avança no jornal de marca, a intenção passa por fechar o negócio antes do regresso ao trabalho da equipa madrilena, no mercado para no próximo dia 13 de maio. Ao que nesta publicação avançou, os agentes do capitão Leonino encontram-se na capital espanhola para acelerar este processo. O Sporting Records continua a colocar a fasquia nos 40 milhões de euros mais bónus, enquanto o Atlético de Madrid ainda não passou dos 35 milhões, um impasse que deverá ser desbloqueado durante nesta semana pela equipa de Madrid. Primeiro, as compras, num total de 80 milhões de euros, depois as vendas, antes de voltar a comprar. E à porta da saída de Alvalade, está Morten Hjulmand, assim como Francisco Trincão, com 90 milhões de euros a caminho dos cofres do Sporting, com o médio, pode sair já nesta semana. O avançado vai demorar mais, mas tem o destino traçado para a Arábia Saudita. O Atlético de Madrid viu recusada na proposta de 35 milhões de euros pelo médio dinamarquês, sabe que vai sair do Sporting, mas apenas quando os colchoneros subirem a oferta para 40 milhões de euros fixos, mais pontos. Os espanhóis ainda não avançaram com a segunda proposta, mas vão fazê-lo durante esta semana. Terão mesmo descartes aos 40 milhões, estando na apresentação do capitão para no estágio de pré-temporada em Lagos, dependente do negócio estar ou não mais avançado. Para Trincão, que sabe na Gol FM, com o valor colocado em cima da mesa pelo Al Ahly, embora ainda sem proposta formal, foi de 45 milhões de euros, 5 milhões abaixo do que os verdes e brancos pretendem para deixar sair o avançado internacional português. Nas negociações prosseguem, mas não deverá ser ainda durante esta semana, que a proposta será feita de forma oficial, com valores revistos em alta. Mas ambos os dossiers são vistos como prováveis negócios, o que significa que estão 90 milhões de euros a caminho dos cofres leoninos, mais 10 milhões do que já foi gasto para reforçar o plantel de Rui Borges para a temporada 2026-2027. Primeiro foi Rodrigo Salazar, avançado contratado ao Sporting Clube de Braga por 30 milhões de euros, depois Pedro Lima e Dombia, os dois médios. No primeiro custou 4 milhões e nascou do Aves Futebol de Sado, o segundo 20 milhões e oriundo de Itália do Veneza. Seguiu-se ainda na Silas Anderson por 7,2 milhões para na formação do Aken e por fim ainda na Sergi Altimira, ex-Betis, por 18 milhões de euros. Contas feitas, no total de quase 80 milhões de euros investidos, já neste mercado de verão de 2026, mais concretamente 79,2 milhões de euros, que serão pagos com apenas duas vendas, estas na questão para breve, nas de Morten Hjulmand e de Francisco Trincão. No leque dos jogadores em final de ciclo, nos verdes e brancos, na questão na porta de saída, na estátua também Pedro Gonçalves, mas se Morten Hjulmand e Trincão já têm essa porta bem aberta, no caso de Pote, ainda ninguém tocou na campanha, na parede, na começar as negociações. Também no caso do camisola 8, como de Trincão, como na Arábia Saudita, nem é possibilidade, mas outros mercados estão atentos ao talento de Pote. Samu abordou a fase de recuperação em que se encontra, garantindo que está bem e descansando. Os adeptos do Futebol Clube do Porto está muito bem, correu tudo de forma positiva, graças ao clube e ao departamento médico. No pior já passou, sublinhou o avançado de 22 anos, que está fora da competição desde fevereiro, altura em que contraiu um entorce no joelho direito, na ruptura de ligamento cruzado anterior, no clássico com o Sporting. O internacional Abna pela Abna La Roja falou ainda sobre o colega e na rival, Diogo Costa, descendo elogios ao guardião português e destacando que na seleção espanhola é uma seleção de grande qualidade e que na diante de Portugal encontrou grandes dificuldades. Apesar disto, acabou por ser a Espanha a dar passo em frente e a chegar aos quartos de final deste Mundial 2026, onde defronta agora a seleção da Bélgica, que levou a melhor por 4-1 sobre os Estados Unidos da América. A maior parte dos clubes da Liga já está em campo e a preparar-se a nova temporada e começa a crescer a lista de jogos de preparação que se vão realizar até bem perto do início de agosto. A temporada de 2026-2027 arranca oficialmente a 1 de agosto com a Supertaça entre Futebol Clube Porto e Torreense, enquanto a Liga arranca no fim de semana seguinte, a 9 de agosto. Até lá, já estão marcados dezenas de jogos de preparação, uma lista em permanente atualização com datas, adversários e resultados. Olhamos para nos vários jogos jogos que estão marcados pelas várias equipas portuguesas. Começando desde logo pelo Benfica, que tem encontro particular marcado precisamente para no dia 11 de julho, diante do Flamengo, pelas 7:30 da tarde, segue-se a 17 de julho, no Benfica-Villarreal, também pelas 19:45, no dia 23 de julho, no Benfica. Tem pela frente o primeiro embate a doer, diante do St. Gallen, para na primeira mão da segunda pré-eliminatória da Liga na Europa, e são estes os jogos que para já estão marcados para na formação encarnada. No que diz respeito ao Sporting, tem encontro de preparação marcado com o Celtic para nas 5:30 da tarde do próximo dia 14 de julho, na segue-se a 20 de julho, um Sporting Estrasburgo, pelas 8:15 da noite, a 31 de julho, temos no duelo que coloca frente a frente Sporting e Nottingham Forest. No que diz respeito ao Futebol Clube do Porto, a equipa na Azul e Branca ainda não divulgou o seu programa de pré-temporada. Pelo Sporting Clube de Braga, existem também já vários jogos marcados, desde logo no dia 10 de julho, um Sporting Clube de Braga na Stoke City, 14 de julho, no Sporting Clube de Braga Futebol Clube Vizela, e 18 de julho, no Sporting Clube de Braga, no Futebol Clube Vizela, na repetir-se novamente um embate diante de um adversário de pré-temporada. Já o Vitória Sport Clube no dia 23 de julho tinha um embate marcado com a formação do Rio Ave, mas esse mesmo jogo acabou cancelado, estando apenas na agenda, no duelo entre Vitória Sport Clube e Nottingham Forest, para no dia 26 de julho. Pelo Famalicão, temos embates no dia 11 de julho entre Famalicão e a sua equipa de sub-23. No dia 15 de julho, temos embate entre Famalicão e Lusitânia de Lourosa. 18 de julho, Famalicão Penafiel. 22 de julho, na Famalicão Arouca. 25 de julho, na Famalicão Felgueiras. No dia 25 de julho, na Famalicão tem outro encontro marcado para o mesmo dia, diante da formação do Tondela. Na segue-se também a 28 de julho, encontro em dose dupla, nomeadamente diante do Crystal Palace. E nesse mesmo dia, na defronta ainda na formação francesa do Lens. Já no que diz respeito ao calendário de pré-temporada do Gil Vicente, na equipa gilista defronta na 15 de julho a equipa de sub-23, no dia 18 de julho tem encontro marcado com Felgueiras e no dia 25 de julho tem embate também marcado diante da formação do Moreirense. Já no que diz respeito à pré-temporada do Moreirense, existem também jogos marcados, nomeadamente para no dia 11 de julho, onde o Moreirense defronta na sua equipa de sub-23, no dia 18 de julho temos Moreirense Aves Futebol de Sado, no dia 22 de julho Moreirense Santa Clara, na 25 de julho Moreirense Gil Vicente, no dia 1 de agosto Moreirense Amarante e no dia 1 de agosto temos também outro encontro no mesmo dia diante da formação do Felgueiras. Já na formação do Nacional da Madeira tem embate marcado de preparação no dia 19 de julho diante do Tondela, depois embates diante do Estrela da Madeira e Leixões, ainda que estas duas partidas ainda não tenham data definida. No que diz respeito ao Rio Ave, também vários encontros marcados, nomeadamente embate com o Arouca no dia 11 de julho, no dia 15 de julho embate com o Portimonense, 19 de julho, duelo contra na formação do Al-Ahli e no dia 1 de agosto o Rio Ave defronta na formação do Tondela. Olhando também para na agenda do Santa Clara, no dia 15 de julho temos embate diante do Leça, pelas 10 da manhã. No dia 18 de julho, a equipa na Soriana defronta no Paredes também pelas 10 da manhã. No dia 22 de julho, o Santa Clara tem pela frente o Moreirense pelas 10:30 da manhã. No dia 22 de julho, temos embate diante do Felgueiras pelas 5 da tarde e no dia 25 de julho, na formação açoriana, defronta na equipa do Arouca também pela manhã, pelas 10 da manhã. Já no que diz respeito ao Arouca, tem embate marcado para o dia 11 de julho, diante da formação do Rio Ave, no dia 22 de julho, diante do Famalicão, dia 25 de julho, diante do Santa Clara, e no dia 1 de agosto, defronta na formação do Lusitânia de Lourosa. Olhamos também para no Casa Pia, que tem encontro marcado no dia 25 de julho, diante da formação do Sport Lisboa e Benfica, Benfica, pelas 10:30 da manhã. Olhamos também para no Estoril Praia, com encontro marcado para no dia 11 de julho, diante do Atlético, 22 de julho, diante do Alverca, 25 de julho, embate com o Torriense, e no dia 31 de julho, duelo diante da formação do Belenenses. No que diz respeito ao Estrela da Amadora, embate com o Alverca no dia 11 de julho, 15 de julho, diante da Naval 1º de maio, e depois temos um embate também diante do Nacional da Madeira, ainda que esta partida ainda não tenha data definida. Pelo Académico de Viseu, regressado à Primeira Liga, temos no dia 25 de julho um embate com o Lusitânia de Lourosa. E no que diz respeito à formação do Alverca, temos embate marcado para o dia 11 de julho diante do Estrela da Amadora, diante do Belenenses no dia 17 de julho. Duelo de preparação também marcado com o Estoril Praia no dia 22 de julho, na 25 de julho, embate com o Mafra, e no dia 1 de agosto, na duelo diante do Sporting Clube de Portugal B. São alguns dos jogos já marcados e oficializados pelas várias equipas da Primeira Liga, no que diz respeito à preparação da nova temporada. O Casa Piebne arrancou os trabalhos de pré-temporada com a realização de exames médicos, ainda sem qualquer reforço confirmado, mas Chabna com a presença do novo treinador, Filipe Coelho, que Chabna tinha sido oficializado no último fim de semana. Um primeiro dia exclusivamente dedicado a exames médicos, e testes físicos, que antecedem os primeiros treinos no estádio de Pinamanique, em Lisboa, apesar da Casa emprestada se localizar em Rio Maior. De acordo com o Casa Piebne, apresentaram-se no início da pré-temporada todos os jogadores que fazem parte dos quadros do clube, na exceção dos futebolistas, cuja saída já tinha sido previamente anunciada desde o término da última temporada. No defesa, José Fonte terminou a sua carreira. Larrazábal, Rafael Brito e Kiki Silva terminaram um contrato, enquanto que Benaissa e Miguel Sousa, que já estavam emprestados, ingressaram em definitivo nos italianos do Montova e no Leixões. Já no guarda-redes, Rodrigo Moura, e nos avançados, Xandares, Severina, João Marques, Tiago Moraes e Taylan Livramento, regressam aos seus clubes de origem, depois de alinharem por empréstimo no Casa Pia, na quarta época consecutiva na Primeira Liga. O calendário de encontros particulares, eventual estágio dos gansos, durante o período de preparação para a nova temporada, já foi também divulgado na sequência da saída do treinador Álvaro Pacheco. Nos Casa Pequenos apostaram na contratação de Filipe Coelho, de 41 anos, que não tem ainda experiência como técnico principal numa equipa sénior e era adjunto dos franceses do Estrasburgo. Apesar do objetivo continuar a ser a manutenção na Primeira Liga, no Casa Pequenos pretende fazer melhor do que o 16º e antepenúltimo lugar na última edição da Primeira Liga, na estreia do Casa Pequenos na edição 2026-2027 na Liga. É com o recém-promovido Marítimo, campeão da 2ª Liga, em duelo marcado para no estádio do Marítimo, no Funchal, que se realiza no fim de semana de 8 e 9 de agosto. No que diz Chabna respeito ao plantel provisório do Casa Piebne, temos para Ebna Valiza, Ivan Mandito, Chabna Patrick Sequeira, Ricardo Batista e Daniel Azevedo, como defesas André Geraldes, David Sousa, João Galarte, Caique Rocha, Caio Lee, Abdul Conte e Pedro Rosas. Como médios, temos Yat Mohamed, Sebastián Pérez, Abdul Daf, Lawrence Ofori, Raul Blanco, e como avançados, temos Kevin Prieto, Corete Osundina, Jeremy Livolin, Kellyan Nessona, Cassiano, Clau Mendes e Max Svensson.
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3: Contra um adversário muito forte e um favorito para ganhar o Mundial, mas muito orgulho porque jogamos olhos nos olhos desde o primeiro minuto até o fim, lutamos, dimos todo, os jogadores. Eu sinto uma tristeza por não passar a quartos, mas um orgulho enorme.
4: Temos o nosso melhor, infelizmente não foi suficiente para vencermos o jogo. Acho que se calhar foi dos jogos mais equilibrados que já tivemos contra a Espanha, pelo menos desde que eu cá estou. Fomos tendo oportunidades, nunca tivemos o jogo em si, eles tiveram aquela oportunidade no início que não está fora de jogo, mas fora isso houveram lances perigosos, mas eu diria até que foi um jogo bastante equilibrado de certa forma.
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6: O Sporting Lisboa e Benfica venceu a formação do Sporting por 4-3 no jogo 5 da final do Campeonato Nacional de Futsal e sagrou-se assim bicampeão, algo que não acontecia desde o ano de 2008 na primeira parte de Lopos. O Benfica entrou melhor e voltou na tal como tinha acontecido nos outros jogos da final. A chegar primeiro à vantagem aos 6 minutos, Léo Gugiel subiu no terreno e, com tempo e espaço, armou um remate indefensável para Ebner Bernardo Passop. O golo levou as bancadas do pavilhão da Luz ao rubro e o ambiente embalou na turma de Cassiano Klein para o 2-0. Ainda no 6º minuto, André Coelho encheu o pé do meio da rua, ampliou a vantagem encarnada na partida. Na resposta do Sporting, chegou através do inevitável Tomás Passop aos 14 minutos. Depois de um grande trabalho de Alain, no fixo surgiu na ala direita e reduziu a desvantagem no marcador de Sebna com um intervalo cada vez mais perto. O Sporting deu tudo para Ebner chegar à igualdade, mas encontrou um Gugiel inspiradíssimo. Na Ebner teve uma oportunidade de ouro para marcar, mas Sebna, guarda-redes encarnado, defendeu com o ombro no grande momento no derby de Lisboa. Na segunda parte, Ebner eletrizante, o Sporting chegou à igualdade através de Diogo Santos, aos 25 minutos depois de uma tentativa de Bernardo Passop. O ala leonino aproveitou a bola perdida na área do Benfica e atirou para Ebner no fundo das redes. No entanto, o empate pouco durou. Logo a seguir, Ebner Bernardo Passop fez uma defesa incompleta e Silvestre aproveitou para fazer o 3-2 aos 26 minutos. Na resposta, porém, Tomás Passop aos 27 apontou o bicho e emendou o erro do irmão. Aos 30 minutos, Ebner Diego Nunes foi carregado na área por Ebner Filipe Valério e conquistou uma grande penalidade para Ebner Águias na marcação. Coutinho não tremeu e fez assim o 4-3 no grande jogo no pavilhão da Luz. Com o passar dos minutos ia diminuindo no tempo para Ebner respirar, existiram oportunidades de parte a parte e os guarda-redes acabaram por brilhar. Aos 35 minutos Wesley teve uma grande oportunidade para fazer o gol, mas Gugiel agigantou-se dentre os postes na outra penaliza. Ebner Bernardo Passop respondeu à altura para defender um remate forte de Coutinho. A um minuto do fim, Ebner Jagareb isolou-se, mas Ebner foi rasteirado por Tomás Passop. Após revisão do vídeo Sport, no fixo leonino foi expulso do encontro em superioridade numérica e com 5 segundos, Ebner teve na apito final. O Benfica mostrou uma grande maturidade e controlou a posse de bola no final deste encontro. No técnico do Benfica, Cassiano Klein, estava naturalmente satisfeito e muito feliz com este feito alcançado pela formação do Sport Lisboa e Benfica.
7: Primeiro, essa sinergia, esse carinho dos adeptos é incrível. E desde que nós chegamos aqui, isso que mais é gratificante, não é agora que nós vencemos. E nós conseguir presentear eles com o bicampeonato foi algo, dentro do nosso pavilhão, foi algo muito marcante para nós. Marca uma geração de jogadores que estão encerrando o ciclo, que é o Diego, o Jacaré, André Correia, Igor. São jogadores que merecem muito ter esse bicampeonato, porque trabalharam muito no clube, passaram por momentos desafiantes, porque a equipe está sendo construída, faz parte, e hoje ele sai daqui junto com o grupo de cabeça erguida e sabendo que conseguiram conquistas grandiosas pelo Benfica. Claro, você iniciar na frente é bom, mas é um jogo muito rápido, muito dinâmico. Fizemos o 3-2 e em questão de segundos fizeram 3-3. São duas equipes que jogam muito para frente. E falar um pouco da equipe do Sport, que foi um desafio muito grande chegar aqui em Portugal e enfrentar uma equipe com tanta qualidade. Tem muita qualidade aqui do Sport.
6: Com este resultado, o conjunto orientado por Cassiano Klein conquistou o bicampeonato de futsal, registro que fugia desde o ano de 2008.
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9: São 7:30 da manhã.
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6: Natural de Serpa, e talhado para nos gatos na lateral tabunial da esquerda, António Infante, no clube na Camica, como é conhecido no mundo do futebol, assinou pelo Santa Clara até junho de 2028. Em 2025-2026, o canhoto de 22 anos conseguiu 6 assistências e 3 golos em 30 jogos pelo 1 de dezembro, destacando-se na Liga 3. Antes, na Camica, passou pelo Sub-23 e Sub-19 do Futebol Clube Vizela, além da formação pelo Serpa, até na equipa principal Intel no Campeonato de Portugal. O próprio jogador a assumir-se muito feliz por representar este emblema e espera reforçar também naquilo que é a sua qualidade dentro desta equipa. O Futebol Clube do Porto deu a conhecer a contratação da guarda-redes Beatriz Carvalho, de 17 anos, na jovem guardiã, na chega, na invicta, na proveniente do Benfica B, e prepara-se para a estreia nas azuis e brancas, na primeira divisão. A nova camisola 25 das portistas, na regressa, assim ao norte do país, iniciou a sua carreira no Lusitânia de Lourosa, antes de se mudar para o Seixal, para representar as encarnadas, tendo passado ainda por Cortegaça e Feirense. Ao serviço do Benfica, na passagem de Beatriz Carvalho foi marcada por sucessos, na primeira época no clube da Luz, 2023-2024, sagrou-se na campeã nacional contra na formação do clube de futebol na Benfica, na qual manteve na baliza na zero. O bom desempenho valeu-lhe na titularidade na equipa na B, em 2025-2026, onde foi a guarda-redes mais utilizada. Curiosamente, num dos jogos dessa campanha, acabou por não sofrer qualquer tipo de golo, num empate precisamente a zero diante do Futebol Clube Porto. A jovem guarda-redes conta também com um vasto percurso nas seleções jovens de Portugal, somente 21 internacionalizações distribuídas pelos escalões de sub-15, sub-16, sub-17, sub-18 e sub-19. No momento de firmar contrato com o emblema azul e branco, o atleta revelou-se muito contente por poder representar o clube do coração. Beatriz junta-se assim a Morgan Stone, Maria Inês Nogueira e Daniela Santos na lista de reforços já confirmados para a equipa 2026-2027, aumentando o leque de opções para a baliza portista. Um treinador de futebol foi detido em Vila Real de Santo António, no Algarve, por suspeita de ter ter abusado de uma menor de 12 anos, informou a Polícia Judiciária. Em comunicado, a PJ especificou que os factos ocorreram no contexto de educação desportiva orientada pelo suspeito de 29 anos, que se aproveitou do ascendente na confiança que detinha sobre a vítima para partilhar por via eletrónica imagens e vídeos em que o próprio surgia envolvido em atos de natureza sexual. No decurso das diligências policiais, foram recolhidos elementos de prova que sustentaram a emissão de mandados de busca domiciliária e de detenção fora de flagrante delito. Lê-se na mesma nota. Numa busca realizada na residência do suspeito, foram apreendidos importantes elementos probatórios, adiantou a PJ, que admite na possibilidade de existirem mais crianças vítimas dos atos praticados pelo suspeito, que se aproveitou do seu ascendente enquanto treinador desportivo. O detido vai ser apresentado na autoridade judiciária para no primeiro interrogatório judicial e aplicação das medidas de coação. A investigação é titulada pelo Departamento de Investigação e Ação Penal de DIAP de Vila Real de Santo António, no Distrito de Faro. O Futebol Clube do Porto anunciou a contratação de Eni César na equipa feminina de voleibol na Libero Alemã, de 29 anos, na Chega, no Dragão Arena, proveniente das norte-americanas da formação de Demarasca, e passa a integrar o plantel orientado por Miguel Coelho para na nova temporada. Internacional pela Alemanha, Eni reforça nas campeãs nacionais com o objetivo de aumentar a concorrência na posição de Libero. A voleibolista discute um lugar que na época passada foi ocupado por Beatriz Basto, que continua no plantel após a recente retirada de Joana Rezende, uma das figuras históricas do clube. Antes da experiência nos Estados Unidos, a jogadora representou as alemãs na formação do Ladies, na clube, onde conquistou o campeonato da Alemanha e a Taça CEF, assumindo ainda num percurso consistente ao mais alto nível do voleibol europeu. Ao serviço da seleção alemã, Eni acumulou várias internacionalizações, tendo participado, entre outras competições, no Campeonato da Europa de 2023. Nas primeiras declarações enquanto atleta do Futebol Clube do Porto, a Libero demonstrou-se ambiciosa quanto aos objetivos para na nova temporada e para na sua carreira, espera ajudar na equipa do Futebol Clube do Porto a chegar a grandes conquistas. Com a chegada de Eni, o Futebol Clube do Porto reforça assim o plantel, que deverá defender o título na próxima temporada, acrescentando experiência internacional a um grupo que volta a assumir ambições nas competições internas e europeias. A fechar, olhamos para no surf. O surfista português Vasco Ribeiro anunciou o regresso às competições nacionais e internacionais depois de um castigo aplicado pela Associação Internacional de Surf em julho de 2023, que o manteve afastado por 3 anos por ter falhado um controlo antidoping. A Associação Nacional de Surfistas comunicou a disponibilização de um wildcard para no surfista português participar na última etapa da Liga Nacional de Surf, que se realiza em Peniche. Recordar que o surfista já venceu por 5 vezes na Liga. No entanto, não será nesta prova que marcará no regresso do português na suspensão de Vasco Ribeiro. Termina na 14 de julho e o surfista irá participar no QS 4000 Qualifying Series no Reino Unido, que acontece entre os dias 5 e 6 de agosto. Nesta prova faz parte do circuito de qualificação europeu da Liga Mundial de Surf.
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18: Para Vitinha, aí está a grande diagonal do jogador do PSG, para João Félix, desmarca-se na frente, vai-se isolar Félix, vai para o golo, remate de pé esquerdo!

0: firma, Mavaldi, cruzamento ao primeiro posto, cabeceamento, gol! 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Marca a Guiné-Bissau!
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4: Pelé, nascido Edson Arantes do Nascimento em 1940 em Três Corações, no estado de Minas Gerais, é amplamente considerado o maior jogador de futebol de todos os tempos. Criado numa família humilde, começou desde cedo a demonstrar o seu talento para o desporto, jogando nas ruas com bolas feitas de meias e trapos. O futebol era uma paixão que o acompanhava desde pequeno, algo que não passou despercebido ao pai, Dondinho, ele próprio um jogador de futebol, que incentivou o filho a perseguir o sonho de ser atleta profissional. Aos 15 anos, Pelé assinou pelo Santos Futebol Clube, iniciando ali uma carreira que marcaria para sempre a história do desporto rei. Estreou-se pela equipa principal em 1956 e rapidamente começou a chamar a atenção de todo o Brasil com a sua habilidade técnica, velocidade e faro pelo golo. Com apenas 16 anos, já era o melhor marcador da Liga Brasileira, demonstrando que o seu talento transcenderia fronteiras. Mas foi em 1958, com apenas 17 anos, que Pelé se apresentou ao mundo ao ser uma das estrelas da seleção brasileira que venceu o Mundial de Futebol, na Suécia. O jovem prodígio marcou 6 golos na competição, incluindo 2 na final contra a Suécia, e tornou-se desde então um ícone global. Ao longo de uma carreira de quase 2 décadas, Pelé tornou-se sinónimo de sucesso. Com o Santos, clube onde jogou até 1974, conquistou múltiplos títulos, incluindo 2 da Taça dos Libertadores e 2 taças intercontinentais, estabelecendo a equipa como uma das mais dominantes do mundo na época. Além disso, Pelé ajudou o Santos a vencer inúmeros campeonatos brasileiros e a ganhar prestígio internacional, sendo o clube mais temido da América do Sul e um dos mais respeitados no cenário mundial. Mas não foi só no Santos que Pelé deixou a sua marca indelével. Na seleção canarinha, conquistou 3 campeonatos do mundo em 1958, 1962 e 1970, um feito inigualável até aos dias de hoje. Na edição de 70, no México, Pelé brilhou novamente ao liderar uma das seleções mais talentosas de todos os tempos, sendo eleito o melhor jogador do torneio. Foi a consagração do rei do futebol, que aos 29 anos já era considerado um mito. Ao todo, Pelé disputou 4 mundiais, tornando-se o único jogador na história a vencer o torneio em 3 ocasiões. Além disso, destacou-se também pela sua versatilidade em campo, porque para além de ser um goleador nato, com um total de 1.283 golos em 1.366 jogos, era um jogador completo que podia atuar em várias posições ofensivas graças à sua inteligência tática, visão de jogo e habilidade em criar oportunidades para os companheiros de equipa. Com um físico impressionante, Pelé era capaz de superar adversários com dribles curtos e rápidos, ao mesmo tempo que exibia uma capacidade ímpar para finalizar com ambos os pés e a cabeça. Em 1975, decidiu levar o seu talento para os Estados Unidos, assinando com o New York Cosmos, onde ajudou a popularizar o futebol num país onde o desporto não era, até então, muito apreciado. Mesmo no final da sua carreira, o impacto nos relvados americanos foi gigantesco e conseguiu atrair grandes multidões, contribuindo para o crescimento do futebol no país. Pelé não foi apenas um fenómeno dentro de campo. Fora dos relvados, tornou-se uma figura global, usando a sua influência para promover o futebol e causas humanitárias ao redor do mundo. Durante toda a sua vida, recebeu inúmeros prémios e distinções, sendo nomeado o atleta do século pelo Comitê Olímpico Internacional e pela FIFA. O legado de Pelé vai muito além dos títulos e dos golos. Transformou o futebol num espetáculo mundial, encantando gerações com o seu talento e carisma, sendo que a história, marcada por conquistas inigualáveis, faz dele uma lenda imortal do desporto, cuja influência perdurará para sempre no futebol e na cultura popular. Pelé é e sempre será o rei do futebol.
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4: O Hambúrguer Sportwaren, ou Hamburgo na língua portuguesa, é um dos maiores gigantes adormecidos do futebol mundial. Fundado em 1887, o emblema da cidade hanseática, com o mesmo nome, é descendente do antigo Sport Club Germania, equipa que acabou por fundir-se com o Hamburger FC e com o Falke Eppendorf. Conhecido também por HSV, o clube foi se tornando uma potência regional nos primeiros anos de existência. Devido ao crescimento nas competições do norte da Alemanha, a equipa foi-se começando a destacar também nas provas nacionais, alcançando o primeiro título de campeão nacional na longínqua temporada de 1923. Nesse ano, venceram a final do campeonato por 3-0 sobre o Union Oberschenowaida, juntando-lhe mais um título em 1928, dessa vez frente ao Viktoria Köln. Durante o Terceiro Reich, que coincidiu com a Segunda Guerra Mundial, o clube perdeu alguma força a nível nacional, conquistando acima de tudo vários troféus regionais. Situado na zona de ocupação britânica após o fim do conflito, foi aí que o Hamburgo tentou reerguer-se, somando dois campeonatos locais, embora tenha tardado até 1960 para voltar a tornar-se dominador ao nível nacional. Foi nesse mesmo ano que se tornou campeão alemão pela terceira vez, vencendo o Colónia na final, para além de se ter estreado na Taça dos Clubes Campeões Europeus. A campanha inaugural terminou apenas nas meias-finais, onde caiu aos pés do Barcelona, lançando os dados para uma década que viria a trazer a sua primeira Taça da Alemanha, 3 anos mais tarde conquistada sobre o Borussia Dortmund. Os feitos alcançados até então valeram ao clube o convite da Federação Alemã para participar na primeira Bundesliga, disputada na época seguinte, em que o seu avançado, Uwe Seeler, se sagrou o melhor marcador com 30 golos. Os anos 70 foram ainda mais risonhos para os Die Rothosen, agraciados pelas conquistas de mais uma Taça da Alemanha em 1976 e de uma Taça das Taças em 1977. Após eliminar o Atlético Madrid nas meias-finais, um resultado de 2-0 frente ao Anderlecht em Amsterdão deu o primeiro título europeu ao Hamburgo. Aproveitando o entusiasmo com os resultados recentes, a equipa germânica assegurou, 2 anos mais tarde, o primeiro de 3 campeonatos da Bundesliga em 4 temporadas. Esse foi, sem dúvida, o momento mais glorioso da história do HSV, que chegou inclusive à final da Taça dos Clubes Campeões Europeus, perdida para o Nottingham Forest em 1980, no estádio Santiago Bernabéu. No início dos anos 80, a equipa era uma das maiores potências continentais, estatuto que se confirmou com a maior conquista registada em 1983, quando levantou o troféu de campeão de Europa em Atenas. A vitória frente à Juventus por 1-0 foi conseguida com o golo de Félix Magat, um dos maiores nomes da história do clube, que eternizou o Hamburgo na elite restrita de emblemas que subiram ao trono europeu. Na década não terminaria sem mais um título da Taça da Alemanha em 1986, o último antes de um período mais pobre na chegada à virada do século. O regresso à Liga dos Campeões aconteceu em 2000-2001, assim como em 2006-2007, ainda assim sem conseguir ultrapassar a fase de grupos. A equipa ainda lutou pelo título alemão em 2006, perdendo-o para o Bayern de Munique, porém a partir daí não mais conseguiu ser competitivo dessa forma, entrando numa espiral decrescente até ao ponto mais negro da sua existência. Em 2018, o clube acabou despromovido ao segundo escalão pela primeira vez, de onde não saiu até ao momento, apesar das várias tentativas de subida de divisão. Uma história curiosa acerca desse momento é que no Volkspark Stadion, casa do emblema hanseático, estava colocado um relógio que contava o tempo exato da equipa na Bundesliga, exibido de forma orgulhosa por ser o único conjunto que participou em todas as edições desde a sua formação. Agora, o relógio foi removido do recinto, deixando no seu lugar as coordenadas da localização do mesmo. Com um percurso riquíssimo no futebol da Alemanha, o Hamburgo protagoniza um dos derbys mais apaixonantes do país, com o St. Pauli, outra equipa da cidade. A rivalidade com o Werder Bremen é também assinalável, com as equipas que ficam a 100 km de distância a formarem o conhecido Nordderby, ou Clássico do Norte. Durante muitos anos, os confrontos com o Bayern de Munique foram vistos como um conflito entre o norte e o sul do país, embora atualmente essa animosidade tenha esfriado por motivos competitivos. A viver uma das fases mais discretas desde a fundação há 137 anos, o dinossauro, como é conhecido no seu país, é um dos gigantes adormecidos com maior contribuição para o futebol germânico e continental.
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4: A equipa do Santos entre 1960 e 1969 é amplamente considerada uma das maiores da história do futebol mundial. Durante esta década, o clube brasileiro, liderado pela lenda Pelé, conquistou títulos nacionais e internacionais, enquanto encantava adeptos com o seu futebol ofensivo e dinâmico. O Santos revolucionou a maneira como o futebol era jogado no Brasil, estabelecendo um padrão que seria lembrado por gerações. Esta equipa foi a responsável por transformar o Santos num dos clubes mais respeitados e temidos do planeta. A história de ouro do emblema paulista começou em 1960, quando o clube já contava com Pelé, um jovem prodígio que aos 17 anos havia sido campeão mundial com o Brasil no Mundial de 58. Além dele, a equipa contava com outros grandes jogadores, como Coutinho, Pepe e Zito. O trio Pelé, Coutinho e Pepe formavam um dos ataques mais mortíferos da história, que aliado ao talento no meio-campo e à solidez defensiva, proporcionou ao Santos uma combinação perfeita para o domínio total no futebol. Em 1961, o Santos conquistou o Campeonato Paulista, marcando o início de uma era de supremacia no futebol brasileiro. Entre os maiores feitos desta equipa está a conquista da Taça Libertadores da América em 1962 e 63, sendo que naquela época poucos clubes sul-americanos tinham alcançado sucesso tão consistente a nível internacional. O Santos não só ganhou estas duas edições da competição mais importante da América do Sul, como também venceu a Taça Intercontinental nesses mesmos anos, ao derrotar o Benfica e o AC Milan, respectivamente. Ao bater o campeão europeu, o Santos provou ser a melhor equipa do mundo, com Pelé a brilhar em ambos os duelos. O jogo de 1962 contra o Benfica ficou marcado pela grande exibição de Pelé em Lisboa, onde o Santos venceu por 5-2 numa exibição de gala. A era dourada do emblema paulista foi também recheada de títulos domésticos. O clube conquistou o Campeonato Brasileiro, então conhecido como Taça do Brasil, por 5 vezes consecutivas entre 1961 e 65, além de somar mais 2 títulos no torneio Roberto Gomes Pedrosa, precursor do atual Campeonato Brasileiro, em 1968. O domínio santista no Brasil foi avassalador, com a equipa a ganhar praticamente todos os títulos possíveis e a criar uma aura de invencibilidade. Além dos títulos e conquistas, a equipa do Santos ficou marcada pelo seu estilo de jogo, que combinava talento individual, jogadas espetaculares e uma visão ofensiva constante. O Santos era sinónimo de espetáculo, com os seus jogadores a atraírem multidões por onde quer que passassem. Pelé, o grande maestro da equipa, combinava velocidade, técnica e um poder de finalização ímpar, e ao seu lado, Coutinho e Pepe completavam um trio letal que aterrorizava as defesas adversárias. Pelé não só se tornaria o maior artilheiro da história do clube, como também o maior goleador da história do futebol, com mais de 1000 golos na carreira. A década de 60 foi um período em que o Santos transcendeu as fronteiras do Brasil. A equipa fazia excursões por todo o mundo, jogando partidas amigáveis em locais como a Europa, a África e a Ásia. Este fenómeno internacional levou o nome do Santos e de Pelé para todos os cantos do planeta, consolidando o clube como um emblema global. Estas digressões também representavam uma fonte significativa de receitas para o clube, que aproveitava a enorme popularidade da sua equipa e do seu principal astro. Mesmo com o sucesso internacional, a equipa do Santos não perdeu o foco no cenário doméstico, continuando a dominar o futebol brasileiro. Para além dos títulos, o impacto que o Santos teve na cultura do futebol foi profundo. O clube influenciou o estilo de jogo de várias gerações, com a sua mentalidade ofensiva e habilidade técnica a tornarem-se referências para outros emblemas e seleções. No entanto, com o fim da década de 60, a equipa começou a perder algumas das suas peças-chave. Coutinho e Zito deixaram o clube e Pelé, embora ainda fosse um dos melhores jogadores do mundo, começou a entrar na fase final da sua carreira. O declínio natural da equipa foi inevitável, mas o legado que o Santos deixou durante esse período é inegável. Esta equipa revolucionou o futebol e é lembrada como uma dos melhores de todos os tempos. A era de ouro do Santos, na década de 1960, permanece viva na memória dos adeptos e na história do futebol nacional. Pelé, considerado um dos maiores jogadores de todos os tempos, consolidou o seu estatuto como o rei do futebol durante esse período, enquanto o Santos se firmou como um dos maiores clubes do mundo. Este foi um dos momentos mais brilhantes da história do desporto e uma fase inesquecível para todos os adeptos do Santos e todos os apreciadores de futebol.
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6: Preferia muito mais ter trocado por a vitória hoje. A atitude, demos o nosso melhor. Dói quando jogamos para o nosso país e, acima de tudo, quando tínhamos um Mundial para dedicar a duas pessoas muito, muito especiais para nós. Dói ainda mais por isso, mas demos o nosso melhor e faltou-nos a pontinha de sorte também, é sempre preciso.
7: Acho que na segunda parte deveríamos ter jogado mais com bola, cansar a Espanha, que foi o que eles nos fizeram. Demos demasiada bola e demasiado tempo à Espanha para estar sobre, em cima do jogo, e quando assim o é,

0: 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Jonathan David, nascido a 14 de janeiro de 2000 em Brooklyn, Nova York, é um avançado internacional canadiano que atualmente joga pelo Lille na Liga Francesa. Com uma grande capacidade de finalização e mobilidade, David tem-se afirmado como uma das grandes promessas do futebol europeu. Começou a sua carreira profissional no Gent, da Bélgica, em 2018, onde rapidamente chamou a atenção devido à sua impressionante capacidade goleadora. Em 2020, o Lille adquiriu o avançado por uma quantia recorde no clube e David desempenhou um papel crucial na conquista do título da Liga na temporada de 2020-2021. A nível internacional, decidiu representar a seleção do Canadá porque foi para esse país que os seus pais haitianos se mudaram quando ainda era criança. Tendo a possibilidade de representar o Haiti e os Estados Unidos, David preferiu vestir a camisola da nação onde se desenvolveu pessoalmente e onde cresceu no futebol.
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0: Anderson Luiz de Sousa, mais conhecido como Deco, é um nome indelével na história do futebol, especialmente na Liga Portuguesa. Nascido no Brasil a 27 de agosto de 1977, Deco começou a sua trajetória no futebol brasileiro antes de destacar na Europa. Embora tenha começado a sua carreira profissional no Benfica, foi no Futebol Clube do Porto que realmente emergiu como um dos melhores médios da sua geração. Deco chegou ao Benfica em 1997, mas foi emprestado ao Alverca e aos Salgueiros, onde mostrou o seu talento. Em 1999, a sua transferência para o Futebol Clube do Porto marcou o início de uma era dourada. Sob a liderança de Fernando Santos e posteriormente a José Mourinho, Deco tornou-se o cérebro do meio-campo portista. A sua visão de jogo e capacidade de criar oportunidades fizeram dele uma peça-chave na equipa. Durante a sua estadia no Dragão, Deco ajudou o clube a conquistar 3 títulos da Liga Portuguesa, em 2001, 2002 e 2003, e ainda a Taça de Portugal. O auge da sua passagem pelos Dragões foi a conquista da Liga dos Campeões em 2004. Na final contra o AS Mónaco, Deco foi eleito o melhor jogador em campo, destacando-se com uma exibição magistral. Esse desempenho catapultou-o para o reconhecimento internacional e solidificou a sua reputação como um dos melhores médios do mundo. Em 2002, obteve a nacionalidade portuguesa, permitindo-lhe representar a seleção nacional. O seu impacto foi imediato, contribuindo para uma geração doravante de grandes talentos no futebol português. Participou em 2 grandes competições, o Euro 2004, onde Portugal chegou à final, e o Mundial de 2006, onde a seleção nacional chegou às meias finais. A sua habilidade em controlar o jogo e fornecer passos decisivos foi crucial para o sucesso da equipa. Depois desse mesmo sucesso no Futebol Clube do Porto, Deco transferiu-se para o Barcelona em 2004, onde continuou a brilhar. No Camp Nou, foi parte integrante de uma equipa que conquistou a Liga dos Campeões em 2006, além de vários títulos da Liga Espanhola. Com jogadores como Ronaldinho, Samuel Eto'o e um jovem Lionel Messi, o Barça alcançou novas alturas e Deco foi fundamental para o sucesso da equipa. Após a sua passagem pela Catalunha, Deco mudou-se para o Chelsea em 2008. No clube inglês conquistou a Premier League e a Taça de Inglaterra, apesar de estar numa fase mais descendente da sua carreira. Em 2010, regressou ao Brasil para jogar pelo Fluminense, onde terminou a sua passagem pelo futebol em 2013, ainda mostrando a sua qualidade e visão em campo. Deco deixou um legado duradouro no futebol europeu e português. A sua passagem pela Liga Portuguesa, especialmente no Futebol Clube do Porto, foi marcada por conquistas significativas e exibições memoráveis que elevaram a sua reputação a nível global. Não apenas brilhou nos clubes que representou, mas também desempenhou um papel vital na seleção portuguesa, sendo lembrado como um dos grandes mágicos do futebol. Depois de terminar a carreira como jogador, continuou ligado ao futebol como treinador e em várias funções administrativas. Em 2014, assumiu o cargo de diretor desportivo no Fluminense, o seu último clube enquanto jogador, e com sua vasta experiência e conhecimento do jogo, tem contribuído para o desenvolvimento dos jovens talentos e para a gestão desportiva, mantendo-se uma figura influente.

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1: São 7 da manhã e 58 minutos.
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5: O Benfica deu a conhecer a contratação de Jakob Kaminski, no jogador, chega à luz, vindo dos alemães do Colónia, na troco de 17 milhões de euros, segundo os encarnados, no emblema germânico, terá ainda direito a receber uma percentagem de 10% do valor de mais-valia, obtida numa transferência futura, que será de 25%, caso a mesma ocorra no mercado de verão de 2026. O extremo polaco de 24 anos, internacional, em 31 ocasiões, assinou o contrato até 2031, com cláusula de rescisão fixada nos 60 milhões de euros. Na formada no Lech Poznan, Kaminski mudou-se para a Alemanha em 2022 e passou 3 épocas na formação de Wolfsburgo. Na temporada passada, ao serviço do Colónia, marcou 7 golos e fez 3 assistências em 36 jogos. Morta Newman, Abne para Abne acelerado, Abne nesta será uma semana decisiva para fechar a transferência do médio para o Atlético Madrid na equipa colchonera, que já viu uma proposta recusada por parte dos Leões, prepara nova investida nas próximas horas, subindo a fasquia e a parada para Abne nos 40 milhões de euros exigidos pelos Leões. A ordem de resto Abne para Abne acelerado, Abne até porque Abne de Espanha, Abne conforme avança no jornal de marca, Abne intenção passa Abne por fechar o negócio antes do regresso ao trabalho da equipa madrilena, Abne marcado para Abne no próximo dia 13, mais ao que nesta publicação avançam, os agentes do capitão Leonino encontram-se na capital espanhola para acelerar este processo. O Sporting Records continua a colocar a fasquia nos 40 milhões de euros, mais bónus, enquanto o Atlético de Madrid ainda não passou dos 35 milhões, um impasse que deverá ser desbloqueado durante esta semana pela equipa de Madrid. Primeiro, as compras, num total de 80 milhões de euros, depois as vendas, antes de voltar a comprar. E à porta da saída de Alvalade, está Morten Newman, assim como Francisco Trincão, com 90 milhões de euros, a caminho dos cofres do Sporting, com o médio, na Tebna, pode sair já nesta semana. O avançado vai demorar mais, mas tem o destino traçado para a Arábia Saudita. O Atlético de Madrid viu recusada na proposta de 35 milhões de euros pelo médio dinamarquês, sabe que vai sair do Sporting, mas apenas quando os colchoneros subirem a oferta para 40 milhões de euros fixos, mais bónus. Os espanhóis ainda não avançaram com a segunda proposta, mas vão fazê-lo durante esta semana. Terão mesmo de chegar aos 40 milhões, estando na apresentação do capitão para no estágio de pré-temporada em Lagos, dependente do negócio estar ou não mais avançado. Para Trincão, que sabe na Gol FM que o valor está colocado em cima da mesa pelo Al Ahly, embora ainda sem proposta formal, foi de 45 milhões de euros, 5 milhões abaixo do que os verdes e brancos pretendem para deixar sair o avançado internacional português. Nas negociações não prosseguem, mas não deverá ser ainda durante esta semana que a proposta será feita de forma oficial, com valores revistos em alta, mas ambos os dossiers são vistos como prováveis negócios, no que significa que estão 90 milhões de euros a caminho dos cofres leoninos, mais 10 milhões do que já foi gasto para reforçar o plantel de Rui Borges para a temporada 2026-2027. Primeiro foi Rodrigo Zalazar, avançado contratado ao Sporting Clube de Braga por 30 milhões de euros, depois Pedro Lima e Dombia, os dois médios, no primeiro custou 4 milhões, chegou do Aves Futebol de Sado, o segundo 20 milhões e é oriundo de Itália do Veneza, seguiu-se ainda na Silas Anderson por 7,2 milhões para na formação do Akan e por fim ainda na Sérgio Altimira ex-Betis por 18 milhões de euros. Contas feitas, no total de quase 80 milhões de euros investidos, já neste mercado de verão de 2026, mais concretamente 79,2 milhões de euros que serão pagos, com apenas 2 vendas, estas que estão para breve, nas de Morten Newman e de Francisco Trincão. No leque dos jogadores em final de ciclo, nos verdes e brancos, que estão na porta de saída, está também Pedro Gonçalves, mas se Morten Newman e Trincão já têm essa porta bem aberta, no caso de Pote, ainda ninguém que tocou na campainha, para a começar as negociações. Também no caso do camisola 8, como de Trincão, que na Arábia Saudita é possibilidade, mas outros mercados estão atentos ao talento de Pote. Samu abordou a fase de recuperação em que se encontra, garantindo que está bem e descansando. Os adeptos do Futebol Clube do Porto está muito bem, correu tudo de forma positiva, graças ao clube e ao departamento médico. No pior já passou, sublinhou o avançado de 22 anos, que está fora da competição desde fevereiro, altura em que contraiu um entorce no joelho direito com ruptura do ligamento cruzado anterior no clássico com o Sporting. O internacional Abna pela Abna La Roja falou ainda sobre o colega e na rival Diogo Costa, descendo elogios ao guardião português e destacando que na seleção espanhola é uma seleção de grande qualidade e que diante de Portugal encontrou grandes dificuldades. Apesar disto, acabou por ser a Espanha a dar passo em frente e a chegar aos quartos de final deste Mundial 2026, onde defronta agora a seleção da Bélgica, que levou a melhor por 4-1 sobre os Estados Unidos da América. Jorge Jesus está pronto para se sentar e abrir oficialmente as conversações com a Federação Portuguesa de Futebol para ocupar o cargo deixado por Roberto Martínez na Seleção Nacional. Os dois lados trabalham para se reunirem ainda durante nesta semana e terem tudo definido até ao próximo domingo. Ou seja, para a semana existe então a possibilidade de acordo a ser anunciado entre Jorge Jesus e a Federação Portuguesa de Futebol. Livre no mercado, Jorge Jesus, recorde-se, recusou a renovação de contrato com os sauditas do Al Nassr e também ignorou alguns outros convites nas últimas semanas, tudo isso à espera de ser o novo selecionador de Portugal. Não há ainda uma negociação oficial, mas o presidente Pedro Proença reconhece, há dias, sobretudo em conversas informais, que JJ é o favorito para substituir Roberto Martínez. Naturalmente, o plano passa por assinar um vínculo até 2030, algo que estará estipulado para o contrato de Jorge Jesus. Portanto, num novo ciclo, contar-se com três grandes competições, Liga das Nações, Europa e Mundial, na qual Jorge Jesus se coloca como favorito a assumir a liderança da Seleção Nacional. A Seleção Nacional deixou os Estados Unidos e aterrou em solo nacional pelas 6:10 da manhã, desta quarta-feira, todavia. Grande parte dos jogadores convocados para o Mundial 2026 não viajaram para Lisboa, uma vez que deixaram inclusive a concentração da seleção poucas horas após o desaire diante da Espanha nos oitavos de final. Portugal terminou o Mundial nos oitavos, na melhor campanha neste século, remonta na 2006, com o quarto lugar conseguido na Alemanha, no melhor Mundial remonta na 1966, com o terceiro lugar em Inglaterra. 6 participações em Mundiais, 27 jogos, 11 golos e um adeus de forma indesejada, sem o título que lhe faltava na seleção depois de um europeu abnir nas duas Ligas das Nações. Cristiano Ronaldo fez na última segunda-feira na derrota na frente à Espanha por uma bola a zero nos oitavos de final do Mundial 2026, o seu último jogo pela seleção em campeonatos do mundo, ainda que não tenha confirmado o seu futuro na equipa nacional, mas nesta competição é mesmo o adeus como atleta. Na história de Ronaldo em Mundiais começou em 2006, acaba em 2026, tendo pelo meio as participações em 2010, 2014, 2018 e 2022. A melhor participação portuguesa com Ronaldo foi precisamente logo na primeira aparição de CR7 na prova, com a chegada nas meias finais, no quarto lugar alcançado. Depois, tal como em 2026, Portugal caiu nos oitavos em 2010, diante da Espanha. Ficou pela fase de grupos em 2014, pelos oitavos em 2018 e pelos quartos em 2022. Na edição de despedida fica sobretudo para a história, não tanto na prestação coletiva de Lusa, mas para Ronaldo, algumas marcas que voltou a estabelecer na sua carreira de cerca de 24 anos como futebolista profissional, ao ter marcado diante do Uzbequistão na fase de grupos, num jogo em que fez 2 dos seus 3 golos no Mundial 2026. No outro, foi diante da Croácia, Ronaldo tornou-se o primeiro jogador a marcar em 6 mundiais, ultrapassou ainda nos 9 golos de Eusébio, para ser o melhor marcador luso de sempre em mundiais, ainda que valha a pena lembrar que Eusébio conseguiu na dita marca só na participação de 1966 e Ronaldo acaba com 11 golos em 6 edições. Por outro lado, e falando ainda em golos, foi preciso esperar 20 anos para Ronaldo fazer um golo, no que marcou diante da Croácia em fases eliminar da competição. Em 2006, Ronaldo fez 6 jogos e um golo. Em 2010, 4 jogos e um golo. Em 2014, 3 jogos e um golo. Em 2018, 4 jogos e 4 golos. Em 2022, 5 jogos e 1 golo. E por fim, este ano, 5 jogos e 3 golos. Deixa na competição igualado com o húngaro Sandor Kocsis e com o alemão Jürgen Klinsmann, com 11 golos no 9º lugar da história dos goleadores da prova. Ronaldo tornou-se ainda na parte de Lionel Messi, o único atleta a disputar 6 mundiais, mas no desempenho individual entre alguns jogos memoráveis ao longo destes 20 anos, entre árabe no primeiro e último Mundial de Ronaldo não se traduziu no tão desejado título. Olhamos para a prestação de Ronaldo ao longo dos 27 jogos que discutiu em Mundiais, no jogo em que CR7 teve nota mais elevada, 9.9 em 10, foi num que Portugal até não ganhou naquele inesquecível empate a 3 na fase de grupos em 2018, diante da Espanha, em que Ronaldo acabou por fazer um hat-trick, acabou mesmo por ser na Rússia, no Mundial, em que Ronaldo mais golos fez, com o seu quarto e último golo na edição desse ano, nascer na vitória por uma bola a 0 diante de Marrocos, desfecho que iria revelar-se decisivo para superar na fase de grupos no pódio dos melhores registros, segue-se na atuação na goleada por 7-0 diante da Coreia do Norte, na fase de grupos do Mundial 2010, com uma nota de 9.5, e depois na prestação na goleada por 5-0 diante do Uzbequistão este ano, em jogo que acabou por bizar. Curiosamente, nestas duas últimas prestações foram engoleadas nas edições em que Portugal acabou por cair diante da Espanha nos oitavos de final. Por oposição, pior registro de Ronaldo, segundo os dados recolhidos, foi na derrota por 2-1 diante da Coreia do Sul, então treinada por Paulo Bento na seleção, na altura, no fecho da fase de grupos do Mundial 2020. E dois, num jogo para no qual Portugal já tinha entrado apurado para nos oitavos de final com uma nota na 5.6, segue-se na bem recente atuação no empate diante da República Democrática de Congo na fase de grupos deste ano com uma nota de 6.1 e no terceiro lugar no jogo com os Países Baixos nos oitavos de final do Mundial 2006, Portugal ganhou por uma bola a zero. No entanto, é preciso lembrar que neste jogo, que ficou apelidado de Batalha de Nuremberg, Ronaldo sofreu uma dura na falta de Cali logo aos 6 minutos de jogo, ainda não seguiu em campo, mas acabou substituído ao minuto 34. A última dança de Ronaldo, que não terminou como o próprio esperava, como Portugal esperava, resta perceber se foi ou não a última dança pela seleção, pela qual chega ao fim do Mundial 2026, com 233 jogos e 146 golos marcados. O Casa Pia arrancou os trabalhos de pré-temporada com a realização de exames médicos, ainda sem qualquer reforço confirmado, mas já com a presença do novo treinador Filipe Coelho, que já tinha sido oficializado no último fim de semana. Um primeiro dia exclusivamente dedicado a exames médicos e testes físicos, que antecedem os primeiros treinos no estádio de Pinamanique, em Lisboa, apesar da casa emprestada se localizar em Rio Maior. De acordo com o Casa Pia, apresentaram-se no início da pré-temporada todos os jogadores que fazem parte dos quadros do clube, na exceção dos futebolistas, cuja saída já tinha sido previamente anunciada desde o término da última temporada. No defesa, José Fonte terminou a sua carreira. Larrazábal, Rafael Brito e Kiki Silva terminaram um contrato, enquanto que Benaissa e Miguel Sousa, que já estavam emprestados, ingressaram em definitivo nos italianos do Montova e no Leixões. Já no guarda-redes, Rodrigo Moura e nos avançados, Xander Severina, João Marques, Tiago Moraes e Dylan Livramento regressam aos seus clubes de origem depois de alinharem por empréstimo no Casa Pia, na quarta época consecutiva na Primeira Liga. O calendário de encontros particulares sobre eventual estágio dos gansos durante o período de preparação para a nova temporada já foi também divulgado. Na sequência da saída do treinador Álvaro Pacheco, nos casapianos apostaram na contratação de Filipe Coelho, de 41 anos, que não tem ainda experiência como técnico principal numa equipa sénior e era adjunto dos franceses do Estrasburgo. Apesar do objetivo continuar a ser a manutenção na Primeira Liga, no Casa Pia pretende fazer melhor do que o 16º e antepenúltimo lugar na última edição da Primeira Liga, na estreia do Casa Pia, na edição 2026-2027, na Liga, com o recém-promovido Marítimo, campeão da 2ª Liga, em duelo marcado para no estádio do Marítimo, no Funchal, que se realiza no fim de semana de 8 e 9 de agosto. No que diz respeito ao plantel provisório do Casa Pia, temos para na valisa Ivan Mandito, Patrick Sequeira, Ricardo Batista e Daniel Azevedo, como defesas André Geraldes, David Sousa, João Goulart, Caique Rocha, Kaili, Abdul Conte e Pedro Rosas. Como médios, temos Yat Mohamed, Sebastián Pérez, Abdu Daf, Lawrence Ofori, Raul Blanco, e como avançados, temos Kevin Prieto, Corete Osundina, Jeremy Livolin, Kellyan Nsona, Cassiano, Clau Mendes e Max Svensson. O Gil Vicente rescindiu com o avançado na croata Raku Baturina, colocando termo numa ligação que era válida até junho de 2027. Ponta de lança de 26 anos chegou a Barcelos em 2023, proveniente dos húngaros do Ferencváros, onde não se conseguiu afirmar. Todavia, também não o conseguiu em Portugal. Depois de 19 jogos, 3 golos e uma assistência, o avançado foi emprestado na formação do Racing Santander, Málaga, e Horsens, da Dinamarca, na última época, Baturina conseguiu 4 golos em 16 jogos pela sua última equipa, sem entrar nas opções de Luís Pinto. Para 2026-2027, o avançado prepara-se para reforçar na formação do Aral, na 2ª Divisão Suíça. A saída de Baturina junta-se nas saídas de Luís Esteves, transferido para os mexicanos do Atlas, de Dani Figueira, que rumou à formação do Noah da Arménia, e Jorge Aguirre, que assinou pela formação do Torriense. Maurício reforça o ataque do Marítimo, e assinou até em junho de 2029. No atleta de 21 anos, talhado para jogar como ponta de lança no extremo esquerdo, fez 17 golos e 2 assistências em 26 jogos pela equipa B do Hamburgo, na última época na 4ª Divisão Germânica. Formado entre Concórdia, Hamburgo e na formação do Espolar, foi por este último emblema que se evidenciou na 4ª Divisão em 2023-2024. Seguiu-se meia época na equipa B do Stuttgart, no recomendo ao Hamburgo B, em janeiro de 2025. João Gonçalves, reforço do Nacional da Madeira até junho de 2028. Através de um comunicado, os insulares confirmaram a chegada do guarda-redes português de 25 anos, que na última temporada representou os romenos na formação da Universidade de Craiova. Com formação de Boa Vista, João Gonçalves estava livre do mercado e prepara-se para representar o terceiro clube no principal escalão do futebol português, depois dos Xadrezados e do Aves no Futebol SAD. Natural de Serpa, e talhado para jogar na lateral e ala esquerda, António Infante, no clube na Camica, como é conhecido no mundo do futebol, assinou pelo Santa Clara até junho de 2028. Em 2025-2026, o canhoto de 22 anos conseguiu 6 assistências e 3 golos em 30 jogos pelo 1 de dezembro, destacando na Liga 3. Antes, na Camica, passou pelo Sub-23 e Sub-19 do Futebol Clube Vizela, além da formação pelo Serpa, até na equipa principal, então no Campeonato de Portugal. É o próprio jogador a assumir-se muito feliz por representar este emblema e espera reforçar também naquilo que é a sua qualidade dentro desta equipa. O Futebol Clube do Porto deu a conhecer a contratação da guarda-redes Beatriz Carvalho, de 17 anos, na jovem na guardiã, na chega, na invicta, na proveniente do Benfica B, e prepara-se para a estreia nas azuis e brancas, na primeira divisão. A nova camisola 25 das portistas, na regressa, assim, ao norte do país, iniciou a sua carreira no Lusitânia de Lourosa, antes de se mudar para o Seixal, para representar as encarnadas, tendo passado ainda por Cortegaça e Feirense. Ao serviço do Benfica, na passagem de Beatriz Carvalho foi marcada por sucessos, na primeira época no clube da Luz, 2023-2024, que consagrou-se na campeã nacional contra na formação do clube de futebol na Benfica, no qual manteve na baliza na zero. O bom desempenho valeu-lhe na titularidade na equipa na B em 2025-2026, onde foi a guarda-redes mais utilizada. Curiosamente, num dos jogos dessa campanha, acabou por não sofrer qualquer tipo de golo, num empate precisamente a zero diante do Futebol Clube do Porto. A jovem guardiã conta também com um vasto percurso nas seleções jovens de Portugal, somente 21 internacionalizações distribuídas pelos escalões de sub-15, sub-16, sub-17, sub-18 e sub-19. No momento de firmar contrato com o emblema azul e branco, o atleta revelou-se muito contente por poder representar o clube do coração. Beatriz junta-se assim a Morgan Stone, Maria Inês Nogueira e Daniela Santos na lista de reforços já confirmados para a equipa 2026-2027, aumentando o leque de opções para a baliza portista. A fechar, olhamos para o surf. O surfista português Vasco Ribeiro anunciou o regresso às competições nacionais e internacionais depois de um castigo aplicado pela Associação Internacional de Surf em julho de 2023, que o manteve afastado por 3 anos por ter falhado um controlo antidoping. A Associação Nacional de Surfistas comunicou a disponibilização de um wildcard para o surfista português participar na última etapa da Liga Nacional de Surf, que se realiza em Peniche. Recordar que o surfista já venceu por 5 vezes na Liga. No entanto, não será nesta prova que marcará no regresso do português na suspensão de Vasco Ribeiro. Termina na 14 de julho e o surfista irá participar no QS 4000 Qualifying Series no Reino Unido, que acontece entre os dias 5 e 6 de agosto. Nesta prova faz parte do circuito de qualificação europeu da Liga Mundial de Surf.
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11: Essa é uma faca de dois legumes, como diz um amigo meu. Essa é uma faca de dois legumes, não é? O treinador é sempre burro nestas situações.
12: Burro.
11: É sempre um grande burro, o treinador. O treinador é burro porquê? Mete os mesmos jogadores e não consegue o resultado, é um grande burro. O treinador muda 5 ou 6 jogadores, não consegue o resultado. É

0: Olhamos agora nesta emissão para os craques mundiais. Apesar da sua ausência no campo, o legado destes jogadores continua a inspirar novas gerações que procuram também alcançar a mesma grandeza. É para ouvir também aqui na primeira Rádio Desporto, os craques mundiais com o Hugo Taveira.
1: Andriy Shevchenko, ou simplesmente Sheva, é uma das maiores lendas do futebol mundial. Nascido a 29 de setembro de 1976 em Dvirkishnia, na Ucrânia, Shevchenko destacou-se desde cedo como um talento raro. Iniciou a sua carreira no Dinamo de Kiev, onde rapidamente impressionou pelo seu poderio físico, velocidade e capacidade de finalização, características que o tornariam um dos melhores avançados da sua geração. Foi sob a orientação do lendário treinador Valery Lobanovsky que Shevchenko desenvolveu a sua técnica apurada e instinto de matador. Nos anos 90, o Dinamo de Kiev era uma das principais potências do futebol da Europa de Leste e Shevchenko desempenhou um papel fundamental na equipa, ajudando-a a dominar o campeonato ucraniano e a ter presenças marcantes nas competições europeias. Na Liga dos Campeões de 1997-98, Sheva ganhou projeção internacional ao marcar um hat-trick frente ao Barcelona no Camp Nou, numa vitória por 4-0 que espantou o mundo do futebol. Esta exibição cativou os olhares dos grandes clubes europeus, mas foi o AC Milan que garantiria a sua contratação em 1999. A chegada de Shevchenko a Milão foi um dos momentos mais decisivos da sua carreira. Logo na sua primeira época, o avançado ucraniano mostrou ao mundo a sua capacidade letal, tornando-se o melhor marcador da Série A, com 24 golos. Shevchenko formou uma parceria ofensiva impressionante com nomes como Rui Costa e Kaká, ajudando o AC Milan a reconquistar o estatuto de potência europeia. Com a camisola rossonera, conquistou a Liga dos Campeões em 2003, quando o Milan venceu a Juventus na final, nas grandes penalidades. Shevchenko marcou o penalti decisivo e levou o clube de volta ao topo do futebol europeu. Entre os títulos que conquistou no Milan, destacam-se ainda um Scudetto em 2004, uma Supertaça italiana e uma Supertaça europeia. No entanto, foi o seu desempenho individual que marcou uma era no futebol europeu. Em 2004, Shevchenko venceu a tão cobiçada Bola de Ouro, sendo coroado o melhor jogador da Europa, um feito que colocou definitivamente o seu nome entre os grandes do futebol. Ao longo das suas 7 temporadas nos rossoneri, Shevchenko marcou 175 golos em 322 jogos, tornando-se o segundo melhor marcador da história do clube, apenas atrás do sueco Gunnar Nordahl. Em 2006, Shevchenko trocou o Milan pelo Chelsea, numa das transferências mais caras da história do futebol à época. No entanto, a sua passagem por Londres foi marcada por lesões e dificuldades de adaptação ao estilo de jogo mais físico e intenso da Premier League, e apesar de momentos de brilho, Shevchenko nunca conseguiu replicar o sucesso que tivera em Itália e após duas temporadas regressou ao Milan por empréstimo, mas os anos dourados já estavam para trás. Eventualmente voltou ao Dinamo de Kiev, onde jogou até ao final da sua carreira em 2012, fechando o ciclo no clube que o viu nascer para o futebol. A nível de seleções, Shevchenko foi a grande figura da Ucrânia durante quase duas décadas. O ponto alto da sua carreira internacional foi a qualificação da Ucrânia para o Mundial de 2006, a primeira vez que o país conseguiu tal feito desde a sua independência. Shevchenko, como capitão e líder, conduziu a equipa até aos quartos de final da competição, onde foram eliminados pela Itália. A sua contribuição para o futebol ucraniano vai muito além dos golos que marcou. Sheva continua a ser um símbolo nacional, sendo visto como um embaixador do futebol ucraniano no mundo. Após pendurar as botas, Shevchenko conseguiu uma carreira como treinador, tendo assumido o comando da seleção ucraniana em 2016. Sob a sua liderança, a Ucrânia alcançou um feito notável no Euro 2020, chegando pela primeira vez aos quartos de final do torneio. Shevchenko provou que a sua visão de jogo não se limitava a ser um dos melhores avançados de sempre, mas também um estratega competente fora das quatro linhas. Com uma carreira recheada de títulos, golos e momentos históricos, Andriy Shevchenko é sem dúvida um dos jogadores mais icónicos do futebol mundial. O seu legado no AC Milan e na seleção ucraniana permanecerá por muito tempo e o seu nome estará sempre associado à excelência, classe e capacidade de superação, tanto dentro como fora dos relvados.

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3: Encontro um adversário muito forte e um favorito para ganhar o Mundial, mas muito orgulho porque jogamos olhos nos olhos desde o primeiro minuto ao fim, lutamos, dimos todo, os jogadores, eu sinto uma tristeza por não passar a quartos, mas um orgulho enorme.
4: Temos o nosso melhor, infelizmente não foi o suficiente para vencermos o jogo. Acho que se calhar foi dos jogos mais equilibrados que já tivemos contra a Espanha, pelo menos desde que eu cá estou. Fomos tendo oportunidades, nunca tivemos um jogo em si, eles tiveram aquela oportunidade no início que não está fora de jogo, mas fora isso houveram lances perigosos, mas eu diria até que foi um jogo bastante equilibrado de certa forma.
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1: 4 minutos para as 8:30 da manhã.
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1: a Confia. A história do futebol europeu está repleta de equipas que brilharam intensamente, mas que hoje enfrentam dificuldades para recuperar a antiga glória. São os gigantes adormecidos, para ouvir aqui na Primeira Rádio Desporto, todos os dias também com o Hugo Taveira.
5: O Futebol Clube des Girondins de Bordeaux, fundado em 1881, é um dos clubes mais tradicionais de França, com uma rica história que se estende por mais de um século. O Bordeaux, como é popularmente conhecido, tem uma trajetória marcada por sucessos a nível doméstico e por momentos de crise, sendo uma das equipas mais respeitadas e emblemáticas do futebol gaulês. Localizado na cidade de Bordeaux, no sudoeste de França, o clube teve a sua gênese numa sociedade desportiva que praticava diversas modalidades, mas só em 1936, o departamento de futebol foi criado oficialmente. Os primeiros anos do Bordeaux foram de construção de identidade e crescimento, mas foi após a Segunda Guerra Mundial que o clube começou a destacar-se no cenário nacional. O primeiro grande sucesso aconteceu em 1950, quando o Bordeaux conquistou o seu primeiro título da Ligue 1 sob o comando do técnico André Gérard, marcando o início da sua consolidação como uma força do futebol francês. No entanto, o clube passaria por algumas décadas de menor protagonismo até alcançar o auge entre as décadas de 1980 e 90. A era dourada do Bordeaux começou na década de 80 sob a presidência visionária de Claude B e com o treinador Aimé Jacquet no comando técnico. Durante este período, o clube formou uma das melhores equipas da sua história, com jogadores como Alain Giresse, Jean Tigana e Patrick Battiston, estrelas que marcaram o futebol francês. Entre 1984 e 1987, o Bordeaux venceu 3 títulos da Ligue 1 e consolidou-se como uma potência. A conquista da Taça de França em 1986 e 87 completou um ciclo de domínio no futebol doméstico. A nível europeu, a equipa também brilhou, atingindo as meias finais da Taça dos Clubes Campeões Europeus em 1985. Outro momento marcante na história do Bordeaux foi a revelação de Zinedine Zidane, uma das maiores figuras do futebol mundial. Zidane começou a sua carreira no clube no início dos anos 90 e rapidamente se destacou pela sua classe e visão de jogo. Ao lado de outros talentos como o Bixente Lazarazu e Christophe Dugarry, Zidane ajudou o Bordeaux a chegar à final da Taça UEFA em 1986, onde apesar de terem perdido para o Bayern de Munique, o clube consolidou a sua reputação internacional. Mais tarde, no início dos anos 2000, o Bordeaux voltou a conquistar troféus importantes. Em 2009, sob a liderança do treinador Laurent Blanc, o clube voltou ao topo ao vencer a Ligue 1 pela primeira vez em 10 anos, impulsionado pelo talento dos jogadores como Johan Gourcuff e Marouane Chamakh. Esse título foi seguido pela Taça Taça da Liga Francesa e pela Supertaça de França, consolidando o Bordeaux como um dos principais clubes do país naquele momento. Apesar dos sucessos, o clube enfrentou crises financeiras significativas nas últimas décadas. Em 2021, o clube foi colocado em administração judicial devido a problemas financeiros graves, uma situação que culminou na sua despromoção para a 2ª Divisão Francesa em 2022. A queda foi um duro golpe para um clube com tanta história e tradição e o Bordeaux enfrentou uma luta pela sobrevivência, tanto desportivamente como financeiramente, mas tem trabalhado arduamente para reconstruir o seu prestígio e voltar à elite do futebol francês. Ao longo da sua trajetória, o Bordeaux venceu 6 títulos da Ligue 1, 4 taças de França, 3 taças da Liga Francesa e diversas supertaças do país, consolidando-se como um dos clubes mais laureados da França. Além disso, o clube tem um legado significativo na formação de talentos, tendo revelado jogadores que se tornaram referências globais, como Zidane e Lizarra Azul. A história do Bordeaux é marcada por altos e baixos, desde as glórias nacionais e internacionais até aos desafios financeiros e desportivos mais recentes. No entanto, a capacidade do clube de se reinventar e a paixão dos seus adeptos mantém viva a esperança de que os Girondins de Bordeaux voltarão a brilhar no topo do futebol francês.
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8: São 8 da manhã e 31 minutos.
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13: A seleção da Argentina qualificou-se nos quartos de final do Mundial 2026. Os argentinos triunfaram por 3-2 sobre a seleção do Egito, após terem estado a perder por 2-0 no 7º e penúltimo encontro dos oitavos de final em Atlanta. Nos jogadores Yasser Ibrahim, aos 15 minutos, e Mustafa Abnasico, aos 67, colocaram os africanos a vencer por 2 golos. Mas os campeões em título responderam por Cristiano Romero, aos 79 minutos, Lionel Messi, aos 83, e Enzo Fernandes, aos 90+2, nos quartos de final do encontro marcado para neste sábado, no Kansas City. Pelas 8 da noite, a Argentina tenta carimbar o passaporte para nas meias-finais, nessa tentativa de revalidação do título de campeã mundial. E o Sef Shermiti, avançado português do Rangers, é o principal alvo do Lyon, para forçar o ataque, revela no Futmercato, de acordo com a publicação, a equipa comandada por Paulo Fonseca procura um sucessor para Henrique Nivé, no eixo do Sporting, o candidato ideal, depois do jogador de 22 anos ter somado 15 golos e 5 assistências em 41 jogos. Na última época, pelo emblema de Glasgow, o Futmercato diz que o clube francês estaria na disponibilidade de avançar com uma proposta de 14 milhões de euros, acrescidos de 4 milhões em bónus. No entanto, o emblema escocês não estará interessado na saída dos jogadores neste verão. Benjamin Charrier, responsável pelo recrutamento do Lyon, já estabeleceu contacto com a estrutura do Rangers e a resposta foi clara, mostrando intransigência na permanência do atacante. O Mónaco oficializou a contratação de Filipe Luís para no cargo de treinador principal do técnico brasileiro de 40 anos, assinou o contrato válido até junho de 2028 e sucede no comando da equipa do Principado, iniciando assim um novo ciclo no clube francês. Depois de uma curta, mas muito bem sucedida na carreira como treinador do Flamengo, Filipe Luís chega no futebol europeu com o currículo recheado de conquistas em 2 temporadas no leme da equipa principal do emblema carioca. Conquistou a Taça do Brasil, uma Supertaça do Brasil, o Campeonato Carioca, o Brasileirão e a Taça Libertadores. Enquanto o jogador Sabna Filipe Luís, Sabna construiu uma carreira de enorme prestígio, destacando sobretudo no serviço do Atlético de Madrid, onde realizou 333 jogos, Sabna sob o comando de Diego Simeone, conquistando uma Liga Espanhola, uma Taça do Rei, e duas Ligas Europa, pelo Chelsea, venceu a Primeira Liga em 2015, orientado por José Mourinho, antes de regressar ao Flamengo, onde encerrou a carreira e voltou a erguer duas Taças Libertadores. De resto, Filipe Luís chega ao Mónaco, acompanhado pelo treinador adjunto, Ivan Palanco, e pelo preparador físico, Diogo Linhares, ambos membros da sua equipa técnica no Flamengo. Há ainda na curiosidade dos monegascos de frontarem o Sporting no troféu Cinco Violinos, no jogo de apresentação dos Leões aos seus adeptos. Lime, de 41 anos, está de regresso ao futebol francês, assumindo o comando técnico da formação de Paris Futebol Clube. O treinador inglês deixou o Estrasburgo em janeiro e aventurou-se pelo Chelsea, sendo dispensado em abril, ao fim de 23 jogos e 11 vitórias. Outrora defesa do Fulham, Old City e Brighton, Lime orientou o Derby County e também o Old City, remendo ao Estrasburgo. Em 2024, notabilizou-se pelo 7º lugar no campeonato, o que elevou o emblema na Liga Conferência, na prova na qual atingiu as meias finais. Em 2025-2026, no regresso na primeira divisão, o Paris Futebol Clube terminou no 11º lugar. Lime assinou até junho de 2028 e vai orientar o primeiro treino no dia 9 de julho. George é reforço da formação do Everton. Em definitivo, anunciou a equipa de Liverpool. O extremo de 20 anos chega proveniente do Chelsea, no clube no qual fez toda a sua formação. O internacional de sub-21 inglês começou a temporada nos Blues, tendo feito 3 golos e uma assistência em 11 jogos. Na reta final da temporada, foi cedido ao Everton, foi opção em 11 jogos pelo Stoke. Sabenentes na temporada 2024-2025. George já tinha feito 26 jogos pela equipa principal dos londrinos. O PSG oficializou a contratação de Alessandro Langoni, jovem guarda-redes italiano de 18 anos, que deixa o Milan e assinou um contrato válido até junho de 2031. Natural de Como, Langoni fez toda a sua formação no clube rossonero, ao qual chegou com apenas 9 anos de idade, promovido a profissional em fevereiro de 2024. O guardião de 1,92m destacou-se também na UEFA Youth League e é apontado como um dos mais promissores guarda-redes da nova geração italiana. Internacional por Itália desde o sub-15, Longoni soma já 36 internacionalizações nos vários escalões jovens. Em 2024, conquistou o Campeonato de Europa de sub-17 e um ano depois ajudou a seleção italiana a alcançar o 3º lugar no Mundial de sub-17. O Al Nassr anunciou a saída do plantel de Marcelo Brozovic, antigo internacional croata de 33 anos, que representou o clube na Saudita nas últimas 3 temporadas. Nas últimas 3 épocas, Brozovic acumulou 129 jogos e marcou 23 golos pela formação do Al Nassr. O golaço de Sidney Lopes Cabral frente na Argentina foi considerado o melhor dos 16avos de final do Mundial 2026, já em tempo de prolongamento. O ex-Benfica empatou o jogo de forma inacreditável, o que lhe valeu na grande maioria dos votos. O internacional cabo-verdiano recolheu 88,7% dos votos do público. O gol de Lionel Messi no mesmo jogo ficou em segundo lugar com 4,1% dos votos. Taisu Sano, do Japão, com 1,9%, Kylian Mbappé, de França, com 1,6%, e Julian Quiñones, do México, com 1,1%. Também recolheram votos por ter sido considerado o melhor dos 16avos de final. O golo do agora jogador do Trabzonspor da Turquia fica assim qualificado para a votação final do melhor golo de todo o torneio. Sidney recorde-se, representou o no Estrela da Amadora e o Benfica, na última temporada, fez 16 jogos pelos tricolores e 12 pelos encarnados.
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5: A conquista do Futebol Clube do Porto da Liga Europa em 2011 é uma das páginas mais gloriosas da história do clube e do futebol português. Sob o comando do jovem treinador André Vilas Boas, que na altura tinha apenas 33 anos, o Porto realizou uma temporada memorável, demonstrando um futebol ofensivo e dinâmico que culminou na vitória europeia. A campanha portista na competição foi marcada por um domínio claro, coroando uma equipa recheada de talento com jogadores como Radamel Falcão, Hulk, João Moutinho e Fernando, que se destacaram ao longo do torneio. A época de 2010-2011 começou com uma grande expectativa no Estádio do Dragão, após a nomeação de Vilas Boas, um antigo adjunto de José Mourinho, que assumiu o comando técnico pela primeira vez num grande clube. Desde cedo, o Futebol Clube do Porto mostrou a sua força, tanto a nível interno como nas competições europeias, e na Liga Europa os dragões foram implacáveis desde a fase de grupos até à final. No percurso até esse jogo decisivo, o Futebol Clube do Porto venceu equipas como o CSKA e o Spartak Moscovo e, de forma memorável, o Villarreal nas meias finais, onde brilharam com uma vitória expressiva por 5-1 no Dragão, com 4 golos de Falcão. Radamel Falcão foi, de facto, a grande estrela da campanha, com o avançado colombiano a terminar como o melhor marcador da competição, estabelecendo um recorde de 17 golos numa só edição da Liga Europa. O seu faro goleador e capacidade de decisão em jogos grandes foram decisivos para o sucesso da equipa. Além de Falcão, o poder físico de Hulk, a qualidade técnica de João Moutinho no meio-campo e a solidez defensiva de jogadores como Rolando e Otamendi fizeram do Futebol Clube do Porto uma equipa temida em toda a Europa. A grande final da Liga Europa de 2011 foi um duelo totalmente português, realizado em Dublin, na República da Irlanda, a 18 de maio de 2011, frente ao Sporting de Braga, treinado por Domingos Paciência. O jogo foi tenso e equilibrado, com ambas as equipas a mostrar respeito mútuo e uma abordagem cautelosa. O Futebol Clube do Porto partia como favorito, é certo, mas o Braga, que também tinha feito uma campanha brilhante, estava determinado a surpreender. A final foi decidida com um único golo e, mais uma vez, Falcão foi o herói ao marcar de cabeça aos 44 minutos após um cruzamento perfeito do compatriota Guarín.
21: Aproxima-se da grande área, dribling sobre Paulo César, cruzamento para Falcão, vai ser de cabeça, já está!
22: And Porto have won the UEFA Europa League.
5: Esse golo solitário foi suficiente para garantir o título aos Dragões, selando uma das conquistas mais importantes da história do clube. Com a vitória em Dublin, o Futebol Clube do Porto ergueu o seu segundo troféu da Liga Europa, depois de já ter vencido a competição em 2003, na altura denominada da UEFA, sob o comando de José Mourinho. Esta nova conquista de 2011 reafirmou a posição do clube como uma das grandes potências do futebol europeu. Além disso, Vilas Boas, que tinha conquistado um triplete com a Liga Portuguesa, Taça de Portugal e Liga Europa, tornou-se o treinador mais jovem de sempre a vencer uma competição europeia de clubes, cimentando o seu nome na história. Ao longo da temporada, o Futebol Clube do Porto não se limitou a dominar na Europa. A equipa também brilhou no campeonato português, terminando a Primeira Liga de forma invicta, algo raro e impressionante. A equipa conquistou o título nacional com uma larga vantagem sobre os adversários, somando 84 pontos e um ataque avassalador que marcou 73 golos em 30 jogos. Para além do título de campeão nacional, os Dragões conquistaram também a Taça de Portugal, vencendo o Vitória Sport Clube por 6-2 na final, e a Supertaça Cândido de Oliveira, selando uma época absolutamente perfeita. A vitória na Liga Europa de 2011 foi a cereja no topo do bolo de uma das temporadas mais dominantes do Futebol Clube do Porto na sua história. André Vilas Boas consolidou o seu nome como um dos treinadores mais promissores da época, enquanto jogadores como Falcão e Hulk se tornaram alvos de grandes clubes europeus, dadas as suas prestações de classe mundial. Esta conquista reforçou a reputação do Futebol Clube do Porto como um clube de excelência na Europa, capaz de competir e vencer ao mais alto nível, não apenas no futebol português, mas também internacionalmente. A campanha de 2010-2011 é até hoje lembrada como uma das mais impressionantes da história do futebol moderno, tanto pela qualidade do futebol apresentado como pela aura de invencibilidade que a equipa transmitiu ao longo de toda a temporada. Alguns anos mais tarde, quis o destino que André Vilas Boas regressasse à sua cadeira de sonho, não no papel de técnico, mas sim como presidente do Futebol Clube do Porto.
22: André Vilas Boas celebrates. but Falcao has been the star for Porto this season.
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3: O jogador ideal sabe equilibrar disciplina e criatividade, sendo imprevisível nos momentos decisivos. É para ouvir também todos os dias, aqui na primeira Rádio Desporto, o perfil do jogador.
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5: Bruno Fernandes, nascido a 8 de setembro de 1994 na Maia, é um médio ofensivo conhecido pela sua visão de jogo, capacidade de passe e precisão nos remates. Iniciou a sua carreira profissional no Boa Vista e rapidamente se destacou no futebol português. Em 2012, ainda nas camadas jovens, transferiu-se para o Novara, da Série B italiana, onde continuou a demonstrar o seu talento. A sua performance chamou a atenção de clubes maiores e em 2016 Bruno Fernandes assinou pela Udinese. No entanto, foi no Sporting, onde chegou em 2017, que se tornou uma estrela internacional. Na temporada de 2018-2019 foi o melhor marcador da Liga Portuguesa e ajudou o Sporting a conquistar a Taça de Portugal. Em janeiro de 2020, Bruno Fernandes viria a transferir-se para o Manchester United, onde no clube inglês rapidamente se estabeleceu como um dos jogadores-chave, contribuindo com golos e assistências cruciais e ajudando a equipa a alcançar a final da Liga Europa em 2021. A sua capacidade de influenciar o jogo e a sua versatilidade no meio-campo foram amplamente reconhecidas, tornando-o um dos melhores médios ofensivos da Premier League. Além do sucesso a nível de clubes, Bruno Fernandes também é uma peça fundamental na seleção portuguesa. Fez a sua estreia internacional em 2017 e tem sido uma presença constante, contribuindo para a equipa em competições importantes, incluindo o Campeonato de Europa e a Liga das Nações. Nesta altura, continua a ser um jogador influente no Manchester United e na seleção, solidificando a sua reputação como um dos melhores médios da sua geração.
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3: Agora nesta emissão seguimos com os craques da Liga Portuguesa, aqueles que mais se destacaram. O talento desses craques imortalizou-os, mas a vida pós-carreira nem sempre é fácil e alguns enfrentam também desafios em manter a mesma relevância. É para ouvirmos também aqui nestas emissões da primeira rádio de desporto esses craques que mais se destacaram na Liga Portuguesa.
5: Liedson da Silva Muniz, ou simplesmente Liedson, deixou uma marca indelével no futebol português, especialmente no Sporting Clube de Portugal, clube que representou durante grande parte da sua carreira europeia. Nascido a 17 de dezembro de 1977 em Cairo, no Brasil, o avançado começou tarde a sua trajetória no futebol profissional. Após passar por diversos trabalhos fora do desporto, incluindo o de empacotador, ingressou nas divisões inferiores do futebol brasileiro, onde chamou a atenção pela sua capacidade de finalização e mobilidade. A primeira grande oportunidade surgiu em 2002, quando foi contratado pelo Flamengo. No entanto, o verdadeiro salto na carreira aconteceu com a transferência para o Corinthians, onde as suas atuações despertaram o interesse do futebol europeu. Foi o Sporting Clube de Portugal que em 2003 decidiu apostar no avançado de 25 anos, que rapidamente se tornaria um ícone do clube. Na sua chegada a Portugal, Liedson enfrentava o desafio de adaptar-se a um novo futebol, com uma dinâmica distinta daquela do Brasil. No entanto, a sua adaptação foi rápida e notável. Liedson destacou-se imediato pelo seu faro para o golo e pela agilidade, características que lhe valeram o apelido de Levezinho. A sua capacidade de movimentação inteligente no ataque, aliada a uma frieza notável nas finalizações, tornaram-no numa peça fundamental na equipa do Sporting. Entre 2013 e 2011, Liedson jogou 313 partidas pelo Sporting, onde marcou 173 golos, sendo 125 na Primeira Liga. Esta marca coloca-o entre os maiores goleadores da história do clube e também da competição. Mais do que apenas um finalizador, Liedson era um jogador que se destacava pela entrega em campo. A sua capacidade de pressionar os defesas adversários e de estar no lugar certo à hora certa faziam dele um avançado completo, capaz de mudar o rumo de um jogo a qualquer momento. Ao longo da sua passagem pelo Sporting, o Levezinho colecionou momentos inesquecíveis. Um dos seus maiores feitos foi o desempenho em clássicos, especialmente contra o Benfica, rival histórico dos Leões. Liedson ganhou a reputação de Carrasco dos Encarnados, tendo marcado 15 golos em 22 encontros contra o Benfica, número que o eternizou na memória dos adeptos sportinguistas e gerou um misto de respeito e temor nos rivais. A sua importância para o Sporting foi evidente nos títulos conquistados durante a sua estadia. Embora a tão desejada Primeira Liga tenha
0: escapado. Lietzen ajudou o clube a conquistar duas taças de Portugal em 2006-2007 e 2007-2008 e duas supertaças Cândido de Oliveira em 2007 e 2008 também. Além disso, foi peça-chave na caminhada do Sporting até à final da Taça UEFA de 2005, onde os Leões acabaram por ser derrotados pelo CSKA de Moscovo num jogo disputado em Alvalade. O sucesso e popularidade de Lietzen em Portugal foram de tal forma notórios que em 2009 o jogador foi naturalizado português e passou a representar a seleção nacional. Com a camisola de Portugal, disputou 15 partidas e marcou 4 golos, incluindo um importante tento contra a Dinamarca nas eliminatórias para o Mundial de 2010. Lietzen foi convocado para o torneio realizado na África do Sul, onde ajudou Portugal a atingir os oitavos de final. Apesar do seu peso histórico no Sporting, Lietzen despediu-se do clube em 2011, regressando ao Brasil para representar o Corinthians, onde ainda venceu o Campeonato Brasileiro e a Taça Libertadores. Mesmo com o regresso à sua terra natal, o carinho e o respeito que os adeptos do Sporting lhe dedicam mantiveram-se inalterados, fazendo de Lietzen uma das figuras mais queridas do clube de Alvalade. No início de 2013, regressou a Portugal para uma breve passagem pelo Futebol Clube do Porto, surpreendendo muitos adeptos, dado o seu histórico com o rival Sporting. No entanto, a sua estadia nos Dragões foi curta e discreta, com apenas 7 jogos e um gol marcado. Mesmo sem grande protagonismo no Porto, Lietzen terminou a temporada com a conquista de um título da Primeira Liga, tendo feito inclusive a assistência para o histórico golo de Kelvin no clássico frente ao Sport Lisboa e Benfica, em que os Dragões conquistaram o Campeonato Nacional. Pouco depois, decidiu pendurar as chuteiras, encerrando uma carreira repleta de sucessos e golos memoráveis.
1: Tudo começou na minha volta para o Corinthians, 2011, né? Na seleção portuguesa, eu tive a honra, o privilégio de disputar a Copa do Mundo e ter representado essa camisa com muito orgulho, muito carinho, ter feito um gol na Copa do Mundo contra a Coreia do Norte em 2010. Então, marcou muito.
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25: Preferia muito mais ter trocado por a vitória hoje. A atitude, demos o nosso melhor. Dói quando jogamos pelo nosso país e, acima de tudo, quando tínhamos um Mundial para dedicar a duas pessoas muito, muito especiais para nós. Dói ainda mais por isso, mas demos o nosso melhor e faltou-nos a pontinha de sorte também, é sempre preciso.
26: Acho que na segunda parte deveríamos ter jogado mais com bola, cansar a Espanha, que foi o que eles nos fizeram. Demos demasiada bola e demasiado tempo à Espanha para estar sobre, em cima do jogo, e quando assim não é, a Espanha tem uma maneira bem vincada de jogar e acaba por causar muitos problemas.
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3: São agora 8h53.
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3: 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Está na altura dos craques mundiais, muitos destes ícones do futebol mantêm-se ligados ao desporto, seja como comentadores, treinadores ou embaixadores de clubes e marcas, outros inclusive já não estão entre nós, mas fazemos questão de os recordar aqui na Primeira Rádio Desporto.
0: Eric Cantona.

0: 73. Durante os primeiros anos da sua carreira, mostrou grande talento, mas também uma personalidade forte e um temperamento imprevisível. Passou por alguns clubes franceses, como o Marseille, o Bordeaux, o Montpellier e o Nîmes, conquistando títulos nacionais, mas sempre com problemas disciplinares. A sua passagem por Marselha foi marcada pela vitória no Campeonato Francês em 1989, mas Cantona não se adaptou completamente ao clube, que culminou na sua transferência para o Nîmes, onde um incidente com o árbitro quase resultou na sua reforma precoce. Após essa fase turbulenta, decidiu buscar uma nova oportunidade em Inglaterra, onde a sua carreira descolaria de forma irreversível. A carreira de Cantona mudou drasticamente ao transferir-se para o Leeds United em 1992. Rapidamente ajudou o clube a conquistar o título da primeira divisão inglesa, mas foi depois da sua transferência para o Manchester United que se tornaria uma verdadeira lenda. Chegando a Old Trafford em novembro de 1992, Cantona teve um impacto imediato. Os Red Devils, que não conquistavam o título inglês há mais de 25 anos, venceram a Premier League na sua primeira temporada com o francês. Com o seu estilo arrojado, passos precisos e golos decisivos, ajudou a transformar o United numa potência do futebol inglês. Entre 1992 e 97, sob sua liderança, o clube conquistou 4 títulos da Premier League, além de 2 taças de Inglaterra. Cantona sempre foi conhecido tanto pelas suas habilidades com bola quanto pelo seu temperamento explosivo. O episódio mais famoso da sua carreira ocorreu em 1995, quando durante uma partida frente ao Crystal Palace deu um pontapé num adepto adversário que o insultou da bancada. Esse incidente resultou numa suspensão de 8 meses, um dos momentos mais controversos da história do futebol inglês. Apesar disso, quando retornou da suspensão, Cantona rapidamente recuperou a sua forma e liderou o Manchester United em mais uma conquista da Premier League em 1996. Esse foi um dos momentos que cimentou o seu status de rei, tanto pelo seu carisma quanto pela sua importância dentro de campo. Surpreendentemente, Cantona anunciou a sua retirada em 1997, aos 30 anos, no auge da sua carreira. Decidiu então seguir outros caminhos, incluindo uma carreira como ator e envolvimento com o cinema e arte. Fora dos campos, o francês sempre foi conhecido pela sua personalidade forte, pensamentos filosóficos e declarações marcantes que alimentaram a sua aura de enigma e fascínio. O avançado deixou um legado profundo no Manchester United e no futebol mundial. Foi nomeado em 1994 como jogador do ano para a Associação de Jogadores Profissionais Ingleses e em 2001 foi eleito o jogador do século pelos adeptos do United. A sua influência no renascimento do clube e na Premier League é inegável, sendo lembrado como um dos maiores jogadores da história do futebol inglês. A carreira de Eric Cantona foi marcada tanto pelo brilhantismo dentro de campo como pela sua irreverência fora dele. Ícone do Manchester United e da Premier League, Cantona não só ajudou a transformar o clube numa potência global, como também redefiniu o papel de uma estrela do futebol, combinando talento, liderança e uma personalidade única. Mesmo após a sua retirada, continua a ser uma figura reverenciada e uma das personalidades mais influentes da história do futebol.
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0: O FC Kaiserslautern é um dos clubes mais respeitados do futebol alemão, com uma história rica e momentos marcantes, tanto a nível nacional como europeu. Fundado em 1900, o clube é sediado na cidade com o mesmo nome, no estado da Renânia-Palatinado, e tem uma tradição profunda no futebol germânico, sendo especialmente conhecido pelos títulos conquistados e pela apaixonada base de adeptos. O Kaiserslautern ganhou destaque pela primeira vez nos anos de 1950, quando conquistou 4 títulos da Bundesliga num período de grande sucesso. O clube alcançou a sua primeira grande glória em 1951 com a conquista do campeonato alemão e o sucesso continuou na década seguinte com títulos em 53, 54 e 55, estabelecendo-se como um dos clubes mais dominantes da Alemanha Ocidental. O período mais notável da história recente do Kaiserslautern foi na década de 1990, quando a equipa alcançou uma série de feitos notáveis que deixaram uma marca indelével no futebol alemão. Sob o comando do treinador Otto Rehagel, o Kaiserslautern conquistou a Bundesliga em 91-92, apenas um ano após a promoção para a primeira divisão. Este feito é amplamente reconhecido como um dos maiores na história do futebol germânico, dado que o clube havia sido promovido da segunda divisão apenas uma temporada antes. O trabalho de Rehagel na promoção e subsequente conquista da Liga é amplamente celebrado como um exemplo notável de gestão e desenvolvimento da equipa. Em 1996, o Kaiserslautern continuou a brilhar ao vencer a Taça da Alemanha, completando uma dupla de títulos impressionante. O sucesso na Taça veio após uma vitória por 1-0 sobre o Borussia Mönchengladbach na final, consolidando o status do clube como uma força respeitada.

0: futebol do país. Outro momento notável da história do clube foi a conquista da Supertaça da Alemanha em 1991, onde derrotaram o Hamburgo por 2-1. Além dos sucessos domésticos, o Kaiserslautern também fez algumas aparições notáveis nas competições europeias, com o clube a ter a oportunidade de competir na Taça dos Clubes Campeões Europeus e na Taça UEFA durante os anos 90, embora não tenha conseguido conquistar os principais troféus europeus. No entanto, a participação em tais competições foi um reconhecimento da qualidade da equipa e da sua capacidade de competir em nível internacional. Nos anos seguintes, o Kaiserslautern enfrentou desafios e períodos de declínio. A equipa teve dificuldades em manter a sua posição na Bundesliga e experimentou descidas à segunda divisão. A gestão do clube e a estabilidade financeira foram questões que afetaram o desempenho da equipa nas décadas seguintes, mas apesar destes desafios, o Kaiserslautern continuou a ser uma peça importante no futebol alemão e manteve uma base de adeptos apaixonados que apoiaram o clube durante os altos e baixos. Em termos de infraestruturas, o clube joga os seus jogos no Stadion der Betzenberg, conhecido por ser um dos estádios mais intimidantes da Alemanha devido ao ambiente vibrante e apaixonado. O estádio tem capacidade para cerca de 49 mil espectadores e é um dos locais mais icónicos do futebol germânico. O Kaiserslautern também é conhecido pela sua contribuição para o desenvolvimento de talentos no futebol alemão, já que o clube teve vários jogadores notáveis ao longo dos anos, incluindo Klaus Toppmöller, Rainer Bonhoff e mais recentemente Omar Gaber e Clemens Fritz. A história do Kaiserslautern é uma mistura de sucessos e desafios, marcada por uma grande época nos anos 90 e por uma reputação de ser um clube que sabe como competir no mais alto nível. O sucesso do emblema durante a era de Rehagel é particularmente memorável e o Kaiserslautern continua a ser, por isso, uma parte importante do panorama do futebol alemão, com uma base de adeptos leal e um legado de conquistas que define a sua rica história.
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2: São 9 da manhã e 1 minuto.
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6: A maior parte dos clubes da Liga, na JAP, na Stab, em campo, venia a preparar-se a nova temporada e começa a crescer a lista de jogos de preparação que se vão realizar na Tebna bem perto do início de agosto. A temporada de 2026-2027 arranca oficialmente a 1 de agosto com a Supertaça entre Futebol Clube Porto e Torriense, enquanto a Liga arranca no fim de semana seguinte, a 9 de agosto. Até lá, já estão marcados dezenas de jogos de preparação, uma lista em permanente atualização com datas, adversários e resultados. Olhamos para nos vários jogos que estão marcados pelas várias equipas portuguesas. Começando desde logo pelo Benfica, que tem encontro na particular marcado precisamente para no dia 11 de julho, diante do Flamengo, pelas 7h30 da tarde, segue-se a 17 de julho, no Benfica-Villarreal, também pelas 19h45, no dia 23 de julho, no Benfica. Tem pela frente o primeiro embate a doer, diante do St. Gallen, para na primeira mão da segunda pré-eliminatória da Liga na Europa, e são estes os jogos que para já estão marcados para na formação encarnada. No que diz respeito ao Sporting, tem encontro de preparação marcado com o Celtic na Parebe nas 5h30 da tarde do próximo dia 14 de julho, na segue-se a 20 de julho um Sporting Estrasburgo pelas 8h15 da noite, a 31 de julho temos no duelo que coloca frente a frente Sporting e Nottingham Forest. No que diz respeito ao Futebol Clube do Porto, a equipa na Azul e Branca ainda não divulgou o seu programa de pré-temporada. Pelo Sporting Clube de Braga, existem também já vários jogos marcados, desde logo no dia 10 de julho, um Sporting Clube de Braga na Stoke City, 14 de julho, no Sporting Clube de Braga Braga Futebol Clube Vizela e 18 de julho no Sporting Clube de Braga Futebol Clube Vizela repetir-se novamente um embate diante de um adversário de pré-temporada. Já o Vitória Sport Clube no dia 23 de julho tinha um embate marcado com a formação do Rio Ave, mas esse mesmo jogo acabou cancelado, estando apenas na agenda no duelo entre Vitória Sport Clube e Nottingham Forest para no dia 26 de julho. Pelo Famalicão temos embates no dia 11 de julho entre Famalicão e a sua equipa de sub-23. No dia 15 de julho temos embate entre Famalicão e Lusitânia de Lourosa. 18 de julho, Famalicão Penafiel. 22 de julho, Famalicão Arouca. 25 de julho, Famalicão Felgueiras. No dia 25 de julho, Famalicão tem outro encontro marcado para o mesmo dia, diante da formação do Tondela. Na secção banha, 28 de julho, encontro em dose dupla, nomeadamente diante do Crystal Palace. E nesse mesmo dia, defronta ainda na formação francesa do Lens. Já no que diz respeito ao calendário de pré-temporada do Gil Vicente, na equipa gilista defronta na 15 de julho a equipa de sub-23. No dia 18 de julho tem encontro marcado com Felgueiras e no dia 25 de julho tem embate também marcado diante da formação do Moreirense. Já no que diz respeito à pré-temporada do Moreirense, existem também jogos marcados, nomeadamente para no dia 11 de julho, onde o Moreirense defronta na sua equipa de sub-23. No dia 18 de julho temos Moreirense Aves Futebol de Sado. No dia 22 de julho, Moreirense Santa Clara. No 25 de julho, Moreirense Gil Vicente. No dia 1 de agosto, Moreirense Amarante. E no dia 1 de agosto, temos também outro encontro no mesmo dia, diante da formação do Felgueiras. Já na formação do Nacional da Madeira, tem embate marcado de preparação no dia 19 de julho, diante do Tondela. Depois, embates diante do Estrela da Madeira e Leixões, ainda que estas duas partidas ainda não tenham data definida. No que diz respeito ao Rio Ave, também vários encontros marcados, nomeadamente embate com o Arouca no dia 11 de julho. No dia 15 de julho, embate com o Portimonense. 19 de julho, na duelo contra na formação do Al-Ahli. E no dia 1 de agosto, o Rio Ave defronta na formação do Tondela. Olhando também para na agenda do Santa Clara, no dia 15 de julho, temos embate diante do Leça, pelas 10 da manhã. No dia 18 de julho, a equipa da Soriana defronta no Paredes também pelas 10 da manhã. No dia 22 de julho, o Santa Clara tem pela frente o Moreirense, pelas 10 e meia da manhã. No dia 22 de julho, temos embate diante do Felgueiras pelas 5 da tarde. E no dia 25 de julho, na formação açoriana, defronta na equipa do Arouca também pela manhã, pelas 10 da manhã. Já no que diz respeito ao Arouca, tem embate marcado para o dia 11 de julho, diante da formação do Rio Ave, no dia 22 de julho, diante do Famalicão. Dia 25 de julho, diante do Santa Clara, e no dia 1 de agosto, defronta na formação de Lusitânia de Lourosa. Olhamos também para no Casa Piepna, que tem encontro marcado no dia 25 de julho, diante da formação do Sport Lisboa e Benfica B, pelas 10 e meia da manhã. Olhamos também para no Estoril Praia, com encontro marcado para no dia 11 de julho, diante do Atlético. 22 de julho, diante do Alverca. 25 de julho, embate com o Torriense. E no dia 31 de julho, duelo diante da formação do Belenenses. No que diz respeito ao Estrela da Amadora, embate com o Alverca no dia 11 de julho, 15 de julho, diante da Naval 1 de maio. E depois temos embate também diante do Nacional da Madeira, ainda que esta partida ainda não tenha data definida. Pelo Académico de Viseu, regressado à Primeira Liga, temos no dia 25 de julho embate com Lusitânia de Lourosa. E no que diz respeito à formação do Alverca, temos embate marcado para o dia 11 de julho diante do Estrela da Amadora, diante do Belenenses no dia 17 de julho. Duelo de preparação também marcado com o Estoril Praia no dia 22 de julho, na 25 de julho, embate com o Mafra, e no dia 1 de agosto, no duelo diante do Sporting Clube de Portugal B. São alguns dos jogos já marcados e oficializados pelas várias equipas da Primeira Liga no que diz respeito à preparação da nova temporada. O Benfica deu a conhecer a contratação de Jakob Kaminski, no jogador chega à luz, vindo dos alemães do Colónia, na troco de 17 milhões de euros, segundo os encarnados, no emblema germânico, terá ainda direito a receber uma percentagem de 10% do valor de mais-valia obtida numa transferência futura, que será de 25%, caso a mesma ocorra no mercado de verão de 2026. O extremo polaco de 24 anos, internacional, em 31 ocasiões, assinou o contrato até 2031, com cláusula de rescisão fixada nos 60 milhões de euros. No formato no Lech Poznan, Kaminski mudou-se para na Alemanha em 2022 e passou 3 épocas na formação de Wolfsburgo. Na temporada passada, ao serviço do Colónia, marcou 7 golos e fez 3 assistências em 36 jogos. Morten Hjulmand, a Bené para Ebna acelerar, a Bené nesta, será uma semana decisiva para fechar a transferência do médio para o Atlético Madrid na equipa colchonera, que já viu uma proposta recusada por parte dos Leões, prepara nova investida nas próximas horas, subindo a fasquia e a parada para Ebna, 40 milhões de euros exigidos pelos Leões. A ordem de resto, Bené para Ebna acelerar, a Bené até porque Bené de Espanha, Bené, conforme avança no jornal de marca, Bené intenção passa Bené por fechar o negócio antes do regresso ao trabalho da equipa madrilena, Bené marcado para Ebna no próximo dia 13, mais ao que nesta publicação avançou, os agentes do capitão Leonino encontram-se na capital espanhola para acelerar este processo. O Sporting Records continua a colocar a fasquia nos 40 milhões de euros mais bónus, enquanto o Atlético de Madrid ainda não passou dos 35 milhões, um impasse que deverá ser desbloqueado durante esta semana pela equipa de Madrid. Primeiro, as compras, num total de 80 milhões de euros, depois as vendas, antes de voltar a comprar. E à porta da saída de Alvalade, está Morten Hjulmand, assim como Francisco Trincão, com 90 milhões de euros a caminho dos cofres do Sporting. Com o médio, pode sair já nesta semana. O avançado vai demorar mais, mas tem o destino traçado para a Arábia Saudita. O Atlético de Madrid viu recusado a proposta de 35 milhões de euros pelo médio dinamarquês. Sabe que vai sair do Sporting, mas apenas quando os colchoneros subirem a oferta para 40 milhões de euros fixos, mais bónus. Os espanhóis ainda não avançaram com a segunda proposta, mas vão fazê-lo durante esta semana. Terão mesmo o descarte aos 40 milhões, estando na apresentação do capitão para no estágio de pré-temporada em Lagos, dependente do negócio estar ou não mais avançado. Para Trincão, que sabe na Gol FM, que o valor está colocado em cima da mesa pelo Al Ahly, embora ainda sem proposta formal, foi de 45 milhões de euros, 5 milhões abaixo do que os verdes e brancos pretendem para deixar sair o avançado internacional português. Nas negociações prosseguem, mas não deverá ser ainda durante esta semana, que a proposta será feita de forma oficial, com valores revistos em alta. Mas ambos os dossiers são vistos como prováveis negócios, o que significa que estão 90 milhões de euros a caminho dos cofres leoninos, mais 10 milhões do que já foi gasto para reforçar o plantel de Rui Borges para a temporada 2026-2027. Primeiro foi Rodrigo Zalazar, avançado contratado ao Sporting Clube de Braga por 30 milhões de euros, depois Pedro Lima e Dombia, os dois médios, no primeiro custou 4 milhões, chegou do Aves Futebol de Sado, o segundo 20 milhões e é oriundo de Itália, do Veneza, seguiu-se ainda na Silas Anderson por 7,2 milhões para na formação do Akan e por fim ainda na Sérgio Altimira, ex-Betis, por 18 milhões de euros. As contas feitas, no total de quase 80 milhões de euros investidos, já neste mercado do verão de 2026, mais concretamente 79,2 milhões de euros, que serão pagos com apenas duas vendas, estas na questão para breve, nas de Morten Hjulmand e de Francisco Trincão. No leque dos jogadores em final de ciclo, nos verdes e brancos, na questão na porta de saída, está também Pedro Gonçalves, mas se Morten Hjulmand e Trincão já têm essa porta bem aberta, no caso de Pote, ainda ninguém que tocou na campainha, para começar as negociações. Também no caso do camisola 8, como de Trincão, na Arábia Saudita, tem a possibilidade, mas outros mercados estão atentos ao talento de Pote. Samu abordou a fase de recuperação em que se encontra, garantindo que está bem e descansando. Os adeptos do Futebol Clube Porto está muito bem, correu tudo de forma positiva graças ao clube e ao departamento médico. No pior já passou, sublinhou o avançado de 22 anos, que está fora da competição desde fevereiro, altura em que contraiu um entorce no joelho direito com ruptura de ligamento cruzado anterior no clássico com o Sporting. O internacional Abna pela Abna La Roja falou ainda sobre o colega e rival Diogo Costa, descendo elogios ao guardião português e destacando que na seleção espanhola é uma seleção de grande qualidade e que diante de Portugal encontrou grandes dificuldades. Apesar disto, acabou por ser a Espanha a dar passo em frente e a chegar aos quartos de final deste Mundial 2026, onde defronta agora a seleção da Bélgica, que levou a melhor por 4-1 sobre os Estados Unidos da América. Jorge Jesus está pronto para se sentar e abrir oficialmente as conversações com a Federação Portuguesa de Futebol para ocupar o cargo deixado por Roberto Martínez na Seleção Nacional. Os dois lados trabalham para se reunirem ainda durante nesta semana e terem tudo definido até o próximo domingo. Ou seja, para a semana existe então a possibilidade de acordo a ser anunciado entre Jorge Jesus e a Federação Portuguesa de Futebol. Livre no mercado, Jorge Jesus, recusou a renovação do contrato com os sauditas do Al Nassr e também ignorou alguns outros convites nas últimas semanas, tudo isso à espera de ser o novo selecionador de Portugal. Não há ainda uma negociação oficial, mas o presidente Pedro Proença reconhece, há dias, sobretudo em conversas informais, que JJ é o favorito para substituir Roberto Martínez. Naturalmente, o plano passa por assinar um vínculo até 2030, algo que estará estipulado para o contrato de Jorge Jesus. Portanto, num novo ciclo, na contar-se com três grandes competições, Liga das Nações, Europa e Mundial, na qual Jorge Jesus se coloca como favorito a assumir a liderança da Seleção Nacional. A Seleção Nacional deixou os Estados Unidos, aterrou em solo nacional pelas 6:10 da manhã, desta quarta-feira, todavia, grande parte dos jogadores convocados para o Mundial 2026 não viajaram para Lisboa, uma vez que deixaram inclusive a concentração da seleção poucas horas após o desaire diante da Espanha nos oitavos de final. Portugal terminou o Mundial nos oitavos, na melhor campanha neste século, na remonta, na 2006, com o quarto lugar conseguido na Alemanha, no melhor Mundial na remonta, na 1966, com o terceiro lugar em Inglaterra. 6 participações em Mundiais, 27 jogos, 11 golos e um adeus de forma indesejada, sem o título que lhe faltava na seleção depois de um europeu abnir nas duas Ligas das Nações. Cristiano Ronaldo fez na última segunda-feira, na derrota, na frente à Espanha, por uma bola a zero nos oitavos de final do Mundial 2026, o seu último jogo pela seleção em campeonatos do mundo, ainda que não tenha confirmado o seu futuro na equipa nacional, mas nesta competição é mesmo o adeus como atleta na história de Ronaldo em Mundiais. Começou em 2006, e acaba em 2026, tendo pelo meio as participações em 2010, 2014, 2018 e 2022. A melhor participação portuguesa com Ronaldo foi precisamente logo na primeira aparição de CR7 na prova, com a chegada nas meias-finais, no quarto lugar alcançado. Depois, tal como em 2026, Portugal caiu nos oitavos em 2010, diante da Espanha. Ficou pela fase de grupos em 2014, pelos oitavos em 2018 e pelos quartos em 2022. Na edição de despedida fica sobretudo na para a história, não tanto na prestação coletiva de Lusa, mas para Ronaldo algumas marcas que voltou a estabelecer na sua carreira de cerca de 24 anos como futebolista profissional, ao ter marcado diante do Uzbequistão na fase de grupos, num jogo em que fez 2 dos seus 3 golos no Mundial 2026. No outro, foi diante da Croácia, Ronaldo tornou-se o primeiro jogador a marcar em 6 mundiais, ultrapassou ainda nos 9 golos de Eusébio para ser o melhor marcador luso de sempre em Mundiais, ainda que valha na pena lembrar que Eusébio conseguiu na dita marca só na participação de 1966 e Ronaldo acaba com 11 golos em 6 edições. Por outro lado, e falando ainda em golos, foi preciso esperar 20 anos para Ronaldo fazer um golo, no que marcou diante da Croácia em fases eliminar da competição. Em 2006, Ronaldo fez 6 jogos e um golo. Em 2010, 4 jogos e um golo. Em 2014, 3 jogos e um golo. Em 2018, 4 jogos e 4 golos. Em 2022, 5 jogos e 1 golo. E por fim, este ano, 5 jogos e 3 golos. Deixa na competição igualado com o húngaro Sandor Kocsis e com o alemão Jürgen Klinsmann, com 11 golos no 9º lugar da história dos goleadores da prova. Ronaldo tornou-se ainda na par de Lionel Messi, o único atleta a disputar 6 mundiais, mas no desempenho individual entre alguns jogos memoráveis ao longo destes 20 anos. Entre no primeiro e último Mundial de Ronaldo não se traduziu no tão desejado título. Olhamos para a prestação de Ronaldo ao longo dos 27 jogos que discutiu em Mundiais, e o jogo em que CR7 teve nota mais elevada, 9.9 em 10, foi num que no Portugal até não ganhou naquele inesquecível empate a 3 na fase de grupos em 2018, diante da Espanha, em que Ronaldo acabou por fazer um hat-trick, acabou mesmo por ser na Rússia, no Mundial em que Ronaldo mais golos fez, com o seu quarto e último golo na edição desse ano, nascer na vitória por uma bola a 0 diante de Marrocos, desfecho que iria revelar-se decisivo para superar na fase de grupos. No pódio dos melhores registros, segue-se na atuação na goleada por 7-0 diante da Coreia do Norte, na fase de grupos do Mundial 2010, com uma nota de 9.5, e depois na prestação na goleada por 5-0 diante do Uzbequistão este ano, em jogo que acabou por bizar. Curiosamente, nestas duas últimas prestações foram engoleadas nas edições em que Portugal acabou por cair diante da Espanha nos oitavos de final. Por oposição, o pior registro de Ronaldo, segundo os dados recolhidos, foi na derrota por 2-1 diante da Coreia do Sul, então treinada por Paulo Bento na seleção, na altura, no fecho da fase de grupos do Mundial 2020. E 2, num jogo no qual Portugal já tinha entrado apurado para nos oitavos de final com uma nota na 5.6, segue-se na bem recente atuação no empate diante da República Democrática de Congo na fase de grupos deste ano com uma nota de 6.1, e no terceiro lugar no jogo com os Países Baixos nos oitavos de final do Mundial 2006, que Portugal ganhou por uma bola a zero. No entanto, é preciso lembrar que neste jogo, que ficou apelidado de Batalha de Nuremberg, Ronaldo sofreu uma dura falta de Cali Logo aos 6 minutos de jogo, ainda não seguiu em campo, mas acabou substituído ao minuto 34. A última dança de Ronaldo, que não terminou como o próprio esperava, como Portugal esperava, resta perceber se foi ou não a última dança pela seleção, pela qual chega ao fim do Mundial 2026, com 233 jogos e 146 golos marcados. O Gil Vicente rescindiu com o avançado na croata Rako Baturina, colocando termo numa ligação que era válida até junho de 2027. Ponta de lança de 26 anos chegou a Barcelos em 2023, proveniente dos húngaros do Ferencváros, onde não se conseguiu afirmar-se. Todavia, também não o conseguiu em Portugal. Depois de 19 jogos, 3 golos e uma assistência, o avançado foi emprestado na formação do Racing Santander, Málaga e Horsens, na Dinamarca. Na última época, Baturina conseguiu 4 golos em 16 jogos pela sua última equipa, sem entrar nas opções do Luís Pinto. Para 2026-2027, o avançado prepara-se para reforçar na formação do Aral, na 2ª Divisão Suíça. A saída de Baturina junta-se nas saídas de Luís Esteves, transferido para os mexicanos do Atlas, de Dani Figueira, que rumou à formação do Noah da Arménia, e Jorge Aguirre, que assinou pela formação do Torriense. Maurício se reforça. O ataque do Marítimo assinou até junho de 2029. O atleta de 21 anos, talhado para jogar como ponta de lança no extremo esquerdo, fez 17 golos e 2 assistências em 26 jogos pela equipa B do Hamburgo, na última época na 4ª Divisão Germânica. Formado entre Concórdia, Hamburgo e na formação do Espolares, foi por este último emblema que se evidenciou na 4ª Divisão em 2023-2024. Seguiu-se meia época na equipa B do Stuttgart, no recomendo ao Hamburgo B em janeiro de 2025. João Gonçalves, reforço do Nacional da Madeira até junho de 2028, através de um comunicado, os insulares confirmaram a chegada do guarda-redes português de 25 anos, que na última temporada representou os romenos da formação da Universidade de Craiova. Com formação de Boa Vista, João Gonçalves estava livre do mercado e prepara-se para representar o terceiro clube no principal escalão do futebol português, depois dos Xadrezados e do Aves no Futebol de Sade.
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3: Encontro um adversário muito forte e um favorito para ganhar o Mundial, mas muito orgulho porque jogamos olhos nos olhos desde o primeiro minuto ao fim, lutamos, dimos todo, os jogadores. Eu sinto uma tristeza por não passar a quartos, mas um orgulho enorme.
4: Temos o nosso melhor, infelizmente não foi o suficiente para vencermos o jogo. Acho que se calhar foi dos jogos mais equilibrados que já tivemos contra a Espanha, pelo menos desde que eu cá estou. Fomos tendo oportunidades, nunca tivemos o jogo em si, eles tiveram aquela oportunidade no início que não está fora de jogo, mas fora isso houveram lances perigosos, mas eu diria até que foi um jogo bastante equilibrado de certa forma.
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0: 5 minutos para as 9:30. 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Bom dia com a
5: Confia. Juntamos-nos agora ao José Carlos Leal, como é habitual às quartas-feiras, para falarmos de futsal.
6: Lisboa e Benfica venceu a formação do Sporting por 4-3 no jogo 5 da final do Campeonato Nacional de Futsal e sagrou-se assim bicampeão, algo que não acontecia desde o ano de 2008 na primeira parte do Lupus. O Benfica entrou melhor e voltou na tal como tinha acontecido nos outros jogos da final. A chegar primeiro à vantagem aos 6 minutos, Léo Guguel subiu no terreno e com tempo e espaço armou um remate indefensável para Ebna Bernardo Passop. O golo levou as bancadas do pavilhão da Luz ao rubro e o ambiente embalou na turma de Cassiano Klein para o 2-0. Ainda no 6º minuto, André Coelho encheu o pé do meio da rua, ampliou a vantagem encarnada na partida. Na resposta do Sporting que chegou através do inevitável Tomás Passop aos 14 minutos. Depois de um grande trabalho de Alain, no fixo surgiu na ala direita e reduziu a desvantagem no marcador de com um intervalo cada vez mais perto. O Sporting deu tudo para chegar à igualdade, mas encontrou um Guguel inspiradíssimo. Na Alain teve uma oportunidade de ouro para marcar, mas no guarda-redes encarnado defendeu com o ombro no grande momento no derby de Lisboa. Na segunda parte eletrizante, o Sporting chegou à igualdade através de Diogo Santos aos 25 minutos depois de uma tentativa de Bernardo Passop. O ala leonino aproveitou a bola perdida na área do Benfica e atirou para no fundo das redes. No entanto, o empate pouco durou. Logo a seguir, Bernardo Passop fez uma defesa incompleta e Silvestre aproveitou para fazer o 3-2 aos 26 minutos. Na resposta, porém, Tomás Passop aos 27 apontou o bicho e emendou o erro do irmão. Aos 30 minutos, Diego Nunes foi carregado na área por Filipe Valério e conquistou uma grande penalidade para as águias na marcação. Coutinho não tremeu e fez assim o 4-3 no grande jogo no pavilhão da Luz. Com o passar dos minutos ia diminuindo no tempo para respirar, existiram oportunidades de parte a parte e os guarda-redes acabaram por brilhar. Aos 35 minutos, Wesley teve uma grande oportunidade para fazer o gol, mas Guguel agigantou-se entre os postes na outra penapaliza. Na verdade, Passop não respondeu à altura para defender um remate forte de Coutinho. A um minuto do fim, Cabna Jagareb isolou-se, mas foi rasteirado por Tomás Passop. Após revisão do vídeo Sport, no fixo leonino foi expulso do encontro em superioridade numérica e com 5 segundos, teve na opção final. O Benfica mostrou uma grande maturidade e controlou a posse de bola no final deste encontro. No técnico do Benfica, Cassiano Klein, estava naturalmente satisfeito e muito feliz com este feito alcançado pela formação do Sport Lisboa e Benfica.
7: Primeiro, essa sinergia, esse carinho dos adeptos é incrível. E desde que nós chegamos aqui, isso que mais é gratificante, não é agora que nós vencemos. E nós conseguimos presentear eles com o bicampeonato, foi algo, dentro do nosso pavilhão, foi algo muito marcante para nós. Marca uma geração de jogadores que estão encerrando o ciclo, que é o Diego, o Jacaré, André Correia, Igor. São jogadores que merecem muito ter esse bicampeonato, porque trabalharam muito no clube, passaram por momentos desafiantes, porque a equipe está sendo construída, faz parte, e hoje ele sai daqui junto com o grupo, de cabeça erguida, e sabendo que conseguiram conquistas grandiosas pelo Benfica. Claro, você iniciar na frente é bom, mas é um jogo muito rápido, muito dinâmico. Fizemos o 3-2 e em questão de segundos fizeram o 3-3. São duas equipes que jogam muito para frente. E falar um pouco da equipe do Sport, que foi um desafio muito grande chegar aqui em Portugal e enfrentar uma equipe com tanta qualidade. Tem muita qualidade aqui do Sport.
6: Com este resultado, o conjunto orientado por Cassiano Klein conquistou o bicampeonato de futsal, registro fugiebne desde o ano de 2008.
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10: São 9:30 da manhã.
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6: Natural de Serpa, italiado para Ebna jogar na lateral tabunial esquerdo, António Infante, no clube na Camica, como é conhecido no mundo do futebol, assinou pelo Santa Clara até junho de 2028. Em 2025-2026, o canhoto de 22 anos conseguiu 6 assistências e 3 golos em 30 jogos pelo 1 de dezembro, destacando-se na Liga 3. Antes, na Camica, passou pelo Sub-23 e Sub-19 do Futebol Clube Vizela, além da formação pelo Serpa, até na equipa principal então no Campeonato de Portugal. O próprio jogador a assumir-se muito feliz por representar este emblema e espera reforçar também naquilo que é a sua qualidade dentro desta equipa. O Futebol Clube do Porto deu a conhecer a contratação da guarda-redes Beatriz Carvalho, de 17 anos, na jovem guardiã, na chega, na invicta, na proveniente do Benfica B, e prepara-se para a estreia nas azuis e brancas, na primeira divisão. A nova camisola 25 das portistas, na regressa, assim ao norte do país, iniciou a sua carreira no Lusitânia de Lourosa, antes de se mudar para o Seixal, para representar as encarnadas, tendo passado ainda por Cortegaça e Feirense. Ao serviço do Benfica, na passagem de Beatriz Carvalho foi marcada por sucessos na primeira época no clube da Luz, 2023-2024, consagrou-se na campeã nacional contra na formação do clube de futebol na Benfica, na qual manteve na baliza na zero. O bom desempenho valeu-lhe na titularidade na equipa na B, em 2025-2026, onde foi a guarda-redes mais utilizada. Curiosamente, num dos jogos dessa campanha, acabou por não sofrer qualquer tipo de golo, num empate precisamente a zero diante do Futebol Clube do Porto. A jovem guarda-redes conta também com um vasto percurso nas seleções jovens de Portugal, somente 21 internacionalizações distribuídas pelos escalões de sub-15, sub-16, sub-17, sub-18 e sub-19. No momento de firmar contrato com o emblema azul e branco, o atleta revelou-se muito contente por poder representar o clube do coração. Beatriz junta-se assim a Morgan Stone, Maria Inês Nogueira e Daniela Santos na lista de reforços já confirmados para a equipa 2026-2027, aumentando o leque de opções para a baliza portista. Um treinador de futebol foi detido em Vila Real de Santo António, no Algarve, por suspeita de ter abusado de uma menor de 12 anos, informou a Polícia Judiciária. Em comunicado, a PJ especificou que os factos ocorreram no contexto de educação desportiva orientada pelo suspeito de 29 anos, que se aproveitou do ascendente na confiança que detinha sobre a vítima para partilhar por via eletrónica imagens e vídeos em que o próprio surgia envolvido em atos de natureza sexual. No decurso das diligências policiais, foram recolhidos elementos de prova que sustentaram a emissão de mandados de busca domiciliária e de detenção fora de flagrante delito. Lê-se na mesma nota. Numa busca realizada na residência do suspeito, foram apreendidos importantes elementos probatórios. Adiantou a PJ, que admite na possibilidade de existirem mais crianças vítimas dos atos praticados pelo suspeito, que se aproveitou do seu ascendente enquanto treinador desportivo. O detido vai ser apresentado na autoridade judiciária para no primeiro interrogatório judicial e aplicação das medidas de coação. A investigação é titulada pelo Departamento de Investigação e Ação Penal de DIAP de Vila Real de Santo António, no Distrito de Faro. O Futebol Clube do Porto anunciou a contratação de Eni César na equipa feminina de voleibol na Libro Nalmé, de 29 anos, na Chega, ao Dragão Arena, proveniente das norte-americanas, na formação de Demarasca, e passa a integrar o plantel orientado por Miguel Coelho para na nova temporada. Internacional pela Alemanha, Eni reforça nas campeãs nacionais com o objetivo de aumentar a concorrência na posição de Libro. A voleibolista discute um lugar que, na época passada, foi ocupado por Beatriz Basto, que continua no plantel após a recente retirada de Joana Rezende, uma das figuras históricas do clube. Antes da experiência nos Estados Unidos, a jogadora representou as alemãs na formação do Ladies Clube, onde conquistou o campeonato da Alemanha e a Taça CEF, somando ainda num percurso consistente ao mais alto nível no voleibol europeu. Ao serviço da seleção alemã, Eni acumulou várias internacionalizações, tendo participado, entre outras competições, no Campeonato da Europa de 2023. Nas primeiras declarações enquanto atleta do Futebol Clube do Porto, a Libro demonstrou-se ambiciosa quanto aos objetivos para na nova temporada e para na sua carreira, espera ajudar na equipa do Futebol Clube do Porto a chegar a grandes conquistas. Com a chegada de Eni, o Futebol Clube do Porto reforça assim o plantel, que deverá defender o título na próxima temporada, acrescentando experiência internacional a um grupo que volta a assumir ambições nas competições internas e europeias. A fechar, olhamos para no surf. O surfista português Vasco Ribeiro anunciou o regresso às competições nacionais e internacionais depois de um castigo aplicado pela Associação Internacional de Surf em julho de 2023, que o manteve afastado por 3 anos por ter falhado um controlo antidoping. A Associação Nacional de Surfistas comunicou a disponibilização de um wildcard para no surfista português participar na última etapa da Liga Nacional de Surf, que se realiza em Peniche. Recordar que o surfista já venceu por 5 vezes na Liga. No entanto, não será nesta na prova que marcará no regresso do português na suspensão de Vasco Ribeiro. Termina na 14 de julho e o surfista irá participar no QS 4000 Qualifying Series no Reino Unido, que acontece entre os dias 5 e 6 de agosto. Nesta prova faz parte do circuito de qualificação europeu da Liga Mundial de Surf.
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20: Agora é a camisa do Sporting e agora está isolado, rebatou! Golo! O homem da máscara! A bola na zona para o Alba e essa não remata longe! Que golaço!
21: Que tiro!
20: É o avesso,
21: Marcos!
1: mais para o Torrens. Atenção, o golo!
21: Salta a tampa a todos no banco de suplentes do Torrens.
1: É
21: festa no Jamor. Vai-se prolongar por Torres Vedras. O Torrens entra para a história do futebol nacional feminino. Vence a Taça de Portugal e é sem dúvida um resultado justo. Parabéns ao Torrens.
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0: Seguimos agora nesta emissão com os craques mundiais.
22: Eu creio que é um golo sonhado.
12: Diego Armando Maradona é um dos nomes que salta à vista em cada pergunta sobre os melhores jogadores de sempre. El Pibe confunde-se com a história do futebol e foi no Argentinos Júniors que vestiu a sua primeira camisola, iniciando uma carreira que viria a ter contornos de um bom filme dramático. Golos e mais golos conquistaram de imediato a opinião pública argentina, que percebeu instantaneamente que ali poderia estar um diamante transgeracional. E não se enganaram. Maradona marcou uma era ao serviço do seu clube de formação, o suficiente para merecer a chegada ao Boca Juniors, o gigante de La Bombonera, onde se estreou após 116 golos em 5 épocas. O registro inigualável para um médio ofensivo teve continuidade pelos chineses, onde esteve por apenas uma temporada antes de viajar para a Europa. A primeira paragem foi em Barcelona, lugar onde se afirmou após uma campanha desastrosa da Argentina no Mundial de 82. 2 anos na Catalunha valeram-lhe o estatuto de um dos melhores jogadores do mundo, para além de 3 títulos nacionais, embora também tenha começado uma série de episódios extra-campo que deixaram uma mancha no seu percurso enquanto jogador. A dureza dos adversários por Espanha valeu-lhe várias quesílias com rivais e com a sociedade espanhola, polémicas essas que precipitaram a saída para a Itália. Em Nápoles, no sul subdesenvolvido do país, o astro argentino foi elevado ao estatuto de Deus. Historicamente incapaz de rivalizar com os gigantes do Norte, o Napoli investiu esforços para montar uma equipa competitiva, oferecendo condições para que o seu novo número 10 brilhasse como nunca. 7 temporadas foi o tempo que passou no estádio São Paulo, entretanto rebatizado com o seu nome, muito devido às conquistas de 2 campeonatos italianos, os únicos da história do clube até o ano de 2023. Para além desses feitos, Diego Maradona conduziu os Partenopei à vitória na Taça UEFA de 89, numa altura em que tinha uma alegada relação estreita com a poderosa máfia da cidade. De resto, a vida social de El Pibe ficou conhecida pela ligação às drogas e outros delitos, com histórias intermináveis que ainda hoje são guardadas em cada canto da cidade. Foi também durante o seu tempo no Napoli que o argentino escreveu o capítulo mais bonito da sua carreira, quando em 1986, com a autoproclamada Mão de Deus, levou a sua seleção à conquista do Mundial do México. 5 golos e 5 assistências foram decisivos para o título mais desejado, que culminou com a atribuição do prémio de melhor jogador do mundo à grande estrela da Albiceleste. Diego viria a regressar à Espanha em 1992, vestindo a camisola do Sevilha, antes de voltar ao seu país natal, numa fase descendente da carreira, para se despedir ao serviço do Newell's Old Boys e, claro, do seu Boca Juniors. Não há futebol sem Maradona, nem Maradona sem futebol. O seu pé esquerdo abençoado tornou-se maior que a sua personalidade excêntrica, com amor e ódio a caminharem lado a lado nas opiniões espalhadas por todo o mundo. O seu estilo inconfundível influenciou fornadas inteiras de futebolistas, preservando uma verdadeira religião em volta da sua memória, ainda hoje praticada por milhões de crentes em El Diego.
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0: Seguimos agora nesta emissão com os gigantes adormecidos.
12: O Leeds United, fundado em 1919, é um dos clubes mais importantes do futebol inglês, com uma história de grandes conquistas e quedas dramáticas. O seu período áureo começou nos anos 1960 e 70, sob a liderança do treinador Don Revie, que transformou o Leeds numa das equipas mais fortes do país. Foi nessa época que o clube alcançou alguns dos seus feitos mais memoráveis. 2 títulos da primeira divisão inglesa em 68-69 e 73-74, uma FA Cup em 1972 e 2 taças
2: Praças das Cidades com Feiras, uma competição precursora da atual Liga Europa, em 1968 e 1971. Conhecido pelo estilo combativo e altamente disciplinado, o Leeds de Revy tornou-se uma referência de resiliência e combatividade, marcando a história do clube e do futebol britânico. Esta era dourada foi protagonizada por jogadores emblemáticos como Billy Bremner, Norman Hunter e Jack Charlton, que não só contribuíram para os sucessos dentro de campo, mas também personificaram o espírito destemido do clube. A saída de Revy, contudo, trouxe uma fase de instabilidade e o Leeds entrou em declínio, culminando na sua despromoção para a 2ª Divisão em 1982. O clube lutou anos para se reerguer, mas só na década de 1990 voltou a emergir no topo do futebol inglês. O renascimento do Leeds veio com o treinador Howard Wilkinson, que liderou o clube ao título da 2ª Divisão em 1990, garantindo a subida à primeira. Apenas duas épocas depois, em 1991-92, o Leeds surpreendeu ao vencer a última edição da 1ª Divisão antes da criação da Premier League. Com jogadores como Eric Cantona, Gary Speed e Gordon Strachan, o Leeds dominou a liga e conquistou o seu terceiro título inglês, trazendo nova glória aos adeptos e reforçando a imagem de uma equipa resiliente e vencedora. A mudança de milénio trouxe ao clube ambições renovadas, com investimentos em grandes nomes como Rio Ferdinand e Robbie Keane, e em 2001 o clube protagonizou uma campanha europeia inesquecível, alcançando as meias finais da Liga dos Campeões. No entanto, os gastos elevados e a gestão financeira arriscada levaram o clube a uma crise profunda. Em 2004, o Leeds acabou despromovido para o Championship, a 2ª Divisão, e em 2007 caiu ainda para a League One, a 3ª, marcando um período de sofrimento e dificuldades para os seus adeptos. Nos anos recentes, o Leeds United reencontrou o caminho de volta à elite, conseguindo finalmente a promoção à Premier League em 2020, sob o comando do carismático treinador Marcelo Bielsa. Esta recuperação fez renascer a esperança entre os seus adeptos, apesar de uma nova despromoção ao Championship, que ainda hoje carregam com orgulho a história do clube, sonhando em reviver os tempos de glória que marcaram o Leeds United como uma força do futebol inglês.
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0: A invencibilidade de algumas equipas em ligas nacionais ou europeias permanece como uma marca histórica, imortalizando os seus nomes nos livros do futebol. 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
2: A conquista do Mundial de Sub-20 pela seleção portuguesa em 1989, realizado na Arábia Saudita, foi um dos momentos mais marcantes da história do futebol português. Este torneio, que decorreu entre fevereiro e março de 1989, culminou com a vitória de Portugal na final contra a Nigéria por 2-0 em Riad. Esta vitória significou o primeiro grande título internacional para as seleções jovens de Portugal e serviu de prelúdio para o bicampeonato, com a conquista também do Mundial Sub-20 em 1991. O caminho até à final foi repleto de desafios. Sob o comando de Carlos Queiroz, a equipa portuguesa destacou-se pela coesão e pelo talento individual dos seus jogadores, que mais tarde se tornariam referências do futebol europeu. Entre os nomes mais destacados estavam Fernando Couto, João Pinto, Paulo Sousa e Abel Silva. A fase de grupos foi superada com alguma dificuldade, mas Portugal mostrou uma defesa sólida e uma linha ofensiva criativa que foi capaz de lidar com a pressão nos momentos decisivos. No total, a equipa disputou 6 jogos até à final, demonstrando uma evolução ao longo do torneio, tanto no aspecto tático como na mentalidade competitiva. Na final disputada no King Fahd International Stadium, Portugal enfrentou uma talentosa Nigéria, que também chegava ao jogo decisivo com grande moral. A partida foi equilibrada, com ambas as equipas a terem oportunidades, mas foi no prolongamento que a seleção portuguesa conseguiu destravar o jogo. O primeiro golo surgiu dos pés de Abel Silva, que abriu o marcador para Portugal, aproveitando um cruzamento vindo da direita. Pouco depois, Jorge Couto selou o resultado ao marcar o segundo golo, garantindo a vitória por 2-0 e a consagração de Portugal como campeão mundial de sub-20. A vitória da seleção nacional não apenas deu ao país o seu primeiro título internacional no futebol, mas também revelou uma geração de jogadores que deixaria uma marca profunda no futebol português e mundial. Muitos dos atletas dessa equipa juvenil integraram a seleção principal e tiveram carreiras de sucesso, tanto em clubes nacionais como internacionais. Fernando Couto, Paulo Sousa e João Pinto, por exemplo, seriam figuras essenciais em várias campanhas da seleção portuguesa nos anos seguintes. O título de 1989 foi também um catalisador para a evolução do futebol jovem em Portugal, destacando a capacidade do país em formar talentos de nível mundial. Esta geração de ouro, liderada por Carlos Queiroz, colocaria Portugal no mapa do futebol juvenil e o sucesso seria repetido 2 anos depois, em 1991, com a conquista do Mundial de Sub-20, novamente, agora em Lisboa. Esses sucessos cimentaram a reputação portuguesa como uma potência emergente do futebol de formação e abriram as portas para futuros triunfos nas categorias principais.
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8: Preferia muito mais ter trocado por a vitória hoje. A atitude, demos o nosso melhor. Dói quando jogamos para o nosso país e, acima de tudo, quando tínhamos um Mundial para dedicar a duas pessoas muito, muito especiais para nós. Dói ainda mais por isso, mas demos o nosso melhor e faltou-nos a pontinha de sorte também, é sempre preciso.
24: Acho que na segunda parte deveríamos ter jogado mais com bola, cansar a Espanha, que foi o que eles nos fizeram. Demos demasiada bola e demasiado tempo à Espanha para estar sobre, em cima do jogo, e quando assim não é, a Espanha tem uma maneira bem vincada de jogar e acaba por causar muitos problemas.
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0: Estamos a 10 minutos das 10 da manhã.
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0: 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Seguimos agora nesta emissão com o perfil do jogador.
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2: Dusan Vlahovic, nascido a 28 de janeiro de 2000 em Belgrado, na Sérvia, é um avançado reconhecido pela sua imponência física, capacidade de finalização e presença na área. Iniciou a sua carreira profissional no Partizan de Belgrado, onde chamou a atenção pela sua impressionante capacidade de marcar golos desde cedo. Em 2018, Vlahovic transferiu-se para a Fiorentina, na Série A italiana, onde rapidamente se destacou como um dos jovens talentos mais promissores da Liga. Durante a temporada de 2020-2021, teve uma atuação notável, terminando como o segundo melhor marcador da Série A, o que levou a um aumento significativo no seu perfil e interesse de grandes clubes europeus. No início de 2022, Vlahovic transferiu-se para a Juventus, uma das maiores equipas de Itália. Nesse clube, continuou a demonstrar a sua qualidade, contribuindo com golos e assistências em competições nacionais e internacionais. A sua presença física e habilidade para finalizar em situações complicadas tornaram-no uma peça fundamental no ataque da equipa. Além do sucesso a nível de clubes, Vlahovic também é um jogador importante para a seleção sérvia. Fez a sua estreia internacional em 2019 e tem sido uma presença constante na equipa, ajudando a Sérvia em competições como o Campeonato da Europa e as qualificações para o Campeonato do Mundo. Mais recentemente, Vlahovic continua a ser um dos principais avançados da Juventus e um dos talentos mais promissores do futebol europeu, consolidando a sua reputação como um goleador prolífico e um jogador de classe mundial.
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0: Os seus prémios, troféus, são apenas uma pequena amostra do impacto que tiveram com o seu legado a ultrapassar as fronteiras do desporto. Está na altura de trazermos mais um craque da Liga Portuguesa aqui à primeira Rádio Desporto.
2: Radamel Falcão, o avançado colombiano nascido em 1986, tornou-se uma das maiores referências ofensivas do Futebol Clube do Porto e do futebol europeu na década de 2010. Chegou ao clube português em 2009, vindo do River Plate, com o desafio de substituir Lisandro López, um avançado que tinha deixado uma marca forte no Porto. No entanto, Falcão rapidamente mostrou que estava à altura da responsabilidade, revelando uma capacidade goleadora e um instinto de finalização que o destacaram desde o início. Na sua primeira época com os Dragões, marcou 25 golos no campeonato, estabelecendo-se como uma das estrelas da equipa e conquistando o coração dos adeptos. A temporada seguinte, em 2010-2011, foi ainda mais memorável para Falcão e para o clube. Sob o comando de André Villas-Boas, o Futebol Clube do Porto alcançou uma campanha histórica, conquistando a Liga Europa, o Campeonato, a Taça de Portugal e a Supertaça. Falcão foi absolutamente decisivo na campanha europeia, terminando a Liga Europa como o melhor marcador com 17 golos em 14 jogos, um recorde até hoje na competição. Na final contra o Braga, foi ele quem marcou o golo solitário que garantiu o título europeu aos Dragões, selando um dos momentos mais icónicos da sua carreira. O colombiano era conhecido pela sua presença constante na área e capacidade de decisão em jogos cruciais, sendo capaz de marcar tanto com os pés como com a cabeça, uma qualidade que o tornou um dos avançados mais temidos na Europa. Além dos golos, Falcão impressionava pela intensidade e dedicação em campo, características que fizeram dele um ídolo imediato para os adeptos portistas. A sua média de golos e a consistência nas exibições elevaram-no ao estatuto de uma das grandes figuras do clube na era moderna. No final da época de 2010-2011, depois de conquistar todos os títulos possíveis em Portugal, Falcão transferiu-se para o Atlético Madrid por uma

0: capacidade única de finalização, não só lhe renderam um lugar especial na história do clube, como também lançaram a sua carreira internacional. Em Portugal, Falcão é sinónimo de sucesso e conquista, sendo uma figura inesquecível para os esportistas e para o futebol nacional.
1: De izquierda, va a centrar Guarín, está solo Falcao, Falcao controla.
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3: E seguimos agora nesta emissão com mais um craque mundial.
0: Marco Van Basten é considerado um dos maiores avançados da história do futebol mundial, tanto pelo seu talento técnico como pela sua capacidade de marcar golos decisivos em momentos cruciais. Nascido a 31 de outubro de 1964, em Utrecht, nos Países Baixos, desde cedo demonstrou um talento inato para o futebol, seguindo os passos do pai, Joop Van Basten, que também jogara profissionalmente. O jovem Marco começou a jogar no clube local, o Utrecht, mas rapidamente atraiu a atenção do Ajax, um dos gigantes do futebol neerlandês, onde ingressou aos 16 anos. Foi no Ajax que Van Basten começou a destacar-se no cenário do futebol internacional. Fez a sua estreia na equipa principal em 1982, substituindo ninguém menos que o Johan Cruyff, uma das maiores lendas do clube. A transição não poderia ter sido melhor. Van Basten não só mostrou que estava à altura do desafio, como rapidamente se tornou o novo talismã da equipa. Na sua primeira temporada completa, em 1983-84, conquistou a sua primeira bota de ouro como o melhor marcador da Eredivisie, com 28 golos, um feito que repetiria várias vezes. A sua capacidade de finalização era extraordinária, combinando técnica refinada, inteligência tática e uma incrível habilidade acrobática que lhe permitia marcar golos de todos os ângulos e em todas as circunstâncias. Pelo Ajax, Van Basten conquistou 3 campeonatos neerlandeses, 3 taças dos Países Baixos e, em 1987, a Taça das Taças, onde marcou o único golo na final contra o Lokomotiv Leipzig em Atenas. A sua carreira nos Países Baixos terminou com um impressionante registro de 128 golos em 133 jogos pelo clube de Amsterdão. Em 1987, Van Basten transferiu-se para o AC Milan, um dos maiores clubes da Europa, que já contava com outros dois dos maiores talentos neerlandeses, Ruud Gullit e Frank Rijkaard. Sob o comando do lendário treinador Arrigo Sacchi, o Milan formou uma das melhores equipas de todos os tempos, com Van Basten como o principal goleador. A sua chegada ao futebol italiano foi inicialmente marcada por dificuldades devido a uma grave lesão no tornozelo, mas após a recuperação, Van Basten mostrou porque era considerado um dos melhores da sua geração. Nos anos seguintes, ajudou o Milan a conquistar 2 títulos da Taça dos Campeões Europeus, em 1989 e 1990, além de 4 campeonatos italianos. Na final de 1989, Van Basten marcou 2 golos na vitória por 4-0 sobre o Steaua Bucareste, numa das exibições mais dominantes de uma equipa na história do futebol europeu. O avançado continuava a impressionar com a sua técnica, visão de jogo e, claro, com a sua capacidade de concretização. Um dos momentos mais memoráveis da sua carreira aconteceu ao serviço da seleção neerlandesa no Campeonato Europeu de 1988, na Alemanha. Van Basten foi o herói da competição, terminando como melhor marcador com 5 golos, incluindo o golo decisivo na final contra a União Soviética, um remate de primeira quase sem ângulo, que é considerado um dos melhores golos da história das grandes competições. A sua exibição nesse torneio valeu-lhe a primeira das suas 3 bolas de ouro, em 1988, 89 e 1992, reafirmando o seu estatuto como o melhor jogador do mundo naquela época. Infelizmente, a carreira de Van Basten foi encurtada devido a sucessivas lesões no tornozelo, culminando na sua reforma precoce aos 30 anos, em 1995. O último jogo oficial aconteceu na final da Liga dos Campeões de 1993, onde o Milan foi derrotado pelo Marselha. Apesar das tentativas de recuperação, as lesões impediram de continuar a jogar ao mais alto nível, encerrando a carreira de um dos maiores talentos que o futebol já viu. Apesar de um percurso abreviado, Marco Van Basten deixou uma marca indelével no futebol mundial. A sua combinação de elegância, poder e precisão fizeram dele uma verdadeira gazela nos relvados. Tanto no Ajax como no Milan, Van Basten construiu um legado que perdura até hoje, e os seus feitos pela seleção dos Países Baixos consolidaram o seu lugar na história. Mais tarde, após encerrar a carreira como jogador, ainda teve passagens como treinador, incluindo a seleção neerlandesa, mas será sempre lembrado pelos seus feitos dentro das quatro linhas.

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1: São 10 da manhã.
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5: Jorge Jesus está pronto para Ebna sentar-se e abrir oficialmente as conversações com a Federação Portuguesa de Futebol para Ebna ocupar o cargo deixado por Roberto Martínez na Seleção Nacional. Os dois lados trabalham para se reunirem ainda durante nesta semana e terem tudo definido até ao próximo domingo. Ou seja, para Ebna semana existe então a possibilidade de acordo a ser anunciado entre Jorge Jesus e a Federação Portuguesa de Futebol. Livre no mercado, Jorge Jesus, Ebna recusou a renovação do contrato com os sauditas do Al Nassr e também ignorou alguns outros convites. Nas últimas semanas, sabendo tudo isso à espera de ser o novo selecionador de Portugal. Não há ainda uma negociação oficial, mas o presidente Pedro Proença reconhece, há dias, sobretudo em conversas informais, que JJ é o favorito para substituir Roberto Martínez. Naturalmente, o plano passa por assinar um vínculo até 2030, algo que estará estipulado para o contrato de Jorge Jesus. Portanto, num novo ciclo, contar com três grandes competições, Liga das Nações, Europa e Mundial, na qual Jorge Jesus se coloca como favorito a assumir a liderança da seleção nacional. A Seleção Nacional deixou os Estados Unidos e aterrou em solo nacional pelas 6:10 da manhã, desta quarta-feira, todavia. Grande parte dos jogadores convocados para o Mundial 2026 não viajaram para Lisboa, uma vez que deixaram inclusive a concentração da seleção poucas horas após o desaire diante da Espanha nos oitavos de final. Portugal terminou o Mundial nos oitavos, na melhor campanha neste século, na remonta, na 2006, com o quarto lugar conseguido na Alemanha, no melhor Mundial na remonta, na 1966, com o terceiro lugar em Inglaterra. 6 participações em mundiais, 27 jogos, 11 golos e um adeus de forma indesejada, sem o título que lhe faltava na seleção depois de um europeu abnir nas duas ligas das nações. Cristiano Ronaldo fez na última segunda-feira na derrota na frente à Espanha por uma bola zero nos oitavos de final do Mundial 2026, o seu último jogo pela seleção em campeonatos do mundo, ainda que não tenha confirmado o seu futuro na equipa nacional, mas nesta competição é mesmo o adeus como atleta na história de Ronaldo em mundiais. Começou em 2006, e acaba em 2026, tendo pelo meio as participações em 2010, 2014, 2018 e 2022. A melhor participação portuguesa com Ronaldo foi precisamente logo na primeira aparição de CR7 na prova, com a chegada nas meias finais, no quarto lugar alcançado. Depois, tal como em 2026, Portugal caiu nos oitavos em 2010, diante da Espanha. Ficou pela fase de grupos em 2014, pelos oitavos em 2018 e pelos quartos em 2022. Na edição de despedida, fica sobretudo para a história, não tanto na prestação coletiva lusa, mas para Ronaldo, algumas marcas que voltou a estabelecer na sua carreira de cerca de 24 anos como futebolista profissional, ao ter marcado diante do Uzbequistão na fase de grupos, num jogo em que fez dois dos seus 3 golos. No Mundial 2026, no outro, foi diante da Croácia. Ronaldo tornou-se o primeiro jogador a marcar em 6 mundiais. Ultrapassou ainda nos 9 golos de Eusébio, para ser o melhor marcador luso de sempre em mundiais. Ainda que valha a pena lembrar que Eusébio conseguiu na dita marca só na participação de 1966 e Ronaldo acaba com 11 golos em 6 edições. Por outro lado, e falando ainda em golos, foi preciso esperar 20 anos para Ronaldo fazer um gol no que marcou diante da Croácia em fases eliminar da competição. Em 2006, Ronaldo fez 6 jogos e um golo. Em 2010, 4 jogos e um golo. Em 2014, 3 jogos e um golo. Em 2018, 2018, 4 jogos e 4 golos, em 2022, 5 jogos e 1 golo, e por fim este ano, 5 jogos e 3 golos, deixa na competição igualado com o húngaro Sandur Cosius, com o alemão Jürgen Klinsmann, com 11 golos no 9º lugar da história dos goleadores da prova. Ronaldo tornou-se ainda na par de Lionel Messi, o único atleta a disputar 6 mundiais, mas no desempenho individual entre alguns jogos memoráveis ao longo destes 20 anos, entre no primeiro e último Mundial de Ronaldo, não se traduziu no tão desejado título. Olhamos para a prestação de Ronaldo ao longo dos 27 jogos que discutiu em mundiais, e o jogo em que CR7 teve nota mais elevada, 9.9 em 10, foi um que Portugal até não ganhou naquele inesquecível empate a 3 na fase de grupos em 2018, diante da Espanha, em que Ronaldo acabou por fazer um hat-trick, acabou mesmo por ser na Rússia, no Mundial em que Ronaldo mais golos fez, com o seu 4º e último golo na edição desse ano, nascer na vitória por uma bola a 0 diante de Marrocos, desfecho que iria revelar-se decisivo para superar na fase de grupos. No pódio dos melhores registros, segue-se na atuação na goleada por 7-0 diante da Coreia do Norte, na fase de grupos do Mundial 2010, com uma nota de 9.5, e depois na prestação na goleada por 5-0 diante do Uzbequistão este ano, em jogo que acabou por bizar. Curiosamente, nestas duas últimas prestações foram engoleadas nas edições em que Portugal acabou por cair diante da Espanha nos oitavos de final. Por oposição, o pior registro de Ronaldo, segundo os dados recolhidos, foi na derrota por 2-1 diante da Coreia do Sul, então treinada por Paulo Bento na seleção, na altura, no fecho da fase de grupos do Mundial 2020, e 2, num jogo no qual Portugal já tinha entrado apurado para nos oitavos de final com uma nota de 5.6, segue-se na bem recente atuação no empate diante da República Democrática de Congo na fase de grupos deste ano com uma nota de 6.1, e no terceiro lugar no jogo com os Países Baixos nos oitavos de final do Mundial 2006, que Portugal ganhou por uma bola a 0. No entanto, é preciso lembrar que neste jogo, que ficou apelidado de Batalha de Nuremberg, Ronaldo sofreu uma dura na falta de Cali logo aos 6 minutos de jogo, ainda não seguiu em campo, mas acabou substituído ao minuto 34. A última dança de Ronaldo, que não terminou como o próprio esperava, como Portugal esperava, resta perceber se foi ou não a última dança pela seleção, pela qual chega ao fim do Mundial 2026, com 233 jogos e 146 golos marcados. Portugal fez 10 remates contra a Espanha nos oitavos do Mundial 2026, mas apenas 2 foram enquadrados com a baliza de Unai Simon, ambos desferidos por Cristiano Ronaldo aos 12 e 37 minutos no remate na barra de Nuno Mendes, desviado por Pedro Porro, e o cabeceamento muito perigoso de Bernardo Silva não contou como remates enquadrados. Assim, neste duelo ibérico, entra para o top 5 de jogos da seleção em mundiais com menos remates enquadrados. Nesta lista surgem também os duelos com a República Democrática de Congo, que terminou com empate a 1, com remate enquadrado, e com a Colômbia, com empate sem golos, com 2 remates direcionados à baliza na cafeteira. Para o Mundial 2026, os jogadores e adeptos almejavam numa campanha inédita. Todavia, Portugal terminou nos oitavos de final, a melhor campanha neste século, remonta então a 2006, com o 4º lugar conseguido na Alemanha. O melhor Mundial luso aconteceu em 1966, com o 3º lugar em Inglaterra. O Benfica deu a conhecer a contratação de Jakob Kaminski, no jogador que chega à luz, vindo dos alemães do Colónia, na troco de 17 milhões de euros, segundo os encarnados, no emblema germânico, terá ainda direito a receber uma percentagem de 10% do valor de mais-valia obtida numa transferência futura, que será de 25%, caso a mesma ocorra no mercado de verão de 2026. O extremo polaco de 24 anos, internacional, em 31 ocasiões, assinou o contrato até 2031, com cláusula de rescisão fixada nos 60 milhões de euros. Na formada no Lech Poznan, Kaminski mudou-se para a Alemanha em 2022 e passou 3 épocas na formação de Wolfsburgo. Na temporada passada, ao serviço do Colónia, marcou 7 golos e fez 3 assistências em 36 jogos. Morten Hjulmand nem para acelerar, e nesta será uma semana decisiva para fechar a transferência do médio para o Atlético Madrid na equipa colchonera, que já viu uma proposta recusada por parte dos Leões. Prepara nova investida nas próximas horas, subindo a fasquia e a parada para nos 40 milhões de euros exigidos pelos Leões. A ordem de resto nem para acelerar, até porque na Espanha, conforme avança no jornal de marca, a intenção passa por fechar o negócio antes do regresso ao trabalho da equipa madrilena, marcado para no próximo dia 13 de maio. jornal que nesta na publicação avançou, os agentes do capitão Leonino encontram-se na capital espanhola para acelerar este processo. O Sporting Records continua a colocar a fasquia nos 40 milhões de euros mais bónus, enquanto o Atlético de Madrid ainda não passou dos 35 milhões, um impasse que deverá ser desbloqueado durante nesta semana pela equipa de Madrid. Primeiro, as compras, num total de 80 milhões de euros, depois as vendas, antes de voltar a comprar. E à porta da saída de Alvalade, está Morta Newman, assim como Francisco Trincão, com 90 milhões de euros a caminho dos cofres do Sporting, com o Médio, pode sair já nesta semana. O avançado vai demorar mais, mas tem o destino traçado para a Arábia Saudita. O Atlético de Madrid viu recusada na proposta de 35 milhões de euros pelo Médio dinamarquês, sabe que vai sair do Sporting, mas apenas quando os colchoneros subirem a oferta para 40 milhões de euros fixos, mais pontos. Os espanhóis ainda não avançaram com a segunda proposta, mas vão fazê-lo durante esta semana. Terão mesmo de chegar aos 40 milhões, estando na apresentação do capitão para no estágio de pré-temporada em Lagos, dependente do negócio estar ou não mais avançado. Para Trincão, na Gol FM, com o valor colocado em cima da mesa pelo Al Ahly, embora ainda sem proposta formal, foi de 45 milhões de euros, 5 milhões abaixo do que os verdes e brancos pretendem para deixar sair o avançado internacional português. Nas negociações prosseguem, mas não deverá ser ainda durante esta semana, que a proposta será feita de forma oficial, com valores revistos em alta. Mas ambos os dossiers são vistos como prováveis negócios, o que significa que estão 90 milhões de euros a caminho dos cofres leoninos, mais 10 milhões do que já foi gasto para reforçar o plantel de Rui Borges para a temporada 2026-2027. Primeiro foi Rodrigo Salazar, avançado contratado ao Sporting Clube de Braga por 30 milhões de euros, depois Pedro Lima, Nidombia, os dois médios, no primeiro custou 4 milhões, nascou do Aves Futebol de Sado, o segundo 20 milhões e oriundo de Itália do Veneza, seguiu-se ainda na Silas Anderson por 7,2 milhões para na formação do Aken e por fim ainda na Sergi Altimira, ex-Betis, por 18 milhões de euros. Contas feitas, no total de quase 80 milhões de euros investidos, já neste mercado de verão de 2026, mais concretamente 79,2 milhões de euros, que serão pagos com apenas duas vendas, estas que estão para breve, nas de Morten Hulman e de Francisco Trincão. No leque dos jogadores em final de ciclo, nos verdes e brancos, que estão na porta de saída, está também Pedro Gonçalves, mas se Morten Hulman e Trincão já têm essa porta bem aberta, no caso de Pote, ainda ninguém tocou na campanha, para começar as negociações. Também no caso do camisola 8, como de Trincão, na Arábia Saudita, é possibilidade, mas outros mercados estão atentos ao talento de Pote. Samu abordou a fase de recuperação em que se encontra, garantindo que está bem e descansando. Os adeptos do Futebol Clube do Porto está muito bem, correu tudo de forma positiva, graças ao clube e ao departamento médico. No pior já passou, sublinhou o avançado de 22 anos, que está fora da competição desde fevereiro, altura em que contraiu um entorce no joelho direito, com ruptura de ligamento cruzado anterior, no clássico com o Sporting. O internacional Abna pela Abna La Roja falou ainda sobre o colega e na rival, Diogo Costa, descendo elogios ao guardião português e destacando que na seleção espanhola é uma seleção de grande qualidade e que diante de Portugal encontrou grandes dificuldades. Apesar disto, acabou por ser a Espanha a dar passo em frente e a chegar aos quartos de final deste Mundial 2026, onde defronta agora a seleção da Bélgica, que levou a melhor por 4-1 sobre os Estados Unidos da América. A maior parte dos clubes da Liga já está em campo e a preparar a nova temporada e começa a crescer a lista de jogos de preparação que se vão realizar até bem perto do início de agosto. A temporada de 2026-2027 arranca oficialmente a 1 de agosto com a Supertaça entre Futebol Clube Porto e Torriense, enquanto a Liga arranca no fim de semana seguinte, a 9 de agosto. Até lá, já estão marcados dezenas de jogos de preparação, uma lista em permanente atualização com datas, adversários e resultados. Olhamos para nos vários jogos que estão marcados pelas várias equipas portuguesas. Começando desde logo pelo Benfica, que tem encontro particular marcado precisamente para no dia 11 de julho, diante do Flamengo, pelas 7h30 da tarde, segue-se a 17 de julho, no Benfica-Villarreal, também pelas 19h45, no dia 23 de julho, no Benfica. Tem pela frente o primeiro embate a doer, diante do St. Gallen, para na primeira mão da segunda pré-eliminatória da Liga na Europa, e são estes os jogos que para já estão marcados para na formação encarnada. No que diz respeito ao Sporting, tem encontro de preparação marcado com o Celtic na Parebe nas 5h30 da tarde do próximo dia 14 de julho. Na sexta, 20 de julho, um Sporting de Estrasburgo pelas 8h15 da noite. A 31 de julho, temos no duelo que coloca frente a frente Sporting e Nottingham Forest. No que diz respeito ao Futebol Clube do Porto, a equipa na Azul e Branca ainda não divulgou o seu programa de pré-temporada. Pelo Sporting Clube de Braga, existem também já vários jogos marcados, desde logo no dia 10 de julho, Sporting Clube de Braga na Stoke City, 14 de julho, no Sporting Clube de Braga Futebol Clube Vizela, e 18 de julho, no Sporting Clube de Braga, na Futebol Clube Vizela, repetir-se novamente um embate diante de um adversário de pré-temporada. Já o Vitória Sport Clube, no dia 23 de julho, tinha embate marcado com a formação do Rio Ave, mas esse mesmo jogo acabou cancelado, estando apenas na agenda, no duelo entre Vitória Sport Clube e Nottingham Forest, para no dia 26 de julho. Pelo Famalicão, temos embates no dia 11 de julho, entre Famalicão e a sua equipa de sub-23, no dia 15 de julho, temos embate entre Famalicão e Lusitânia de Lourosa, 18 de julho, Famalicão Penafiel, 22 de julho, na Famalicão Arouca, 25 de julho, na Famalicão Felgueiras, no dia 25 de julho, na Famalicão tem outro encontro marcado para o mesmo dia, diante da formação do Tondela, na Sexta Lombanha, 28 de julho, encontro em dose dupla, nomeadamente diante do Crystal Palace, e nesse mesmo dia, na defronta ainda na formação francesa do Lens, já no que diz respeito ao calendário de pré-temporada do Gil Vicente, na equipa gilista defronta na 15 de julho a equipa de sub-23, no dia 18 de julho tem encontro marcado com Felgueiras e no dia 25 de julho tem embate também marcado diante da formação do Moreirense. Já no que diz respeito à pré-temporada do Moreirense, existem também jogos marcados, nomeadamente para no dia 11 de julho, onde o Moreirense defronta na sua equipa de sub-23, no dia 18 de julho temos Moreirense Aves Futebol de Sado, no dia 22 de julho Moreirense Santa Clara, no 25 de julho Moreirense Gil Vicente, no dia 1 de agosto Moreirense Amarante e no dia 1 de agosto temos também que outro encontro no mesmo dia diante da formação do Felgueiras. Já na formação do Nacional da Madeira tem embate marcado de preparação no dia 19 de julho diante do Tondela, depois embates diante do Estrela da Madeira e Leixões, ainda que estas duas partidas ainda não tenham data definida. No que diz respeito ao Rio Ave, também vários encontros marcados, nomeadamente embate com o Arouca no dia 11 de julho, no dia 15 de julho embate com o Portimonense, 19 de julho na duelo contra na formação do Al-Ahli e no dia 1 de agosto o Rio Ave defronta na formação do Tondela. Olhando também para na agenda do Santa Clara, no dia 15 de julho temos um embate diante do Leça pelas 10 da manhã, no dia 18 de julho a equipa na Soriana defronta no Paredes também pelas 10 da manhã, no dia 22 de julho o Santa Clara tem pela frente o Moreirense pelas 10h30 da manhã, no dia 22 de julho temos na embate diante do Felgueiras pelas 5 da tarde e no dia 25 de julho na formação açoriana defronta na equipa do Arouca também pela manhã, pelas 10 da manhã. Já no que diz respeito ao Arouca, tem embate marcado para o dia 11 de julho, diante da formação do Rio Ave, no dia 22 de julho, diante do Famalicão, dia 25 de julho, diante do Santa Clara, e no dia 1 de agosto, defronta na formação do Lusitânia de Lourosa. Olhamos também para no Casa Pia, que tem encontro marcado no dia 25 de julho, diante da formação do Sport Lisboa e Benfica B, pelas 10h30 da manhã. Olhamos também para no Estoril Praia, com encontro marcado para no dia 11 de julho, diante do Atlético, 22 de julho, diante do Alverca, 25 de julho, embate com o Torriense, e no dia 31 de julho, duelo diante da formação do Belenenses. No que diz respeito ao Estrela da Amadora, embate com o Alverca no dia 11 de julho, 15 de julho, diante da Naval 1º de maio, e depois temos embate também diante do Nacional da Madeira, ainda que esta partida ainda não tenha data definida. Pelo Académico de Viseu, regressado à Primeira Liga, temos no dia 25 de julho, embate com o Lusitânia de Lourosa. E no que diz respeito à formação do Alverca, temos embate marcado para o dia 11 de julho, diante do Estrela da Amadora, diante do Belenenses no dia 17 de julho. Duelo de preparação também marcado com o Estoril Praia no dia 22 de julho, na 25 de julho, embate com o Mafra, e no dia 1 de agosto, na duelo diante do Sporting Clube de Portugal B, são alguns dos jogos já marcados e oficializados pelas várias equipas da Primeira Liga, no que diz respeito à preparação da nova temporada. O Casa Pia arrancou os trabalhos de pré-temporada com a realização de exames médicos, ainda sem qualquer reforço confirmado, mas já com a presença do novo treinador, Filipe Coelho, que já tinha sido oficializado no último fim de semana. Um primeiro dia exclusivamente dedicado a exames médicos e testes físicos, que antecedem os primeiros treinos no estádio de Pinamanique, em Lisboa, apesar da Casa emprestada se localizar em Rio Maior. De acordo com o Casa Pia, apresentaram-se no início da pré-temporada todos os jogadores que fazem parte dos quadros do clube, na exceção dos futebolistas Verne, cuja saída já tinha sido previamente anunciada desde o término da última temporada. No defesa, José Fonte terminou a sua carreira. La Raza Balfa, Rafael Brito e Kiki Silva terminaram um contrato, enquanto que Ben Aissa e Miguel Sousa, que já estavam emprestados, ingressaram no definitivo nos italianos do Montova e no Leixões. Já no guarda-redes, Rodrigo Moura, e nos avançados, Xandar Severina, João Marques, Tiago Moraes e Dylan Livramento, regressam aos seus clubes de origem, depois de alinharem por empréstimo no Casa Pia, na quarta época consecutiva na Primeira Liga. O calendário de encontros particulares, eventual estágio dos gansos, durante o período de preparação para a nova temporada, já foi também divulgado. Na sequência da saída do treinador Álvaro Pacheco, nos Casa Pequenos apostaram na contratação de Filipe Coelho, de 41 anos, que não tem ainda experiência como técnico principal.

0: Paulo, numa equipa sénior e era adjunto dos franceses do Estrasburgo. Apesar do objetivo continuar a ser a manutenção na Primeira Liga, no caso a Piepna pretende fazer melhor do que o 16º e antepenúltimo lugar da na última edição da Primeira Liga, na estreia do caso a Piepna, edição 2026-2027 na Liga. Piepna com o recém-promovido Marítimo, campeão da 2ª Liga, em duelo marcado para Piepna no estádio do Marítimo, no Funchal, que se realiza no fim de semana de 8 e 9 de agosto. No que diz Piepna respeito ao plantel provisório do caso a Piepna, temos para Piepna valisa Piepna Mandidos, Xabna Patrick Sequeira, na Ricardo Batista e Daniel Azevedo, na como defesas André Geraldes, David Sousa, na João Goulart, Caique Rocha, na Caio Lee, na Abdul Conte e Pedro Rosas. Como médios, na temos Xabna Yad, na Mohamed, na Sebastián Pérez, na Abdul Daf, Lawrence Ofori, na Raul Blanco, e como avançados, na temos na Kevin Prieto, na Corete, na Osundina, na Jeremy Livolin, na Kellyanne Nessona, Cassiano, na Cláudio Mendes e Max Svensson.
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8: Pois, que eu ganho pouco, é isto. Eu não posso dizer mais nada, que eu ganho pouco e tenho pouco dinheiro para gastar em multas, portanto não vou dizer absolutamente mais nada, pontuamos mais uma vez. Estou frustrado, estou triste. Não posso dizer a palavra que estou. Portanto não vou dizer absolutamente mais nada, estou triste. Porque estão crianças a ver em casa, é mais do que aziado. Estou triste. Triste porque o jogo estava controlado. De repente parece que vem aqui alguma coisa por baixo do rabado e isto fica um bocado diferente. De repente parece que vem aqui alguma coisa por baixo do rabado e isto fica um bocado diferente.

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2: Temos o nosso melhor, infelizmente não foi o suficiente para vencermos o jogo. Acho que se calhar foi dos jogos mais equilibrados que já tivemos contra a Espanha, pelo menos desde que eu cá estou. Fomos tendo oportunidades, nunca tivemos um jogo em si, eles tiveram aquela oportunidade no início que não está fora de jogo, mas fora isso houveram lances perigosos, mas eu diria até que foi um jogo bastante equilibrado de certa forma.
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3: Ficamos a 5 minutos das 10h30.
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6: O Celtic Football Club é um dos clubes de futebol mais importantes e tradicionais da Escócia e do mundo. Fundado em 1887, na cidade de Glasgow, o Celtic construiu uma história repleta de sucessos nacionais e internacionais, consolidando-se como um gigante do futebol europeu, especialmente nas conquistas da década de 1960. Desde a sua fundação, o Celtic destacou-se como uma força dominante no futebol escocês, conquistando o seu primeiro título da Scottish League Championship em 1893, apenas 5 anos após ser criado. O clube rapidamente se tornou um dos mais vencedores do país, ao lado do seu maior rival, o Rangers, com quem protagonizou o famoso Old Firm, um dos derbys mais históricos e intensos do futebol mundial. O maior feito internacional do Celtic ocorreu na temporada de 1966-67, quando a equipa se tornou a primeira do Reino Unido a conquistar a Taça dos Campeões Europeus, a atual Liga dos Campeões. Sob o comando do lendário treinador Jock Stein, o Celtic, apelidado de Lisbon Lions, derrotou o poderoso Inter de Milão na final realizada em Lisboa, no Estádio Nacional, com uma vitória por 2-1. Essa conquista não foi apenas memorável pelo título em si, mas também pela forma como o Celtic jogou. A equipa adotou um estilo ofensivo, em contraste com o futebol defensivo da época. Jimmy Johnson e Bobby Murdoch foram dois dos grandes destaques dessa equipa e o triunfo tornou o Celtic um dos maiores clubes da Europa e um símbolo do orgulho para o futebol escocês. Na mesma temporada, o Celtic conquistou também todos os principais troféus domésticos possíveis: a Liga Escocesa, a Taça da Liga e ainda a Glasgow Cup. Após o título europeu de 1967, o Celtic continuou a ser uma força competitiva na Europa. Voltou a chegar à final da Taça dos Campeões Europeus em 1970, mas foi derrotado aí pelos neerlandeses do Feyenoord por 2-1. Além disso, nas décadas seguintes, o clube fez várias participações dignas de nota nas competições europeias, embora sem repetir o sucesso de 1967. Na década de 2000, o Celtic viveu outro momento importante ao alcançar a final da Taça UEFA, atual Liga Europa, em 2003, sob o comando de Martin O'Neill. Na final realizada em Sevilha, a equipa foi derrotada por 3-2 pelo Futebol Clube do Porto, num jogo intenso que só foi decidido no prolongamento. O Celtic, além dos seus feitos em campo, é um clube com uma rica tradição e identidade cultural. Fundado com o objetivo de ajudar a comunidade irlandesa de Glasgow, o Celtic manteve uma forte ligação com as suas raízes católicas e irlandesas, sendo uma parte integrante da comunidade local. O clube continua a ser uma potência no futebol escocês, regularmente conquistando títulos da Scottish Premiership e mantendo-se competitivo em competições europeias. O Celtic Park, o estádio da equipa, é famoso pela sua atmosfera vibrante e apaixonada. O emblema britânico também possui uma forte base de adeptos a nível global que seguem fielmente o clube, tanto nas competições domésticas como nas europeias, celebrando o legado de conquistas e o espírito do futebol ofensivo e competitivo que sempre os caracterizaram. Em suma, o Celtic Football Club é mais do que apenas um clube de futebol. É um símbolo de orgulho para os seus adeptos e uma das instituições mais veneradas do futebol europeu. A conquista da Taça dos Campeões Europeus de 1967 permanece o ponto mais alto da sua rica história e o legado do clube continua a ser transmitido através das gerações.
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7: São 10:30 da manhã.
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12: A seleção da Argentina qualificou-se nos quartos de final do Mundial 2026. Os argentinos triunfaram por 3-2 sobre a seleção do Egito, após terem estado a perder por 2-0 no 7º e penúltimo encontro dos oitavos de final em Atlanta. Os jogadores Yassir Ibrahim, aos 15 minutos, e Mustafa Abnasico, aos 67, colocaram os africanos a vencer por 2 golos. Mas os campeões em título responderam por Cristiano Romero, aos 79 minutos, Lionel Messi, aos 83, e Enzo Fernandes, aos 90 mais 2 nos quartos de final do Abnem encontro marcado para neste sábado no Kansas City. Pelas 8 da noite, a Argentina tenta carimbar o passaporte para nas meias finais nessa tentativa da revalidação do título de campeão mundial. E o Sef Shermiti, avançado português do Rangers, o principal alvo do Lyon, para forçar o ataque, revela no Futmercato, de acordo com a publicação, a equipa comandada por Paulo Fonseca procura um sucessor para Henrique Nivé, no eixo do Sporting, o candidato ideal, depois do jogador de 22 anos ter somado 15 golos e 5 assistências em 41 jogos. Na última época, pelo emblema de Glasgow, o Futmercato diz que o clube francês estaria na disponibilidade de avançar com uma proposta de 14 milhões de euros, acrescidos de 4 milhões em bónus. No entanto, o emblema escocês não estará interessado na saída dos jogadores neste verão. Benjamin Charrier, responsável pelo recrutamento do Lyon, já estabeleceu contacto com a estrutura do Rangers. A minha resposta foi clara, mostrando intransigência na permanência do atacante. O Mónaco oficializou a contratação de Filipe Luís para no cargo de treinador principal do técnico brasileiro de 40 anos. Assinou o contrato válido até junho de 2028 e sucede no comando da equipa do Principado, iniciando assim um novo ciclo no clube francês. Depois de uma curta, mas muito bem sucedida na carreira como treinador do Flamengo, Filipe Luís chega no futebol europeu com o currículo recheado de conquistas em 2 temporadas no leme da equipa principal do emblema carioca. Conquistou a Taça do Brasil, uma Super Taça do Brasil, o Campeonato Carioca, o Brasileirão e a Taça Libertadores. Enquanto o jogador Filipe Luís construiu uma carreira de enorme prestígio, destacando sobretudo no serviço do Atlético de Madrid, onde realizou 333 jogos sob o comando de Diego Simeone, conquistando uma Liga Espanhola, uma Taça do Rei e 2 Ligas Europa. Pelo Chelsea, venceu a Premier League em 2015, orientado por José Mourinho, antes de regressar ao Flamengo, onde encerrou a carreira e voltou a erguer-se 2 Taças Libertadores. De resto, Filipe Luís chega ao Mónaco, acompanhado pelo treinador adjunto Ivan Palanco e pelo preparador físico Diogo Linhares, ambos membros da sua equipa técnica no Flamengo. Há ainda na curiosidade dos monegascos de frontarem o Sporting no troféu 5 violinos no jogo de apresentação dos Leões aos seus adeptos. Lime, de 41 anos, está de regresso ao futebol francês, assumindo o comando técnico da formação de Paris Futebol Clube. O treinador inglês deixou o Estrasburgo em janeiro e aventurou-se pelo Chelsea, sendo dispensado em abril, ao fim de 23 jogos e 11 vitórias. Outrora defesa do Fulham, Old City e Brighton, Lime orientou o Derby County e também o Old City, recomendo ao Estrasburgo. Em 2024, Lime notabilizou-se pelo 7º lugar no campeonato, o que elevou o emblema na Liga Conferência, na prova na qual atingiu as meias finais. Em 2025-2026, no regresso na primeira divisão, o Paris Futebol Clube terminou no 11º lugar. Lime assinou até junho de 2028 e vai orientar o primeiro treino no dia 9 de julho. George é reforço da formação do Everton. Em definitivo, anunciou a equipa de Liverpool, o extremo de 20 anos, chega proveniente do Chelsea, no clube no qual fez toda a sua formação. O internacional de sub-21 inglês começou a temporada nos Blues, tendo feito 3 golos e 1 assistência em 11 jogos. Na reta final da temporada, foi cedido ao Everton, foi opção em 11 jogos pelo Stoke Sabenentes. Na temporada 2024-2025, Jorge Sabena já tinha feito 26 jogos pela equipa principal dos londrinos. O PSG oficializou a contratação de Alessandro Nalangoni, jovem guarda-redes italiano de 18 anos, sob na que deixa o Milan, e assinou um contrato válido até junho de 2031. Natural de Como, Nalangoni fez toda na sua formação no clube rossonero, ao qual chegou com apenas 9 anos de idade, promovido a profissional em fevereiro de 2024. O guardião de 1,92m, sob na destacou-se também na UEFA Youth League e é apontado como um dos mais promissores guarda-redes da nova geração italiana. Internacional por Itália desde o sub-15, Nalangoni soma já 36 internacionalizações nos vários escalões jovens. Em 2024, conquistou o Campeonato de Europa de sub-17 e um ano depois ajudou a seleção italiana a alcançar o terceiro lugar no Mundial de sub-17. O Al Nassr anunciou a saída do plantel de Marcelo Brozovic, antigo internacional croata de 33 anos, que representou o clube saudita nas últimas três temporadas. Nas últimas três épocas, Brozovic acumulou 129 jogos e marcou 23 golos pela formação do Al Nassr. O golaço de Sidney Lopes Cabral frente na Argentina foi considerado o melhor dos 16avos de final do Mundial 2026, já em tempo de prolongamento. O ex-Benfica empatou o jogo de forma inacreditável, o que lhe valeu na grande maioria dos votos. O internacional cabo-verdiano recolheu 88,7% dos votos do público. O gol de Lionel Messi no mesmo jogo ficou em segundo lugar com 4,1% dos votos. Kaisu Nassano do Japão com 1,9%, Kylian Mbappé de França com 1,6% e Julian Quinones do México com 1,1%. Também recolheram votos por ter sido considerado o melhor dos 16avos de final. O gol do agora jogador do Trabzonspor da Turquia fica assim qualificado para a votação final do melhor gol de todo o torneio. Sidney Abner-Cortes representou o Abner Estrela da Amadora e o Benfica, na última temporada, fez 16 jogos pelos tricolores e 12 pelos encarnados.
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4: A temporada de 2000-2001 ficará para sempre marcada na história do futebol português como o ano em que o Boa Vista desafiou todas as probabilidades e conquistou o título de campeão nacional. O feito, até hoje, é visto como um dos maiores marcos do futebol nacional, tornando o clube da cidade do Porto o segundo clube fora dos três grandes a conquistar o campeonato após o Belenense em 1946. Sob a orientação de Jaime Pacheco, uma equipa disciplinada e aguerrida, conhecida pela sua entrega incansável, transformou-se num exemplo de união, estratégia e resiliência. Jaime Pacheco, ele próprio um símbolo da raça e determinação enquanto jogador, construiu uma equipa com base nesses mesmos valores. O Boa Vista não era um conjunto de estrelas, mas sim uma máquina coletiva onde cada jogador sabia exatamente o seu papel. A solidez defensiva e a capacidade de superar adversidades foram as marcas registadas deste grupo. Em vez de depender de uma figura individual, o Boa Vista de Pacheco focou-se num futebol de combate, com uma defesa implacável e uma mentalidade tática intransigente. A equipa foi uma verdadeira muralha defensiva, sofrendo apenas 22 golos ao longo das 34 jornadas do campeonato. A espinha dorsal do Boa Vistão era composta por jogadores que se tornaram lendas no Bessa. Ricardo, o guarda-redes, foi uma peça-chave, protagonizando exibições seguras ao longo da temporada. À frente dele, jogadores como Litos e Petit formaram uma linha defensiva e de meio-campo quase impenetrável, com Petit, em particular, a ser o símbolo de entrega e de luta da equipa, combinando qualidade técnica com uma agressividade que intimidava os adversários. No ataque, Elpidio Silva, conhecido como Super Elpidio, foi decisivo, oferecendo à equipa a capacidade de transformar as raras oportunidades ofensivas em golos. Além disso, Martelinho e Duda, jogadores rápidos e criativos, eram responsáveis por criar desequilíbrios nos flancos. A trajetória do Boa Vista nessa época foi notável por mais do que apenas os resultados obtidos. A equipa venceu 23 dos 34 jogos, incluindo importantes triunfos frente aos gigantes do futebol português. A vitória sobre o Futebol Clube do Porto por 1-0 no estádio do Bessa foi um dos momentos-chave da época, consolidando o Boa Vista como um verdadeiro candidato ao título. A força da equipa em casa foi impressionante, mas também nos jogos fora de portas o Boa Vista se mostrou imbatível, conseguindo pontos essenciais que lhes permitiam manter-se no topo da tabela. Ao longo da época, a equipa foi construindo uma vantagem sólida sobre os rivais, mas a reta final foi particularmente intensa. A equipa entrou na fase decisiva do campeonato com o Sporting a pressionar, mas o Boa Vista manteve-se firme. Nos momentos de maior pressão, a equipa de Jaime Pacheco mostrou o seu caráter resiliente, conseguindo vitórias cruciais. Um dos jogos mais memoráveis foi a vitória por 3-0 sobre os Salgueiros, na penúltima jornada, que deixou o Boa Vista a um pequeno passo de fazer história. Na última jornada, o empate a uma bola frente ao Desportivo das Aves foi suficiente para garantir o título de campeão nacional, com 2 pontos de vantagem sobre o rival da cidade, o Futebol Clube do Porto. A conquista do Boa Vista em 2000-2001 foi um verdadeiro conto de fadas no futebol português. A equipa do Bessa, longe de ter os recursos e o poderio dos rivais tradicionais, mostrou que a disciplina, a organização e uma forte mentalidade coletiva podiam derrubar gigantes. O Boa Vista terminou a temporada com 77 pontos, fruto de 23 vitórias, 8 empates e apenas 3 derrotas, num campeonato onde os xadrezados provaram ser a equipa mais consistente e determinada. Este título não só marcou a história do Boa Vista, mas também teve um impacto profundo no futebol português. A vitória de um outsider num campeonato dominado por Benfica, Porto e Sporting trouxe esperança a muitos clubes de menor dimensão e mostrou que com uma boa estratégia e uma equipa unida tudo é possível. Jaime Pacheco tornou-se uma figura lendária e até hoje a equipa de 2000-2001 é recordada com enorme carinho pelos adeptos das Panteras Negras e admirada por todos os amantes do futebol em Portugal. Após essa temporada de sonho, o Boa Vista manteve uma presença respeitável no futebol português e europeu, chegando mesmo às meias finais da Taça UEFA em 2003, mas nunca mais repetiu o feito de 2001. No entanto, a epopeia desse ano ficou gravada como um dos maiores momentos da história do futebol nacional, tornando o Boa Vistão imortal.

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1: E está agora na hora de trazer o perfil de mais um jogador à Golo FM.
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3: Marc-André Ter Stegen, nascido a 30 de abril de 1992 em Mönchengladbach, na Alemanha, é um guarda-redes altamente valorizado, conhecido pela sua agilidade e capacidade de jogo com os pés. Iniciou a sua carreira profissional no Borussia Mönchengladbach, onde fez a sua estreia na Bundesliga em 2011. Durante a sua estadia no Borussia, destacou-se como um dos melhores guarda-redes jovens da Liga Alemã. Em 2014, Ter Stegen transferiu-se para o Barcelona, onde rapidamente se estabeleceu como um dos melhores guarda-redes do mundo. No Barça, teve um impacto significativo, ajudando o clube a conquistar vários títulos, incluindo a Liga dos Campeões em 2015. A sua habilidade em jogos de passes, bem como a sua destreza em defender penaltis, foram amplamente elogiadas. Nas últimas temporadas, Ter Stegen continuou a ser uma peça fundamental para os catalães, mantendo uma alta performance na La Liga e nas competições europeias. A sua liderança e consistência na baliza ajudaram o clube a competir ao mais alto nível, ainda que passe por um momento mais delicado, e a garantir posições de destaque. Além da sua carreira em clubes, também é um membro regular da seleção alemã, contribuindo com a sua experiência e habilidade nas competições internacionais.
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1: E seguimos agora nesta emissão com mais um craque da Liga Portuguesa.
3: Lucho González, também conhecido como El Comandante, é um dos jogadores mais icónicos da história recente do Futebol Clube do Porto. Nascido em Buenos Aires, Argentina, a 19 de janeiro de 1981, Luís Oscar González começou a sua carreira no Huracán antes de se destacar no River Plate, onde conquistou títulos e chamou a atenção do futebol europeu. A sua trajetória foi marcada por uma inteligência tática apurada, qualidade técnica e capacidade de liderança, características que o tornaram uma figura crucial nos clubes por onde passou, em especial no Futebol Clube do Porto. A sua primeira passagem pelos Dragões começou em 2005, quando foi contratado por mais de 7 milhões e meio de euros ao River Plate. Lucho chegou para um clube que um ano antes tinha conquistado a Liga dos Campeões, sob o comando de José Mourinho, e veio para dar continuidade ao sucesso portista. Logo se impôs como uma peça fundamental no meio-campo dos Dragões, destacando-se pela sua visão de jogo, capacidade de passe e presença ofensiva. Com o Adriense como treinador, Lucho fez uma temporada de estreia notável, conquistando o seu primeiro título da Primeira Liga em 2005-2006, além de levantar a Taça de Portugal. Nas quatro temporadas em que vestiu a camisola azul e branca, na sua primeira etapa no clube, Lucho foi parte de uma era de ouro do futebol português. Entre 2005 e 2009, conquistou quatro títulos da Primeira Liga, uma Taça de Portugal e três supertaças Cândido de Oliveira, cimentando o seu estatuto como um dos maiores ídolos da história recente do clube. Além disso, a sua consistência em campo e a sua habilidade para marcar golos em momentos decisivos renderam-lhe o apelido de El Comandante, uma referência à sua liderança natural dentro de campo. Nos seus melhores anos, Lucho não só contribuiu com assistências e golos, como também era uma voz de comando que uniu o balneário portista. Em 2009, após o sucesso no Futebol Clube do Porto, o argentino transferiu-se para o Olympique de Marselha por cerca de 18 milhões de euros, uma das maiores transferências do futebol francês à época. No Marselha continuou a sua senda de sucesso, conquistando a Liga em 2010 e mais dois troféus da Taça da Liga Francesa. A sua influência no meio-campo manteve-se inalterada, mas o carinho pelo Futebol Clube do Porto permaneceu, algo que ficaria evidente anos mais tarde. Em 2012, Lucho González protagonizou um regresso emocionante à cidade invicta, quando já veterano voltou para uma segunda passagem pelos Dragões. Apesar de estar numa fase mais avançada da carreira, o seu impacto na equipa foi imediato. A sua experiência e qualidade técnica mantiveram-no como uma peça fundamental para o clube e na temporada de regresso ajudou o Porto a conquistar mais um título da Primeira Liga na época 2012-2013, sob o comando de Vítor Pereira. No total, Lucho acumulou mais de 240 jogos pelo Futebol Clube do Porto, com 61 golos marcados e continua a ser lembrado como um dos médios mais talentosos e completos que passaram pelo clube. A sua capacidade de chegar à área adversária, fazer golos e distribuir o jogo com grande inteligência foi crucial para as conquistas portistas, sendo sempre visto como um líder dentro e fora de campo. Não é à toa que continua a ser venerado pelos adeptos, que reconhecem nele um dos capitães mais respeitados da história do emblema. Após sair do Futebol Clube do Porto pela segunda vez, Lucho ainda continuou a sua carreira em clubes como o Al Rayyan, no Qatar, e o Atlético Paranaense, no Brasil, onde se manteve competitivo até aos seus últimos dias como jogador. No Atlético Paranaense, conquistou a Copa Sul-Americana em 2018, acrescentando mais um título internacional ao seu vasto currículo. Em encerrou a carreira em 2021 após mais de duas décadas a brilhar nos relvados, deixando uma marca profunda no futebol, especialmente no futebol do Porto. Cucho González será sempre lembrado como um dos grandes médios do futebol mundial, com destaque para o impacto duradouro que teve no Futebol Clube do Porto. A sua liderança, classe e espírito vencedor fizeram dele uma lenda do clube e uma referência no futebol português.
4: Eu ainda na minha cabeça está aqui, sou jogador. E até falei para a minha mulher, quando acabar o contrato lá no Brasil, vou tentar falar com o presidente e dizer-lhe que eu jogava 2 meses de graça aqui só por voltar a pisar o dragão. Fala dessa tão conhecida mística do Porto, é um pouco isso, é mais na garra, na luta e se disfruta mais também.
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8: Preferia muito mais ter trocado por a vitória hoje. A atitude, demos o nosso melhor. Dói quando jogamos para o nosso país e, acima de tudo, quando tínhamos o Mundial para dedicar a duas pessoas muito, muito especiais para nós. Dói ainda mais por isso, mas demos o nosso melhor e faltou-nos a pontinha de sorte também. É sempre preciso.
9: Acho que na segunda parte deveríamos ter jogado mais com bola. Cansar a Espanha, que foi o que eles nos fizeram. Demos demasiada bola e demasiado tempo à Espanha para estar sobre, em cima do jogo, e quando assim não é, a Espanha tem uma maneira bem vincada de jogar e acaba por causar muitos problemas.
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1: São 10h51.
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1: Está agora na hora de trazer mais um craque mundial à Gol FM.
3: Javier Zanetti, conhecido como El Tractor, é uma das lendas imortais do futebol mundial, especialmente pela sua longa e brilhante carreira no Inter de Milão. Nascido em Buenos Aires, Argentina, a 10 de agosto de 1973, Zanetti começou a sua trajetória no futebol argentino jogando pelo Talleres de Remédios da Escalada e mais tarde pelo Banfield, onde chamou a atenção pela sua capacidade física e técnica, jogando tanto como lateral direito como como médio defensivo. A grande virada na sua carreira ocorreu em 1995, quando o Inter de Milão decidiu contratá-lo. Seria o início de uma ligação de quase duas décadas entre Zanetti e o clube italiano, uma história marcada por lealdade, conquistas e uma liderança incontestável. Ao longo de 19 anos defendendo o Inter, o argentino tornou-se o jogador com mais partidas na história do clube, somando mais de 850 jogos. Um dos momentos mais marcantes da sua carreira foi a temporada de 2009-2010, em que o Inter, comandado por José Mourinho, conquistou a Liga dos Campeões pela primeira vez em 45 anos. Zanetti, capitão e líder inquestionável, foi fundamental na caminhada para a Tríplice Coroa, que incluiu também a Série A italiana e a Copa da Itália. A sua capacidade de jogar em várias predisposições e o seu profissionalismo fizeram dele um dos jogadores mais versáteis e respeitados do futebol mundial. Além dos títulos pelo Inter, Zanetti também teve uma carreira de sucesso pela seleção argentina, disputando mais de 140 jogos ao longo de 17 anos de serviço. Participou em várias edições do Campeonato do Mundo e da Copa América, embora nunca tenha conquistado um grande título internacional com a seleção. No entanto, a sua importância para o futebol argentino nunca foi questionada, sendo uma referência de longevidade e excelência. A carreira de Zanetti também foi marcada pela sua atitude fora de campo. Conhecido pela sua humildade e carisma, criou a Fundação Pupi, uma organização beneficente que ajuda crianças em situação de vulnerabilidade na Argentina. A sua dedicação a causas sociais reforçou a imagem de um jogador que, além de excelente atleta, sempre se preocupou com o bem-estar das comunidades. Quando se aposentou em 2014, aos 40 anos, Zanetti já era uma verdadeira lenda viva. O Inter de Milão decidiu retirar a camisola 4 em sua homenagem, um gesto raro no futebol que demonstra o impacto imenso que teve no clube. Após encerrar a carreira como jogador, continuou ligado ao Inter, assumindo funções diretivas na equipa. Atualmente é vice-presidente dos Nerazzurri, onde continua a contribuir para o desenvolvimento do clube. Em suma, Javier Zanetti é sinónimo de lealdade, liderança e classe, tanto dentro como fora de campo. A sua carreira é um exemplo de como o profissionalismo e a dedicação podem transformar um jogador numa lenda.
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3: O Stade de Reims, fundado em 1931, é um dos clubes mais emblemáticos da história do futebol francês. Durante as décadas de 1940 e 1950, a equipa dominou o cenário nacional e europeu, estabelecendo-se como uma potência que rivalizava com os maiores clubes do continente. Sob a liderança do carismático treinador Albert Batteux, o Reims viveu a sua era dourada, marcada por um futebol elegante e ofensivo e por um elenco que contava com alguns dos maiores talentos.

0: Durante os anos de ouro do clube, não foram apenas os títulos nacionais que se acumularam. A instituição foi também pioneira no cenário europeu, alcançando a final da primeira Taça dos Clubes Campeões Europeus, em 1956. Essa mesma final de 1956, jogada contra o poderoso Real Madrid, foi uma das mais emocionantes da história do futebol. O Stade Rennais começou de forma brilhante, marcando 2 golos cedo, mas acabou por ser derrotado por 4-3 num jogo memorável. Apesar do desfecho, essa campanha europeia foi um marco para o clube e uma prova da sua qualidade no contexto internacional. Raymond Kopa, a estrela da equipa, destacou-se tanto que após essa final foi contratado pelo próprio Real Madrid, onde se tornaria um dos maiores ícones do futebol mundial. Sem Kopa, o Rennais desmoreceu e voltou a atingir a final da Taça dos Campeões em 1959, mas novamente o Real Madrid seria o carrasco, vencendo por 2-0. No entanto, essa era do Stade Rennais não foi apenas marcada por derrotas nas finais europeias. A equipa conseguiu conquistar inúmeros títulos nacionais e estabelecer um estilo de jogo admirado em toda a Europa. O sistema ofensivo, baseado na criatividade e velocidade, era algo revolucionário para a época e muitos dos jogadores da equipa acabaram por brilhar também ao serviço da seleção francesa. Just Fontaine, por exemplo, tornou-se um dos maiores avançados da história do futebol, imortalizando-se ao marcar 13 golos no Mundial de 1958, um recorde que ainda hoje permanece. O sucesso do Stade Rennais na década de 1950 deve-se em grande parte à visão de Albert Batteux, que conseguiu criar uma equipa altamente competitiva e atrativa. O clube era uma fábrica de talentos, fornecendo jogadores de classe mundial tanto para a seleção francesa como para os principais clubes europeus. Contudo, o declínio começou a fazer-se sentir no início dos anos 1960, à medida em que os principais jogadores se foram retirando ou transferindo para outras equipas. Sem a força das suas estrelas e com a crescente competição, o Stade Rennais começou a perder a sua influência tanto no plano nacional como internacional. Nos anos 70, o clube já não conseguia competir ao mais alto nível e acabou por descer de divisão. A queda foi abrupta e o Stade Rennais, que outrora dominara o futebol francês, passou por longos períodos de obscuridade, navegando entre as divisões inferiores do futebol gaulês. Mesmo assim, o legado da equipa imortal dos anos 50 e 60 nunca foi esquecido e o nome Stade Rennais continuou a ser sinónimo de glória e história. Foi apenas no século XXI que o clube começou a reerguer-se. Depois de longos anos afastados da Ligue 1, o Stade Rennais começou a primeira divisão do futebol francês em 2012, com uma nova geração de jogadores e a ambição de recuperar algum do prestígio perdido. Embora longe dos dias de glória das décadas de 50 e 60, o clube tem-se estabelecido como uma presença regular na Liga Francesa, procurando recuperar a sua identidade histórica e reconquistar o respeito que outrora tinha.
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2: São 10 da manhã e 59 minutos.
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6: O Benfica deu a conhecer a contratação de Jakob Kaminski, no jogador de Sabna Chega à Luz, vindo dos alemães do Colónia, na troco de 17 milhões de euros, segundo os encarnados, no emblema germânico, terá ainda direito a receber uma percentagem de 10% do valor de mais-valia obtida numa transferência futura, que será de 25%, caso a mesma ocorra no mercado de verão de 2026. O extremo polaco de 24 anos, internacional, em 31 ocasiões, assinou o contrato até 2031, com cláusula de rescisão fixada nos 60 milhões de euros. Na formato no Lech Poznan, Tebne Kaminski mudou-se para a Alemanha em 2022 e passou 3 épocas na formação de Wolfsburgo. Na temporada passada, ao serviço do Colónia, marcou 7 golos e fez 3 assistências em 36 jogos. Morten Hjulmand, para a

0: Declarado Chabnib, nesta, na será uma semana decisiva para fechar a transferência do médio para o Atlético Madrid na equipa colchonera, que já viu uma proposta recusada por parte dos Leões, prepara nova investida nas próximas horas, subindo a fasquia e a parada para nos 40 milhões de euros exigidos pelos Leões. A ordem de resto nem para acelerar, até porque de Espanha, conforme avança no jornal de marca, a intenção passa por fechar o negócio antes do regresso ao trabalho da equipa madrilena no mercado para no próximo dia 13, mais ao que nesta publicação avançam. Os agentes do capitão Leonino encontram-se na capital espanhola para acelerar este processo. O Sporting recorde-se continua a colocar a fasquia nos 40 milhões de euros mais bónus, enquanto o Atlético de Madrid ainda não passou dos 35 milhões, um impasse que deverá ser desbloqueado durante esta semana pela equipa de Madrid. Primeiro, as compras, num total de 80 milhões de euros. Depois, as vendas, antes de voltar a comprar. E à porta da saída de Alvalade, está Morten Newman, assim como Francisco Trincão, com 90 milhões de euros a caminho dos cofres do Sporting. O médio, pode sair já nesta semana. O avançado vai demorar mais, mas tem o destino traçado para a Arábia Saudita. O Atlético de Madrid viu recusada na proposta de 35 milhões de euros pelo médio dinamarquês, que sabe que vai sair do Sporting, mas apenas quando os colchoneros subirem a oferta para 40 milhões de euros fixos, mais bónus. Os espanhóis ainda não avançaram com a segunda proposta, mas vão fazê-lo durante esta semana. Terão mesmo de chegar aos 40 milhões, estando na apresentação do capitão para no estágio de pré-temporada em Lagos, dependente do negócio estar ou não mais avançado. Para Trincão, que sabe na Gol FM que o valor colocado em cima da mesa pelo Al Ahly, embora ainda sem proposta formal, foi de 45 milhões de euros, 5 milhões abaixo do que os verdes e brancos pretendem para deixar sair o avançado internacional português. Nas negociações prosseguem, mas não deverá ser ainda durante esta semana, que a proposta será feita de forma oficial, com valores revistos em alta. Mas ambos os dossiers são vistos como prováveis negócios, o que significa que estão 90 milhões de euros a caminho dos cofres leoninos, mais 10 milhões do que já foi gasto para reforçar o plantel de Rui Borges para a temporada 2026-2027. Primeiro foi Rodrigo Salazar, avançado contratado ao Sporting Clube de Braga por 30 milhões de euros. Depois Pedro Lima e Dombia, os dois médios. No primeiro custou 4 milhões, chegou do Aves Futebol de Sado, o segundo 20 milhões e oriundo de Itália, do Veneza. Seguiu-se ainda na Silas Anderson por 7,2 milhões para na formação do Akan e por fim ainda na Sérgio Altimira, ex-Betis, por 18 milhões de euros. As contas feitas, no total de quase 80 milhões de euros investidos, já neste mercado do verão de 2026, mais concretamente 79,2 milhões de euros, que serão pagos com apenas duas vendas, estas na questão para breve, nas de Morten Newman e de Francisco Trincão. No leque dos jogadores em final de ciclo, nos verdes e brancos, na questão na porta de saída, está também Pedro Gonçalves, mas se Morten Newman e Trincão já têm essa porta bem aberta, no caso de Pote, ainda ninguém que tocou na campainha, na parede, começar as negociações. Também no caso do camisola 8, como de Trincão, que na Arábia Saudita tem a possibilidade, mas outros mercados estão atentos ao talento de Pote. Samu abordou a fase de recuperação em que se encontra, garantindo que está bem e descansando. Os adeptos do Futebol Clube do Porto está muito bem, correu tudo de forma positiva, graças ao clube e ao departamento médico. No pior já passou, sublinhou o avançado de 22 anos, que está fora da competição desde fevereiro, altura em que contraiu um entorce no joelho direito, com ruptura de ligamento cruzado anterior, no clássico com o Sporting. O internacional Abna pela Abna La Roja falou ainda sobre o colega e rival, Diogo Costa, descendo elogios ao guardião português e destacando que na seleção espanhola é uma seleção de grande qualidade e que na diante de Portugal encontrou grandes dificuldades. Apesar disto, acabou por ser a Espanha a dar passo em frente e a chegar aos quartos de final deste Mundial 2026, onde defronta agora a seleção da Bélgica, que levou a melhor por 4-1 sobre os Estados Unidos da América. Jorge Jesus está pronto para se sentar e abrir oficialmente as conversações com a Federação Portuguesa de Futebol para ocupar o cargo deixado por Roberto Martínez na Seleção Nacional. Os dois lados trabalham para se reunirem ainda durante nesta semana e terem tudo definido até ao próximo domingo. Ou seja, para a semana existe então a possibilidade de acordo a ser anunciado entre Jorge Jesus e a Federação Portuguesa de Futebol. Livre no mercado, Jorge Jesus, recusou a renovação de contrato com os sauditas do Al Nassr e também ignorou alguns outros convites nas últimas semanas, tudo isso à espera de ser novo selecionador de Portugal. Não há ainda uma negociação oficial, mas o presidente Pedro Proença reconhece, há dias, sobretudo em conversas informais, que JJ é o favorito para substituir Roberto Martínez. Naturalmente, o plano passa por assinar um vínculo até 2030, algo que estará estipulado para o contrato de Jorge Jesus. Portanto, num novo ciclo na contar com três grandes competições, Liga das Nações, Euro e Mundial, na qual Jorge Jesus se coloca como favorito a assumir a liderança da seleção nacional. A seleção nacional deixou os Estados Unidos e aterrou em solo nacional pelas 6 e 10 da manhã, desta quarta-feira, todavia. Grande parte dos jogadores convocados para o Mundial 2026 não viajaram para Lisboa, uma vez que deixaram inclusive a concentração da seleção poucas horas após o desaire diante da Espanha nos oitavos de final. Portugal terminou o Mundial nos oitavos, na melhor campanha neste século, na remonta, na 2006, com o quarto lugar conseguido na Alemanha, no melhor Mundial na remonta, na 1966, com o terceiro lugar em Inglaterra. 6 participações em mundiais, 27 jogos, 11 golos e um adeus de forma indesejada, sem o título que lhe faltava na seleção depois de um europeu abnir nas duas ligas das nações. Cristiano Ronaldo fez na última segunda-feira na derrota, na frente à Espanha, por uma bola a zero nos oitavos de final do Mundial 2026, o seu último jogo pela seleção em campeonatos do mundo, ainda que não tenha confirmado o seu futuro na equipa nacional, mas nesta competição é mesmo o adeus como atleta na história de Ronaldo em mundiais. Começou em 2006, acaba em 2026, tendo pelo meio as participações em 2010, 2014, 2018 e 2022. A melhor participação portuguesa com Ronaldo foi precisamente logo na primeira aparição de CR7 na prova, com a chegada nas meias finais, no quarto lugar alcançado. Depois, tal como em 2026, Portugal caiu nos oitavos em 2010, diante da Espanha. Ficou pela fase de grupos em 2014, pelos oitavos em 2018 e pelos quartos em 2022. Na edição de despedida, fica sobretudo para a história, não tanto na prestação coletiva de Lusa, mas para Ronaldo, algumas marcas que voltou a estabelecer na sua carreira de cerca de 24 anos como futebolista profissional, ao ter marcado diante do Uzbequistão na fase de grupos, num jogo em que fez 2 dos seus 3 golos no Mundial 2026. No outro, foi diante da Croácia. Ronaldo tornou-se o primeiro jogador a marcar em 6 mundiais. Ultrapassou ainda nos 9 golos de Eusébio, para ser o melhor marcador luso de sempre em mundiais. Ainda que valha a pena lembrar que Eusébio conseguiu na dita marca só na participação de 1966. E Ronaldo acaba com 11 golos em 6 edições. Por outro lado, e falando ainda em golos, foi preciso esperar 20 anos para Ronaldo fazer um golo no que marcou diante da Croácia em fases eliminar da competição. Em 2006, Ronaldo fez 6 jogos e um golo. Em 2010, 4 jogos e um golo. Em 2014, 3 jogos e um golo. Em 2018, 4 jogos e 4 golos. Em 2022, 5 jogos e um golo. E por fim, este ano, 5 jogos e 3 golos. Deixa na competição igualado com o húngaro Sandor Kocsis e com o alemão Jürgen Klinsmann, com 11 golos no nono lugar da história dos goleadores da prova. Ronaldo tornou-se ainda na parte de Lionel Messi, o único atleta a disputar 6 mundiais, mas no desempenho individual entre alguns jogos memoráveis ao longo destes 20 anos, entre no primeiro e último mundial de Ronaldo, não se traduziu no tão desejado título. Olhamos para a prestação de Ronaldo ao longo dos 27 jogos que discutiu em mundiais e o jogo em que CR7 teve nota mais elevada, 9.9 em 10, foi num que no Portugal até não ganhou naquele inesquecível empate a 3 na fase de grupos em 2018, diante da Espanha, em que Ronaldo acabou por fazer um hat-trick, acabou mesmo por ser na Rússia, no Mundial, em que Ronaldo mais golos fez, com o seu quarto e último golo na edição desse ano, nascer na vitória por uma bola a 0 diante de Marrocos, desfecho que iria revelar-se decisivo para superar na fase de grupos. No pódio dos melhores registros, segue-se na atuação na goleada por 7-0 diante da Coreia do Norte, na fase de grupos do Mundial 2010, com uma nota de 9.5, e depois na prestação na goleada por 5-0 diante do Uzbequistão este ano, em jogo que acabou por bizar. Curiosamente, nestas duas últimas prestações foram engoleadas nas edições em que Portugal acabou por cair diante da Espanha nos oitavos de final. Por oposição, pior registro de Ronaldo, segundo os dados recolhidos, foi na derrota por 2-1 diante da Coreia do Sul, então treinada por Paulo Bento na seleção, na altura, no fecho da fase de grupos do Mundial 2020. E 2, num jogo no qual Portugal já tinha entrado apurado para nos oitavos de final com uma nota 5.6, segue-se na bem recente atuação no empate diante da República Democrática de Congo na fase de grupos deste ano com uma nota de 6.1 e no terceiro lugar no jogo com os Países Baixos nos oitavos de final do Mundial 2006, que Portugal ganhou por uma bola a zero. No entanto, é preciso lembrar que neste jogo, que ficou apelidado de Batalha de Nuremberg, Ronaldo sofreu uma dura falta de Cali Logo aos 6 minutos de jogo, ainda não seguiu em campo, mas acabou substituído ao minuto 34. A última dança de Ronaldo, que não terminou como o próprio esperava, como Portugal esperava, resta perceber se foi ou não a última dança pela seleção, pela qual chega ao fim do Mundial 2026, com 233 jogos e 146 golos marcados. O Casa Pia arrancou os trabalhos de pré-temporada com a realização de exames médicos, ainda sem qualquer reforço confirmado, mas já com a presença do novo treinador Filipe Coelho, que já tinha sido oficializado no último fim de semana. Um primeiro dia exclusivamente dedicado a exames médicos e testes físicos, que antecedem os primeiros treinos no estádio de Pinamanique, em Lisboa, apesar da casa emprestada se localizar em Rio Maior. De acordo com o Casa Pia, apresentaram-se no início da pré-temporada todos os jogadores que fazem parte dos quadros do clube, na exceção dos futebolistas, cuja saída já tinha sido previamente anunciada desde o término da última temporada. No defesa, José Fonte terminou a sua carreira. Larrazábal, Rafael Brito e Kiki Silva terminaram um contrato, enquanto que Benaissa e Miguel Sousa, que já estavam emprestados, ingressaram em definitivo nos italianos do Mantova e no Leixões. Já no guarda-redes, Rodrigo Moura e nos avançados, Xander Severina, João Marques, Tiago Moraes e Dylan Livramento, regressam aos seus clubes de origem, depois de alinharem por empréstimo no Casa Pia, na quarta época consecutiva na Primeira Liga. O calendário de encontros particulares e eventual estágio dos gansos durante o período de preparação para a nova temporada já foi também divulgado. Na sequência da saída do treinador Álvaro Pacheco, os casapianos apostaram na contratação de Filipe Coelho, de 41 anos, que não tem ainda experiência como técnico principal numa equipa sénior e era adjunto dos franceses do Estrasburgo. Apesar do objetivo continuar a ser a manutenção na Primeira Liga, no Casa Pia pretende fazer melhor do que o 16º e antepenúltimo lugar na última edição da Primeira Liga, na estreia do Casa Pia, na edição 2026-2027, na Liga. Epna com o recém-promovido Marítimo, campeão da 2ª Liga, em duelo marcado para Epna no estádio do Marítimo, no Funchal, que se realiza no fim de semana de 8 e 9 de agosto. No que diz Epna respeito ao plantel provisório do Casa Pia, Epna temos para Epna Valisa, Epna Ivan Mandidos, Epna Patrick Sequeira, Epna Ricardo Batista e Daniel Azevedo, Epna como defesas André Geraldes, David Sousa, Epna João Goulart, Caique Rocha, Epna Caili, Epna Abdul Conte, Epna e Pedro Rosas. Como médios, temos Abneyat Abne Mohamed, Abne Sebastián Pérez, Abne Abne Daf, Lawrence Ofori, Abne Raul Blanco, e como avançados, temos Abne Kevin Prieto, Abne Coret Abne Osundina, Abne Jeremy Livolin, Abne Kellyanne Nessona, Cassiano, Abne Clau Mendes e Max Svensson. O Gil Vicente rescindiu com o avançado na croata Raku Baturina, colocando termo numa ligação que era válida até junho de 2027. Ponta de lança de 26 anos chegou a Barcelos em 2023, proveniente dos húngaros do Ferencváros, onde não se conseguiu afirmar. Todavia, também não o conseguiu em Portugal. Depois de 19 jogos, 3 golos e uma assistência, o avançado foi emprestado na formação do Racing Santander, Málaga e Horsens, da Dinamarca. Na última época, Baturina conseguiu 4 golos em 16 jogos pela sua última equipa, sem entrar nas opções de Luís Pinto. Para 2026-2027, o avançado prepara-se para reforçar na formação do Aral, na 2ª Divisão Suíça. A saída de Baturina junta-se nas saídas de Luís Esteves, transferido para os mexicanos do Atlas, de Dani Figueira, que rumou à formação do Noah da Arménia, e Jorge Aguirre, que assinou pela formação do Torriense. Maurício se reforça. O ataque do Marítimo assinou até junho de 2029. O atleta de 21 anos, talhado para jogar como ponta de lança no extremo esquerdo, fez 17 golos e 2 assistências em 26 jogos pela equipa B do Hamburgo, na última época na 4ª Divisão Germânica. No formato entre Concórdia, Hamburgo e na formação do Estpolers, foi por este último emblema que se evidenciou na 4ª Divisão em 2023-2024. Seguiu-se meia época na equipa B do Stuttgart, no recomendo ao Hamburgo B em janeiro de 2025. João Gonçalves, reforço do Nacional da Madeira até junho de 2028, através de um comunicado, os insulados confirmaram a chegada de guarda-redes português de 25 anos, que na última temporada representou os romenos da formação do Universidade de Craiova. Com formação de Boa Vista, João Gonçalves estava livre do mercado e prepara-se para representar o terceiro clube no principal escalão do futebol português, depois dos Xadrezados e do Aves Futebol de Sade. Natural de Serpa, talhado para jogar na lateral tabunial da esquerda, António Infante, no Camica, como é conhecido no mundo do futebol, assinou pelo Santa Clara até junho de 2028. Em 2025-2026, o canhoto de 22 anos conseguiu 6 assistências e 3 golos em 30 jogos pelo 1 de dezembro, destacando-se na Liga 3. Antes, Camica passou pelo Sub-23 e Sub-19 do Futebol Clube Vizela, além da formação pelo Serpa, até na equipa principal, então no Campeonato de Portugal. É o próprio jogador a assumir-se muito feliz, por representar este emblema, e espera reforçar também naquilo que é a sua qualidade dentro desta equipa. O Futebol Clube do Porto deu a conhecer a contratação da guarda-redes Beatriz Carvalho, de 17 anos, na jovem guardiã, na chega, na invicta, na proveniente do Benfica B, e prepara-se para a estreia nas azuis e brancas, na primeira divisão. A nova camisola 25 das portistas, regressa, assim, ao norte do país, iniciou a sua carreira no Lusitânia de Lourosa, antes de se mudar para o Seixal, para representar as encarnadas, tendo passado ainda por Cortegaça e Feirense. Ao serviço do Benfica, na passagem de Beatriz Carvalho foi marcada por sucessos, na primeira época no clube da Luz, 2023-2024, consagrou-se na campeã nacional contra na formação do clube de futebol na Benfica, no qual manteve na baliza na zero. O bom desempenho valeu-lhe na titularidade na equipa na B, em 2025-2026, onde foi a guarda-redes mais utilizada. Curiosamente, num dos jogos dessa campanha, acabou por não sofrer qualquer tipo de golo, num empate precisamente a zero, diante do Futebol Clube do Porto. A jovem guarda-redes conta também com um vasto percurso nas seleções jovens de Portugal, somente 21 internacionalizações distribuídas pelos escalões de sub-15, sub-16, sub-17, sub-18 e sub-19. No momento de firmar contrato com o emblema azul e branco, o atleta revelou-se muito contente por poder representar o clube do coração. Beatriz junta-se assim a Morgan Stone, Maria Inês Nogueira e Daniela Santos na lista de reforços já confirmados para a equipa 2026-2027, aumentando o leque de opções para a baliza portista. A fechar, olhamos para no surf. O surfista português Vasco Ribeiro anunciou o regresso às competições nacionais e internacionais depois de um castigo aplicado pela Associação Internacional de Surf em julho de 2023, que o manteve afastado por 3 anos por ter falhado um controlo antidoping. A Associação Nacional de Surfistas comunicou a disponibilização de um wildcard para no surfista português participar na última etapa da Liga Nacional de Surf, que se realiza em Peniche. Recordar que o surfista já venceu por 5 vezes na Liga. No entanto, não será nesta prova que marcará no regresso do português na suspensão de Vasco Ribeiro. Termina na 14 de julho e o surfista irá participar no QS 4000 Qualifying Series no Reino Unido, que acontece entre os dias 5 e 6 de agosto. Nesta prova faz parte do circuito de qualificação europeu da Liga Mundial de Surf.
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1: O Sporting Lisboa e Benfica venceu a formação do Sporting por 4-3 no jogo 5 da final do Campeonato Nacional de Futsal e sagrou-se assim bicampeão, algo que não acontecia desde o ano de 2008 na primeira parte de Loucos. O Benfica entrou melhor e voltou para tal como tinha acontecido nos outros jogos da final. A chegar primeiro à vantagem aos 6 minutos, Léo Gugiel subiu no terreno e com tempo e espaço armou um remate indefensável para Ebna Bernardo Passop. O golo levou as bancadas do pavilhão da Luz ao rubro e o ambiente embalou na turma de Cassiano Klein para o 2-0. Ainda no 6º minuto, André Coelho encheu o pé do meio da rua, ampliou a vantagem encarnada na partida. Na resposta do Sporting chegou através do inevitável Tomás Passop aos 14 minutos. Depois de um grande trabalho de Alain, no fixo surgiu na ala direita e reduziu a desvantagem. O marcador com um intervalo cada vez mais perto. O Sporting deu tudo para chegar à igualdade, mas encontrou um Gugiel inspiradíssimo. Na Alain teve uma oportunidade de ouro para marcar, mas no guarda-redes encarnado defendeu com o ombro no grande momento no derby de Lisboa. Na segunda parte, na eletrizante, o Sporting chegou à igualdade através de Diogo Santos, aos 25 minutos depois de uma tentativa de Bernardo Passop. O ala Leonino aproveitou a bola perdida na área do Benfica e atirou para no fundo das redes. No entanto, o empate pouco durou. Logo a seguir, Bernardo Passop fez uma defesa incompleta e Silvestre aproveitou para fazer o 3-2 aos 26 minutos. Na resposta, porém, Tomás Passop aos 27 apontou o bicho e emendou o erro do irmão. Aos 30 minutos, Diego Nunes foi carregado na área por Filipe Valério e conquistou uma grande penalidade para as Águias na marcação. Coutinho não tremeu e fez assim o 4-3 na grande jogo no pavilhão da Luz. Com o passar dos minutos ia diminuindo no tempo para respirar, existiram oportunidades de parte a parte e os guarda-redes acabaram por brilhar. Aos 35 minutos Wesley teve uma grande oportunidade para fazer o gol, mas Gugiel agigantou-se entre os postes na outra penapaliza. Na verdade, Passop respondeu à altura ao defender um remate forte de Coutinho. A um minuto do fim, Cabana Jacarebni isolou-se, mas foi rasteirado por Tomás Passop. Após revisão do vídeo Sport, no fixo Leonino foi expulso do encontro em superioridade numérica e com 5 segundos, até no apito final, o Benfica mostrou uma grande maturidade e controlou a posse de bola. No final deste encontro, no técnico do Benfica, Cassiano Klein, estava naturalmente satisfeito e muito feliz com este feito alcançado pela formação do Sport Lisboa e Benfica.
2: Primeiro, essa sinergia, esse carinho dos adeptos é incrível. E desde que nós chegamos aqui, isso que mais é gratificante, não é agora que nós vencemos. E nós conseguir presentear eles com o bicampeonato foi algo, dentro do nosso pavilhão, foi algo muito marcante para nós. Marca uma geração de jogadores que estão encerrando o ciclo, que é o Diego, o Zacaré, André Correia, Igor. São jogadores que merecem muito ter esse bicampeonato, porque trabalharam muito no clube, passaram por momentos desafiantes, porque a equipe está sendo construída, faz parte, e hoje ele sai daqui junto com o grupo de cabeça erguida e sabendo que conseguiram conquistas grandiosas pelo Benfica. Claro, você iniciar na frente é bom, mas é um jogo muito rápido, muito dinâmico. Fizemos o 3-2 e em questão de segundos fizeram o 3-3. São duas equipes que jogam muito para frente. E falar um pouco da equipe do Sport, que foi um desafio muito grande chegar aqui em Portugal e enfrentar uma equipe com tanta qualidade. Tem muita qualidade aqui do Sport.
1: Com este resultado, o conjunto orientado por Cassiano Klein conquistou o bicampeonato de futsal, registro que fugia desde o ano de 2008.
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5: Contra um adversário muito forte e um favorito para ganhar o Mundial, mas muito orgulho porque jogamos olhos nos olhos desde o primeiro minuto ao fim, lutamos, dimos todo os jogadores. Eu sinto uma tristeza por não passar a quartos, mas um orgulho enorme.
6: Temos o nosso melhor, infelizmente não foi suficiente para vencermos o jogo. Acho que se calhar foi dos jogos mais equilibrados que já tivemos contra a Espanha, pelo menos desde que eu cá estou. Fomos tendo oportunidades, nunca tivemos o jogo em si, eles tiveram aquela oportunidade no início que não está fora de jogo, mas fora isso houveram lances perigosos, mas eu diria até que foi um jogo bastante equilibrado de certa forma.
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0: São 11h26.
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0: 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Vou olhar agora para mais um craque mundial aqui na primeira Rádio Desporto.
7: Ronaldo Luís Nazário de Lima, ou simplesmente Ronaldo, é amplamente considerado um dos maiores avançados da história do futebol. Nascido a 18 de setembro de 1976, no Rio de Janeiro, o brasileiro iniciou a sua carreira ainda adolescente, com apenas 16 anos no Cruzeiro. As suas exibições espetaculares no clube mineiro logo chamaram a atenção do futebol mundial e em 1994, após participar no Mundial dos Estados Unidos, embora sem atuar, foi contratado pelo PSV Eindhoven, dos Países Baixos. Lá, Ronaldo mostrou toda a sua capacidade de explosão e finalização, marcando 54 golos em 57 jogos ao longo de duas temporadas, uma média impressionante que o transformou numa das jovens promessas mais cobiçadas do futebol europeu. O seu talento levou-o rapidamente a um dos maiores clubes do continente, o Barcelona, onde jogou durante a temporada de 1996-97. No Barça, Ronaldo elevou o seu jogo a novos patamares, marcando 47 golos em 49 partidas e ajudando o clube a vencer a Taça das Taças da UEFA e a Taça do Rei. Foi durante este período que ganhou o apelido de fenómeno, graças à sua velocidade devastadora, poder físico e capacidade para driblar com uma facilidade espantosa. Ainda com apenas 20 anos, foi eleito pela primeira vez o melhor jogador do mundo pela FIFA, título que viria a conquistar noutras duas ocasiões. Em 1997, Ronaldo fez uma transferência recorde para o Inter de Milão, onde continuou a brilhar no início da sua carreira, ganhando a Taça UEFA em 1998. Contudo, foram também os anos em que a sua sorte começou a mudar em termos físicos. Durante o seu tempo no Inter, sofreu a primeira de várias lesões graves no joelho que o afastariam dos relvados por longos períodos. O seu regresso em 2002 foi nada menos do que milagroso. Após 2 anos de recuperação, Ronaldo voltou aos grandes palcos no Mundial de 2002, onde foi a estrela maior da seleção brasileira, conduzindo o Brasil à vitória com 8 golos, 2 dos quais na final contra a Alemanha. Esta conquista garantiu-lhe o 3º título de melhor jogador do mundo e marcou o seu renascimento como um dos melhores jogadores da sua geração. Após o Mundial, Ronaldo transferiu-se para o Real Madrid como parte dos famosos Galácticos, onde jogou de 2002 a 2007. Durante esse período, conquistou 2 campeonatos espanhóis e manteve o seu estatuto de um dos melhores avançados do mundo, marcando 104 golos em 177 jogos. O seu estilo de jogo, marcado por uma combinação única de velocidade, técnica e poder de finalização, continuava a encantar os adeptos, apesar das lesões persistentes que o limitaram ao longo da sua carreira. Em Madrid, Ronaldo formou uma parceria letal com estrelas como Zidane, Figo e Beckham, que consolidaram ainda mais o seu legado no futebol europeu. Já na reta final da sua carreira, em 2007, voltou à Itália, desta vez para jogar no AC Milan, rival direto do Inter. Embora o seu desempenho tenha sido afetado pelas constantes lesões, ainda mostrou flashes de brilhantismo, marcando 9 golos em 20 jogos. Porém, o seu tempo no Milan também foi marcado por mais uma grave lesão no joelho, que acelerou o fim da sua trajetória na Europa. Ronaldo decidiu então regressar ao Brasil, assinando pelo Corinthians em 2009. Surpreendentemente, teve uma passagem de grande sucesso pelo clube paulista, onde ajudou o Corinthians a conquistar o Campeonato Paulista e a Copa do Brasil em 2009, numa demonstração de que, mesmo longe do seu auge físico, o seu talento era inquestionável. No entanto, após mais alguns problemas físicos, decidiu terminar a sua carreira em 2011, aos 34 anos. Ronaldo deixa um legado incontestável como um dos maiores avançados da história do futebol. Os seus números são impressionantes, já que ao longo da carreira marcou mais de 400 golos em clubes e seleções e venceu duas bolas de ouro em 1997 e 2002. O fenómeno sempre foi lembrado e terá revolucionado a posição de avançado, combinando uma capacidade física invulgar com uma técnica requintada e um instinto goleador incomparável. Ronaldo foi também um dos grandes responsáveis por popularizar o futebol brasileiro no exterior e inspirou gerações de jogadores pelo mundo. Mesmo com as inúmeras lesões que enfrentou, a sua resiliência e capacidade de se reinventar em momentos cruciais da carreira fazem dele uma lenda viva do desporto, sendo reconhecido tanto por adeptos quanto por críticos como um dos mais completos jogadores que o futebol já viu.
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9: São 11 da manhã e 31 minutos.
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1: Natural de Serpa, Benitalhado para Ebna Jogates, na lateral tabenial da esquerda, na António Infante, no Ebna Camica, como é conhecido no mundo do futebol, assinou pelo Santa Clara até junho de 2028. Em 2025-2026, o canhoto de 22 anos conseguiu 6 assistências e 3 golos em 30 jogos pelo 1 de dezembro, na destacante na Liga 3. Antes, Ebna Camica, Ebna passou pelo Sub-23, Ebna Sub-19 do Futebol Clube Vizela, além da formação pelo Serpa, até na equipa principal, Ebna Intel, no Campeonato de Ebna Portugal. O próprio jogador a assumir-se muito feliz, Chabna por Chabna representar este emblema e espera Chabna reforçar Chabna também Chabna aquilo que é sua qualidade dentro desta equipa. O Futebol Clube do Porto deu a conhecer a contratação da guarda-redes Beatriz Carvalho, de 17 anos, Chabna jovem, Chabna guardiã, na chega, na invicta, na proveniente do Benfica B e prepara-se para Chabna estreia nas azuis e brancas na primeira divisão. A nova camisola 25 das portistas, Chabna regressa, Chabna sim, ao norte do país, Chabna iniciou a sua carreira no Lusitânia de Lourosa, antes de se mudar, Chabna para o Seixal, para Chabna representar as encarnadas, tendo passado ainda Chabna por Cortegaça, Chabna e Feirense. Ao serviço do Benfica, Chabna passagem de Beatriz Chabna Carvalho foi marcada por sucessos, na primeira época no clube da Luz, 2023-2024, que consagrou-se na campeã nacional contra na formação do na clube na futebol na Benfica, na qual manteve na baliza na zero. O bom desempenho valeu-lhe na titularidade na equipa na B, em 2025-2026, onde foi a guarda-redes mais utilizada. Curiosamente, num dos jogos dessa campanha, acabou por não sofrer qualquer tipo de golo, num empate precisamente a zero diante do Futebol do Porto. A jovem guarda-redes conta também com um vasto percurso nas seleções jovens de Portugal, somente 21 internacionalizações distribuídas pelos escalões de sub-15, sub-16, sub-17, sub-18 e sub-19. No momento de firmar contrato com o emblema azul e branco, o atleta revelou-se muito contente por poder representar o clube do coração. Beatriz junta-se assim a Morgan Stone, Maria Inês Nogueira e Daniela Santos na lista de reforços já confirmados para a equipa 2026-2027, aumentando o leque de opções para a baliza portista. Um treinador de futebol foi detido em Vila Real de Santo António, no Algarve, por suspeita de ter abusado de uma menor de 12 anos, informou a Polícia Judiciária em comunicado. A PJ especificou que os factos ocorreram no contexto de educação desportiva, orientada pelo suspeito de 29 anos, que se aproveitou do ascendente na confiança que detinha sobre a vítima para partilhar por via eletrónica imagens e vídeos em que o próprio surgia envolvido em atos de natureza sexual. No decurso das diligências policiais, foram recolhidos elementos de prova que sustentaram a emissão de mandados de busca, domiciliária e de detenção fora de flagrante delito. Lê-se na mesma nota. Numa busca realizada na residência do suspeito, foram apreendidos importantes elementos probatórios, adiantou a PJ, que admite a possibilidade de existirem mais crianças vítimas dos atos praticados pelo suspeito, que se aproveitou do seu ascendente enquanto treinador desportivo. O detido vai ser apresentado na autoridade judiciária para no primeiro interrogatório judicial e aplicação das medidas de coação. A investigação é titulada pelo Departamento de Investigação e Ação Penal de DIAP de Vila Real de Santo António, no distrito de Faro. O Futebol Clube do Porto anunciou a contratação de Eni César na equipa feminina de voleibol na Libro Alemã, de 29 anos, na Chega, no Dragão Arena, proveniente das norte-americanas da formação de Demarasca, e passa a integrar o plantel orientado por Miguel Coelho para a nova temporada. Internacional pela Alemanha, Eni reforça nas campeãs nacionais com o objetivo de aumentar a concorrência na posição de Libro. A voleibolista discute um lugar que na época passada foi ocupado por Beatriz Basto, que continua no plantel após a recente retirada de Joana Rezende, uma das figuras históricas do clube. Antes da experiência nos Estados Unidos, a jogadora representou as alemãs na formação do Ladies, na clube, onde conquistou o campeonato da Alemanha e a Taça CEF, assumindo ainda num percurso consistente ao mais alto nível do voleibol europeu. Ao serviço da seleção alemã, Eni acumulou várias internacionalizações, tendo participado, entre outras competições, no Campeonato da Europa de 2023. Nas primeiras declarações enquanto atleta do Futebol Clube do Porto, a Libro demonstrou-se ambiciosa quanto aos objetivos para a nova temporada e para a na sua carreira, espera ajudar na equipa do Futebol Clube do Porto a chegar a grandes conquistas. Com a chegada de Eni, o Futebol Clube do Porto reforça assim o plantel, que deverá defender o título na próxima temporada, acrescentando experiência internacional a um grupo que volta a assumir ambições nas competições internas e europeias. A fechar, olhamos para no surf. O surfista português Vasco Ribeiro anunciou o regresso às competições nacionais e internacionais depois de um castigo aplicado pela Associação Internacional de Surf em julho de 2023, que o manteve afastado por 3 anos por ter falhado um controlo antidoping. A Associação Nacional de Surfistas comunicou a disponibilização de um wildcard para no surfista português participar na última etapa da Liga Nacional de Surf, que se realiza em Peniche. Recordar que o surfista já venceu por 5 vezes na Liga. No entanto, não será nesta prova que marcará no regresso do português na suspensão de Vasco Ribeiro. Termina na 14 de julho e o surfista irá participar no QS 4000 Qualifying Series no Reino Unido, que acontece entre os dias 5 e 6 de agosto. Nesta prova faz parte do circuito de qualificação europeu da Liga Mundial de Surf.
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0: E agora seguimos com os gigantes adormecidos neste produto 100% palavra.
7: O Ajax, fundado em 1900 em Amsterdão, é um dos clubes mais vencedores e respeitados da Europa, conhecido pelo estilo ofensivo e por uma academia que revelou grandes talentos para o futebol mundial. O emblema neerlandês começou a consolidar-se na década de 1960 com o revolucionário estilo de jogo do futebol total, implementado pelo treinador Rinus Michels e protagonizado pelo lendário Johan Cruyff. Este sistema, onde todos os jogadores podiam ocupar várias posições, mudou a forma de jogar e tornou o Ajax uma referência global. Na década de 1970, o clube dominou a Europa ao vencer a Taça dos Campeões Europeus três vezes consecutivas, em 1971, 72 e 73, com Cruyff como o principal astro e Michels como o grande estratega. Este período de ouro solidificou o Ajax como um dos gigantes do futebol e a filosofia do jogo do futebol total influenciou gerações de treinadores e jogadores em todo o mundo. Além das conquistas europeias, o Ajax dominava também no cenário doméstico, colecionando títulos do campeonato neerlandês e tornando-se sinónimo de futebol espetáculo. Após alguns anos sem grandes títulos europeus, a equipa voltou ao topo na década de 1990 com uma geração de ouro formada nas suas academias, incluindo jogadores como Edgar Davids, Clarence Seedorf, Patrick Kluivert e Marco Overmars. Com Louis van Gaal como treinador, o clube conquistou a Liga dos Campeões em 1995 ao vencer o Milan, consolidando-se novamente como uma força europeia. Este sucesso deveu-se mais uma vez ao compromisso com a formação de talentos, uma das marcas do Ajax ao longo da sua história. O início dos anos 2000 trouxe desafios financeiros ao clube, o que os obrigou a vender muitos dos seus talentos jovens para clubes maiores. Apesar das dificuldades em manter os principais jogadores, o Ajax continuou a dominar o futebol neerlandês e a formar talentos que viriam a brilhar internacionalmente. Esta política de formação rendeu frutos ao longo das décadas e é uma das principais razões pela qual o Ajax permanece competitivo no cenário europeu. Nos últimos anos, o clube voltou a ser destaque na Liga dos Campeões, em particular na temporada de 2018-2019, quando eliminou gigantes como o Real Madrid e a Juventus, chegando até às meias finais. Essa campanha memorável, com jovens talentos como Frankie de Jong e Matthijs de Ligt, reacendeu o entusiasmo em torno do clube e destacou a excelência da sua academia. Mesmo num cenário de recursos limitados em comparação aos grandes clubes europeus, o Ajax continua a ser admirado pelo seu futebol atrativo e pela aposta nos jovens, preservando a herança do futebol total, que transformou o clube numa lenda viva do futebol mundial. Hoje, o emblema permanece um dos maiores símbolos do futebol ofensivo e da formação de talentos, mantendo viva a sua tradição e a sua identidade, características que o tornam um dos clubes mais fascinantes do futebol mundial.
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0: O futebol celebra não apenas a glória de quem venceu, mas também os percursos incríveis e inesquecíveis daqueles que desafiaram todas as lógicas e deixaram uma marca eterna. Está na altura de mais um feito histórico aqui na Gol FM.
7: A era de Sir Alex Ferguson à frente do Manchester United entre 1986 e 2013 é ainda uma das mais icónicas da história do futebol. Em quase três décadas no comando dos Red Devils, Ferguson transformou um clube que vivia de memórias passadas numa verdadeira potência mundial, conquistando um impressionante número de títulos e consolidando a sua posição como um dos maiores treinadores de todos os tempos. Com um total de 38 troféus, incluindo 13 títulos da Premier League, duas Ligas dos Campeões e 5 Taças de Inglaterra, Ferguson moldou o Manchester United e deixou um legado incomparável. Quando o escocês chegou ao clube em novembro de 1986, o Manchester United estava longe de ser o gigante europeu que conhecemos hoje. Na altura, o clube enfrentava uma seca de títulos da Liga, que durava desde 1967, e tinha dificuldades em competir com rivais como o Liverpool, que dominava o cenário inglês. Os primeiros anos de Ferguson em Old Trafford foram difíceis e até houve especulações sobre uma possível demissão após resultados decepcionantes, porém o treinador escocês manteve a confiança da direção e a vitória na Taça da Inglaterra em 1990. Após um dramático replay contra o Crystal Palace, foi o ponto de viragem que iniciou a construção de uma dinastia. Nos anos seguintes, Ferguson começou a estruturar uma equipa vencedora. Foi pioneiro na aposta em jovens talentos da academia, estratégia que ficaria conhecida pela introdução da famosa classe de 92, que incluía jogadores como David Beckham, Ryan Giggs, Paul Scholes, Gary Neville e Nicky Butt. Estes jovens formariam o núcleo de uma equipa que se tornaria dominante, combinando o seu talento com as contratações criteriosas de Eric Cantona, Roy Keane e Peter Schmeichel. O sucesso não tardou a chegar e em 1993 o United venceu a sua primeira Premier League sob o comando de Ferguson, pondo fim a um jejum de 26 anos. A década de 1990 foi marcada pelo domínio doméstico dos Red Devils, com Ferguson a guiar o clube a 6 títulos da Premier League, 4 taças de Inglaterra e, em 1999, à glória europeia com a conquista da Liga dos Campeões. O ano de 99 foi particularmente especial, já que o United conseguiu o inédito treble, vencendo a Premier League, a Taça de Inglaterra e, para além do título de campeão europeu, num feito nunca antes realizado por um clube inglês. A final da Liga dos Campeões em Camp Nou contra o Bayern de Munique foi um dos momentos mais dramáticos da história do futebol. Perdendo por 1-0 até aos 90 minutos, o United virou o jogo nos descontos com golos de Teddy Sheringham e Ole Gunnar Solskjaer, selando uma vitória épica por 2-1. Ferguson continuou a evoluir a equipa ao longo dos anos, mostrando uma capacidade notável para se adaptar às mudanças no futebol. No início dos anos 2000, com a saída de jogadores-chave como Beckham e a reforma de outros veteranos, Ferguson renovou a equipa com contratações que voltariam a colocar o United no topo. Nomes como Cristiano Ronaldo, Wayne Rooney e Nemanja Vidić desempenharam papéis cruciais na segunda era dourada do clube, que culminou em mais uma conquista da Liga dos Campeões em 2008, numa final histórica contra o Chelsea em Moscovo, decidida nos penaltis. O United de Ferguson estabeleceu-se como um dos clubes mais temidos da Europa, ganhando a Premier League repetidamente e acumulando troféus nacionais e internacionais. A capacidade dos escoceses para gerir egos, desenvolver jovens jogadores e tirar o melhor dos seus plantéis, independentemente das mudanças, fez dele uma figura única no desporto. Além disso, a sua rivalidade com treinadores como Arsène Wenger, do Arsenal, e José Mourinho, do Chelsea, adicionou ainda mais drama à Premier League. A longevidade de Ferguson no cargo foi acompanhada por um espírito competitivo inabalável e uma busca constante pela excelência. A vitória na Premier League de 2013, a última da sua carreira, foi um final adequado para uma trajetória de sucesso. Após anunciar a sua retirada no final dessa época, Ferguson deixou o United com 13 títulos da Premier League, um recorde que provavelmente permanecerá por muitos anos. A sua última época foi marcada pela liderança de Robin Van Persie, cuja contratação em 2012 foi um golpe estratégico que garantiu o título com facilidade. Quando Ferguson se despediu em 2013, o futebol inglês perdeu uma das suas figuras mais icónicas e o Manchester United entrou numa nova era sem o líder que os guiara durante quase 3 décadas. O impacto de Ferguson vai muito além dos títulos, moldou a identidade do clube, desenvolveu uma cultura de vitória e foi o arquiteto de algumas das equipas mais emocionantes da história do futebol mundial. O seu legado em Old Trafford permanece intacto e o seu nome será sempre sinónimo de sucesso no Manchester United e no futebol global.
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0: Vamos lá olhar agora para o perfil de mais um jogador aqui na primeira Rádio Desporto.
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7: Rodri Hernández, nascido a 22 de junho de 1996 em Madrid, em Espanha, é o médio defensivo conhecido pela sua capacidade de recuperar bolas e distribuir jogo. Iniciou a sua carreira no Atlético Madrid, onde começou a sua formação juvenil antes de se destacar na equipa B. A sua performance chamou a atenção da primeira equipa do Atlético, onde fez a sua estreia em 2015. Já em 2018, Rodri transferiu-se para o Villarreal, onde se destacou na La Liga pela sua habilidade em controlar o meio-campo e a sua leitura de jogo. A sua excelente temporada no Villarreal levou-o ao Manchester City em 2019 e por aí tornou-se uma peça fundamental no esquema tático do treinador Pep Guardiola, contribuindo para a conquista de vários títulos, incluindo a Premier League e a Liga dos Campeões em 2023. Além da sua carreira em clubes, Rodri também representa a seleção espanhola. Fez a sua estreia internacional em 2018 e tem sido uma presença constante no meio-campo de La Roja, ajudando a equipa em competições internacionais e qualificações. Em 2024 foi uma das principais figuras que conquistou o Euro 2024 na Alemanha sob o comando de Luís de la Fuente.
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21: Preferia muito mais ter trocado por a vitória hoje. A atitude, demos o nosso melhor. Dói quando jogamos para o nosso país e, acima de tudo, quando tínhamos um Mundial para dedicar a duas pessoas muito, muito especiais para nós. Dói ainda mais por isso, mas demos o nosso melhor e faltou-nos a pontinha de sorte também, é sempre preciso.
22: Acho que na segunda parte deveríamos ter jogado mais com bola, cansar a Espanha, que foi o que eles nos fizeram. Demos demasiada bola e demasiado tempo à Espanha para estar sobre, em cima do jogo, e quando assim não é, a Espanha tem uma maneira bem vincada de jogar e acaba por causar muitos problemas.
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0: São agora 11h51.
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0: 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Está agora na hora de trazer mais um craque da Liga Portuguesa, aqui à Gol FM.
7: Luizão, o ex-defesa central brasileiro, é uma lenda do Benfica, com grande destaque pela sua passagem na Liga Portuguesa, onde se tornou um dos jogadores mais icónicos da história do clube. Ao longo de uma carreira marcada por consistência, liderança e inúmeras conquistas, Luizão acumulou mais de 500 jogos com a camisola do clube lisboeta, sendo um dos maiores capitães da história do futebol português. Nascido em Amparo, São Paulo, iniciou a sua trajetória no Juventude, clube da sua cidade natal. O seu talento defensivo rapidamente chamou a atenção de clubes maiores, levando-o a transferir-se para o Cruzeiro de Belo Horizonte em 2001, onde ganhou maior notoriedade no futebol brasileiro. As suas exibições na Raposa, especialmente na Copa Libertadores, chamaram a atenção de clubes europeus e foi o Benfica que o contratou em 2003. Ao chegar às Águias nesse mesmo ano, Luizão encontrou um clube sedento de conquistas após um período de domínio dos seus rivais. Desde o início, o brasileiro destacou-se pelo seu físico imponente, com 1,92m, e pelo seu forte sentido de posicionamento. A sua adaptação ao futebol europeu foi rápida e, na temporada de 2004-2005, sob o comando de Giovanni Trapattoni, ajudou o Benfica a conquistar o tão desejado título de campeão nacional, quebrando um jejum de 11 anos sem conquistar o campeonato. Com o passar dos anos, Luizão foi-se tornando o pilar da defesa benfiquista e uma referência no balneário. A sua liderança natural e capacidade de leitura de jogo fizeram dele o capitão de equipa durante várias épocas e a sua longevidade no clube é notável. Entre 2003 e 2018, Luizão venceu 6 campeonatos nacionais, 3 taças de Portugal e foi crucial na revalorização do Benfica no futebol europeu. Foi também uma peça importante nas campanhas europeias do Benfica, tendo ajudado o clube a chegar a 2 finais da Liga Europa, em 2013 e 2014, ambas perdidas de forma dramática para Chelsea e Sevilha, respectivamente. Embora os títulos internacionais não tenham vindo, a sua liderança nestas campanhas reforçou o seu estatuto de lenda no clube. Paralelamente, Luizão foi um jogador frequentemente convocado para a seleção brasileira, tendo representado o Brasil em várias competições importantes. O ponto alto da sua carreira internacional foi a conquista da Copa América em 2004 e da Taça das Confederações em 2005 e 2009, destacando-se sempre pelo seu papel defensivo sólido e pela sua capacidade de liderança dentro de campo. A longevidade de Luizão no Benfica é um dos seus traços mais marcantes. Jogou durante 15 temporadas pelo clube, acumulando 538 jogos oficiais. Este número coloca-o entre os jogadores com mais partidas na história do Benfica e a sua regularidade foi fundamental para o domínio doméstico da equipa na década de 2010. Durante este período, o Benfica reconquistou a sua hegemonia no futebol português, com Luizão como a sua principal referência defensiva e de liderança. Além das conquistas nacionais, foi homenageado inúmeras vezes pelo Benfica e pelos seus adeptos, sendo reconhecido pelo seu compromisso, profissionalismo e amor à camisola. A sua figura imponente e o respeito que impunha dentro e fora de campo valeram-lhe o apoio apelido de girafa, mas também o carinho eterno da sua massa associativa benfiquista. O Isão anunciou a sua retirada do futebol profissional em 2018, aos 37 anos, encerrando uma carreira de sucesso marcada pela sua lealdade ao Benfica e pelos seus feitos dentro de campo. Após a retirada, manteve-se ligado ao clube, assumindo funções diretivas e mantendo o seu contributo para o crescimento e evolução do Benfica, fora das quatro linhas. O legado de Luizão é inquestionável. Como um dos capitães mais icónicos da história do clube, foi fundamental no renascimento do Benfica como uma força dominante em Portugal e deixou uma marca indelével no futebol europeu. A sua longevidade, profissionalismo e liderança fazem dele uma referência não só para os adeptos dos encarnados, mas também para o futebol mundial.
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0: E agora seguimos com os craques mundiais neste produto 100% palavra.
7: Kaká, nome pelo qual ficou mundialmente conhecido, Ricardo Isaacson dos Santos Leite, nasceu a 22 de abril de 1982 em Brasília e rapidamente

o São Paulo em 2001, onde teve uma atuação de destaque. O ano de 2003 marcou a viragem na carreira de Kaká, quando foi contratado pelo AC Milan, um dos clubes mais prestigiados da Europa, por cerca de 8,5 milhões de euros, uma pechincha face ao talento que demonstraria nos anos seguintes. A sua adaptação ao futebol europeu foi imediata. Logo na sua primeira temporada, Kaká ajudou o Milan a conquistar a Série A e rapidamente se tornou uma das principais estrelas da equipa, brilhando ao lado de lendas como Paolo Maldini, Andrea Pirlo e Andriy Shevchenko. O brasileiro desempenhava um papel de maestro no meio-campo, atuando como treco-artista, posicionando-se entre os médios e os avançados, criando inúmeras oportunidades de golo com os seus passos precisos e corridas verticais pelo campo. A sua ascensão ao topo do futebol mundial culminou em 2007, quando viveu o ponto alto da sua carreira. Nesse ano, Kaká liderou o Milan à conquista da Liga dos Campeões da UEFA, com exibições extraordinárias, especialmente nas meias-finais contra o Manchester United, onde marcou 2 golos no jogo de ida. Na final contra o Liverpool, Kaká foi crucial na vitória por 2-1, assistindo o segundo golo marcado por Inzaghi. As suas exibições nessa temporada valeram-lhe a Bola de Ouro e o título de melhor jogador do mundo da FIFA, coroando-o como o melhor jogador da sua geração. Além da Liga dos Campeões, Kaká conquistou outros troféus importantes ao serviço do Milan, como a Supertaça Europeia e o Mundial de Clubes da FIFA. Durante os seus anos em Milão, o brasileiro consolidou-se como um dos maiores jogadores do mundo, com o seu estilo elegante e dinâmico que misturava técnica, velocidade e finalização. A sua capacidade de driblar em alta velocidade e a precisão dos seus passos tornavam-no uma ameaça constante para as defesas adversárias. Em 2009, o Real Madrid, na sua busca por construir uma nova geração de galácticos, não hesitou em pagar 67 milhões de euros pelo seu passe, tornando Kaká o jogador mais caro da época. No entanto, a sua passagem pelos merengues não foi tão brilhante quanto se esperava, em grande parte devido às várias lesões que o impediram de manter a regularidade exibida no Milan. Embora tenha tido momentos de grande qualidade, como as exibições na Liga dos Campeões e algumas atuações decisivas na La Liga, Kaká nunca conseguiu assumir o protagonismo absoluto numa equipa onde também estavam estrelas como Cristiano Ronaldo e Karim Benzema. Ainda assim, ao longo das 4 temporadas no Real Madrid, conquistou um título de La Liga, uma Taça do Rei e uma Supertaça de Espanha, deixando a sua marca na história do clube. Em 2013, Kaká fez o seu regresso ao AC Milan, onde foi recebido com grande entusiasmo pelos adeptos. No entanto, já não era o jogador que encantara o mundo nos anos anteriores. Apesar disso, ainda foi capaz de contribuir para o clube com alguns momentos de brilho, mas a sua segunda passagem por Milão não duraria muito. Em 2014, Kaká tomou a decisão de rumar à Major League Soccer, a MLS, assinando com o Orlando City, onde se tornou a estrela principal do novo projeto do clube americano. Na MLS, Kaká trouxe o seu prestígio e talento para um campeonato em crescimento, ajudando a elevar o nível da competição e tornando-se um dos jogadores mais influentes do campeonato. Mesmo numa fase mais avançada da carreira, o brasileiro continuava a demonstrar a sua classe e a marcar golos decisivos. A sua presença em campo atraía multidões e Kaká era admirado não só pelo seu talento, mas também pelo seu caráter e profissionalismo. Ao longo da sua carreira internacional, Kaká também foi uma peça importante para a seleção brasileira, tendo participado em 3 edições do Campeonato do Mundo da FIFA em 2002, 2006 e 2010. Foi parte do plantel que conquistou o Mundial de 2002, embora não tenha tido um papel de destaque nesse torneio. No entanto, nas edições seguintes, Kaká assumiu-se como uma das principais figuras do Brasil, vencendo também a Taça das Confederações em 2005 e 2009. Acabaria por encerrar a carreira em 2017 com o respeito e admiração de todos os que o acompanharam no seu trajeto. Com 29 títulos conquistados entre clubes e seleção, incluindo a glória na Liga dos Campeões e o reconhecimento como o melhor jogador do mundo, Kaká será sempre lembrado como um dos grandes nomes do futebol mundial, tendo em conta que o seu legado vai muito além dos números.

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0: É meio-dia e um minuto.
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4: A maior parte dos clubes da Liga, na JAP, na STAP, em campo, vem a preparar-se a nova temporada, e começa a crescer a lista de jogos de preparação que se vão realizar na TEP, bem perto do início de agosto. A temporada de 2026-2027 arranca oficialmente a 1 de agosto, com a Supertaça entre Futebol Clube Porto e Torriense, enquanto a Liga arranca no fim de semana seguinte, a 9 de agosto. Até lá, já estão marcados dezenas de jogos de preparação, uma lista em permanente atualização com datas, adversários e resultados. Olhamos para nos vários jogos que estão marcados pelas várias equipas portuguesas. Começando desde logo pelo Benfica, que tem encontro particular marcado precisamente para no dia 11 de julho, diante do Flamengo, pelas 7h30 da tarde, segue-se a 17 de julho, no Benfica-Villarreal, também pelas 19h45, no dia 23 de julho, no Benfica. Tem pela frente o primeiro embate a doer, diante do St. Gallen, para na primeira mão da segunda pré-eliminatória da Liga na Europa, e são estes os jogos que para já estão marcados para na formação encarnada. No que diz respeito ao Sporting, tem encontro de preparação marcado com o Celtic na Pareb nas 5h30 da tarde do próximo dia 14 de julho, na sexta 20 de julho, um Sporting Estrasburgo pelas 8h15 da noite, a 31 de julho, temos no duelo que coloca frente a frente Sporting e Nottingham Forest. No que diz respeito ao Futebol Clube do Porto, a equipa na Azul e Branca ainda não divulgou o seu programa de pré-temporada. Pelo Sporting Clube de Braga, existem também já vários jogos marcados, desde logo no dia 10 de julho, um Sporting Clube de Braga na Stoke City, 14 de julho, no Sporting Clube de Braga, Futebol Clube Vizela, e 18 de julho, no Sporting Clube de Braga, no Futebol Clube Vizela, repetir-se novamente um embate diante de um adversário de pré-temporada. Já o Vitória Sport Clube, no dia 23 de julho, tinha um embate marcado com a formação do Rio Ave, mas esse mesmo jogo acabou cancelado, estando apenas na agenda, no duelo entre Vitória Sport Clube e Nottingham Forest, para no dia 26 de julho. Pelo Famalicão, temos embates no dia 11 de julho, entre Famalicão e a sua equipa de sub-23, no dia 15 de julho, temos no embate entre Famalicão e Lusitânia de Lourosa, 18 de julho, Famalicão Penafiel, 22 de julho, na Famalicão Arouca, 25 de julho, na Famalicão Felgueiras, no dia 25 de julho, na Famalicão tem outro encontro marcado para o mesmo dia, diante da formação do Tondela, na Sexta Lombanha, 28 de julho, encontro em dose dupla, nomeadamente diante do Crystal Palace, e nesse mesmo dia, na defronta ainda na formação francesa do Lens, já no que diz respeito ao calendário de pré-temporada do Gil Vicente, na equipa gilista defronta na 15 de julho, a equipa de sub-23, no dia 18 de julho, tem encontro marcado com Felgueiras e no dia 25 de julho tem embate também marcado diante da formação do Moreirense. Já no que diz respeito à pré-temporada de Moreirense, existem também jogos marcados, nomeadamente para no dia 11 de julho, onde o Moreirense defronta na sua equipa de sub-23. No dia 18 de julho temos Moreirense Aves Futebol de Sado, no dia 22 de julho Moreirense Santa Clara, no 25 de julho Moreirense Gil Vicente, no dia 1 de agosto Moreirense Amarante e no dia 1 de agosto temos também que outro encontro no mesmo dia diante da formação do Felgueiras. Já na formação do Nacional da Madeira, tem embate marcado de preparação no dia 19 de julho diante do Tondela, depois embates diante do Estrela da Madeira e Leixões, ainda que estas duas partidas ainda não tenham data definida. No que diz respeito ao Rio Ave, também vários encontros marcados, nomeadamente embate com o Arouca no dia 11 de julho, no dia 15 de julho embate com o Portimonense, 19 de julho na duelo contra na formação do Al-Ahli e no dia 1 de agosto o Rio Ave de fronte na formação do Tondela. Olhando também para na agenda do Santa Clara, no dia 15 de julho, temos embate diante do Leça, pelas 10 da manhã. No dia 18 de julho, a equipa de Soriana de fronte no Paredes, também pelas 10 da manhã. No dia 22 de julho, o Santa Clara tem pela frente o Moreirense, pelas 10h30 da manhã. No dia 22 de julho, temos embate diante do Felgueiras, pelas 5 da tarde. E no dia 25 de julho, na formação açoriana, de fronte na equipa do Arouca, também pela manhã, pelas 10 da manhã. Já no que diz respeito ao Arouca, tem embate marcado para o dia 11 de julho, diante da formação do Rio Ave, no dia 22 de julho, diante do Famalicão, dia 25 de julho, diante do Santa Clara, e no dia 1 de agosto, na formação de Lusitânia de Lourosa. Olhamos também para no Casa Piebna, que tem encontro marcado no dia 25 de julho, diante da formação do Sport Lisboa e Benfica B, pelas 10h30 da manhã. Olhamos também para Ebna, o Estoril para a Ebna, com um encontro marcado para Ebna no dia 11 de julho, na diante do Atlético, 22 de julho, na diante do Alverca, na 25 de julho, no embate com o Torriense, e no dia 31 de julho, na duelo, na diante da formação do Belenenses. O que diz respeito ao Estrela da Amadora, no embate com o Alverca no dia 11 de julho, na 15 de julho, na diante da Naval 1º de maio, e depois temos um embate também diante do Nacional da Madeira, ainda que esta partida ainda não tenha data definida. Pelo Académico de Viseu, regressado à Primeira Liga, temos no dia 25 de julho, no embate com o Lusitânia de Lourosa. E no que diz respeito à formação do Alverca, temos embate marcado para o dia 11 de julho, diante do Estrela da Amadora, diante do Belenenses no dia 17 de julho. Duelo de preparação também marcado com o Estoril Praia no dia 22 de julho, na 25 de julho, no embate com o Mafra, e no dia 1 de agosto, no duelo diante do Sporting Clube de Portugal B. São alguns dos jogos já marcados e oficializados pelas várias equipas da Primeira Liga no que diz respeito à preparação da nova temporada. O Benfica deu a conhecer a contratação de Jakob Kaminski, no jogador chega à luz, vindo dos alemães do Colónia, na troco de 17 milhões de euros, segundo os encarnados, no emblema germânico, terá ainda direito a receber uma percentagem de 10% do valor de mais-valia obtida, uma transferência futura que será de 25%, caso a mesma ocorra no mercado de verão de 2026. O extremo polaco de 24 anos, internacional, em 31 ocasiões, assinou o contrato até 2031, com cláusula de rescisão fixada nos 60 milhões de euros. Na formada no Lech Poznan, Tebne Kaminski mudou-se para a Alemanha em 2022 e passou 3 épocas na formação de Wolfsburgo. Na temporada passada, ao serviço do Colónia, marcou 7 golos e fez 3 assistências em 36 jogos. Morten Hjulmand, Abne para Abne acelerar, Abne nesta será uma semana decisiva para fechar a transferência Abne do médio para o Atlético Madrid na equipa colchonera, que já viu uma proposta recusada por parte dos Leões, prepara nova investida nas próximas horas, subindo a fasquia e a parada para Abne nos 40 milhões de euros exigidos pelos Leões. A ordem de resto Abne para Abne acelerar, Abne até porque Abne de Espanha, Abne conforme avança no jornal de marca, Abne intenção passa Abne por fechar o negócio antes do regresso ao trabalho da equipa madrilena, Abne marcado para Abne no próximo dia 13, mais Abne ao que nesta publicação avançou, os agentes do capitão Leonino encontram-se na capital espanhola para acelerar este processo. O Sporting Records continua a colocar a fasquia nos 40 milhões de euros, mais bónus, enquanto o Atlético de Madrid ainda não passou dos 35 milhões, um impasse que deverá ser desbloqueado durante esta semana pela equipa de Madrid. Primeiro, as compras, num total de 80 milhões de euros, depois as vendas, antes de voltar a comprar. E à porta da saída de Alvalade, está Morten Hjulmand, assim como Francisco Trincão, com 90 milhões de euros a caminho dos cofres do Sporting, com o médio, na Tebna pode sair já nesta semana. O avançado vai demorar mais, mas tem o destino traçado para a Arábia Saudita. O Atlético de Madrid viu recusada na proposta de 35 milhões de euros pelo médio dinamarquês, sabe que vai sair do Sporting, mas apenas quando os colchoneros subirem a oferta para 40 milhões de euros fixos, mais pontos. Os espanhóis ainda não avançaram com a segunda proposta, mas vão fazê-lo durante esta semana. Terão mesmo de chegar aos 40 milhões, estando na apresentação do capitão para no estágio de pré-temporada em Lagos, dependente do negócio estar ou não mais avançado. Para Trincão, na Gol FM, com o valor colocado em cima da mesa pelo Al Ahly, embora ainda sem proposta formal, foi de 45 milhões de euros, 5 milhões abaixo do que os verdes e brancos pretendem para deixar sair o avançado internacional português. Nas negociações prosseguem, mas não deverá ser ainda durante esta semana, que a proposta será feita de forma oficial, com valores revistos em alta. Mas ambos os dossiers são vistos como prováveis negócios, o que significa que estão 90 milhões de euros a caminho dos cofres leoninos, mais 10 milhões do que já foi gasto para reforçar o plantel de Rui Borges para a temporada 2026-2027. Primeiro foi Rodrigo Salazar, avançado contratado ao Sporting Clube de Braga por 30 milhões de euros, depois Pedro Lima e Dombia, os dois médios, no primeiro custou 4 milhões e chegou do Aves Futebol de Sado, o segundo 20 milhões e oriundo de Itália do Veneza, seguiu-se ainda na Silas Anderson por 7,2 milhões para na formação do Akan e por fim ainda na Sergi Altimira, ex-Betis, por 18 milhões de euros. Contas feitas, no total de quase 80 milhões de euros investidos, já neste mercado de verão de 2026, mais concretamente 79,2 milhões de euros que serão pagos, com apenas duas vendas, estas que estão para breve, nas de Morten Hjulmand e de Francisco Trincão. No leque de jogadores em final de ciclo, nos verdes e brancos, que estão na porta de saída, está também Pedro Gonçalves, mas se Morten Hjulmand e Trincão já têm essa porta bem aberta, no caso de Pote, ainda ninguém que tocou na campainha para começar a das negociações. Também no caso do camisola 8, na Cume de Trincão, Cabo na Arábia Saudita, na possibilidade, mas outros mercados estão atentos ao talento de Pote. Samu Ibna abordou a fase de recuperação em que se encontra, garantindo que está bem e descansando. Os adeptos do Futebol Clube do Porto está muito bem, correu tudo de forma positiva, graças ao clube e ao departamento médico. No pior já passou, sublinhou o avançado de 22 anos, que está fora da competição desde fevereiro, altura em que contraiu um entorce no joelho direito com ruptura de ligamento cruzado anterior. No clássico com o Sporting, o internacional Ibna pela Ibna La Roja falou ainda sobre o colega e o rival, Ibna Diogo Costa, descendo elogios ao guardião português e destacando que na seleção espanhola é uma seleção de grande qualidade e que na diante de Portugal encontrou grandes dificuldades. Apesar disto, acabou por ser a Espanha a dar passo em frente e a chegar aos quartos de final deste Mundial 2026, onde defronta agora a seleção da Bélgica, que levou a melhor por 4-1 sobre os Estados Unidos da América. Jorge Jesus está pronto para se sentar e abrir oficialmente as conversações com a Federação Portuguesa de Futebol para ocupar o cargo deixado por Roberto Martínez na Seleção Nacional. Os dois lados trabalham para se reunirem ainda durante nesta semana e terem tudo definido até ao próximo domingo. Ou seja, para a semana existe então a possibilidade de acordo a ser anunciado entre Jorge Jesus e a Federação Portuguesa de Futebol. Livre no mercado, Jorge Jesus, recusou a renovação de contrato com os sauditas do Al Nassr e também ignorou alguns outros convites nas últimas semanas, tudo isso à espera de ser o novo selecionador de Portugal. Não há ainda uma negociação oficial, mas o presidente Pedro Proença reconhece, há dias, sobretudo em conversas informais, que JJ é o favorito para substituir Roberto Martínez. Naturalmente, o plano passa por assinar um vínculo até 2030, algo que estará estipulado para o contrato de Jorge Jesus. Portanto, num novo ciclo, contar-se com três grandes competições, Liga das Nações, Europa e Mundial, na qual Jorge Jesus se coloca como favorito a assumir a liderança da Seleção Nacional. A Seleção Nacional deixou os Estados Unidos e aterrou em solo nacional pelas 6:10 da manhã, desta quarta-feira, todavia. Grande parte dos jogadores convocados para o Mundial 2026 não viajaram para Lisboa, uma vez que deixaram inclusive a concentração da seleção poucas horas após no desaire diante da Espanha nos oitavos de final. Portugal terminou o Mundial nos oitavos, na melhor campanha neste século, na remonta, na 2006, com o quarto lugar conseguido na Alemanha, no melhor Mundial na remonta, na 1966, com o terceiro lugar em Inglaterra. 6 participações em Mundiais, 27 jogos, 11 golos e um adeus de forma indesejada, sem o título que lhe faltava na seleção depois de um europeu na duas Ligas das Nações. Cristiano Ronaldo fez na última segunda-feira na derrota na frente à Espanha por uma bola a zero nos oitavos de final do Mundial 2026, o seu último jogo pela seleção em campeonatos do mundo, ainda que não tenha confirmado o seu futuro na equipa nacional, mas nesta competição é mesmo o adeus como atleta na história de Ronaldo em Mundiais. Começou em 2006 e acaba em 2026, tendo pelo meio as participações em 2010, 2014, 2018 e 2022. E a melhor participação portuguesa com Ronaldo foi precisamente logo na primeira aparição de CR7 na prova, com a chegada nas meias-finais, no quarto lugar alcançado. Depois, tal como em 2026, Portugal caiu nos oitavos em 2010, diante da Espanha. Ficou pela fase de grupos em 2014, pelos oitavos em 2018 e pelos quartos em 2022. Na edição de despedida, fica sobretudo para a história, não tanto na prestação coletiva de Lusa, mas para Ronaldo, algumas marcas que voltou a estabelecer na sua carreira de cerca de 24 anos como futebolista profissional, ao ter marcado diante do Uzbequistão na fase de grupos, num jogo em que fez dois dos seus 3 golos no Mundial 2026. No outro, foi diante da Croácia, Ronaldo tornou-se o primeiro jogador a marcar em 6 mundiais, ultrapassou ainda nos 9 golos de Eusébio, para ser o melhor marcador luso de sempre em Mundiais, ainda que valha a pena lembrar que Eusébio conseguiu a dita marca só na participação de 1966 e Ronaldo acaba com 11 golos em 6 edições. Por outro lado, e falando ainda em golos, foi preciso esperar 20 anos para Ronaldo fazer um golo, no que marcou diante da Croácia em fases eliminar da competição. Em 2006, Ronaldo fez 6 jogos e um golo, em 2010, 4 jogos e um golo, em 2014, 3 jogos e um golo, e 2015, 2018, 4 jogos e 4 golos, em 2022, 5 jogos e 1 golo, e por fim este ano, 5 jogos e 3 golos, deixa na competição igualado com o húngaro Sandor Kocsis, e com o alemão Jürgen Klinsmann, com 11 golos no 9º lugar da história dos goleadores da prova. Ronaldo tornou-se ainda na par de Lionel Messi, o único atleta a discutir 6 mundiais, mas no desempenho individual entre alguns jogos memoráveis ao longo destes 20 anos, entre no primeiro e último Mundial de Ronaldo, não se traduziu no tão desejado título. Olhamos para a prestação de Ronaldo ao longo dos 27 jogos que discutiu em mundiais, e o jogo em que CR7 teve nota mais elevada, 9.9 em 10, foi num que Portugal até não ganhou naquele inesquecível empate a 3 na fase de grupos em 2018, diante da Espanha, em que Ronaldo acabou por fazer um hat-trick, acabou mesmo por ser na Rússia, no Mundial, em que Ronaldo mais golos fez, com o seu 4º e último golo na edição desse ano, na ser na vitória por uma bola a 0 diante de Marrocos, desfecho que iria revelar-se decisivo para superar na fase de grupos. No pódio dos melhores registros, segue-se na atuação na goleada por 7-0 diante da Coreia do Norte, na fase de grupos do Mundial 2010, com uma nota de 9.5, e depois na prestação na goleada por 5-0 diante do Uzbequistão este ano, em jogo que acabou por bizar. Curiosamente, nestas duas últimas prestações foram engoleadas nas edições em que Portugal acabou por cair diante da Espanha nos oitavos de final. Por oposição, pior registro de Ronaldo, segundo os dados recolhidos, foi na derrota por 2-1 diante da Coreia do Sul, então treinada por Paulo Bento na seleção, na altura, no fecho da fase de grupos do Mundial 2020, e 2 num jogo no qual Portugal já tinha entrado apurado para nos oitavos de final com uma nota 5.6, segue-se na bem recente atuação no empate diante da República Democrática de Congo na fase de grupos deste ano com uma nota de 6.1, e no terceiro lugar no jogo com os Países Baixos nos oitavos de final do Mundial 2006, que Portugal ganhou por uma bola a 0. No entanto, é preciso lembrar que neste jogo, que ficou apelidado de Batalha de Nuremberg, Ronaldo sofreu uma dura falta de Cali logo aos 6 minutos de jogo, ainda seguiu em campo, mas acabou substituído ao minuto 34. A última dança de Ronaldo, que não terminou como o próprio esperava, como Portugal esperava, resta perceber se foi ou não a última dança pela seleção, pela qual chega ao fim do Mundial 2026, com 233 jogos e 146 golos marcados. Gil Vicente rescindiu com o avançado na croata Rako Baturina, colocando termo numa ligação que era válida até junho de 2027. Ponta de lança de 26 anos chegou a Barcelos em 2023, proveniente dos húngaros do Ferencváros, onde não se conseguiu afirmar. Todavia, também não o conseguiu em Portugal. Depois de 19 jogos, 3 golos e uma assistência, o avançado foi emprestado na formação do Racing Santander, Málaga, e Horsens, na Dinamarca, na última época, na Baturina, conseguiu 4 golos em 16 jogos pela sua última equipa, sem entrar nas opções do Luís Pinto. Para 2026-2027, o avançado prepara-se para reforçar na formação do Aral, na 2ª Divisão Suíça. A saída de Baturina junta-se nas saídas de Luís Esteves, transferido para os mexicanos do Atlas, de Dani Figueira, que rumou à formação do Noah da Arménia, e Jorge Aguirre, que assinou pela formação do Torriense. Maurício reforça o ataque do Marítimo, e assinou o Ateb na junho de 2029. O atleta de 21 anos, talhado para jogar como ponta-de-lança no extremo esquerdo, fez 17 golos e 2 assistências em 26 jogos pela equipa B do Hamburgo, na última época na 4ª Divisão Germânica. No formato entre Concórdia, Hamburgo e na formação do Estepolos, foi por este último emblema que se evidenciou na 4ª Divisão em 2023-2024. Seguiu-se meia época na equipa B do Stuttgart, no remanto ao Hamburgo B, em janeiro de 2025. João Gonçalves, reforço do Nacional da Madeira até junho de 2028. Através de um comunicado, os insulares confirmaram a chegada do guarda-redes português de 25 anos, que na última temporada representou os romenos na formação da Universidade de Craiova. Com formação de Boa Vista, João Gonçalves estava livre do mercado e prepara-se para representar o terceiro clube no principal escalão do futebol português, depois dos Xadrezados e do Aves no Futebol de Sade.
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3: Contra um adversário muito forte e um favorito para ganhar o Mundial, mas muito orgulho porque jogamos olhos nos olhos desde o primeiro minuto até o fim, lutamos, dimos todo, os jogadores, eu sinto uma tristeza por não passar a quartos, mas um orgulho enorme.
4: Temos o nosso melhor, infelizmente não foi o suficiente para vencermos o jogo. Acho que se calhar foi dos jogos mais equilibrados que já tivemos contra a Espanha, pelo menos desde que eu cá estou. Fomos tendo oportunidades, nunca tivemos um jogo em si, eles tiveram aquela oportunidade no início que não está fora de jogo, mas fora isso houveram lances perigosos, mas eu diria até que foi um jogo bastante equilibrado de certa forma.
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5: Ficamos a 6 minutos do meio-dia e meia hora.
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6: O IFK Gotemburgo, fundado em 1904, é um dos clubes mais bem-sucedidos e tradicionais da Suécia. Com sede em Gotemburgo, a equipa faz parte da elite do futebol sueco e possui uma rica história de conquistas, tanto no plano doméstico como no internacional. Nos primeiros anos, o Gotemburgo rapidamente se destacou no futebol do país. Em 1908, apenas 4 anos após a sua fundação, o clube conquistou o seu primeiro título da Svenska Mästerkuppen, o título do campeonato sueco da época. Ao longo das décadas seguintes, o clube continuou a ser uma força dominante, conquistando vários títulos nacionais e consolidando-se como uma referência no futebol do país. A década de 1980 é considerada a era de ouro do IFK Gotemburgo. Durante esse período, o clube alcançou um feito que o catapultou para o cenário internacional, a conquista da Taça UEFA. Em 1982, sob o comando do treinador Sven-Göran Eriksson, o Gotemburgo surpreendeu a Europa ao vencer a competição, derrotando o poderoso Hamburgo na final com um agregado de 4-0. 5 anos depois, em 1987, o Gotemburgo voltou a brilhar na Taça UEFA, conquistando novamente o troféu. Desta vez, a equipa sueca venceu o Dundee United, da Escócia, na final, com um resultado global de 2-1. Esta dupla conquista internacional, somada ao sucesso doméstico, fez com que o clube se tornasse uma referência no futebol europeu durante a década de 1980. Além do sucesso nas competições europeias, o Gotemburgo manteve a sua hegemonia no futebol sueco ao longo dos anos. Com mais de 18 títulos da Allsvenskan, o clube é um dos maiores vencedores do campeonato do país. Entre 1990 e 1996, o Gotemburgo venceu o campeonato por 6 vezes, reforçando o seu estatuto como uma das equipas mais dominantes do futebol da Escandinávia, e durante esse período o clube também participou em várias edições da Liga dos Campeões, alcançando os quartos de final em 1995. Apesar do seu sucesso histórico, o Gotemburgo enfrentou dificuldades nas décadas seguintes, com uma crise financeira e uma queda de rendimento desportivo. Contudo, conseguiu reerguer-se e em 2007 voltou a conquistar o campeonato sueco, pondo fim a um jejum de 11 anos sem títulos. Nos últimos anos, o Gotemburgo tem lutado para retomar o seu lugar entre as melhores equipas da Suécia, mas o seu legado de conquistas e a sua tradição continuam a fazer do clube um dos maiores do futebol. O Gotemburgo é o único clube sueco a ter conquistado duas taças UEFA, um feito que o coloca entre os grandes clubes europeus. A sua capacidade de competir de igual para igual com equipas das principais ligas europeias, especialmente durante a década de 80, faz do clube um dos nomes mais respeitados do futebol sueco e escandinavo.
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9: É meio-dia e 28 minutos.
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14: A seleção da Argentina qualificou-se na parede nos quartos de final do Mundial 2026. Os argentinos triunfaram por 3-2 sobre a seleção do Egito, após terem estado a perder por 2-0 no sétimo e penúltimo encontro dos oitavos de final em Atlanta. Os jogadores Yasser Ibrahim, aos 15 minutos, e Mustafa Abnasikop, aos 67, colocaram os africanos a vencer por 2 golos. Mas os campeões em título responderam por Cristiano Romero, aos 79 minutos, Lionel Messi, aos 83, e Enzo Fernandes, aos 90 mais 2 nos quartos de final do Abnem encontro marcado para neste sábado no Kansas City. Pelas 8 da noite, a Argentina tenta carimbar o passaporte para nas meias finais nessa tentativa da revalidação do título de campeão mundial. E o Sef Shermiti, avançado português do Rangers, o principal alvo do Lyon, na parede forçar o ataque, revela no Futmercato, de acordo com a publicação, a equipa comandada por Paulo Fonseca procura um sucessor para Henrique Nivé, no eixo do Sporting, o candidato ideal, depois do jogador de 22 anos ter somado 15 golos e 5 assistências em 41 jogos. Na última época, pelo emblema de Glasgow, o Futmercato diz que o clube francês estaria na disponibilidade de avançar com uma proposta de 14 milhões de euros, acrescidos de 4 milhões em bónus. No entanto, o emblema escocês não estará interessado na saída dos jogadores neste verão. Benjamin Charrier, responsável pelo recrutamento do Lyon, já estabeleceu contacto com a estrutura do Rangers. A minha resposta foi clara, mostrando intransigência na permanência do atacante. O Mónaco oficializou a contratação de Filipe Luís para no cargo de treinador principal do técnico brasileiro de 40 anos. Assinou o contrato válido até junho de 2028 e sucede no comando da equipa do Principado, iniciando assim um novo ciclo no clube francês. Depois de uma curta, mas muito bem sucedida na carreira como treinador do Flamengo, Filipe Luís chega no futebol europeu com o currículo recheado de conquistas em 2 temporadas no leme da equipa principal do emblema carioca. Conquistou a Taça do Brasil, uma Super Taça do Brasil, o Campeonato Carioca, o Brasileirão e a Taça Libertadores. Enquanto os jogadores, Filipe Luís construiu uma carreira de enorme prestígio, destacando sobretudo no serviço do Atlético de Madrid, onde realizou 333 jogos sob o comando de Diego Simeone, conquistando uma Liga Espanhola, uma Taça do Rei, e duas Ligas Europa pelo Chelsea, venceu a Premier League em 2015, orientado por José Mourinho, antes de regressar ao Flamengo, onde encerrou a carreira e voltou a erguer-se duas Taças Libertadores. De resto, Filipe Luís chega ao Mónaco, acompanhado pelo treinador adjunto Ivan Palanco e pelo preparador físico Diogo Linhares, ambos membros da sua equipa técnica no Flamengo. Há ainda na curiosidade dos monegascos de defrontarem o Sporting no troféu 5 Violinos, no jogo de apresentação dos Leões aos seus adeptos. Lime, de 41 anos, está de regresso ao futebol francês, assumindo o comando técnico da formação de Paris Futebol Clube. O treinador inglês deixou o Estrasburgo em janeiro e aventurou-se pelo Chelsea, sendo dispensado em abril, ao fim de 23 jogos e 11 vitórias. Outra hora, defesa do Fulham, Old City e Brighton. Lime orientou o Derby County e também o Old City, recomendo ao Estrasburgo. Em 2024, notabilizou-se pelo 7º lugar no campeonato, o que elevou o emblema na Liga Conferência, na prova na qual atingiu as meias finais. Em 2025-2026, no regresso na primeira divisão, o Paris Futebol Clube terminou no 11º lugar. Lime assinou até junho de 2028 e vai orientar o primeiro treino no dia 9 de junho. George é reforço da formação do Everton. Em definitivo, anunciou a equipa de Liverpool. O extremo de 20 anos chega proveniente do Chelsea, no clube no qual fez toda a sua formação. O internacional de sub-21 inglês começou a temporada nos Blues, tendo feito 3 golos e 1 assistência em 11 jogos. Na reta final da temporada, foi cedido ao Everton, foi opção em 11 jogos pelos Stoves abonentes na temporada 2024-2025. George já tinha feito 26 jogos pela equipa principal dos londrinos. O PSG oficializou a contratação de Alessandro Nalangoni, jovem guarda-redes italiano de 18 anos, que deixa o Milan e assinou um contrato válido até junho de 2031. Natural de Como, Nalangoni fez toda a sua formação no clube rossonero, ao qual chegou com apenas 9 anos de idade, promovido a profissional em fevereiro de 2024. O guardião de 1,92m destacou-se também na UEFA Youth League e é apontado como um dos mais promissores guarda-redes da nova geração italiana. Internacional por Itália desde o sub-15, Nalangoni soma já 36 internacionalizações nos vários escalões jovens. Em 2024, conquistou o Campeonato de Europa de sub-17 e um ano depois ajudou a seleção italiana a alcançar o 3º lugar no Mundial de sub-17. O Al Nassr anunciou a saída do plantel de Marcelo Brozovic, antigo internacional croata de 33 anos, que representou o clube na Saudita nas últimas 3 temporadas. Nas últimas 3 épocas, Brozovic acumulou 129 jogos e marcou 23 golos pela formação do Al Nassr. O golaço de Sidney Lopes Cabral frente na Argentina foi considerado o melhor dos 16avos de final do Mundial 2026, já em tempo de prolongamento. O ex-Benfica empatou o jogo de forma inacreditável, o que lhe valeu na grande maioria dos votos. O internacional cabo-verdiano recolheu 88,7% dos votos do público. O golo de Lionel Messi no mesmo jogo ficou em segundo lugar com 4,1% dos votos. Taisu Nassano do Japão com 1,9%, Kylian Mbappé de França com 1,6% e Julian Quiñones do México com 1,1%. Também recolheram votos por ter sido considerado o melhor dos 16avos de final. O golo do agora jogador do Trabzonspor da Turquia fica assim qualificado para a votação final do melhor golo de todo o torneio. Sidney Abnercortes representou o Abner Estrela da Amadora e o Benfica, na última temporada, fez 16 jogos pelos tricolores e 12 pelos encarnados.
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3: E seguimos agora nesta emissão com os grandes feitos históricos.
4: A conquista da Taça UEFA pelo Futebol Clube do Porto em 2013 é um marco histórico não só para o clube, mas também para o futebol português. Sob a liderança de José Mourinho, o Porto viveu uma temporada memorável, culminando com a vitória na final em Sevilha, a 21 de maio de 2003, frente ao Celtic de Glasgow. Esse triunfo foi o prenúncio de uma era de ouro para os Dragões e colocou Mourinho no mapa do futebol mundial como um dos melhores treinadores da sua geração. A caminhada do Porto até à final foi notável, começando com uma fase de grupos sólida e consistentes prestações nas eliminatórias. A equipa portista despachou adversários de renome, como o Panathinaikos, o Lan e a Lazio, que então contava com várias estrelas do futebol europeu. O estilo de jogo do Futebol Clube do Porto, caracterizado por uma defesa sólida e um ataque dinâmico e eficiente, rapidamente chamou a atenção. Jogadores como Deco, Ricardo Carvalho, Maniche e Derlei assumiram papéis fulcrais na equipa e tornaram-se figuras essenciais para o sucesso dos Dragões. Na final, disputada no Estádio Olímpico de Sevilha, o Futebol Clube do Porto enfrentou um Celtic aguerrido, liderado por Martin O'Neill e com um dos avançados mais temidos da época, Henrik Larsson. O jogo foi intenso e cheio de emoções, como se esperava numa final europeia. O Futebol Clube do Porto abriu o marcador aos 32 minutos, com um gol de Derlei, mas a resposta do Celtic não demorou, com Larsson a empatar o jogo logo no início da segunda parte. Deco, o maestro da equipa portista, conduzia as jogadas ofensivas com maestria e foi dos seus pés que surgiu a jogada que resultaria no segundo golo, apontado por Dmitry Alenichev aos 54 minutos. Contudo, o Celtic voltou a igualar, novamente por intermédio de Larsson, mostrando uma resiliência impressionante. O empate a 2 golos levou o jogo para prolongamento e foi aí que os Dragões demonstraram a sua força mental e a superioridade técnica. Derlei, que já tinha marcado na primeira parte, voltou a brilhar ao fazer o 3-2 aos 115 minutos, no momento que viria a selar a primeira vitória do Futebol Clube do Porto numa competição europeia desde a Taça dos Clubes Campeões Europeus em 1987. Além dos heróis em campo, José Mourinho foi uma das figuras da conquista. A sua capacidade de leitura de jogo e de motivação dos jogadores foi crucial para o sucesso da equipa. Ao longo da temporada, Mourinho demonstrou ser um mestre tático, sabendo adaptar a equipa conforme o adversário e explorando ao máximo as qualidades individuais dos seus jogadores. Para muitos, esta vitória foi apenas o início do que se seguiria na época seguinte, quando o Porto se consagraria campeão europeu na Liga dos Campeões de 2004. A vitória do Futebol Clube do Porto na Taça UEFA de 2003 foi vista como um triunfo histórico para o futebol português. Não só reforçou o estatuto do clube como uma potência europeia, como também elevou a figura de Mourinho, que seria cobiçado por grandes emblemas europeus. Além disso, o desempenho de jogadores como Deco, que ganhou o prémio de melhor jogador em campo na final, colocou-os na mira dos maiores clubes do continente. Deco, em particular, seria transferido para o Barcelona um ano mais tarde, onde continuaria a sua carreira de sucesso. Este título marcou o início de uma era de hegemonia do Futebol Clube do Porto, tanto a nível interno como europeu. Após a conquista da Taça UEFA, o clube dominaria o futebol português nos anos seguintes e continuaria a brilhar no cenário internacional. O triunfo em Sevilha não só significou a primeira vitória do Futebol Clube do Porto na Taça UEFA, mas também uma mudança no paradigma do futebol português, mostrando que era possível competir e vencer ao mais alto nível na Europa. Esta campanha gloriosa não será apenas recordada pelos adeptos dos Dragões, mas por todos os que apreciam o futebol. A forma como a equipa construiu o seu caminho até ao troféu, enfrentando adversários complicados e mantendo sempre um nível elevado de rendimento, foi um exemplo claro de como a equipa bem estruturada e liderada pode alcançar o sucesso. Esta conquista continua a ser celebrada como uma das maiores noites do futebol português e a Taça UEFA de 2013 é uma peça importante no legado do Futebol Clube do Porto, presente também no Museu do Estádio do Dragão.
20: A solicitar Marco Ferreira, Douglas, Derlei a ficar com a bola, pode marcar!
25: E vai ser gol! Derlei!
20: O árbitro eslovaco acaba agora o jogo, o Porto é vencedor da Taça UEFA 2003. E também Vítor Bahia. E as imagens finais são de alegria azul e branca.
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3: E agora seguimos com o perfil do jogador neste produto 100% palavra.
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4: Luís Dias é um extremo com uma abordagem eletrizante ao jogo, destacando-se pela sua capacidade de romper defesas com uma mistura de drible preciso e aceleração fulminante. Nascido na Colômbia, atua preferencialmente pela ala esquerda, onde utiliza a sua velocidade e agilidade para desafiar os laterais adversários, criando constantes situações de um para um. O seu estilo agressivo e direto em direção à baliza faz dele uma ameaça constante, não só em jogadas de transição rápida, mas também em situações de ataque posicional, onde é capaz de desequilibrar defesas organizadas. Taticamente, Dias é um jogador dinâmico que se destaca pela capacidade de jogar tanto nas linhas quanto ao cortar para dentro, buscando o remate com o pé direito. Essa versatilidade tática torna-o imprevisível para os adversários. A sua visão de jogo e leitura das movimentações ao redor permitem-lhe combinar bem com os colegas em espaços curtos, mas o seu maior impacto reside na capacidade de alongar o jogo e criar espaço para os médios e avançados. Quando em posse, Dias é habilidoso em explorar os flancos, muitas vezes obrigando os defesas a recuar com receio da sua aceleração explosiva. Defensivamente, Luís Dias também traz valor com uma ética de trabalho assinalável. Participa ativamente no processo de recuperação de bola, aplicando pressão alta e utilizando a sua velocidade para fechar linhas de passe ou obrigar o adversário a erros. Este compromisso defensivo encaixa perfeitamente em sistemas táticos que exigem dos extremos um envolvimento ativo na pressão pós-perda. A sua capacidade de finalização também tem evoluído, mostrando uma precisão notável em remates de meia distância e uma inteligência ao se posicionar dentro da área para finalizar cruzamentos. Além do mais, o colombiano oferece ainda uma ameaça constante, tanto no jogo aéreo, apesar da sua estatura relativamente baixa, quanto em remates de fora da área. Luís Dias é um jogador que personifica o futebol moderno com uma combinação equilibrada de atributos técnicos, táticos e físicos. O seu impacto vai muito além dos dribles e assistências, sendo também uma peça fundamental em transições rápidas e fases defensivas de pressão, o que o torna indispensável em equipas que priorizam o ritmo e a intensidade.
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3: Vamos lá olhar agora para mais um craque da Liga Portuguesa, aqui na Primeira Rádio Desporto.
4: Ricardo José Vaz Alves Monteiro, mais conhecido como Tarantini, é uma figura emblemática do Rio Ave e um exemplo raro de longevidade e lealdade no futebol português. Nascido em 1983 em Gestaçu, Baião, Tarantini começou a carreira em clubes de divisões inferiores e só aos 24 anos chegou ao futebol profissional, quando assinou pelo Rio Ave em 2008. Desde então construiu uma ligação histórica com o clube vilacondense, onde passou toda a carreira na primeira divisão, tornando-se capitão e referência dentro e fora de campo. Como médio de forte resistência e excelente leitura de jogo, Tarantini sempre se destacou pela entrega e inteligência tática. O seu espírito de liderança e profissionalismo rapidamente o tornaram um dos jogadores mais importantes da equipa. Ao longo dos anos, o médio contribuiu para alguns dos momentos mais memoráveis do Rio Ave, incluindo a histórica qualificação para a Liga Europa e a chegada à final da Taça de Portugal e da Taça da Liga em 2014. Esse ano foi especialmente marcante para o clube, que sob a liderança de Tarantini atingiu um nível de protagonismo inédito, enfrentando equipas europeias e levando o nome do Rio Ave a uma dimensão internacional. Além do desempenho dentro das quatro linhas, Tarantini sempre foi admirado pela sua visão de futuro e preocupação com a carreira pós-futebol. Com um mestrado em Educação Física e em Desporto, destacou-se pela sua postura consciente e exemplar, sendo uma voz ativa na sensibilização para a importância dos estudos entre os jogadores. Tarantini chegou mesmo a escrever um livro, A Minha Causa, onde partilhou reflexões sobre a vida desportiva e a necessidade de planear o futuro, inspirando colegas e jovens atletas a pensar além do futebol. Ao pendurar as chuteiras em 2021, Tarantini deixou um legado raro no futebol português. Com mais de 400 jogos pelo Rio Ave, é recordado não só pela sua entrega e dedicação em campo, mas também pelo impacto positivo que teve na cultura do clube e na vida dos colegas da profissão. O seu exemplo de compromisso, lealdade e inteligência fazem dele uma referência no desporto nacional, um atleta que valorizou a educação e a formação contínua, elevando o conceito de ser jogador profissional.
7: Olhamos agora nesta emissão para os craques mundiais. Apesar da sua ausência no campo, o legado destes jogadores continua a inspirar novas gerações que procuram também alcançar a mesma grandeza. É para ouvir também aqui na Primeira Rádio Desporto os craques mundiais com o Hugo Taveira.
8: Tem uma música, a torcida do Flamengo canta aí, é assim: olê, olê. Olá, o Romário vem aí e o bicho vai pegar.
4: Romário de Sousa Faria, mais conhecido apenas como Romário, é um dos maiores atacantes da história do futebol, famoso pela sua incrível capacidade de finalização e instinto goleador. Nascido no Rio de Janeiro, a 29 de janeiro de 1966, Romário iniciou a sua carreira profissional no Vasco da Gama, clube onde rapidamente se destacou pelo seu faro pelo golo. No Vasco, onde estreou em 1985, foi campeão carioca e começou a atrair as atenções internacionais, especialmente pelo seu desempenho no Campeonato Sul-Americano de Sub-20, em 1985. Em 88, transferiu-se para o PSV Eindhoven, nos Países Baixos, onde consolidou a sua fama de goleador. No PSV, Romário foi 3 vezes campeão neerlandês e venceu 2 taças dos Países Baixos, enquanto se tornava no melhor marcador do campeonato em 3 ocasiões. O seu faro de golo, velocidade e agilidade tornaram-no de uma das maiores estrelas do futebol europeu, atraindo o interesse de clubes ainda maiores. Em 1993 foi contratado pelo Barcelona, onde jogou sob o comando de Johan Cruyff, na famosa equipa conhecida como Dream Team. Na sua primeira temporada, Romário marcou 30 golos em La Liga, liderando o Barcelona ao título espanhol e terminando como o melhor marcador da competição. Encantava com a sua técnica, dribles curtos e, claro, com a capacidade quase inata de encontrar o fundo das redes. Durante este período, o atacante firmou-se também como uma das principais figuras da seleção brasileira. A consagração máxima do baixinho vem em 1994, quando foi peça-chave na conquista do Campeonato do Mundo pela seleção do Brasil, nos Estados Unidos. Formando uma temível dupla de ataque com Bebeto, Romário foi o melhor jogador do torneio e marcou 5 golos, garantindo o tetracampeonato mundial para o Brasil. Este desempenho valeu-lhe a bola de ouro da FIFA como o melhor jogador do mundo em 1994. Após a glória no Campeonato do Mundo, Romário voltou ao Brasil em várias ocasiões, jogando novamente pelo Flamengo e pelo Vasco da Gama, com passagens também por clubes como o Valência, no qual não conseguiu atingir o mesmo sucesso. Contudo, foi no Vasco que Romário manteve a sua relação mais forte, regressando ao clube por diversas vezes e ajudando a conquistar títulos importantes, como o Campeonato Brasileiro de 2000 e a Taça Mercosul, onde foi figura de destaque. Ao longo da sua longa carreira, alcançou o feito de marcar mais de 1000 golos, somando os golos em partidas oficiais e não oficiais. Este registro fez dele um dos poucos jogadores da história a alcançar tal marca, colocando-o no patamar dos maiores goleadores de sempre. Romário é lembrado pela sua autoconfiança, personalidade forte e pelo seu grande lema.
9: Quando eu nasci, o Papai do Céu apontou o dedo e falou: esse é o cara.
4: Após a sua retirada do futebol, enveredou pela carreira política, tornando-se senador no Brasil, onde continua a exercer grande influência. A sua contribuição para o futebol mundial, especialmente para o Brasil, é inegável, e o seu legado como um dos mais letais atacantes de sempre continua a ser celebrado.

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4: Preferia muito mais ter trocado por a vitória hoje. A atitude, demos o nosso melhor. Dói quando jogamos pelo nosso país e, acima de tudo, quando tínhamos um Mundial para dedicar a duas pessoas muito, muito especiais para nós. Dói ainda mais por isso, mas demos o nosso melhor e faltou-nos a pontinha de sorte também, é sempre preciso.
5: Acho que na segunda parte deveríamos ter jogado mais com bola, cansar a Espanha, que foi o que eles nos fizeram. Demos demasiada bola e demasiado tempo à Espanha para estar sobre, em cima do jogo, e quando assim não é, a Espanha tem uma maneira bem vincada de jogar e acaba por causar muitos problemas.
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1: Ficamos a 9 minutos da 1 da tarde.
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1: Muitos clubes que já foram gigantes na Europa agora encontram-se longe dos holofotes, adormecidos após décadas de domínio. É para ouvir também aqui na Primeira Rádio Desporto, neste produto 100% palavra, gigantes adormecidos todos os dias com o Hugo Taveira.
6: O FC Nürnberg, conhecido simplesmente como Nuremberg, é um dos clubes mais históricos do futebol alemão. Fundado em 1900, o clube teve um papel determinante no desenvolvimento do futebol na Alemanha, especialmente durante as primeiras décadas do século XX. O clube bávaro, sediado na cidade de Nuremberg, cedo se destacou pela sua capacidade competitiva, acumulando vários títulos e tornando-se uma referência no futebol germânico. Nos anos 1920, o Nuremberg viveu a sua primeira era de ouro. Foi durante este período que o clube se estabeleceu e à sua hegemonia no futebol alemão, conquistando 5 campeonatos nacionais em apenas uma década, em 1920, 21, 24, 25 e 27. Sob o comando do treinador e ex-jogador Einar Stuhlfoth, o Nuremberg era uma equipa temida pela sua organização e qualidade técnica. Stuhlfoth, uma lenda do clube, foi um dos guarda-redes mais icónicos da Alemanha na época e foi fundamental nas conquistas dessa década de ouro. Com 9 campeonatos alemães no total, o Nuremberg é ainda hoje o clube que mais títulos conquistou antes da criação da Bundesliga, em 1963. No entanto, o início da era profissional do futebol alemão marcou uma viragem para o clube. Embora continuasse a ser

O clube que mais títulos conquistou antes da criação da Bundesliga, em 1963. No entanto, o início da era profissional do futebol alemão marcou uma viragem para o clube. Embora continuasse a ser

0: Continuasse a ser que os desafios financeiros e a crescente competitividade tornaram mais difícil um regresso ao topo. O Nuremberg, no entanto, continua a ser um clube respeitado e com uma base de adeptos leal. A sua história rica e o seu legado no futebol alemão fazem dele um símbolo do futebol tradicional na Baviera. O estádio do clube, o Max Morlock Stadion, é um local onde as memórias de grandes conquistas e de alguns dos maiores jogadores da história do futebol alemão ainda ressoam. Jogadores como o já mencionado Heiner Stuhlfotz, além de Andreas Köpke, campeão mundial em 1990, ajudaram a cimentar a reputação do clube como um formador de grandes talentos. Apesar das últimas décadas não terem sido tão prolíficas em termos de títulos, o Nuremberg mantém o seu lugar no coração do futebol alemão. A paixão dos seus adeptos e o respeito que o clube ainda comanda no país fazem dele uma instituição do desporto. A sua rica história é uma lembrança constante de que o Nuremberg representou e pode voltar a representar no futuro à medida que o clube procura reconstruir-se e regressar aos principais palcos do futebol alemão.
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0: O Campeonato da Europa de 2016 ficará para sempre gravado na memória de Portugal como o momento mais glorioso da sua história desportiva. Realizado em França, este torneio trouxe à nação lusa o seu primeiro grande título internacional, conquistado de forma épica e inesperada. Para a equipa portuguesa, liderada por Fernando Santos, a caminhada até à vitória foi

0: uma das melhores terceiras classificadas. Apesar de não encantar no início, Fernando Santos tinha uma confiança inabalável.
1: Melhor disse à minha família, só vou de longe para Portugal. E vou lá e vou ser recebido em festa.
0: A partida dos oitavos de final, Portugal começou a construir o seu caminho rumo à história, mantendo o padrão de jogos equilibrados. Frente à Croácia, um dos adversários mais fortes do torneio, a seleção portuguesa venceu por 1-0 no prolongamento, graças a um golo de Ricardo Quaresma. Nos quartos de final, a Polónia foi o adversário, num jogo que terminou empatado a um golo após 120 minutos. A decisão seguiu para as grandes penalidades, onde Rui Patrício brilhou, garantindo a passagem às meias finais. Já nessa mesma partida, Portugal finalmente conseguiu uma vitória mais expressiva, derrotando o país de Gales por 2-0. Cristiano Ronaldo e Nani foram os autores dos golos que levaram a seleção à segunda final do Europeu, depois da dolorosa derrota em 2004. Desta vez o adversário era a anfitriã França, com o apoio da sua fervorosa claque e jogadores de grande qualidade, como Antoine Griezmann, o melhor marcador da competição. A grande final disputada no Stade de França, 10 de julho de 2016, começou de forma dramática para Portugal. Aos 25 minutos, Cristiano Ronaldo, capitão de equipa, foi forçado a sair lesionado após um choque com Dimitri Payet. As esperanças de Portugal pareciam desvanecer-se, mas foi neste momento que a verdadeira força do grupo se revelou. Liderada em campo por jogadores como Pepe, Rui Patrício e um inspirado Éder, a seleção portuguesa resistiu aos ataques franceses que encontraram em Rui Patrício um intransponível. O tempo regulamentar terminou sem golos e o jogo seguiu para prolongamento. No minuto 109, o momento histórico chegou. Éder, muitas vezes criticado e subvalorizado, recebeu a bola fora da área, resistiu à marcação de Koscielny e disparou um remate potente e colocado, batendo o Hugo Lloris.
2: Quem bola gritar mais alto somos nós, somos Portugal! A bola está na seleção portuguesa, só dá Portugal nesta segunda parte do programa. Para João Matinho, atenção na Portugal, trouxe até o Éder, já ajeitou o Éder, já ajeitou, já passou a Éder, vai a gente matar.
0: Portugal estava na frente. O golo de Éderzito, inesperado mas glorioso, foi suficiente para dar a Portugal a vitória por 1-0 e garantir o tão desejado título europeu. Pela primeira vez, a seleção lusa erguia um troféu internacional, um momento que ficará para sempre na história do futebol, com Cristiano Ronaldo e Fernando Santos a levantarem o troféu em conjunto, com lágrimas de felicidade. O Euro 2016 provou que no futebol o caminho até à glória nem sempre é linear. Mais importante do que a forma como se começa é a capacidade de superar obstáculos e acreditar até o final. Com esta vitória, o nosso país consolidou-se como uma das grandes potências do futebol europeu e a conquista de 2016 será sempre lembrada como um símbolo de coragem e determinação, bem à homenagem aos contos lusitanos.

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1: É uma da tarde.
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5: Jorge Jesus está pronto para Ebna sentar-se e abrir oficialmente as conversações com a Federação Portuguesa de Futebol para Ebna ocupar o cargo deixado por Roberto Martínez na Seleção Nacional. Os dois lados trabalham para se reunirem ainda durante nesta semana e terem tudo definido até ao próximo domingo. Ou seja, para Ebna semana existe então a possibilidade de

0: O acordo a ser anunciado entre Jorge Jesus e a Federação Portuguesa de Futebol. Livre no mercado, Jorge Jesus, Abner Cortes, Abner recusou a renovação do contrato com os sauditas do Al Nassr e também ignorou alguns outros convites nas últimas semanas. Abner, tudo isso à espera, Abner, de ser o novo selecionador de Abner Portugal. Não há ainda uma negociação oficial, mas o presidente Pedro Proença, Abner, reconhece, Abner Dias, Abner, sobretudo em conversas informais, que JJ é o favorito para substituir Abner Roberto Martínez. Naturalmente, o pleno Abner passa Abner por assinar um vínculo até 2030, Abner, algo Abner, que estará Abner estipulado Abner, para Abner, o contrato de Jorge Jesus. Portanto, num novo ciclo, Abner contar-se Abner, com três grandes competições, Liga das Nações, Europa e Mundial, na qual Jorge Jesus Abner, se coloca como favorito a assumir a liderança da seleção nacional. A seleção nacional deixou os Estados Unidos, Abner aterrou em solo nacional Abner, pelas 6 e 10 da manhã, Abner, desta Abner, quarta-feira, Abner, todavia, grande parte dos jogadores Abner, convocados para Abner, Mundial 2026 não viajaram para Lisboa, uma vez que deixaram inclusive Abner, concentração da seleção poucas horas após Abner, o desaire diante da Espanha nos oitavos de final. Portugal terminou o Mundial nos oitavos, a melhor campanha Abner, neste século, Abner, remonta a 2006, com o quarto lugar conseguido na Alemanha, no melhor Mundial Abner, remonta a 1966, com o terceiro lugar em Inglaterra. 6 participações em Mundiais, 27 jogos, 11 golos e um adeus de forma indesejada, sem o título que lhe faltava na seleção depois de um europeu na duas Ligas das Nações. Cristiano Ronaldo fez na última segunda-feira na derrota na frente à Espanha por uma bola a zero nos oitavos de final do Mundial 2026, o seu último jogo pela seleção em campeonatos do mundo, ainda que não tenha confirmado o seu futuro na equipa nacional, mas nesta competição é mesmo o adeus como atleta na história de Ronaldo em Mundiais. Começou em 2006, Abner acaba em 2026, Abner, tendo pelo meio as participações em 2010, 2014, 2018 e 2022. Abner, a melhor participação portuguesa Abner, com Ronaldo Abner, foi precisamente logo na primeira aparição de CR7 na prova, Abner, com a chegada nas meias-finais, Abner, no quarto lugar já alcançado. Depois, Abner, tal como em 2026, Abner, Portugal caiu nos oitavos Abner, em 2010, Abner, diante da Espanha. Ficou pela Abner fase de grupos em 2014, pelos oitavos em 2018 e pelos quartos em 2022. Na edição de despedida, Abner fica sobretudo Abner, para Abner história, não tanto na prestação coletiva lusa, mas Abner, para Ronaldo. Algumas marcas Abner, que voltou a estabelecer na sua carreira Abner, de cerca de 24 anos Abner, como futebolista Abner, profissional, ao ter marcado Abner, diante do Uzbequistão, na fase de grupos, num jogo Abner, em que Abner, fez Abner, dois dos seus Abner, três golos. No Mundial 2026, Abner, outro Abner, foi diante da Croácia. Abner, Ronaldo tornou-se no primeiro jogador a marcar em 6 Mundiais. Abner, ultrapassou ainda nos 9 golos de Eusébio Abner, para Abner, ser o melhor marcador luso de sempre em Mundiais. Ainda Abner, que valha na pena Abner, lembrar que Eusébio Abner, conseguiu na dita marca só Abner, na participação de 1966. Abner, Ronaldo acaba Abner, com 11 golos em 6 edições. Abner, por outro lado, Abner, falando ainda Abner, em golos, Abner, foi preciso esperar 20 anos para Abner, Ronaldo fazer um golo no que Abner, marcou Abner, diante da Abner, Croácia Abner, em fases eliminar da competição. Em 2006, Abner, Ronaldo Abner, fez Abner, 6 jogos e um golo. Em 2010, Abner, 4 jogos e um golo. Em 2014, 3 Abner, jogos e um golo. Em 2018, Abner, 4 jogos e 4 golos. Abner, em 2022, 5 jogos e um golo. E por fim, este ano, Abner, 5 jogos e 3 golos. Deixa Abner, na competição igualado Abner, com o húngaro Abner, Sandur Kocsis, Abner, com o alemão Abner, Jürgen Abner, Klinsmann, com 11 golos Abner, no 9º lugar da história Abner, dos goleadores Abner, da prova. Ronaldo Abner, tornou-se ainda Abner, par de Lionel Messi, o único atleta Abner, a discutir Abner, 6 mundiais, mas Abner, no desempenho individual entre Abner, alguns Abner, jogos memoráveis Abner, ao longo destes 20 anos, Abner, entre Abner, no primeiro e último mundial de Ronaldo, não se traduziu no tão desejado título. Olhamos para a prestação de Ronaldo Abner, ao longo dos Abner, 27 jogos Abner, que discutiu em mundiais, Abner, o jogo em que CR7 Abner, teve nota mais elevada, 9.9 em 10, Abner, foi Abner, que Abner, Portugal até não ganhou Abner, naquele inesquecível empate a 3 Abner, na fase de grupos Abner, em 2018, Abner, diante da Espanha, em que Ronaldo Abner, acabou por fazer um hat-trick, Abner, acabou mesmo Abner, por ser Abner, na Rússia, Abner, no Mundial Abner, em que Ronaldo mais golos Abner, fez, com o seu quarto e último golo na edição Abner, desse ano, Abner, ser na vitória por uma bola a 0 diante de Marrocos, desfecho Abner, que Abner, iria revelar-se decisivo para Abner, superar Abner, na fase de grupos no pódio dos melhores Abner, registros. Abner segue-se na atuação na goleada por 7-0 diante da Coreia do Norte, na fase de grupos jogos do Mundial 2010, com uma nota de 9.5, e depois na prestação na goleada por 5-0 diante do Uzbequistão este ano, em jogo que acabou por bizar, curiosamente, nestas duas últimas prestações foram engoleadas nas edições em que Portugal acabou por cair diante da Espanha nos oitavos de final. Por oposição, pior registro de Ronaldo, segundo os dados recolhidos, foi na derrota por 2-1 diante da Coreia do Sul, então treinada por Paulo Bento na seleção, na altura, no fecho da fase de grupos do Mundial 2022, num jogo para no qual Portugal já tinha entrado apurado para nos oitavos de final com uma nota 5.6, segue-se na bem recente atuação no empate diante da República Democrática de Congo na fase de grupos deste ano com uma nota de 6.1 e no terceiro lugar no jogo com os Países Baixos nos oitavos de final do Mundial 2006, Portugal ganhou por uma bola a zero. No entanto, é preciso lembrar que neste jogo, que ficou apelidado de Batalha de Nuremberg, Ronaldo sofreu uma dura na falta de Khalid, logo aos 6 minutos de jogo, ainda seguiu em campo, mas acabou substituído ao minuto 34. A última dança de Ronaldo, que não terminou como o próprio esperava, como Portugal esperava, resta perceber se foi ou não a última dança pela seleção, pela qual chega ao fim do Mundial 2026, com 233 jogos e 146 golos marcados. Portugal fez 10 remates contra a Espanha nos oitavos do Mundial 2026, mas apenas 2 foram enquadrados com a baliza de Unai Simon, ambos desferidos por Cristiano Ronaldo aos 12 e 37 minutos no remate na barra de Nuno Mendes, desviado por Pedro Porro, e o cabeceamento muito perigoso de Bernardo Silva não contou como remates enquadrados. Assim, neste duelo ibérico, entra para o top 5 de jogos da seleção em mundiais com menos remates enquadrados. Nesta lista surgem também os duelos com a República Democrática de Congo, que terminou com empate a 1, com remate enquadrado, e com a Colômbia, com empate sem golos, com 2 remates direcionados à baliza na cafeteira. Para no Mundial 2026, os jogadores e adeptos almejavam uma campanha inédita. Todavia, Portugal terminou nos oitavos de final, a melhor campanha neste século, remonta então a 2006, com o quarto lugar conseguido na Alemanha. O melhor Mundial luso aconteceu em 1966, com o terceiro lugar em Inglaterra. O Benfica deu a conhecer a contratação de Jakob Kaminski, no jogador chega à luz, vindo dos alemães do Colónia, na troco de 17 milhões de euros, segundo os encarnados, no emblema germânico, terá ainda direito a receber uma percentagem de 10% do valor de mais-valia obtida numa transferência futura, que será de 25%, caso a mesma ocorra no mercado de verão de 2026. O extremo polaco de 24 anos, internacional, em 31 ocasiões, assinou o contrato até 2031, com cláusula de rescisão fixada nos 60 milhões de euros. Na formato no Lech Poznan, Kaminski mudou-se para a Alemanha em 2022 e passou 3 épocas na formação de Wolfsburgo. Na temporada passada, ao serviço do Colónia, marcou 7 golos e fez 3 assistências em 36 jogos. Morten Hjulmand nem para acelerar, e nesta será uma semana decisiva para fechar a transferência do médio para o Atlético Madrid na equipa colchonera, que já viu uma proposta recusada por parte dos Leões, prepara nova investida nas próximas horas, subindo a fasquia e a parada para nos 40 milhões de euros exigidos pelos Leões. A ordem de resto nem para acelerar, até porque na Espanha, conforme avança no jornal de marca, a intenção passa por fechar o negócio antes do regresso ao trabalho da equipa madrilena, marcado para no próximo dia 13, mais ao que nesta publicação avançou, os agentes do capitão Leonino encontram-se na capital espanhola para acelerar este processo. O Sporting Records continua a colocar a fasquia nos 40 milhões de euros mais bónus, enquanto o Atlético de Madrid ainda não passou dos 35 milhões, um impasse que deverá ser desbloqueado durante esta semana pela equipa de Madrid. Primeiro, as compras, num total de 80 milhões de euros, depois as vendas, antes de voltar a comprar. E à porta da saída de Alvalade, está Morten Hjulmand, assim como Francisco Trincão, com 90 milhões de euros na caminho dos cofres do Sporting. O médio na Tebna pode sair já nesta semana. O avançado vai demorar mais, mas tem o destino traçado para a Arábia Saudita. O Atlético de Madrid viu recusada na proposta de 35 milhões de euros pelo médio dinamarquês, sabe que vai sair do Sporting, mas apenas quando os colchoneros subirem a oferta para 40 milhões de euros fixos, mais pontos. Os espanhóis ainda não avançaram com a segunda proposta, mas vão fazê-lo durante esta semana. Terão mesmo de chegar aos 40 milhões, estando na apresentação do capitão para no estágio de pré-temporada em Lagos, dependente do negócio, estar ou não mais avançado. para Trincão, que na SAP, na Gula FM, com o valor sempre colocado em cima da mesa, na pelo Al-Ali, embora ainda na sem proposta formal, foi de 45 milhões de euros, na 5 milhões, na baixo, na do que os verdes e brancos pretendem para deixar sair o avançado internacional português, nas negociações, na prosseguem, mas não deverá ser ainda durante esta semana, na que a proposta será feita de forma oficial, com valores revistos em alta, mas ambos os dossiers são vistos como prováveis negócios, no que significa que estão 90 milhões de euros a caminho dos cofres leoninos, mais 10 milhões do que já foi gasto para reforçar o plantel de Rui Borges para a temporada 2026-2027. Primeiro foi Rodrigo Salazar, avançado contratado ao Sporting Clube de Braga por 30 milhões de euros, depois Pedro Lima e Dombia, os dois médios, no primeiro custou 4 milhões, na escola do Aves Futebol de Sado, o segundo 20 milhões e é oriundo de Itália do Veneza, seguiu-se ainda na Silas Anderson por 7,2 milhões para na formação do Aken e por fim ainda na Sérgio Altimira, ex-Betis, por 18 milhões de euros. Contas feitas, no total de quase 80 milhões de euros investidos, já neste mercado do verão de 2026, mais concretamente 79,2 milhões de euros que serão pagos, com apenas duas vendas, estas que estão para breve, nas de Morten Hjulmand e de Francisco Trincão, no leque dos jogadores em final de ciclo, nos verdes e brancos, na que estão na porta de saída, na estátua também Pedro Gonçalves, mas se Morten Hjulmand e Trincão já têm essa porta bem aberta, no caso de Pote, ainda ninguém tocou na campainha para começar as negociações, também no caso do camisola 8, como de Trincão, na Arábia Saudita, é possibilidade, mas outros mercados estão atentos ao talento de Pote. Samu abordou a fase de recuperação em que se encontra, garantindo que está bem e descansando. Os adeptos do Futebol Clube Porto está muito bem, correu tudo de forma positiva, graças ao clube e ao departamento médico. No pior já passou, sublinhou o avançado de 22 anos, que está fora da competição desde fevereiro, altura em que contraiu um entorce no joelho direito na ruptura do ligamento cruzado anterior no clássico com o Sporting. O internacional Abna pela Abna La Roja falou ainda sobre o colega e rival Diogo Costa, descendo elogios ao guardião português e destacando que na seleção espanhola é uma seleção de grande qualidade e que na diante de Portugal encontrou grandes dificuldades. Apesar disto, acabou por ser a Espanha a dar passo em frente e a chegar aos quartos de final deste Mundial 2026, onde defronta agora a seleção da Bélgica, que levou a melhor por 4-1 sobre os Estados Unidos da América. A maior parte dos clubes da Liga já está em campo e a preparar a nova temporada e começa a crescer a lista de jogos de preparação que se vão realizar até bem perto do início de agosto. A temporada de 2026-2027 arranca oficialmente a 1 de agosto com a Supertaça entre o Futebol Clube Porto e Torriense, enquanto a Liga arranca no fim de semana seguinte, a 9 de agosto. Até lá, já estão marcados dezenas de jogos de preparação, uma lista em permanente atualização com datas, adversários e resultados. Olhamos para nos vários os jogos que estão marcados pelas várias equipas portuguesas. Começando desde logo pelo Benfica, que tem encontro particular marcado precisamente para no dia 11 de julho, diante do Flamengo, pelas 7h30 da tarde, segue-se a 17 de julho, no Benfica-Vilha-Real, também pelas 19h45, no dia 23 de julho, no Benfica. Tem pela frente o primeiro embate a doer, diante do St. Gallen, para na primeira mão da segunda pré-eliminatória da Liga na Europa, e são estes os jogos que para já estão marcados para na formação encarnada. No que diz respeito ao Sporting, tem encontro de preparação marcado com o Celtic na Pareb nas 5h30 da tarde do próximo dia 14 de julho. Na sexta, 20 de julho, um Sporting Estrasburgo pelas 8h15 da noite. A 31 de julho, temos no duelo que coloca frente a frente Sporting e Nottingham Forest. No que diz respeito ao Futebol Clube do Porto, a equipa na Azul e Branca ainda não divulgou o seu programa de pré-temporada. Pelo Sporting Clube de Braga, existem também já vários jogos marcados. Desde logo, no dia 10 de julho, um Sporting Clube de Braga na Stoke City. 14 de julho, no Sporting Clube de Braga, Futebol Clube Vizela, e 18 de julho, no Sporting Clube de Braga, no Futebol Clube Vizela, repetir-se novamente um embate diante de um adversário de pré-temporada. Já o Vitória Sport Clube, no dia 23 de julho, tinha um embate marcado com a formação do Rio Ave, mas esse mesmo jogo acabou cancelado, estando apenas na agenda, no duelo entre Vitória Sport Clube e Nottingham Forest, para no dia 26 de julho. Pelo Famalicão, temos embates no dia 11 de julho entre Famalicão e a sua equipa de sub-23. No dia 15 de julho, temos embate entre Famalicão e Lusitânia de Lourosa, 18 de julho, Famalicão Penafiel, 22 de julho, na Famalicão Arouca, 25 de julho, na Famalicão Felgueiras, no dia 25 de julho, na Famalicão tem outro encontro marcado para o mesmo dia, diante da formação do Tondela, na Sexta Lombanha, 28 de julho, encontro em dose dupla, nomeadamente diante do Crystal Palace, e nesse mesmo dia, defronta ainda na formação francesa do Lens, já no que diz respeito ao calendário de pré-temporada do Gil Vicente, na equipa gilista defronta na 15 de julho, a equipa de sub-23. No dia dia 18 de julho tem encontro marcado com Felgueiras e no dia 25 de julho tem embate na, também marcado na diante da formação do Moreirense. Já no que diz respeito à pré-temporada de Moreirense, existem também jogos marcados, nomeadamente para no dia 11 de julho, onde o Moreirense defronta na sua equipa de sub-23. No dia 18 de julho temos Moreirense Aves Futebol de Sado. No dia 22 de julho, Moreirense Santa Clara. No 25 de julho, Moreirense Gil Vicente. No dia 1 de agosto, Moreirense Amarante. E no dia 1 de agosto, temos também que no outro encontro no mesmo dia, diante da formação do Felgueiras. Já na formação do Nacional da Madeira, tem embate marcado de preparação no dia 19 de julho, diante do Tondela. Depois embates diante do Estrela da Madeira e Leixões, ainda que estas duas partidas ainda não tenham data definida. No que diz respeito ao Rio Ave, também vários encontros marcados, nomeadamente embate com o Arouca no dia 11 de julho, no dia 15 de julho embate com o Portimonense, 19 de julho duelo contra na formação do Al-Ahli e no dia 1 de agosto o Rio Ave defronta na formação do Tondela. Olhando também para na agenda do Santa Clara, no dia 15 de julho temos embate diante do Leça pelas 10 da manhã, no dia 18 de julho a equipa na Soriana defronta no Paredes também pelas 10 da manhã, no dia 22 de julho o Santa Clara tem pela frente o Moreirense pelas 10 e meia da manhã, no dia 22 de julho temos embate diante do Felgueiras pelas 5 da tarde e no dia 25 de julho na formação açoriana defronta na equipa do Arouca também pela manhã pelas 10 da manhã. Já no que diz respeito ao Arouca, tem embate marcado para o dia 11 de julho diante da formação do Rio Ave, no dia 22 de julho diante do Famalicão, dia 25 de julho, diante do Santa Clara e no dia 1 de agosto, na defronta, na formação de Lusitânia de Lourosa. Olhamos também para no Casa Pia, que tem encontro marcado no dia 25 de julho, diante da formação do Sport Lisboa e Benfica B, pelas 10 e meia da manhã. Olhamos também para no Estoril Praia, com encontro marcado para no dia 11 de julho, diante do Atlético, 22 de julho, diante do Alverca, na 25 de julho, embate com o Torriense, e no dia 31 de julho, duelo, diante da formação do Belenenses. No que diz respeito ao Estrela da Amadora, embate com o Alverca no dia 11 de julho, na 15 de julho, diante da Naval 1º de maio, e depois temos embate também diante do Nacional da Madeira, ainda que esta partida ainda não tenha data definida. Pelo Académico de Viseu, regressado à Primeira Liga, temos no dia 25 de julho, embate com Lusitânia de Lourosa. E no que diz respeito à formação do Alverca, temos embate marcado para o dia 11 de julho, diante do Estrela da Amadora, diante do Belenenses no dia 17 de julho. Duelo de preparação também marcado com o Estoril Praia no dia 22 de julho, na 25 de julho, embate com o Mafra e no dia 1 de agosto, no duelo diante do Sporting Clube de Portugal B. São alguns dos jogos já marcados e oficializados pelas várias equipas da Primeira Liga no que diz respeito à preparação da nova temporada. O Casa Pia arrancou os trabalhos de pré-temporada com a realização de exames médicos, ainda sem qualquer reforço confirmado, mas já com a presença do novo treinador, Filipe Coelho, que já tinha sido oficializado no último fim de semana. Um primeiro dia exclusivamente dedicado a exames médicos e testes físicos, que antecedem os primeiros treinos no estádio de Pinamanique, em Lisboa, apesar da Casa emprestada se localizar em Rio Maior. De acordo com o Casa Pia, apresentaram-se no início da pré-temporada todos os jogadores que fazem parte dos quadros do clube, na exceção dos futebolistas, cuja saída já tinha sido previamente anunciada desde o término da última temporada. No defesa José Fonte terminou a sua carreira. Larrazábal, Rafael Brito e Kiki Silva terminaram um contrato, enquanto que Benaissa e Miguel Sousa, que já estavam emprestados, ingressaram em definitivo nos italianos do Montova e no Leixões. Já no guarda-redes, Rodrigo Moura e nos avançados, Xander Severina, João Marques, Tiago Moraes e Dylan Livramento, regressam aos seus clubes de origem, depois de alinharem por empréstimo no Casa Pia, na quarta época consecutiva na Primeira Liga. O calendário de encontros particulares e eventual estágio dos gansos durante o período de preparação para a nova temporada já foi também divulgado na sequência da saída do treinador Álvaro Pacheco. Nos Casa Pequenos apostaram na contratação de Filipe Coelho, de 41 anos, que não tem ainda experiência como técnico principal de uma equipa sénior e era adjunto dos franceses do Estrasburgo. Apesar do objetivo continuar a ser a manutenção na Primeira Liga, no Casa Pia pretende fazer melhor do que o 16º e antepenúltimo lugar na última edição da Primeira Liga, na estreia do Casa Pia na edição 2026-2027 na Liga. Epna com o recém-promovido Marítimo, campeão da 2ª Liga, em duelo marcado para Epna no estádio do Marítimo, no Funchal, que se realiza no fim de semana de 8 e 9 de agosto. No que diz respeito ao plantel provisório do Casa Piebna, temos para Ebna Valiza, Ivan Mandito, Xabna Patrick Sequeira, Ricardo Batista e Daniel Azevedo, como defesas André Geraldes, David Sousa, João Galarte, Caio Rocha, Caio Li, Abdul Conte e Pedro Rosas. Como médios, Abna temos Abna Yat, Abna Mohamed, Abna Sebastián Pérez, Abna Abdu, Abna Daf, Lawrence Ofori, Abna Raul Blanco, Abna como Abna avançados, Abna temos Abna Abna Kevin Prieto, Abna Coret, Abna Osundina, Abna Jeremy Livolin, Abna Kellyanne Nessona, Cassiano, Abna Cláudio Mendes e Max Svensson.
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3: Contra um adversário muito forte e um favorito para ganhar o Mundial, mas muito orgulho porque jogamos olhos nos olhos desde o primeiro minuto até o fim, lutamos, dimos todo, os jogadores. Eu sinto uma tristeza por não passar a quartos, mas um orgulho enorme.
4: Temos o nosso melhor, infelizmente não foi o suficiente para vencermos o jogo. Acho que se calhar foi dos jogos mais equilibrados que já tivemos contra a Espanha, pelo menos desde que eu cá estou. Fomos tendo oportunidades, nunca tivemos um jogo em si, eles tiveram aquela oportunidade no início que não está fora de jogo, mas fora isso houveram lances perigosos, mas eu diria até que foi um jogo bastante equilibrado de certa forma.
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5: 13h25.
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6: Lisboa e Benfica venceu a formação do Sporting por 4-3 no jogo 5 da final do Campeonato Nacional de Futsal e sagrou-se assim bicampeão, algo que não acontecia desde o ano de 2008 na primeira parte de Loucos. O Benfica entrou melhor e voltou para Natal como tinha acontecido nos outros jogos da final. A chegar primeiro à vantagem aos 6 minutos, Léo Gugiel subiu no terreno e com tempo e espaço armou um remate indefensável para Ebna Bernardo Passop. O golo levou as bancadas do pavilhão da Luz ao rubro e o ambiente embalou na turma de Cassiano Klein para o 2-0. Ainda no 6º minuto, André Coelho encheu o pé do meio da rua, ampliou a vantagem encarnada na partida. Na resposta do Sporting chegou através do inevitável Tomás Passop aos 14 minutos. Depois de um grande trabalho de Alain, no fixo surgiu na ala direita e reduziu a desvantagem no marcador com um intervalo cada vez mais perto. O Sporting deu tudo para chegar à igualdade, mas encontrou um Gugiel inspiradíssimo. Na Alain teve uma oportunidade de ouro para marcar, mas no guarda-redes encarnado defendeu com o ombro no grande momento no derby de Lisboa. Na segunda parte, na eletrizante, no Sporting chegou à igualdade através de Diogo Santos, aos 25 minutos depois de uma tentativa de Bernardo Passop. O ala leonino aproveitou a bola perdida na área do Benfica e atirou para no fundo das redes. No entanto, o empate pouco durou. Logo a seguir, Bernardo Passop fez uma defesa incompleta e Silvestre aproveitou para fazer o 3-2 aos 26 minutos. Na resposta, porém, Tomás Passop aos 27 apontou o bicho e emendou o erro do irmão. Aos 30 minutos, Diego Nunes foi carregado na área por Filipe Valério e conquistou uma grande penalidade para as Águias na marcação. Coutinho não tremeu e fez assim o 4-3 no grande jogo no pavilhão da Luz. Com o passar dos minutos ia diminuindo no tempo para respirar, existiram oportunidades de parte a parte e os guarda-redes acabaram por brilhar. Aos 35 minutos Wesley teve uma grande oportunidade para fazer o gol, mas Gugiel agigantou-se entre os postes na outra penapaliza. Na verdade, o Passop respondeu à altura ao defender um remate forte de Coutinho. A um minuto do fim, Cabana Jacarebni isolou-se, mas foi rasteirado por Tomás Passop. Após revisão do vídeo Sport, no fixo leonino foi expulso do encontro em superioridade numérica e com 5 segundos, na terna ao apito final, o Benfica mostrou uma grande maturidade e controlou a posse de bola. No final deste encontro, no técnico do Benfica, Cassiano Klein, estava naturalmente satisfeito e muito feliz com este feito alcançado pela formação do Sport Lisboa e Benfica.
7: Primeiro, essa sinergia, esse carinho dos adeptos é incrível. E desde que nós chegamos aqui, isso que mais é gratificante, não é agora que nós vencemos. E nós conseguir presentear eles com o bicampeonato foi algo, dentro do nosso pavilhão, foi algo muito marcante para nós. Marca uma geração de jogadores que estão encerrando o ciclo, que é o Diego, o Jacaré, André Correia, Igor. São jogadores que merecem muito ter esse bicampeonato, porque trabalharam muito no clube, passaram por momentos desafiantes, porque a equipe está sendo construída, faz parte, e hoje ele sai daqui junto com o grupo, de cabeça erguida e sabendo que conseguiram conquistas grandiosas pelo Benfica. Claro, você iniciar na frente é bom, mas é um jogo muito rápido, muito dinâmico. Fizemos o 3-2 e em questão de segundos fizeram 3-3. São duas equipes que jogam muito para frente. E falar um pouco da equipe do Sport, que foi um desafio muito grande chegar aqui em Portugal e enfrentar uma equipe com tanta qualidade. Tem muita qualidade aqui no Sport.
6: Com este resultado, o conjunto orientado por Cassiano Klein conquistou o bicampeonato de futsal, registro que fugia desde o ano de 2008.
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9: É 1:30 da tarde.
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6: A Roma Abna definiu o reforço do ataque como uma prioridade para na próxima temporada. Nem segundo foi possível apurar pela Gol FM, terá reativado o interesse em PP no extremo do Futebol Clube do Porto, no clube italiano. Já terá estabelecido os primeiros contactos com os intermediários, que se revelaram positivos para explorar a viabilidade e as condições financeiras da transferência. No nome de PP, surge na lista de alvos da Roma, juntamente com o de Mason Greenwood, sendo um perfil apreciado e validado pelo treinador Gasperini. Como a Gol FM escreveu a 21 de maio no emblema transalpino, são dois representantes do atleta no verão do ano passado, chegou mesmo a equacionar a apresentação de uma oferta formal à SAD Portista, mas nesse avanço não chegou a concretizar-se. Ao longo da temporada, o emblema da capital italiana enviou emissários ao Dragão com relativa regularidade para avaliar as exibições de PP. Entre os vários jovens formados no Futebol Clube Porto, Francisco Farioli tem avaliado desde o arranque da pré-temporada, apenas dois atuam na defesa, o polivalente lateral, Ioan Pereira, e o central, Luís Gomes, desde a manhã de terça-feira, no que o setor ficou amplamente mais composto, com os regressos de Betnarek, Kivior, Perpito, e Zaidu, mas os dois jogadores, Made in Olival, prometem não baixar os braços na tentativa de convencer o treinador italiano a ver neles opções viáveis para na temporada, na Duer, no caso, de Luís, na mesma perspectiva de poder fixar-se como alternativa direta ao quarteto de centrais do plantel principal, que, salvo alguma proposta louca por Jacob Kivior, está completamente fechado. A SAD liderada por André Villas-Boas não tem planos de atacar o mercado, em busca de mais uma opção para no eixo defensivo. A estrutura portista e Farioli confiam nas capacidades de Betnarek, Kivior, Nguyen Pérez e Perpitos para assegurarem a posição ao longo da época e ainda Pablo Rosário, cuja polivalência é bem conhecida e amplamente valorizada pelo técnico de 37 anos. Por outro lado, os Bs também têm o intuito de servir na antecâmara, na entrada dos talentos no principal plantel e em simultâneo de fornecer resguardo à equipa em caso de necessidade. E é nesse reduto que Farioli pode encontrar titular, no outro na defesa central, na puro, na como solução perante alguma eventualidade de lesão ou imprevisto de outra ordem. Que aos 21 anos, na Luís Gomes, entra na 12ª temporada de Dragão ao Peito, identificado como um dos jogadores formados pelo Futebol Clube do Porto com maior margem de progressão, na dono de elevada na estatura, 1,89m, na ganhou maior na rodagem no patamar sénior em 2025-2026, na somente 17 encontros pela equipa B, orientada por João Brandão, é também presença regular nas seleções jovens, tendo ajudado o sub-20 de Portugal a conquistarem o torneio de Toulon no início de junho, participou em duas partidas. Agora, Luís Gomes dispõe de uma séria oportunidade para mostrar serviço entre nos graúdos, lançamento de antemão que será na equipa secundária, que vai encontrar um espaço competitivo mais regular, até porque deverá assumir o estatuto de patrão. Nesse contexto, Filipe Silva deve rumar outras paragens durante o verão. O São Paulo está fortemente interessado no jogador e Gabriel Braz está a trabalhar com o plantel principal. Também é forte, candidato a mudar de artes aos 22 anos, soma já 3 épocas completas na equipa B e prepara-se para testar outro patamar. O Académico de Viseu confirmou a saída de Bruno Ramos em definitivo para o Sporting Clube de Portugal, através de um comunicado no clube recém-promovido ao principal escalão do futebol português. Anunciou a transferência do central brasileiro de 21 anos, sendo que os leões exerceram a opção de compra que detinham pelo jogador cedido por empréstimo do Académico de Viseu ao Sporting. Nas últimas duas épocas, Bruno Ramos fez 26 jogos pela equipa B e chegou a estrear-se pela equipa principal na temporada de 2024-2025. Rafael Pontelo vai deixar a formação do Sporting para arrumar em definitivo na formação do Radnik Sardulica, na 7º classificado da Liga Sérvia em 2025-2026, na defesa central brasileira. De 23 anos, estava ligado ao Sporting desde janeiro de 2024, quando foi contratado ao Leixões por 700 mil euros na primeira temporada de Leão ao Peito. Pontelo fez apenas dois jogos, nos únicos pela equipa principal, sob o comando de Ruben Amorim, tendo sido posteriormente cedido ao Paphos do Chipre, na Audapna da Letónia, e na segunda metade da época passada, ao Farense, onde teve tempo de utilização residual na segunda liga. Rafael Pontelo tinha contrato com o Sporting até 2028 e uma cláusula de rescisão de 45 milhões de euros no clube leonino. Ficará com uma percentagem dos direitos económicos do jovem futebolista.
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5: Está na altura dos craques mundiais. Muitos destes ícones do futebol mantêm-se ligados ao desporto, seja como comentadores, treinadores ou embaixadores de clubes e marcas. Outros, inclusive, já não estão entre nós. Mas fazemos questão de os recordar aqui na primeira Rádio Desporto.
20: Lothar Matthaus é uma das maiores lendas do futebol mundial, conhecido pela sua versatilidade, liderança e longevidade em campo. Nascido a 21 de março de 1961 em Erlangen, na Alemanha, Matthaus teve uma carreira que atravessou mais de duas décadas, acumulando títulos tanto a nível de clubes como de seleções. Ao longo da sua carreira, destacou-se pela sua capacidade de jogar em várias posições, desde médio centro a líbero, sempre com uma entrega impressionante e uma visão de jogo apurada. Matthaus é o jogador com mais internacionalizações pela seleção alemã, com 150, e é reconhecido como um dos jogadores mais completos da sua geração. O seu percurso começou no Borussia de Mönchengladbach, onde rapidamente deu nas vistas. Após destacar-se na Bundesliga, Matthaus foi convocado para a seleção alemã, ainda jovem, integrando o plantel no Campeonato Europeu de 1980, onde a Alemanha Ocidental se sagrou campeã. No entanto, foi com a transferência para o Bayern de Munique em 1984 que Matthaus se tornou uma estrela mundial. Nos seus primeiros anos no Bayern, conquistou 3 títulos da Bundesliga, afirmando-se como um dos melhores médios do futebol europeu. O seu futebol dinâmico, capaz de atacar e defender com a mesma eficiência, e o seu poderoso remate tornaram-no uma peça essencial no meio-campo bávaro. A nível internacional, Matthaus foi protagonista em diversas competições, mas os mundiais foram o palco onde mais brilhou. Esteve presente em 5 campeonatos do mundo, um recorde para a época, e em 1986, na final contra a Argentina, Matthaus teve a tarefa ingrata de marcar Diego Maradona, um confronto icónico que ajudou a definir a rivalidade entre ambos. Embora a Alemanha Ocidental tenha perdido a final, o talento de Matthaus já era amplamente reconhecido. Em 1988, o jogador fez uma mudança para o futebol italiano, assinando pelo Inter de Milão, onde jogaria um papel fundamental. Sob o comando de Giovanni Trapattoni, Matthaus levou o Inter à conquista da Série A em 1988-89, quebrando um jejum de 9 anos. Essa equipa do Inter é lembrada como uma das mais fortes da história do clube e Matthaus foi a principal estrela, ajudando também a conquistar a Supertaça de Itália e a Taça UEFA em 91. A sua passagem por Itália solidificou o seu estatuto de um dos melhores jogadores do mundo. Mas foi no Mundial de 1990 que Matthaus viveu o seu maior momento. Capitaneando a seleção da Alemanha Ocidental, liderou a equipa até à vitória, conquistando o troféu em Itália. Matthaus foi o grande maestro do meio-campo, com exibições de encher o olho, marcando 4 golos no torneio, incluindo um dos mais belos da sua carreira, frente à Jugoslávia. Na final, a Alemanha Ocidental derrotou a Argentina de Maradona por 1-0, ligando a derrota de 1986 e coroando Matthaus como campeão do mundo. Após este feito, foi premiado com a Bola de Ouro em 1990, consolidando o seu lugar na elite do futebol global. Matthaus regressou ao Bayern em 1992, já como uma lenda viva. Na sua segunda passagem pelo clube, continuou a brilhar e já numa fase mais tardia da carreira, foi recuado para a posição de líbero, onde demonstrou a sua inteligência tática. Nos anos seguintes, ajudou o Bayern a vencer mais 4 títulos da Bundesliga e a Taça UEFA em 1996, tendo ainda um último grande momento internacional no Euro de 1996, onde a Alemanha, já unificada, voltou a conquistar o título europeu. Embora já não fosse a figura central da equipa, o seu papel de líder foi decisivo. Aos 39 anos, Matthaus deu mais uma prova de longevidade, participando no Mundial de 1998, tornando-se o primeiro jogador a disputar 5 campeonatos do mundo. Encerrou a sua carreira internacional após o Euro 2000, mantendo o recorde de mais internacionalizações pela Alemanha. Continuou a jogar pelo Bayern até esse mesmo ano, antes de se despedir definitivamente do futebol no Metro Stars dos Estados Unidos. Lothar Matthaus é um nome que ressoa na história do futebol, não apenas pelas suas conquistas, mas também pelo espírito competitivo e capacidade de se reinventar ao longo de uma carreira tão longa. Com um impressionante total de 25 títulos conquistados, é uma verdadeira lenda do desporto.
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5: Seguimos agora nesta emissão com os gigantes adormecidos.
20: O Aston Villa Football Club é um dos clubes mais antigos e tradicionais da Inglaterra, com uma rica história de conquistas nacionais e internacionais. Fundado em 1874, o clube sediado em Birmingham tornou-se um dos criadores da Football League em 1888 e, posteriormente, da Premier League em 1992. Os Villans, como são carinhosamente chamados, sempre se destacaram no futebol inglês, especialmente no final do século XIX e início do século XX, período em que o clube conquistou a maioria dos seus títulos domésticos. No entanto, o maior maior destaque na história do Aston Villa vem das suas conquistas europeias, que colocaram o clube no mapa internacional. O auge dessa trajetória ocorreu na temporada de 1981-82, quando o Aston Villa conquistou a Taça dos Clubes Campeões Europeus, a atual Liga dos Campeões. Sob o comando do técnico Tony Barton, o clube surpreendeu ao derrotar o gigante alemão Bayern de Munique por 1-0 na final disputada em Roterdão, com o golo de Peter Witt. O histórico desempenho do jovem guarda-redes Nigel Spink, que entrou em campo logo no início devido a uma lesão do titular, foi crucial para a vitória histórica. Esta conquista colocou o Aston Villa no seleto grupo de clubes ingleses campeões europeus. No ano seguinte, o clube venceu ainda a Supertaça Europeia ao derrotar o Barcelona em 1983. Nessa disputa em dois jogos, o Aston Villa perdeu a primeira partida por 1-0 em Camp Nou, mas conseguiu uma vitória por 3-0 em Villa Park, assegurando o título no agregado de 3-1. Essas conquistas marcaram o ponto mais alto da história internacional do emblema. Além dos títulos europeus, o Aston Villa tem uma longa tradição de sucesso em competições domésticas, tendo vencido a primeira divisão, agora chamada Premier League, por 7 vezes, e conquistando a FA Cup em outras 7 ocasiões, sendo a mais recente em 1957. Esses títulos fazem do Villa um dos clubes mais laureados da Inglaterra, e o Villa Park, o seu estádio desde 1897, é uma das arenas mais emblemáticas do futebol britânico. O clube passou por altos e baixos nas últimas décadas, incluindo despromoções e retornos à elite do futebol inglês, mas a história e as glórias do Aston Villa, especialmente na Europa, onde está de regresso à Liga dos Campeões, permanecem como momentos icónicos na rica trajetória do emblema.
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5: Vamos lá olhar agora para mais um grande feito histórico aqui na Primeira Rádio Desporto.
20: Entre 1998 e 2013, o Boca Juniors viveu um dos períodos mais gloriosos da sua história. Sob a liderança do treinador Carlos Bianchi, o clube argentino consolidou-se como uma potência do futebol sul-americano e mundial, alcançando sucessos que se tornaram lendários. Esta fase não foi apenas um capítulo de vitórias, mas uma redefinição de como o clube, que já contava com um legado forte, passou a dominar o cenário internacional com uma equipa imbatível, repleta de grandes talentos e um espírito coletivo exemplar. Carlos Bianchi chegou ao Boca Juniors em 1998, após ter triunfado no Vélez Sarsfield, com quem conquistou a Taça Libertadores. A sua contratação marcou o início de uma transformação no clube. Bianchi trouxe consigo uma mentalidade vencedora e um rigor tático que rapidamente se refletiram no campo. A sua primeira grande conquista veio em 2000, com a vitória na Taça Libertadores. Esse título foi praticamente marcante porque pôs fim a um jejum de 22 anos sem que o clube vencesse a principal competição sul-americana, com a equipa de Bianchi a superar o Palmeiras na final após um empate no agregado e uma emocionante disputa de penaltis que imortalizou a qualidade e o sangue frio do plantel. Uma das grandes forças do Boca Juniors dessa época foi a qualidade dos seus jogadores. Entre eles destacava-se Juan Román Riquelme, o maestro da equipa, cujo talento com a bola e capacidade de decidir jogos o tornaram um dos maiores ídolos da história do clube. Riquelme era o coração da equipa, capaz de controlar o ritmo de jogo e de criar oportunidades de golo com uma visão de jogo fora do comum. Ao seu lado, jogadores como Martín Palermo, um dos melhores avançados da história do Boca, e Óscar Córdoba, o fiável guarda-redes, complementavam uma equipa que parecia imbatível. Entre 1998 e 2013, o Boca conquistou 4 campeonatos argentinos, demonstrando o seu domínio em casa, mas foi nas competições internacionais que a equipa de Bianchi se imortalizou. O Boca Juniors venceu a Taça Libertadores em 2000, 2001 e 2003, confirmando-se como a melhor equipa da América do Sul nesse período. Cada uma dessas conquistas teve a sua própria narrativa heroica, desde as vitórias nos penaltis até às goleadas que mostravam a força ofensiva e defensiva do plantel. A Libertadores de 2001, por exemplo, foi conquistada com mais uma vitória épica nos penaltis, desta vez contra o Cruz Azul do México, após a equipa argentina ter vencido fora de casa na primeira mão. No entanto, o auge internacional do Boca Juniors aconteceu em 2000 e 2003, quando venceram a Taça Intercontinental, a competição que colocava frente a frente o campeão da Libertadores e o campeão da Liga dos Campeões. Em 2000, o Boca enfrentou o Real Madrid, uma equipa repleta de estrelas, e venceu por 2-1 numa exibição memorável de Martín Palermo, que marcou os 2 golos da vitória. Este triunfo solidificou o Boca como uma das equipas mais temidas do mundo e deu a Bianchi um estatuto de lenda. Em 2013, a equipa voltou a brilhar, desta vez contra o AC Milan, numa final decidida nos penaltis após um empate a um golo. O Boca mostrou mais uma vez a sua capacidade de lutar até ao fim, levando para a Argentina mais um título mundial. A chave do sucesso dessa equipa residia na sua capacidade de se adaptar a diferentes estilos de jogo e de responder a situações de pressão com uma serenidade incrível. Bianchi era um mestre em explorar o melhor de cada jogador, enquanto mantinha uma estrutura tática disciplinada, mas suficientemente flexível para se ajustar aos adversários. O Boca dessa era não se destacava apenas pelos craques individuais, mas pelo seu jogo coletivo, pela solidez defensiva e, acima de tudo, pelo espírito de sacrifício. Além das vitórias em campo, o Boca Juniors entre 1998 e 2003 representou uma era de renascimento para o clube em termos de prestígio e influência no futebol mundial. O clube tornou-se uma referência de excelência na América do Sul e conseguiu competir de igual para igual com os gigantes europeus. As conquistas internacionais dessa fase permitiram ao Boca exportar a sua marca e a Bombonera, o mítico estádio do clube, tornou-se sinónimo de ambiente infernal para os adversários, um verdadeiro caldeirão onde a pressão dos adeptos parecia aumentar ao nível da equipa. A era Bianchi terminou em 2004, mas o legado deixado por essa equipa continua vivo na memória dos adeptos e no próprio ADN do Boca Juniors. As vitórias e títulos conquistados entre esses anos estabeleceram um novo padrão de sucesso, não só no futebol argentino, mas em todo o continente. Carlos Bianchi, com o seu estilo pragmático e focado no coletivo, conseguiu criar uma equipa que não só vencia, mas também sabia lidar com a pressão e com as expectativas dos seus fãs num dos ambientes mais fervorosos do futebol mundial. Os jogadores desse período, especialmente Riquelme e Palermo, tornaram-se ícones do clube. Palermo, com a sua capacidade de marcar golos decisivos, muitas vezes com golos improváveis e em momentos-chave, e Riquelme, com a sua elegância e genialidade em campo, eram a personificação de uma equipa que sabia controlar os jogos e editar o ritmo. Ambos, junto com outros protagonistas, como Óscar Córdoba, Hugo Ibarra e Jorge Bermúdez, ajudaram a cimentar o status de lendas no clube, sempre debaixo da liderança serena e inteligente de Bianchi. Essa equipa do Boca Juniors, além dos seus títulos e da glória internacional, representou também a paixão do futebol sul-americano, onde o talento individual se fundia com o trabalho em equipa. O Boca de 98 a 2013 é ainda hoje recordado como um dos esquadrões mais fortes e vitoriosos da história do futebol, sendo uma referência para futuras gerações do clube.
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1: Preferia muito mais ter trocado por a vitória hoje. A atitude, demos o nosso melhor. Dói quando jogamos pelo nosso país e, acima de tudo, quando tínhamos um Mundial para dedicar a duas pessoas muito, muito especiais para nós. Dói ainda mais por isso, mas demos o nosso melhor e faltou-nos a pontinha de sorte também, é sempre preciso.
2: Acho que na segunda parte deveríamos ter jogado mais com bola, cansar a Espanha, que foi o que eles nos fizeram. Demos demasiada bola e demasiado tempo à Espanha para estar sobre, em cima do jogo, e quando assim não é, a Espanha tem uma maneira bem vincada de jogar e acaba por causar muitos problemas.
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3: Ficamos a 8 minutos das 2 da tarde.
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3: A versatilidade é uma marca dos melhores, que podem jogar em várias posições e adaptar-se a diferentes sistemas de jogo. É o perfil do jogador que destacamos agora na primeira Rádio Desporto.
5: Perfil do jogador. Marquinhos, de nome completo Marcos Auás Correia, é um futebolista brasileiro nascido a 14 de maio de 1994 em São Paulo. Atualmente joga como defesa central no Paris Saint-Germain e é também uma peça-chave na seleção brasileira. Conhecido pela sua liderança em campo, capacidade de leitura de jogo e versatilidade, Marquinhos tem-se estabelecido como um dos melhores defesas do futebol mundial. Iniciou a sua carreira no Corinthians, onde subiu nas camadas jovens até estrear-se pela equipa principal em 2012. Rapidamente chamou a atenção de clubes europeus e ainda nesse ano transferiu-se para a Roma na Série A italiana. A sua passagem pelo futebol italiano foi curta, mas impactante, tendo apenas jogado uma época no clube romano. O seu desempenho sólido despertou o interesse de grandes clubes europeus e em 2013 foi contratado pelo PSG. No Paris Saint-Germain, Marquinhos consolidou-se como um dos pilares defensivos da equipa. Desde a sua chegada tem sido uma figura constante no eixo da defesa parisiense, adaptando-se a diferentes sistemas táticos e jogando também como lateral direito ou médio defensivo, quando necessário. Com o PSG, conquistou múltiplos títulos da Liga, Taças de França e Taças da Liga, além de ter desempenhado um papel crucial nas campanhas europeias do clube, incluindo a chegada à final da Liga dos Campeões em 2020. Além da sua carreira de sucesso ao nível de clubes, Marquinhos tem sido uma presença regular na seleção brasileira desde 2013. Representou o Brasil em diversas competições internacionais, incluindo a Copa América e o Campeonato do Mundo. A sua capacidade de liderança dentro de campo valeu-lhe a braçadeira de capitão em várias ocasiões. Nos últimos anos, Marquinhos tem sido amplamente reconhecido pela sua consistência, inteligência tática e caráter, qualidades que o tornam não só num líder natural no PSG, onde passou grande parte da sua carreira, mas também uma figura fundamental na defesa da seleção brasileira.
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3: E agora seguimos com os craques da Liga Portuguesa, neste produto 100% palavra.
7: Jonas Gonçalves Oliveira, conhecido simplesmente como Jonas, chegou ao Benfica em 2014 e rapidamente conquistou os adeptos pela sua técnica apurada, inteligência em campo e habilidade letal na finalização. Vindo do Valência, onde enfrentou dificuldades com lesões e irregularidade, Jonas encontrou uma nova vida no futebol português, transformando-se num dos avançados mais marcantes da história recente do clube lisboeta e da Primeira Liga. Na sua primeira época em Portugal, impressionou de imediato ao marcar 20 golos no campeonato, mostrando uma capacidade de adaptação notável e formando uma dupla memorável com Lima. Este impacto inicial foi apenas o começo de uma série de temporadas brilhantes, onde o avançado brasileiro se tornou a principal referência ofensiva do Benfica. Em 2015-2016, Jonas viveu um dos melhores momentos da carreira, marcando 32 golos no campeonato e sagrando-se o melhor marcador da Liga, ao mesmo tempo que ajudava os encarnados a conquistar o tricampeonato e mais tarde o tetra. Com o seu estilo elegante e precisão nas finalizações, Jonas conquistou a alcunha de Pistolas entre os adeptos benfiquistas. Não era apenas um avançado goleador, mas também um jogador de equipa, capaz de criar jogadas e assistir os companheiros. A sua visão de jogo e inteligência permitiram-lhe resolver partidas decisivas com facilidade aparente e foi várias vezes determinante em jogos de alta pressão. Os seus golos de qualidade e a sua consistência renderam-lhe o prémio de melhor jogador da Liga Portuguesa em 2015 e 2016, reafirmando o seu estatuto como um dos maiores craques da competição. Apesar das lesões, lesões que começaram a surgir nas suas épocas finais, Jonas continuou a ser crucial para as Águias. Em 2018-2019, na sua última temporada como jogador, ainda contribuiu para o título de campeão, ajudando o clube a recuperar a hegemonia do futebol português.

0: vai além dos números, é sinónimo de classe e de dedicação, um jogador que transformou o ataque benfiquista e inspirou uma geração de adeptos com a sua simplicidade e eficácia dentro de campo.
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2: Seguimos agora nesta emissão com os craques mundiais.
3: Paolo Maldini, nascido a 26 de junho de 1968, é amplamente considerado um dos maiores jogadores de futebol de todos os tempos. A sua carreira foi inteiramente dedicada ao AC Milan, onde jogou durante 25 anos, tornando-se um ícone de longevidade e consistência. Filho de Cesare Maldini, uma lenda do futebol italiano, Paolo fez a sua estreia no AC Milan em 1985 com apenas 16 anos. Rapidamente se destacou pela sua maturidade e habilidade técnica, jogando inicialmente como lateral direito antes de se afirmar como lateral esquerdo, a posição pela qual ficaria famoso. Desde cedo, Maldini demonstrou uma grande capacidade defensiva, combinando velocidade, inteligência tática e uma leitura de jogo extraordinária. Durante as décadas de 1980 e 90, Maldini foi peça fundamental em algumas das equipas mais dominantes da história do futebol. Sob o comando de treinadores como Arrigo Sacchi e Fabio Capello, Maldini integrou uma defesa lendária ao lado de jogadores como Franco Baresi, Alessandro Costacurta e Mauro Tassotti. A solidez defensiva deste quarteto ajudou o Milan a conquistar inúmeros títulos, incluindo 7 da Série A e 5 Ligas dos Campeões. Entre 1988 e 1994, o Milan dominou o futebol europeu e Maldini foi um dos líderes dessa hegemonia. Na segunda metade da sua carreira, fez uma transição gradual para a posição de defesa central, onde continuou a exibir o mesmo nível de excelência. Mesmo com a idade avançada, manteve-se como uma das grandes figuras do futebol mundial, ele que já era conhecido pela sua incrível capacidade de manter a forma física, o que lhe permitiu jogar até aos 41 anos de idade. Apesar do sucesso a nível de clubes, a carreira internacional de Maldini não foi tão frutífera em termos de títulos. Representou a seleção italiana em 126 partidas, disputando 4 campeonatos do mundo e 3 campeonatos da Europa. Esteve perto de levantar troféus em várias ocasiões, destacando-se as finais perdidas no Mundial de 1994 e no Euro 2000. Mesmo sem um título internacional, Maldini foi sempre um líder exemplar na defesa da Itália, sendo o capitão durante muitos anos. Retirou-se em 2009, depois de uma carreira extraordinária, na qual somou mais de 1000 partidas como profissional, a maioria no Milan. A sua camisola número 3 foi retirada em sua homenagem, como reconhecimento pelo contributo incomparável ao clube. É visto como um dos jogadores mais leais da história, tendo rejeitado várias ofertas milionárias para continuar a representar os rossoneri ao longo da carreira. Maldini ficou também conhecido pelo seu comportamento ético e pela sua liderança silenciosa, sendo respeitado por colegas e adversários. Em 2018, regressou ao Milan para integrar a estrutura diretiva do clube, ajudando a orientar uma nova geração de jogadores. Com uma carreira repleta de conquistas, Paolo Maldini é sinónimo de dedicação, lealdade e excelência, com poucos jogadores a marcarem tanto a história de um único clube como ele fez no AC Milan. O seu nome será eternamente ligado ao sucesso dos rossoneri e ao legado do futebol mundial.
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4: São 2:01.
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8: O Benfica deu a conhecer a contratação de Jakob Kaminski, no jogador de Sabna Chegalus, Sabna vindo dos alemães do Colónia, na troco de 17 milhões de euros, Sabna segundo os encarnados, Sabna o emblema germânico, terá ainda direito a receber uma percentagem de 10% do valor de mais-valia, obtida numa transferência futura, que será de 25%, caso a mesma ocorra no mercado de verão de 2026, o extremo polaco de 24 anos.

0: internacional em 31 ocasiões, subnacina o contrato até 2031 com cláusula de rescisão fixada nos 60 milhões de euros. No formato de Lech Poznan, Abner Kaminski mudou-se para na Alemanha em 2022. Abner passou 3 épocas na formação de Wolfsburgo. Na temporada passada, ao serviço do Colónia, marcou 7 golos e fez 3 assistências em 36 jogos. Morten Hjulmand, Abner para Abner acelerado, Abner nesta, Abner será uma semana decisiva, Abner para fechar a transferência, Abner do médio, Abner para o Atlético Madrid, na equipa colchonera, Abner que já viu uma proposta recusada por parte dos Leões, prepara nova investida nas próximas horas, Abner subindo a fasquia, Abner parada para Abner os 40 milhões de euros exigidos pelos Leões. A ordem de resto, Abner para Abner acelerado, Abner até porque Abner de Espanha, Abner conforme avança no jornal de marca, Abner intenção passa Abner por fechar o negócio, antes do regresso ao trabalho da equipa madrilena, Abner marcado para Abner no próximo dia 13 de maio, ao que nesta na publicação avançou, os agentes do capitão Leonino encontram-se na capital espanhola para acelerar este processo. O Sporting Records continua a colocar a fasquia nos 40 milhões de euros mais bónus, enquanto o Atlético de Madrid ainda não passou dos 35 milhões, um impasse que deverá ser desbloqueado durante nesta semana pela equipa de Madrid. Primeiro, as compras, num total de 80 milhões de euros, depois as vendas, antes de voltar a comprar. E à porta da saída de Alvalade, está Morten Hjulmand, assim como Francisco Trincão, com 90 milhões de euros, a caminho dos cofres do Sporting, com o médio, na Tebna pode sair já nesta semana. O avançado vai demorar mais, mas tem o destino traçado para a Arábia Saudita. O Atlético de Madrid viu recusada na proposta de 35 milhões de euros pelo médio dinamarquês, sabe que vai sair do Sporting, mas apenas quando os colchoneros subirem a oferta, para 40 milhões de euros fixos, mais bónus. Os espanhóis ainda não avançaram com a segunda proposta, mas vão fazê-lo durante esta semana. Terão mesmo descartes aos 40 milhões, estando na apresentação do capitão para no estágio de pré-temporada em Lagos, dependente do negócio estar ou não mais avançado. Para Trincão, que Abner sabe na Gol FM, que o valor de Abner colocado em cima da mesa pelo Al Ahly, embora ainda Abner sem proposta formal, foi de 45 milhões de euros, Abner 5 milhões abaixo do que os verdes e brancos pretendem para deixar sair o avançado internacional português. Nas negociações Abner prosseguem, mas Abner não deverá ser ainda durante esta semana, Abner, que a proposta Abner será feita de forma oficial, com valores Abner revistos em alta, mas ambos os dossiers Abner são vistos Abner como prováveis Abner negócios, Abner, que significa que estão 90 milhões de euros Abner caminho dos cofres leoninos, mais 10 milhões do que já foi gasto para reforçar o plantel de Rui Borges para a temporada 2026-2027. Primeiro foi Rodrigo Salazar, avançado contratado ao Sporting Clube de Braga por 30 milhões de euros, depois Pedro Lima e Dombia, os dois médios, no primeiro custou 4 milhões, chegou do Aves Futebol de Sado, o segundo 20 milhões e oriundo de Itália do Veneza, seguiu-se ainda na Silas Anderson por 7,2 milhões para na formação do Aken e por fim ainda na Sergi Altimira ex-Betis por 18 milhões de euros. Contas feitas, no total de quase 80 milhões de euros investidos, já neste mercado de verão de 2026, mais concretamente 79,2 milhões de euros que serão pagos, com apenas duas vendas, estas que estão para breve, as de Morten Hjulmand e de Francisco Trincão. No leque dos jogadores em final de ciclo, nos verdes e brancos, que estão na porta de saída, está também Pedro Gonçalves, mas se Morten Hjulmand e Trincão já têm essa porta bem aberta, no caso de Pote, ainda ninguém que tocou na campainha, para começar as negociações. Também no caso do camisola 8, como de Trincão, como na Arábia Saudita, nem possibilidade, mas outros mercados estão atentos ao talento de Pote. Samu abordou a fase de recuperação em que se encontra, garantindo que está bem e descansando. Os adeptos do Futebol Clube do Porto está muito bem, correu tudo de forma positiva, graças ao clube e ao departamento médico. No pior já passou, sublinhou o avançado de 22 anos, que está fora da competição desde fevereiro, altura em que contraiu um entorce no joelho direito, com ruptura do ligamento cruzado anterior, no clássico com o Sporting. O internacional Abna pela Abna La Roja falou ainda sobre o colega e rival Diogo Costa, descendo elogios ao guardião português e destacando que na seleção espanhola é uma seleção de grande qualidade e que na diante de Portugal encontrou grandes dificuldades. Apesar disto, acabou por ser a Espanha a dar passo em frente e a chegar aos quartos de final deste Mundial 2026, onde defronta agora a seleção da Bélgica, que levou a melhor por 4-1 sobre os Estados Unidos da América. Jorge Jesus está pronto para se sentar e abrir oficialmente as conversações com a Federação Portuguesa de Futebol para ocupar o cargo deixado por Roberto Martínez na Seleção Nacional. Os dois lados trabalham para se reunirem ainda durante esta semana e terem tudo definido até ao próximo domingo. Ou seja, para esta semana existe então a possibilidade de acordo a ser anunciado entre Jorge Jesus e a Federação Portuguesa de Futebol. Livre no mercado, Jorge Jesus, recorde-se, recusou a renovação de contrato com os sauditas do Al Nassr e também ignorou alguns outros convites nas últimas semanas, tudo isso à espera de ser o novo selecionador de Portugal. Não há ainda uma negociação oficial, mas o presidente Pedro Proença reconhece, Abner Dias, sobretudo em conversas informais, que JJ é o favorito para substituir Roberto Martínez. Naturalmente, o pleno passa por assinar um vínculo até 2030, algo que estará estipulado para o contrato de Jorge Jesus. Portanto, num novo ciclo, contar com três grandes competições, Liga das Nações, Europa e Mundial, na qual Jorge Jesus se coloca como favorito a assumir a liderança da Seleção Nacional. A Seleção Nacional deixou os Estados Unidos, aterrou em solo nacional pelas 6:10 da manhã, desta quarta-feira, todavia, grande parte dos jogadores convocados para o Mundial 2026 não viajaram para Lisboa, uma vez que deixaram inclusive a concentração da seleção poucas horas após o desaire diante da Espanha nos oitavos de final. Portugal terminou o Mundial nos oitavos, na melhor campanha neste século, remonta na 2006, com o quarto lugar conseguido na Alemanha, no melhor Mundial remonta na 1966, com o terceiro lugar em Inglaterra. 6 participações em mundiais, 27 jogos, 11 golos e um adeus de forma indesejada, sem o título que lhe faltava na seleção depois de um europeu abnir nas duas Ligas das Nações. Cristiano Ronaldo fez na última segunda-feira, na derrota, na frente à Espanha, por uma bola a zero nos oitavos de final do Mundial 2026, o seu último jogo pela seleção em campeonatos do mundo, ainda que não tenha confirmado o seu futuro na equipa nacional, mas nesta competição é mesmo o adeus como atleta na história de Ronaldo em mundiais. Começou em 2006, em 2026, tendo pelo meio as participações em 2010, 2014, 2018 e 2022. A melhor participação portuguesa com Ronaldo foi precisamente logo na primeira aparição de CR7 na prova, com a chegada nas meias-finais, no quarto lugar já alcançado. Depois, tal como em 2026, Portugal caiu nos oitavos em 2010, diante da Espanha. Ficou pela fase de grupos em 2014, pelos oitavos em 2018 e pelos quartos em 2022. Na edição de despedida fica sobretudo para a história, não tanto na prestação coletiva de Lusa, mas para Ronaldo, algumas marcas que voltou a estabelecer na sua carreira de cerca de 24 anos como futebolista profissional, ao ter marcado diante do Uzbequistão na fase de grupos, num jogo em que fez 2 dos seus 3 golos. No Mundial 2026, no outro, foi diante da Croácia, Ronaldo tornou-se o primeiro jogador a marcar em 6 mundiais, ultrapassou ainda nos 9 golos de Eusébio, para ser o melhor marcador luso de sempre em mundiais, ainda que valha a pena lembrar que Eusébio conseguiu na dita marca só na participação de 1966 e Ronaldo acaba com 11 golos em 6 edições. Por outro lado, e falando ainda em golos, foi preciso esperar 20 anos para Ronaldo fazer um golo, no que marcou diante da Croácia em fases eliminar da competição. Em 2006, Ronaldo fez 6 jogos e um golo. Em 2010, 4 jogos e um golo. Em 2014, 3 jogos e um golo. Em 2018, 4 jogos e 4 golos. Em 2022, 5 jogos e um golo. E por fim, este ano, 5 jogos e 3 golos. Deixa na competição igualado com o húngaro Sandor Kocsis e com o alemão Jürgen Klinsmann, com 11 golos no nono lugar da história dos goleadores da prova. Ronaldo tornou-se ainda na parte de Lionel Messi, o único atleta a disputar 6 mundiais, mas no desempenho individual entre alguns jogos memoráveis ao longo destes 20 anos, entre no primeiro e último Mundial de Ronaldo, não se traduziu no tão desejado título. Olhamos para a prestação de Ronaldo ao longo dos 27 jogos que discutiu em mundiais, e o jogo em que CR7 teve nota mais elevada, 9.9 em 10, foi num que no Portugal até não ganhou naquele inesquecível empate a 3 na fase de grupos em 2018, diante da Espanha, em que Ronaldo acabou por fazer um hat-trick, acabou mesmo por ser na Rússia, no Mundial, em que Ronaldo mais golos fez, com o seu quarto e último golo na edição desse ano, nascer na vitória por uma bola a 0 diante de Marrocos, desfecho que iria revelar-se decisivo para superar na fase de grupos. No pódio dos melhores registros, segue-se na atuação na goleada por 7-0 diante da Coreia do Norte, na fase de grupos do Mundial 2010, com uma nota de 9.5, e depois na prestação na goleada por 5-0 diante do Uzbequistão este ano, em jogo que acabou por bizar. Curiosamente, nestas duas últimas prestações foram engoleadas nas edições em que Portugal acabou por cair diante da Espanha nos oitavos de final. Por oposição, o pior registro de Ronaldo, segundo os dados recolhidos, foi na derrota por 2-1 diante da Coreia do Sul, então treinada por Paulo Bento na seleção, na altura, no fecho da fase de grupos do Mundial 2020 e 2022. 2, num jogo no qual Rabna Portugal, Rabna já tinha entrado apurado para nos oitavos de final com uma nota Rabna 5.6, segue-se na bem recente atuação Rabna no empate diante da República Democrática de Congo. Na fase de grupos, Rabna deste ano com uma nota de 6.1 e no terceiro lugar Rabna no jogo com os Países Baixos nos oitavos de final do Mundial 2006, Rabna Portugal ganhou por 1-0. No entanto, é preciso lembrar Rabna que neste jogo, que ficou apelidado de Batalha de Nuremberg, Ronaldo sofreu uma dura falta de Khalid. Logo aos 6 minutos de jogo, ainda seguiu em campo, mas acabou substituído ao minuto 34. A última dança de Ronaldo, que não terminou como o próprio esperava, como Portugal esperava, resta perceber se foi ou não a última dança pela seleção, pela qual chega ao fim do Mundial 2026, com 233 jogos e 146 golos marcados. O Casa Pia arrancou os trabalhos de pré-temporada com a realização de exames médicos, ainda sem qualquer reforço confirmado, mas já com a presença do novo treinador Filipe Coelho, que já tinha sido oficializado no último fim de semana. Um primeiro dia exclusivamente dedicado a exames médicos e testes físicos, que antecedem os primeiros treinos no estádio de Pinamanique, em Lisboa, apesar da Casa emprestada se localizar em Rio Maior. De acordo com o Casa Pia, apresentaram-se no início da pré-temporada todos os jogadores que fazem parte dos quadros do clube, na exceção dos futebolistas, cuja saída já tinha sido previamente anunciada desde o término da última temporada. No defesa, José Fonte terminou a sua carreira. Larrazabal, Rafael Brito e Kiki Silva terminaram um contrato, enquanto que Ben Aissa e Miguel Sousa, que já estavam emprestados, ingressaram em definitivo nos italianos do Montova e no Leixões. Já no guarda-redes, Rodrigo Moura e nos avançados, Xandar Severina, João Marques, Tiago Moraes e Taylan Livramento, regressam aos seus clubes de origem, depois de alinharem por empréstimo no Casa Pia, na quarta época consecutiva na Primeira Liga. O calendário de encontros particulares, eventual estágio dos gansos, durante o período de preparação para a nova temporada, já foi também divulgado na sequência da saída do treinador Álvaro Pacheco. Nos casapienos, apostaram na contratação de Filipe Coelho, de 41 anos, que não tem ainda experiência como técnico principal numa equipa sénior e era adjunto dos franceses do Estrasburgo. Apesar do objetivo continuar a ser a manutenção na Primeira Liga, no Casa Pia pretende fazer melhor do que o 16º e antepenúltimo lugar da última edição da Primeira Liga, na estreia do Casa Pia na edição 2026-2027 na Liga. Epna com o recém-promovido Marítimo, campeão da 2ª Liga, em duelo marcado para Epna no estádio do Marítimo, no Funchal, que se realiza no fim de semana de 8 e 9 de agosto. No que diz a respeito ao plantel provisório do Casa Piebna, temos para Ebna Valiza, Ivan Mandidos, Ebna Patrick Sequeira, Ebna Ricardo Batista e Daniel Azevedo, Ebna como defesas André Geraldes, David Sousa, Ebna João Galarte, Caique Rocha, Ebna Kaili, Ebna Abdul Conte, Ebna e Pedro Rosas. Como médios, Ebna temos Ebna Yad, Ebna Mohamed, Ebna Sebastián Pérez, Ebna Abdul Ebna Daf, Lawrence Ofori, Ebna Raul Blanco, Ebna como Ebna avançados, Ebna temos Ebna Kevin Prieto, Ebna Coret, Ebna Osundina, Ebna Jeremy Livolin, Ebna Kellyan Nessona, Cassiano, Cláudio Mendes e Max Svensson. O Gil Vicente rescindiu com o avançado croata Rako Baturina, colocando termo numa ligação que era válida até junho de 2027. Ponta de lança de 26 anos chegou a Barcelos em 2023, proveniente dos húngaros do Ferencváros, onde não se conseguiu afirmar. Todavia, também não o conseguiu em Portugal. Depois de 19 jogos, 3 golos e uma assistência, o avançado foi emprestado na formação do Racing Santander, Málaga e Horsens, da Dinamarca. Na última época, Baturina conseguiu 4 golos em 16 jogos pela sua última equipa, sem entrar nas opções de Luís Pinto. Para 2026-2027, o avançado prepara-se para reforçar na formação do Aral, na 2ª Divisão Suíça. A saída de Baturina junta-se nas saídas de Luís Esteves, transferido para os mexicanos do Atlas, de Dani Figueira, que rumou à formação do Noah da Arménia, e Jorge Aguirre, que assinou pela formação do Torriense. Maurício se reforça. O ataque do Marítimo assinou até junho de 2029. No atleta de 21 anos, talhado para jogar como ponta de lança no extremo esquerdo, fez 17 golos e 2 assistências em 26 jogos pela equipa B do Hamburgo na última época na 4ª Divisão Germânica. Formado entre Concórdia, Hamburgo e na formação do Estepolars, foi por este último emblema que se evidenciou na 4ª Divisão em 2023-2024. Seguiu-se meia época na equipa B do Stuttgart, no recomendo ao Hamburgo B em janeiro de 2025. João Gonçalves, em reforço do Nacional da Madeira até junho de 2028, que através de um comunicado, os insulados confirmaram a chegada de guarda-redes português de 25 anos, que na última temporada representou os romenos da formação do Universidade de Craiova. Com formação de Boa Vista, João Gonçalves estava livre do mercado e prepara-se para representar o terceiro clube no principal escalão do futebol português, depois dos Xadrezados e do Aves no Futebol Sade. Natural de Serpa, e talhado para jogar na lateral e ala esquerda, António Infante, no clube na Camica, como é conhecido no mundo do futebol, assinou pelo Santa Clara até junho de 2028. Em 2025-2026, o canhoto de 22 anos conseguiu 6 assistências e 3 golos em 30 jogos pelo 1 de dezembro, destacando-se na Liga 3. Antes, na Camica, passou pelo Sub-23 e Sub-19 do Futebol Clube Vizela, além da formação pelo Serpa, até na equipa principal, então no Campeonato de Portugal. É o próprio jogador a assumir-se muito feliz por representar este emblema e espera reforçar também naquilo que é a sua qualidade dentro desta equipa. O Futebol Clube do Porto deu a conhecer a contratação da guarda-redes Beatriz Carvalho, de 17 anos, na jovem guardiã, na Chega, na Invicta, na proveniente do Benfica B, e prepara-se para a estreia nas Azuis e Brancas, na primeira divisão. A nova camisola 25 das portistas, na regressa, assim ao norte do país, iniciou a sua carreira no Lusitânia de Lourosa, antes de se mudar para o Seixal, para representar as encarnadas, tendo passado ainda por Cortegaça e Feirense. Ao serviço do Benfica, na passagem de Beatriz Carvalho foi marcada por sucessos na primeira época no clube da Luz, 2023-2024, consagrou-se na campeã nacional contra na formação do clube de futebol na Benfica, na qual manteve na baliza na zero. O bom desempenho valeu-lhe na titularidade na equipa na B, em 2025-2026, onde foi a guarda-redes mais utilizada. Curiosamente, num dos jogos dessa campanha, acabou por não sofrer qualquer tipo de golo, num empate precisamente a zero, diante do Futebol Clube do Porto. A jovem guarda-redes conta também com um vasto percurso nas seleções jovens de Portugal, somente 21 internacionalizações distribuídas pelos escalões de sub-15, sub-16, sub-17, sub-18 e sub-19. No momento de firmar contrato com o emblema azul e branco, o atleta revelou-se muito contente por poder representar o clube do coração. Beatriz junta-se assim a Morgan Stone, Maria Inês Nogueira e Daniela Santos na lista de reforços já confirmados para a equipa 2026-2027, aumentando o leque de opções para a baliza portista. A fechar, olhamos para o surf. O surfista português Vasco Ribeiro anunciou o regresso às competições nacionais e internacionais depois de um castigo aplicado pela Associação Internacional de Surf em julho de 2023, que o manteve afastado por 3 anos por ter falhado um controlo antidoping. A Associação Nacional de Surfistas comunicou a disponibilização de um wildcard para o surfista português participar na última etapa da Liga Nacional de Surf, que se realiza em Peniche. Recordar que o surfista já venceu por 5 vezes na Liga. No entanto, não será nesta prova que marcará no regresso do português na suspensão de Vasco Ribeiro. Termina na 14 de julho e o surfista irá participar no QS 4000 Qualifying Series no Reino Unido, que acontece entre os dias 5 e 6 de agosto. Nesta prova faz parte do circuito de qualificação europeu da Liga Mundial de Surf.
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8: Nenhum treinador, ou eu neste caso, não sou nenhum treinador meio doido, e é para isso que lutamos todos, independentemente de termos aleijados ou termos aleijados, ou malta no departamento médico, agora, malta, eu digo aleijados, não é aleijados, que senão ainda pensam. Mas estou tão simples da minha forma que olha o que digo, agora é muito mais chique o treinador a falar, mais chique, por isso que eu disse que não sou nenhum louco, e por mim é quase metê-los ali em redomas de vidro com gelo e esperar que amanhã estejam fresquinhos.

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1: 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Eu sinto uma tristeza por não passar a quartos, mas um orgulho enorme.
2: Temos o nosso melhor, infelizmente não foi o suficiente para vencermos o jogo. Acho que se calhar foi dos jogos mais equilibrados que já tivemos contra a Espanha, pelo menos desde que eu cá estou. Fomos tendo oportunidades, nunca tivemos o jogo em si, eles tiveram aquela oportunidade no início que não está fora de jogo, mas fora isso houveram lances perigosos, mas eu diria até que foi um jogo bastante equilibrado de certa forma.
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3: São agora 14h24.
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5: O Notts County, fundado em 1862 em Nottingham, na Inglaterra, é amplamente reconhecido como o clube de futebol profissional mais antigo do mundo. A sua longevidade e o seu papel pioneiro fazem do Notts County uma verdadeira relíquia do desporto, com uma história cheia de curiosidades e momentos marcantes. Este clube foi uma das 12 equipas fundadoras da Football League em 1888, uma competição que ajudou a moldar o futebol inglês e internacional, e até hoje os seus adeptos orgulham-se do contributo histórico que o clube deu ao desporto. O Notts County joga no estádio Meadow Lane, localizado junto ao rio Trent, que é um dos mais antigos recintos da Inglaterra, com capacidade para cerca de 19 mil pessoas. O estádio é conhecido pela proximidade ao City Ground, casa do rival Nottingham Forest, com quem o Notts County mantém uma rivalidade amigável e peculiar. O derby de Nottingham, embora atualmente menos frequente devido às diferentes divisões em que as equipas jogam, permanece especial para os adeptos de ambas as equipas. Em várias ocasiões, os adeptos dos dois clubes têm até partilhado o mesmo estádio, fortalecendo uma relação única que raramente se vê em rivalidades locais. Uma das curiosidades mais marcantes sobre o Notts County é a sua ligação com a Juventus. Nos primórdios do clube italiano, em 1903, a equipa de Turim adotou as cores preto e branco do Notts como homenagem. Um jogador inglês que tinha um amigo no clube italiano enviou equipamentos listrados à Juventus, criando um elo que permanece até hoje. Em 2011, quando a Juve inaugurou o seu novo estádio, o Notts County foi convidado para o jogo especial contra a equipe italiana, simbolizando essa ligação histórica e rara entre clubes de países diferentes. Ao longo da sua história, o emblema experienciou altos e baixos, oscilando entre divisões e atravessando várias crises financeiras. Em 1894, o Notts County alcançou um dos seus maiores feitos ao vencer a FA Cup, derrotando o Bolton Wanderers por 4-1 e tornando-se a primeira equipa fora da primeira divisão a conquistar a famosa taça. No entanto, as décadas seguintes foram desafiantes, com o clube a descer às divisões inferiores, onde permaneceu por grande parte da sua existência. Em 2019, o Notts County enfrentou um dos momentos mais difíceis da sua história ao ser despromovido da Football League para a National League, já não profissional, o quinto escalão do futebol inglês pela primeira vez em 157 anos. No entanto, mesmo nos tempos mais sombrios, a lealdade dos seus adeptos manteve-se firme e ajudou a equipa a regressar a esse mesmo futebol profissional, ocupando atualmente um lugar na League 2, a quarta divisão do futebol inglês. Conhecidos pela sua dedicação, os adeptos do Notts County continuaram a apoiar o clube em massa, orgulhosos do seu estatuto de pioneiros do futebol e determinados em devolvê-lo às grandes conquistas. A paixão pelo Notts County transcende as suas vitórias e derrotas, com a sua base de adeptos a valorizar o peso histórico e o papel único do clube no futebol mundial. Hoje o Notts County continua a lutar para voltar ao topo, mas permanece, antes de tudo, uma verdadeira instituição do futebol.
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6: São 2:28.
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11: Despedido do Vitória Sport Clube em março, o Luís Pinto voltou agora ao ativo, ao serviço do Gil Vicente, na apresentação em junho. O técnico realçou que estar nos Galos representa felicidade, continuidade, no juntar de duas vontades de quem quer alcançar sucesso e conseguir crescer e evoluir. Curiosamente, o míster de 37 anos havia sido demitido pelo antigo presidente dos Conquistadores, António Miguel Cardoso, precisamente 2 meses depois de ter proporcionado aos vitorianos um dos momentos mais gloriosos do passado recente do clube. A conquista inédita da Taça da Liga, mais curioso ainda é o facto de, na próxima temporada, ao contrário do emblema da cidade berço, Luís Pinto terá a oportunidade de defender o título que festejou em Leiria, na sequência de uma vitória por 2-1 sobre o Sporting Clube de Braga. Natal acontece porque a classificação do último campeonato determinou que o 6º classificado, a última equipa da Liga, apurar-se no atual formato. Gil Vicente tem acesso à competição e no 9º Vitória Sport Clube, não mesmo que seja detentor do troféu. Desta feita, Luís Pinto voltará a ter a chance de brilhar na competição, ao contrário do agora rival de Minhoto, para garantir um lugar na Final Four nos gilistas. Na precisão de vencer o Benfica, na terceira classificada da Liga, nos quartos de final da competição, numa eliminatória numa mão a ser discutida no Estádio da Luz. Nos restantes jogos desta fase, opõem Futebol Clube Porto, 1º da Liga, no Académico de Viseu, 2º da 2ª Liga, Sporting Clube, na 2ª da 1ª Liga, na diante do Marítimo, na 1º classificado da 2ª Liga, e Sporting Clube de Braga, 4º classificado da 1ª Liga, diante do Famalicão, 5º nas contas do principal escalão. O Gil Vicente anunciou a contratação do avançado brasileiro Ronaldo França, que chega por empréstimo do Atlético Paranaense, no jovem de 20 anos, estava cedido ao Havaí, equipa do 2º escalão brasileiro, ao serviço do qual apontou 4 golos em 28 jogos. Durante a formação, o atacante chegou a representar o Flamengo. Num primeiro momento, o jogador deverá integrar-se na equipa de sub-23 dos gilistas. O Belenenses deu a conhecer que o Estoril Praia vai ser o seu adversário no 2º troféu Vicente Lucas. No encontro, terá na entrada livre, está marcado para o dia 31 de julho, pelas 7 da tarde, no Estádio do Restelo. Ainda na espera do novo treinador, após a saída de Encatro, na turma da linha, abriu a oficina na semana passada de trabalhos para a nova temporada. Além do encontro com os Azuis, no último dia do mês, os estorilistas já anunciaram duelos contra o Atlético no dia 11 de julho, Alverca no dia 22 e Torrense no dia 25. O estágio de a temporada dos Canarinhos realiza-se entre 13 e 18 deste mês. O Futebol Clube do Porto Bebna apresentou-se ao trabalho arrancando na pré-temporada com um conjunto de 22 jogadores e a realização dos habituais exames médicos e avaliações físicas. O grupo liderado por João Brandão é composto com 3 guarda-redes, 8 defesas, 4 médios e 7 avançados. Na equipa técnica é composta por Tiago Sousa, treinador adjunto, Diogo Paiva, treinador adjunto, Bel Pimenta, técnico adjunto, Paulinho Santos, técnico adjunto, Rafael Albuquerque, treinador de guarda-redes, e Ricardo Ribeiro, do Departamento de Performance. Na última época, no Futebol Clube do Porto, terminou no 5º lugar da 2ª Liga, com 58 pontos a 8 dos lugares de subida. No que diz respeito ao plantel, para já da equipa B, temos como guarda-redes Gonçalo Silva, Huberto Sabni, António Ibna Nikolov. Como defesas do Futebol Clube do Porto B, temos Dinis Rodrigues, António Ribeiro, Tiago Ferreira, Martim Chalmic, Salvador Gomes, Marco Silva, Caio Henrique e Martim Cunha. Como médios, João Brito, André Oliveira, Francisco Fernandes e Ryan Demirci. Como avançados, temos ainda Tiago Andrade, Gonçalo Sousa, Brian Caicedo, Domingos Mugito, Trafint, Ayabna Candê e Tchernob Jamanca. Ainda pelo universo azul e branco, aos 16 anos, Gonçalo Fontes assinou o seu primeiro contrato profissional com o Futebol Clube do Porto, no médio chegou aos Dragões na época desportiva 2017-2018. Gonçalo Fontes é capitão dos sub-16, mas na época passada chegou também pelos sub-19 e sub-17, equipas pelas quais se sagrou campeão nacional. O seu foco é chegar à equipa principal do Futebol Clube do Porto, é um sonho desde pequenino, que acabou por assumir o próprio jogador. O Benfica Bip apresentou-se ao trabalho do Bna Rancando na pré-temporada com um conjunto de 25 jogadores, sabia realização dos habituais exames médicos, sabia avaliações físicas, num grupo Bna com 3 guarda-redes, 9 defesas, 7 médios, sabia 6 avançados, sabia Federico Bna Coleta, Bna que esteve no europeu de sub-19, foi autorizado a apresentar-se mais tarde na programação da pré-temporada. Bna estão definidos, sabia 8 jogos, Intrense no dia 11 de julho, Juventude no dia 15 de julho, Bna Torriense 18 de julho, Bna Farense no dia 18 de julho, Casa Pia, 25 de julho, Bna, também no mesmo dia, Bna, temos embate diante da seleção do Mérida, Bna Mafra, no dia 1 de agosto, e Atlético, no dia 1 de agosto, Bna, para já, Bna, olhando para o plantel do Benfica B. Temos, Bna, como guarda-redes, Bna Arnas, Bna Gonçalo Sobral, Bna Leonardo Lopes, como defesas, Martim Ferreira, Bna Tiago Parente, Bna Leandro Martins, Bna Duarte Soares, Guilherme Gaspar, Bna João Capucho, Bna João Conceição, Bna Diogo Rocha e Ricardo Neto, Bna como médios, Nuno Félix, Bna irmão de João Félix, Tomás, Bna Cruz, Bna Francisco Neto, Bna Tiago Freitas, Bna Esteban Manuel, Rafael Quintas e Tiago Rodrigues, e como avançados, Bna estão no plantel da equipa do Benfica B, Olívio Tomé, Bna Gelani, Eduardo Fernandes, Francisco Silva, Bna Dailan Neves, Bna Tomás Soares.
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3: E agora seguimos com os grandes feitos históricos neste produto 100% palavra.
5: Entre 1965 e 1973, o Ajax de Amsterdão emergiu como uma das maiores equipas da história do futebol mundial. Sob a liderança de Rinus Michels, o clube holandês não só dominou a cena europeia, como revolucionou a forma como o desporto era jogado, introduzindo o conceito de futebol total. Esta era gloriosa culminou em 3 títulos consecutivos da Taça dos Clubes Campeões Europeus e estabeleceu uma nova forma de encarar o jogo, onde a fluidez e a troca constante de posições transformaram o Ajax numa equipa imbatível. O renascimento da equipa de Amsterdão começou em 1965, quando Michels, um ex-jogador do clube, assumiu o cargo de treinador. Na altura, o Ajax estava longe de ser uma potência europeia, que se tornaria, mas Michels, com uma abordagem inovadora e uma visão clara, começou a moldar uma equipa que viria a ser a mais temida do continente. O futebol total, defendido por Michels, consistia na ideia de que todos os jogadores em campo, independentemente da posição, tinham a capacidade de atacar e defender. Esta abordagem exigia não só um alto nível de competência técnica, mas também uma inteligência tática acima da média. Foi nesse sistema que o Ajax floresceu. O grande maestro dessa transformação foi Johan Cruyff, considerado o maior jogador da história do futebol neerlandês e um dos mais influentes de sempre. Cruyff, que começou a sua carreira no Ajax, personificava o espírito do futebol total com a sua versatilidade, inteligência e criatividade sem igual.
1: Sob a orientação de Michel, Cruyff tornou-se o líder indiscutível de uma geração de talentos como Ruud Krol, Johan Neeskens e Piet Keizer, todos eles peças-chave da engrenagem perfeita que o Ajax se tornara. O sucesso começou a chegar no final da década de 1960. A equipa venceu vários campeonatos neerlandeses e em 1969 chegou à final da Taça dos Campeões Europeus, onde foi derrotada pelo AC Milan. Contudo, essa derrota apenas serviu para fortalecer o grupo. Nos anos seguintes, o Ajax consolidou-se como uma força dominante na Europa, conquistando 3 Taças dos Campeões consecutivas em 1971, 72 e 73, um feito que apenas um punhado de equipas conseguiria igualar. Este período marcou o auge da filosofia de Michels, que deixou a sua marca no futebol mundial. Em 1971, sob o comando do técnico, o Ajax conquistou a sua primeira Taça dos Campeões ao derrotar o Panathinaikos por 2-0 na final, realizada em Wembley. Esse título foi o prenúncio de uma era dourada e no ano seguinte, já sob o comando de Stefan Kovacs, o clube manteve a sua hegemonia. A final de 72, frente ao Inter de Milão, foi um exemplo perfeito do futebol total em ação. O Ajax dominou o jogo com uma exibição de superioridade tática e técnica, vencendo por 2-0, com 2 golos de Johan Cruyff. O ano de 1972 foi particularmente especial para a equipa neerlandesa. Além do bicampeonato europeu, a equipa conquistou a tríplice coroa, vencendo também o campeonato neerlandês e a Taça dos Países Baixos. Foi nesse ano que a equipa se consolidou como a melhor do mundo, conquistando ainda o Mundial de Clubes ao derrotar o Independiente da Argentina. Em 1973, o Ajax completaria o seu tricampeonato europeu ao bater a Juventus por 1-0 na final com um golo de Johnny Rep. Esta geração não apenas venceu, mas mudou a forma como o futebol era entendido. O futebol total tornava as posições rígidas obsoletas, promovendo um jogo fluido com qualquer jogador a poder ocupar qualquer espaço em campo. Além disso, a filosofia de Michels, aprimorada por Kovacs, inspiraria gerações de treinadores e jogadores, deixando um legado que seria replicado por clubes como o Barcelona e a seleção neerlandesa na década seguinte. O impacto de Johan Cruyff como jogador e mais tarde como técnico viria a solidificar ainda mais este legado, particularmente no Barcelona, onde implementou o mesmo modelo de jogo. Embora a equipa de 1973 tenha marcado o fim desta era dourada, com a saída de Cruyff para o Barcelona e a saída de outros pilares, o impacto do Ajax de 65 a 73 continua a ser sentido no futebol moderno. Esta equipa não foi só vencedora, mas transformadora, deixando um legado imortal que transcende o tempo. O Ajax de 65 a 73 será sempre recordado como o epítome do futebol total e como uma das maiores equipas que o Desporto Rei já viu.
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22: O jogador ideal sabe equilibrar disciplina e criatividade, sendo imprevisível nos momentos decisivos. É para ouvir também todos os dias, aqui na Primeira Rádio Desporto, o perfil do jogador.
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1: Nico Williams, nascido a 12 de julho de 2002 em Pamplona, Espanha, é um avançado conhecido pela sua velocidade e habilidade técnica. Iniciou a sua carreira no Athletic Club Bilbao, ingressando nas suas camadas jovens ainda na infância. Fez a sua estreia profissional pela equipa principal do Athletic em 2020, tornando-se rapidamente uma das promessas mais empolgantes do futebol espanhol. Na temporada de 2020-2021, Nico Williams destacou-se pela sua capacidade de desequilibrar defesas e criar oportunidades de golo. A sua velocidade e técnica atraíram a atenção de adeptos e analistas, consolidando-o como um dos jovens talentos em ascensão na La Liga. A sua performance impressionante continuou nas temporadas seguintes, mantendo-se como uma peça fundamental para o Athletic Club. Além da sua carreira em clubes, Nico Williams também começou a representar a seleção espanhola. Fez a sua estreia internacional em 2022 e rapidamente se afirmou como uma adição valiosa ao plantel de La Roja, contribuindo com a sua energia e criatividade ofensiva. Em 2023, continuou a impressionar tanto a nível de clubes como internacional, destacando-se como uma das jovens estrelas mais promissoras do futebol europeu, percurso esse que culminou com a vitória no Euro 2024, conquistado na Alemanha, ao serviço da seleção do seu país.
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22: Agora nesta emissão seguimos com os craques da Liga Portuguesa, aqueles que mais se destacaram. O talento desses craques imortalizou-os, mas a vida pós-carreira nem sempre é fácil e alguns enfrentam também desafios em manter a mesma relevância. É para ouvirmos também aqui nestas emissões da primeira rádio de desporto esses craques que mais se destacaram na Liga Portuguesa.
1: Manuel Fernandes é uma das figuras mais icónicas do futebol português e, em particular, da história do Sporting Clube de Portugal. Nascido a 5 de junho de 1951 em Sarilhos Grandes, Manuel Fernandes começou a dar os seus primeiros passos no futebol nas equipas de formação da sua terra natal, antes de chamar a atenção de clubes maiores pela sua habilidade técnica, garra e forte capacidade de finalização. Sua carreira profissional iniciou-se no Montijo, onde ainda muito jovem impressionou pela sua capacidade goleadora. A sua performance no clube alentejano chamou a atenção do Sporting, que o contratou em 1975, numa transferência que viria a marcar o início de uma longa e gloriosa ligação ao clube leonino. No Sporting, Manuel Fernandes tornou-se rapidamente um dos avançados mais temidos do futebol português, destacando-se pela sua eficácia no ataque e a sua liderança natural em campo. Durante as 12 temporadas em que vestiu a camisola dos Leões, Manuel Fernandes assumiu-se como uma verdadeira referência. O seu instinto goleador era notável, conseguindo atingir a incrível marca de 386 golos em 433 jogos. O seu momento mais memorável aconteceu em 1986, quando num jogo contra o Benfica marcou 4 golos na histórica vitória por 7-1, uma das maiores humilhações sofridas pelo rival lisboeta. Este feito consolidou mais ainda o seu estatuto de lenda no clube. Além das suas qualidades de finalização, Fernandes era conhecido pela sua entrega total ao jogo. Capitão durante várias temporadas, encarnava o espírito de luta e determinação que os adeptos do Sporting tanto apreciavam. Ao longo da sua carreira, venceu por 2 vezes o Campeonato Nacional, em 79-80 e 81-82, além de ter conquistado 2 taças de Portugal e uma supertaça Cândido de Oliveira. Estes títulos ajudaram a fortalecer o Sporting durante um período de forte concorrência com o Benfica e o Futebol Clube do Porto. Apesar do sucesso na formação verde e branca, Manuel Fernandes também teve passagens pela seleção nacional. Representou Portugal em 31 ocasiões, marcando 7 golos. No entanto, nunca teve a oportunidade de disputar grandes competições internacionais, uma vez que a seleção portuguesa viveu momentos de dificuldade durante grande parte da sua carreira. Mesmo assim, Manuel Fernandes era reconhecido como um dos grandes talentos do futebol nacional da sua geração. Depois de pendurar as chuteiras, manteve-se ligado ao futebol e em especial ao Sporting. Desempenhou várias funções no clube, incluindo a de treinador, diretor desportivo e olheiro, reforçando sempre a sua ligação emocional com os Leões. Apesar de algumas passagens por outros clubes como treinador, o seu coração sempre esteve no Sporting, onde é visto como um dos maiores ícones da história do clube. Até aos dias de hoje, Manuel Fernandes continua a ser uma figura respeitada no futebol português, com um legado inegável. A sua carreira, marcada pelo seu talento e lealdade ao Sporting, faz dele uma verdadeira lenda leonina, sendo sempre lembrado pelos adeptos como o Leão de Sarilhos, um símbolo de paixão e dedicação ao clube que representou durante grande parte da sua vida.
0: Chegar um dia ao Sporting, nem que fosse um jogo, eu ficaria feliz. Para o miúdo que queria, de Sarilhos pequeno, uma aldeia, que queria jogar, nem que fosse uma vez no Sporting, cheguei mais de 500 jogos no Sporting.
2: Com muita naturalidade, uma vez que eu fui sempre um jogador de seleção.
4: E o Sporting conseguiu, através de um brilho profissional que me orgulha bastante, dos meus colegas e da direção do clube, do posto clínico, da magnífica massa associativa que tem.
0: Fiz aquilo que mais gostava, que era jogar futebol.
7: Os meus filhos, os meus netos, os meus bisnetos vão saber que o pai, o avô, teve nesse 61 e que marcou 4 gols.
0: Não me sinto realizado, sinto mais que realizado.
3: E seguimos agora nesta emissão com mais um craque mundial.
1: Johan Cruyff não foi apenas um dos maiores jogadores da história do futebol, mas também uma das mentes mais revolucionárias que o desporto já conheceu. Nascido a 25 de abril de 1947, em Amsterdão, Cruyff cresceu num ambiente que respirava futebol e foi ainda muito jovem que começou a desenvolver a sua ligação ao Ajax, o clube que o viu nascer e onde deixaria uma marca inapagável. Desde cedo, o jogador revelou uma visão de jogo e uma técnica acima da média, características que o tornariam uma lenda não só nos Países Baixos, mas em todo o mundo. A ascensão de Cruyff no Ajax foi meteórica. Com apenas 17 anos, estreou-se pela equipa principal em 1964 e na década que seguiu foi o grande maestro da equipa que revolucionou o futebol europeu. Sob a liderança do visionário treinador Rinus Michels, Cruyff foi a principal peça de uma equipa que implementou o futebol total, um sistema de jogo fluido em que os jogadores trocavam de posições constantemente, confundindo os adversários. Este estilo de jogo inovador levou o Ajax ao domínio do futebol europeu nos inícios dos anos 70, com a conquista de 3 taças dos clubes campeões europeus consecutivas em 1971, 72 e 73. Durante este período, Cruyff foi reconhecido como o melhor jogador da Europa, vencendo por 3 vezes a Bola de Ouro. A sua habilidade única para ler o jogo, a sua rapidez de pensamento e a sua capacidade de executar passes milimétricos tornaram-no um jogador completo. Mas o que diferenciava verdadeiramente era a sua inteligência futebolística. Cruyff jogava com uma compreensão do jogo que poucos possuíam, o que lhe permitia antecipar movimentos a criar espaços onde parecia não haver nenhum. não era apenas um jogador, mas um estratega dentro do campo. Em 1973, deu um dos passos mais importantes da sua carreira ao transferir-se para o Barcelona. A sua chegada ao clube catalão mudou para sempre o destino da equipa. Numa época em que o Barcelona estava longe dos seus dias de glória, Cruyff trouxe uma nova mentalidade vencedora. Em 1974, liderou o Barcelona à conquista do título de campeão espanhol, o primeiro em 14 anos, com um estilo de jogo que encantava os adeptos. A vitória por 5-0 sobre o Real Madrid no Santiago Bernabéu ficou para sempre gravada na memória dos colegas como um dos maiores feitos da história do clube. Para além do impacto desportivo, Cruyff transformou-se também num símbolo de resistência à ditadura franquista que ainda dominava a Espanha na época, reforçando a sua ligação emocional com a Catalunha. Na seleção dos Países Baixos, Cruyff também deixou uma marca indelével e a sua participação no Mundial de 74 foi memorável, levando a equipa até à final, onde perderam para a Alemanha Ocidental. No entanto, o desempenho da seleção neerlandesa durante esse torneio, com Cruyff como principal figura, tornou-se icónico. O futebol total encantou o mundo e, apesar da derrota, os Países Baixos ficaram para a história como uma das equipas mais inovadoras de sempre. O famoso Cruyff Turn, um drible inventado por ele, tornou-se um símbolo da sua genialidade e criatividade em campo. Após deixar o Barcelona em 1978, o Cruyff passou por algumas experiências fora da Europa, jogando nos Estados Unidos, onde continuou a encantar os adeptos, desta vez na North American Soccer League. Posteriormente, regressou à Europa, onde teve passagens por clubes como o Levante e o Ajax, clube que voltou a representar, ajudando a equipa a vencer mais dois campeonatos neerlandeses, antes de terminar a carreira no Feyenoord em 1984, com a conquista de uma surpreendente dobradinha. Esta conquista foi particularmente marcante, pois mostrou que mesmo no fim da sua carreira, Cruyff ainda era capaz de fazer a diferença em campo. Após o fim da sua carreira como jogador, iniciou uma das carreiras de treinador mais influentes de sempre. De volta ao Ajax e mais tarde no Barcelona, Cruyff levou as suas ideias inovadoras para o banco, implementando um estilo de jogo ofensivo e de posse de bola que seria a base de sucesso do clube catalão nas décadas seguintes. O Dream Team de Cruyff nos Blaugrana conquistou 4 campeonatos espanhóis consecutivos e venceu a sua primeira Taça dos Clubes Campeões Europeus em 1992. Mais que isso, Cruyff plantou as sementes para o estilo de jogo que definiria o Barcelona e a seleção espanhola nos anos 2000, conhecido como Tiki-Taka. Não foi apenas um grande jogador e treinador, foi um pensador do futebol, alguém que acreditava que o jogo devia ser jogado de forma bonita, com inteligência e estilo. As suas ideias influenciaram gerações de treinadores e jogadores e o seu legado vive através de clubes como o seu Barça e o Ajax, que continuam a praticar um futebol que segue as suas filosofias. Cruyff redefiniu o futebol moderno e, mais do que isso, transformou-se numa lenda do desporto.

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4: Preferia muito mais ter trocado por a vitória hoje. A atitude, demos o nosso melhor. Dói quando jogamos pelo nosso país e, acima de tudo, quando tínhamos o Mundial para dedicar a duas pessoas muito, muito especiais para nós. Dói ainda mais por isso, mas demos o nosso melhor e faltou-nos a pontinha de sorte também, é sempre preciso.
5: Acho que na segunda parte deveríamos ter jogado mais com bola, cansar a Espanha, que foi o que eles nos fizeram. Demos demasiada bola e demasiado tempo à Espanha para estar sobre, em cima do jogo, e quando assim não é, a Espanha tem uma maneira bem vincada de jogar e acaba por causar muitos problemas.
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1: Ficamos a 7 minutos das 15.
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1: Lá olhar agora para mais um gigante adormecido aqui na primeira rádio de desporto.
6: O FC Kaiserslautern é um dos clubes mais respeitados do futebol alemão, com uma história rica e momentos marcantes, tanto a nível nacional como europeu. Fundado em 1900, o clube é sediado na cidade com o mesmo nome, no estado da Renânia-Palatinado, e tem uma tradição profunda no futebol germânico, sendo especialmente conhecido pelos títulos conquistados e pela apaixonada base de adeptos. O Kaiserslautern ganhou destaque pela primeira vez nos anos de 1950, quando conquistou 4 títulos da Bundesliga num período de grande sucesso. O clube alcançou a sua primeira grande glória em 1951, com a conquista do campeonato alemão, e o sucesso continuou na década seguinte, com títulos em 53, 54 e 55, estabelecendo-se como um dos clubes mais dominantes da Alemanha Ocidental. O período mais notável da história recente do Kaiserslautern foi na década de 1990, quando a equipa alcançou uma série de feitos notáveis que deixaram uma marca indelével no futebol alemão. Sob o comando do treinador Otto Rehagel, o Kaiserslautern conquistou a Bundesliga em 91-92, apenas um ano após a promoção para a primeira divisão. Este feito é amplamente reconhecido como um dos maiores na história do futebol germânico, dado que o clube havia sido promovido da segunda divisão apenas uma temporada antes. O trabalho de Rehagel na promoção e subsequente conquista da Liga é amplamente celebrado como um exemplo notável de gestão e desenvolvimento da equipa. Em 1996, o Kaiserslautern continuou a brilhar ao vencer a Taça da Alemanha, completando uma dupla de títulos impressionante. O sucesso na Taça veio após uma vitória por 1-0 sobre o Borussia Mönchengladbach na final, consolidando o status do clube como uma força respeitada no futebol do país. Outro momento notável da história do clube foi a conquista da Supertaça da Alemanha em 1991, onde derrotaram o Hamburgo por 2-1. Além dos sucessos domésticos, o Kaiserslautern também fez algumas aparições notáveis nas competições europeias, com o clube a ter a oportunidade de competir na Taça dos Clubes Campeões Europeus e na Taça UEFA durante os anos 90, embora não tenha conseguido conquistar os principais troféus europeus. No entanto, a participação em tais competições foi um reconhecimento da qualidade da equipa e da sua capacidade de competir em nível internacional. Nos anos seguintes, o Kaiserslautern enfrentou desafios e períodos de declínio. A equipa teve dificuldades em manter a sua posição na Bundesliga e experimentou descidas à segunda divisão. A gestão do clube e a estabilidade financeira foram questões que afetaram o desempenho da equipa nas décadas seguintes, mas apesar destes desafios, o Kaiserslautern continuou a ser uma peça importante no futebol alemão e manteve uma base de adeptos apaixonados que apoiaram o clube durante os altos e baixos. Em termos de infraestruturas, o clube joga os seus jogos no Stadion der Betzenberg, conhecido por ser um dos estádios mais intimidantes da Alemanha devido ao ambiente vibrante e apaixonado. O estádio tem capacidade para cerca de 49 mil espectadores e é um dos locais mais icónicos do futebol germânico. O Kaiserslautern também é conhecido pela sua contribuição para o desenvolvimento de talentos no futebol alemão, já que o clube teve vários jogadores notáveis ao longo dos anos, incluindo Klaus Toppmöller, Rainer Bonhoff e mais recentemente Omar Gaber e Clemens Fritz. A história do Kaiserslautern é uma mistura de sucessos e desafios, marcada por uma grande época nos anos 90 e por uma reputação de ser um clube que sabe como competir no mais alto nível. O sucesso do emblema durante a era de Rehagel é particularmente memorável e o Kaiserslautern continua a ser, por isso, uma parte importante do panorama do futebol alemão, com uma base de adeptos leal e um legado de conquistas que define a sua rica história.

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1: São 2:58.
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1: Em direto dos estúdios Gol FM, as notícias da hora certa com José Carlos Leal.
5: A maior parte dos clubes da Liga, já está em campo, venia a preparar-se a nova temporada, e começa a crescer a lista de jogos de preparação que se vão realizar até bem perto do início de agosto. A temporada de 2026-2027 arranca oficialmente a 1 de agosto, com a Supertaça entre Futebol Clube Porto e Torreense, enquanto a Liga arranca no fim de semana seguinte, a 9 de agosto. Até lá, já estão marcados dezenas de jogos de preparação, uma lista em permanente atualização com datas, adversários e resultados. Olhamos para os vários jogos que estão marcados pelas várias equipas portuguesas. Começando desde logo pelo Benfica, que tem encontro particular marcado precisamente para no dia 11 de julho, diante do Flamengo, pelas 7:30 da tarde, segue-se a 17 de julho, no Benfica-Villarreal, também pelas 19:45, no dia 23 de julho, no Benfica. Tem pela frente o primeiro embate a doer, diante do St. Gallen, para na primeira mão da segunda pré-eliminatória da Liga na Europa, e são estes os jogos que para já estão marcados para na formação encarnada. No que diz respeito ao Sporting, tem encontro de preparação marcado com o Celtic na Pareb nas 5:30 da tarde do próximo dia 14 de julho, na segue-se a 20 de julho um Sporting Estrasburgo pelas 8:15 da noite, a 31 de julho temos no duelo que coloca frente a frente Sporting e Nottingham Forest. No que diz respeito ao Futebol Clube do Porto, a equipa na Azul e Branca ainda não divulgou o seu programa de pré-temporada. Pelo Sporting Clube de Braga, existem também já vários jogos marcados, desde logo no dia 10 de julho, um Sporting Clube de Braga na Stoke City, 14 de julho, no Sporting Clube de Braga, Futebol Clube Vizela, e 18 de julho, no Sporting Clube de Braga, no Futebol Clube Vizela, repetir-se novamente um embate diante de um adversário de pré-temporada. Já o Vitória Sport Clube, no dia 23 de julho, tinha um embate marcado com a formação do Rio Ave, mas esse mesmo jogo acabou cancelado, estando apenas na agenda, no duelo entre Vitória Sport Clube e Nottingham Forest, para no dia 26 de julho. Pelo Famalicão, temos embates no dia 11 de julho, entre Famalicão e a sua equipa de sub-23, no dia 15 de julho, temos embate entre Famalicão e Lusitânia de Lourosa, 18 de julho, Famalicão Penafiel, 22 de julho, na Famalicão Arouca, 25 de julho, na Famalicão Felgueiras, no dia 25 de julho, na Famalicão tem outro encontro marcado para o mesmo dia, diante da formação do Tondela, na secção banha, 28 de julho, encontro em dose dupla, nomeadamente diante do Crystal Palace, e nesse mesmo dia, na defronta ainda na formação francesa do Lens, já no que diz respeito ao calendário de pré-temporada do Gil Vicente, na equipa gilista defronta na 15 de julho, a equipa de sub-23, no dia 18 de julho, tem encontro marcado com Felgueiras e no dia 25 de julho tem embate também marcado diante da formação do Moreirense. Já no que diz respeito à pré-temporada do Moreirense, existem também jogos marcados, nomeadamente para no dia 11 de julho, onde o Moreirense defronta na sua equipa de sub-23. No dia 18 de julho temos Moreirense Aves Futebol de Sado, no dia 22 de julho, Moreirense Santa Clara, no 25 de julho, Moreirense Gil Vicente, no dia 1 de agosto, Moreirense Amarante e no dia 1 de agosto temos também que outro encontro no mesmo dia, diante da formação do Felgueiras. Já na formação do Nacional da Madeira, tem embate marcado de preparação no dia 19 de julho, diante do Tondela, depois embates diante do Estrela da Madeira e Leixões, ainda que estas duas partidas ainda não tenham data definida. No que diz respeito ao Rio Ave, também vários encontros marcados, nomeadamente embate com o Arouca no dia 11 de julho, no dia 15 de julho, embate com o Portimonense, 19 de julho, duelo contra na formação do Al-Ahli, e no dia 1 de agosto, o Rio Ave defronta na formação do Tondela. Olhando também para na agenda do Santa Clara, no dia 15 de julho, temos um embate diante do Leça, pelas 10 da manhã. No dia 18 de julho, a equipa açoriana defronta no Paredes também pelas 10 da manhã. No dia 22 de julho, o Santa Clara tem pela frente o Moreirense, pelas 10:30 da manhã. No dia 22 de julho, temos na embate diante do Felgueiras, pelas 5 da tarde. E no dia 25 de julho, na formação açoriana, defronta na equipa do Arouca também pela manhã, pela

0: 10 da manhã. Já no que diz sobre respeito ao Arouca, tem embate marcado para o dia 11 de julho diante da Fornação do Rio Ave, no dia 22 de julho diante do Famalicão, dia 25 de julho diante do Santa Clara e no dia 1 de agosto de fronte na Fornação de Lusitânia de Lourosa. Olhamos também para no Casa Piepna, que tem encontro marcado no dia 25 de julho, diante da formação do Sport Lisboa e Benfica B, pelas 10h30 da manhã. Olhamos também para no Estoril Praia, com encontro marcado para no dia 11 de julho, diante do Atlético. 22 de julho, diante do Alverca, 25 de julho, embate com o Torriense. E no dia 31 de julho, no Duelo, diante da formação do Belenenses. O que diz sobre respeito ao Estrela da Amadora, embate com o Alverca no dia 11 de julho, 15 de julho, diante da Naval 1º de maio. E depois temos um embate também diante do Nacional da Madeira, ainda que esta partida ainda não tenha data definida. Pelo Académico de Viseu, regressado à Primeira Liga, temos no dia 25 de julho embate com Lusitânia de Lourosa. E no que diz respeito à formação do Alverca, temos embate marcado para o dia 11 de julho diante do Estrela da Amadora, diante do Belenenses no dia 17 de julho. Duelo de preparação também marcado com o Estoril Praia no dia 22 de julho, na 25 de julho, embate com o Mafra, e no dia 1 de agosto, no duelo diante do Sporting Clube de Portugal B. São alguns dos jogos já marcados e oficializados pelas várias equipas da Primeira Liga no que diz respeito à preparação da nova temporada. O Benfica deu a conhecer a contratação de Jakob Kaminski, no jogador que chega à luz, vindo dos alemães do Colónia, na troco de 17 milhões de euros, segundo os encarnados, no emblema germânico, terá ainda direito a receber uma percentagem de 10% do valor de mais-valia obtida numa transferência futura, que será de 25%, caso a mesma ocorra no mercado de verão de 2026. O extremo polaco de 24 anos, internacional, em 31 ocasiões, assinou o contrato até 2031, com cláusula de rescisão fixada nos 60 milhões de euros. No formato no Lech Poznan, Kaminski mudou-se para a Alemanha em 2022 e passou 3 épocas na formação de Wolfsburgo. Na temporada passada, ao serviço do Colónia, marcou 7 golos e fez 3 assistências em 36 jogos. Morta Newman, Abnei para Abnei acelerar, Abnei, nesta, será uma semana decisiva para fechar a transferência do médio para o Atlético Madrid na equipa colchonera, que já viu uma proposta recusada por parte dos Leões, prepara nova investida nas próximas horas, subindo a fasquia e a parada para nos 40 milhões de euros exigidos pelos Leões. A ordem de resto, Abnei para Abnei acelerar, até porque de Espanha, conforme avança no jornal de marca, a intenção passa por fechar o negócio antes do regresso ao trabalho da equipa madrilena, marcado para no próximo dia 13, mais ao que nesta publicação avançam, os agentes do capitão Leonino encontram-se na capital espanhola para acelerar este processo. O Sporting Records continua a colocar a fasquia nos 40 milhões de euros, mais bónus, enquanto o Atlético de Madrid ainda não passou dos 35 milhões, um impasse que deverá ser desbloqueado durante esta semana pela equipa de Madrid. Primeiro, as compras, num total de 80 milhões de euros, depois as vendas, antes de voltar a comprar. E à porta da saída de Alvalade, está Morten Newman, assim como Francisco Trincão, com 90 milhões de euros na caminho dos cofres do Sporting. O médio pode sair já nesta semana. O avançado vai demorar mais, mas tem o destino traçado para a Arábia Saudita. O Atlético de Madrid viu recusada na proposta de 35 milhões de euros pelo médio dinamarquês. Sabe que vai sair do Sporting, mas apenas quando os colchoneros subirem a oferta para 40 milhões de euros fixos, mais pontos. Os espanhóis ainda não avançaram com a segunda proposta, mas vão fazê-lo durante esta semana. Terão mesmo o descarte aos 40 milhões, estando na apresentação do capitão para no estágio de pré-temporada em Lagos, dependente do negócio estar ou não mais avançado. Para Trincão, que sabe na Gol FM que o valor sabe colocado em cima da mesa pelo Al Ahly, embora ainda sem proposta formal, foi de 45 milhões de euros, 5 milhões abaixo do que os verdes e brancos pretendem para deixar sair o avançado internacional português. Nas negociações prosseguem, mas não deverá ser ainda durante esta semana, que a proposta será feita de forma oficial, com valores revistos em alta. Mas ambos os dossiers são vistos como prováveis negócios, no que significa que estão 90 milhões de euros a caminho dos cofres leoninos, mais 10 milhões do que já foi gasto para reforçar o plantel de Rui Borges para a temporada 2026-2027. Primeiro foi Rodrigo Zalazar, avançado contratado ao Sporting Clube de Braga por 30 milhões de euros, depois Pedro Lima e Dombia, os dois médios, no primeiro custou 4 milhões, chegou do Aves Futebol de Sado, o segundo 20 milhões e é oriundo de Itália do Veneza, seguiu-se ainda na Silas Anderson por 7,2 milhões para na formação do Akan e por fim ainda na Sérgio Altimira, ex-Betis, por 18 milhões de euros. contas feitas, sobre um total de quase 80 milhões de euros investidos, já neste mercado de verão de 2026, mais concretamente 79,2 milhões de euros que serão pagos, com apenas duas vendas, estas, que estão para breve, as de Morten Hjulmand e de Francisco Trincão, no leque dos jogadores em final de ciclo, nos verdes e brancos, que estão na porta de saída, está também Pedro Gonçalves, mas se Morten Hjulmand e Trincão já têm essa porta bem aberta, no caso de Pote, ainda ninguém tocou na campainha para começar as negociações. Também no caso do camisola 8, como de Trincão, na Arábia Saudita, é possibilidade, mas outros mercados estão atentos ao talento de Pote. Samu perdeu a fase de recuperação em que se encontra, garantindo que está bem e descansando. Os adeptos do Futebol Clube do Porto está muito bem, correu tudo de forma positiva, graças ao clube e ao departamento médico. No pior já passou, sublinhou o avançado de 22 anos, que está fora da competição desde fevereiro, altura em que contraiu um entorce no joelho direito com ruptura do ligamento cruzado anterior no clássico com o Sporting. O Internacional Abna pela La Roja falou ainda sobre o colega e rival, Diogo Costa, descendo elogios ao guardião português e destacando que na seleção espanhola é uma seleção de grande qualidade e que diante de Portugal encontrou grandes dificuldades. Apesar disto, acabou por ser a Espanha a dar passo em frente e a chegar aos quartos de final deste Mundial 2026, onde defronta agora a seleção da Bélgica, que levou a melhor por 4-1 sobre os Estados Unidos da América. Jorge Jesus está pronto para se sentar e abrir oficialmente as conversações com a Federação Portuguesa de Futebol para ocupar o cargo deixado por Roberto Martínez na Seleção Nacional. Os dois lados trabalham para se reunirem ainda durante esta semana e terem tudo definido até ao próximo domingo. Ou seja, para esta semana existe então a possibilidade de acordo a ser anunciado entre Jorge Jesus e a Federação Portuguesa de Futebol. Livre no mercado, Jorge Jesus, recusou a renovação do contrato com os sauditas do Al Nassr e também ignorou alguns outros convites nas últimas semanas, tudo isso à espera de ser o novo selecionador de Portugal. Não há ainda uma negociação oficial, mas o presidente Pedro Proença reconhece, há dias, sobretudo em conversas informais, que JJ é o favorito para substituir Roberto Martínez. Naturalmente, o pleno passa por assinar um vínculo até 2030, algo que estará estipulado para o contrato de Jorge Jesus. Portanto, num novo ciclo, contar-se com três grandes competições, Liga das Nações, Europa e Mundial, na qual Jorge Jesus se coloca como favorito a assumir a liderança da Seleção Nacional. A Seleção Nacional deixou os Estados Unidos e aterrou em solo nacional pelas 6:10 da manhã, desta quarta-feira, todavia. Grande parte dos jogadores convocados para no Mundial 2026 não viajaram para Lisboa, uma vez que deixaram inclusive na concentração da seleção poucas horas após no desaire diante da Espanha nos oitavos de final. Portugal terminou o Mundial nos oitavos, na melhor campanha neste século, remonta na 2006, com o quarto lugar conseguido na Alemanha, no melhor Mundial remonta na 1966, com o terceiro lugar em Inglaterra. 6 participações em Mundiais, 27 jogos, 11 golos e um adeus de forma indesejada, sem o título que lhe faltava na seleção depois de um europeu nas duas Ligas das Nações. Cristiano Ronaldo fez na última segunda-feira, na derrota, na frente à Espanha, por uma bola a zero nos oitavos de final do Mundial 2026, o seu último jogo pela seleção em campeonatos do mundo, ainda que não tenha confirmado o seu futuro na equipa nacional, mas nesta competição é mesmo o adeus como atleta. Na história de Ronaldo em Mundiais, começou em 2006, e acaba em 2026, tendo pelo meio as participações em 2010, 2014, 2018 e 2022. A melhor participação portuguesa com Ronaldo foi precisamente logo na primeira aparição de CR7 na prova, com a chegada nas meias-finais, no quarto lugar alcançado. Depois, tal como em 2026, Portugal caiu nos oitavos em 2010, diante da Espanha. Ficou pela fase de grupos em 2014, pelos oitavos em 2018 e pelos quartos em 2022. Na edição de despedida fica sobretudo para a história, não tanto na prestação coletiva de Lusa, mas para Ronaldo, algumas marcas que voltou a estabelecer na sua carreira de cerca de 24 anos como futebolista profissional, ao ter marcado diante do Uzbequistão na fase de grupos, num jogo em que fez 2 dos seus 3 golos. No Mundial 2026, no outro, foi diante da Croácia, Ronaldo tornou-se o primeiro jogador a marcar em 6 mundiais, ultrapassou ainda nos 9 golos de Eusébio, para ser o melhor marcador luso de sempre. em mundiais. Ainda que valha a pena lembrar que Eusébio conseguiu na Dinamarca só na participação de 1966. Ronaldo acaba com 11 golos em 6 edições. Por outro lado, falando ainda em golos, foi preciso esperar 20 anos para Ronaldo fazer um golo, no que marcou diante da Croácia em fases eliminar da competição. Em 2006, Ronaldo fez 6 jogos e um golo. Em 2010, 4 jogos e um golo. Em 2014, 3 jogos e um golo. Em 2018, 4 jogos e 4 golos. Em 2022, 5 jogos e um golo. E por fim, este ano, 5 jogos e 3 golos. Deixa na competição igualado com o húngaro Sandur Kocsis e com o alemão Jürgen Klinsmann, com 11 golos no 9º lugar da história dos goleadores da prova. Ronaldo tornou-se ainda na par de Lionel Messi, o único atleta a disputar 6 mundiais, mas no desempenho individual entre alguns jogos memoráveis ao longo destes 20 anos, entre no primeiro e último mundial de Ronaldo, não se traduziu no tão desejado título. Olhamos para a prestação de Ronaldo ao longo dos 27 jogos que disputou em mundiais, e o jogo em que CR7 teve nota mais elevada, 9.9 em 10, foi num clube no Portugal. Até não ganhou naquele inesquecível empate a 3 na fase de grupos em 2018, diante da Espanha, em que Ronaldo acabou por fazer um hat-trick, acabou mesmo por ser na Rússia, no Mundial, em que Ronaldo mais golos fez, com o seu 4º e último golo na edição desse ano, na ser na vitória por uma bola a 0 diante de Marrocos, desfecho que iria revelar-se decisivo para superar na fase de grupos. No pódio dos melhores registros, segue-se na atuação na goleada por 7-0 diante da Coreia do Norte, na fase de grupos do Mundial 2010, com uma nota de 9.5, e depois na prestação na goleada por 5-0 diante do Uzbequistão este ano, em jogo que acabou por bizar. Curiosamente, nestas duas últimas prestações foram engoleadas nas edições em que Portugal acabou por cair diante da Espanha nos oitavos de final. Por oposição, pior registro de Ronaldo, segundo os dados recolhidos, foi na derrota por 2-1 diante da Coreia do Sul, então treinada por Paulo Bento na seleção, na altura, no fecho da fase de grupos do Mundial 2020. E 2, num jogo para no qual Portugal já tinha entrado apurado para nos oitavos de final com uma nota na 5.6, segue-se na bem recente atuação no empate diante da República Democrática de Congo na fase de grupos deste ano com uma nota de 6.1, e no terceiro lugar no jogo com os Países Baixos nos oitavos de final do Mundial 2006, que Portugal ganhou por uma bola a 0. No entanto, é preciso lembrar que neste jogo, que ficou apelidado de Batalha de Nuremberg, Ronaldo sofreu uma dura falta de Cal logo aos 6 minutos de jogo, ainda seguiu em campo, mas acabou substituído ao minuto 34. A última dança de Ronaldo, que não terminou como o próprio esperava, como Portugal esperava, resta perceber se foi ou não a última dança pela seleção, pela qual chega ao fim do Mundial 2026, com 233 jogos e 146 golos marcados. O Gil Vicente rescindiu com o avançado na croata Rako Baturina, colocando termo numa ligação que era válida até junho de 2027. Ponta de lança de 26 anos chegou a Barcelos em 2023, proveniente dos húngaros do Ferencváros, onde não se conseguiu afirmar. Todavia, também não o conseguiu em Portugal. Depois de 19 jogos, 3 golos e uma assistência, o avançado foi emprestado na formação do Racing Santander, Málaga e Horsens, na Dinamarca. Na última época, Baturina conseguiu 4 golos em 16 jogos pela sua última equipa, sem entrar nas opções do Luís Pinto. Para 2026-2027, o avançado prepara-se para reforçar na formação do Aral, na 2ª Divisão Suíça. A saída de Baturina junta-se nas saídas de Luís Esteves, transferido para nos mexicanos do Atlas, de Dani Figueira, que rumou à formação do Noah da Arménia, e Jorge Aguirre, que assinou pela formação do Torriense. Maurício se reforça. O ataque do Marítimo assinou até junho de 2029. O atleta de 21 anos, talhado para jogar como ponta de lança no extremo esquerdo, fez 17 golos e 2 assistências em 26 jogos pela equipa B do Hamburgo, na última época na 4ª Divisão Germânica. No formato entre Concórdia, Hamburgo e na formação do Espolares, foi por este último emblema que se evidenciou na 4ª Divisão em 2023-2024. Seguiu-se meia época na equipa B do Stuttgart, no recomendo ao Hamburgo B em janeiro de 2025. João Gonçalves, reforço do Nacional da Madeira até junho de 2028, através de um comunicado, os insulares confirmaram a chegada do guarda-redes português de 25 anos, que na última temporada representou os romenos da formação do Universidade de Craiova. Com formação de Boa Vista, João Gonçalves estava livre do mercado e prepara-se para representar o terceiro clube no principal escalão do futebol português, depois dos Xadrezados e do Aves Futebol de Sade.
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1: O Sporting de Lisboa e Benfica venceu a formação do Sporting por 4-3 no jogo 5 da final do Campeonato Nacional de Futsal e sagrou-se assim bicampeão, algo que não acontecia desde o ano de 2008 na primeira parte de loucos. O Benfica entrou melhor e voltou para Natal como tinha acontecido nos outros jogos da final. A chegar primeiro à vantagem aos 6 minutos, Léo Guguel subiu no terreno e com tempo e espaço armou um remate indefensável para Ebna Bernardo Passop. O golo levou as bancadas do pavilhão da Luz ao rubro e o ambiente embalou na turma de Cassiano Klein para o 2-0. Ainda no 6º minuto, André Coelho encheu o pé do meio da rua, ampliou a vantagem encarnada na partida. Na resposta do Sporting, que chegou através do inevitável Tomás Passop aos 14 minutos. Depois de um grande trabalho de Alain, no fixo surgiu na ala direita e reduziu a desvantagem. O marcador com um intervalo cada vez mais perto. O Sporting deu tudo para chegar à igualdade, mas encontrou um Guguel inspiradíssimo. Na Alain, teve uma oportunidade de ouro para marcar, mas no guarda-redes encarnado defendeu com o ombro. No grande momento no derby de Lisboa, na segunda parte eletrizante, o Sporting chegou à igualdade através de Diogo Santos aos 25 minutos depois de uma tentativa de Bernardo Passop. O ala Leonino aproveitou a bola perdida na área do Benfica e atirou para no fundo das redes. No entanto, o empate pouco durou. Logo a seguir, Bernardo Passop fez uma defesa incompleta e Silvestre aproveitou para fazer o 3-2 aos 26 minutos. Na resposta, porém, Tomás Passop aos 27 apontou o bicho e emendou o erro do irmão. Aos 30 minutos, Diego Nunes foi carregado na área por Filipe Valério e conquistou uma grande penalidade para as Águias na marcação. Coutinho não tremeu e fez assim o 4-3 no grande jogo no pavilhão da Luz. Com o passar dos minutos ia diminuindo no tempo para respirar, existiram oportunidades de parte a parte e os guarda-redes acabaram por brilhar. Aos 35 minutos, Wesley teve uma grande oportunidade para fazer o golo, mas Guguel agigantou-se dentro dos postes na outra penaliza. Na verdade, o Passop não respondeu à altura ao defender um remate forte de Coutinho. A um minuto do fim, Cabana Jagarebni isolou-se, mas foi rasteirado por Tomás Passop. Após revisão do vídeo Sport, no fixo Leonino foi expulso do encontro em superioridade numérica e com 5 segundos, teve na OP final. O Benfica mostrou uma grande maturidade e controlou a posse de bola no final deste encontro. No técnico do Benfica, Cassiano Klein, estava naturalmente satisfeito e muito feliz com este feito alcançado pela formação do Sport Lisboa e Benfica.
2: Primeiro, essa sinergia, esse carinho dos adeptos é incrível. E desde que nós chegamos aqui, isso que é mais gratificante, não é agora que nós vencemos. E nós conseguir presentear eles com o bicampeonato foi algo, dentro do nosso pavilhão, foi algo muito marcante para nós. Marca uma geração de jogadores que estão encerrando o ciclo, que é o Diego, o Jacaré, André Correia, Igor. São jogadores que merecem muito ter esse bicampeonato, porque trabalharam muito no clube, passaram por momentos desafiantes, porque a equipe está sendo construída, faz parte, e hoje ele sai daqui junto com o grupo de cabeça erguida e sabendo que conseguiram conquistas grandiosas pelo Benfica. Claro, você iniciar na frente é bom, mas é um jogo muito rápido, muito dinâmico. Fizemos o 3-2 e em questão de segundos fizeram o 3-3. São duas equipes que jogam muito para frente. E falar um pouco da equipe do Sport, que foi um desafio muito grande chegar aqui em Portugal e enfrentar uma equipe com tanta qualidade. Tem muita qualidade aqui do Sport.
1: Com este resultado, o conjunto orientado por Cassiano Klein conquistou o bicampeonato de futsal, registro que fugia desde o ano de 2008.
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6: Contra um adversário muito forte e um favorito para ganhar o Mundial, mas muito orgulho porque jogamos olhos nos olhos desde o primeiro minuto ao fim, lutamos, dimos todo, os jogadores, eu sinto uma tristeza por não passar a quartos, mas um orgulho enorme.
7: Temos o nosso melhor, infelizmente não foi suficiente para vencermos o jogo. Acho que se calhar foi dos jogos mais equilibrados que já tivemos contra a Espanha, pelo menos desde que eu cá estou. Fomos tendo oportunidades, nunca tivemos o jogo em si, eles tiveram aquela oportunidade no início que não está fora de jogo, mas fora isso houveram lances perigosos, mas eu diria até que foi um jogo bastante equilibrado de certa forma.
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0: São 15h26.
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4: Franz Beckenbauer, nascido em Munique a 11 de setembro de 1945, é uma lenda incontestável do futebol. A sua carreira, tanto a nível de clubes como internacional, fez dele um dos maiores jogadores da história. Começou a sua trajetória no Bayern de Munique, onde se destacou rapidamente pela sua elegância e habilidade. Beckenbauer fez a sua estreia na equipa principal do Bayern em 1964 e rapidamente se estabeleceu como uma figura central. Sob a sua liderança, o Bayern conquistou 3 títulos da Bundesliga em 69, 72 e 73 e 3 taças dos clubes campeões europeus em 1974, 75 e 76. A posição de líbero, que Beckenbauer redefiniu, permitiu-lhe não apenas atuar na defesa, mas também contribuir ofensivamente. A sua visão de jogo e a habilidade em avançar com bola mudaram a forma como a posição era jogada. Foi ainda premiado com o Ballon d'Or, ou o melhor jogador da Europa, em 1972 e 76, refletindo o seu impacto no futebol europeu. Na seleção da Alemanha Ocidental, Beckenbauer também deixou a sua marca. Foi o capitão de equipa que venceu o Campeonato do Mundo em 1974 e, na final realizada no Estádio Olímpico de Munique, a Alemanha Ocidental derrotou os Países Baixos por 2-1. O jogador alinhou com o ombro deslocado, demonstrando uma coragem e uma liderança notáveis que se tornaram lendárias. Além disso, foi fundamental na vitória no Euro de 1972, onde a Alemanha Ocidental derrotou a União Soviética na final. Após o sucesso no Bayern de Munique, Beckenbauer transferiu-se para o New York Cosmos em 1977. Lá continuou a influenciar o futebol, ajudando a promover o desporto nos Estados Unidos. Com sua presença, o Cosmos conquistou o campeonato em 1977 e 78 e a sua estadia acabou por ser crucial para popularizar o futebol no país, oferecendo uma nova visibilidade à modalidade. Após a sua aposentadoria como jogador, Beckenbauer continuou a deixar a sua marca como treinador. Em 1990, levou a seleção da Alemanha Ocidental à vitória no Campeonato do Mundo da Itália, tornando-se o único a ganhar o Mundial, tanto como jogador quanto como treinador. Sob a sua liderança, a Alemanha derrotou a Argentina por 1-0 na final, com um golo de penalti de Andreas Brehme. Beckenbauer também teve um papel significativo na administração do futebol. Em 2006, foi um dos principais organizadores do Campeonato do Mundo da Alemanha, ajudando a garantir o sucesso do torneio. A sua influência estendeu-se à administração da FIFA, onde contribuiu também para a formulação de políticas globais para o futebol. O legado de Franz Beckenbauer é marcado pela sua inovação tática, conquistas impressionantes e impacto duradouro no futebol. O Kaiser continua a ser uma referência para muitos, sendo para sempre lembrado como um dos maiores defesas e jogadores de todos os tempos.

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1: São 3:30 da tarde.
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5: A Roma Abner definiu o reforço do ataque como uma prioridade para na próxima temporada. Nem segundo foi possível apurar pela Gol FM, terá reativado o interesse em PP no extremo do Futebol do Porto. No clube italiano, já terá estabelecido os primeiros contactos com os intermediários que se revelaram positivos para explorar a viabilidade e as condições financeiras da transferência. No nome de PP surge na lista de alvos da Roma, juntamente com o de Mason Greenwood, sendo um perfil apreciado e validado pelo treinador Gasperini. Como a Gol FM escreveu a 21 de maio no emblema transalpino, sondou os representantes do atleta no verão do ano passado, chegou mesmo a equacionar a apresentação de uma oferta formal à SAD portista, mas nesse avanço não chegou a concretizar-se. Ao longo da temporada, o emblema da capital italiana enviou emissários ao Dragão com relativa regularidade para avaliar as exibições de PP. Entre os vários jovens formados no Futebol Clube do Porto, Francisco Farioli tem avaliado desde o arranque da pré-temporada, apenas dois atuam na defesa, o polivalente lateral, Ioan Pereira, e o central, Luís Gomes, desde a manhã de terça-feira, que o setor ficou amplamente mais composto, com os regressos de Betnarek, Givior, Perpites e Zaitu, mas os dois jogadores, Meidin Olival, prometem não baixar os braços na tentativa de convencer o treinador italiano a ver neles opções viáveis para na temporada, na doer, no caso, de Luís, na mesma perspectiva de poder fixar-se como alternativa direta ao quarteto de centrais do plantel principal, que, salvo alguma proposta louca por Jacob Givior, está completamente fechado. A SAD liderada por André Villas-Boas não tem planos de atacar o mercado, nem busca de mais uma opção para no eixo defensivo. A estrutura portista e Farioli confiam nas capacidades de Betnarek, Kivior, Nuno Pérez e Perpites para assegurarem a posição ao longo da época e ainda na Pablo Rosário, cuja polivalência é bem conhecida e amplamente valorizada pelo técnico de 37 anos. Por outro lado, os Bs também têm o intuito de servir na antecâmara, na entrada dos talentos no principal plantel e em simultâneo de fornecer resguardo à equipa em caso de necessidade. E é nesse reduto que Farioli pode encontrar num outro na defesa central, na puro, como solução perante alguma eventualidade de lesão ou imprevisto de outra ordem. Que aos 21 anos, na Luís Gomes, entra na 12ª temporada de Dragão a Peito, identificado como um dos jogadores formados pelo Futebol Clube do Porto com maior margem de progressão, na dono de elevada na estatura, 1,89m, ganhou maior na rodagem no patamar sénior em 2025-2026, assumindo 17 encontros pela equipa B, orientada por João Brandão. É também presença na nas seleções jovens, tendo ajudado o sub-20 de Portugal a conquistarem o torneio de Toulon no início de junho. Participou em duas partidas. Agora, Luís Gomes dispõe de uma séria oportunidade para mostrar serviço entre nos graúdos, lançamento de antemão que será na equipa secundária, que vai encontrar um espaço competitivo mais regular, até porque deverá assumir o estatuto de patrão nesse contexto. Filipe Silva deve rumar outras paragens durante o verão. O São Paulo está fortemente interessado no jogador e Gabriel Brás está a trabalhar com o plantel principal, também é forte candidato a mudar de atos aos 22 anos, na soma já 3 épocas completas na equipa B e prepara-se para testar outro patamar. O Académico de Viseu confirmou a saída de Bruno Ramos em definitivo para o Sporting Clube de Portugal, através de um comunicado no clube recém-promovido ao principal escalão do futebol português. Anunciou a transferência do central brasileiro de 21 anos, sendo que os Leões exerceram a opção de compra que detinham pelo jogador cedido por empréstimo do Académico de Viseu ao Sporting. Nas últimas duas épocas, Bruno Ramos fez 26 jogos pela equipa B e chegou a estrear-se pela equipa principal na temporada de 2024-2025. Rafael Pontelo vai deixar a formação do Sporting para arrumar em definitivo na formação do Radnik Sardulica, sétimo classificado da Liga Sérvia em 2025-2026, defesa central brasileiro de 23 anos, estava ligado ao Sporting desde janeiro de 2024, quando foi contratado ao Leixões por 700 mil euros na primeira temporada de Leão ao Peito. Pontelo fez apenas dois jogos, os únicos pela equipa principal, sob o comando de Ruben Amorim, tendo sido posteriormente cedido ao Paphos do Chipre, ao Dubna da Letónia e, na segunda metade da época passada, ao Farense, onde teve tempo de utilização residual na segunda liga. Rafael Pontelo tinha contrato com o Sporting até 2028 e uma cláusula de rescisão de 45 milhões de euros no clube leonino. Ficará com uma percentagem dos direitos económicos do jovem futebolista.
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9: Vai partir para a bola, desce, segundo posto, golo! Do Benfica! Alexander Baga! 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
10: Que obra-prima!
9: Que maravilha!
10: Que golo impressionante!
9: Tiago Moraes!
11: A terceira já passou por 3, 4 adversários ainda. Caio César rematou, defendeu, olha a recarga, golo!
9: Vitória!
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13: E agora seguimos com os gigantes adormecidos neste produto 100% palavra.
14: O Futebol Clube des Girondins de Bordeaux, fundado em 1881, é um dos clubes mais tradicionais de França, com uma rica história que se estende por mais de um século. O Bordeaux, como é popularmente conhecido, tem uma trajetória marcada por sucessos a nível doméstico e por momentos de crise, sendo uma das equipas mais respeitadas e emblemáticas do futebol gaulês. Localizado na cidade de Bordeaux, no sudoeste de França, o clube teve a sua gênese numa sociedade desportiva que praticava diversas modalidades, mas só em 1936, o departamento de futebol foi criado oficialmente. Os primeiros anos do Bordeaux foram de construção de identidade e crescimento, mas foi após a Segunda Guerra Mundial que o clube começou a destacar-se no cenário nacional. O primeiro grande sucesso aconteceu em 1950, quando o Bordeaux conquistou o seu primeiro título da Ligue 1 sob o comando do técnico André Gérard, marcando o início da sua consolidação como uma força do futebol francês. No entanto, o clube passaria por algumas décadas de menor protagonismo até alcançar o auge entre as décadas de 1980 e 90. A era dourada do Bordeaux começou na década de 80 sob a presidência visionária de Claude B e com o treinador Aimé Jacquet no comando técnico. Durante este período, o clube formou uma das melhores equipas da sua história, com jogadores como Alain Giresse, Jean Tigana e Patrick Battiston, estrelas que marcaram o futebol francês. Entre 1984 e 1987, o Bordeaux venceu 3 títulos da Ligue 1 e consolidou-se como uma potência. A conquista da Taça de França em 1986 e 87 completou um ciclo de domínio no futebol doméstico. A nível europeu, a equipa também brilhou, atingindo as meias-finais da Taça dos Clubes Campeões Europeus em 1985. Outro momento marcante na história do Bordeaux foi a revelação de Zinedine Zidane, uma das maiores figuras do futebol mundial. Zidane começou a sua carreira no clube no início dos anos 90 e rapidamente se destacou pela sua classe e visão de jogo. Ao lado de outros talentos como Big Saint Lazarazu e Christophe Dugarry, Zidane ajudou o Bordeaux a chegar à final da Taça UEFA em 1986, onde, apesar de terem perdido para o Bayern de Munique, o clube consolidou a sua reputação internacional. Mais tarde, no início dos anos 2000, o Bordeaux voltou a conquistar troféus importantes. Em 2009, sob a liderança do treinador Laurent Blanc, o clube voltou ao topo ao vencer a Ligue 1 pela primeira vez em 10 anos, impulsionado pelo talento dos jogadores como Johan Gourcuff e Marouane Chamakh. Esse título foi seguido pela Taça da Liga Francesa e pela Supertaça de França, consolidando o Bordeaux como um dos principais clubes do país naquele momento. Apesar dos sucessos, o clube enfrentou crises financeiras significativas nas últimas décadas. Em 2021, o clube foi colocado em administração judicial devido a problemas financeiros graves, uma situação que culminou na sua despromoção para a 2ª Divisão Francesa em 2022. A queda foi um duro golpe para um clube com tanta história e tradição e o Bordeaux enfrentou uma luta pela sobrevivência, tanto desportivamente como financeiramente, mas tem trabalhado arduamente para reconstruir o seu prestígio e voltar à elite do futebol francês. Ao longo da sua trajetória, o Bordeaux venceu 6 títulos da Ligue 1, 4 taças de França, 3 taças da Liga Francesa e diversas supertaças do país, consolidando-se como um dos clubes mais laureados da França. Além disso, o clube tem um legado significativo na formação de talentos, tendo revelado jogadores que se tornaram referências globais, como Zidane e Lizarazu. A história do Bordeaux é marcada por altos e baixos, desde as glórias nacionais e internacionais até aos desafios financeiros e desportivos mais recentes. No entanto, a capacidade do clube de se reinventar e a paixão dos seus adeptos mantém viva a esperança de que os Girondins de Bordeaux voltarão a brilhar no topo do futebol francês.
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13: Sem dúvida que certos feitos tornaram-se lendários pela sua dramatização, como golos no último minuto que garantiram troféus e escreveram a história do futebol com tinta de ouro. 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
14: A 31 de maio de 1961, o Benfica escreveu uma das páginas mais gloriosas da sua história ao tornar-se a primeira equipa portuguesa a conquistar a Taça dos Campeões Europeus. O palco dessa histórica vitória foi o Antwerp Stadion, em Berna, na Suíça, e o adversário a derrotar era o poderoso Barcelona, numa final que terminou com o resultado de 3-2 a favor das Águias. Esta conquista foi o culminar de uma campanha europeia memorável, liderada pelo carismático treinador húngaro Béla Gutmann, que com a sua visão tática e liderança transformou o Benfica numa potência do futebol europeu. Para compreender a dimensão deste feito, é importante recordar que o Barcelona era, na altura, uma das equipas mais fortes do continente, tendo eliminado o Real Madrid, vencedor das 5 edições anteriores da competição. O Benfica, por sua vez, chegou à final pela primeira vez, mas a campanha que o levou a Berna foi repleta de exibições sólidas e de uma determinação inabalável. O caminho até à final começou com uma vitória por 4-1 sobre o Hearts, da Escócia, seguida de uma eliminatória renhida contra o Újpest Tosa, da Hungria, que o Benfica superou com um total de 7-4. Nos quartos de final, as Águias defrontaram o Aarhus, da Dinamarca, vencendo por um convincente 7-2 no conjunto das duas mãos. Já nas meias-finais, o Benfica encontrou pela frente o Rapid de Viena, conseguindo garantir um lugar na final com um resultado agregado de 4-1. Chegados à grande decisão, poucos apostariam numa vitória fácil para os encarnados, dado o favoritismo do Barcelona. A equipa catalã, que contava com jogadores de renome como Dalisdao, Kubala e Luís Soares, vinha de um percurso notável na competição, incluindo a eliminação do Real Madrid, que dominara a Europa nos 5 anos anteriores. Contudo, o Benfica, motivado pela crença e estratégia de Bela Gutmann, estava determinado a mostrar que também merecia estar entre os grandes da Europa. O jogo em Berna começou de forma complicada para os portugueses. O Barcelona adiantou-se no marcador aos 20 minutos com um golo de Sandor Coxis, após uma jogada bem construída pelo ataque catalão. O Benfica, no entanto, não se deixou abater e respondeu com enorme eficácia. Apenas 7 minutos depois, José Águas, capitão de equipa, igualou a partida com um cabeceamento preciso, aproveitando uma confusão na área contrária. O golo deu um novo ânimo à equipa de Gutmann, que aproveitou o momento de instabilidade do Barcelona para virar o jogo a seu favor. Aos 32 minutos, numa jogada rápida de ataque, o lateral esquerdo Ângelo Martins fez um cruzamento tenso que desviou no defesa Anthony Ramalets, do Barcelona, acabando por introduzir a bola na própria baliza. Com 2-1 a favor, o Benfica começava a acreditar que o impossível estava ao seu alcance. No início da segunda parte, o Benfica voltou a entrar forte e ampliou a vantagem aos 55 minutos. Mário Coluna, o monstro sagrado, um dos jogadores mais influentes daquela equipa, rematou de fora de área, colocando a bola fora do alcance do guarda-redes adversário. O 3-1 parecia encaminhar as águias para a glória, mas o Barcelona não desistiu. Com uma equipa recheada de talento e experiência, os catalães pressionaram durante a maior parte da segunda metade do encontro e aos 75 minutos, Coxis marcou o seu segundo golo, reduzindo a diferença e trazendo novamente incerteza ao desfecho da partida. Nos últimos minutos, o Benfica teve de recorrer a uma defesa heroica para segurar a vantagem. O guarda-redes Costa Pereira teve uma exibição brilhante, com várias defesas decisivas que impediram o empate, e apesar da pressão intensa do Barça, o Benfica conseguiu manter o resultado até ao apito final, garantindo assim a vitória por 3-2. Quando o árbitro suíço Gottfried Dentz apitou para o final do encontro, os jogadores das Águias caíram de joelhos no relvado, cientes de que tinham acabado de alcançar a maior façanha da história do futebol português até àquela data. Esta vitória marcou o início de uma nova era para o futebol europeu, especialmente para o Benfica. Com este triunfo, o clube de Lisboa juntava-se à elite do futebol mundial, tornando-se o segundo emblema a erguer o troféu da Taça dos Campeões Europeus após o domínio absoluto do Real Madrid nas 5 primeiras edições. Além disso, esta conquista foi apenas o início de uma era dourada para o Benfica, que no ano seguinte voltaria a conquistar o título europeu, desta vez derrotando o Real Madrid na final de 62 por 5-3. O legado desta vitória em 1961 vai muito além do troféu conquistado. O feito do Benfica inspirou uma geração de jogadores e treinadores portugueses e consolidou o clube como um dos gigantes do futebol europeu. Bela Gutmann, com a sua mentalidade vencedora, e jogadores como José Águas, Coluna, Costa Pereira e Eusébio, que emergiria pouco tempo depois, tornaram-se símbolos de um período glorioso que ainda hoje é recordado com enorme orgulho pelos adeptos. Mais de 6 décadas depois, a final de Berna permanece num dos momentos mais icónicos da história do Benfica. O caminho para essa vitória, contra todas as probabilidades, exemplifica o espírito de luta e a qualidade que a equipa de mostrou ao longo da competição. Este título europeu não apenas colocou o Benfica no mapa do futebol mundial, mas também abriu as portas para o sucesso contínuo do clube, que continua a ser um dos mais respeitados e bem-sucedidos da Europa.

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1: E seguimos agora nesta emissão com o perfil do jogador.
2: Perfil do jogador. Erling Haaland destaca-se como um dos avançados mais dominantes do futebol atual, com uma combinação rara de potência física e uma habilidade impressionante para finalizar. Com 1,94m de altura, alia a sua imponente presença física à agilidade, algo incomum para jogadores com a sua estatura. A sua capacidade de explosão é um dos traços mais marcantes, fazendo dele uma ameaça constante em transições rápidas e jogadas de contra-ataque, onde utiliza a sua velocidade para desmarcar-se dos defensores com facilidade. Taticamente, Haaland é extremamente eficaz em explorar o espaço entre os centrais, utilizando a sua leitura de jogo para se posicionar de forma ideal na área. O seu movimento sem bola é inteligente e calculado, muitas vezes temporizando as suas corridas para evitar estarem fora de jogo, e surge também no momento exato para finalizar com uma precisão clínica. Seja com o pé direito, esquerdo ou de cabeça, Haaland revela uma versatilidade incomum, o que o torna um dos avançados mais completos da sua geração. No contexto de equipas que jogam em transição, o jogador norueguês é praticamente imparável devido à sua velocidade e força. Porém, mesmo em equipas que preferem manter a posse de bola e enfrentar blocos baixos, o norueguês consegue ser decisivo ao jogar como referência no ataque, segurando a bola e atraindo defesas, o que cria espaço para os seus colegas de equipa. Esta capacidade de se adaptar a diferentes estilos de jogo mostra uma maturidade tática que vai muito além da sua tenra idade. Além disso, o Haaland é também eficaz na pressão alta, utilizando a sua força física para pressionar os defesas adversários e forçar erros, algo que o torna útil não só nas ações ofensivas, mas também na recuperação da posse de bola. Apesar de ser mais conhecido pelos seus golos, a sua ética de trabalho e a intensidade em campo mostram que é um jogador que contribui em várias fases do jogo. Com uma taxa de finalização impressionante e uma mentalidade focada em marcar golos em cada oportunidade, Haaland já se afirmou como uma das principais referências do futebol moderno, sendo sem dúvida um dos avançados mais difíceis de ser neutralizado pelas defesas adversárias.
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5: Preferia muito mais ter trocado por a vitória hoje. A atitude, demos o nosso melhor. Dói quando jogamos para o nosso país e, acima de tudo, quando tínhamos um Mundial para dedicar a duas pessoas muito especiais para nós. Dói ainda mais por isso, mas demos o nosso melhor e faltou-nos a pontinha de sorte também, é sempre preciso.
6: Acho que na segunda parte deveríamos ter jogado mais com bola, cansar a Espanha, que foi o que eles nos fizeram. Demos demasiada bola e demasiado tempo à Espanha para estar sobre, em cima do jogo, e quando assim não é, a Espanha tem uma maneira bem vincada de jogar e acaba por causar muitos problemas.
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1: Ficamos a 9 minutos das 16.
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1: Os prémios, troféus, são apenas uma pequena amostra do impacto que tiveram com o seu legado a ultrapassar as fronteiras do desporto. 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
2: Óscar Cardoso, mais conhecido como Taquara, é um dos maiores goleadores da história recente do futebol sul-americano e europeu. Nascido a 20 de maio de 1983 em Juan Eulogio Estigarribia, no Paraguai, Cardoso começou a sua carreira futebolística no modesto clube 3 de Fevereiro, onde rapidamente se destacou pelo seu instinto goleador e capacidade física. Com 1,93m de altura e uma presença imponente na área, o avançado tinha todas as características para ser um sucesso como ponta de lança e rapidamente chamou a atenção de clubes maiores no seu país. A ascensão de Cardoso ao cenário internacional começou verdadeiramente em 2006, quando foi contratado pelo Newell's Old Boys da Argentina. No clube de Rosário, Cardoso tornou-se rapidamente uma referência ofensiva, marcando 21 golos em 33 jogos, um registro impressionante que despertou o interesse de clubes europeus. Foi então que em 2007, o Benfica, à procura de um avançado com capacidade para resolver jogos, apostou 9 milhões de euros na contratação do paraguaio, um valor elevado na época, mas que viria a ser amplamente justificado pelos feitos que se seguiriam. Cardoso chegou ao Benfica com grande expectativa e não demorou a justificar o investimento. Na sua primeira época, marcou 22 golos em todas as competições, destacando-se pelo seu potente pé esquerdo, capaz de remates fulminantes de qualquer zona do campo. O paraguaio rapidamente ganhou o carinho dos adeptos benfiquistas, que o apelidaram de Taquara, uma referência à sua estatura e à sua capacidade de desferir remates potentes, tal como uma lança. Com a sua presença na área, Cardoso trouxe ao Benfica uma nova dimensão ofensiva. No entanto, foi na época de 2009-2010 que Óscar Cardoso viu o seu auge ao serviço do clube encarnado. Sob o comando de Jorge Jesus, o Benfica conquistou o título de campeão nacional e Cardoso sagrou-se o melhor marcador da Primeira Liga com 26 golos, números que reforçaram o seu estatuto como um dos mais letais avançados da Europa. Além disso, contribuiu para a vitória na Taça da Liga, demonstrando ser decisivo nos momentos mais importantes da época. A sua parceria com jogadores como Angel Di Maria e Pablo Aimar foi fundamental para o sucesso ofensivo da equipa e Cardoso tornou-se o goleador de referência no Clube da Luz. Nas competições europeias, também foi protagonista, destacando-se pela sua capacidade de marcar em momentos decisivos. Em 2013, durante a campanha que levou o Benfica à final da Liga Europa, o avançado paraguaio marcou 2 golos na vitória sobre o Fenerbahçe nas meias finais, carimbando o passaporte do clube encarnado para a final contra o Chelsea. Embora o Benfica não tenha conseguido vencer o troféu, Cardoso deixou uma marca indelével, terminando como o melhor marcador da competição com 7 golos. Ao longo das suas 7 temporadas no Benfica, estabeleceu-se como uma lenda do clube, marcando o total de 172 golos em 293 jogos, o que o coloca entre os melhores goleadores da história do clube e o melhor não nascido em Portugal. O seu pé esquerdo era temido por defesas e guarda-redes e a sua capacidade de converter livres diretos e grandes penalidades tornou uma arma letal em qualquer situação de bola parada. Além dos 2 campeonatos nacionais conquistados, venceu também 5 taças da Liga e 1 taça de Portugal, sendo uma peça fundamental em todas estas conquistas. Em 2014, após uma longa e bem-sucedida carreira no Benfica, Cardoso transferiu-se para o Trabzonspor, da Turquia, onde continuou a mostrar a sua veia goleadora. Apesar de já não estar no seu auge físico, Cardoso manteve uma impressionante média de golos, marcando 25 em 66 jogos durante as 2 épocas em que representou o clube turco. A sua experiência e faro pelo golo ainda o tornavam um avançado respeitado, tanto no campeonato como nas competições europeias. Após a sua passagem pela Turquia, Cardoso ainda regressou à América do Sul, onde jogou pelo Libertad no Paraguai, consolidando-se como um ícone no futebol do seu país. A sua longevidade como jogador de topo e a consistência ao longo de uma carreira recheada de golos tornaram-no uma referência para várias gerações. Além disso, foi também um nome habitual na seleção paraguaia, tendo representado o seu país em várias edições da Copa América e nas eliminatórias para os Mundiais, somando mais de 50 internacionalizações. Com uma carreira marcada por golos, títulos e momentos decisivos, Óscar Cardoso será sempre lembrado como um dos grandes avançados da sua geração. No Benfica, o Taquara eternizou-se como um dos maiores goleadores da história do clube e a sua carreira é um testemunho de como o talento, aliado à capacidade de se reinventar, pode prolongar uma carreira ao mais alto nível durante muitos anos. Embora os tempos de glória tenham ficado para trás, Cardoso deixou uma marca indelével no futebol, especialmente em Portugal, onde o seu nome será para sempre sinónimo de golos e sucesso com a camisola das Águias.

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1: Vamos lá olhar agora para mais um craque mundial aqui na primeira Rádio Desporto.
2: Frank Lampard, nascido a 20 de junho de 1978, é amplamente reconhecido como um dos maiores médios da história do futebol inglês e uma lenda do Chelsea. Criado numa família com forte herança futebolística, Lampard começou a sua carreira no West Ham United, o clube onde o seu pai havia jogado. Subiu às camadas principais do West Ham em 1995 e rapidamente se destacou pelas suas habilidades no meio-campo, marcando golos importantes e mostrando uma capacidade

0: 2010, 4 FA Cups, 2 taças da Liga e, claro, a tão sonhada Liga dos Campeões em 2012. Uma das marcas mais impressionantes de Lampard é a sua capacidade de marcar golos. Não foi apenas um jogador-chave na criação de jogadas, mas também se destacou pela sua impressionante veia goleadora. Lampard terminou a sua carreira no Chelsea como o maior goleador da história do clube, com 211 golos em 648 jogos, algo notável para um médio. Conhecido pela sua precisão nos remates de longa distância, especialmente com o pé direito, tornou-se conhecido pelos seus golos em momentos cruciais, além da sua consistência nas bolas paradas. A sua temporada de 2009-2010 foi particularmente impressionante, quando Lampard marcou 27 golos em todas as competições e ajudou o Chelsea a vencer a Premier League e a FA Cup, fazendo história com um double. A sua combinação de talento ofensivo, ética de trabalho incansável e inteligência tática fez dele um dos melhores jogadores da sua geração. Além do sucesso a nível do clube, Lampard teve uma carreira internacional notável, representando a seleção inglesa em diversas competições, incluindo 3 campeonatos do mundo e 2 campeonatos da Europa. Embora a Inglaterra não tenha alcançado o sucesso esperado durante essas competições, Lampard foi sempre um dos pilares da equipa e é amplamente respeitado pelos seus 106 jogos pela seleção. Após deixar o Chelsea em 2014, teve uma curta passagem pelo Manchester City antes de terminar a sua carreira nos New York City, da MLS, onde jogou até 2016. Após a sua retirada dos relvados, o ex-atleta rapidamente se lançou na carreira de treinador e em 2018 assumiu o comando do Derby County, onde teve uma boa temporada na segunda divisão inglesa, levando o clube à final do play-off de promoção. No ano seguinte, Lampard assumiu o cargo de treinador do Chelsea, voltando ao clube onde teve os seus maiores sucessos como jogador. Durante a sua passagem por Stamford Bridge, focou-se em dar oportunidades a jovens jogadores da academia e conseguiu uma qualificação para a Liga dos Campeões na sua primeira temporada. Contudo, foi demitido em janeiro de 2021 após uma série de maus resultados e por aí prosseguiu a sua carreira como técnico por outras paragens.
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2: São 4 da tarde e 1 minuto.
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2: Em direto dos estúdios Golo FM, as notícias da hora certa com José Carlos Leal.
6: Jorge Jesus está pronto para se sentar e abrir oficialmente as conversações com a Federação Portuguesa de Futebol para ocupar o cargo deixado por Roberto Martínez na Seleção Nacional. Os dois lados trabalham para se reunirem ainda durante nesta semana e terem tudo definido até ao próximo domingo. Ou seja, para a semana existe então a possibilidade de acordo a ser anunciado entre Jorge Jesus e a Federação Portuguesa de Futebol. Livre no mercado, Jorge Jesus, recusou a renovação do contrato com os sauditas do Al Nassr e também ignorou alguns outros convites nas últimas semanas, tudo isso à espera de ser o novo selecionador de Portugal. Não há ainda uma negociação oficial, mas o presidente Pedro Proença reconhece, há dias, sobretudo em conversas informais, que JJ é o favorito para substituir Roberto Martínez. Naturalmente, o plano passa por assinar um vínculo até 2030, algo que estará estipulado para o contrato de Jorge Jesus. Portanto, num novo ciclo, contar com 3 grandes competições, Liga das Nações, Europa e Mundial, na qual Jorge Jesus se coloca como favorito a assumir a liderança da seleção nacional. A Seleção Nacional deixou os Estados Unidos e aterrou em solo nacional pelas 6:10 da manhã, desta quarta-feira, todavia. Grande parte dos jogadores convocados para o Mundial 2026 não viajaram para Lisboa, uma vez que deixaram inclusive na concentração da seleção poucas horas após o desaire diante da Espanha nos oitavos de final. Portugal terminou o Mundial nos oitavos, na melhor campanha neste século, remonta a 2006, com o quarto lugar conseguido na Alemanha.

0: Espanha, no melhor mundial, remonta na 1966, com o terceiro lugar em Inglaterra. 6 participações em mundiais, 27 jogos, 11 golos e um adeus de forma indesejada, sem o título que lhe faltava na seleção depois de um europeu abnir nas duas ligas das nações. Cristiano Ronaldo fez na última segunda-feira na derrota, na frente à Espanha, por uma bola a 0 nos oitavos de final do Mundial 2026, o seu último jogo pela seleção em campeonatos do mundo, ainda que não tenha confirmado o seu futuro na equipa nacional, mas nesta competição é mesmo o adeus como atleta na história de Ronaldo em mundiais. Começou em 2006, e acaba em 2026, tendo pelo meio as participações em 2010, 2014, 2018 e 2022. A melhor participação portuguesa com Ronaldo foi precisamente logo na primeira aparição de CR7 na prova, com a chegada nas meias-finais, no quarto lugar alcançado. Depois, tal como em 2026, Portugal caiu nos oitavos em 2010, diante da Espanha. Ficou pela fase de grupos em 2014, pelos oitavos em 2018 e pelos quartos em 2022. Na edição de despedida, fica sobretudo para a história, não tanto na prestação coletiva lusa, mas para Ronaldo, algumas marcas que voltou a estabelecer na sua carreira de cerca de 24 anos como futebolista profissional, ao ter marcado diante do Uzbequistão na fase de grupos, num jogo em que fez 2 dos seus 3 golos. No Mundial 2026, no outro, foi diante da Croácia. Ronaldo tornou-se o primeiro jogador a marcar em 6 mundiais. Ultrapassou ainda nos 9 golos de Eusébio, para ser o melhor marcador luso de sempre em mundiais. Ainda que valha a pena lembrar que Eusébio conseguiu na dita marca só na participação de 1966. E Ronaldo acaba com 11 golos em 6 edições. Por outro lado, e falando ainda em golos, foi preciso esperar 20 anos para Ronaldo fazer um golo, no que marcou diante da Croácia em fases eliminar da competição. Em 2006, Ronaldo fez 6 jogos e um golo. Em 2010, 4 jogos e um golo. Em 2014, 3 jogos e um golo. Em 2018, 4 jogos e 4 golos. Em 2022, 5 jogos e um golo. E por fim, este ano, 5 jogos e 3 golos. Deixa na competição igualado com o húngaro Sandor Kocsis e com o alemão Jürgen Klinsmann, com 11 golos no nono lugar da história dos goleadores da prova. Ronaldo tornou-se ainda na par de Lionel Messi, o único atleta a disputar 6 mundiais, mas no desempenho individual entre alguns jogos memoráveis ao longo destes 20 anos, entre no primeiro e último mundial de Ronaldo, não se traduziu no tão desejado título. Olhamos para a prestação de Ronaldo ao longo dos 27 jogos que discutiu em mundiais, e o jogo em que CR7 teve nota mais elevada, 9.9 em 10, foi num que Portugal até não ganhou naquele inesquecível empate a 3 na fase de grupos em 2018, diante da Espanha, em que Ronaldo acabou por fazer um hat-trick, acabou mesmo por ser na Rússia, no Mundial, em que Ronaldo mais golos fez, com o seu quarto e último golo na edição desse ano, nascer na vitória por uma bola a 0 diante de Marrocos, desfecho que iria revelar-se decisivo para superar na fase de grupos. No pódio dos melhores registros, segue-se na atuação na goleada por 7-0 diante da Coreia do Norte, na fase de grupos do Mundial 2010, com uma nota de 9.5, e depois na prestação na goleada por 5-0 diante do Uzbequistão este ano, em jogo que acabou por bizar. Curiosamente, nestas duas últimas prestações foram engoleadas nas edições em que Portugal acabou por cair diante da Espanha nos oitavos de final. Por oposição, o pior registro de Ronaldo, segundo os dados recolhidos, foi na derrota por 2-1 diante da Coreia do Sul, então treinada por Paulo Bento na seleção, na altura, no fecho da fase de grupos do Mundial 2020. E 2, num jogo no qual Portugal já tinha entrado apurado para nos oitavos de final com uma nota de 5.6, segue-se na bem recente atuação no empate diante da República Democrática de Congo na fase de grupos deste ano com uma nota de 6.1, e no terceiro lugar no jogo com os Países Baixos nos oitavos de final do Mundial 2006, que Portugal ganhou por uma bola a 0. No entanto, é preciso lembrar que neste jogo, que ficou apelidado de Batalha de Nuremberg, Ronaldo sofreu uma dura falta de Cali logo aos 6 minutos de jogo, ainda seguiu em campo, mas acabou substituído ao minuto 34. A última dança de Ronaldo, que não terminou como o próprio esperava, como Portugal esperava, resta perceber se foi ou não a última dança pela seleção, pela qual chega ao fim do Mundial 2026, com 233 jogos e 146 golos marcados. Portugal Rabna fez Rabna 10, Rabna remates contra Rabna Espanha nos oitavos do Mundial 2026, mas apenas Rabna 2 e Rabna foram enquadrados com a baliza de Unai Simon. Ambos desferidos por Cristiano Ronaldo aos 12 e 37 minutos. Rabna remate na barra de Nuno Mendes, desviado Rabna por Pedro Paulo Robni e o cabeceamento muito perigoso de Bernardo Silva. Rabna não contou Rabna como remates enquadrados. Rabna 5, Rabna neste duelo do Rabna Ibérico. Rabna entra Rabna para o top 5 de jogos da seleção em mundiais com menos remates enquadrados nesta lista. Rabna surgem também os Rabna duelos Rabna com a República Democrática de Congo, que terminou com empate a 1, Rabna com remate enquadrado, e com a Colômbia, Rabna com empate sem golos, Rabna com dois remates direcionados à baliza, Rabna cafeteira. Para Rabna Mundial 2026, Rabna jogadores Rabna adeptos Rabna almejavam, Rabna uma Rabna campanha inédita. Todavia, Rabna Portugal terminou nos oitavos de final, a melhor campanha neste século. Rabna remonta Rabna então a 2006, com o quarto lugar conseguido na Alemanha. Rabna melhor Mundial luso, Rabna aconteceu em 1966, com o terceiro lugar em Inglaterra. O Benfica deu a conhecer a contratação de Jakob Rabna Kaminski. Rabna jogador Rabna chega à luz, Rabna vindo dos alemães do Colónia, Rabna troco de 17 milhões de euros, Rabna segundo os encarnados, Rabna o emblema germânico. Terá Rabna ainda direito a receber uma percentagem de 10% do valor de mais-valia, Rabna obtida numa transferência futura, Rabna que será Rabna de 25%, caso a mesma Rabna ocorra no mercado de verão de 2026. O extremo polaco de 24 anos, internacional, em 31 Rabna ocasiões, Rabna assina o contrato até 2031 com cláusula de rescisão fixada nos 60 milhões de euros. Rabna formado no Lech Poznan, Rabna Kaminski, Rabna mudou-se para Rabna Alemanha em 2022. Rabna passou 3 épocas na formação de Wolfsburgo. Na temporada passada, ao serviço do Colónia, marcou 7 golos e fez 3 assistências em 36 jogos. Morten Hjulmand, Rabna para Rabna acelerar, Rabna nesta, Rabna será uma semana decisiva, Rabna para fechar a transferência, Rabna do médio, Rabna para o Atlético Madrid, na equipa colchonera, Rabna que já viu uma proposta recusada por parte dos Leões, prepara nova investida nas próximas horas, Rabna subindo a fasquia, Rabna parada para Rabna nos 40 milhões de euros exigidos pelos Leões. A ordem de resto, Rabna para Rabna acelerar, Rabna até porque Rabna de Espanha, Rabna conforme avança no jornal de marca, Rabna intenção passa Rabna por fechar o negócio antes do regresso ao trabalho da equipa madrilena, Rabna marcado para Rabna no próximo dia 13, mais Rabna ao que nesta na publicação avançou, os agentes do capitão Leonino encontram-se na capital espanhola para Rabna acelerar este processo. O Sporting Records continua Rabna colocar a fasquia nos Rabna 40 milhões de euros mais bónus, enquanto o Atlético de Madrid ainda não passou dos 35 milhões, um impasse que deverá Rabna ser desbloqueado durante nesta semana pela equipa de Madrid. Primeiro, as compras, num total de 80 milhões de euros, Rabna depois as vendas, antes de voltar a comprar. E à porta da saída de Alvalade, Rabna está Morten Hjulmand, Rabna assim como Francisco Trincão, com 90 milhões de euros, Rabna caminho dos cofres do Sporting, com o médio, Rabna até Rabna pode sair, Rabna já nesta semana. O avançado, Rabna vai demorar mais, Rabna, mas Rabna tem um destino traçado para Rabna Arábia Saudita. O Atlético de Madrid, Rabna viu recusada Rabna proposta de 35 milhões de euros pelo médio dinamarquês, Rabna sabe que vai sair do Sporting, mas Rabna apenas, Rabna quando os colchoneros, Rabna subirem a oferta, Rabna para Rabna 40 milhões de euros aos fixos, mais pontos. Os espanhóis ainda não avançaram com a Rabna com segunda proposta, mas Rabna vão fazê-lo durante esta semana. Terão mesmo descartes Rabna aos 40 milhões, Rabna estando na apresentação do capitão para Rabna no estágio de pré-temporada em Lagos, Rabna dependente do negócio, Rabna estar ou não mais avançado. Para Trincão, que Rabna sabe Rabna Gol FM, com o valor de Rabna colocado em cima da mesa Rabna pelo Al-Ali, embora Rabna ainda Rabna sem proposta formal, foi de 45 milhões de euros, Rabna 5 milhões, Rabna baixo, Rabna do que os verdes e brancos pretendem para deixar sair o avançado internacional português. Nas negociações Rabna prosseguem, mas Rabna não deverá Rabna ser Rabna ainda Rabna durante esta semana, Rabna que a proposta Rabna será Rabna feita de forma oficial, com valores Rabna revistos em alta, mas ambos os dossiers Rabna são vistos Rabna como prováveis Rabna negócios, Rabna o que significa que estão 90 milhões de euros Rabna caminho dos cofres leoninos, mais 10 milhões Rabna do que Rabna já foi gasto para Rabna reforçar o plantel de Rui Borges para Rabna temporada 2026-2027. Primeiro foi Rodrigo Salazar, Rabna avançado contratado ao Sporting Clube de Braga Rabna por 30 milhões de euros, Rabna depois Pedro Lima, Rabna e Dombia, os dois médios, Rabna o primeiro, Rabna custou 4 milhões, Rabna e Rabna chegou do Aves Futebol de Sado, o segundo 20 milhões e Rabna oriundo de Itália do Veneza, Rabna seguiu-se ainda Rabna Silas Anderson por 7,2 milhões para Rabna formação do Akan e por fim ainda Rabna Sergi Altimira ex-Betis por 18 milhões de euros. Feitas, Rabna total de quase 80 milhões de euros investidos, já neste mercado de verão de 2026, mais concretamente 79,2 milhões de euros que serão pagos, Rabna com apenas 2 vendas, Rabna estas, Rabna que estão para breve, Rabna de Morten Hjulmand e de Francisco Rabna Trincão, no leque dos jogadores Rabna em final de ciclo, nos verdes e brancos, Rabna e Rabna que estão na porta de saída, Rabna está Rabna também Pedro Gonçalves, mas Rabna se Morten Hjulmand e Trincão, Rabna já têm essa porta Rabna bem aberta, no caso de Pote, Rabna ainda ninguém, Rabna tocou Rabna à campanha, Rabna para Rabna começar as negociações, também no caso do camisola 8, Rabna como de Trincão, Rabna Arábia Saudita, Rabna é possibilidade, mas outros mercados Rabna estão atentos Rabna ao talento de Pote. Samoub na perdoa a fase de recuperação em que se encontra, garantindo que está bem e descansando. Os adeptos do Futebol Clube do Porto está muito bem, correu tudo de forma positiva, graças ao clube e ao departamento médico. No pior já passou, sublinhou o avançado de 22 anos, que está fora da competição desde fevereiro, altura em que contraiu um entorce no joelho direito com ruptura do ligamento cruzado anterior. No clássico com o Sporting, o Internacional Abna pela Abna La Roja falou ainda sobre o colega e o rival Diogo Costa, descendo elogios ao guardião português e destacando que na seleção espanhola é uma seleção de grande qualidade e que diante de Portugal encontrou grandes dificuldades. Apesar disto, acabou por ser a Espanha a dar passo em frente e a chegar aos quartos de final deste Mundial 2026, onde defronta agora a seleção da Bélgica, que levou a melhor por 4-1 sobre os Estados Unidos da América. A maior parte dos clubes da Liga já está em campo e a preparar-se a nova temporada e começa a crescer a lista de jogos de preparação que se vão realizar até bem perto do início de agosto. A temporada de 2026-2027 arranca oficialmente a 1 de agosto com a Supertaça entre Futebol Clube Porto e Torriense, enquanto a Liga arranca no fim de semana seguinte, a 9 de agosto. Até lá, já estão marcados dezenas de jogos de preparação, uma lista em permanente atualização com datas, adversários e resultados. Olhamos para nos vários jogos que estão marcados pelas várias equipas portuguesas. Começando desde logo pelo Benfica, que tem encontro particular marcado precisamente para no dia 11 de julho, diante do Flamengo, pelas 7:30 da tarde, segue-se a 17 de julho, no Benfica Villarreal, também pelas 19:45, no dia 23 de julho, no Benfica. Tem pela frente o primeiro embate a doer, diante do St. Gallen, para na primeira mão da segunda pré-eliminatória da Liga na Europa, e são estes os jogos que para já estão marcados para na formação encarnada. No que diz respeito ao Sporting, tem encontro de preparação marcado com o Celtic na Parebe nas 5:30 da tarde do próximo dia 14 de julho. Na sexta, 20 de julho, um Sporting Estrasburgo pelas 8:15 da noite. A 31 de julho, temos no duelo que coloca frente a frente Sporting e Nottingham Forest. No que diz respeito ao Futebol Clube do Porto, a equipa na Azul e Branca ainda não divulgou o seu programa de pré-temporada. Pelo Sporting Clube de Braga, existem também já vários jogos marcados. Desde logo, no dia 10 de julho, um Sporting Clube de Braga na Stoke City. 14 de julho, no Sporting Clube de Braga, Futebol Clube Vizela, e 18 de julho, no Sporting Clube de Braga, no Futebol Clube Vizela, na repetir-se novamente um embate diante de um adversário de pré-temporada. Já o Vitória Sport Clube, no dia 23 de julho, tinha um embate marcado com a formação do Rio Ave, mas esse mesmo jogo acabou cancelado, estando apenas na agenda, no duelo entre Vitória Sport Clube e Nottingham Forest, para no dia 26 de julho. Pelo Famalicão, temos embates no dia 11 de julho, entre a Famalicão e a sua equipa de sub-23. No dia 15 de julho, temos embate entre Famalicão e Lusitânia de Lourosa, 18 de julho, Famalicão Penafiel, 22 de julho, na Famalicão Arouca, 25 de julho, na Famalicão Felgueiras. No dia 25 de julho, na Famalicão tem outro encontro marcado para o mesmo dia, diante da formação do Tondela, na Sexta Lombanha, 28 de julho, encontro em dose dupla, nomeadamente diante do Crystal Palace, e nesse mesmo dia, na defronta ainda na formação francesa do Lens. Já no que diz respeito ao calendário de pré-temporada do Gil Vicente, na equipa gilista defronta na 15 de julho a equipa de sub-23, no dia 18 de julho tem encontro marcado com Felgueiras e no dia 25 de julho tem embate também marcado diante da formação do Moreirense. Já no que diz respeito à pré-temporada do Moreirense, existem também jogos marcados, nomeadamente para no dia 11 de julho, onde o Moreirense defronta na sua equipa de sub-23. No dia 18 de julho temos Moreirense Aves Futebol de Sado, no dia 22 de julho Moreirense Santa Clara, no 25 de julho Moreirense Gil Vicente, no dia 1 de agosto Moreirense Amarante e no dia 1 de agosto temos também que outro encontro no mesmo dia diante da formação do Felgueiras. Já na formação do Nacional da Madeira, tem embate marcado de preparação no dia 19 de julho diante do Tondela, depois embates diante do Estrela da Madeira e Leixões, ainda que estas duas partidas ainda não tenham data definida. No que diz respeito ao Rio Ave, também vários encontros marcados, nomeadamente embate com o Arouca no dia 11 de julho, no dia 15 de julho embate com o Portimonense, 19 de julho duelo contra na formação do Alali e no dia 1 de agosto o Rio Ave de fronte na formação do Tondela. Olhando também para na agenda do Santa Clara, no dia 15 de julho temos embate diante do Leça pelas 10 da manhã. No dia 18 de julho a equipa na Soriana de fronte no Paredes também pelas 10 da manhã. No dia 22 de julho o Santa Clara tem pela frente o Moreirense pelas 10:30 da manhã. No dia 22 de julho temos embate diante do Felgueiras pelas 5 da tarde e no dia 25 de julho na formação açoriana de fronte na equipa do Arouca também pela manhã pelas 10 da manhã. Já no que diz respeito ao Arouca, tem embate marcado para o dia 11 de julho, diante da formação do Rio Ave, no dia 22 de julho, diante do Famalicão, dia 25 de julho, na Diante do Santa Clara, e no dia 1 de agosto, na de Fronta, na formação de Lusitânia de Lourosa. Olhamos também para no Casa Piepna, que tem encontro marcado no dia 25 de julho, na Diante da formação do Sport Lisboa e Benfica B, pelas 10h30 da manhã. Olhamos também para no Estoril Praia, com encontro marcado para no dia 11 de julho, na Diante do Atlético. 22 de julho, na Diante do Alverca, na 25 de julho, na embate com o Torriense, e no dia 31 de julho, na Duelo, na Diante da formação do Belenenses. No que diz respeito ao Estrela da Amadora, na embate com o Alverca no dia 11 de julho, na 15 de julho, na Diante da Naval 1º de maio, e depois temos um embate também diante do Nacional da Madeira, ainda que esta partida ainda não tenha data definida. Pelo Académico de Viseu, regressado à Primeira Liga, temos no dia 25 de julho no embate com Lusitânia de Lourosa. E no que diz respeito à formação do Alverca, temos embate marcado para o dia 11 de julho diante do Estrela da Amadora, diante do Belenenses no dia 17 de julho. Duelo de preparação também marcado com o Estoril Praia no dia 22 de julho, na 25 de julho, no embate com o Mafra, e no dia 1 de agosto, no duelo diante do Sporting Clube de Portugal B. São alguns dos jogos já marcados e oficializados pelas várias equipas da Primeira Liga, no que diz respeito à preparação da nova temporada. O Casa Piepna arrancou os trabalhos de pré-temporada com a realização de exames médicos, ainda sem qualquer reforço confirmado, mas já com a presença do novo treinador, Filipe Coelho, que já tinha sido oficializado no último fim de semana. Um primeiro dia exclusivamente dedicado a exames médicos e testes físicos, que antecedem os primeiros treinos no estádio de Pinamanique, em Lisboa, apesar da Casa emprestada se localizar em Rio Maior. De acordo com o Casa Piepna, apresentaram-se no início da pré-temporada todos os jogadores que fazem parte dos quadros do clube, na exceção dos futebolistas, cuja saída já tinha sido previamente anunciada desde o término da última temporada. No defesa, José Fonte terminou a sua carreira. Larrazabal, Rafael Brito e Kiki Silva terminaram um contrato, enquanto que Benaissa e Miguel Sousa, que já estavam emprestados, ingressaram em definitivo nos italianos do Montova e no Leixões. Já no guarda-redes, Rodrigo Moura, e nos avançados, Xandar Severina, João Marques, Tiago Moraes e Taylan Livramento, regressam aos seus clubes de origem, depois de alinharem por empréstimo no Casa Pia, na quarta época consecutiva na Primeira Liga. O calendário de encontros particulares e eventual estágio dos gansos durante o período de preparação para a nova temporada já foi também divulgado na sequência da saída do treinador Álvaro Pacheco. Nos Casa Pequenos apostaram na contratação de Filipe Coelho, de 41 anos, que não tem ainda experiência como técnico principal numa equipa sénior e era adjunto dos franceses do Estrasburgo. Apesar do objetivo continuar a ser a manutenção na Primeira Liga, no Casa Piepna pretende fazer melhor do que o 16º e antepenúltimo lugar na última edição da Primeira Liga, na estreia do Casa Piepna, na edição 2026-2027 na Liga. Epna com o recém-promovido Marítimo, campeão da 2ª Liga, em duelo marcado para Epna no estádio do Marítimo, no Funchal, que se realiza no fim de semana de 8 e 9 de agosto. No que diz respeito ao plantel provisório do Casa Piepna, temos para Ebna Valiza, Ivan Mandito, Xabna Patrick Sequeira, Ricardo Batista e Daniel Azevedo, como defesas André Geraldes, David Sousa, João Galarte, Caique Rocha, Caio Lee, Abdul Conte e Pedro Rosas. Como médios, temos Yat Mohamed, Sebastián Pérez, Abdul Daf, Lawrence Ofori, Raul Blanco, e como avançados, temos Kevin Prieto, Corete Osundina, Jeremy Livolin, Kellyan Nessona, Cassiano, Clau Mendes e Max Svensson.
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3: Contra um adversário muito forte e um favorito para ganhar o Mundial, mas muito orgulho porque jogamos olhos nos olhos desde o primeiro minuto até o fim, lutamos, dimos todo, os jogadores. Eu sinto uma tristeza por não passar a quartos, mas um orgulho enorme.
4: Temos o nosso melhor, infelizmente não foi o suficiente para vencermos o jogo. Acho que se calhar foi dos jogos mais equilibrados que já tivemos contra a Espanha, pelo menos desde que eu cá estou. Fomos tendo oportunidades, nunca tivemos o jogo em si, eles tiveram aquela oportunidade no início que não está fora de jogo, mas fora isso houveram lances perigosos, mas eu diria até que foi um jogo bastante equilibrado de certa forma.
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5: Boa tarde, ficamos a 4 minutos das 4:30.
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6: O Saint-Étienne, também conhecido como Le Vert, é uma das equipas mais lendárias do futebol francês. Fundado em 1919, o clube construiu uma história notável, especialmente nas décadas de 60 e 70, quando se tornou a principal potência do futebol em França. Com um total de 10 títulos da Ligue 1, o Saint-Étienne deteve o recorde de campeonatos durante várias décadas, uma marca que sublinha a sua importância no cenário desportivo nacional e que ainda assim foi perdida para o PSG, que agora soma 12. O caminho para a glória começou a ser traçado nos anos 50, mas foi na década de 60 que o clube realmente se afirmou como uma força dominante. Liderado por figuras icónicas como Aimé Jacquet e Robert Herbin, o Saint-Étienne conquistou 4 títulos da Ligue 1 entre 1964 e 1970, além de várias taças de França. Nos anos 70, já sob o comando de Robert Herbin, que assumiu o cargo de treinador após brilhar como jogador, o clube solidificou a sua hegemonia com mais de 5 campeonatos até 1976. A época de ouro do Saint-Étienne culminou nesse mesmo ano, quando a equipa chegou à final da Taça dos Clubes Campeões Europeus. Numa campanha memorável, eliminaram equipas de grande qualidade, como o Dinamo Kiev e o PSV Eindhoven, antes de enfrentar o Bayern Munique na final disputada em Glasgow. Apesar do esforço e de uma exibição combativa, o Saint-Étienne perdeu por 1-0 com o golo de Franz Rott. As bolas que embateram nos postes durante o jogo tornaram-se lendárias, levando os adeptos a acreditar que, com balizas diferentes, o resultado teria sido outro. Apesar da derrota, o impacto da campanha europeia foi enorme. O Saint-Étienne tornou-se um símbolo de orgulho para o futebol francês e a equipa era idolatrada pelos seus adeptos. O Stade Geoffroy Guichard, apelidado de Le Chaudron, o Caldeirão em português, era um dos estádios mais intimidantes da Europa, onde a paixão dos adeptos criava um ambiente único. Nos anos 70, o clube contou com jogadores extraordinários como Dominique Rocheteau, Jacques Santini e Michel Platini, que mais tarde se tornaria uma das maiores figuras do futebol mundial. Platini foi o destaque do início da época de 80, altura em que o Saint-Étienne conquistou o seu 10º e último título da Ligue 1 em 1981, consolidando o seu estatuto como um dos clubes mais titulados de França. Contudo, os anos que se seguiram foram difíceis. A saída de Platini para a Juventus em 1982 marcou o fim de uma era e problemas financeiros e de gestão desportiva colocaram o clube em declínio. Durante grande parte das décadas de 90 e 2000, o Saint-Étienne lutou para se manter na Ligue 1, alternando entre a primeira e a segunda divisão. Apesar de estar longe dos tempos áureos, o Saint-Étienne continua a ter uma legião de adeptos apaixonados e uma herança que faz dele um dos clubes mais respeitados de França. Nas últimas décadas, o Saint-Étienne tem lutado para recuperar a glória do passado, alternando temporadas na Liga Francesa com períodos de dificuldades desportivas e financeiras. Entre os anos 2000 e 2020, o clube teve alguns momentos de destaque, incluindo a conquista da Taça da Liga em 2013, que foi o seu primeiro troféu importante em mais de três décadas. Essa vitória deu aos adeptos alguma esperança de um regresso ao topo do futebol francês. No entanto, nos anos ainda mais próximos, o clube voltou a enfrentar desafios. Em 2022, o Saint-Étienne foi relegado para a Ligue 1, a segunda divisão, após perder o play-off de despromoção contra o Auxerre. A descida foi um golpe duro para um clube com tanta história, que se viu obrigado a reestruturar-se para tentar regressar à elite do futebol francês. Apesar do momento difícil, o apoio incondicional aos adeptos e a herança histórica mantiveram viva a chama da equipa, que acabou por regressar à primeira divisão. O Saint-Étienne continua a ser um gigante adormecido no panorama do futebol francês. A sua história rica e os sucessos do passado são uma inspiração constante para os clubes e os seus adeptos, que acreditam que com uma gestão mais sólida e um plantel competitivo, o clube poderá voltar a ser uma força relevante no futebol local. O gigante verde sonha em recuperar o seu lugar entre os grandes, com os olhos postos num futuro mais brilhante.
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9: São 4 da tarde e 31 minutos.
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13: Despedido do Vitória Sport Clube em março, o Luís Pinto voltou agora ao ativo, ao serviço do Gil Vicente, na apresentação em junho. O técnico realçou que estar nos Galos representa felicidade, continuidade, no juntar de duas vontades de quem quer alcançar sucesso e conseguir crescer e evoluir. Curiosamente, o míster de 37 anos havia sido demitido pelo antigo presidente dos Conquistadores, António Miguel Cardoso, precisamente 2 meses depois de ter proporcionado aos vitorianos um dos momentos mais gloriosos do passado recente do clube. A conquista inédita da Taça da Liga, mais curioso ainda é o facto de, na próxima temporada, ao contrário do emblema da cidade berço, Luís Pinto terá a oportunidade de defender o título que festejou em Leiria, na sequência de uma vitória por 2-1 sobre o Sporting Clube de Braga. Natal acontece porque a classificação do último campeonato determinou que o 6º classificado, na última equipa da Liga, apurar-se no atual formato. Gil Vicente tem acesso à competição e no 9º Vitória Sport Clube, não mesmo que seja detentor do troféu. Desta feita, Luís Pinto voltará a ter a chance de brilhar na competição, ao contrário do agora rival de Minhoto, para garantir um lugar na Final Four nos gilistas. Na precisão de vencer o Benfica, na terceira classificada da Liga, nos quartos de final da competição, numa eliminatória numa mão a ser discutida no Estádio da Luz. Nos restantes jogos desta fase, opõem Futebol Clube Porto, primeiro da Liga, no Académico de Viseu, segundo da segunda Liga, Sporting Clube, na segunda da primeira Liga, na diante do Marítimo, na primeira classificado da segunda Liga, e Sporting Clube de Braga, quarto classificado da primeira Liga, diante do Famalicão, quinto nas contas do principal escalão. O Gil Vicente anunciou a contratação do avançado brasileiro Jornal Las França, que chega por empréstimo do Atlético Paranaense, no jovem de 20 anos, estava cedido ao Havaí, equipa do segundo escalão brasileiro, ao serviço do qual apontou 4 golos em 28 jogos. Durante a formação, o atacante chegou a representar o Flamengo. Num primeiro momento, o jogador deverá integrar-se na equipa de sub-23 dos gilistas. O Belenenses deu a conhecer que o Estoril Praia vai ser o seu adversário no segundo troféu Vicente Lucas. No encontro, terá na entrada livre, está marcado para o dia 31 de julho, pelas 7 da tarde, no estádio do Restelo. Ainda na espera do novo treinador, após a saída de Encatro, na turma da linha, abriu a oficina na semana passada de trabalhos para a nova temporada. Além do encontro com os Azuis, no último dia do mês, os estorilistas já anunciaram duelos contra o Atlético no dia 11 de julho, Alverca no dia 22 e Torrense no dia 25. O estágio de pré-temporada dos Canarinhos realiza-se entre 13 e 18 deste mês. O Futebol Clube do Porto B apresentou-se ao trabalho arrancando na pré-temporada com um conjunto de 22 jogadores e a realização dos habituais exames médicos e avaliações físicas. O grupo liderado por João Brandão é composto com 3 guarda-redes, 8 defesas, 4 médios e 7 avançados. Na equipa técnica é composta por Tiago Sousa, treinador adjunto, Diogo Paiva, treinador adjunto, Bel Pimenta, técnico adjunto, Paulinho Santos, técnico adjunto, Rafael Albuquerque, treinador de guarda-redes, e Ricardo Ribeiro, do departamento de performance. Na última época, no Futebol Clube do Porto, terminou no 5º lugar da 2ª Liga, com 58 pontos a 8 dos lugares de subida. No que diz respeito ao plantel, para já da equipa B, temos como guarda-redes Gonçalo Silva, Huberto Sabni, António Ibn Nikolov. Como defesas do Futebol Clube do Porto B, temos Dinis Rodrigues, António Ribeiro, Tiago Ferreira, Martim Chalmique, Salvador Gomes, Marco Silva, Caio Henrique e Martim Cunha. Como médios, João Brito, André Oliveira, Francisco Fernandes e Ryan Demirci. Como avançados, temos ainda Tiago Andrade, Gonçalo Sousa, Brian Caicedo, Domingos Mugito, Trafint, Ayabna Candé e Tcherno Jamanca. Ainda pelo universo azul e branco, aos 16 anos, Gonçalo Fontes assinou o seu primeiro contrato profissional com o Futebol Clube do Porto, no médio chegou aos Dragões na época desportiva 2017-2018. Gonçalo Fontes é capitão dos sub-16, mas na época passada chegou também pelos sub-19 e sub-17, equipas pelas quais se sagrou campeão nacional. O seu foco é chegar à equipa principal do Futebol Clube do Porto, é um sonho desde pequenino, que acabou por assumir o próprio jogador. O Benfica B apresentou-se ao trabalho arrancando na pré-temporada com um conjunto de 25 jogadores, a realização dos habituais exames médicos e avaliações físicas, num grupo com 3 guarda-redes, 9 defesas, 7 médios e 6 avançados. Federico Coleta, que esteve no europeu de sub-19, foi autorizado a apresentar-se mais tarde. Na programação da pré-temporada estão definidos 8 jogos, Intrense no dia 11 de julho, Juventude no dia 15 de julho, na Torrense 18 de julho, na Farense no dia 18 de julho, Casa Pia, 25 de julho, também no mesmo dia, temos embate diante da seleção do Mérida, na Mafra, no dia 1 de agosto, e Atlético, no dia 1 de agosto, para já, olhando para o plantel do Benfica B, temos como guarda-redes Arnas, Gonçalo Sobral e Leonardo Lopes, como defesas Martim Ferreira, Tiago Parente, Leandro Martins, Duarte Soares, Guilherme Gaspar, João Capucho, João Conceição, Diogo Rocha e Ricardo Neto, como médios, Nuno Félix, irmão de João Félix, Tomás Cruz, Francisco Neto, Tiago Freitas, Esteban Manuel, Rafael Quintas e Tiago Rodrigues, e como avançados estão no plantel da equipa do Benfica B, Olívio Tomé, Gelani, Eduardo Fernandes, Francisco Silva, Taylan Neves e Tomás Soares.
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18: Ainda ao Porto, Fábio Vieira, pé esquerdo na bola, rematou, golo!
19: Fábio!
18: Porto!
19: Fábio Vieira!
20: Já para a Costa, picou, vai ser golo, já está!

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3: Muitas equipas entraram para a história ao vencer competições de forma invicta, desafiando todas as probabilidades e demonstrando resiliência inigualável. 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
4: A temporada de 1963-64 ficou marcada como um dos momentos mais icónicos da história do Sporting Clube de Portugal. O clube leonino, já uma referência no panorama desportivo nacional, alcançou uma glória inédita ao vencer a Taça dos Vencedores das Taças, conhecida como Taça das Taças, um dos mais prestigiados troféus europeus da época. O Sporting tornou-se assim o primeiro clube português a conquistar esta competição internacional, consolidando o seu nome no futebol europeu. A caminhada dos Leões na competição não foi fácil e esteve repleta de desafios. Tudo começou na primeira eliminatória, onde os verde e brancos defrontaram os italianos da Atalanta. Depois de uma primeira mão complicada, em que perderam por 2-0, o Sporting conseguiu virar o resultado em Alvalade com uma vitória por 3-1, forçando um terceiro jogo de desempate que venceria por 3-1. Este início dramático foi um presságio do que seria uma campanha marcada por grandes emoções. Nos quartos de final, o Sporting encontrou o Manchester United, uma das equipas mais temidas da Europa na época. Após um resultado desfavorável de 4-1 em Old Trafford, os Leões protagonizaram uma das maiores reviravoltas da história das competições europeias, ao golear a equipa inglesa por 5-0 em Lisboa, numa exibição memorável que ficou para sempre na memória dos adeptos leoninos. O jogo foi uma demonstração do espírito ofensivo de uma equipa liderada pelo avançado João Moraes e pelo lendário Fernando Mendes, que foram fundamentais ao longo de toda a campanha. Após esta façanha, os Leões continuaram a sua caminhada rumo à final, eliminando o Lyon nas meias finais. A equipa francesa apresentou alguma resistência, mas a formação lusa conseguiu ultrapassar os franceses com uma vitória confortável por 2-1 no total das duas mãos, carimbando assim o passaporte para a grande final. O palco estava montado para um dos momentos mais altos da história do clube. A final da Taça das Taças de 1964 teve um desfecho dramático e incomum. O Sporting defrontou o MTK Budapeste, uma equipa húngara de grande qualidade, num confronto que viria a ter dois atos. O primeiro jogo, realizado no estádio Eisel, em Bruxelas, terminou empatado a 3 após prolongamento, forçando um jogo de desempate. Esse segundo embate foi realizado no mesmo estádio, 4 dias depois, e é aí que surge o herói improvável da história, João Moraes. Aos 19 minutos, o jogador leonino marcou o famoso canto direto, um golo olímpico marcado diretamente de pontapé de canto, que garantiu ao Sporting uma vitória por 1-0 e o título de campeão. Este feito foi recebido com enorme euforia em Portugal, colocando o Sporting no mapa do futebol europeu e elevando a moral do clube numa época em que o futebol português começava a dar os primeiros passos no cenário internacional. O triunfo na Taça das Taças foi um marco histórico não só para o Sporting, mas também para o desporto nacional, sendo uma das primeiras grandes conquistas europeias de um clube português. A equipa de 1964, liderada pelo treinador Anselmo Fernandes, tornou-se um símbolo de garra, determinação e qualidade técnica, valores que continuam a ser associados ao clube. Entre os protagonistas desta campanha gloriosa, destacam-se nomes como o guarda-redes Carvalho, o capitão Fernando Mendes, o avançado Osvaldo Silva e, claro, João Moraes, cujo golo decisivo ficou gravado para sempre na história leonina. Esta equipa é ainda hoje recordada com grande carinho pelos adeptos, sendo frequentemente homenageada como uma das melhores formações da história do clube. A vitória na Taça das Taças em 1964 continua a ser uma das primeiras conquistas mais importantes do palmarés do Sporting. Este título reforçou o estatuto internacional do clube e abriu portas para futuras participações em competições europeias. Foi um triunfo que simbolizou o espírito combativo do Sporting Clube de Portugal, a sua capacidade de superação e a força do coletivo. Na história do futebol europeu, o nome do Sporting ficou assim gravado com letras douradas.

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1: E está agora na hora de trazer o perfil de mais um jogador à Gol FM.
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3: Nicolás Otamendi, defesa central argentino de grande destaque, nasceu a 12 de fevereiro de 1988 em Buenos Aires. Começou a sua carreira no Vélez Sarsfield, onde fez a estreia profissional em 2007. Em 2010, transferiu-se para o Futebol Clube do Porto, onde venceu a Liga Europa no ano seguinte e se afirmou como um dos melhores defesas do futebol português. Depois de uma breve passagem pelo Atlético Mineiro e Valência, em 2014 ingressou no Manchester City, onde conquistou duas Premier Leagues e outros títulos nacionais, permanecendo no clube até 2020. Nesse ano, Otamendi transferiu-se para o Benfica, onde se tornou uma peça fundamental na defesa da equipa. Capitão das Águias, foi parte integrante da conquista do Campeonato Nacional na época 22-23. Ao nível internacional, Otamendi é a presença regular na seleção argentina, com a qual conquistou a Copa América em 2021 e 2024 e ainda o Campeonato do Mundo de 2022, consolidando uma carreira de enorme sucesso tanto a nível de clubes como de seleções.
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1: E seguimos agora nesta emissão com mais um craque da Liga Portuguesa.
3: Ricardo Quaresma é uma das figuras mais icónicas do futebol português, conhecido pela sua habilidade técnica e capacidade de improviso em campo. Nascido em Lisboa, a 26 de setembro de 1983, Quaresma começou a sua carreira nas camadas jovens do Sporting, onde rapidamente se destacou pela sua velocidade, dribles desconcertantes e, claro, o uso magistral da sua trivela, um movimento que se tornou a sua marca registada. Em 2001, estreou-se na equipa principal do Sporting, contribuindo para a conquista da Liga e Taça de Portugal em 2002. O talento de Quaresma chamou a atenção do Barcelona, que o contratou em 2003. No entanto, a sua passagem pelo clube catalão não foi bem sucedida. Problemas de adaptação e desentendimentos com o treinador Frank Rijkaard limitaram o seu tempo de jogo. Essa realidade levou ao seu regresso a Portugal, desta vez para o Futebol Clube do Porto, onde viveu alguns dos melhores momentos da sua carreira. Nos Dragões, Quaresma voltou a brilhar, ajudando o clube a conquistar 3 campeonatos nacionais, 2 taças de Portugal e 2 supertaças Cândido de Oliveira entre 2004 e 2008. Foi também no Futebol Clube do Porto que aperfeiçoou o seu estilo de jogo irreverente, tornando-se uma referência no futebol europeu. Em 2008, Quaresma mudou-se para o Inter Milão numa nova transferência que prometia muito, mas que acabou por não corresponder às expectativas. Tal como em Barcelona, a sua estadia em Itália foi marcada pela irregularidade e por dificuldades em manter-se na equipa titular, o que resultou numa saída para o Chelsea, onde teve uma breve passagem. Contudo, foi no Beşiktaş da Turquia que Quaresma encontrou estabilidade. Lá viveu duas fases distintas, primeiro entre 2010 e 2012 e depois de 2015 e 2019, depois de uma nova passagem pelos Dragões. Na Turquia foi adorado pelos adeptos e conquistou títulos, incluindo 2 campeonatos turcos, além de protagonizar momentos de magia em campo. Na seleção nacional, Quaresma foi parte importante da conquista do Campeonato da Europa de 2016, onde desempenhou um papel crucial, marcando o golo decisivo nos quartos de final contra a Croácia. Ao longo da sua carreira internacional, somou mais de 80 internacionalizações e destacou-se pela sua entrega e capacidade de desequilibrar com a sua técnica individual. Ricardo Quaresma foi ao longo da carreira um jogador que dividiu opiniões, mas não há dúvida que deixou uma marca profunda no futebol português e mundial, graças ao seu talento único e à capacidade de criar momentos de pura magia.
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1: Preferia muito mais ter trocado por a vitória hoje. A atitude, demos o nosso melhor. Dói quando jogamos para o nosso país e, acima de tudo, quando tínhamos o Mundial para dedicar a duas pessoas muito, muito especiais para nós. Dói ainda mais por isso, mas demos o nosso melhor e faltou-nos a pontinha de sorte também, é sempre preciso.
2: Acho que na segunda parte deveríamos ter jogado mais com bola, cansar a Espanha, que foi o que eles nos fizeram. Demos demasiada bola e demasiado tempo à Espanha para estar sobre, em cima do jogo, e quando assim não é, a Espanha tem uma maneira bem vincada de jogar e acaba por causar muitos problemas.
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3: São 4h50.
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5: E agora seguimos com os craques mundiais neste produto 100% palavra.
6: Pelé, nascido Edson Arantes do Nascimento em 1940 em Três Corações, no estado de Minas Gerais, é amplamente considerado o maior jogador de futebol de todos os tempos. Criado numa família humilde, começou desde cedo a demonstrar o seu talento para o desporto, jogando nas ruas com bolas feitas de meias e trapos. O futebol era uma paixão que o acompanhava desde pequeno, algo que não passou despercebido ao pai, Dondinho, ele próprio um jogador de futebol, que incentivou o filho a perseguir o sonho de ser atleta profissional. Aos 15 anos, Pelé assinou pelo Santos Futebol Clube, iniciando ali uma carreira que marcaria para sempre a história do desporto rei. Estreou-se pela equipa principal em 1956 e rapidamente começou a chamar a atenção de todo o Brasil com a sua habilidade técnica, velocidade e faro pelo golo. Com apenas 16 anos, já era o melhor marcador da Liga Brasileira, demonstrando que o seu talento transcenderia fronteiras. Mas foi em 1958, com apenas 17 anos, que Pelé se apresentou ao mundo ao ser uma das estrelas da seleção brasileira que venceu o Mundial de Futebol na Suécia. O jovem prodígio marcou 6 golos na competição, incluindo 2 na final contra a Suécia, e tornou-se desde então um ícone global. Ao longo de uma carreira de quase 2 décadas, Pelé tornou-se sinónimo de sucesso. Com o Santos, clube onde jogou até 1974, conquistou múltiplos títulos, incluindo 2 da Taça dos Libertadores e 2 taças intercontinentais, estabelecendo a equipa como uma das mais dominantes do mundo na época. Além disso, Pelé ajudou o Santos a vencer inúmeros campeonatos brasileiros e a ganhar prestígio internacional, sendo o clube mais temido da América do Sul e um dos mais respeitados no cenário mundial. Mas não foi só no Santos que Pelé deixou a sua marca em indelével. Na seleção canarinha, conquistou 3 campeonatos do mundo em 1958, 1962 e 1970, um feito inigualável até aos dias de hoje. Na edição de 70, no México, Pelé brilhou novamente ao liderar uma das seleções mais talentosas de todos os tempos, sendo eleito o melhor jogador do torneio. Foi a consagração do rei do futebol, que aos 29 anos já era considerado um mito. Ao todo, Pelé disputou 4 mundiais, tornando-se o único jogador na história a vencer o torneio em 3 ocasiões. Além disso, destacou-se também pela sua versatilidade em campo, porque para além de ser um goleador nato, com um total de 1.283 golos em 1.366 jogos, era um jogador completo que podia atuar em várias posições ofensivas graças à sua inteligência tática, visão de jogo e habilidade em criar oportunidades para os companheiros de equipa. Com um físico impressionante, Pelé era capaz de superar adversários com dribles curtos e rápidos, ao mesmo tempo que exibia uma capacidade ímpar para finalizar com ambos os pés e a cabeça. Em 1975, decidiu levar o seu talento para os Estados Unidos, assinando com o New York Cosmos, onde ajudou a popularizar o futebol num país onde o desporto não era, até então, muito apreciado. Mesmo no final da sua carreira, o impacto nos relvados americanos foi gigantesco e conseguiu atrair grandes multidões, contribuindo para o crescimento do futebol no país. Pelé não foi apenas um fenómeno dentro de campo. Fora dos relvados, tornou-se uma figura global, usando a sua influência para promover o futebol e causas humanitárias ao redor do mundo. Durante toda a sua vida, recebeu inúmeros prémios e distinções, sendo nomeado o atleta do século pelo Comitê Olímpico Internacional e pela FIFA. O legado de Pelé vai muito além dos títulos e dos golos. Transformou o futebol num espetáculo mundial, encantando gerações com o seu talento e carisma, sendo que a história, marcada por conquistas inigualáveis, faz dele uma lenda imortal do desporto, cuja influência perdurará para sempre no futebol e na cultura popular. Pelé é e sempre será o rei do futebol.
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8: Muitos clubes que já foram gigantes na Europa agora encontram-se longe dos holofotes, adormecidos após décadas de domínio. 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
9: O Steaua de Bucareste, um dos clubes mais icónicos da Roménia, tem uma história rica e marcada por grandes feitos no futebol europeu. Fundado a 7 de junho de 1947 como ASA Bucareste, o clube nasceu vinculado ao exército romeno, refletindo a forte ligação entre o desporto e o regime militar da época. Inicialmente, a equipa disputava competições nacionais com algum sucesso, mas foi em 1961 que o clube adotou o nome pelo qual ficaria famoso, Steaua, que significa estrela em romeno, e começou a cimentar a sua identidade vitoriosa. Nas décadas seguintes, o Steaua tornou-se uma força dominante no futebol romeno, mas foi nos anos 80 que o clube atingiu o apogeu da sua glória. Durante esse período, sob o comando do carismático treinador Emerich Janay, a equipa conquistou uma série de títulos nacionais e internacionais que catapultaram o clube para o estatuto de gigante europeu. O ponto culminante da sua história aconteceu na temporada de 1985-86, quando o Steaua surpreendeu o mundo do futebol ao conquistar a Taça dos Clubes Campeões Europeus, o equivalente à atual Liga dos Campeões. A caminhada histórica na competição europeia começou de forma modesta, mas à medida que o Steaua superava adversários poderosos, a confiança e o espírito de luta da equipa tornaram-se evidentes. A grande final, disputada a 7 de maio de 1986, no estádio Ramón Sánchez Pizjuán, em Sevilha, colocou o Steaua frente ao poderoso Barcelona, favorito, claro, à vitória. Um jogo tenso e de poucas oportunidades, o empate a zero manteve-se durante os 120 minutos de jogo, levando a decisão para as grandes penalidades. Foi então que a figura do guarda-redes Helmut do Kadam emergiu de forma heroica. Numa das exibições mais memoráveis de sempre em finais europeias, do Kadam defendeu 4 penaltis consecutivos, um feito inédito e ainda hoje lembrado com espanto pelos amantes do futebol. O Steaua venceu por 2-0 nas penalidades, tornando-se o primeiro clube da Europa de Leste a erguer o mais prestigiado troféu do futebol europeu. Esta conquista, além de colocar o clube nos anéis da história, representou um momento de enorme orgulho para a Roménia, então sob o regime comunista de Nicolae Ceaușescu. Após a vitória na Taça dos Campeões, o Steaua de Bucareste consolidou-se como uma das potências do futebol europeu. O clube voltou a brilhar em 1987, quando venceu a Supertaça Europeia, ao derrotar o poderoso Dinamo de Kiev por 1-0. Este período de ouro do Steaua, que se estendeu até 1989, ficou marcado pela presença de jogadores lendários como Marius Lacatus, um dos mais carismáticos avançados do futebol romeno, e ainda Victor Piturca, um avançado letal. Estes e outros craques faziam parte do chamado Esquadrão Imortal, uma equipa que dominava tanto a nível interno como nas competições internacionais. A equipa chegou ainda à outra final da Taça dos Campeões em 1989, mas foi derrotada pelo AC Milan, numa das melhores equipas da época. No plano doméstico, o Steaua continuou a acumular títulos. Durante a década de 1980, venceu várias edições da Divisia A, o campeonato romeno e taças nacionais. A hegemonia do clube era incontestável e o domínio no futebol romeno refletia a força de uma equipa que contava com uma geração de ouro dos jogadores. No entanto, a transição política e social na Roménia, com a queda do regime comunista em 1989, trouxe desafios para o Steaua. A separação do clube em relação ao exército em 2003 resultou em disputas legais, principalmente em torno do uso do nome e do emblema do clube. A equipa foi então renomeada para FCSB em 2017, após um processo judicial, mas apesar dessas complicações, o

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1: São 4 da tarde e 59 minutos.
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5: O Benfica deu a conhecer a contratação de Jakob Nakaminski, no jogador, na chega à luz, na vindo dos alemães do Colónia, na troco de 17 milhões de euros, na segundo dos encarnados, no emblema germânico, terá ainda direito a receber uma percentagem de 10% do valor de mais-valia, obtida numa transferência futura, que será de 25%, caso a mesma ocorra no mercado de verão de 2026, o extremo polaco de 24 anos. Internacional, em 31 ocasiões, assinou o contrato até 2031, com cláusula de rescisão fixada nos 60 milhões de euros. No formato de Lech Poznan, Trebna Kaminski mudou-se para a Alemanha em 2022 e passou 3 épocas na formação de Wolfsburgo. Na temporada passada, ao serviço do Colónia, marcou 7 golos e fez 3 assistências em 36 jogos. Morten Hjulmand, Tabne para acelerar, Tabne nesta, será uma semana decisiva para fechar a transferência do médio para o Atlético Madrid, na equipa colchonera, que já viu uma proposta recusada por parte dos Leões, prepara nova investida nas próximas horas, subindo a fasquia e a parada para nos 40 milhões de euros exigidos pelos Leões. A ordem de resto Tabne para acelerar, até porque de Espanha, conforme avança no jornal de marca, a intenção passa por fechar o negócio antes do regresso ao trabalho da equipa madrilena, no mercado para no próximo dia 13, mais ao que nesta publicação avançou, os agentes do capitão Leonino encontram-se na capital espanhola para acelerar este processo. O Sporting Records continua a colocar a fasquia nos 40 milhões de euros, mais bónus, enquanto o Atlético de Madrid ainda não passou dos 35 milhões, um impasse que deverá ser desbloqueado durante nesta semana pela equipa de Madrid. Primeiro, as compras, num total de 80 milhões de euros, depois as vendas, antes de voltar a comprar. E à porta da saída de Alvalade, está Morten Hjulmand, assim como Francisco Trincão, com 90 milhões de euros a caminho dos cofres do Sporting, com o médio, na TEP, pode sair já nesta semana. O avançado vai demorar mais, mas tem o destino traçado para a Arábia Saudita. O Atlético de Madrid viu recusada na proposta de 35 milhões de euros pelo médio dinamarquês, sabe que vai sair do Sporting, mas apenas quando os colchoneros subirem a oferta para 40 milhões de euros fixos, mais pontos. Os espanhóis ainda não avançaram com a segunda proposta, mas vão fazê-lo durante esta semana. Terão mesmo o descarte aos 40 milhões, estando na apresentação do capitão para no estágio de pré-temporada em Lagos, dependente do negócio de estar ou não mais avançado. Para Trincão, que sabe na Gol FM que o valor está colocado em cima da mesa pelo Al Ahly, embora ainda sem proposta formal, foi de 45 milhões de euros, 5 milhões abaixo do que os verdes e brancos pretendem para deixar sair o avançado internacional português. Nas negociações prosseguem, mas não deverá ser ainda durante esta semana que a proposta será feita de forma oficial, com valores revistos em alta, mas ambos os dossiers são vistos como prováveis negócios, no que significa que estão 90 milhões de euros a caminho dos cofres leoninos, mais 10 milhões do que já foi gasto para reforçar o plantel de Rui Borges para a temporada 2026-2027. Primeiro foi Rodrigo Salazar, avançado contratado ao Sporting Clube de Braga por 30 milhões de euros, depois Pedro Lima, Nidombia, os dois médios, no primeiro custou 4 milhões, chegou do Aves Futebol de Sado, o segundo 20 milhões e é oriundo de Itália, do Veneza, seguiu-se ainda na Silas Anderson por 7,2 milhões para na formação do Aken e por fim ainda na Sergi Altimira, ex-Betis, por 18 milhões de euros. Contas feitas, no total de quase 80 milhões de euros investidos, já neste mercado de verão de 2026, mais concreto.

0: Exatamente 79,2 milhões de euros que serão pagos, com apenas duas vendas, estas que estão para breve, as de Morten Hjulmand e de Francisco Trincão. No leque dos jogadores em final de ciclo, nos verdes e brancos, que estão na porta de saída, está também Pedro Gonçalves, mas se Morten Hjulmand e Trincão já têm essa porta bem aberta, no caso de Pote, ainda ninguém tocou na campainha para começar as negociações. Também no caso do camisola 8, como de Trincão, na Arábia Saudita, é possibilidade, mas outros mercados estão atentos ao talento de Pote. Samu abordou a fase de recuperação em que se encontra, garantindo que está bem e descansando. Os adeptos do Futebol Clube do Porto está muito bem, correu tudo de forma positiva, graças ao clube e ao departamento médico. No pior já passou, sublinhou o avançado de 22 anos, que está fora da competição desde fevereiro, altura em que contraiu um entorce no joelho direito, com ruptura do ligamento cruzado anterior. No clássico com o Sporting, o Internacional Abna pela Abna La Roja falou ainda sobre o colega e rival, Diogo Costa, descendo elogios ao guardião português e destacando que na seleção espanhola é uma seleção de grande qualidade e que diante de Portugal encontrou grandes dificuldades. Apesar disto, acabou por ser a Espanha a dar passo em frente e a chegar aos quartos de final deste Mundial 2026, onde defronta agora a seleção da Bélgica, que levou a melhor por 4-1 sobre os Estados Unidos da América. Jorge Jesus está pronto para se sentar e abrir oficialmente as conversações com a Federação Portuguesa de Futebol para ocupar o cargo deixado por Roberto Martínez na Seleção Nacional. Os dois lados trabalham para se reunirem ainda durante esta semana e terem tudo definido até o próximo domingo. Ou seja, para esta semana existe então a possibilidade de acordo a ser anunciado entre Jorge Jesus e a Federação Portuguesa de Futebol. Livre no mercado, Jorge Jesus, recusou a renovação de contrato com os sauditas do Al Nassr e também ignorou alguns outros convites nas últimas semanas, tudo isso à espera de ser o novo selecionador de Portugal. Não há ainda uma negociação oficial, mas o presidente Pedro Proença reconhece, há dias, sobretudo em conversas informais, que JJ é o favorito para substituir Roberto Martínez. Naturalmente, o plano passa por assinar um vínculo até 2030, algo que estará estipulado para o contrato de Jorge Jesus. Portanto, num novo ciclo, contar com três grandes competições, Liga das Nações, Europa e Mundial, na qual Jorge Jesus se coloca como favorito a assumir a liderança da seleção nacional. A seleção nacional deixou os Estados Unidos e aterrou em solo nacional pelas 6 e 10 da manhã, desta quarta-feira, todavia. Grande parte dos jogadores convocados para o Mundial 2026 não viajaram para Lisboa, uma vez que deixaram inclusive a concentração da seleção poucas horas após o desaire diante da Espanha nos oitavos de final. Portugal terminou o Mundial nos oitavos, na melhor campanha neste século, remonta na 2006, com o quarto lugar conseguido na Alemanha, no melhor Mundial remonta na 1966, com o terceiro lugar em Inglaterra. 6 participações em mundiais, 27 jogos, 11 golos e um adeus de forma indesejada, sem o título que lhe faltava na seleção depois de um europeu na duas Ligas das Nações. Cristiano Ronaldo fez na última segunda-feira na derrota na frente à Espanha por uma bola zero nos oitavos de final do Mundial 2026, o seu último jogo pela seleção em campeonatos do mundo, ainda que não tenha confirmado o seu futuro na equipa nacional, mas nesta competição é mesmo o adeus como atleta. Na história de Ronaldo em mundiais começou em 2006, e acaba em 2026, tendo pelo meio as participações em 2010, 2014, 2018 e 2022. A melhor participação portuguesa com Ronaldo foi precisamente logo na primeira aparição de CR7 na prova, com a chegada nas meias finais, no quarto lugar já alcançado. Depois, tal como em 2026, Portugal caiu nos oitavos em 2010, diante da Espanha. Ficou pela fase de grupos em 2014, pelos oitavos em 2018 e pelos quartos em 2022. Na edição de despedida, fica sobretudo para a história, não tanto na prestação coletiva lusa, mas para Ronaldo, algumas marcas que voltou a estabelecer na sua carreira de cerca de 24 anos como futebolista profissional, ao ter marcado diante do Uzbequistão na fase de grupos, num jogo em que fez 2 dos seus 3 golos. No Mundial 2026, no outro, foi diante da Croácia, Ronaldo tornou-se o primeiro jogador a marcar em 6 mundiais, ultrapassou ainda nos 9 golos de Eusébio, para ser o melhor marcador luso de sempre em mundiais, ainda que valha a pena lembrar que Eusébio conseguiu na dita marca só na participação de 1966 e Ronaldo acaba com 11 golos em 6 edições. Por outro lado, falando ainda em golos, foi preciso esperar 20 anos para Ronaldo fazer um golo no que marcou diante da Croácia em fases eliminar da competição. Em 2006, Ronaldo fez 6 jogos e um golo. Em 2010, 4 jogos e um golo. Em 2014, 3 jogos e um golo. Golo, 2018, 4 jogos e 4 golos, em 2022, 5 jogos e 1 golo, e por fim este ano, 5 jogos e 3 golos, deixa na competição igualado, com o húngaro Sandur Kocsis, e com o alemão Jürgen Klinsmann, com 11 golos no 9º lugar da história dos goleadores da prova. Ronaldo tornou-se ainda na par de Lionel Messi, o único atleta a disputar 6 mundiais, mas no desempenho individual entre alguns jogos memoráveis ao longo destes 20 anos, entre no primeiro e último Mundial de Ronaldo, não se traduziu no tão desejado título. Olhamos para a prestação de Ronaldo ao longo dos 27 jogos que discutiu em mundiais, e o jogo em que CR7 teve nota mais elevada, 9.9 em 10, foi num que no Portugal até não ganhou naquele inesquecível empate a 3 na fase de grupos em 2018, diante da Espanha, em que Ronaldo acabou por fazer um hat-trick, acabou mesmo por ser na Rússia, no Mundial, em que Ronaldo mais golos fez, com o seu 4º e último golo na edição desse ano, na ser na vitória por uma bola a 0 diante de Marrocos, desfecho que iria revelar-se decisivo para superar na fase de grupos. No pódio dos melhores registros, segue-se na atuação na goleada por 7-0 diante da Coreia do Norte, na fase de grupos do Mundial 2010, com uma nota de 9.5, e depois na prestação na goleada por 5-0 diante do Uzbequistão este ano, em jogo que acabou por bizar. Curiosamente, nestas duas últimas prestações foram engoleadas nas edições em que Portugal acabou por cair diante da Espanha nos oitavos de final. Por oposição, o pior registro de Ronaldo, segundo os dados recolhidos, foi na derrota por 2-1 diante da Coreia do Sul, então treinada por Paulo Bento na seleção, na altura, no fecho da fase de grupos do Mundial 2020. E dois, num jogo para no qual Portugal já tinha entrado apurado para nos oitavos de final com uma nota na 5.6, segue-se na bem recente atuação no empate diante da República Democrática de Congo na fase de grupos deste ano com uma nota de 6.1, e no terceiro lugar no jogo com os Países Baixos nos oitavos de final do Mundial 2006, que Portugal ganhou por uma bola a zero. No entanto, é preciso lembrar que neste jogo, que ficou apelidado de Batalha de Nuremberg, Ronaldo sofreu uma dura falta de Cali logo aos 6 minutos de jogo, ainda seguiu em campo, mas acabou substituído ao minuto 34. A última dança de Ronaldo, que não terminou como o próprio esperava, como Portugal esperava, resta de perceber se foi ou não a última dança pela seleção, pela qual chega ao fim do Mundial 2026, com 233 jogos e 146 golos marcados. O Casa Pia arrancou os trabalhos de pré-temporada com a realização de exames médicos, ainda sem qualquer reforço confirmado, mas já com a presença do novo treinador Filipe Coelho, que já tinha sido oficializado no último fim de semana. Um primeiro dia exclusivamente dedicado a exames médicos e testes físicos, que antecedem os primeiros treinos no estádio de Pinamanique, em Lisboa, apesar da Casa emprestada se localizar em Rio Maior. De acordo com o Casa Pia, apresentaram-se no início da pré-temporada todos os jogadores que fazem parte dos quadros do clube, na exceção dos futebolistas, cuja saída já tinha sido previamente anunciada desde o término da última temporada. No defesa, José Fonte terminou a sua carreira. Larrazabal, Rafael Brito e Kiki Silva terminaram um contrato, enquanto que Benaissa e Miguel Sousa, que já estavam emprestados, ingressaram em definitivo nos italianos do Montova e no Leixões. Já no guarda-redes, Rodrigo Moura, e nos avançados, Xandar Severina, João Marques, Tiago Moraes e Taylan Livramento, regressam aos seus clubes de origem, depois de alinharem por empréstimo no Casa Pia, na quarta época consecutiva na Primeira Liga. O calendário de encontros particulares e eventual estágio dos gansos durante o período de preparação para a nova temporada já foi também divulgado. Na sequência da saída do treinador Álvaro Pacheco, nos Casa Pequenos apostaram na contratação de Filipe Coelho, de 41 anos, que não tem ainda experiência como técnico principal numa equipa sénior e era adjunto dos franceses do Estrasburgo. Apesar do objetivo continuar a ser a manutenção na Primeira Liga, no Casa Pia pretende fazer melhor do que o 16º e antepenúltimo lugar na última edição da Primeira Liga, na estreia do Casa Pia na edição 2026-2027 na Liga. É com o recém-promovido Marítimo, campeão da 2ª Liga, no duelo marcado para no estádio do Marítimo, no Funchal, que se realiza no fim de semana de 8 e 9 de agosto. No que diz respeito ao plantel provisório do Casa Piebna, temos para Ebna Valiza, Ivan Mandito, Xabna Patrick Sequeira, Ricardo Batista e Daniela Azevedo, como defesas André Geraldes, David Sousa, João Galarte, Caique Rocha, Caio Lee, Abdul Conte e Pedro Rosas. Como médios, temos Yad Mohamed, Sebastián Pérez, Abdul Daf, Lawrence Ofori, Raul Blanco, e como avançados, temos Kevin Prieto, Corete Osundina, Jeremy Livolin, Kellyanne Nsona, Cassiano, Clau Mendes e Max Svensson. O Gil Vicente rescindiu com o avançado Abna Croata, Abna Raku, Abna Baturina, Abna Colocanto, Abna Termo, Abna uma ligação que era válida, Abna até junho de 2027, ponta de lança de 26 anos, chegou a Barcelos, Abna em 2023, proveniente dos húngaros do Ferencváros, onde não se conseguiu afirmar-se, Abna todavia, Abna também não o conseguiu em Portugal. Depois de 19 jogos, Abna 3 golos, nenhuma assistência, Abna o avançado foi emprestado na formação do Racing Santander, Málaga e Ortenes, Abna da Abna Dinamarca, Abna última época, Abna Baturina, conseguiu Abna 4 golos em 16 jogos pela sua última equipa, Abna sem entrar nas opções de Luís Pinto. Para 2026-2027, o avançado prepara-se para Abna reforçar na formação do Aral, da Abna 2ª Divisão Suíça. A saída Abna de Baturina, Abna junta-se nas saídas de Luís Esteves, Abna transferido para Abna os mexicanos do Atlas, Abna de Dani Figueira, Abna que remou à formação do Noah da Arménia, e Jorge Aguirre, Abna que assinou pela formação do Torriense. Maurício reforça o ataque do Marítimo, Abna assinou até Abna junho de 2029, Abna o atleta de 21 anos, Abna detalhado, Abna para jogar, Abna como ponta de lança, Abna no extremo esquerdo, fez Abna 17 golos, Abna e 2 assistências, Abna em 26 jogos pela equipa B, Abna do Hamburgo, na última época, Abna 4ª Divisão Germânica, Abna formado entre Concórdia, Hamburgo e Abna formação do Estepolares, Abna foi Abna por este último emblema que se evidenciou na 4ª Divisão em 2023-2024, seguiu-se meia época Abna equipa B, Abna do Stuttgart, no recomendo ao Hamburgo B em janeiro de 2025. João Gonçalves, Abna, reforço do Nacional da Madeira, Abna, até junho de 2028, Abna, através de um comunicado, os insulados, Abna, confirmaram a chegada de guarda-redes português de 25 anos, que na última Abna temporada, Abna, representou os romenos, Abna, formação do Universidade de Craiova. Com formação de Boa Vista, Abna, João Gonçalves, Abna, estava livre do mercado e prepara-se para, Abna, representar o terceiro clube no principal escalão do futebol português, Abna, depois dos Xadrezados e do Aves, Abna, futebol de SAD. Natural de Serpa, Abna, talhado para, Abna, jogar, Abna, lateral, Abna, ala esquerdo, Abna, António Infante, Abna, Abna, Camica, Abna, como é conhecido no mundo do futebol, assinou pelo Santa Clara até junho de 2028. Em 2025-2026, o canhoto de 22 anos conseguiu 6 assistências e 3 golos em 30 jogos pelo 1 de dezembro, destacando-se na Liga 3. Antes, na Camica, Abna passou pelo Sub-23 e Sub-19 do Futebol Clube Vizela, além da formação pelo Serpa, até na equipa principal, Abna então no Campeonato de Abna Portugal. É o próprio jogador a assumir-se muito feliz, Abna por representar este emblema e espera Abna reforçar Abna também naquilo que é a sua qualidade dentro desta equipa. O Futebol Clube do Porto deu a conhecer a contratação da guarda-redes Beatriz Carvalho, de 17 anos, Abna jovem, Abna guardiã, Abna chega, Abna invicta, Abna proveniente do Benfica B e prepara-se para Abna estreia nas azuis e brancas na primeira divisão. A nova camisola 25 das portistas, Abna regressa, Abna sim ao norte do país, Abna iniciou a sua carreira no Lusitânia de Lourosa, Abna antes de se mudar, Abna para o Seixal, para Abna representar as encarnadas, tendo passado ainda Abna por Cortegaça, Abna e Feirense. Ao serviço do Benfica, Abna passagem de Beatriz Abna Carvalho foi marcada por sucessos, na primeira época no clube Luz, 2023-2024, consagrou-se na campeã nacional contra na formação do Abna Clube Abna Futebol Abna Benfica, no qual manteve na baliza Abna 0. O bom desempenho Abna valeu-lhe na titularidade na equipa Abna B em 2025-2026, onde foi a guarda-redes mais Abna utilizada. Curiosamente, num dos jogos dessa campanha, Abna acabou por não sofrer qualquer tipo de golo num empate Abna precisamente a 0 Abna diante do Futebol Clube do Porto. A jovem guardiã Abna conta Abna também com um vasto percurso nas seleções jovens de Abna Portugal, somente 21 internacionalizações distribuídas pelos escalões de sub-15, sub-16, Abna sub-17, sub-18 e sub-19. No momento de Abna firmar contrato com o emblema Abna azul e branco, Abna atleta Abna revelou-se muito contente por poder representar o clube do coração. Beatriz Abna junta-se Abna sim a Morgan Stone, Abna Maria Abninhas Nogueira, Abna e Daniela Santos na lista de reforços Abna já confirmados para Abna equipa 2026-2027, aumentando o leque de opções para Abna baliza Abna portista. A fechar, olhamos para Abna Surf. O surfista Abna português Abna Vasco Ribeiro Abna anunciou o regresso às competições nacionais e internacionais depois de um castigo aplicado pela Associação Internacional de Surf Abna, em julho de 2023, que o manteve afastado por 3 anos Abna, por ter falhado um controlo antidoping. A Associação Nacional de Surfistas Abna comunicou a disponibilização Abna, de um wildcard para Abna surfista português participar na última etapa da Liga Nacional de Surf Abna, que se realiza Abna, em Peniche. Recordar que o surfista Abna já venceu por 5 vezes Abna, na Liga. No entanto, não será nesta Abna prova que marcará Abna o regresso do português Abna suspensão de Vasco Ribeiro. Termina Abna 14 de julho e o surfista Abna irá participar no Abna QS Abna 4000 Qualifying Series Abna no Reino Unido, Abna, que acontece entre os dias Abna 5 e 6 de agosto. Nesta prova faz parte do circuito de qualificação europeu da Liga Mundial de Surf.
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1: O Sporting Lisboa e Benfica venceu a formação do Sporting por 4-3 no jogo 5 da final do Campeonato Nacional de Futsal e sagrou-se assim bicampeão, algo que não acontecia desde o ano de 2008 na primeira parte de loucos. O Benfica entrou melhor e voltou para Natal como tinha acontecido nos outros jogos da final. A chegar primeiro à vantagem aos 6 minutos, Léo Gugiel subiu no terreno e com tempo e espaço armou um remate indefensável para Ebna Bernardo Passop. O golo levou as bancadas do pavilhão da Luz ao rubro e o ambiente embalou na turma de Cassiano Klein para o 2-0. Ainda no 6º minuto, André Coelho encheu o pé do meio da rua, ampliou a vantagem encarnada na partida. Na resposta do Sporting que chegou através do inevitável Tomás Passop aos 14 minutos, depois de um grande trabalho de Alain, no fixo surgiu na ala direita e reduziu a desvantagem. O marcador com um intervalo cada vez mais perto. O Sporting deu tudo para chegar à igualdade, mas encontrou um Gugiel inspiradíssimo. Na Alain teve uma oportunidade de ouro para marcar, mas no guarda-redes encarnado defendeu com o ombro no grande momento no derby de Lisboa. Na segunda parte eletrizante, o Sporting chegou à igualdade através de Diogo Santos aos 25 minutos depois de uma tentativa de Bernardo Passop. O ala leonino aproveitou a bola perdida na área do Benfica e atirou para no fundo das redes. No entanto, o empate pouco durou. Logo a seguir, Bernardo Passop fez uma defesa incompleta e Silvestre aproveitou para fazer o 3-2 aos 26 minutos. Na resposta, porém, Tomás Passop aos 27 apontou o bicho e emendou o erro do irmão. Aos 30 minutos, Diego Nunes foi carregado na área por Filipe Valério e conquistou uma grande penalidade para as Águias na marcação. Cucci não tremeu e fez assim o 4-3 no grande jogo no pavilhão da Luz. Com o passar dos minutos ia diminuindo no tempo para respirar, existiram oportunidades de parte a parte e os guarda-redes acabaram por brilhar. Aos 35 minutos, Wesley teve uma grande oportunidade para fazer o gol, mas Gugiel agigantou-se dentro dos postes na outra paliza. Na verdade, Passop não respondeu à altura para defender um remate forte de Cucci. A um minuto do fim, que Abner Jagarev isolou-se, mas foi rasteirado por Tomás Passop. Após revisão do vídeo Sport, no fixo leonino foi expulso do encontro em superioridade numérica e com 5 segundos, teve na apito final, o Benfica mostrou uma grande maturidade e controlou a posse de bola. No final deste encontro, no técnico do Benfica, na Cassiano Klein, estava naturalmente satisfeito e muito feliz com este feito alcançado pela formação do Sport Lisboa e Benfica.
2: Primeiro, essa sinergia, esse carinho dos adeptos é incrível. E desde que nós chegamos aqui, isso que mais é gratificante, não é agora que nós vencemos. E nós conseguir presentear eles com o bicampeonato foi algo, dentro do nosso pavilhão, foi algo muito marcante para nós. Marca uma geração de jogadores que estão encerrando o ciclo, que é o Diego, o Zacaré, André Correia, Igor. São jogadores que merecem muito ter esse bicampeonato, porque trabalharam muito no clube, passaram por momentos desafiantes, porque a equipe está sendo construída, faz parte, e hoje ele sai daqui junto com o grupo de cabeça erguida e sabendo que conseguiram conquistas grandiosas pelo Benfica. Claro, você iniciar na frente é bom, mas é um jogo muito rápido, muito dinâmico. Fizemos o 3-2 e em questão de segundos fizeram 3-3. São duas equipes que jogam muito para frente. E falar um pouco da equipe do Sport, que foi um desafio muito grande chegar aqui em Portugal e enfrentar uma equipe com tanta qualidade. Tem muita qualidade aqui do Sport.
1: Com este resultado, o conjunto orientado por Cassiano Klein conquistou o bicampeonato de futsal, registro que fugia desde o ano de 2008.
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5: Contra um adversário muito forte e um favorito para ganhar o Mundial, mas muito orgulho porque jogamos olhos nos olhos desde o primeiro minuto até o fim, lutamos, dimos todo, os jogadores. Eu sinto uma tristeza por não passar a quartos, mas um orgulho enorme.
6: Temos o nosso melhor, infelizmente não foi o suficiente para vencermos o jogo. Acho que se calhar foi dos jogos mais equilibrados que já tivemos contra a Espanha, pelo menos desde que eu cá estou. Fomos tendo oportunidades, nunca tivemos o jogo em si, eles tiveram aquela oportunidade no início que não está fora de jogo, mas fora isso houveram lances perigosos, mas eu diria até que foi um jogo bastante equilibrado de certa forma.
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0: Ficamos a 3 minutos das 5:30.
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8: São 5 da tarde e 28 minutos.
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1: A Roma Abna definiu o reforço do ataque como uma prioridade para na próxima temporada. Nem segundo foi possível apurar pela Gol FM, terá Abna reativado o interesse em PP no extremo do Futebol Clube do Porto, no clube italiano. Já Abna terá Abna estabelecido os primeiros contactos com os intermediários, que se Abna revelaram positivos para explorar a viabilidade e as condições financeiras da transferência. No nome de PP Abna surge na lista Abna de alvos da Roma, Abna, juntamente Abna com o de Mason Greenwood, sendo um perfil apreciado e validado pelo treinador Gasperini. Como a Gol FM escreveu a 21 de maio no emblema transalpino, na sonda dos representantes do atleta no verão do ano passado, chegou mesmo a equacionar a apresentação de uma oferta formal à SAD portista, mas nesse avanço não chegou a concretizar-se. Ao longo da temporada, o emblema da capital italiana enviou emissários ao Dragão com relativa regularidade para avaliar as exibições de PP. Entre os vários jovens formados no Futebol Clube do Porto, Francisco Farioli tem avaliado desde o arranque da pré-temporada apenas dois atuam na defesa, o polivalente lateral, Ewan Pereira, e o central Luís Gomes, desde a manhã de terça-feira, no que o setor ficou amplamente mais composto, com os regressos de Betnarek, Givior, Perpito, e Zaidu, mas os dois jogadores Made in Olival prometem não baixar os braços na tentativa de convencer o treinador italiano a ver neles opções viáveis para na temporada, na doer, no caso, de Luís, na mesma perspectiva de poder fixar-se como alternativa direta ao quarteto de centrais do plantel principal, que, salvo alguma proposta louca por Jacob Givior, está completamente fechado. A SAD liderada por André Villas-Boas não tem planos de atacar o mercado, nem busca de mais uma opção para no eixo defensivo. A estrutura portista e Farioli confiam nas capacidades de Betnarek, Givior, Neuen Pérez e Perpitos para assegurarem a posição ao longo da época e ainda Pablo Rosário, cuja polivalência é bem conhecida e amplamente valorizada pelo técnico de 37 anos. Por outro lado, os Bs também têm o intuito de servir na antecâmara na entrada dos talentos no principal plantel e em simultâneo de fornecer resguardo à equipa em caso de necessidade. E é nesse reduto que Farioli pode encontrar Bates, no outro na defesa central, Abnapuru, na como solução perante alguma eventualidade de lesão ou imprevisto de outra ordem. Que aos 21 anos, Abna Luís Gomes, entra na 12ª temporada de Dragão a Peito, identificado como um dos jogadores formados pelo Futebol Clube do Porto com maior margem de progressão, dono de elevada na estatura, 1,89 m, ganhou maior rodagem no patamar sénior em 2025-2026, assumindo 17 encontros pela equipa B, orientada por João Brandão. É também presença regular nas seleções jovens, tendo ajudado o sub-20 de Portugal a conquistarem o torneio de Toulon no início de junho. Participou em duas partidas. Agora, Luís Gomes dispõe de uma série de oportunidade para mostrar serviço entre nos graúdos, lançamento de antemão que será na equipa secundária, que vai encontrar um espaço competitivo mais regular, até porque deverá assumir o estatuto de patrão nesse contexto. Filipe Silva deve rumar outras paragens durante o verão. O São Paulo está fortemente interessado no jogador e Gabriel Brás está a trabalhar com o plantel principal. Também é forte candidato a mudar de atos aos 22 anos, soma já 3 épocas completas na equipa B e prepara-se para testar outro patamar. O Académico de Viseu confirmou a saída de Bruno Ramos em definitivo para o Sporting Clube de Portugal, através de um comunicado no clube recém-promovido ao principal escalão do futebol português. Anunciou a transferência do central brasileiro de 21 anos, sendo que os Leões exerceram a opção de compra que detinham pelo jogador cedido por empréstimo do Académico de Viseu ao Sporting. Nas últimas duas épocas, Bruno Ramos fez 26 jogos pela equipa B e chegou a estrear-se pela equipa principal na temporada de 2024-2025. Rafael Pontelo vai deixar a formação do Sporting para arrumar em definitivo na formação do Radnik Sardulica, 7º classificado da Liga Sérvia em 2025-2026, na defesa central brasileira. De 23 anos, estava ligado ao Sporting desde janeiro de 2024, quando foi contratado ao Leixões por 700 mil euros na primeira temporada de Leão a Peito. Pontelo fez apenas 2 jogos, nos únicos pela equipa principal, sob o comando de Ruben Amorim, tendo sido posteriormente cedido ao Paphos do Chipre, ao Dabna da Letónia, e na segunda metade da época passada, ao Farense, onde teve tempo de utilização residual na segunda liga. Rafael Pontelo tinha contrato com o Sporting até 2028 e uma cláusula de rescisão de 45 milhões de euros no clube leonino. Ficará com uma percentagem dos direitos económicos do jovem futebolista.
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16: 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Golo! O Barão embalou! Vitória de Guimarães!
17: Muita atenção à vitória e já está!
18: Vitória, vitória, golo! 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
19: Passeio rasteiro no meio, é para Nico, atenção, PP vai arrancando para a direita, pode ir em velocidade para cima de Lisandro Martínez, já passou, entrou na área, cruzou, Samu, golo!

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1: Olhamos agora nesta emissão para os craques mundiais. Apesar da sua ausência no campo, o legado destes jogadores continua a inspirar novas gerações que procuram também alcançar a mesma grandeza. É para ouvir também aqui na primeira Rádio Desporto os craques mundiais com o Hugo Taveira.
2: Andriy Shevchenko, ou simplesmente Sheva, é uma das maiores lendas do futebol mundial. Nascido a 29 de setembro de 1976 em Dvirkishnia, na Ucrânia, Shevchenko destacou-se desde cedo como um talento raro. Iniciou a sua carreira no Dinamo de Kiev, onde rapidamente impressionou pelo seu poderio físico, velocidade e capacidade de finalização, características que o tornariam um dos melhores avançados da sua geração. Foi sob a orientação do lendário treinador Valery Lobanovsky que Shevchenko desenvolveu a sua técnica apurada e instinto de matador. Nos anos 90, o Dinamo de Kiev era uma das principais potências do futebol da Europa de Leste e Shevchenko desempenhou um papel fundamental na equipa, ajudando-a a dominar o campeonato ucraniano e a ter presenças marcantes nas competições europeias. Na Liga dos Campeões de 1997-98, Sheva ganhou projeção internacional ao marcar um hat-trick frente ao Barcelona no Camp Nou, numa vitória por 4-0 que espantou o mundo do futebol. Esta exibição cativou os olhares dos grandes clubes europeus, mas foi o AC Milan que garantiria a sua contratação em 1999. A chegada de Shevchenko a Milão foi um dos momentos mais decisivos da sua carreira. Logo na sua primeira época, o avançado ucraniano mostrou ao mundo a sua capacidade letal, tornando-se o melhor marcador da Série A, com 24 golos. Shevchenko formou uma parceria ofensiva impressionante com nomes como Rui Costa e Kaká, ajudando o AC Milan a reconquistar o estatuto de potência europeia. Com a camisola rossonera, conquistou a Liga dos Campeões em 2003, quando o Milan venceu a Juventus na final, nas grandes penalidades. Shevchenko marcou o penalti decisivo e levou o clube de volta ao topo do futebol europeu. Entre os títulos que conquistou no Milan, destacam-se ainda um Scudetto em 2004, uma Supertaça italiana e uma Supertaça europeia. No entanto, foi o seu desempenho individual que marcou uma era no futebol europeu. Em 2004, Shevchenko venceu a tão cobiçada Bola de Ouro, sendo coroado o melhor jogador da Europa, um feito que colocou definitivamente o seu nome entre os grandes do futebol. Ao longo das suas 7 temporadas nos rossoneri, Shevchenko marcou 175 golos em 322 jogos, tornando-se o segundo melhor marcador da história do clube, apenas atrás do sueco Gunnar Nordahl. Em 2006, Shevchenko trocou o Milan pelo Chelsea, numa das transferências mais caras da história do futebol à época. No entanto, a sua passagem por Londres foi marcada por lesões e dificuldades de adaptação ao estilo de jogo mais físico e intenso da Premier League, e apesar de momentos de brilho, Shevchenko nunca conseguiu replicar o sucesso que tivera em Itália e após duas temporadas regressou ao Milan por empréstimo, mas os anos dourados já estavam para trás. Eventualmente voltou ao Dinamo de Kiev, onde jogou até ao final da sua carreira em 2012, fechando o ciclo no clube que o viu nascer para o futebol. A nível de seleções, Shevchenko foi a grande figura da Ucrânia durante quase duas décadas. O ponto alto da sua carreira internacional foi a qualificação da Ucrânia para o Mundial de 2006, a primeira vez que o país conseguiu tal feito desde a sua independência. Shevchenko, como capitão e líder, conduziu a equipa até aos quartos de final da competição, onde foram eliminados pela Itália. A sua contribuição para o futebol ucraniano vai muito além dos golos que marcou. Sheva continua a ser um símbolo nacional, sendo visto como um embaixador do futebol ucraniano no mundo. Após pendurar as botas, Shevchenko seguiu uma carreira como treinador, tendo assumido o comando da seleção ucraniana em 2016. Sob a sua liderança, a Ucrânia alcançou um feito notável no Euro 2020, chegando pela primeira vez aos quartos de final do torneio. Shevchenko provou que a sua visão de jogo não se limitava a ser um dos melhores avançados de sempre, mas também um estratega competente fora das quatro linhas. Com uma carreira recheada de títulos, golos e momentos históricos, Andriy Shevchenko é sem dúvida um dos jogadores mais icónicos do futebol mundial. O seu legado no AC Milan e na seleção ucraniana permanecerá por muito tempo e o seu nome estará sempre associado à excelência, classe e capacidade de superação, tanto dentro como fora dos relvados.

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1: Seguimos agora nesta emissão com os gigantes adormecidos.
2: O Leeds United, fundado em 1919, é um dos clubes mais importantes do futebol inglês, com uma história de grandes conquistas e quedas dramáticas. O seu período áureo começou nos anos 1960 e 70, sob a liderança do treinador Don Revy, que transformou o Leeds numa das equipas mais fortes do país. Foi nessa época que o clube alcançou alguns dos seus feitos mais memoráveis. Dois títulos da primeira divisão inglesa em 68-69 e 73-74, uma FA Cup em 1972 e duas Taças das Cidades com Feiras, uma competição precursora da atual Liga Europa, em 1968 e 1971. Conhecido pelo estilo combativo e altamente disciplinado, o Leeds de Revy tornou-se uma referência de resiliência e combatividade, marcando a história do clube e do futebol britânico. Esta era dourada foi protagonizada por jogadores emblemáticos como Billy Bremner, Norman Hunter e Jack Charlton, que não só contribuíram para os sucessos dentro de campo, mas também personificaram o espírito destemido do clube. A saída de Revy, contudo, trouxe uma fase de instabilidade e o Leeds entrou em declínio, culminando na sua despromoção para a 2ª Divisão em 1982. O clube lutou anos para se reerguer, mas só na década de 1990 voltou a emergir no topo do futebol inglês. O renascimento do Leeds veio com o treinador Howard Wilkinson, que liderou o clube ao título da 2ª Divisão em 1990, garantindo a subida à primeira. Apenas duas épocas depois, em 1991-92, o Leeds surpreendeu ao vencer a última edição da 1ª Divisão antes da criação da Premier League. Com jogadores como Eric Cantona, Gary Speed e Gordon Strachan, o Leeds dominou a Liga e conquistou o seu terceiro título de inglês, trazendo nova glória aos adeptos e reforçando a imagem de uma equipa resiliente e vencedora. A mudança de milénio trouxe ao clube ambições renovadas, com investimentos em grandes nomes como Rio Ferdinand e Robbie Keane, e em 2001 o clube protagonizou uma campanha europeia inesquecível, alcançando as meias finais da Liga dos Campeões. No entanto, os gastos elevados e a gestão financeira arriscada levaram o clube a uma crise profunda. Em 2004, o Leeds acabou despromovido para o Championship, a 2ª Divisão, e em 2007 caiu ainda para a League One, a 3ª, marcando um período de sofrimento e dificuldades para os seus adeptos. Nos anos recentes, o Leeds United reencontrou o caminho de volta à elite, conseguindo finalmente a promoção à Premier League em 2020, sob o comando do carismático treinador Marcelo Bielsa. Esta recuperação fez renascer a esperança entre os seus adeptos, apesar de uma nova despromoção ao Championship, que ainda hoje carregam com orgulho a história do clube, sonhando em reviver os tempos de glória que marcaram o Leeds United como uma força do futebol inglês.
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1: Equipas que renasceram das cinzas para conquistar ligas, competições europeias, reacendendo a paixão dos seus adeptos. Está na altura de mais um grande feito histórico aqui na Golo FM.
2: Não só de títulos se fazem as maiores equipas da história do futebol, porém as conquistas ajudam a eternizar os feitos de vários conjuntos que deixaram a sua marca. Olhando para um dos mais recentes dos quais, o Barcelona de Pep Guardiola estabeleceu um novo parâmetro no que a domínio diz respeito. Apoiado por uma filosofia desenhada por Johan Cruyff, o técnico espanhol colocou em prática o que de melhor aprendeu do mestre neerlandês, trucidando por completo todo e qualquer adversário que encontrou pela frente. Numa altura em que os galácticos do Real Madrid ajudavam a formar uma rivalidade estratosférica, as vitórias do tiki-taka catalão são ainda mais valorizadas, especialmente tendo em conta o facto de ter conquistado, no mínimo, três competições em cada um dos quatro anos desse período de 2008 a 2012. Desde logo na sua época de estreia, Guardiola arrecadou um quarteto de títulos que assustou o mundo do futebol. Para além da Liga Espanhola e da Taça do Rei, o Barcelona sagrou-se vencedor da Liga dos Campeões. Terminando à frente de Sporting, Shakhtar Donetsk e Basileia na fase de grupos, os blaugrana foram despachando oponentes de peso no seu caminho para a final. Destacam-se as goleadas aplicadas ao Lyon por 5-2 nos oitavos da competição, a par do 4-0 sobre o Bayern nos quartos, marcando o empate com o Chelsea na eliminatória de acesso à grande decisão. Aí, a antiga regra dos golos marcados fora de casa deu a passagem para Roma, onde os culés protagonizariam um confronto de titãs com o Manchester United de Alex Ferguson e do Bola de Ouro Cristiano Ronaldo. Os Red Devils eram inclusive os atuais campeões europeus, mas o que se viu no relvado do Olímpico foi uma das maiores demonstrações de superioridade alguma vez registadas contra aquela equipa. de pé para pé, a bola ia deslizando no tapete verde, trocando os olhos aos ingleses que de forma inglória tentavam controlar um fenómeno chamado Lionel Messi. Desde cedo que a vantagem da formação espanhola se fez mostrar pelo letal Samuel Eto'o, abrindo espaço para que o astro argentino aparecesse na segunda parte a fazer aquilo que lhe valeria o primeiro prémio de melhor do mundo da sua carreira. Foi Leo quem apontou o segundo do Barcelona, que levantaria a orelhuda sem qualquer contestação. O Mundial de Clubes viria a fechar o ano de sonho do tiki-taka catalão, com um triunfo sobre os Estudiantes de La Plata após prolongamento, consagrando aquela como a melhor temporada da história do clube. Diz-se por aí que o mais difícil não será chegar ao topo, mas sim manter-se por lá. Ora, para o Barça de Guardiola, essa foi uma premissa fundamental. O bicampeonato de La Liga chegou no ano seguinte, com 99 pontos conquistados, assim como as supertaças europeia e espanhola. 2 anos envolvidos desde o início do trabalho, chegariam ainda mais troféus, mas dessa vez com um gosto especial. A goleada de 5-0 ao Real Madrid gravou uma humilhação difícil de ultrapassar para os merengues, abrindo o livro para um capítulo dourado favorável aos blaugrana. Além da supertaça espanhola, nem os 40 golos de CR7 tiraram o tricampeonato espanhol ao Barcelona, ao qual se juntou mais uma Liga dos Campeões. Depois de deixar Arsenal e Shakhtar Donetsk pelo caminho, os culés tiveram uma nova chance para calcar os eternos rivais, que claramente não desperdiçaram. Vencendo o Real Madrid por 2-0 no Santiago Bernabéu, as meias-finais ficaram resolvidas com um empate a um golo em Camp Nou, que ditou um novo encontro com o Manchester United na grande final. A jogar em território inglês, no imponente estádio do Wembley, o perfume do tiki-taka fez-se sentir igualmente, com Pedro Rodrigues, Lionel Messi e David Villa a pintarem o marcador de azul-graná. O tento de honra do Wayne Rooney foi insuficiente para evitar nova derrota dos Red Devils, que se curvaram perante o domínio de um adversário inigualável. Antes da despedida, Guardiola viria a conquistar mais uma supertaça espanhola contra o Real Madrid, uma Taça do Rei, eliminando os madrileiros pelo meio, um Mundial de Clubes goleando o Santos de Neymar, para além de uma supertaça europeia, vencida sobre o Futebol Clube do Porto, no Mónaco. Juntando beleza à funcionalidade, a brilhante geração dos catalães alimentou as vitórias da Espanha no Euro 2008, Mundial 2010 e Euro 2012, ajudando a construir a história de lendas como Carles Puyol, Gerard Piqué, Xavi Hernández e André Iniesta, ao qual se juntam nomes como Sergio Busquets, Víctor Valdés, Javier Mascherano e, claro, Lionel Messi. Fábricas, Villa, Thierry Henry e Samuel Eto'o são algumas das menções honrosas que cabem na memória dessa equipa maravilha, que mostrou a todo mundo uma nova forma de olhar para o desporto rei.
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1: Vamos lá olhar agora para o perfil de mais um jogador aqui na primeira rádio de desporto.
2: Perfil do jogador. Mohamed Salah, nascido a 15 de junho de 1992 em Nagrig, Egito, é um avançado amplamente reconhecido pela sua velocidade, habilidade e capacidade de finalização. Iniciou sua carreira profissional no El Moukaoun, antes de se transferir para o Basileia em 2012, onde rapidamente se destacou na Suíça. O sucesso no Basileia levou Salah a uma transferência para o Chelsea em 2014, mas encontrou mais destaque na Fiorentina e, subsequentemente, na Roma, na Série A italiana. Em Itália, Salah solidificou a sua reputação como um dos melhores extremos da Europa, o que lhe valeu uma transferência para o Liverpool em 2017. Nos Reds, o jogador teve um impacto imediato. Na sua primeira temporada, marcou 32 golos na Premier League, estabelecendo um novo recorde de golos numa única temporada. Salah desempenhou um papel crucial na conquista da Liga dos Campeões em 2019 e da Premier League em 2020, sendo um dos principais marcadores e assistentes da equipa. A sua capacidade de marcar golos em momentos decisivos e a sua consistência ao longo das temporadas foram fundamentais para o sucesso do Liverpool. Além da sua carreira a nível de clubes, Salah é um pilar na seleção egípcia, representando o seu país em competições internacionais como o CAN e o Campeonato do Mundo. Atualmente continua a ser um dos jogadores mais influentes da formação inglesa e um dos melhores avançados do mundo, mantendo a sua forma impressionante e contribuindo significativamente para a equipa.
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5: Preferia muito mais ter trocado por a vitória hoje. A atitude, demos o nosso melhor. Dói quando jogamos para o nosso país e, acima de tudo, quando tínhamos um Mundial para dedicar a duas pessoas muito especiais para nós. Dói ainda mais por isso, mas demos o nosso melhor e faltou-nos a pontinha de sorte também, é sempre preciso.
6: Acho que na segunda parte deveríamos ter jogado mais com bola, cansar a Espanha, que foi o que eles nos fizeram. Demos demasiada bola e demasiado tempo à Espanha para estar sobre, em cima do jogo, e quando assim não é, a Espanha tem uma maneira bem vincada de jogar e acaba por causar muitos problemas.
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1: 9 minutos para as 6 da tarde.
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1: Está agora na hora de trazer mais um craque da Liga Portuguesa, aqui à Gol FM.
2: Fari Faye, conhecido simplesmente como Fari, é um dos jogadores mais icónicos que passaram pelo Boa Vista, tornando-se uma figura querida entre os adeptos do clube do Bessa. Natural do Senegal, Fari chegou a Portugal no final dos anos 90, começando a sua carreira na Académica de Coimbra e depois no Beira-Mar. No entanto, foi no Boa Vista que o avançado deixou uma marca especial, tanto pela sua garra em campo como pela longevidade no clube, onde se tornou um símbolo de dedicação e amor à camisola. O avançado ingressou no Boa Vista em 2013 e permaneceu durante várias épocas, vivendo momentos de altos e baixos que incluíram a queda do clube para divisões inferiores devido a problemas financeiros e administrativos. Em campo, o senegalês destacava-se pela sua força física, velocidade e espírito de luta, características que faziam dele um jogador incansável e uma constante ameaça para as defesas adversárias. Apesar de não ser um goleador prolífico, a sua entrega e trabalho árduo o tornaram-no numa peça fundamental na equipa, tanto nas competições nacionais como nas europeias. A relação de Fari com os adeptos boavisteiros foi um dos pontos altos da sua carreira. O avançado senegalês conquistou o respeito dos fãs, não apenas pelo seu desempenho em campo, mas também pela lealdade demonstrada ao clube, mesmo nos momentos mais difíceis. A sua ligação ao Boa Vista manteve-se sólida, mesmo nas épocas de crise, com Fari a assumir uma postura de líder e de exemplo para os colegas, sendo visto como um verdadeiro capitão dentro e fora das quatro linhas. Ao longo da sua carreira no Bessa, Fari jogou quase 200 de jogos com a camisola xadrezada, apontando 48 golos dos 163 que registrou durante o seu percurso no futebol. Mesmo após pendurar as chuteiras, a sua ligação ao Boa Vista permaneceu viva, com Fari a ser lembrado como um símbolo de resiliência e dedicação ao emblema xadrezado. A sua trajetória nos boavisteiros é uma história de superação e lealdade que reflete o espírito batalhador do clube, fazendo de Fari uma figura inesquecível na história recente do futebol português.
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1: Está na altura dos craques mundiais. Muitos destes ícones do futebol mantêm-se ligados ao desporto, seja como comentadores, treinadores ou embaixadores de clubes e marcas. Outros, inclusive, já não estão entre nós. Mas fazemos questão de os recordar aqui na Primeira Rádio Desporto.
2: Éric Cantona, também conhecido como Le Roi, ou o Rei em português, é uma figura marcante e controversa no futebol, com uma carreira que influenciou não só dentro de campo, mas também fora dele. Nascido em Marselha, França, em 1966, Cantona começou a sua carreira em clubes menores no país, mas foi no Manchester United que realmente se destacou, transformando-se num ícone da Premier League. Cantona começou a sua trajetória no futebol no Auxerre, clube pelo qual fez a sua estreia profissional em 1983. Durante os primeiros anos da sua carreira, mostrou grande talento, mas também uma personalidade forte e um temperamento imprevisível. Passou por alguns clubes franceses, como o Marseille, o Bordeaux, o Montpellier e o Nîmes, conquistando títulos nacionais, mas sempre com problemas disciplinares. A sua passagem por Marselha foi marcada pela vitória no Campeonato Francês em 1989, mas Cantona não se adaptou completamente ao clube, que culminou na sua transferência para o Nîmes, onde um incidente com o árbitro quase resultou na sua reforma precoce. Após essa fase turbulenta, decidiu buscar uma nova oportunidade em Inglaterra, onde a sua carreira descolaria de forma irreversível. A carreira de Cantona mudou drasticamente ao transferir-se para o Leeds United em 1992. Rapidamente ajudou o clube a conquistar o título da primeira divisão inglesa, mas foi depois da sua transferência para o Manchester United que se tornaria uma verdadeira lenda. Chegando a Old Trafford em novembro de 1992, Cantona teve um impacto imediato. Os Red Devils, que não conquistavam o título inglês há mais de 25 anos, venceram a Premier League na sua primeira temporada com o francês. Com o seu estilo arrojado, passos precisos e golos decisivos, ajudou a transformar o United numa potência do futebol inglês. Entre 1992 e 97, sob sua liderança, o clube conquistou 4 títulos da Premier League, além de 2 taças de Inglaterra. Cantona sempre foi conhecido tanto pelas suas habilidades com bola quanto pelo seu temperamento explosivo. O episódio mais famoso da sua carreira ocorreu em 1995, quando durante uma partida frente ao Crystal Palace deu um pontapé num adepto adversário que o insultou da bancada. Esse incidente resultou numa suspensão de 8 meses, um dos momentos mais controversos da história do futebol inglês. Apesar disso, quando retornou da suspensão, Cantona rapidamente recuperou a sua forma e liderou o Manchester United em mais uma conquista da Premier League em 1996. Esse foi um dos momentos que cimentou o seu status de rei, tanto pelo seu carisma quanto pela sua importância dentro de campo. Surpreendentemente, Cantona anunciou a sua retirada em 1997, aos 30 anos, no auge da sua carreira. Decidiu então seguir outros caminhos, incluindo uma carreira como ator e envolvimento com o cinema e arte. Fora dos campos, o francês sempre foi conhecido pela sua personalidade forte, pensamentos filosóficos e declarações marcantes que alimentaram a sua aura de enigma e fascínio. O avançado deixou um legado profundo no Manchester United e no futebol mundial. Foi nomeado em 1994 como jogador do ano para a Associação de Jogadores Profissionais Ingleses e em 2001 foi eleito o jogador do século pelos adeptos do United. A sua influência no renascimento do clube e na Premier League é inegável, sendo lembrado como um dos maiores jogadores da história do futebol inglês. A carreira de Eric Cantona foi marcada tanto pelo brilhantismo dentro de campo como pela sua irreverência fora dele. Ícone do Manchester United e da Premier League, Cantona não só ajudou a transformar o clube numa potência global, como também redefiniu o papel de uma estrela do futebol, combinando talento, liderança e uma personalidade única. Mesmo após a sua retirada, continua a ser uma figura reverenciada e uma das personalidades mais influentes da história do futebol.
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9: São 5 da tarde e 58 minutos.
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do início de agosto. A temporada de 2026-2027 arranca oficialmente a 1 de agosto, com a Supertaça entre o Futebol Clube do Porto e Torriense, enquanto a Liga arranca no fim de semana seguinte, a 9 de agosto. Até lá, já estão marcados dezenas de jogos de preparação, uma lista em permanente atualização com datas, adversários e resultados. Olhamos para nos vários jogos que estão marcados pelas várias equipas portuguesas. Começando desde logo pelo Benfica, que tem encontro particular marcado precisamente para no dia 11 de julho, diante do Flamengo, pelas 7:30 da tarde, segue-se a 17 de julho, no Benfica-Vilha-Real, também pelas 19:45, no dia 23 de julho, no Benfica. Tem pela frente o primeiro embate a doer, diante do St. Gallen, para na primeira mão da segunda pré-eliminatória da Liga na Europa, e são estes os jogos que para já estão marcados para na formação encarnada. No que diz respeito ao Sporting, tem encontro de preparação marcado com o Celtic na Parede nas 5:30 da tarde do próximo dia 14 de julho, na sexta 20 de julho, um Sporting Estrasburgo pelas 8:15 da noite, a 31 de julho, temos no duelo que coloca frente a frente Sporting e Nottingham Forest. No que diz respeito ao Futebol Clube do Porto, a equipa na Azul e Branca ainda não divulgou o seu programa de pré-temporada. Pelo Sporting Clube de Braga, existem também já vários jogos marcados, desde logo no dia 10 de julho, um Sporting Clube de Braga na Stoke City, 14 de julho, no Sporting Clube de Braga, Futebol Clube Vizela, e 18 de julho, no Sporting Clube de Braga, no Futebol Clube Vizela, repetido-se novamente um embate diante de um adversário de pré-temporada. Já o Vitória Sport Clube, no dia 23 de julho, tinha embate marcado com a formação do Rio Ave, mas esse mesmo jogo acabou cancelado, estando apenas na agenda, no duelo entre Vitória Sport Clube e Nottingham Forest, para no dia 26 de julho. Pelo Famalicão, temos embates no dia 11 de julho, entre Famalicão e a sua equipa de sub-23, no dia 15 de julho, temos sobre embate entre Famalicão e Lusitânia de Lourosa, 18 de julho, Famalicão Penafiel, 22 de julho, na Famalicão Arouca, 25 de julho, na Famalicão Felgueiras, no dia 25 de julho, na Famalicão tem outro encontro marcado para o mesmo dia, diante da formação do Tondela, na sexta também a 28 de julho, encontro em dose dupla, nomeadamente diante do Crystal Palace, e nesse mesmo dia, na defronta ainda na formação francesa do Lens, já no que diz respeito ao calendário de pré-temporada do Gil Vicente, na equipa gilista defronta na 15 de julho, a equipa de sub-23, no dia 18 de julho, tem encontro marcado com Felgueiras e no dia 25 de julho tem embate também marcado diante da formação do Moreirense. Já no que diz respeito à pré-temporada do Moreirense, existem também jogos marcados, nomeadamente para no dia 11 de julho, onde o Moreirense defronta na sua equipa de sub-23. No dia 18 de julho temos Moreirense Aves Futebol de Sado, no dia 22 de julho Moreirense Santa Clara, no 25 de julho Moreirense Gil Vicente, no dia 1 de agosto Moreirense Amarante e no dia 1 de agosto temos também que outro encontro no mesmo dia, diante da formação do Felgueiras. Já na formação do Nacional da Madeira, tem embate marcado de preparação no dia 19 de julho, diante do Tondela, depois embates diante do Estrela da Amadora e Leixões, ainda que estas duas partidas ainda não tenham data definida. No que diz respeito ao Rio Ave, também vários encontros marcados, nomeadamente embate com o Arouca no dia 11 de julho, no dia 15 de julho, embate com o Portimonense, 19 de julho, duelo contra na formação do Al-Ahli, e no dia 1 de agosto, o Rio Ave defronta na formação do Tondela. Olhando também para na agenda do Santa Clara, no dia 15 de julho, temos embate diante do Leça, pelas 10 da manhã, no dia 18 de julho, a equipa na Soriana defronta no Paredes também pelas 10 da manhã, no dia 22 de julho, o Santa Clara tem pela frente o Moreirense, pelas 10:30 da manhã, no dia 22 de julho, temos embate diante do Felgueiras, pelas 5 da tarde, e no dia 25 de julho, na formação açoriana, defronta na equipa do Arouca, também pela manhã, pelas 10 da manhã. Já no que diz respeito ao Arouca, tem embate marcado para o dia 11 de julho, diante da formação do Rio Ave, no dia 22 de julho, diante do Famalicão, dia 25 de julho, diante do Santa Clara, e no dia 1 de agosto, na defronta, na formação de Lusitânia de Lourosa. Olhamos também para no Casa Piepna, que tem encontro marcado no dia 25 de julho, diante da formação do Sport Lisboa e Benfica B, pelas 10:30 da manhã. Olhamos também para no Estoril Praia, com encontro marcado para no dia 11 de julho, diante do Atlético, 22 de julho, diante do Alverca, 25 de julho, no embate com o Torriense, e no dia 31 de julho, na duelo, diante da formação do Belenenses. O que diz respeito ao Estrela da Amadora, embate com o Alverca no dia 11 de julho, 15 de julho, diante da Naval 1º de maio, e depois temos embate também diante do Nacional da Madeira, ainda que esta partida ainda não tenha data definida. Pelo Académico de Viseu, regressado à Primeira Liga, temos no dia 25 de julho embate com Lusitânia de Lourosa. E no que diz respeito à formação do Alverca, temos embate marcado para o dia 11 de julho diante do Estrela da Amadora, diante do Belenenses no dia 17 de julho. Duelo de preparação também marcado com o Estoril Praia no dia 22 de julho, na 25 de julho, embate com o Mafra, e no dia 1 de agosto,

0: Duelo diante do Sporting Clube de Portugal B são alguns dos jogos já marcados e oficializados pelas várias equipas da Primeira Liga no que diz respeito à preparação da nova temporada. O Benfica deu a conhecer a contratação de Jakob Kaminski, no jogador chega à luz, vindo dos alemães do Colónia, na troco de 17 milhões de euros, segundo os encarnados, no emblema germânico, terá ainda direito a receber uma percentagem de 10% do valor de mais-valia obtida numa transferência futura, que será de 25%, caso a mesma ocorra no mercado de verão de 2026. O extremo polaco de 24 anos, internacional, em 31 ocasiões, assinou o contrato até 2031, com cláusula de rescisão fixada nos 60 milhões de euros. Formado no Lech Poznan, Kaminski mudou-se para a Alemanha em 2022 e passou 3 épocas na formação de Wolfsburgo. Na temporada passada, ao serviço do Colónia, marcou 7 golos e fez 3 assistências em 36 jogos. Morten Hjulmand nem para acelerar, e nesta será uma semana decisiva para fechar a transferência do médio para o Atlético Madrid na equipa colchonera, que já viu uma proposta recusada por parte dos Leões, prepara nova investida nas próximas horas, subindo a fasquia e a parada para nos 40 milhões de euros exigidos pelos Leões. A ordem de resto nem para acelerar, até porque de Espanha, conforme avança no jornal de marca, a intenção passa por fechar o negócio antes do regresso ao trabalho da equipa madrilena, no mercado para no próximo dia 13 de maio. Ao que nesta publicação avançam, os agentes do capitão Leonino encontram-se na capital espanhola para acelerar este processo. O Sporting Records continua a colocar a fasquia nos 40 milhões de euros mais bónus, enquanto o Atlético de Madrid ainda não passou dos 35 milhões, um impasse que deverá ser desbloqueado durante nesta semana pela equipa de Madrid. Primeiro, as compras, num total de 80 milhões de euros, depois as vendas, antes de voltar a comprar. E à porta da saída de Alvalade, está Morten Hjulmand, assim como Francisco Trincão, com 90 milhões de euros, a caminho dos cofres do Sporting, com o médio, na Tebna, pode sair já nesta semana. O avançado vai demorar mais, mas tem o destino traçado para a Arábia Saudita. O Atlético de Madrid viu recusada na proposta de 35 milhões de euros pelo médio dinamarquês, sabe que vai sair do Sporting, mas apenas quando os colchoneros subirem a oferta para 40 milhões de euros fixos, mais pontos. Os espanhóis ainda não avançaram com a segunda proposta, mas vão fazê-lo durante esta semana. Terão mesmo descartes aos 40 milhões, estando na apresentação do capitão para no estágio de pré-temporada em Lagos, dependente do negócio, estar ou não mais avançado. Para Trincão, que sabe na Gol FM, que o valor está colocado em cima da mesa pelo Al Ahly, embora ainda sem proposta formal, foi de 45 milhões de euros, 5 milhões abaixo do que os verdes e brancos pretendem para deixar sair o avançado internacional português. Nas negociações prosseguem, mas não deverá ser ainda durante esta semana, que a proposta será feita de forma oficial, com valores revistos em alta. Mas ambos os dossiers são vistos como prováveis negócios, no que significa que estão 90 milhões de euros a caminho dos cofres leoninos, mais 10 milhões do que já foi gasto para reforçar o plantel de Rui Borges para a temporada 2026-2027. Primeiro foi Rodrigo Salazar, avançado contratado ao Sporting Clube de Braga por 30 milhões de euros, depois Pedro Lima e Dombia, os dois médios, no primeiro custou 4 milhões, chegou do Aves Futebol de Sado, o segundo 20 milhões e é oriundo de Itália do Veneza, seguiu-se ainda na Silas Anderson por 7,2 milhões para na formação do Akan e por fim ainda na Sérgio Altimira, ex-Betis, por 18 milhões de euros. Contas feitas, no total de quase 80 milhões de euros investidos, já neste mercado de verão de 2026, mais concretamente 79,2 milhões de euros que serão pagos, com apenas 2 vendas, estas que estão para breve, nas de Morten Hjulmand e de Francisco Trincão, no leque dos jogadores em final de ciclo, nos verdes e brancos, que estão na porta de saída, está também Pedro Gonçalves, mas se Morten Hjulmand e Trincão já têm essa porta bem aberta, no caso de Pote, ainda ninguém tocou na campainha, parece que começar as negociações. Também no caso do camisola 8, como de Trincão, na Arábia Saudita, nem possibilidade, mas outros mercados estão atentos ao talento de Pote. Samu abordou a fase de recuperação em que se encontra, garantindo que está bem e descansando. Os adeptos do Futebol Clube do Porto está muito bem, correu tudo de forma positiva, graças ao clube e ao departamento médico. No pior já passou, sublinhou o avançado de 22 anos, que está fora da competição desde fevereiro, altura em que contraiu um entorce no joelho direito, na ruptura do ligamento cruzado anterior, no clássico com o Sporting. O internacional Abna pela Abna La Roja falou ainda sobre o colega e rival, Diogo Costa, descendo elogios ao guardião português e destacando que que na seleção espanhola é uma seleção de grande qualidade e que na diante de Portugal encontrou grandes dificuldades. Apesar disto, acabou por ser a Espanha a dar passo em frente e a chegar aos quartos de final deste Mundial 2026, onde defronta agora a seleção da Bélgica, que levou a melhor por 4-1 sobre os Estados Unidos da América. Jorge Jesus está pronto para sentar e abrir oficialmente as conversações com a Federação Portuguesa de Futebol para ocupar o cargo deixado por Roberto Martínez na Seleção Nacional. Os dois lados trabalham para se reunirem ainda durante esta semana e terem tudo definido até ao próximo domingo. Ou seja, para esta semana existe então a possibilidade de acordo a ser anunciado entre Jorge Jesus e a Federação Portuguesa de Futebol. Livre no mercado, Jorge Jesus, recorde-se, recusou a renovação do contrato com os sauditas do Al Nassr e também ignorou alguns outros convites nas últimas semanas, tudo isso à espera de ser o novo selecionador de Portugal. Não há ainda uma negociação oficial, mas o presidente Pedro Proença reconhece, há dias, sobretudo em conversas informais, que JJ é o favorito para substituir Roberto Martínez. Naturalmente, o plano passa por assinar um vínculo até 2030, algo que estará estipulado para o contrato de Jorge Jesus. Portanto, num novo ciclo, na contar-se com três grandes competições, Liga das Nações, Europa e Mundial, na qual Jorge Jesus se coloca como favorito a assumir a liderança da Seleção Nacional. A Seleção Nacional deixou os Estados Unidos e aterrou em solo nacional pelas 6:10 da manhã, desta quarta-feira, todavia. Grande parte dos jogadores convocados para o Mundial 2026 não viajaram para Lisboa, uma vez que deixaram inclusive a concentração da seleção poucas horas após o desaire diante da Espanha nos oitavos de final. Portugal terminou o Mundial nos oitavos, na melhor campanha neste século, na remonta, na 2006, com o quarto lugar conseguido na Alemanha, no melhor Mundial na remonta, na 1966, com o terceiro lugar em Inglaterra. 6 participações em Mundiais, 27 jogos, 11 golos e um adeus de forma indesejada, sem o título que lhe faltava na seleção depois de um europeu na duas Ligas das Nações. Cristiano Ronaldo fez na última segunda-feira na derrota na frente à Espanha por uma bola a zero nos oitavos de final do Mundial 2026, o seu último jogo pela seleção em campeonatos do mundo, ainda que não tenha confirmado o seu futuro na equipa nacional, mas nesta competição é mesmo o adeus como atleta na história de Ronaldo em Mundiais. Começou em 2006, em 2026, tendo pelo meio as participações em 2010, 2014, 2018 e 2022. A melhor participação portuguesa com Ronaldo foi precisamente logo na primeira aparição de CR7 na prova, com a chegada nas meias-finais, no quarto lugar alcançado. Depois, tal como em 2026, Portugal caiu nos oitavos em 2010, diante da Espanha. Ficou pela fase de grupos em 2014, pelos oitavos em 2018 e pelos quartos em 2022. Na edição de despedida fica sobretudo para a história, não tanto na prestação coletiva de Lusa, mas para Ronaldo, algumas marcas que voltou a estabelecer na sua carreira de cerca de 24 anos como futebolista profissional, ao ter marcado diante do Uzbequistão na fase de grupos, num jogo em que fez dois dos seus três golos. No Mundial 2026, no outro, foi diante da Croácia, Ronaldo tornou-se o primeiro jogador a marcar em 6 mundiais, ultrapassou ainda nos 9 golos de Eusébio, para ser o melhor marcador luso de sempre em mundiais, ainda que valha a pena lembrar que Eusébio conseguiu na dita marca só na participação de 1966 e Ronaldo acaba com 11 golos em 6 edições. Por outro lado, e falando ainda em golos, foi preciso esperar 20 anos para Ronaldo fazer um golo, no que marcou diante da Croácia em fases eliminar da competição. Em 2006, Ronaldo fez 6 jogos e um golo. Em 2010, 4 jogos e um golo. Em 2014, 3 jogos e um golo. Em 2018, 4 jogos e 4 golos. Em 2022, 5 jogos e um golo. E por fim, este ano, 5 jogos e 3 golos. Deixa na competição igualado com o húngaro Sandur Kocsis e com o alemão Jürgen Klinsmann, com 11 golos no 9º lugar da história dos goleadores da prova. Ronaldo tornou-se ainda na par de Lionel Messi, o único atleta a disputar 6 mundiais, mas no desempenho individual entre alguns jogos memoráveis ao longo destes 20 anos, entre no primeiro e último Mundial de Ronaldo, não se traduziu no tão desejado título. Olhamos para a prestação de Ronaldo ao longo dos 27 jogos que disputou em mundiais, e o jogo em que CR7 teve nota mais elevada, 9.9 em 10, foi num que Portugal até não ganhou naquele inesquecível empate a 3 na fase de grupos em 2018, diante da Espanha, em que Ronaldo acabou por fazer um hat-trick, acabou mesmo por ser na Rússia, no Mundial, em que Ronaldo mais golos fez, com o seu quarto e último golo na edição desse ano, a ser na vitória por uma bola a 0 diante de Marrocos, desfecho que iria revelar-se decisivo para superar na fase de grupos no pódio dos melhores registros. Segue-se na atuação na goleada por 7-0 diante da Coreia do Norte, na fase de grupos do Mundial 2010, com uma nota de 9.5, e depois na prestação na goleada por 5-0 diante do Uzbequistão este ano, em jogo que acabou por bizar, curiosamente, nestas duas últimas prestações foram engoleadas nas edições em que Portugal acabou por cair diante da Espanha nos oitavos de final. Por oposição, pior registro de Ronaldo, segundo os dados recolhidos, foi na derrota por 2-1 diante da Coreia do Sul, então treinado por Paulo Bento na seleção, na altura, no fecho da fase de grupos do Mundial 2022, num jogo para no qual Portugal já tinha entrado apurado para nos oitavos de final com uma nota 5.6. Segue-se na bem recente atuação no empate diante da República Democrática de Congo na fase de grupos deste ano com uma nota de 6.1 e no terceiro lugar no jogo com os Países Baixos nos oitavos de final do Mundial 2006, que Portugal ganhou por uma bola a zero. No entanto, é preciso lembrar que neste jogo, que ficou apelidado de Batalha de Nuremberg, Ronaldo sofreu uma dura na falta de Khalid logo aos 6 minutos de jogo, ainda seguiu em campo, mas acabou substituído ao minuto 34. A última dança de Ronaldo, que não terminou como o próprio esperava, como Portugal esperava, resta perceber se foi ou não a última dança pela seleção, pela qual chega ao fim do Mundial 2026, com 233 jogos e 146 golos marcados. O Gil Vicente rescindiu com o avançado na croata Rako Baturina, colocando termo numa ligação que era válida até junho de 2027. Ponta de lança de 26 anos chegou a Barcelos em 2023, proveniente dos húngaros do Ferencváros, onde não se conseguiu afirmar. Todavia, também não o conseguiu em Portugal. Depois de 19 jogos, 3 golos e uma assistência, o avançado foi emprestado na formação do Racing Santander, Málaga, e Horsens, na Dinamarca. Na última época, Baturina conseguiu 4 golos em 16 jogos pela sua última equipa, sem entrar nas opções do Luís Pinto. Para 2026-2027, o avançado prepara-se para reforçar na formação do Aral, na 2ª Divisão Suíça. A saída de Baturina junta-se nas saídas de Luís Esteves, transferido para nos mexicanos do Atlas, de Dani Figueira, que rumou à formação do Noah da Arménia, e Jorge Aguirre, que assinou pela formação do Torriense. Maurício reforça o ataque do Marítimo, e assinou até na junho de 2029. No atleta de 21 anos, talhado para jogar como ponta de lança, no extremo esquerdo, fez 17 golos e 2 assistências em 26 jogos pela equipa B do Hamburgo, na última época na 4ª Divisão Germânica. No formato entre Concórdia, Hamburgo e na formação do Estepolares, foi por este último emblema que se evidenciou na 4ª Divisão em 2023-2024. Seguiu-se meia época na equipa B do Stuttgart, no recomendo ao Hamburgo B em janeiro de 2025. João Gonçalves, reforço do Nacional da Madeira até junho de 2028. Através de um comunicado, os insulares confirmaram a chegada do guarda-redes português de 25 anos, que na última temporada representou os romenos na formação do Universidade de Craiova. Com formação de Boa Vista, João Gonçalves estava livre do mercado e prepara-se para representar o terceiro clube no principal escalão do futebol português, depois dos Xadrezados e do Aves no Futebol de Sade.
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7: Eu sei que vai haver tentativas de ir à volta, o que é normal, que é o vosso trabalho, ir à volta, mas eu não vou sair disto. Não vou sair disto, mas podem tentar.
8: Carlos, boa tarde, vou já tentar, então.
7: Pronto, mas eu não vou sair disto. Não, eu percebo bem a questão e ela é extensa e toda muito bem colocada, sem dúvida. Mas eu não vou sair disto, sem dúvida. Tem uma pergunta muito bem colocada, mas eu não vou sair disto. Mas eu não quero perder o foco. Peço desculpa não responder à pergunta, que eu sei que foi à volta, mas eu não vou sair disto.
9: Vou um bocadinho por aí, agora estás já mais à italiana, não é? Mais na defesa. Acha que é música para os seus ouvidos também?
7: Não, já disse, não quero. Eu percebo a questão, mais uma vez. O que eu tenho a dizer é que é tudo muito bonito, é tudo. Portanto, há alerta vermelho, sem dúvida, mas eu não vou sair disto.

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1: O Celtic Football Club é um dos clubes de futebol mais importantes e tradicionais da Escócia e do mundo. Fundado em 1887, na cidade de Glasgow, o Celtic construiu uma história repleta de sucessos nacionais e internacionais, consolidando-se como um gigante do futebol europeu, especialmente nas conquistas da década de 1960. Desde a sua fundação, o Celtic destacou-se como uma força dominante no futebol escocês, conquistando o seu primeiro título da Scottish League Championship em 1893, apenas 5 anos após ser criado. O clube rapidamente se tornou um dos mais vencedores do país, ao lado do seu maior rival, o Rangers, com quem protagoniza o famoso Old Firm, um dos derbys mais históricos e intensos do futebol mundial. O maior feito internacional do Celtic ocorreu na temporada de 1966-67, quando a equipa se tornou a primeira do Reino Unido a conquistar a Taça dos Campeões Europeus, a atual Liga dos Campeões. Sob o comando do lendário treinador Jock Stein, o Celtic, apelidado de Lisbon Lions, derrotou o poderoso Inter de Milão na final realizada em Lisboa, no Estádio Nacional, com uma vitória por 2-1. Essa conquista não foi apenas memorável pelo título em si, mas também pela forma como o Celtic jogou. A equipa adotou um estilo ofensivo, em contraste com o futebol defensivo da época. Jimmy Johnson e Bobby Murdoch foram dois dos grandes destaques dessa equipa e o triunfo tornou o Celtic um dos maiores clubes da Europa e um símbolo do orgulho para o futebol escocês. Na mesma temporada, o Celtic conquistou também todos os principais troféus domésticos possíveis: a Liga Escocesa, a Taça da Liga e ainda a Glasgow Cup. Após o título europeu de 1967, o Celtic continuou a ser uma força competitiva na Europa. Voltou a chegar à final da Taça dos Campeões Europeus em 1970, mas foi derrotado aí pelos neerlandeses do Feyenoord por 2-1. Além disso, nas décadas seguintes, o clube fez várias participações dignas de nota nas competições europeias, embora sem repetir o sucesso de 1967. Na década de 2000, o Celtic viveu outro momento importante ao alcançar a final da Taça UEFA, atual Liga Europa, em 2003, sob o comando de Martin O'Neill. Na final realizada em Sevilha, a equipa foi derrotada por 3-2 pelo Futebol Clube do Porto, num jogo intenso que só foi decidido no prolongamento. O Celtic, além dos seus feitos em campo, é um clube com uma rica tradição e identidade cultural. Fundado com o objetivo de ajudar a comunidade irlandesa de Glasgow, o Celtic manteve uma forte ligação com as suas raízes católicas e irlandesas, sendo uma parte integrante da comunidade local. O clube continua a ser uma potência no futebol escocês, regularmente conquistando títulos da Scottish Premiership e mantendo-se competitivo em competições europeias. O Celtic Park, o estádio da equipa, é famoso pela sua atmosfera vibrante e apaixonada. O emblema britânico também possui uma forte base de adeptos a nível global que seguem fielmente o clube tanto nas competições domésticas como nas europeias, celebrando o legado de conquistas e o espírito do futebol ofensivo e competitivo que sempre os caracterizaram. Em suma, o Celtic Football Club é mais do que apenas um clube de futebol. É um símbolo de orgulho para os seus adeptos e uma das instituições mais veneradas do futebol europeu. A conquista da Taça dos Campeões Europeus de 1967 permanece o ponto mais alto da sua rica história e o legado do clube continua a ser transmitido através das gerações.
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5: Encontro um adversário muito forte e um favorito para ganhar o Mundial, mas muito orgulho porque jogamos olhos nos olhos desde o primeiro minuto ao fim, lutamos, dimos todo os jogadores. Eu sinto uma tristeza por não passar a quartos, mas um orgulho enorme.
6: Temos o nosso melhor, infelizmente não foi suficiente para vencermos o jogo. Acho que se calhar foi dos jogos mais equilibrados que já tivemos contra a Espanha, pelo menos desde que eu cá estou. Fomos tendo oportunidades, nunca tivemos um jogo em si, eles tiveram aquela oportunidade no início que não está fora de jogo, mas fora isso, houveram lances perigosos, mas eu diria até que foi um jogo bastante equilibrado, de certa forma.
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0: São 18h26.
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1: A conquista da Taça dos Clubes Campeões Europeus de 1961-62 pelo Benfica consolidou o clube português como uma das grandes potências do futebol europeu. Naquele ano, os encarnados, liderados por Pelle Gutmann, repetiram o feito histórico da temporada anterior, em que também haviam vencido a competição. Este bicampeonato, alcançado numa era em que o Real Madrid dominava o futebol continental, foi o marco que imortalizou o Benfica no cenário mundial. O caminho para a glória começou com uma equipa sólida e talentosa, composta por jogadores como José Águas, Mário Coluna, Germano, Cavém e um jovem prodígio chamado Eusébio, que emergia como uma das maiores promessas do futebol mundial. O Benfica entrou na competição como campeão europeu e defendeu o título com autoridade. Nas eliminatórias de prestígio, como a Áustria de Viena, o Nuremberg e o Tottenham, este último nas meias finais, com uma vitória total de 4-3 no agregado. O momento culminante da temporada chegou a 2 de maio de 1962, na final contra o poderoso Real Madrid, que já havia conquistado 5 títulos europeus consecutivos entre 56 e 60. O jogo, disputado no Estádio Olímpico de Amsterdão, reuniu duas das melhores equipas da época e prometia um espetáculo memorável, o que de facto aconteceu. O Real Madrid contava com a sua estrela máxima, Alfredo Di Stéfano, além de Ferenc Puskás, ambos figuras lendárias do futebol. Puskás, em particular, demonstrou toda a sua qualidade ao marcar 3 golos na final. No entanto, a resposta do Benfica foi incrível. Mesmo começando a perder por 2-0, o clube português não se deixou abater e, com uma exibição cheia de coragem, conseguiu equilibrar o jogo rapidamente. José Águas e Cavém marcaram para o Benfica, igualando o marcador a 2, com Puskás a voltar a colocar o Real Madrid em vantagem, mas com o Benfica ainda a ter mais para dar. Aos 34 minutos, Mário Coluna empatou novamente, deixando o resultado em 3-3 ao intervalo. Na segunda parte, brilhou a estrela de Eusébio, que aos 20 anos mostrou ao mundo a razão pela qual seria uma das maiores figuras da história do futebol. Eusébio marcou 2 golos em apenas 5 minutos, um de penalti e outro com um remate poderoso, completando a reviravolta e selando a vitória por 5-3. O jovem avançado era oficialmente uma nova estrela no firmamento do futebol, enquanto o Benfica se coroava pela segunda vez consecutiva campeão europeu. Este título, além de consolidar o prestígio internacional do clube, marcou o início de uma nova era para o futebol português, colocando o país no mapa das grandes competições. Eusébio, que mais tarde ganharia a Bola de Ouro e seria o melhor marcador do Mundial de 1966, começou ali a sua jornada para a imortalidade no desporto. Para o Benfica, esta foi a confirmação de que a equipa de Gutmann era capaz de competir com os gigantes do futebol mundial numa época em que o Real Madrid era visto como quase imbatível. A vitória na final de 1962 também reforçou o legado de Pelle Gutmann, o mítico treinador que, após conquistar o bicampeonato europeu, proferiu a famosa maldição que, supostamente, impediria o Benfica de vencer outra Taça dos Campeões Europeus nos 100 anos seguintes. Até hoje, o Benfica chegou a mais 5 finais da competição, mas nunca voltou a erguer o troféu, alimentando o mito em torno das palavras de Gutmann. No total, a campanha europeia de 1961-62 do Benfica foi um exemplo de resiliência, talento e ambição. Os encarnados tornaram-se apenas a segunda equipa na história a conquistar o bicampeonato europeu, com Eusébio a emergir como a sua grande figura. O feito permanece como um dos maiores da história do clube, eternizando o Benfica entre as lendas do futebol mundial.
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8: São 6:30 da tarde.
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12: Despedido do Vitória Sport Clube em março, o Luís Pinto voltou agora ao ativo, ao serviço do Gil Vicente, na apresentação em junho. O técnico realçou que estar nos Galos representa felicidade, continuidade, no juntar de duas vontades de quem quer alcançar sucesso e conseguir crescer e evoluir. Curiosamente, o míster de 37 anos havia sido demitido pelo antigo presidente dos Conquistadores, António Miguel Cardoso, precisamente 2 meses depois de ter proporcionado aos vitorianos um dos momentos mais gloriosos do passado recente do clube. A conquista inédita da Taça da Liga, mais curioso ainda é o facto de, na próxima temporada, ao contrário do emblema da cidade berço, Luís Pinto terá a oportunidade de defender o título que festejou em Leiria, na sequência de uma vitória por 2-1 sobre o Sporting Clube de Braga. Natal acontece porque a classificação do último campeonato determinou que o 6º classificado, na última equipa da Liga, apurar-se no atual formato. Gil Vicente tem acesso à competição e no 9º Vitória Sport Clube, não mesmo que seja detentor do troféu. Desta feita, Luís Pinto voltará a ter a chance de brilhar na competição, ao contrário do agora rival de Minhoto, para garantir um lugar na Final Four. Nos ilistas, na precisão de vencer o Benfica, na terceira classificada da Liga, nos quartos de final da competição, numa eliminatória numa mão a ser discutida no Estádio da Luz. Nos restantes jogos desta fase, opõem Futebol Clube Porto, primeiro da Liga, no Académico de Viseu, segundo da segunda Liga, Sporting Clube, na segunda da primeira Liga, na diante do Marítimo, na primeira classificado da segunda Liga, e Sporting Clube de Braga, quarto classificado da primeira Liga, diante do Famalicão, quinto nas contas do principal escalão. O Gil Vicente anunciou a contratação do avançado brasileiro Rubén Alas França, que chega por empréstimo do Atlético Paranaense, jovem de 20 anos, estava abnecido ao Havaí, equipa do segundo escalão brasileiro, ao serviço do qual apontou 4 golos em 28 jogos. Durante a formação, o atacante chegou a representar o Flamengo. Num primeiro momento, o jogador deverá integrar-se na equipa de sub-23 dos gilistas. O Belenenses deu a conhecer que o Estoril Praia vai ser o seu adversário no segundo troféu Vicente Lucas. No encontro, na entrada livre, está marcado para o dia 31 de julho, pelas 7 da tarde, no estádio do Restelo. Ainda na espera do novo treinador, após a saída de Encatro, na turma da linha, abriu a oficina na semana passada de trabalhos para a nova temporada. Além do encontro com os Azuis, no último dia do mês, os estorilistas já anunciaram duelos contra o Atlético no dia 11 de julho, Alverca no dia 22 e Torriense no dia 25. O estágio de pré-temporada dos Canarinhos realiza-se entre 13 e 18 deste mês. O Futebol Clube do Porto Bebna apresentou-se ao trabalho arrancando na pré-temporada de pré-temporada com um conjunto de 22 jogadores e a realização dos habituais exames médicos e avaliações físicas. O grupo liderado por João Brandão é composto com 3 guarda-redes, 8 defesas, 4 médios e 7 avançados. Na equipa técnica é composta por Tiago Sousa, na treinadora adjunto, na Diogo Paiva, na treinadora adjunto, na Bel Pimenta, na técnico adjunto, Paulinho Santos, técnico adjunto, Rafael Albuquerque, treinador de guarda-redes, e Ricardo Ribeiro, do departamento de performance. Na última época, no Futebol Clube do Porto, terminou no 5º lugar da 2ª Liga, com 58 pontos a 8 dos lugares de subida. No que diz respeito ao plantel, para já da equipa B, temos como guarda-redes Gonçalo Silva, Huberto Sabni, António Ibna Nikolov. Como defesas do Futebol Clube do Porto B, temos Sabna Dinis Rodrigues, António Ribeiro, Tiago Ferreira, Martim Chalmique, Salvador Gomes, Marco Silva, Caio Henrique e Martim Cunha. Como médios, João Brito, André Oliveira, Francisco Fernandes e Ryan Temerci. Como avançados, temos ainda Tiago Andrade, Gonçalo Sousa, Brian Caicedo, Domingos Mugito, Trafint, Ayabna Candé e Tcherno Jamanca. Ainda pelo universo azul e branco, aos 16 anos, Gonçalo Fontes assinou o seu primeiro contrato profissional com o Futebol Clube do Porto. No médio, chegou aos Dragões na época desportiva 2017-2018. Gonçalo Fontes é capitão dos sub-16, mas na época passada chegou também pelos sub-19 e sub-17, equipas pelas quais se sagrou campeão nacional. O seu foco é chegar à equipa principal do Futebol Clube do Porto. É um sonho desde pequenino, que acabou por assumir o próprio jogador. O Benfica B apresentou-se ao trabalho arrancando na Parepna pré-temporada com um conjunto de 25 jogadores, a realização dos habituais exames médicos, e avaliações físicas, num grupo com 3 guarda-redes, 9 defesas, 7 médios e 6 avançados. Federico Coleta, que esteve no europeu de sub-19, foi autorizado a apresentar-se mais tarde na programação da pré-temporada. Estão definidos 8 jogos: Intrense no dia 11 de julho, Juventude no dia 15 de julho, na Torriense 18 de julho, na Farense no dia 18 de julho, Casa Pia, 25 de julho, também no mesmo dia, temos embate diante da seleção do Mérida, na Mafra, no dia 1 de agosto, e Atlético, no dia 1 de agosto, para já, olhando para o plantel do Benfica B. Temos como guarda-redes Arnas, Gonçalo Sobral e Leonardo Lopes, como defesas Martim Ferreira, Tiago Parente, Leandro Martins, Duarte Soares, Guilherme Gaspar, João Capucho, João Conceição, Diogo Rocha e Ricardo Neto, como médios, Nuno Félix, irmão de João Félix, Tomás Cruz, Francisco Neto, Tiago Freitas, Esteban Manuel, Rafael Quintas e Tiago Rodrigues, e como avançados estão no plantel da equipa do Benfica B: Olívio Tomé, Gelani, Eduardo Fernandes, Francisco Silva, Taylan Neves e Tomás Soares.
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0: E agora seguimos com o perfil do jogador neste produto 100% palavra.
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1: Federico Di Marco, nascido a 10 de novembro de 1997 em Milão, na Itália, é um lateral esquerdo conhecido pela sua velocidade, habilidades ofensivas e versatilidade. Iniciou a sua formação no Inter, onde fez a sua estreia profissional em 2016. Apesar de começar a carreira no clube do coração, Di Marco teve várias cedências por empréstimo para ganhar experiência. Passou por equipas como o Empoli e o Parma, onde se destacou pela sua capacidade de cruzamento e dinamismo. No Parma jogou uma temporada importante, ajudando o clube a alcançar a estabilidade na Série A. Já em 2019 regressou ao Inter de Milão, onde começou a estabelecer-se como um jogador fundamental. Di Marco tornou-se uma peça-chave no esquema do treinador Simone Inzaghi, destacando-se pela sua capacidade de atacar pelas alas e de contribuir com assistências e golos. A sua habilidade para jogar tanto como lateral como como ala permitiu-lhe ser uma adição valiosa para o Inter, que conquistou o campeonato italiano em 2020-2021 e ainda em 2023-2024. Nos últimos anos, continuou a ser uma presença importante na equipa, demonstrando consistência e contribuindo para as campanhas do Inter em várias competições. Além do seu sucesso a nível de clubes, Di Marco também começou a representar a seleção italiana, fazendo a sua estreia em 2021. A sua versatilidade e a qualidade do seu jogo foram amplamente reconhecidas, consolidando-o como um dos elementos da espinha dorsal da squadra azzurra.
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0: Vamos lá olhar agora para mais um craque da Liga Portuguesa, aqui na Primeira Rádio Desporto.
20: Sempre gostei de jogar a bola.
1: Eusébio da Silva Ferreira, um nome incontornável do futebol mundial, com especial destaque na Liga Portuguesa, onde passou grande parte da sua carreira. Difícil é ficar indiferente ao Pantera Negra, nascido em Lourenço Marques, atual Maputo, a capital da antiga colónia portuguesa de Moçambique. Foi muito cedo que se descobriu o talento para o futebol, que era algo intrínseco a este jovem que cresceu no bairro da Mafala, uma das zonas mais pobres da cidade e que chamou a atenção do Sporting de Lourenço Marques, equipa onde nasceu para o Desporto Rei. Com apenas 15 anos, Eusébio destacou-se na equipa principal, apontando 9 golos nos primeiros 4 jogos ao serviço do clube. Rapidamente aumentou a sua soma de forma inacreditável na época, chegando à marca de 77 golos em 42 partidas, imagine-se, que realizou no seu país natal. Também a façanha não passou despercebida aos gigantes portugueses, que imediatamente entraram em guerra para o trazer para os seus quadros. O primeiro a tentar a sorte foi mesmo o Futebol Clube do Porto, seguido de Sporting e Benfica, que apoiados pelos apelos que recorrentemente fariam ao Estado português, lutaram até ao fim pelo avançado. Contudo, a palavra da mãe de Eusébio foi dada aos responsáveis encarnados, que tiveram inclusive de o reter no Algarve na sua chegada a Portugal, com receio que o jogador fosse aliciado pelos leões para rumar a Alvalade. Apenas quando a Federação Portuguesa de Futebol decretou que as águias teriam razão na disputa pela contratação, é que foi possível a Eusébio viajar para Lisboa, onde finalmente envergou a camisola da sua vida. O resto, como em grande parte deste conto, é história. 472 golos em 440 jogos é a marca registada do seu pontapé canhão pelo Benfica, onde foi o principal responsável pelos anos mais gloriosos da existência do clube. O seu primeiro ano traduziu-se na vitória da Taça dos Clubes Campeões Europeus, ainda sem a sua participação, porém, na época seguinte, com 29 golos apontados, Eusébio foi o diamante benfiquista na revalidação do maior título do velho continente. Em 62-63, o Pantera Negra ainda levou as águias a mais uma final, perdida para o Milan, assim como em 64-65 e 67-68, anos em que se sagrou o melhor marcador da competição, perdendo, contudo, os jogos decisivos frente ao Inter e Manchester United. Em praticamente 15 temporadas com o manto do Benfica, Eusébio venceu 11 campeonatos nacionais, aos quais juntou 5 taças de Portugal. Contribuiu de forma incomensurável para uma das maiores hegemonias da história do futebol português, tornando-se uma figura global do país, numa altura em que dividia o trono mundial com Pelé. Foi o melhor marcador do campeonato por 7 ocasiões, registros que lhe permitiram, por 2 vezes, receber o prémio da Bota de Ouro, oferecido ao goleador máximo do futebol europeu. A essa distinção juntou-se a Bola de Ouro da France Football, que eternizou o nome do português como o melhor jogador do mundo em 1965. Aos 33 anos, no ano da Revolução de Abril, o ponta de lança decidiu abraçar uma nova aventura, rumando aos Estados Unidos da América para ser uma das estrelas do campeonato. Por aí, foi atleta dos Boston Minutemen, para além dos Las Vegas Quicksilvers e dos New Jersey Americans, emblema onde se retirou do futebol em 1978. Pelo meio, teve ainda passagens pelos canadianos do Toronto Metro Croatia, assim como do Beira-Mar e União de Tomar, equipas portuguesas que tiveram o privilégio curto, diga-se, de receber um dos maiores nomes que já pisou os relvados nacionais. Ao serviço da seleção portuguesa, foi o melhor marcador do Mundial de Inglaterra 1966, ainda hoje a maior performance da equipa das esquinas num campeonato do mundo, com o 3º lugar. Durante muito tempo, Eusébio da Silva Ferreira foi sinónimo de futebol português, preservando a sua memória e estatuto de rei para lá da sua morte, em 2014, sentida e chorada por todo o país. Até ao final dos tempos, poucos serão o que se aproximarão da lenda do Pantera Negra, que deixou uma marca inabalável em todos aqueles que viram ou recordaram a sua história com a bola no pé.
20: Grande golo que marquei.
21: Em primeiro lugar, eu me falo deste jogo muito difícil, mas eu fazer os possíveis para fazer uma boa exibição e honrar o futebol português.
20: Sempre gostei de jogar a bola. Mas não esquecer uma coisa, isso é muito importante, estudar e nós podemos conseguirmos sermos alguém no futebol.
22: Em todo lado onde é que eu vou, sempre muito respeito pelos adeptos do clube, mas é sempre bom marcar porque fica na história.
0: Seguimos agora nesta emissão com os craques mundiais.
1: Ronaldo Luís Nazário de Lima, ou simplesmente Ronaldo, é amplamente considerado um dos maiores avançados da história do futebol. Nascido a 18 de setembro de 1976, no Rio de Janeiro, o brasileiro iniciou a sua carreira ainda adolescente, com apenas 16 anos no Cruzeiro. As suas exibições espetaculares no clube mineiro logo chamaram a atenção do futebol mundial e em 1994, após participar no Mundial dos Estados Unidos, embora sem atuar, foi contratado pelo PSV Eindhoven, nos Países Baixos. Lá, Ronaldo mostrou toda a sua capacidade de explosão e finalização, marcando 54 golos em 57 jogos ao longo de duas temporadas, uma média impressionante que o transformou numa das jovens promessas mais cobiçadas do futebol europeu. O seu talento levou-o rapidamente a um dos maiores clubes do continente, o Barcelona, onde jogou durante a temporada de 1996-97. No Barça, Ronaldo elevou o seu jogo a novos patamares, marcando 47 golos em 49 partidas e ajudando o clube a vencer a Taça das Taças da UEFA e a Taça do Rei. Foi durante este período que ganhou o apelido de fenómeno, graças à sua velocidade devastadora, poder físico e capacidade para driblar com uma facilidade espantosa. Ainda com apenas 20 anos, foi eleito pela primeira vez o melhor jogador do mundo pela FIFA, título que viria a conquistar noutras duas ocasiões. Em 1997, Ronaldo fez uma transferência recorde para o Inter de Milão, onde continuou a brilhar no início da sua carreira, ganhando a Taça UEFA em 1998. Contudo, foram também os anos em que a sua sorte começou a mudar em termos físicos. Durante o seu tempo no Inter, sofreu a primeira de várias lesões graves no joelho que o afastariam dos relvados por longos períodos. O seu regresso em 2002 foi nada menos do que milagroso. Após 2 anos de recuperação, Ronaldo voltou aos grandes palcos no Mundial de 2002, onde foi a estrela maior da seleção brasileira, conduzindo o Brasil à vitória com 8 golos, 2 dos quais na final contra a Alemanha. Esta conquista garantiu-lhe o 3º título de melhor jogador do mundo e marcou o seu renascimento como um dos melhores jogadores da sua geração. Após o Mundial, Ronaldo transferiu-se para o Real Madrid como parte dos famosos Galácticos, onde jogou de 2002 a 2007. Durante esse período, conquistou 2 campeonatos espanhóis e manteve o seu estatuto de um dos melhores avançados do mundo, marcando 104 golos em 177 jogos. O seu estilo de jogo, marcado por uma combinação única de velocidade, técnica e poder de finalização, continuava a encantar os adeptos, apesar das lesões persistentes que o limitaram ao longo da sua carreira. Em Madrid, Ronaldo formou uma parceria letal com estrelas como Zidane, Figo e Beckham, que consolidaram ainda mais o seu legado no futebol europeu. Já na reta final da sua carreira, em 2007, voltou à Itália, desta vez para jogar no AC Milan, rival direto do Inter. Embora o seu desempenho tenha sido afetado pelas constantes lesões, ainda mostrou flashes de brilhantismo, marcando 9 golos em 20 jogos. Porém, o seu tempo no Milan também foi marcado por mais uma grave lesão no joelho, que acelerou o fim da sua trajetória na Europa. Ronaldo decidiu então regressar ao Brasil, assinando pelo Corinthians em 2009. Surpreendentemente, teve uma passagem de grande sucesso pelo clube paulista, onde ajudou o Corinthians a conquistar o Campeonato Paulista e a Copa do Brasil em 2009, numa demonstração de que, mesmo longe do seu auge físico, o seu talento era inquestionável. No entanto, após mais alguns problemas físicos, decidiu terminar a sua carreira em 2011, aos 34 anos. Ronaldo deixa um legado incontestável como um dos maiores avançados da história do futebol. Os seus números são impressionantes, já que ao longo da carreira marcou mais de 400 golos em clubes e seleções e venceu 2 bolas de ouro em 1997 e 2002. O fenómeno sempre foi lembrado e terá revolucionado a posição de avançado, combinando uma capacidade física invulgar com uma técnica requintada e um instinto goleador incomparável. Ronaldo foi também um dos grandes responsáveis por popularizar o futebol brasileiro no exterior e inspirou gerações de jogadores pelo mundo. Mesmo com as inúmeras lesões que enfrentou, a sua resiliência e capacidade de se reinventar em momentos cruciais da carreira fazem dele uma lenda viva do desporto, sendo reconhecido tanto por adeptos quanto por críticos como um dos mais completos jogadores que o futebol já viu.
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9: Preferia muito mais ter trocado por a vitória hoje. A atitude, demos o nosso melhor. Dói quando jogamos para o nosso país e, acima de tudo, quando tínhamos um Mundial para dedicar a duas pessoas muito, muito especiais para nós. Dói ainda mais por isso, mas demos o nosso melhor e faltou-nos a pontinha de sorte também, é sempre preciso.
11: Acho que na segunda parte deveríamos ter jogado mais com bola, cansar a Espanha, que foi o que eles nos fizeram. Demos demasiada bola e demasiado tempo à Espanha para estar sobre, em cima do jogo, e quando assim não é, a Espanha tem uma maneira bem vincada de jogar e acaba por causar muitos problemas.
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0: São agora 18h51.
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0: Lá olhar agora para mais um gigante adormecido aqui na primeira Rádio Desporto.
1: O Ajax, fundado em 1900 em Amsterdão, é um dos clubes mais vencedores e respeitados da Europa, conhecido pelo estilo ofensivo e por uma academia que revelou grandes talentos para o futebol mundial. O emblema neerlandês começou a consolidar-se na década de 1960 com o revolucionário estilo de jogo do futebol total, implementado pelo treinador Rinus Michels e protagonizado pelo lendário Johan Cruyff. Este sistema, onde todos os jogadores podiam ocupar várias posições, mudou a forma de jogar e tornou o Ajax uma referência global. Na década de 1970, o clube dominou a Europa ao vencer a Taça dos Campeões Europeus três vezes consecutivas, em 1971, 72 e 73, com Cruyff como o principal astro e Michels como o grande estratega. Este período de ouro solidificou o Ajax como um dos gigantes do futebol e a filosofia do jogo do futebol total influenciou gerações de treinadores e jogadores em todo o mundo. Além das conquistas europeias, o Ajax dominava também no cenário doméstico, colecionando títulos do campeonato neerlandês e tornando-se sinónimo de futebol espetáculo. Após alguns anos sem grandes títulos europeus, a equipa voltou ao topo na década de 1990 com uma geração de ouro formada nas suas academias, incluindo jogadores como Edgar Davids, Clarence Seedorf, Patrick Kluivert e Marco Overmars. Com Louis van Gaal como treinador, o clube conquistou a Liga dos Campeões em 1995 ao vencer o Milan, consolidando-se novamente como uma força europeia. Este sucesso deveu-se mais uma vez ao compromisso com a formação de talentos, uma das marcas do Ajax ao longo da sua história. O início dos anos 2000 trouxe desafios financeiros ao clube, o que os obrigou a vender muitos dos seus talentos jovens para clubes maiores. Apesar das dificuldades em manter os principais jogadores, o Ajax continuou a dominar o futebol neerlandês e a formar talentos que viriam a brilhar internacionalmente. Esta política de formação rendeu frutos ao longo das décadas e é uma das principais razões pela qual o Ajax permanece competitivo no cenário europeu. Nos últimos anos, o clube voltou a ser destaque na Liga dos Campeões, em particular na temporada de 2018-2019, quando eliminou gigantes como o Real Madrid e a Juventus, chegando até às meias finais. Essa campanha memorável, com jovens talentos como Frankie de Jong e Matthijs de Ligt, reacendeu o entusiasmo em torno do clube e destacou a excelência da sua academia. Mesmo num cenário de recursos limitados em comparação aos grandes clubes europeus, o Ajax continua a ser admirado pelo seu futebol atrativo e pela aposta nos jovens, preservando a herança do futebol total, que transformou o clube numa lenda viva do futebol mundial. Hoje, o emblema permanece um dos maiores símbolos do futebol ofensivo e da formação de talentos, mantendo viva a sua tradição e a sua identidade, características que o tornam um dos clubes mais fascinantes do futebol mundial.
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0: A invencibilidade de algumas equipas em ligas nacionais ou europeias permanece como uma marca histórica, imortalizando os seus nomes nos livros do futebol. Está na altura de mais um grande feito histórico aqui na Golo FM.
1: A história do Bayern de Munique entre 1972 e 1976 é marcada por um dos períodos mais gloriosos do clube bávaro, consagrando-se como uma das melhores equipas da história do futebol. Essa era foi liderada por um núcleo de jogadores excepcionais e carismáticos que não apenas dominaram a Alemanha, como também conquistaram a Europa. A base dessa equipa foi construída ao longo da década de 1960, com a chegada de jovens talentos como Franz Beckenbauer, Gerd Müller e Sepp Maier, mas o verdadeiro ponto de virada veio em 1972, quando o Bayern conquistou o primeiro título da Bundesliga na década sob o comando do treinador Udo Lattek. Essa temporada de 1971-72 é considerada um marco inicial, pois o Bayern não só conquistou o campeonato, mas o fez com um estilo avassalador, estabelecendo recordes de golos e de pontos. Gerd Müller, artilheiro implacável, marcou 40 golos numa só época, recorde que perdurou por décadas na Liga Alemã. O Bayern ainda venceria a Bundesliga outras duas vezes consecutivas, em 72-73 e 73-74, consolidando a sua hegemonia no futebol germânico. A supremacia do Bayern, no entanto, não ficou limitada à Alemanha. O grande sonho europeu começou a realizar-se em 1974, quando a equipa conquistou a sua primeira Taça dos Clubes Campeões Europeus, a atual Liga dos Campeões. Na final, enfrentaram o Atlético Madrid e, após um empate dramático no primeiro jogo a um golo, o Bayern arrasou na repetição da partida, vencendo por 4-0, com destaque para a dupla letal de Gerd Müller e Uli Hoeneß. O título de 1974 foi apenas o início de um tricampeonato europeu consecutivo. O Bayern repetiu o feito em 1975 ao derrotar o Leeds United por 2-0 e em 1976 ao vencer o Saint-Étienne pelo mesmo placar, tornando-se apenas a terceira equipa a conquistar a Taça dos Campeões três vezes seguidas, igualando os feitos do Real Madrid e do Ajax. O Bayern de Munique dessa era era conhecido pelo seu estilo de jogo extremamente eficiente e por contar com jogadores de grande qualidade técnica e tática. O capitão Franz Beckenbauer, o Kaiser, foi líder dentro e fora de campo, desempenhando o papel de líbero com maestria, revolucionando a posição e tornando-se um dos maiores jogadores da história do futebol. Sepp Maier, por sua vez, foi um dos melhores guarda-redes da sua geração, enquanto Gerd Müller, o bombardeiro da nação, foi o grande responsável pelos golos, estabelecendo-se como um dos maiores goleadores da história do futebol. Outros nomes importantes dessa era incluem o versátil Paul Breitner e o atacante Uli Hoeneß, que também contribuíram imensamente para o sucesso do clube. A equipa dos bávaros coroou o seu domínio internacional ao conquistar a Taça Intercontinental em 1976, ao derrotar o Cruzeiro do Brasil com um resultado agregado de 2-0. Essa vitória foi fundamental para afirmar o Bayern como a melhor equipa do mundo nessa época. A formação de 1972 a 1976 entrou para a história como uma das maiores equipas de todos os tempos, não só pelo seu sucesso em campo, mas também pela maneira como revolucionou o futebol com o seu estilo moderno, técnico e coletivo. Jogadores como Beckenbauer, Bauer, Müller e Maier tornaram-se ícones do futebol mundial e o clube consolidou a sua posição entre as maiores potências do futebol europeu e global. Essa era de ouro estabeleceu as bases para o Bayern se tornar um gigante permanente do futebol europeu, reconhecido não apenas pelos títulos conquistados, mas também pelo impacto cultural e desportivo que gerou para o futuro do desporto.
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12: São 6 da tarde e 59 minutos.
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26: Jorge Jesus está pronto para se sentar-se e abrir oficialmente.

Ignorou alguns abnutros convites nas últimas semanas, abna tudo isso à espera abna de ser o novo selecionador de abna Portugal. Não há ainda uma negociação oficial, mas o presidente Pedro Proença abna reconhece, abna Dias, abna sobretudo em conversas informais, que JJ abna é o favorito para substituir abna Roberto Martínez. Naturalmente, o plano abna passa abna por assinar um vínculo abna até 2030, abna, algo abna que estará abna estipulado abna para abna o contrato de Jorge Jesus. Portanto, num novo ciclo, na contar com três grandes competições, Liga das Nações, Europa e Mundial, na qual Jorge Jesus se coloca como favorito a assumir a liderança da Seleção Nacional. A Seleção Nacional deixou os Estados Unidos e aterrou em solo nacional pelas 6:10 da manhã, desta quarta-feira, todavia. Grande parte dos jogadores convocados para o Mundial 2026 não viajaram para Lisboa, uma vez que deixaram inclusive a concentração da seleção poucas horas após o desaire diante da Espanha nos oitavos de final. Portugal terminou o Mundial nos oitavos, na melhor campanha neste século, na remonta, na 2006, com o quarto lugar conseguido na Alemanha, no melhor Mundial na remonta, na 1966, com o terceiro lugar em Inglaterra. 6 participações em Mundiais, 27 jogos, 11 golos e um adeus de forma indesejada, sem o título que lhe faltava na seleção depois de um europeu abnir nas duas Ligas das Nações. Cristiano Ronaldo fez na última segunda-feira, na derrota, na frente à Espanha, por uma bola a zero nos oitavos de final do Mundial 2026, o seu último jogo pela seleção em campeonatos do mundo, ainda que não tenha confirmado o seu futuro na equipa nacional, mas nesta competição é mesmo o adeus como atleta na história de Ronaldo em Mundiais. Começou em 2006, e acaba em 2026, tendo pelo meio as participações em 2010, 2014, 2018 e 2022. A melhor participação portuguesa com Ronaldo foi precisamente logo na primeira aparição de CR7 na prova, com a chegada nas meias-finais, no quarto lugar alcançado. Depois, tal como em 2026, Portugal caiu nos oitavos em 2010, diante da Espanha. Ficou pela fase de grupos em 2014, pelos oitavos em 2018 e pelos quartos em 2022. Na edição de despedida, fica sobretudo para a história, não tanto na prestação coletiva belusa, mas para Ronaldo, algumas marcas que voltou a estabelecer na sua carreira de cerca de 24 anos como futebolista profissional, ao ter marcado diante do Uzbequistão na fase de grupos, num jogo em que fez 2 dos seus 3 golos. No Mundial 2026, no outro, foi diante da Croácia. Ronaldo tornou-se o primeiro jogador a marcar em 6 Mundiais. Ultrapassou ainda nos 9 golos de Eusébio, para ser o melhor marcador luso de sempre em Mundiais. Ainda que valha a pena lembrar que Eusébio conseguiu a dita marca só na participação de 1966 e Ronaldo acaba com 11 golos em 6 edições. Por outro lado, e falando ainda em golos, foi preciso esperar 20 anos para Ronaldo fazer um gol no que marcou diante da Croácia em fases eliminar da competição. Em 2006, Ronaldo fez 6 jogos e um golo. Em 2010, 4 jogos e um golo. Em 2014, 3 jogos e um golo. Em 2018, 4 jogos e 4 golos. Em 2022, 5 jogos e um golo. E por fim, este ano, 5 jogos e 3 golos. Deixa na competição igualado com o húngaro Sandor Kocsis e com o alemão Jürgen Klinsmann, com 11 golos no nono lugar da história dos goleadores da prova. Ronaldo tornou-se ainda na parte de Lionel Messi, o único atleta a disputar 6 Mundiais, mas no desempenho individual, entre alguns jogos memoráveis, ao longo destes 20 anos, entre no primeiro e último Mundial de Ronaldo, não se traduziu no tão desejado título. Olhamos para a prestação de Ronaldo ao longo dos 27 jogos que discutiu em Mundiais, e o jogo em que CR7 teve nota mais elevada, 9.9 em 10, foi num que Portugal até não ganhou naquele inesquecível empate a 3 na fase de grupos em 2018, diante da Espanha, em que Ronaldo acabou por fazer um hat-trick, acabou mesmo por ser na Rússia, no Mundial, em que Ronaldo mais golos fez, com o seu quarto e último golo na edição desse ano, nascer na vitória por uma bola a 0 diante de Marrocos, desfecho que iria revelar-se decisivo para superar na fase de grupos. No pódio dos melhores registros, segue-se na atuação na goleada por 7-0 diante da Coreia do Norte, na fase de grupos do Mundial 2010, com uma nota de 9.5, e depois na prestação na goleada por 5-0 diante do Uzbequistão este ano, em jogo que acabou por bizar. Curiosamente, nestas duas últimas prestações foram engoleadas nas edições em que Portugal
acabou por cair, Xabna, diante da Espanha, nos oitavos de final. Por oposição, pior registro de Ronaldo, na segundo os dados, Xabna recolhido, Xabna foi na derrota por 2-1 diante da Coreia do Sul, Xabna então treinado, Xabna por Paulo Bento, na seleção, na altura, no fecho da fase de grupos do Mundial 2022, num jogo para no qual Xabna Portugal, Xabna já tinha entrado apurado para nos oitavos de final, com uma nota, 5.6.

0: Segue-se na bem recente atuação, com no empate diante da República Democrática de Congo na fase de grupos, Chabna deste ano com uma nota de 6.1 e no terceiro lugar no jogo com os Países Baixos nos oitavos de final do Mundial 2006, Chabna que Portugal ganhou por uma bola a zero. No entanto, é preciso lembrar Chabna que neste jogo, que ficou apelidado de Batalha de Nuremberg, Ronaldo sofreu uma dura na falta de Khalid, logo aos 6 minutos de jogo, ainda seguiu em campo, mas acabou substituído ao minuto 34. A última dança de Ronaldo, que não terminou como o próprio esperava, como Portugal esperava, resta perceber se foi ou não a última dança pela seleção, pela qual chega ao fim do Mundial 2026, com 233 jogos e 146 golos marcados. Portugal fez 10 remates contra a Espanha nos oitavos do Mundial 2026, mas apenas 2 foram enquadrados com a baliza de Unai Simon, ambos desferidos por Cristiano Ronaldo aos 12 e 37 minutos no remate na barra de Nuno Mendes, desviado por Pedro Porro, e o cabeceamento muito perigoso de Bernardo Silva não contou como remates enquadrados. Assim, neste duelo ibérico, entra para o top 5 de jogos da seleção em mundiais com menos remates enquadrados. Nesta lista surgem também os duelos com a República Democrática de Congo, que terminou com empate a 1, com remate enquadrado, e com a Colômbia, com empate sem golos, com 2 remates direcionados à baliza na cafeteira. Para o Mundial 2026, os jogadores e adeptos almejavam numa campanha inédita. Todavia, Portugal terminou nos oitavos de final, a melhor campanha neste século, remonta então a 2006, com o 4º lugar conseguido na Alemanha. O melhor Mundial luso aconteceu em 1966, com o 3º lugar em Inglaterra. O Benfica deu a conhecer a contratação de Jakob Kaminski, no jogador chega à luz, vindo dos alemães do Colónia, na troco de 17 milhões de euros, segundo os encarnados, no emblema germânico, terá ainda direito a receber uma percentagem de 10% do valor de mais-valia, obtida numa transferência futura, que será de 25%, caso a mesma ocorra no mercado de verão de 2026. O extremo polaco de 24 anos, internacional, em 31 ocasiões, assinou o contrato até 2031, com cláusula de rescisão fixada nos 60 milhões de euros. Na formada no Lech Poznan, Kaminski mudou-se para a Alemanha em 2022 e passou 3 épocas na formação de Wolfsburgo. Na temporada passada, ao serviço do Colónia, marcou 7 golos e fez 3 assistências em 36 jogos. Morten Hjulmand nem para acelerar, e nesta será uma semana decisiva para fechar a transferência do médio para o Atlético Madrid na equipa colchonera, que já viu uma proposta recusada por parte dos Leões, prepara nova investida nas próximas horas, subindo a fasquia e a parada para nos 40 milhões de euros exigidos pelos Leões. A ordem de resto nem para acelerar, até porque na Espanha, conforme avança no jornal de marca, a intenção passa por fechar o negócio antes do regresso ao trabalho da equipa madrilena, no mercado para no próximo dia 13, mais ao que nesta publicação avançou, os agentes do capitão Leonino encontram-se na capital espanhola para acelerar este processo. O Sporting Recorde-se continua a colocar a fasquia nos 40 milhões de euros mais bónus, enquanto o Atlético de Madrid ainda não passou dos 35 milhões, um impasse que deverá ser desbloqueado durante nesta semana pela equipa de Madrid. Primeiro, as compras, num total de 80 milhões de euros, depois as vendas, antes de voltar a comprar. E à porta da saída de Alvalade, está Morten Hjulmand, assim como Francisco Trincão, com 90 milhões de euros a caminho dos cofres do Sporting, com o médio, pode sair já nesta semana. O avançado vai demorar mais, mas tem o destino traçado para a Arábia Saudita. O Atlético de Madrid viu recusada na proposta de 35 milhões de euros pelo médio dinamarquês, sabe que vai sair do Sporting, mas apenas quando os colchoneros subirem a oferta para 40 milhões de euros fixos, mais pontos. Os espanhóis ainda não avançaram com a segunda proposta, mas vão fazê-lo durante esta semana. Terão mesmo de chegar aos 40 milhões, estando na apresentação do capitão para no estágio de pré-temporada em Lagos, dependente do negócio estar ou não mais avançado. Para Trincão, na Gol FM, com o valor colocado em cima da mesa pelo Al Ahly, embora ainda sem proposta formal, foi de 45 milhões de euros, 5 milhões abaixo do que os verdes e brancos pretendem para deixar sair o avançado internacional português. Nas negociações prosseguem, mas não deverá ser ainda durante esta semana, que a proposta será feita de forma oficial, com valores revistos em alta. Mas ambos os dossiers são vistos como prováveis negócios, o que significa que estão 90 milhões de euros a caminho dos cofres leoninos, mais 10 milhões do que já foi gasto para Ébana reforçar o plantel de Rui Borges para Ébana na temporada 2026-2027. Primeiro foi Rodrigo Salazar, Ébana avançado contratado ao Sporting Clube de Braga, Ébana por 30 milhões de euros, Ébana depois Pedro Lima, Ébana e Dombia, os dois médios, Ébana primeiro, Ébana custou 4 milhões, Ébana nasceu do Aves Futebol de Sado, o segundo 20 milhões e Ébana oriundo de Itália do Veneza, Ébana seguiu-se, Ébana ainda, Ébana Silas Anderson por 7,2 milhões para Ébana na formação do Akan e por fim ainda Ébana Sergi Altimira, ex-Betis por 18 milhões de euros. Contas feitas, Ébana total de quase 80 milhões de euros investidos, já neste mercado de verão de 2026, mais concretamente 79,2 milhões de euros que serão pagos, Ébana com apenas duas Ébana vendas, Ébana que estão para breve, Ébana de Morten Hillman e de Francisco Ébana Trincão, no leque dos jogadores Ébana em final de ciclo, nos verdes e brancos, Ébana que estão na porta de saída, Ébana está Ébana também Pedro Gonçalves, mas Ébana se Morten Hillman e Trincão que Ébana já têm essa porta Ébana bem aberta, no caso de Pote, Ébana ainda ninguém que Ébana tocou Ébana à campanha, Ébana para Ébana começar as negociações, também no caso do camisola 8, Ébana de Trincão, Ébana na Arábia Saudita, Ébana é possibilidade, mas outros mercados Ébana estão atentos Ébana ao talento de Pote. Samu Ébana abordou a fase de recuperação em que se encontra, Ébana garantindo que está bem e Ébana descansando. Os adeptos do Futebol Clube do Porto, Ébana está muito bem, correu tudo de forma positiva, Ébana graças ao clube e ao departamento médico. No pior já passou, sublinhou o avançado de 22 anos, que está Ébana fora da competição desde fevereiro, altura Ébana que contraiu um entorce no joelho direito, Ébana com ruptura de ligamento cruzado anterior no clássico com o Sporting. O internacional Ébana pela Ébana La Roja, Ébana falou ainda sobre Ébana colega, Ébana e Ébana rival, Ébana Diogo Costa, Ébana descendo, Ébana elogios, Ébana ao guardião português e destacando Ébana que na seleção espanhola é uma seleção de grande qualidade e que na diante de Portugal encontrou grandes dificuldades. Apesar disto, acabou por ser a Espanha a dar passo em frente e a chegar aos quartos de final deste Mundial 2026, onde defronta agora a seleção da Bélgica, que levou a melhor por 4-1 sobre os Estados Unidos da América. A maior parte dos clubes da Liga, Ébana já está em campo e a preparar-se a nova temporada. Ébana começa a crescer a lista de jogos de preparação que se vão realizar até bem perto do início de agosto. A temporada de 2026-2027 arranca oficialmente a 1 de agosto com a Supertaça entre Futebol Clube Porto e Torreense, enquanto a Liga arranca no fim de semana seguinte, a 9 de agosto. Até lá, já estão marcados dezenas de jogos de preparação, uma lista em permanente atualização com datas, adversários e resultados. Olhamos para Ébana nos vários jogos que estão marcados pelas várias equipas portuguesas. Começando desde logo pelo Benfica, que tem encontro na particular marcado precisamente para Ébana no dia 11 de julho, diante do Flamengo, pelas 7h30 da tarde, segue-se a 17 de julho, no Benfica-Villarreal, também pelas 19h45, no dia 23 de julho, no Benfica. Tem pela frente o primeiro embate a doer, diante do St. Gallen, para Ébana na primeira mão da segunda pré-eliminatória da Liga na Europa, e são estes os jogos que para já estão marcados para Ébana na formação encarnada. No que diz respeito ao Sporting, tem encontro de preparação marcado com o Celtic para Ébana às 5h30 da tarde do próximo dia 14 de julho. Na segue-se a 20 de julho um Sporting Estrasburgo pelas 8h15 da noite. A 31 de julho temos no duelo que coloca frente a frente Sporting e Nottingham Forest. No que diz respeito ao Futebol Clube do Porto, a equipa azul e branca ainda não divulgou o seu programa de pré-temporada. Pelo Sporting Clube de Braga existem também já vários jogos marcados, desde logo no dia 10 de julho um Sporting Clube de Braga na Stoke City, 14 de julho no Sporting Clube de Braga Futebol Clube Vizela e 18 de julho no Sporting Clube de Braga no Futebol Clube Vizela, na repetir-se novamente um embate diante de um adversário de pré-temporada. Já o Vitória Sport Clube no dia 23 de julho tinha um embate marcado com a formação do Rio Ave, mas esse mesmo jogo acabou cancelado, estando apenas na agenda no duelo entre Vitória Sport Clube e Nottingham Forest para no dia 26 de julho. Pelo Famalicão temos embates no dia 11 de julho entre Famalicão e a sua equipa de sub-23, no dia 15 de julho temos embate entre Famalicão e Lusitânia de Lourosa, 18 de julho, Famalicão Penafiel, 22 de julho, na Famalicão Arouca, 25 de julho, na Famalicão Felgueiras, no dia 25 de julho, na Famalicão tem outro encontro marcado para o mesmo dia, diante da formação do Tondela, na segue-se também a 28 de julho, encontro em dose dupla, nomeadamente diante do Crystal Palace, e nesse mesmo dia, na defronta ainda na formação francesa do Lens, já no que diz respeito ao calendário de pré-temporada do Gil Vicente, na equipa gilista defronta na 15 de julho, a equipa de sub-23, no dia 18 de julho tem encontro marcado com Felgueiras e no dia 25 de julho tem embate também marcado diante da formação do Moreirense. Já no que diz respeito à pré-temporada do Moreirense, existem também jogos marcados, nomeadamente para no dia 11 de julho, onde o Moreirense defronta na sua equipa de sub-23, no dia 18 de julho temos Moreirense Aves Futebol de Sado, no dia 22 de julho Moreirense Santa Clara, na 25 de julho Moreirense Gil Vicente, no dia 1 de agosto Moreirense Amarante e no dia 1 de agosto temos também que outro encontro no mesmo dia diante da formação do Felgueiras. Já na formação do Nacional da Madeira, tem embate marcado de preparação no dia 19 de julho diante do Tondela, depois embates diante do Estrela da Madeira e Leixões, ainda que estas duas partidas ainda não tenham data definida. No que diz respeito ao Rio Ave, também vários encontros marcados, nomeadamente embate com o Arouca no dia 11 de julho, no dia 15 de julho embate com o Portimonense, 19 de julho duelo contra a formação do Alali e no dia 1 de agosto o Rio Ave defronta a formação do Tondela. Olhando também para a agenda do Santa Clara, no dia 15 de julho temos embate diante do Leça pelas 10 da manhã, no dia 18 de julho a equipa açoriana defronta a Paredes também pelas 10 da manhã, no dia 22 de julho o Santa Clara tem pela frente o Moreirense pelas 10 e meia da manhã, no dia 22 de julho temos embate diante do Felgueiras pelas 5 da tarde e no dia 25 de julho na formação açoriana defronta a equipa do Arouca também pela manhã pelas 10 da manhã. Já no que diz respeito ao Arouca, tem embate marcado para o dia 11 de julho diante da formação do Rio Ave, no dia 22 de julho diante do Famalicão, dia 25 de julho, diante do Santa Clara e no dia 1 de agosto, defronta na formação de Lusitânia de Lourosa. Olhamos também para no Casa Piepna, que tem encontro marcado no dia 25 de julho, diante da formação do Sport Lisboa e Benfica B, pelas 10h30 da manhã. Olhamos também para no Estoril Praia, com encontro marcado para no dia 11 de julho, diante do Atlético, 22 de julho, diante do Alverca, 25 de julho, embate com o Torriense, e no dia 31 de julho, duelo diante da formação do Belenenses. No que diz respeito ao Estrela da Amadora, embate com o Alverca no dia 11 de julho, 15 de julho, diante da Naval 1º de maio, e depois temos embate também diante do Nacional da Madeira, ainda que esta partida ainda não tenha data definida. Pelo Académico de Viseu, regressado à Primeira Liga, temos no dia 25 de julho o embate com o Lusitânia de Lourosa. E no que diz respeito à formação do Alverca, temos embate marcado para o dia 11 de julho diante do Estrela da Amadora, diante do Belenenses no dia 17 de julho. Duelo de preparação também marcado com o Estoril Praia no dia 22 de julho, 25 de julho, embate com o Mafra, e no dia 1 de agosto, duelo diante do Sporting Clube de Portugal B. São alguns dos jogos já marcados e oficializados pelas várias equipas da Primeira Liga no que diz respeito à preparação da nova temporada. O Casa Piepna arrancou os trabalhos de pré-temporada com a realização de exames médicos, ainda sem qualquer reforço confirmado, mas já com a presença do novo treinador, Filipe Coelho, que já tinha sido oficializado no último fim de semana. Um primeiro dia exclusivamente dedicado a exames médicos e testes físicos que antecedem os primeiros treinos no estádio de Pinamanique, em Lisboa, apesar da Casa emprestada se localizar em Rio Maior. De acordo com o Casa Piepna, apresentaram-se no início da pré-temporada todos os jogadores que fazem parte dos quadros do clube, na exceção dos futebolistas, cuja saída já tinha sido previamente anunciada desde o término da última temporada. No defesa, José Fonte terminou a sua carreira. Larrazábal, Rafael Brito e Kiki Silva terminaram um contrato, enquanto que Benaissa e Miguel Sousa, que já estavam emprestados, ingressaram em definitivo nos italianos do Montova e no Leixões. Já no guarda-redes, Rodrigo Moura e nos avançados, Xandar Severina, João Marques, Tiago Moraes e Taiwan Livramento, regressam aos seus clubes de origem, depois de alinharem por empréstimo no Casa Pia, na quarta época consecutiva na Primeira Liga. O calendário de encontros particulares e eventual estágio dos gansos durante o período de preparação para a nova temporada já foi também divulgado na sequência da saída do treinador Álvaro Pacheco. Nos Casa Pequenos apostaram na contratação de Filipe Coelho, de 41 anos, que não tem ainda experiência como técnico principal numa equipa sénior e era adjunto dos franceses do Estrasburgo. Apesar do objetivo continuar a ser a manutenção na Primeira Liga, no Casa Piepna pretende fazer melhor do que o 16º e antepenúltimo lugar na última edição da Primeira Liga, na estreia do Casa Piepna, na edição 2026-2027 na Liga. Epna com o recém-promovido Marítimo, campeão da 2ª Liga, em duelo marcado para Epna no estádio do Marítimo, no Funchal, que se realiza no fim de semana de 8 e 9 de agosto. No que diz respeito ao plantel provisório do Casa Piepna, temos para Epna Valiza, Ivan Mandito, Xabna Patrick Sequeira, Ricardo Batista e Daniel Azevedo, como defesas André Geraldes, David Sousa, João Goulart, Caique Rocha, Caio Lee, Abdul Conte e Pedro Rosas. Como médios, temos Yat Mohamed, Sebastián Pérez, Abdu Daf, Lawrence Ofori, Raul Blanco, e como avançados, temos Kevin Prieto, Coret Osundina, Jeremy Livolin, Kellyan Nsona, Cassiano, Clau Mendes e Max Svensson.
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4: Temos o nosso melhor, infelizmente não foi o suficiente para vencermos o jogo. Acho que se calhar foi um dos jogos mais equilibrados que já tivemos contra a Espanha, pelo menos desde que eu cá estou. Fomos tendo oportunidades, nunca tivemos um jogo em si, eles tiveram aquela oportunidade no início que não está fora de jogo, mas fora isso houveram lances perigosos, mas eu diria até que foi um jogo bastante equilibrado de certa forma.
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6: O Sporting de Lisboa e Benfica venceu a formação do Sporting por 4-3 no jogo 5 da final do Campeonato Nacional de Futsal e sagrou-se assim bicampeão, algo que não acontecia desde o ano de 2008, na primeira parte de loucos. O Benfica entrou melhor e voltou para Natal como tinha acontecido nos outros jogos da final. A chegar primeiro à vantagem aos 6 minutos, Léo Gugiel subiu no terreno e com tempo e espaço armou um remate indefensável para Ebna Bernardo Passop. O golo levou as bancadas do pavilhão da Luz ao rubro e o ambiente embalou na turma de Cassiano Klein para o 2-0. Ainda no 6º minuto, André Coelho encheu o pé do meio da rua, ampliou a vantagem encarnada na partida. Na resposta do Sporting, que chegou através do inevitável Tomás Passop aos 14 minutos. Depois de um grande trabalho de Alain, no fixo surgiu na ala direita e reduziu a desvantagem. O marcador com um intervalo cada vez mais perto. O Sporting deu tudo para chegar à igualdade, mas encontrou um Gugiel inspiradíssimo. Na Alain teve uma oportunidade de ouro para marcar, mas no guarda-redes encarnado defendeu com o ombro no grande momento no derby de Lisboa. Na segunda parte, eletrizante, o Sporting chegou à igualdade através de Diogo Santos, aos 25 minutos depois de uma tentativa de Bernardo Passop. O ala leonino aproveitou a bola perdida na área do Benfica e atirou para no fundo das redes. No entanto, o empate pouco durou. Logo a seguir, Bernardo Passop fez uma defesa incompleta e Silvestre aproveitou para fazer o 3-2 aos 26 minutos. Na resposta, porém, Tomás Passop aos 27 apontou o bicho e emendou o erro do irmão. Aos 30 minutos, Diego Nunes foi carregado na área por Filipe Valério e conquistou uma grande penalidade para as águias na marcação. Coutinho não tremeu e fez assim o 4-3 no grande jogo no pavilhão da Luz. Com o passar dos minutos ia diminuindo no tempo para respirar, existiram oportunidades de parte a parte e os guarda-redes acabaram por brilhar. Aos 35 minutos, Wesley teve uma grande oportunidade para fazer o golo, mas Gugiel agigantou-se entre os postes na outra paliza. Na verdade, Passop não respondeu à altura para defender um remate forte de Coutinho. A um minuto do fim, Cabana Jacaré isolou-se, mas foi rasteirado por Tomás Passop. Após revisão do vídeo Sport, no fixo leonino foi expulso do encontro em superioridade numérica e com 5 segundos, na apito final, o Benfica mostrou uma grande maturidade e controlou a posse de bola. No final deste encontro, no técnico do Benfica, na Cassiano Klein, estava naturalmente satisfeito e muito feliz com este feito alcançado pela formação do Sport Lisboa e Benfica.
7: Primeiro, essa sinergia, esse carinho dos adeptos é incrível. E desde que nós chegamos aqui, isso que mais é gratificante, não é agora que nós vencemos. E nós conseguir presentear eles com o bicampeonato foi algo, dentro do nosso pavilhão, foi algo muito marcante para nós. Marca uma geração de jogadores que estão encerrando o ciclo, que é o Diego, o Zacaré, André Correia, Igor. São jogadores que merecem muito ter esse bicampeonato, porque trabalharam muito no clube, passaram por momentos desafiantes, porque a equipe está sendo construída, faz parte, e hoje ele sai daqui junto com o grupo, de cabeça erguida, e sabendo que conseguiram conquistas grandiosas pelo Benfica. Claro, você iniciar na frente é bom, mas é um jogo muito rápido, muito dinâmico. Fizemos o 3-2 e em questão de segundos fizeram 3-3. São duas equipes que jogam muito para frente. E falar um pouco da equipe do Sport, que foi um desafio muito grande chegar aqui em Portugal e enfrentar uma equipe com tanta qualidade. Tem muita qualidade aqui do Sport.
6: Com este resultado, o conjunto benorientado por Cassiano Klein conquistou o bicampeonato de futsal, registro que fugia desde o ano de 2008.
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9: São 7 da tarde e 29 minutos.
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6: A Roma Abna definiu o reforço do ataque como uma prioridade para a próxima temporada. Abna, segundo foi possível apurar pela Gol FM, terá reativado o interesse em PP no extremo do Futebol Clube do Porto, no clube italiano. Já Abna terá estabelecido os primeiros contactos com os intermediários, que se revelaram positivos para explorar a viabilidade e as condições financeiras da transferência. No nome de PP surge na lista de alvos da Roma, juntamente com o de Mason Greenwood, sendo um perfil apreciado e validado pelo treinador Gasperini. Como a Gol FM escreveu a 21 de maio no emblema transalpino, sondou os representantes do atleta no verão do ano passado, chegou mesmo a equacionar a apresentação de uma oferta formal à SAD Portista, mas nesse avanço não chegou a concretizar-se. Ao longo da temporada, o emblema da capital italiana enviou emissários ao Dragão com relativa regularidade para avaliar as exibições de PP. Entre os vários jovens formados no Futebol Clube do Porto, Francisco Farioli tem avaliado desde o arranque da pré-temporada, apenas dois atuam na defesa, o polivalente lateral, Ioan Pereira, e o central, Luís Gomes, desde a manhã de terça-feira, no que o setor ficou amplamente mais composto, com os regressos de Betnarek, Guiviar, Perpito, e Zaidu, mas os dois jogadores, Made in Olival, prometem não baixar os braços na tentativa de convencer o treinador italiano a ver neles opções viáveis para a temporada, no caso de Luís, na mesma perspectiva de poder fixar-se como alternativa direta ao quarteto de centrais do plantel principal, que, salvo alguma proposta louca por Jacob Guiviar, está completamente fechado. A SAD liderada por André Villas-Boas não tem planos de atacar o mercado, em busca de mais uma opção para o eixo defensivo. A estrutura portista e Farioli confiam nas capacidades de Betnarek, Guiviar, Neuen Pérez e Perpitos para assegurarem a posição ao longo da época e ainda Pablo Rosário, cuja polivalência é bem conhecida e amplamente valorizada pelo técnico de 37 anos. Por outro lado, os Bs também têm o intuito de servir na antecâmara, na entrada dos talentos no principal plantel e em simultâneo de fornecer resguardo à equipa em caso de necessidade. E é nesse reduto que Farioli pode encontrar titular, no outro na defesa central, na Puro, como solução perante alguma eventualidade de lesão ou imprevisto de outra ordem. Aos 21 anos, na Luís Gomes, entra na 12ª temporada de Dragão a Peito, identificado como um dos jogadores formados pelo Futebol Clube do Porto com maior margem de progressão, no dono de elevada na estatura, 1,89 m, ganhou maior na rodagem no patamar sénior em 2025-2026, somando 17 encontros pela equipa B, orientada por João Brandão, é também presença regular nas seleções jovens, tendo ajudado o sub-20 de Portugal a conquistarem o torneio de Toulon no início de junho, participou em duas partidas. Agora, Luís Gomes dispõe de uma séria oportunidade para mostrar serviço entre nos graúdos, lançamento de antemão que será na equipa secundária, que vai encontrar um espaço competitivo mais regular, até porque deverá assumir o estatuto de patrão. Nesse contexto, Filipe Silva deve rumar outras paragens durante o verão. O São Paulo está fortemente interessado no jogador e Gabriel Braz está a trabalhar com o plantel principal. Também é forte candidato a mudar de artes aos 22 anos. Na soma já três épocas completas na equipa B e prepara-se para testar outro patamar. O Académico de Viseu confirmou a saída de Bruno Ramos em definitivo para o Sporting Clube de Portugal, através de um comunicado no clube recém-promovido ao principal escalão do futebol português. Anunciou a transferência do central brasileiro de 21 anos, sendo que os leões exerceram a opção de compra que detinham pelo jogador. Cedido por empréstimo do Académico de Viseu ao Sporting, nas últimas duas épocas, Bruno Ramos fez 26 jogos pela equipa B e chegou a estrear-se pela equipa principal na temporada de 2024-2025. Rafael Pontelo vai deixar a formação do Sporting para arrumar em definitivo na formação do Radnik Sardulica, sétimo classificado da Liga Sérvia em 2025-2026, na defesa central brasileiro. De 23 anos, estava ligado ao Sporting desde janeiro de 2024, quando foi contratado ao Leixões por 700 mil euros na primeira temporada de Leão a Peito. Pontelo fez apenas dois jogos, nos únicos pela equipa principal, sob o comando de Ruben Amorim, tendo sido posteriormente cedido ao Paphos do Chipre, ao Dabna da Letónia e, na segunda metade da época passada, ao Farense, onde teve tempo de utilização residual na segunda liga. Rafael Pontelo tinha contrato com o Sporting até 2028 e uma cláusula de rescisão de 45 milhões de euros no clube leonino. Ficará com uma percentagem dos direitos económicos do jovem futebolista.
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2: Diego Armando Maradona é um dos nomes que salta à vista em cada pergunta sobre os melhores jogadores de sempre. El Pibe confunde-se com a história do futebol e foi no Argentinos Júniors que vestiu a sua primeira camisola, iniciando uma carreira que viria a ter contornos de um bom filme dramático. Golos e mais golos conquistaram de imediato a opinião pública argentina, que percebeu instantaneamente que ali poderia estar um diamante transgeracional. E não se enganaram. Maradona marcou uma era ao serviço do seu clube de formação, o suficiente para merecer a chegada ao Boca Juniors, o gigante de La Bombonera, onde se estreou após 116 golos em 5 épocas. O registro inigualável para um médio ofensivo teve continuidade pelos chineses, onde esteve por apenas uma temporada antes de viajar para a Europa. A primeira paragem foi em Barcelona, lugar onde se afirmou após uma campanha desastrosa da Argentina no Mundial de 82. 2 anos na Catalunha valeram-lhe o estatuto de um dos melhores jogadores do mundo, para além de 3 títulos nacionais, embora também tenha começado uma série de episódios extra-campo que deixaram uma mancha no seu percurso enquanto jogador. A dureza dos adversários por Espanha valeu-lhe várias quesilhas com rivais e com a sociedade espanhola, polémicas essas que precipitaram a saída para a Itália. Em Nápoles, no sul subdesenvolvido do país, o astro argentino foi elevado ao estatuto de Deus. Historicamente incapaz de rivalizar com os gigantes do Norte, o Napoli investiu esforços para montar uma equipa competitiva, oferecendo condições para que o seu novo número 10 brilhasse como nunca. 7 temporadas foi o tempo que passou no estádio São Paulo, entretanto rebatizado com o seu nome, muito devido às conquistas de 2 campeonatos italianos, os únicos da história do clube até o ano de 2023. Para além desses feitos, Diego Maradona conduziu o Partenopei à vitória na Taça UEFA de 89, numa altura em que tinha uma alegada relação estreita com a poderosa máfia da cidade. De resto, a vida social de El Pibe ficou conhecida pela ligação às drogas e outros delitos, com histórias intermináveis que ainda hoje são guardadas em cada canto da cidade. Foi também durante o seu tempo no Napoli que o argentino escreveu o capítulo mais bonito da sua carreira, quando em 1986, com a autoproclamada Mão de Deus, levou a sua seleção à conquista do Mundial do México. 5 golos e 5 assistências foram decisivos para o título mais desejado, que culminou com a atribuição do prémio de melhor jogador do mundo à grande estrela da Albiceleste. Diego viria a regressar à Espanha em 1992, vestindo a camisola do Sevilha, antes de voltar ao seu país natal, numa fase descendente da carreira, para se despedir ao serviço do Newell's Old Boys e, claro, do seu Boca Juniors. Não há futebol sem Maradona, nem Maradona sem futebol. O seu pé esquerdo abençoado tornou-se maior que a sua personalidade excêntrica, com amor e ódio a caminharem lado a lado nas opiniões espalhadas por todo o mundo. O seu estilo inconfundível influenciou fornadas inteiras de futebolistas, preservando uma verdadeira religião em volta da sua memória, ainda hoje praticada por milhões de crentes em El Diego.
4: 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Creo que Gilton sale así todo el arco me tapaba. 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
4: Y siento una patada de bacho en la derecha, en el tobillo, que me rompió el tobillo. 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
2: O IFK Gotemburgo, fundado em 1904, é um dos clubes mais bem-sucedidos e tradicionais da Suécia. Com sede em Gotemburgo, a equipa faz parte da elite do futebol sueco e possui uma rica história de conquistas, tanto no plano doméstico como no internacional. Nos primeiros anos, o Gotemburgo rapidamente se destacou no futebol do país. Em 1908, apenas 4 anos após a sua fundação, o clube conquistou o seu primeiro título da Svenska Mästerskapet, o título do campeonato sueco da época. Ao longo das décadas seguintes, 2020, o clube continuou a ser uma força dominante, conquistando vários títulos nacionais e consolidando-se como uma referência no futebol do país. A década de 1980 é considerada a era de ouro do IFK Gotemburgo. Durante esse período, o clube alcançou um feito que o catapultou para o cenário internacional, a conquista da Taça UEFA. Em 1982, sob o comando do treinador Sven-Goran Eriksson, o Gotemburgo surpreendeu a Europa ao vencer a competição, derrotando o poderoso Hamburgo na final com o agregado de 4-0. 5 anos depois, em 1987, o Gotemburgo voltou a brilhar na Taça UEFA, conquistando novamente o troféu. Desta vez, a equipa sueca venceu o Dundee United, da Escócia, na final, com um resultado global de 2-1. Esta dupla conquista internacional, somada ao sucesso doméstico, fez com que o clube se tornasse uma referência no futebol europeu durante a década de 1980. Além do sucesso nas competições europeias, o Gotemburgo manteve a sua hegemonia no futebol sueco ao longo dos anos. Com mais de 18 títulos da Allsvenskan, o clube é um dos maiores vencedores do campeonato do país. Entre 1990 e 1996, o Gotemburgo venceu o campeonato por 6 vezes, reforçando o seu estatuto como uma das equipas mais dominantes do futebol da Escandinávia, e durante esse período o clube também participou em várias edições da Liga dos Campeões, alcançando os quartos de final em 1995. Apesar do seu sucesso histórico, o Gotemburgo enfrentou dificuldades nas décadas seguintes, com uma crise financeira e uma queda de rendimento desportivo. Contudo, conseguiu reerguer-se e em 2007 voltou a conquistar o campeonato sueco, pondo fim a um jejum de 11 anos sem títulos. Nos últimos anos, o Gotemburgo tem lutado para retomar o seu lugar entre as melhores equipas da Suécia, mas o seu legado de conquistas e a sua tradição continuam a fazer do clube um dos maiores do futebol. O Gotemburgo é o único clube sueco a ter conquistado 2 taças UEFA, um feito que o coloca entre os grandes clubes europeus. A sua capacidade de competir de igual para igual com equipas das principais ligas europeias, especialmente durante a década de 80, faz do clube um dos nomes mais respeitados do futebol sueco e escandinavo.
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2: A época de 1986-87 será sempre lembrada como um dos momentos mais gloriosos da história do futebol do Porto. O clube português, que havia conquistado o seu espaço no panorama nacional, lançou-se à conquista da Europa e do mundo sob a liderança do treinador Artur Jorge e de uma geração de jogadores que eternizou o seu nome nos anéis do futebol. Foi a temporada em que o Futebol Clube do Porto conquistou pela primeira vez a Taça dos Clubes Campeões Europeus, vencendo o poderoso Bayern de Munique na final e mais tarde ergueu a Taça Intercontinental, solidificando o estatuto dos dragões no topo do futebol mundial. A caminhada até à final da Taça dos Clubes Campeões Europeus começou com a eliminação do Rabat Ajax, de Malta, e do Vítkovice, da então Checoslováquia, em rondas relativamente tranquilas. Nos quartos de final, o desafio foi mais exigente, com o Futebol Clube do Porto a defrontar o Brøndby da Dinamarca. Depois de uma vitória por 1-0 na primeira mão, os dragões sofreram em Copenhaga, mas conseguiram arrancar um empate a 1 golo, garantindo a passagem às meias finais. Aí, a equipa de Artur Jorge encontrou o Dinamo de Kiev, uma das formações mais fortes da altura, liderada pelo carismático Valeri Lobanovski. O Porto impôs-se com uma vitória por 2-1 no Estádio das Antas e um triunfo com os mesmos números na Ucrânia, carimbando a passagem à final. A grande final, disputada a 27 de maio de 1987 no Estádio Prater, em Viena, colocou o Futebol Clube do Porto frente ao poderoso Bayern Munique, uma das equipas mais temidas da Europa. A formação alemã, recheada de estrelas como Jean-Marie Pfaff e Lothar Matthaus, partiu como favorita. O jogo começou da pior maneira para os portugueses, com Ludwig Kogl a marcar para o Bayern logo aos 25 minutos. Contudo, a história deste encontro seria escrita com uma reviravolta épica. Aos 77 minutos, Rabah Madje protagonizou um dos momentos mais icónicos da história do futebol, com o famoso calcanhar de Viena a empatar a partida.
6: Frasco para Juari, Madje com espaço vai marcar, golo! Jogo.
2: Apenas 3 minutos depois, Juari, após assistência de Madjer, fez o 2-1, selando a vitória e colocando o Futebol Clube do Porto campeão europeu pela primeira vez.
6: 1-1 com Winkelhofer, já passou Madjer, o cruzamento, Juari, golo! É golo do Porto! Juari!
2: A conquista da Taça dos Campeões Europeus foi recebida com enorme euforia em Portugal, mas os dragões não ficaram por aí. No final do ano, o Futebol Clube do Porto viajou até Tóquio para disputar a Taça Intercontinental frente ao Peñarol, do Uruguai, campeão da Taça Libertadores. Este era o derradeiro teste para os dragões se afirmarem como uma verdadeira potência mundial, e o jogo foi disputado sob condições difíceis, com o campo molhado e a chuva a cair incessantemente. O duelo terminou empatado a 1 no tempo regulamentar, com o gol dos portistas a ser marcado novamente por Madjer, um herói improvável que se tornou o símbolo desta geração. A decisão foi então levada ao prolongamento, onde o Futebol Clube do Porto, num jogo extremamente equilibrado, conseguiu o gol da vitória já perto do final, com uma jogada concluída por Juari. O resultado final de 2-1 deu aos dragões o título de campeão do mundo, solidificando a sua presença entre as melhores equipas do planeta. Este conjunto de feitos consagrou uma geração de jogadores que incluiu nomes como Fernando Gomes, João Pinto, Celso e Paulo Futre, que foi um dos principais responsáveis pelo sucesso da equipa ao longo daquela época. A liderança calma e estratégica de Artur Jorge foi também crucial para que o Futebol Clube do Porto atingisse estes patamares de sucesso. A vitória na Taça dos Campeões Europeus e na Taça Intercontinental em 1987 marcou uma viragem na história do Futebol Clube do Porto e do futebol português. O clube azul e branco, que até então se afirmava sobretudo no contexto doméstico, conseguiu abrir as portas da glória europeia e mundial, sendo a primeira equipa portuguesa a conquistar a Taça Intercontinental. O sucesso desta época foi o catalisador para as futuras conquistas internacionais do Futebol Clube do Porto, que anos mais tarde voltaria a dominar na Europa sob a orientação de José Mourinho. Mas 1987 permanece como o ano que deu início a essa era de sucesso internacional.
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2: Benjamin Šeško, nascido a 31 de maio de 2013 em Rogoza, Eslovénia, é um avançado de destaque conhecido pela sua imponência física, velocidade e capacidade de finalização. Iniciou a sua carreira profissional no Red Bull Salzburg, na Áustria, onde rapidamente se destacou como um dos jovens mais promissores do futebol europeu. Šeško fez a sua estreia no Salzburg em 2019 e ao longo das temporadas seguintes demonstrou um crescimento significativo. A sua habilidade para marcar golos e a sua presença física no ataque tornaram-no uma peça fundamental para a equipa austríaca. A sua performance na Bundesliga e nas competições europeias chamou a atenção de clubes maiores, que em 2022 Benjamin Šeško transferiu-se para o Leipzig, um dos clubes do campeonato alemão, onde continuou a desenvolver o seu potencial. No Leipzig manteve-se uma figura importante no ataque, contribuindo com golos e assistências e mostrando a sua capacidade de se adaptar a um nível competitivo mais alto. Além do sucesso a nível de clubes, Šeško é também um membro regular da seleção eslovena. Fez a sua estreia internacional em 2021 e tem sido uma adição valiosa ao ataque da seleção, trazendo a sua habilidade e presença para as competições internacionais. Mais recentemente, Šeško continuou a destacar-se pelo Leipzig, mostrando uma combinação de habilidade técnica e potência física que o tornam um avançado promissor e uma figura emergente no futebol europeu. A sua evolução contínua e o impacto em campo reforçam a sua reputação como um dos talentos mais excitantes da sua geração.
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11: Preferia muito mais ter trocado por a vitória hoje. A atitude demos o nosso melhor. Dói quando jogamos pelo nosso país e, acima de tudo, quando tínhamos um Mundial para dedicar a duas pessoas muito, muito especiais para nós. Dói ainda mais por isso, mas demos o nosso melhor e faltou-nos a pontinha de sorte também, é sempre preciso.
12: Acho que na segunda parte deveríamos ter jogado mais com bola, cansar a Espanha, que foi o que eles nos fizeram. Demos demasiada bola e demasiado tempo à Espanha para estar sobre, em cima do jogo, e quando assim não é, a Espanha tem uma maneira bem vincada de jogar e acaba por causar muitos problemas.
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2: Rui Barros, nascido em Lordelo, Paredes, em 1965, é uma das figuras mais queridas e emblemáticas do futebol português, conhecido pelo seu talento e pela impressionante agilidade, apesar da baixa estatura de 1,59m, que lhe valeu o apelido de Formiga Atómica. Começou a carreira no Paços de Ferreira e no Covilhã, mas foi no Futebol Clube do Porto que encontrou o seu grande impulso. Chegou ao clube em 1987, depois de ter impressionado com a sua técnica e velocidade em campo. Em pouco tempo conquistou a confiança de Tomislav Ivic e destacou-se como um dos motores do meio-campo portista. A temporada de estreia de Rui Barros nos Dragões foi notável. Em 1987-88, o médio ofensivo marcou 12 golos no campeonato e rapidamente chamou a atenção de clubes internacionais. O seu estilo de jogo enérgico e incansável tornou-o indispensável na equipa e o seu impacto foi tão forte que no final da época assinou com a Juventus. Em Turim, Rui Barros conquistou de imediato o coração dos adeptos italianos. Logo na primeira temporada, ajudou a equipa a vencer a Taça de Itália e a Taça UEFA em 1990, marcando golos decisivos e mostrando uma capacidade única de romper defesas adversárias. Depois da passagem pela Juve, o médio continuou a sua carreira em clubes de topo, incluindo o Mónaco e o Olympique de Marselha. Apesar de não possuir a estatura física de muitos dos seus adversários, Rui Barros compensava com uma técnica apurada e uma leitura de jogo excepcional. Em França, continuou a mostrar o seu valor, mantendo a sua posição de destaque e reafirmando-se como um dos jogadores portugueses mais talentosos da sua geração. Em 1994, regressou ao Futebol Clube do Porto, onde contribuiu para o domínio do clube no cenário nacional, ajudando a equipa a conquistar múltiplos títulos, incluindo campeonatos e taças. Ao longo da sua carreira, Rui Barros representou Portugal com orgulho e dedicação, sendo chamado à seleção nacional em várias ocasiões, onde deixou a sua marca com exibições cheias de garra e técnica. Após pendurar as chuteiras, permaneceu ligado ao seu Futebol Clube do Porto, assumindo papéis de treinador adjunto e interino, sempre com o espírito de lealdade ao clube que marcou a sua vida. Hoje, Rui Barros é lembrado como um dos jogadores mais icónicos e queridos dos Dragões, símbolo de determinação e talento cuja carreira inspirou e continua a inspirar gerações de adeptos e jovens jogadores.
14: O seu primeiro golo, do Futebol Clube do Porto, Rui Barros, continua a sair da bola e atirou a golo! Do Futebol Clube do Porto, 4 minutos e 3 segundos de jogo.
15: Como era muito rápido, pronto, há um lance logo a 5 minutos de jogo em que corri quase meio campo, saí guarda-redes, consegui driblar, depois aparece uma defesa, quase caí naquele lance, mas quando consegui fazer o golo, foi importante para mim, principalmente para o clube.
16: Barros, i pallonetti sono la sua specialità. Ma come fa, come si muove la gamba di Barros nel pallonetto? Me la fa vedere, com'è il movimento?
17: No, tanto dipende da fare così, come di lato è la stessa.
16: Nel gol come l'ha messa?
17: Il gol fu di piatto che ha fatto il pallonetto.
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2: Marco van Basten é considerado um dos maiores avançados da história do futebol mundial, tanto pelo seu talento técnico como pela sua capacidade de marcar golos decisivos em momentos cruciais. Nascido a 31 de outubro de 1964, em Utrecht, nos Países Baixos, desde cedo demonstrou um talento inato para o futebol, seguindo os passos do pai, Joop van Basten, que também jogara profissionalmente. O jovem Marco começou a jogar no clube local, o Utrecht, mas rapidamente atraiu a atenção do Ajax, um dos gigantes do futebol neerlandês, onde ingressou aos 16 anos. Foi no Ajax que Van Basten começou a destacar-se no cenário do futebol internacional. Fez a sua estreia na equipa principal em 1982, substituindo ninguém menos que o Johan Cruyff, uma das maiores lendas do clube. A transição não poderia ter sido melhor. Van Basten não só mostrou que estava à altura do desafio, como rapidamente se tornou o novo talismã da equipa. Na sua primeira temporada completa, em 1983-84, conquistou a sua primeira bota de ouro, como o melhor marcador da Eredivisie, com 28 golos, um feito que repetiria várias vezes.
18: passes. A sua capacidade de finalização era extraordinária, combinando técnica refinada, inteligência tática e uma incrível habilidade acrobática que lhe permitia marcar golos de todos os ângulos e em todas as circunstâncias. Pelo Ajax, Van Basten conquistou 3 campeonatos neerlandeses, 3 taças dos Países Baixos e em 1987 a Taça das Taças, onde marcou o único golo na final contra o Lokomotiv Leipzig em Atenas. A sua carreira nos Países Baixos terminou com um impressionante registro de 128 golos em 133 jogos pelo clube de Amsterdão. Em 1987, Van Basten transferiu-se para o AC Milan, um dos maiores clubes da Europa, que já contava com outros 2 dos maiores talentos neerlandeses, Ruud Gullit e Frank Rijkaard. Sob o comando do lendário treinador Arrigo Sacchi, o Milan formou uma das melhores equipas de todos os tempos, com Van Basten como o principal goleador. A sua chegada ao futebol italiano foi inicialmente marcada por dificuldades devido a uma grave lesão no tornozelo, mas após a recuperação, Van Basten mostrou porque era considerado um dos melhores da sua geração. Nos anos seguintes, ajudou o Milan a conquistar 2 títulos da Taça dos Campeões Europeus, em 1989 e 1990, além de 4 campeonatos italianos. Na final de 1989, Van Basten marcou 2 golos na vitória por 4-0 sobre o Steaua Bucareste, numa das exibições mais dominantes de uma equipa na história do futebol europeu. O avançado continuava a impressionar com a sua técnica, visão de jogo e, claro, com a sua capacidade de concretização. Um dos momentos mais memoráveis da sua carreira aconteceu ao serviço da seleção neerlandesa no Campeonato Europeu de 1988, na Alemanha. Van Basten foi o herói da competição, terminando como melhor marcador com 5 golos, incluindo o golo decisivo na final contra a União Soviética, um remate de primeira quase sem ângulo que é considerado um dos melhores golos da história das grandes competições. A sua exibição nesse torneio valeu-lhe a primeira das suas 3 bolas de ouro em 1988, 89 e 1992, reafirmando o seu estatuto como o melhor jogador do mundo naquela época. Infelizmente, a carreira de Van Basten foi encurtada devido a sucessivas lesões no tornozelo, culminando na sua reforma precoce aos 30 anos em 1995. O último jogo oficial aconteceu na final da Liga dos Campeões de 1993, onde o Milan foi derrotado pelo Marselha. Apesar das tentativas de recuperação, as lesões impediram de continuar a jogar ao mais alto nível, encerrando a carreira de um dos maiores talentos que o futebol já viu. Apesar de um percurso abreviado, Marco Van Basten deixou uma marca indelével no futebol mundial. A sua combinação de elegância, poder e precisão fizeram dele uma verdadeira gazela nos relvados. Tanto no Ajax como no Milan, Van Basten construiu um legado que perdura até hoje e os seus feitos pela seleção dos Países Baixos consolidaram o seu lugar na história. Mais tarde, após encerrar a carreira como jogador, ainda teve passagens como treinador, incluindo a seleção neerlandesa, mas será sempre lembrado pelos seus feitos dentro das 4 linhas.

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1: São 7 da tarde e 59 minutos.
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5: O Sporting garantiu os serviços do extremo inglês Shabnadjes Derry na pré-época desportiva 2026-2027. O jovem de 19 anos, Shabnadjes, chega por empréstimo do Chelsea. Um acordo com duração de uma temporada. Está assim fechado. Shabnadjes Derry é mais uma opção para o treinador Rui Borges. Na nova época, Shabnadjes chega de Alvalade na sequência da renovação de contrato pelo Chelsea, no clube ao qual chegou há um ano, no oriundo da formação do

17, sub-18 e sub-19. Terry é um extremo que atua preferencialmente pelo lado esquerdo e que, em 2025-2026, teve a sua estreia na equipa principal do Chelsea, pela qual fez 3 jogos, 1 na Premier League e 2 na Taça de Inglaterra. Foi na Taça que se estreou na equipa principal a 13 de fevereiro, como suplente utilizado na vitória por 4-0 diante do Old City, na quarta ronda da prova. Depois, também foi suplente utilizado na quinta ronda, na vitória diante da formação do Extrem, 7 de março, por 4-2, após prolongamento. Na 4 de maio, estreou-se na Premier League e logo a titular, fazendo 45 minutos na derrota por 3-1 diante da formação do Nottingham Forest. Em 2025-2026, Terry também alinhou pelos juniores no UEFA Youth League, com 8 jogos e 5 golos apontados, além de no sub-21 da Premier League, na Premier League International Cup, e também através da Taça de Inglaterra, com 22 jogos, 7 golos e 4 assistências. O jovem inglês é assim o 6º reforço dos Leões para a nova temporada, depois de garantido Chabna Rodrigo Salazar, Chabna Sporting Clube de Braga e Sadon Bieb, na Ex-Veneza, na Pedro Lima, na Ex-Chabna Aves Futebol de Sade, na Silas Anderson, Ex-Chabna Akan e Sergi Altimira, Ex-Betis. O treinador do Sporting, Rui Borges, recebeu uma boa notícia no arranque da temporada. O jogador, Bruno Ramos, que esta semana firmou um contrato com os Leões após empréstimo do Académico de Viseu, lesionou-se na última sexta-feira no teste com a equipa B. Porém, o problema é menos grave do que aquilo que se pensava inicialmente, e o defesa deverá apenas parar durante uma semana devido a um traumatismo. O defesa central de 21 anos deverá mesmo integrar a comitiva leonina, que no próximo sábado segue para no estágio Algarvio, em Lagos. A recuperação de Bruno Ramos ganha de maior relevância, tendo em conta que este é um dos setores mais preocupantes no arranque dos trabalhos face às ausências dos mundialistas Gonçalo Inácio de Baste e Diomente. No atleta, de resto, juntamente com Eduardo Quaresma, coloca-se como uma das duplas apresentadas em alguns jogos de preparação no sul do país. O Sport Lisboa e Benfica deu resposta à repreensão imposta pelo Conselho de Disciplina da Federação Portuguesa de Futebol ao árbitro Gustavo Correia por falsas acusações contra o diretor-geral para o futebol do Benfica, Mário Branco. Tudo isto surge devido a uma alegada aproximação do dirigente em direção ao juiz na margem do Famalicão-Benfica, jogo da 32ª e antepenúltima jornada da Liga Portuguesa 2025-2026. O Conselho de Disciplina anunciou que as imagens de videovigilância são contrárias ao que o árbitro descreveu. A entidade liderada por Rui Costa, em comunicado, afirma que um árbitro não pode faltar à verdade num documento oficial sem que daí resultem implicações verdadeiramente proporcionais na gravidade da sua atuação. É ainda mais incompreensível que Gustavo Correia tenha terminado a época entre os árbitros mais bem classificados, apesar dos graves prejuízos provocados sobre o nosso Sporting e Benfica durante a temporada, escreveram as águias, pedindo que se atue em conformidade em relação a Correia. O emblema aponta no dedo ainda ao delegado do jogo, pois no relatório deste era semelhante ao do árbitro da partida. Por fim, o Benfica avisa que este tema será tratado na reunião de emergência que solicitou com Pedro Proença, presidente da Federação Portuguesa de Futebol. O Futebol Clube do Porto, campeão nacional, prosseguiu com os trabalhos de pré-temporada, com 2 treinos durante o dia, um de manhã e outro da parte da tarde. Francesco Farioli deu assim continuidade aos trabalhos dos Dragões iniciados no dia 1 de julho. No Olival, os internacionais Sabna Bednarek, Jacob Kivior, Sabna Dominic Perpich, Sabna Saidu, Pablo Rosario, Victor Froholt e Oscar Pietuszewski participaram apenas no treino matinal, isto por estarem a seguir um pleno de readaptação de esforço no que toca ao boletim clínico. Vasco Sousa, com treino condicionado, André Miranda, com tratamento e Samu Up, no contrato condicionado, continuam a fazer parte da lista. O Futebol Clube do Porto, que regressou assim aos trabalhos no Olival. Ainda dentro do tema azul e branco, a pré-temporada do Futebol Clube do Porto segue na todo vapor, no centro de treinos Jorge Costa, e já existe data para no primeiro teste à versão 2026-2027 dos campeões nacionais. De acordo com informações recolhidas, a equipa orientada por Francesco Farioli vai realizar um jogo-treino durante este fim de semana, neste sábado, no Olival, mas à porta fechada, no adversário, também já é conhecido, será na formação do Hibernian, quinto classificado da última edição da Liga Escocesa, que vai discutir as pré-eliminatórias de acesso à Conference League, e que por estes dias se encontra ainda a estagiar em solo irlandês, viajando na sexta-feira para Portugal. No domingo, o plantel goza uma folga, estando a partida para Inglaterra, prevista para na segunda-feira. Recorde-se que o Futebol Clube do Porto vai estagiar em terras de Sua Majestade até no dia 18, utilizando como base o Saint George Park, na Casa das Seleções Inglesas.
Ainda dentro do tema do Futebol Clube do Porto, Diogo Costa, Benito Stefano Eustáquio vão gozar um período de férias, depois de terminarem a participação no Mundial 2026 ao serviço

0: de Portugal e Canadá, Benito só se juntarão ao Futebol do Porto após o estágio na Inglaterra, que arranca nesta na segunda-feira e se prolonga até no dia 18. No capitão portista, saiu de cena nos oitavos de final com eliminação frente à Espanha, enquanto que o médio fechou a participação canadiana também na fase eliminada diante da seleção de Marrocos. Ambos estiveram em grande destaque nas respectivas seleções, aproveitando o certame nos Estados Unidos, na Canadá e México para se valorizarem. O Futebol do Porto já está na segunda semana de trabalhos no Olival, com Francesco Farioli na contagem desde a última segunda-feira, com 7 internacionais que não foram ao Mundial. Neste caso, Bednarek, Jakob Kiwior, Pietro Zewski, Froholt, Seydoud, Dominique Perpitos, Pablo Rosário, com o regresso de Denis Gull, previsto em tempo útil, para integrar na comitiva que irá viajar para o seu local de estágio no arranque da próxima semana. O Estado português acabou condenado pelo Tribunal Europeu dos Direitos Humanos a indemnizar o Futebol Clube do Porto por violação de liberdade de expressão num dos 6 processos disciplinares instaurados pela Federação Portuguesa de Futebol contra nos Dragões, no antigo diretor de comunicação Francisco J. Marques e o antigo presidente Jorge Nuno Pinto Costa. Contas feitas no Estado português, está obrigado a pagar 15 mil euros por danos, acrescidos de 6.500 euros para custas e despesas. O Tribunal entende que foi violado no 10º artigo da Convenção Europeia dos Direitos Humanos relativo à liberdade de expressão, numa sanção aplicada por comentários publicados na edição do dia 8 de abril de 2019 do Dragões Diário. Os antigos dirigentes do Futebol Clube do Porto criticaram o sistema de arbitragem e foram multados em 459 euros e 15.300 euros. No âmbito do processo da garagem do Estádio do Dragão, após um clássico entre o Futebol Clube do Porto e Sporting, em fevereiro de 2022, Vítor Baía e Ibn Rui Cerqueira foram condenados a indemnizar Frederico Farendas. Baía paga 3.500 euros ao presidente do Sporting, enquanto que o ex-assessor foi condenado a pagar 2.500 euros. O ex-dirigente Baía foi ainda multado em 1.200 euros pela prática de um crime de injúrias, tendo o Tribunal Criminal da Comarca de Porto assinalado que confessou os factos sem demonstrar qualquer arrependimento. Rui Cerqueira foi igualmente condenado, no mesmo montante, mas pela prática de um crime especial de ofensas à integridade física no âmbito do espetáculo desportivo. O Tribunal não teve dúvidas de que Rui Cerqueira desferiu uma palmada na mão do presidente do Sporting, fazendo cair o seu telemóvel e auriculares. A Rui Cerqueira foi ainda aplicada na sanção acessória de interdição de acesso a recintos desportivos no horário de jogos pelo período de um ano. O Sporting Clube de Braga somou uma vitória por 3-1 frente à formação do Boston Futebol Clube num jogo de preparação que decorreu à porta fechada na St. George's Park, na Inglaterra. Luizinho, Paulo Victor e Diego Rodrigues foram os marcadores dos golos da equipa orientada por Carlos Vicente. Foi o segundo ensaio da época, depois do triunfo por uma bola a zero sobre o São João de Verde, antes da viagem para solo inglês. O reforço sobre Sérgio Barcia fez a sua estreia ao entrar no decorrer da partida. O técnico espanhol Carlos Vicente fez alinhar de início Bernardo Fontes, Yanis da Rocha, Vítor Carvalho, Léo Travassos, Gabri Martínez, Gorbi, Luizinho, Dorgueles, Paulo Victor, Daniel Casani. No decorrer da partida foram ainda utilizados nos quintos jogadores João Carvalho, Victor Gomes, Jonathan Setoro, Afonso Sousa, João Moutinho, Diego Rodrigues, Ricardo Horta, Tignas, Gabriel Silva, Frente Navarro e Sérgio Bárcia. Vários jogadores ficaram de fora das opções para neste encontro, nomeadamente Tiago Sá, Nortin Sec, que chegou ainda durante esta semana, Mário Cunha, Mbi, Baricites, assim como Jaremi, Jonas Wind, Xissumba e António Gil, todos seguiram planos específico de trabalho. Por sua vez, Niakate continua a recuperar de uma intervenção cirúrgica. Recordar que o Sporting Clube de Braga prossegue o seu estágio no Reino Unido. Até nesta sexta-feira, no último dia em solo inglês, os guerreiros defrontam a formação do Stoke City em mais uma partida que será realizada à porta fechada e sem transmissão televisiva. O Vitória Sport Clube já faz há algum tempo contas com o mercado de transferências, nas saídas de Noab Saviolo e Diogo Sousa, que se vieram a consumar-se em junho, começaram a ser faladas mesmo antes do fecho da Primeira Liga. No extremo saiu para o Transfermarkt por 8 milhões e meio de euros, aos quais se podem juntar mais 3 milhões por objetivos. Já o médio seguiu para o Estrasburgo, num negócio que pode render 15 milhões de euros, 11 milhões de euros fixos, mais 4 milhões dependentes de metas desportivas. Nos minutos, já conseguiram vender os dois jogadores com maior valor de mercado, no atacante Valga, segundo o Transfer Market, 10 milhões de euros, no centrocampista, por seu turno, tem um valor de 8 milhões de euros. Ambos já exibiam estes números no final de maio. Quem partilha valores com Diogo Sousa, nem mesmo o Omar Camará, que aparece agora na lista dos mais valiosos dos conquistadores. O francês de 19 anos tem mercado, e só não saiu da cidade de Berço para a Arábia Saudita em janeiro, porque não quis. Nos vitorianos receberam uma proposta do Al Ittihad para rondar os 13 milhões de euros. O clube minhoto até mostrou abertura em aceitar. No entanto, o negócio não se desenvolveu por vontade do jogador. No segundo lugar do ranking dos mais caros da formação do Rei, estão ainda na Benny Mukendi, na Gonçalo Nogueira e na Gustavo Silva. Todos eles valem 4 milhões de euros, exatamente metade do valor de Omar Camara. O Gil Vicente garantiu mais um reforço para a temporada 2026-2027. Vindo do Sporting, os minhotos deram conta da contratação de José Silva, após ter confirmado a chegada de David Moreira. O lateral direito de 20 anos fica com um contrato válido até junho de 2029. José Silva, na última temporada, nasceu cedido na Arouca, na segunda metade da época, tendo realizado um total de 4 jogos, formado no Sporting. Chegou a estrear-se pela equipa principal do Sporting na época desportiva 2024-2025. Já pelo arquipélago da Madeira, Daniel Dognu acabou contratado pelo Nacional da Madeira. Nos jogadores assinou pelos Alvinegros por 3 temporadas. O médio de 25 anos chega na Choupanep, proveniente da formação do Ploiesti da Roménia, onde somou 27 jogos. O jogador camaronês começou, no entanto, na época passada, na Macedónia do Norte, ao serviço da formação do Vardar, clube que representava desde 2024 a 2025, e pelo qual alinhou num total de 35 partidas. O atleta é o 5º reforço apresentado pelo Nacional da Madeira para a época desportiva 2026-2027, depois de Mateus Sabnicep, na Cipriota, na Stravou Sabna Gabriel, na Renato Marim e João Gonçalves, no lote de novos jogadores. Sabni já se juntou ao restante grupo de trabalho durante esta semana. Cristiano Ferreira é o mais recente reforço do Académico de Viseu, argentino de 26 anos, natural de Córdoba, é capaz de jogar na médio ofensivo e também a extremo esquerdo. O jogador formado pelo River Plate estreou-se pela equipa principal em 2018, no vínculo durou até 2024, mas Cristiano Ferreira foi emprestado ao Colónia, na New Old Boys, assim como também à formação do São Lourenço, em 2024 e 2025, representou a equipa do Argentinos Juniors. O médio ajudou na conquista do Campeonato Argentino em 2021 e na Taça da Argentina em 2019 e espera agora justificar esta proposta feita por parte da turma de Viseu. A seleção nacional abandonou os Estados Unidos e já aterrou em solo nacional durante esta quarta-feira. Contudo, grande parte dos jogadores convocados para o Mundial 2026 não viajou para Lisboa, uma vez que deixaram inclusivamente a concentração da seleção poucas horas após o desaire diante da Espanha nos oitavos de final. No total, novos jogadores não viajaram, com a restante comitiva, José Sá, Ruben Dias, Gonçalo Inácio, João Neves, Bernardo Silva, João Félix, Gonçalo Ramos, Mateus Nunes e Diogo Dalot. Cristiano Ronaldo foi um dos jogadores que viajou com todo o staff. O único elemento da comitiva portuguesa que falou à comunicação social foi mesmo Pedro Proença. O presidente da Federação Portuguesa de Futebol admitiu que a prestação neste Mundial 2026 ficou claramente aquém do esperado.
1: Inicia-se agora um novo ciclo na Federação Portuguesa de Futebol e na nova seleção. O ciclo de vitória que queremos que aconteça, com uma nova e que nos vamos preocupar a partir deste momento. Esta dinâmica de vitória, que obviamente nós tínhamos a noção daquilo que eram as expectativas do povo português. Este Campeonato do Mundo ficou muito aquém daquilo que nós pretenderíamos. Tínhamos a plena consciência que, quando assumimos a Federação Portuguesa de Futebol, esta também não era uma nossa opção. Assumimos-la, reconhecemos, demos todas as condições a esta direção técnica e agora cabe-nos a nós dar uma resposta o quanto antes para que isto possa acontecer.
0: Proença, depois da saída de Roberto Martínez, assumiu que já trabalha na contratação do novo selecionador e que o perfil do novo técnico está já definido.
1: O perfil está definido, ainda hoje irei para a cidade do futebol para tratar eu pessoalmente desse dossiê e espero que até ao final desta semana tenhamos novidades concretas e objetivas, porque temos já uma Liga das Nações onde queremos participar, onde queremos obviamente ter a fasquia de ganhar, temos um campeonato da Europa, temos depois um campeonato do mundo em Portugal, também onde seremos co-organizadores, e portanto a nossa ambição é imensa e não vamos abdicar com esta qualidade de jogadores de efetivamente queremos a vitória.
0: Já sobre as polémicas em torno da arbitragem, o presidente da Federação Portuguesa de Futebol mostra-se preocupado, mas garante que para já, na sua prioridade, né, a seleção nacional abre encontrar um novo selecionador.
1: Claro que sim, nós estamos preocupados com aquilo que se passa, mas neste momento a nossa prioridade também é dar resposta àquilo que é a nossa ambição da nossa seleção A e, portanto, obviamente que esses assuntos serão todos tratados.
0: Portugal terminou o Mundial nos oitavos de final, na melhor campanha neste século, na remonta, na 2006, com o quarto lugar na Alemanha, no melhor Mundial remonta, na 1976, com o terceiro lugar alcançado em Inglaterra. As negociações entre a Federação Portuguesa de Futebol e Jorge Jesus arrancam oficialmente esta semana e o acordo na caminha para ser atingido com certa facilidade. Orientar a seleção para Jorge Jesus será sempre um contrato fácil de assinar, confidenciou uma fonte próxima do processo. Esta mesma fonte que garante que Jorge Jesus nunca iria dizer não à seleção nacional, ele que na época passada sagrou campeão saudita pela formação do Al Nassr, não tendo aceitado a renovação do contrato. Contas feitas na ideia de ambos, quer da federação, quer também de Jorge Jesus, na fechar até domingo todos os detalhes do contrato e, se possível, fazer o anúncio para na próxima semana. O iminente vínculo de Jesus com a seleção nacional vai ser válido até 2030, ou seja, tendo como prioridade máxima no Euro 2028 e o Mundial 2030. Pronto para substituir o espanhol Roberto Martínez, o treinador português rejeitou recentemente um convite da seleção da Arábia Saudita. Antes, já havia rechaçado numa oferta para regressar aos turcos do Fenerbahçe. Além da habitual de equipa técnica, nos adjuntos João Deus e Fábio Jesus, no preparador físico Márcio Sampaio e os analistas Rodrigo Araújo e Gil Henriques, na JJ, sabe que vai contar com a presença do nome de peso escolhido pela Federação Portuguesa de Futebol. Reformado desde 2024, na PEP é uma das alternativas com mais força para se juntar ao novo selecionador. O antigo internacional português tem boa relação com o presidente Pedro Proença, inclusive esteve na qualidade de convidado da Federação nos Estados Unidos da América.
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9: Os jogadores desaparecem para a seleção. 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

0: história do futebol europeu está repleta de equipas que brilharam intensamente, mas que hoje enfrentam dificuldades para recuperar a antiga glória. 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
1: O Hamburger Sportwehren, ou Hamburgo na língua portuguesa, é um dos maiores gigantes adormecidos do futebol mundial. Fundado em 1887, o emblema da cidade hanseática, com o mesmo nome, é descendente do antigo Sport Club Germania, equipa que acabou por fundir-se com o Hamburger FC e com o Falke Eppendorf. Conhecido também por HSV, o clube foi se tornando uma potência regional nos primeiros anos de existência. Devido ao crescimento nas competições do norte da Alemanha, a equipa foi-se começando a destacar também nas provas nacionais, alcançando o primeiro título de campeão nacional na longínqua temporada de 1923. Nesse ano, venceram a final do campeonato por 3-0 sob o Union Oberschenowaida, juntando-lhe mais um título em 1928, dessa vez frente ao Victoria Köln. Durante o Terceiro Reich, que coincidiu com a Segunda Guerra Mundial, o clube perdeu alguma força a nível nacional, conquistando acima de tudo vários troféus regionais. Situado na zona de ocupação britânica após o fim do conflito, foi aí que o Hamburgo tentou reerguer-se, somando dois campeonatos locais, embora tenha tardado até 1960 para voltar a tornar-se dominador ao nível nacional. Foi nesse mesmo ano que se tornou campeão alemão pela terceira vez, vencendo o Colónia na final, para além de se ter estreado na Taça dos Clubes Campeões Europeus. A campanha inaugural terminou apenas nas meias-finais, onde caiu aos pés do Barcelona, lançando os dados para uma década que viria a trazer a sua primeira Taça da Alemanha, 3 anos mais tarde conquistada sobre o Borussia Dortmund. Os feitos alcançados até então valeram ao clube o convite da Federação Alemã para participar na primeira Bundesliga, disputada na época seguinte, em que o seu avançado, Uwe Seeler, se sagrou o melhor marcador com 30 golos. Os anos 70 foram ainda mais risonhos para os Die Rothosen, agraciados pelas conquistas de mais uma Taça da Alemanha em 1976 e de uma Taça das Taças em 1977. Após eliminar o Atlético Madrid nas meias-finais, um resultado de 2-0 frente ao Anderlecht em Amsterdão deu o primeiro título europeu ao Hamburgo. Aproveitando o entusiasmo com os resultados recentes, a equipa germânica assegurou, 2 anos mais tarde, o primeiro de 3 campeonatos da Bundesliga em 4 temporadas. Esse foi, sem dúvida, o momento mais glorioso da história do HSV, que chegou inclusive à final da Taça dos Clubes Campeões Europeus, perdida para o Nottingham Forest em 1980, no estádio Santiago Bernabéu. No início dos anos 80, a equipa era uma das maiores potências continentais, estatuto que se confirmou com a maior conquista registada em 1983, quando levantou o troféu de campeão da Europa em Atenas. A vitória frente à Juventus por 1-0 foi conseguida com o golo de Félix Magath, um dos maiores nomes da história do clube, que eternizou o Hamburgo na elite restrita de emblemas que subiram ao trono europeu. A década não terminaria sem mais um título da Taça da Alemanha em 1986, o último antes de um período mais pobre na chegada à virada do século. O regresso à Liga dos Campeões aconteceu em 2000-2001, assim como em 2006-2007, ainda assim sem conseguir ultrapassar a fase de grupos. A equipa ainda lutou pelo título alemão em 2006, perdendo-o para o Bayern de Munique, porém a partir daí não mais conseguiu ser competitivo dessa forma, entrando numa espiral decrescente até ao ponto mais negro da sua existência. Em 2018, o clube acabou despromovido ao segundo escalão pela primeira vez, de onde não saiu até ao momento, apesar das várias tentativas de subida de divisão. Uma história curiosa acerca desse momento é que no Volkspark Stadion, casa do emblema hanseático, estava colocado um relógio que contava o tempo exato da equipa na Bundesliga, exibido de forma orgulhosa por ser o único conjunto que participou em todas as edições desde a sua formação. Agora, o relógio foi removido do recinto, deixando no seu lugar as coordenadas da localização do mesmo. Com um percurso riquíssimo no futebol da Alemanha, o Hamburgo protagoniza um dos derbys mais apaixonantes do país, com o St. Pauli, outra equipa da cidade. A rivalidade com o Werder Bremen é também assinalável, com as equipas que ficam a 100 km de distância a formarem o conhecido Nordderby, ou Clássico do Norte. Durante muitos anos, os confrontos com o Bayern de Munique foram vistos como um conflito entre o norte e o sul do país, embora atualmente essa animosidade tenha esfriado por motivos competitivos. A viver uma das fases mais discretas desde a fundação há 137 anos, o Dinossauro, como é conhecido no seu país, é um dos gigantes adormecidos com maior contribuição para o futebol germânico e continental.
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4: Encontro um adversário muito forte e um favorito para ganhar o Mundial, mas muito orgulho porque jogamos olhos nos olhos desde o primeiro minuto até o fim, lutamos, dimos todo, os jogadores. 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
5: Estamos o nosso melhor, infelizmente não foi o suficiente para vencermos o jogo. 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Fomos tendo oportunidades, nunca tivemos o jogo em si, eles tiveram aquela oportunidade no início que não está fora de jogo, mas fora isso houveram lances perigosos, mas eu diria até que foi um jogo bastante equilibrado de certa forma.
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0: O futebol celebra não apenas a glória de quem venceu, mas também os percursos incríveis e inesquecíveis daqueles que desafiaram todas as lógicas e deixaram uma marca eterna. Está na altura de mais um feito histórico aqui na Gol FM.
1: A conquista do Mundial Sub-20 de 1991 pela seleção de Portugal é um dos momentos mais marcantes da história do futebol português. Este triunfo, ocorrido apenas 2 anos após a primeira vitória em 1989, solidificou o país como uma das grandes potências no futebol jovem a nível mundial. A competição foi realizada em Portugal entre os dias 14 e 30 de junho de 1991, o que aumentou ainda mais a responsabilidade e expectativa sobre a equipa portuguesa. Disputado em cidades como Lisboa, Porto e Braga, entre outras, o torneio reuniu as melhores seleções sub-20 mundiais. Portugal, já com o peso de ser o atual campeão, tinha no seu plantel jogadores talentosos que seriam determinantes para repetir o feito de 89. A campanha portuguesa no Mundial de Sub-20 começou com uma fase de grupos onde o país enfrentou equipas como a Argentina, a Coreia do Sul e a Irlanda do Norte. Portugal terminou esta fase no segundo lugar do grupo, que garantiu a passagem para a fase a eliminar. Desde logo, a solidez defensiva e a coesão do grupo de jogadores começaram a destacar-se como pilares fundamentais da equipa, que era orientada à altura por Carlos Queiroz. Nos quartos de final, Portugal enfrentou o México e conseguiu uma vitória convincente por 2-1, assegurando a passagem às semifinais. O desafio seguinte foi contra a Austrália, num jogo extremamente equilibrado e emocionante, que terminou com uma vitória de 1-0 para Portugal, graças a um golo decisivo do avançado Tony, levando assim os jovens portugueses à final do torneio. A grande final foi disputada a 30 de junho de 1991, no Estádio da Luz, em Lisboa, diante de uma enchente de adeptos que aguardavam ansiosamente por mais um título mundial. O adversário foi o Brasil, uma das potências tradicionais do futebol, o que aumentava o grau de dificuldade da partida. O jogo foi extremamente estático e disputado, terminando empatado 0-0 após o tempo regulamentar e o prolongamento. A decisão seguiu-se então para grandes penalidades, onde o guarda-redes português Sérgio Leite se destacou, defendendo 2 penaltis e ajudando Portugal a vencer por 4-2. Este momento ficou marcado na memória de todos os adeptos e Portugal sagrou-se bicampeão mundial de sub-20. Este torneio destacou-se não apenas pelo título, mas também pelo surgimento dos jogadores que viriam a ter carreiras notáveis no futebol profissional. Entre os nomes mais proeminentes da equipa estava Jorge Costa, que viria a ser uma lenda no futebol do Porto, João Pinto, que brilhou no Benfica e Sporting, e Emílio Peixe, que foi eleito o melhor jogador do torneio, recebendo a bola de ouro da competição. A vitória no Mundial de Sub-20 de 1991 consolidou a reputação de Carlos Queiroz como um dos principais responsáveis pelo desenvolvimento das camadas jovens do futebol português. Este triunfo ajudou também a criar uma base sólida de jogadores que mais tarde formariam a espinha dorsal da seleção nacional principal. Portugal, com esta vitória, tornou-se apenas o quarto país a vencer dois títulos consecutivos do Mundial de Sub-20, um título que até hoje continua a ser celebrado como um dos maiores êxitos da história do futebol português. Essa geração de ouro trouxe um novo fôlego para o futebol em Portugal e inspirou as futuras gerações, preparando o caminho para o sucesso que a seleção principal alcançaria nas décadas seguintes.
6: Portuguesa marca de grande qualidade após um 0-0 no final dos 90 minutos e do prolongamento. Portugal a revalidar o seu título de campeão do mundo. E está o capitão João Vieira Pinto e agora Carlos Queiroz também, que merece ganhar este troféu.
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9: São 8 da noite e 31 minutos.
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14: A Roma Abner definiu o reforço do ataque como uma prioridade para na próxima temporada. Nem segundo foi possível apurar pela Gol FM, terá reativado o interesse em PP no extremo do Futebol Clube do Porto, no clube italiano. Já terá estabelecido os primeiros contactos com os intermediários que se revelaram positivos para explorar a viabilidade e as condições financeiras da transferência. No nome de PP surge na lista de alvos da Roma, juntamente com o de Mason Greenwood, sendo um perfil apreciado e validado pelo treinador Gasperini. Como a Gol FM escreveu a 21 de maio no emblema transalpino, sendo os representantes do atleta no verão do ano passado, chegou mesmo a equacionar a apresentação de uma oferta formal à SAD Portista, mas nesse avanço não chegou a concretizar-se. Ao longo da temporada, o emblema da capital italiana enviou emissários ao Dragão com relativa regularidade para avaliar as exibições de PP. Entre os vários jovens formados no Futebol Clube do Porto, Francisco Farioli tem avaliado desde o arranque da pré-temporada, apenas dois atuam na defesa, o polivalente lateral, Ewan Pereira, e o central, Luís Gomes, desde a manhã de terça-feira, no que o setor ficou amplamente mais composto, com os regressos de Betnarek, Givior, Perpites e Zaidu, mas os dois jogadores Made in Olival prometem não baixar os braços na tentativa de convencer o treinador italiano a ver neles opções viáveis para na temporada, na doer, no caso, de Luís, na mesma perspectiva de poder fixar-se como alternativa direta ao quarteto de centrais do plantel principal, que, salvo alguma proposta louca, por Jakob Givior, está completamente fechado. A SAD liderada por André Villas-Boas não tem planos de atacar o mercado, nem busca de mais uma opção para no eixo defensivo. A estrutura portista e Farioli confiam nas capacidades de Betnarek, Givior, Nguyen Pérez e Perpites para assegurarem a posição ao longo da época e ainda Pablo Rosário, cuja polivalência é bem conhecida e amplamente valorizada pelo técnico de 37 anos. Por outro lado, os Bs também têm o intuito de servir na antecâmara, na entrada dos talentos no principal plantel em simultâneo de fornecer resguardo à equipa em caso de necessidade. E é nesse reduto que Farioli pode encontrar titulares, Rabna Outro na defesa central, Rabna Puro na como solução perante alguma eventualidade de lesão ou imprevisto de outra ordem. Rabna aos 21 anos, Rabna Luís Gomes entra na 12ª temporada de Dragão ao Peito, identificado como um dos jogadores formados pelo Futebol Clube do Porto com maior margem de progressão, Rabna Bruno de elevada na estatura, 1,89 m, Rabna ganhou maior na rodagem no patamar sénior em 2025-2026, assumindo 17 encontros pela equipa B, orientada por João Brandão. É também presença regular nas seleções jovens, tendo ajudado o sub-20 de Portugal a conquistarem o torneio de Toulon no início de junho. Participou em duas partidas. Agora, Luís Gomes dispõe de uma série de oportunidade para mostrar serviço entre nos graúdos, lançamento de antemão que será na equipa secundária, que vai encontrar um espaço competitivo mais regular, até porque deverá assumir o estatuto de patrão nesse contexto. Filipe Silva teve rumar outras paragens durante o verão. O São Paulo está fortemente interessado no jogador e Gabriel Brás está a trabalhar com o plantel principal. Também é forte candidato a mudar de atos aos 22 anos. Soma já 3 épocas completas na equipa B e prepara-se para testar outro patamar. O Académico de Viseu confirmou a saída de Bruno Ramos em definitivo para o Sporting Clube de Portugal, através de um comunicado. O clube recém-promovido ao principal escalão do futebol português anunciou a transferência do central brasileiro de 21 anos, sendo que os Leões exerceram a opção de compra que detinham pelo jogador. Cedido por empréstimo do Académico de Viseu ao Sporting, nas últimas duas épocas, Bruno Ramos fez 26 jogos pela equipa B e chegou a estrear-se pela equipa principal na temporada de 2024-2025. Rafael Pontelo vai deixar a formação do Sporting para arrumar em definitivo na formação do Radnik Sardulica, 7º classificado da Liga Sérvia em 2025-2026, defesa central brasileiro de 23 anos, estava ligado ao Sporting desde janeiro de 2024, quando foi contratado ao Leixões por 700 mil euros na primeira temporada de Leão ao Peito. Pontelo fez apenas 2 jogos, os únicos pela equipa principal, sob o comando de Ruben Amorim, tendo sido posteriormente cedido ao Paphos do Chipre, ao Dubna da Letónia e na segunda metade da época passada ao Farense, onde teve tempo de utilização residual na segunda liga. Rafael Pontelo tinha contrato com o Sporting até 2028 e uma cláusula de rescisão de 45 milhões de euros no clube leonino. Ficará com uma percentagem dos direitos económicos do jovem futebolista.
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0: O jogador ideal sabe equilibrar disciplina e criatividade, sendo imprevisível nos momentos decisivos. É para ouvir também todos os dias, aqui na Primeira Rádio Desporto, o perfil do jogador.
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1: Son Heung-min é um dos jogadores mais completos e versáteis da Premier League, conhecido pela sua capacidade de atuar em várias posições no ataque, embora se destaque principalmente como extremo esquerdo. Uma das características mais evidentes no seu jogo é a sua capacidade de finalizar com ambos os pés, tornando-o imprevisível para os defesas. Seja em jogadas rápidas de transição ou em ataques mais organizados, Son demonstra uma inteligência tática notável ao ler os espaços vazios e saber exatamente quando acelerar o jogo. Taticamente, é um mestre em aproveitar as costas da defesa adversária. A sua velocidade, aliada a um excelente timing nas corridas, permite-lhe quebrar linhas defensivas e criar oportunidades de golo de forma consistente. É particularmente eficaz em sistemas de contra-ataque, onde a sua aceleração e habilidade para finalizar em situações de um contra um são mortais. Além disso, o seu entendimento com colegas de ataque torna-o uma peça vital em jogadas combinadas e trocas rápidas de posição. O sul-coreano também é altamente eficaz na pressão sem bola, algo essencial em sistemas de jogo que privilegiam a pressão alta. Son não só pressiona as defesas com intensidade, mas também tem a capacidade para se reposicionar rapidamente para bloquear linhas de passe, demonstrando um excelente sentido de jogo defensivo e compromisso com o trabalho em equipa. Este aspecto tático é frequentemente subvalorizado, mas é crucial para manter a consistência defensiva do seu conjunto. Outro ponto forte do seu jogo é a movimentação inteligente ao cortar da ala para o centro. Não fica apenas à espera de cruzamentos, mas é muito proativo ao movimentar-se para zonas mais centrais, o que lhe permite ter uma posição privilegiada para rematar de longe ou até combinar com os médios ofensivos. O seu remate de média e longa distância é outra arma letal no seu arsenal, com capacidade de golos de fora da área que muitas vezes decidem jogos. Com uma qualidade técnica refinada, velocidade e inteligência tática, Son é um jogador que pode atuar em múltiplos sistemas e é extremamente difícil de anular. A sua versatilidade, quer como criador de jogo, quer como finalizador, faz dele um dos jogadores mais decisivos e completos no futebol mundial.
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0: Agora nesta emissão seguimos com os craques da Liga Portuguesa, aqueles que mais se destacaram. O talento desses craques imortalizou-os, mas a vida pós-carreira nem sempre é fácil e alguns enfrentam também desafios em manter a mesma relevância. É para ouvirmos também aqui nestas emissões da primeira rádio de esporto esses craques que mais se destacaram na Liga Portuguesa.
1: Givanildo Vieira de Sousa, mais conhecido como Hulk, é um dos grandes nomes do futebol brasileiro. Com uma carreira que se destaca pela sua força física, habilidade e precisão nos remates, Hulk teve passagens memoráveis por clubes como o Futebol Clube do Porto, Zenit de São Petersburgo e, claro, também pela seleção brasileira. Hulk começou a sua carreira no Brasil, mas foi no futebol asiático que deu os primeiros passos em termos internacionais, quando foi contratado pelo Kawasaki Frontale do Japão. Depois de passar por empréstimos no Consadole Sapporo e no Tóquio Verde, onde chamou a atenção pelos muitos golos marcados, Hulk começou a ganhar notoriedade e atraiu o interesse de clubes europeus. Em 2008, chegou a Portugal para representar o Futebol Clube do Porto, clube onde viveria uma das fases mais marcantes da sua carreira. Na sua primeira temporada, em 2008-2009, já mostrou o seu valor, contribuindo com 8 golos no campeonato e ajudando o Porto a conquistar o título da Primeira Liga. Rapidamente se tornou uma peça fundamental na equipa portista, destacando-se pela sua força, velocidade e capacidade de finalização. O auge da passagem de Hulk pelo Futebol Clube do Porto ocorreu na temporada de 2010-2011, quando o clube, comandado por André Vilas Boas, venceu a Liga Europa e dominou o cenário nacional, conquistando o Campeonato Português de forma invicta. Hulk foi crucial para essa campanha, terminando como o melhor marcador do campeonato com 23 golos e contribuindo também nas competições europeias. Ao todo, durante as 4 temporadas que passou no Dragão, o jogador brasileiro ajudou o clube a conquistar 4 títulos da Primeira Liga, 3 Taças de Portugal, 3 Supertaças Cândido de Oliveira e a já mencionada Liga Europa. O seu poderio físico transformou-o num dos jogadores mais temidos e admirados da Liga Portuguesa. A sua presença em campo era avassaladora e a sua capacidade de jogar tanto como extremo como avançado deu uma versatilidade tática ao Porto. Durante o tempo que passou em Portugal, Hulk marcou centenas de golos em competições domésticas e internacionais, consolidando-se como um dos melhores estrangeiros que já passaram pelo clube. Em 2012, após o sucesso em Portugal, o atleta foi vendido ao Zenit de São Petersburgo, da Rússia, por um valor recorde na altura. A transferência, avaliada em cerca de 60 milhões de euros, foi uma das maiores da história do futebol português. No Zenit, Hulk continuou a brilhar, ajudando a equipa russa a conquistar o campeonato da Premier League do país e diversas outras taças nacionais. No entanto, mesmo com o sucesso na Rússia, o impacto que teve no Futebol Clube do Porto será sempre lembrado como um dos pontos mais altos da sua carreira. O que também teve uma carreira internacional de sucesso, já que foi convocado regularmente para a seleção brasileira, tendo disputado torneios importantes como o Campeonato do Mundo de 2014, realizado no próprio país, e os Jogos Olímpicos de Londres em 2012, onde conquistou a medalha de prata. Embora tenha enfrentado algumas críticas ao longo do tempo na seleção, principalmente pelo seu estilo de jogo físico, o que contribuiu com momentos importantes e jogou ao lado de grandes estrelas como Neymar e Oscar. Depois de deixar o Zenit, aventurou-se no futebol chinês, defendendo o Shanghai Sipg, onde continuou a exibir a sua potência e talento, conquistando títulos nacionais. Em 2021, regressou ao Brasil para jogar pelo Atlético Mineiro, onde rapidamente se tornou uma das referências da equipa, ajudando o clube a conquistar o Brasileirão e a Copa do Brasil, somando assim mais alguns títulos para a sua já vitoriosa carreira. Em resumo, o Hulk deixou uma marca indelével no futebol mundial, especialmente em Portugal, onde se tornou um ídolo do Futebol Clube do Porto. A sua força, habilidade e capacidade de decisão transformaram-no numa das figuras mais icónicas a vestir a camisola azul e branca, sendo sempre lembrado no clube como legado do incrível Hulk.
4: Me preocupo muito chegar pela porta da frente e sair pela porta da frente. Sair valorizado, sair respeitado, então isso não tem preço. Então procuro estar com a cabeça boa para jogar. E graças a Deus, quando eu cheguei, eu saí pela porta da frente. Quando eu tiro a camisa que faço a pose do Hulk, assim, a galera vai à loucura, então foi especial.
0: Vamos lá olhar agora para mais um craque mundial aqui na Primeira Rádio Desporto.
1: Kaká, nome pelo qual ficou mundialmente conhecido, Ricardo Isaacson dos Santos Leite, nasceu a 22 de abril de 1982 em Brasília e rapidamente se destacou como uma das maiores promessas do futebol brasileiro. Desde jovem, Kaká mostrou uma técnica refinada e uma inteligência tática que o diferenciava dos demais. A sua carreira começou no São Paulo, onde ingressou nas camadas jovens e se destacou pela sua habilidade com bola nos pés e a visão de jogo que deslumbrava os adeptos. Foi ainda no clube paulista que começou a atrair a atenção de clubes europeus, especialmente após a conquista do torneio Rio-São Paulo em 2001, onde teve uma atuação de destaque. O ano de 2003 marcou a viragem na carreira de Kaká, quando foi contratado pelo AC Milan, um dos clubes mais prestigiados da Europa, por cerca de 8,5 milhões de euros, uma pechincha face ao talento que demonstraria nos anos seguintes. A sua adaptação ao futebol europeu foi imediata. Logo na sua primeira temporada, Kaká ajudou o Milan a conquistar a Série A e rapidamente se tornou uma das principais estrelas da equipa, brilhando ao lado de lendas como Paolo Maldini, Andrea Pirlo e Andriy Shevchenko. O brasileiro desempenhava um papel de maestro no meio-campo, atuando como treco-artista, posicionando-se entre os médios e os avançados, criando inúmeras oportunidades de golo com os seus passos precisos e corridas verticais pelo campo. A sua ascensão ao topo do futebol mundial culminou em 2007, quando viveu o ponto alto da sua carreira. Nesse ano, Kaká liderou o Milan à conquista da Liga dos Campeões da UEFA, com exibições extraordinárias, especialmente nas meias-finais contra o Manchester United, onde marcou 2 golos no jogo de ida. Na final contra o Liverpool, Kaká foi crucial na vitória por 2-1, assistindo o segundo golo marcado por Inzaghi. As suas exibições nessa temporada valeram-lhe a Bola de Ouro e o título de melhor jogador do mundo da FIFA, coroando-o como o melhor jogador da sua geração. Além da Liga dos Campeões, Kaká conquistou outros troféus importantes ao serviço do Milan, como a Supertaça Europeia e o Mundial de Clubes da FIFA. Durante os seus anos em Milão, o brasileiro consolidou-se como um dos maiores jogadores do mundo, com o seu estilo elegante e dinâmico que misturava técnica, velocidade e finalização. A sua capacidade de driblar em alta velocidade e a precisão dos seus passos tornavam-no uma ameaça constante para as defesas adversárias. Em 2009, o Real Madrid, na sua busca por construir uma nova geração de galácticos, não hesitou em pagar 67 milhões de euros pelo seu passe, tornando Kaká o jogador mais caro da época. No entanto, a sua passagem pelos merengues não foi tão brilhante quanto se esperava, em grande parte devido às várias lesões que o impediram de manter a regularidade exibida no Milan. Embora tenha tido momentos de grande qualidade, como as exibições na Liga dos Campeões e algumas atuações decisivas na La Liga, Kaká nunca conseguiu assumir o protagonismo absoluto numa equipa onde também estavam estrelas como Cristiano Ronaldo e Karim Benzema. Ainda assim, ao longo das 4 temporadas no Real Madrid, conquistou um título de La Liga, uma Taça do Rei e uma Supertaça de Espanha, deixando a sua marca na história do clube. Em 2013, Kaká fez o seu regresso ao AC Milan, onde foi recebido com grande entusiasmo pelos adeptos. No entanto, já não era o jogador que encantara o mundo nos anos anteriores. Apesar disso, ainda foi capaz de contribuir para o clube com alguns momentos de brilho, mas a sua segunda passagem por Milão não duraria muito.
5: Em 2014, Kaká tomou a decisão de rumar à Major League Soccer, a MLS, assinando com o Orlando City, onde se tornou a estrela principal do novo projeto do clube americano. Na MLS, Kaká trouxe o seu prestígio e talento para um campeonato em crescimento, ajudando a elevar o nível da competição e tornando-se um dos jogadores mais influentes do campeonato. Mesmo numa fase mais avançada da carreira, o brasileiro continuava a demonstrar a sua classe e a marcar golos decisivos. A sua presença em campo atraía multidões e Kaká era admirado não só pelo seu talento, mas também pelo seu caráter e profissionalismo. Ao longo da sua carreira internacional, Kaká também foi uma peça importante para a seleção brasileira, tendo participado em 13 edições do Campeonato do Mundo da FIFA em 2002, 2006 e 2010. Foi parte do plantel que conquistou o Mundial de 2002, embora não tenha tido um papel de destaque nesse torneio. No entanto, nas edições seguintes, Kaká assumiu-se como uma das principais figuras do Brasil, vencendo também a Taça das Confederações em 2005 e 2009. Acabaria por encerrar a carreira em 2017 com o respeito e admiração de todos os que o acompanharam no seu trajeto. Com 29 títulos conquistados entre clubes e seleção, incluindo a glória na Liga dos Campeões e o reconhecimento como o melhor jogador do mundo, Kaká será sempre lembrado como um dos grandes nomes do futebol mundial, tendo em conta que o seu legado vai muito além dos números.

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3: Preferia muito mais ter trocado por a Vitória hoje. A atitude, demos o nosso melhor. Dói quando jogamos para o nosso país e, acima de tudo, quando tínhamos um Mundial para dedicar a duas pessoas muito, muito especiais para nós. Dói ainda mais por isso, mas demos o nosso melhor e faltou-nos a pontinha de sorte também, é sempre preciso.
4: Acho que na segunda parte deveríamos ter jogado mais com bola, cansar a Espanha, que foi o que eles nos fizeram. Demos demasiada bola e demasiado tempo à Espanha para estar sobre, em cima do jogo, e quando assim não é, a Espanha tem uma maneira bem vincada de jogar e acaba por causar muitos problemas.
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5: Muitos clubes que já foram gigantes na Europa agora encontram-se longe dos holofotes, adormecidos após décadas de domínio. É para ouvir também aqui na primeira Rádio Desporto, neste produto 100% palavra, gigantes adormecidos todos os dias com o Hugo Taveira.
6: O Notts County, fundado em 1862 em Nottingham, na Inglaterra, é amplamente reconhecido como o clube de futebol profissional mais antigo do mundo. A sua longevidade e o seu papel pioneiro fazem do Notts County uma verdadeira relíquia do desporto, com uma história cheia de curiosidades e momentos marcantes. Este clube foi uma das 12 equipas fundadoras da Football League em 1888, uma competição que ajudou a moldar o futebol inglês e internacional, e até hoje os seus adeptos orgulham-se do contributo histórico que o clube deu ao desporto. O Notts County joga no estádio Meadow Lane, localizado junto ao rio Trent, que é um dos mais antigos recintos de Inglaterra, com capacidade para cerca de 19 mil pessoas. O estádio é conhecido pela proximidade ao City Ground, casa do rival Nottingham Forest, com quem o Notts County mantém uma rivalidade amigável e peculiar. O derby de Nottingham, embora atualmente menos frequente devido às diferentes divisões em que as equipas jogam, permanece especial para os adeptos de ambas as equipas. Em várias ocasiões, os adeptos dos dois clubes têm até partilhado o mesmo estádio, fortalecendo uma relação única que raramente se vê em rivalidades locais. Uma das curiosidades mais marcantes sobre o Notts County é a sua ligação com a Juventus. Nos primórdios do clube italiano, em 1903, a equipa de Turim adotou as cores preto e branco do Notts como homenagem. Um jogador inglês que tinha um amigo no clube italiano enviou equipamentos listrados à Juventus, criando um elo que permanece até hoje. Em 2011, quando a Juve inaugurou o seu novo estádio, o Notts County foi convidado para o jogo especial contra a equipe italiana, simbolizando essa ligação histórica e rara entre clubes de países diferentes. Ao longo da sua história, o emblema experienciou altos e baixos, oscilando entre divisões e atravessando várias crises financeiras. Em 1894, o Notts County alcançou um dos seus maiores feitos ao vencer a FA Cup, derrotando o Bolton Wanderers por 4-1 e tornando-se a primeira equipa fora da primeira divisão a conquistar a famosa taça. No entanto, as décadas seguintes foram desafiantes, com o clube a descer às divisões inferiores, onde permaneceu por grande parte da sua existência. Em 2019, o Notts County enfrentou um dos momentos mais difíceis da sua história ao ser despromovido da Football League para a National League, já não profissional, o quinto escalão do futebol inglês pela primeira vez em 157 anos. No entanto, mesmo nos tempos mais sombrios, a lealdade dos seus adeptos manteve-se firme e ajudou a equipa a regressar a esse mesmo futebol profissional, ocupando atualmente um lugar na League 2, a quarta divisão do futebol inglês. Conhecidos pela sua dedicação, os adeptos do Notts County continuaram a apoiar o clube em massa, orgulhosos do seu estatuto de pioneiros do futebol e determinados em devolvê-lo às grandes conquistas. A paixão pelo Notts County transcende as suas vitórias e derrotas, com a sua base de adeptos a valorizar o peso histórico e o papel único do clube no futebol mundial. Hoje o Notts County continua a lutar para voltar ao topo, mas permanece, antes de tudo, uma verdadeira instituição do futebol.
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5: E seguimos agora nesta emissão com os grandes feitos históricos.
6: A equipa do Torino, dos anos 40, imortalizada como Il Grande Torino, permanece até hoje como uma das maiores lendas do futebol italiano e mundial. Dominadora, praticamente invencível e formada por jogadores de uma qualidade técnica e tática ímpar, esta equipa transformou o Torino num verdadeiro colosso do futebol, conquistando 5 títulos consecutivos da Série A entre 1942 e 1949. Contudo, a sua história não é apenas de glória dentro das quatro linhas, mas também de uma tragédia imensa que chocou o mundo desportivo e deixou uma marca eterna no futebol. O desfecho trágico da equipa no desastre aéreo de Superga em 1949 selou o fim de uma era brilhante de forma abrupta e dolorosa. A equipa começou a tomar forma durante os primeiros anos da década de 1940 sob a presidência de Ferruccio Novo. Novo, um visionário que ambicionava transformar o Torino num clube de topo, investiu pesadamente em jogadores talentosos e trouxe métodos modernos de treino que eram inovadores para a época. O resultado foi uma equipa de futebol que não só jogava um futebol técnico e de ataque, mas também se destacava pela disciplina tática e pelo trabalho coletivo. Entre as estrelas que faziam parte deste esquadrão lendário estavam Valentino Mazzola, capitão e líder incontestável, e jogadores como Ezio Loic, Franco Ossola e Virgilio Maroso. Mazzola, em particular, era visto como o coração e a alma da formação, um médio ofensivo que combinava habilidade técnica com uma capacidade de liderança inspiradora. O Torino começou a dominar o futebol italiano em 1942, ao conquistar o primeiro de 5 scudetti consecutivos. Naquela época, a Série A estava repleta de equipas fortes, mas nenhuma conseguia rivalizar com o grande Torino. A equipa jogava com uma intensidade e fluidez que poucos adversários conseguiam igualar e nos jogos em casa, no estádio Filadélfia, o Torino era praticamente imbatível. A sua técnica ofensiva, onde a equipa atacava constantemente com todos os seus jogadores, era revolucionária para a época e esta abordagem garantiu-lhes vitórias avassaladoras e espetáculos inesquecíveis. Na temporada de 1947-48, por exemplo, o Torino marcou 125 golos em 40 jogos, algo absolutamente notável e que demonstrou o poder ofensivo desta formação. Um dos segredos do sucesso do grande Torino residia no entrosamento entre os seus jogadores, muitos dos quais que representavam também a seleção nacional italiana. Em determinado momento, a equipa titular da Itália era composta por 9 jogadores do Torino, um feito que nunca mais foi igualado na história do futebol mundial. A influência do grande Torino na seleção foi tal que, na década de 40, a equipa nacional italiana dependia quase exclusivamente da qualidade e da organização desta geração dourada de jogadores. Sob a liderança de Mazzola, o Torino combinava uma defesa sólida com um ataque brilhante e incansável. A versatilidade tática da equipa e a sua capacidade de alternar entre diferentes estilos de jogo tornaram-na uma máquina de vitórias. No entanto, a história gloriosa do grande Torino seria interrompida tragicamente a 4 de maio de 1949. Naquele dia fatídico, o avião que transportava a equipa de regresso a Turim, após um jogo amigável contra o Benfica, despenhou-se na colina de Superga, perto da cidade. O desastre matou todos os 31 ocupantes a bordo, incluindo os 18 jogadores da equipa. A tragédia abalou profundamente o mundo do futebol e a Itália entrou num estado de luto nacional. O desastre da Superga não foi apenas uma perda para o Torino, mas para todo o futebol italiano, que viu desaparecer uma geração inteira de jogadores talentosos e promissores num único e devastador momento. A perda do grande Torino foi um golpe para o qual o clube demoraria décadas a recuperar. Mesmo após o desastre, o Torino foi declarado campeão da Série A de 1948-49, em sinal de respeito pela sua supremacia durante toda a temporada. As equipas adversárias jogaram os últimos jogos da época com as equipas de júniores, em homenagem aos falecidos jogadores. No entanto, o vazio deixado por este acidente foi incomensurável, tanto para os adeptos do Torino como para o futebol em geral. O legado desta equipa, no entanto, nunca foi esquecido e a formação é recordada anualmente com milhares de adeptos a subirem até à Basílica de Superga para prestar homenagem àqueles que perderam a vida. O impacto desta tragédia perdura até hoje, não não apenas na memória coletiva do clube, mas também na história do futebol. O Grande Torino foi mais do que uma equipa vencedora. Representava a esperança e a alegria de um país que ainda estava a recuperar das feridas da Segunda Guerra Mundial. No campo era uma equipa que jogava com elegância e uma sede insaciável de vitória. Fora dele era símbolo de união e trabalho em equipa. A sua trágica morte imortalizou-os como lendas e a sua história continua a inspirar gerações de adeptos e jogadores, sendo contada com um misto de admiração e tristeza. A memória do Grande Torino é um lembrete poderoso de como o futebol pode ser, ao mesmo tempo, uma fonte de alegria e uma arena de tragédia, onde os sonhos podem ser destruídos num instante. Mesmo passados mais de 70 anos, a figura do Grande Torino permanece inalterada. Para muitos, aquela equipa foi a melhor de sempre em Itália, uma equipa que poderia ter alcançado ainda mais feitos se não tivesse sido tragicamente interrompida. Até hoje, o clube e os seus adeptos celebram a herança deixada por essa geração e a grandeza do Torino, tal como o nome indica, continuará a ecoar na história do futebol para sempre.

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1: São 9 da noite e 1 minuto.
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5: A seleção nacional abandonou os Estados Unidos a Benijab na terra em solo nacional durante esta na quarta-feira, mas contudo, grande parte dos jogadores convocados para o Mundial 2026 não viajou para Lisboa, uma vez que deixaram inclusivamente a concentração da seleção poucas horas após o desaire diante da Espanha nos oitavos de final. No total, 9 jogadores não viajaram, com a restante comitiva, na José Sá, na Ruben Dias, na Gonçalo Inácio, João Neves, na Bernardo Silva, na João Félix, na Gonçalo Ramos, Mateus Nunes e Diogo Dalob, na Cristiano Ronaldo, foi um dos jogadores que viajou com todo o staff. O único elemento da comitiva portuguesa que falou à comunicação social foi mesmo Pedro Proença. O presidente da Federação Portuguesa de Futebol admitiu que a prestação neste Mundial 2026 ficou claramente aquém do esperado.
6: Inicia-se agora um novo ciclo na Federação Portuguesa de Futebol e na nova seleção. O ciclo de vitória que queremos que aconteça, com uma nova e que nos vamos preocupar a partir deste momento. Esta dinâmica de vitória, que obviamente nós tínhamos a noção daquilo que eram as expectativas do povo português. Este Campeonato do Mundo ficou muito aquém daquilo que nós pretenderíamos. Tínhamos a plena consciência que quando assumimos a Federação Portuguesa de Futebol, esta também não era uma nossa opção. Assumimos-la, reconhecemos, demos todas as condições a esta direção técnica e agora cabe-nos a nós dar uma resposta o quanto antes para que isto possa acontecer.
5: Proença, depois da saída de Roberto Martínez, assumiu que já trabalha na contratação do novo selecionador e que o perfil do novo técnico está já definido.
6: O perfil está definido, ainda hoje irei para a Cidade do Futebol para tratar eu pessoalmente desse dossiê e espero que até ao final desta semana tenhamos novidades concretas e objetivas, porque temos já uma Liga das Nações onde queremos participar, onde queremos obviamente ter a Fasquia ganhar, temos um Campeonato da Europa, temos depois um Campeonato do Mundo em Portugal, também onde seremos co-organizadores, e portanto a nossa ambição é imensa e não vamos abdicar com esta qualidade de jogadores de efetivamente queremos a vitória.
5: Já sobre as polémicas em torno da arbitragem, o presidente da Federação Portuguesa de Futebol mostra-se preocupado, mas garante que para já, na sua prioridade, a seleção nacional abre a encontrar um novo selecionador.
6: Claro que sim, nós estamos preocupados com aquilo que se passa, mas neste momento a nossa prioridade também é dar resposta àquilo que é a nossa ambição da nossa seleção A e, portanto, obviamente que esses assuntos serão todos tratados.
5: Portugal terminou o Mundial nos oitavos de na final, na melhor campanha neste século, na remonta, na 2006, com o quarto lugar na Alemanha, no melhor Mundial remonta, na 1976, com o terceiro lugar alcançado em Inglaterra. As negociações entre a Federação Portuguesa de Futebol e Jorge Jesus arrancam oficialmente esta semana e o acordo na caminhada para ser atingido com certa facilidade. Orientar a seleção para Jorge Jesus será sempre um contrato fácil de assinar, confidenciou uma fonte próxima do processo. Esta mesma fonte que garante que Jorge Jesus nunca iria dizer não à seleção nacional, ele que na época passada sagrou campeão saudita pela formação do Al Nassr, não tendo aceitado a renovação do contrato. Contas feitas na ideia de ambos, quer da federação, quer também de Jorge Jesus, a fechar até domingo todos os detalhes do contrato e, se possível, fazer o anúncio para na próxima semana. O iminente vínculo de Jesus com a seleção nacional vai ser válido até 2030, ou seja, tendo como prioridade máxima no Euro 2028 e o Mundial 2030. Pronto para substituir o espanhol Roberto Martínez, o treinador português rejeitou recentemente um convite da seleção da Arábia Saudita. Antes, já havia rechaçado uma oferta para regressar aos turcos do Fenerbahçe. Além da habitual equipa técnica, nos adjuntos João de Deus e Fábio Jesus, no preparador físico Márcio Sampaio e os analistas Rodrigo Araújo e Gil Henriques, na JJ, sabe que vai contar com a presença do nome de peso escolhido pela Federação Portuguesa de Futebol. Reformado desde 2024, na PEP, é uma das alternativas com mais força para se juntar ao novo selecionador, o antigo internacional português.

0: Boa relação com o presidente Pedro Proença, inclusive Ebner esteve na qualidade de convidado da Federação nos Estados Unidos da América. O Sporting garantiu os serviços do extremo inglês Shabnam Jassedery para a época desportiva 2026-2027. O jovem de 19 anos, Shabnam chega por empréstimo do Chelsea. Um acordo com duração de uma temporada, Abner está assim fechado. Abner Jassedery é mais uma opção para o treinador Rui Borges. Na nova época, Abner chega ao Alvalade na sequência da renovação de contrato Abner pelo Chelsea, no clube ao qual chegou há um ano, oriundo da formação do Crystal Palace. O acordo do Abner confirmou a Goal FM não prevê uma opção de compra no final de 2026-2027. Os Leões, entretanto, pagam um ordenado do atleta. Na ideia dos responsáveis do Sporting era fazer outro tipo de negócio, mas na entrada em cena de outros concorrentes, como o Bayern de Munique, que também demonstrou interesse no jogador, titulou que esta fosse a solução conseguida pelas três partes. Internacional jovem por Inglaterra, nos sub-17, sub-18 e sub-19. Terry é um extremo que atua preferencialmente pelo lado do esquerdo, e que em 2025-2026 teve a sua estreia na equipa principal do Chelsea, pela qual fez 3 jogos, um na Premier League e 2 na Taça de Inglaterra. Foi na Taça que se estreou na equipa principal, a 13 de fevereiro, como suplente utilizado na vitória por 4-0 diante do Old City, na quarta ronda da prova. Depois, Shabna também foi suplente utilizado na quinta ronda, na vitória diante da formação do Extreme, na 7 de março, por 4-2, após prolongamento, na 4 de maio, estreou-se na Premier League e logo a titular, fazendo 45 minutos na derrota por 3-1 diante da formação do Nottingham Forest. Em 2025-2026, Shabna Derry também alinhou pelos juniores no UEFA Youth League, com 8 jogos e 5 golos apontados, além de no sub-21 da Premier League, na Premier League Internacional Cup e também através da Taça de Inglaterra, com 22 jogos, 7 golos e 4 assistências. O jovem inglês Shabna, assim, o 6º reforço dos Leões para a nova temporada, depois de garantir Shabna Rodrigo Salazar, Shabna Sporting Clube de Braga e Sadon Diab, na ex-Veneza, na Pedro Lima, na ex-Shabna Futebol de Sade, na Silas Anderson, ex-Shabna Akan e Sergi Altimira, ex-Betis. O treinador do Sporting, Rui Borges, recebeu uma boa notícia no arranque da temporada. O jogador, Bruno Ramos, que esta semana firmou um contrato com os Leões após empréstimo do Académico de Viseu, lesionou-se na última sexta-feira no teste com a equipa B. Porém, o problema é menos grave do que aquilo que se pensava inicialmente, e o defesa deverá apenas parar durante uma semana devido a um traumatismo. O defesa central de 21 anos deverá mesmo integrar a comitiva leonina, que no próximo sábado segue para no estágio Algarvio, em Lagos. A recuperação de Bruno Ramos ganha de maior relevância, tendo em conta que este é um dos setores mais preocupantes no arranque dos trabalhos face às ausências dos mundialistas Gonçalo Inácio de Bast e Diomante. No atleta de resto, juntamente com Eduardo Quaresma, coloca-se como uma das duplas apresentadas em alguns jogos de preparação no sul do país. O Sport Lisboa e Benfica deu resposta na repreensão imposta pelo Conselho de Disciplina da Federação Portuguesa de Futebol ao árbitro Gustavo Correia por falsas acusações contra o diretor-geral para o futebol do Benfica, Mário Branco. Tudo isto surge devido a uma alegada aproximação do dirigente em direção ao juiz na margem do Famalicão Benfica, jogo da 32ª e antepenúltima na jornada da Liga Portuguesa 2025-2026. O Conselho de Disciplina anunciou que as imagens de videovigilância são contrárias ao que o árbitro descreveu. A entidade liderada por Rui Costa, em comunicado, afirma que um árbitro não pode faltar à verdade num documento oficial sem que daí resultem implicações verdadeiramente proporcionais à gravidade da sua atuação. É ainda mais incompreensível que Gustavo Correia tenha terminado a época entre os árbitros mais bem classificados, apesar dos graves prejuízos provocados ao nosso Sporting e Benfica durante a temporada, escreveram as águias, pedindo que se atue em conformidade em relação a Correia. O emblema aponta no dedo ainda ao delegado do jogo, pois no relatório deste era semelhante ao do árbitro da partida. Por fim, o Benfica avisa que este tema será tratado na reunião de emergência que solicitou com Pedro Proença, presidente da Federação Portuguesa de Futebol. O Futebol Clube do Porto, campeão nacional, prosseguiu com os trabalhos de pré-temporada, com 2 treinos durante o dia, um de manhã e outro da parte da tarde. Francisco Farioli deu assim continuidade aos trabalhos dos Dragões iniciados no dia 1 de julho. No Olival, os internacionais Sabna Bednarek, Sabna Jacob Kivior, Sabna Dominic Perpit, Sabna Zaidoub, Sabna Pablo Rosário, Sabna Victor Froholt e Oscar Pietuszewski participaram apenas no treino matinal, isto por estarem a seguir um plano de readaptação de esforço no que toca ao boletim clínico. Vasco Sousa, com treino condicionado, André Miranda, com tratamento e Samuup, no treino condicionado, continuam a fazer parte da lista. O Futebol Clube Porto, que regressou assim aos trabalhos no Olival. Ainda dentro do tema azul e branco, a pré-temporada do Futebol Clube do Porto segue a todo vapor. No centro de treinos Jorge Costa, e já existe data para no primeiro teste da versão 2026-2027 dos campeões nacionais. De acordo com informações recolhidas, a equipa orientada por Francisco Farioli vai realizar um jogo treino durante este fim de semana, neste sábado, no Olival, mas à porta fechada. O adversário também já é conhecido, será na formação do Hibernian, quinto classificado da última edição da Liga Escocesa, que vai discutir as pré-eliminatórias de acesso à Conference League, e que por estes dias se encontra ainda a estagiar em solo irlandês, viajando na sexta-feira para Portugal. No domingo, o plantel goza uma folga, estando a partida para Inglaterra, prevista para na segunda-feira. Recorde-se que o Futebol Clube do Porto vai estagiar em terras de Sua Majestade até no dia 18, utilizando como base o St. George's Park, na Casa das Seleções Inglesas. Ainda dentro do tema do Futebol Clube do Porto, Diogo Costa e Stefano Eustáquio vão gozar um período de férias depois de terminarem a participação no Mundial 2026 ao serviço de Portugal e Canadá, e só se juntarão ao Futebol Clube do Porto após o estágio em Inglaterra, que arranca nesta segunda-feira e se prolonga até ao dia 18. No capitão portista saiu de cena nos oitavos de final com eliminação frente à Espanha, enquanto que o médio fechou a participação canadiana também na fase eliminada diante da seleção de Marrocos. Ambos estiveram em grande destaque nas respectivas seleções, aproveitando o certame nos Estados Unidos, na Canadá e México, para se valorizarem. O Futebol Clube do Porto já está na segunda semana de trabalhos no Olival, com Francesco Farioli na contagem desde a última segunda-feira, com 7 internacionais que não foram ao Mundial, neste caso Betnarek, Jakob Kivior, Pietuszewski, Froholt, Zaidut, Dominik Perpich e Pablo Rosario, e com o regresso de Denis Gull, previsto em tempo útil, para integrar na comitiva que irá viajar para o seu local de estágio no arranque da próxima semana. O Estado português acabou condenado pelo Tribunal Europeu dos Direitos Humanos a indemnizar o Futebol Clube do Porto por violação de liberdade de expressão num dos 6 processos disciplinares instaurados pela Federação Portuguesa de Futebol contra os Dragões, no antigo diretor de comunicação Francisco J. Marques e o antigo presidente Jorge Nuno Pinto da Costa. Contas feitas no Estado português, está obrigado a pagar 15 mil euros por danos acrescidos de 6.500 euros para custas e despesas. O Tribunal entende que foi violado no 10º artigo da Convenção Europeia dos Direitos Humanos relativo à liberdade de expressão, numa sanção aplicada por comentários publicados na edição do dia 8 de abril de 2019 do Dragões Diário. Os antigos dirigentes do Futebol Clube Porto criticaram o sistema de arbitragem e foram multados em 459 euros e 15.300 euros. No âmbito do processo da garagem do Estádio do Dragão, após um clássico entre Futebol Clube Porto e Sporting, em fevereiro de 2022, Vítor Baía e Ibn Rui Cerqueira foram condenados a indemnizar Frederico Farendas. Baía paga 3.500 euros ao presidente do Sporting, enquanto que o ex-assessor foi condenado a pagar 2.500 euros. O ex-dirigente Baía foi ainda multado em 1.200 euros pela prática de um crime de injúrias, tendo o Tribunal Criminal da Comarca de Porto assinalado que confessou os factos sem demonstrar qualquer arrependimento. Rui Cerqueira foi igualmente condenado, no mesmo montante, mas pela prática de um crime especial de ofensas na integridade física no âmbito do espetáculo desportivo. O Tribunal não teve dúvidas de que Rui Cerqueira desferiu numa palmada na mão do presidente do Sporting, fazendo cair o seu telemóvel e auriculares. A Rui Cerqueira foi ainda aplicada na sanção acessória de interdição de acesso a recintos desportivos no horário de jogos pelo período de um ano. O Sporting Clube de Braga somou uma vitória por 3-1 frente à formação do Boston Futebol Clube num jogo de preparação que decorreu à porta fechada na St. George's Park, na Inglaterra. Luizinho, Paulo Victor e Diego Rodrigues foram os marcadores dos golos da equipa orientada por Carlos Vicente. Foi o segundo ensaio da época, depois do triunfo por uma bola a zero sobre o São João de Verde, antes da viagem para solo inglês. O reforço de Sérgio Bárcia fez a sua estreia ao entrar no decorrer da partida. O técnico espanhol Carlos Vicente fez alinhar de início Bernardo Fontes, Enis da Rocha, Vítor Carvalho, Léo Travassos, Gabriel Martínez, Gorbi, Luizinho, Dorgueles, Paulo Victor, Sabniel Casani. No decorrer da partida foram ainda utilizados nos quintos quadrados João Carvalho, Victor Gomes, Jonathan Setoro, Afonso Souza, João Moutinho, Diego Rodrigues, Ricardo Horta, Tiknas, Gabriel Silva, Frente Navarro e Sérgio Bárcia. Vários jogadores ficaram de fora das opções para neste encontro, nomeadamente Tiago Sá, Nortin Sec, que chegou ainda durante esta semana, Mário Cunha, Mbib, Barisits, assim como Jaremi, Jonas Wind, Xissumba e António Gil, todos seguiram um plano específico tráfico de trabalho. Por sua vez, tinha AKT, continua a recuperar de uma intervenção cirúrgica. Recordar que o Sporting Clube de Braga prossegue o seu estágio no Reino Unido. Até nesta sexta-feira, no último dia em solo inglês, os guerreiros defrontam a formação do Stoke City, nem mais uma partida que será realizada à porta fechada e sem transmissão televisiva.
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1: Lisboa e Benfica venceu a formação do Sporting por 4-3 no jogo 5 da final do Campeonato Nacional de Futsal e sagrou-se assim bicampeão, algo que não acontecia na terça do ano de 2008 na primeira parte de Loucos. O Benfica entrou melhor e voltou para Natal como tinha acontecido nos outros jogos da final. A chegar primeiro à vantagem aos 6 minutos, Léo Gugiel subiu no terreno e com tempo e espaço armou um remate indefensável para Bernardo Passop. O golo levou as bancadas do pavilhão da Luz ao rubro e o ambiente embalou na turma de Cassiano Klein para o 2-0. Ainda no 6º minuto, André Coelho encheu o pé do meio da rua, ampliou a vantagem encarnada na partida. Na resposta do Sporting chegou através do inevitável Tomás Passop aos 14 minutos. Depois de um grande trabalho de Alain, no fixo surgiu na ala direita e reduziu a desvantagem no marcador de Sabna com um intervalo cada vez mais perto. O Sporting deu tudo para chegar à igualdade, mas encontrou um Gugiel inspiradíssimo. Na Alain teve uma oportunidade de ouro para marcar, mas no guarda-redes encarnado defendeu com o ombro no grande momento no derby de Lisboa. Na segunda parte, no eletrizante, o Sporting chegou à igualdade através de Diogo Santos, aos 25 minutos depois de uma tentativa de Bernardo Passop. O ala leonino aproveitou a bola perdida na área do Benfica e atirou para no fundo das redes. No entanto, o empate pouco durou. Logo a seguir, Bernardo Passop fez uma defesa incompleta e Silvestre aproveitou para fazer o 3-2 aos 26 minutos. Na resposta, porém, Tomás Passop aos 27 apontou o bicho e emendou o erro do irmão. Aos 30 minutos, Diego Nunes foi carregado na área por Filipe Valério e conquistou uma grande penalidade para as Águias. Na marcação, Cucci não tremeu e fez assim o 4-3 no grande jogo no pavilhão da Luz. Com o passar dos minutos ia diminuindo no tempo para respirar, existiram oportunidades de parte a parte e os guarda-redes acabaram por brilhar. Aos 35 minutos, Wesley teve uma grande oportunidade para fazer o golo, mas Gugiel agigantou-se entre os postes na outra penapaliza. Na verdade, o Passo Obna respondeu à altura ao defender um remate forte de Cucci. A um minuto do fim, que na Jagarebni isolou-se, mas foi rasteirado por Tomás Passop. Após revisão do vídeo Sport, no fixo leonino foi expulso do encontro em superioridade numérica e com 5 segundos, teve no apito final. O Benfica mostrou uma grande maturidade e controlou a posse de bola no final deste encontro. No técnico do Benfica, Cassiano Klein, estava naturalmente satisfeito e muito feliz com este feito alcançado pela formação do Sport Lisboa e Benfica.
2: Primeiro, essa sinergia, esse carinho dos adeptos é incrível. E desde que nós chegamos aqui, isso que mais é gratificante, não é agora que nós vencemos. E nós conseguir presentear eles com o bicampeonato foi algo, dentro do nosso pavilhão, foi algo muito marcante para nós. Marca uma geração de jogadores que estão encerrando o ciclo, que é o Diego, o Zacaré, André Correia, Igor. São jogadores que merecem muito ter esse bicampeonato, porque trabalharam muito no clube, passaram por momentos desafiantes, porque a equipe está sendo construída, faz parte, e hoje ele sai daqui junto com o grupo, de cabeça erguida e sabendo que conseguiram conquistas grandiosas pelo Benfica. Claro, você iniciar na frente é bom, mas é um jogo muito rápido, muito dinâmico. Fizemos o 3-2 em questão de segundos, fizeram 3-3. São duas equipes que jogam muito para frente. E falar um pouco da equipe do Sport, que foi um desafio muito grande chegar aqui em Portugal e enfrentar uma equipe com tanta qualidade. Tem muita qualidade aqui do Sport.
1: Com este resultado, o conjunto orientado por Cassiano Klein conquistou o bicampeonato de futsal, registro que fugia desde o ano de 2008.
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1: Encontro un adversario muito forte e um favorito para ganhar o Mundial, mas muito orgulho porque jogamos olhos nos olhos desde o primeiro minuto ao fim, lutamos, dimos todo, os jogadores. Eu sinto uma tristeza por não passar a quartos, mas um orgulho enorme.
2: Temos o nosso melhor, infelizmente não foi o suficiente para vencermos o jogo. Acho que se calhar foi dos jogos mais equilibrados que já tivemos contra a Espanha, pelo menos desde que eu cá estou. Fomos tendo oportunidades, nunca tivemos o jogo em si, eles tiveram aquela oportunidade no início que não está fora de jogo, mas fora isso houveram lances perigosos, mas eu diria até que foi um jogo bastante equilibrado de certa forma.
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3: E agora seguimos com os craques mundiais neste produto 100% palavra.
4: Javier Zanetti, conhecido como El Tractor, é uma das lendas imortais do futebol mundial, especialmente pela sua longa e brilhante carreira no Inter de Milão. Nascido em Buenos Aires, Argentina, a 10 de agosto de 1973, Zanetti começou a sua trajetória no futebol argentino, jogando pelo Talleres de Remédios da Escalada e mais tarde pelo Banfield, onde chamou a atenção pela sua capacidade física e técnica, jogando tanto como lateral direito como médio defensivo. A grande virada na sua carreira ocorreu em 1995, quando o Inter de Milão decidiu contratá-lo. Seria o início de uma ligação de quase duas décadas entre Zanetti e o clube italiano, uma história marcada por lealdade, conquistas e uma liderança incontestável. Ao longo de 19 anos defendendo o Inter, o argentino tornou-se o jogador com mais partidas na história do clube, somando mais de 850 jogos. Um dos momentos mais marcantes da sua carreira foi a temporada de 2009-2010, em que o Inter, comandado por José Mourinho, conquistou a Liga dos Campeões pela primeira vez em 45 anos. Zanetti, capitão e líder inquestionável, foi fundamental na caminhada para a Tríplice Coroa, que incluiu também a Série A italiana e a Copa da Itália. A sua capacidade de jogar em várias posições e o seu profissionalismo fizeram dele um dos jogadores mais versáteis e respeitados do futebol mundial. Além dos títulos pelo Inter, Zanetti também teve uma carreira de sucesso pela seleção argentina, disputando mais de 140 jogos ao longo de 17 anos de serviço. Participou em várias edições do Campeonato do Mundo e da Copa América, embora nunca tenha conquistado um grande título internacional com a seleção. No entanto, a sua importância para o futebol argentino nunca foi questionada, sendo uma referência de longevidade e excelência. A carreira de Zanetti também foi marcada pela sua atitude fora de campo. Conhecido pela sua humildade e carisma, criou a Fundação Pupi, uma organização beneficente que ajuda crianças em situação de vulnerabilidade na Argentina. A sua dedicação a causas sociais reforçou a imagem de um jogador que, além de excelente atleta, sempre se preocupou com o bem-estar das comunidades. Quando se aposentou em 2014, aos 40 anos, Zanetti já era uma verdadeira lenda viva. O Inter de Milão decidiu retirar a camisola 4 em sua homenagem, um gesto raro no futebol que demonstra o impacto imenso que teve no clube. Após encerrar a carreira como jogador, continuou ligado ao Inter, assumindo funções diretivas na equipa. Atualmente é vice-presidente dos Nerazzurri, onde continua a contribuir para o desenvolvimento do clube. Em suma, Javier Zanetti é sinónimo de lealdade, liderança e classe, tanto dentro como fora de campo. A sua carreira é um exemplo de como o profissionalismo e a dedicação podem transformar um jogador numa lenda.
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5: São 9:28.
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7: despedido do Vitória Sport Clube em março, o Luís Pinto voltou agora ao ativo, ao serviço do Gil Vicente, na apresentação em junho. O técnico realçou que estar nos Galos representa felicidade, continuidade, no juntar de duas vontades de quem quer alcançar sucesso e conseguir crescer e evoluir. Curiosamente, o míster de 37 anos havia sido demitido pelo antigo presidente dos Conquistadores, António Miguel Cardoso, precisamente 2 meses depois de ter proporcionado aos vitorianos um dos momentos mais gloriosos do passado recente do clube, a conquista inédita da Taça da Liga. Mais curioso ainda é o facto de, na próxima temporada, ao contrário do emblema da cidade berço, Luís Pinto terá a oportunidade de defender o título que festejou em Leiria, na sequência de uma vitória por 2-1 sobre o Sporting Clube de Braga. Natal acontece porque a classificação do último campeonato determinou que o 6º classificado, a última equipa da Liga, apurar-se no atual formato. Gil Vicente tem acesso à competição e no 9º Vitória Sport Clube, não mesmo que seja detentor do troféu. Desta feita, Luís Pinto voltará a ter a chance de brilhar na competição, contrário do agora rival de Minhoto, para garantir um lugar na Final Four. Nos ilistas, na precisão de vencer o Benfica, na terceira classificada da Liga, nos quartos de final da competição, numa eliminatória numa mão a ser discutida no Estádio da Luz. Nos restantes jogos desta fase, opõem Futebol Clube Porto, primeiro da Liga, no Académico de Viseu, segundo da segunda Liga, Sporting Clube, na segunda da primeira Liga, na diante do Marítimo, na primeira classificado da segunda Liga, e Sporting Clube de Braga, quarto classificado da primeira Liga, diante do Famalicão, quinto nas contas do principal escalão. O Gil Vicente anunciou a contratação do avançado brasileiro Nalas França, que chega por empréstimo do Atlético Paranaense, jovem de 20 anos, estava cedido ao Havaí, equipa do segundo escalão brasileiro, ao serviço do qual apontou 4 golos em 28 jogos. Durante a formação, o atacante chegou a representar o Flamengo. Num primeiro momento, o jogador deverá integrar na equipa de sub-23 dos gilistas. O Belenenses deu a conhecer que o Estoril Praia vai ser o seu adversário no segundo troféu Vicente Lucas. No encontro, terá na entrada livre, está marcado para o dia 31 de julho, pelas 7 da tarde, no Estádio do Restelo. Ainda na espera do novo treinador, após a saída de N4, na turma da linha, abriu a oficina na semana passada de trabalhos para a nova temporada. Além do encontro com os Azuis, no último dia do mês, os estorilistas já anunciaram duelos contra o Atlético no dia 11 de julho, Alverca no dia 22 e Torriense no dia 25. O estágio de pré-temporada dos Canarinhos realiza-se entre 13 e 18 deste mês. O Futebol Clube do Porto B apresentou-se ao trabalho arrancando na pré-temporada com um conjunto de 22 jogadores e a realização dos habituais exames médicos e avaliações físicas. O grupo liderado por João Brandão é composto com 3 guarda-redes, 8 defesas, 4 médios e 7 avançados. Na equipa técnica é composta por Tiago Sousa, treinador adjunto, Diogo Paiva, treinador adjunto, Bel Pimenta, técnico adjunto, Paulinho Santos, técnico adjunto, Rafael Albuquerque, treinador de guarda-redes, e Ricardo Ribeiro, do departamento de performance. Na última época, no Futebol Clube do Porto, terminou no 5º lugar da 2ª Liga, com 58 pontos a 8 dos lugares de subida. No que diz respeito ao plantel, para já da equipa B, temos como guarda-redes Gonçalo Silva, Huberto Sabni, António Ibna Nikolov. Como defesas do Futebol Clube do Porto B, temos Dinis Rodrigues, António Ribeiro, Tiago Ferreira, Martim Chalmic, Salvador Gomes, Marco Silva, Caio Henrique e Martim Cunha. Como médios, João Brito, André Oliveira, Francisco Fernandes e Ryan Demirci. Como avançados, temos ainda Tiago Andrade, Gonçalo Sousa, Brian Caicedo, Domingos Mugito, Trafint, Ayabna Candé e Tcherno Jamanca. Ainda pelo universo azul e branco, aos 16 anos, Gonçalo Fontes assinou o seu primeiro contrato profissional com o Futebol Clube do Porto, no médio chegou aos Dragões na época desportiva 2017-2018. Gonçalo Fontes na época capitão dos sub-16, mas na época passada chegou também pelos sub-19 e sub-17, equipas pelas quais se sagrou campeão nacional. O seu foco é chegar à equipa principal do Futebol Clube do Porto, é um sonho desde pequenino, acabou por assumir o próprio jogador. O Benfica B apresentou-se ao trabalho arrancando na pré-temporada com um conjunto de 25 jogadores e a realização dos habituais exames médicos e avaliações físicas. Num grupo com 3 guarda-redes, 9 defesas, 7 médios e 6 avançados, Federico Coleta, que esteve no europeu de sub-19, foi autorizado a apresentar-se mais tarde. Na programação da pré-temporada estão definidos 8 jogos, Intrense no dia 11 de julho, Juventude no dia 15 de julho, Torriense 18 de julho, Farense no dia 18 de julho, Casa Pia, 25 de julho, também no mesmo dia, temos embate diante da seleção do Mérida, na Mafra, no dia 1 de agosto, e Atlético, no dia 1 de agosto, na para já, olhando para o plantel do Benfica B. Temos como guarda-redes Arnas, Gonçalo Sobral e Leonardo Lopes, como defesas Martim Ferreira, Tiago Parente, Leandro Martins, Duarte Soares, Guilherme Gaspar, João Capucho, João Conceição, Diogo Rocha e Ricardo Neto, como médios, Nuno Félix, irmão de João Félix, Tomás Sabne Cruz, Sabne Francisco Neto, Tiago Freitas, Sabne Esteban Manuel, Rafael Quintas e Tiago Rodrigues, e como avançados, Sabne estão no plantel da equipa do Benfica B, Olívio Tomé, Gelani, Eduardo Fernandes, Francisco Silva, Dailan Neves, Sabne e Tomás Soares.
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17: Seguimos agora nesta emissão com os gigantes adormecidos.
4: A história do Nottingham Forest é uma das mais ricas e fascinantes do futebol inglês, marcada por momentos de glória e desafios. Fundado em 1865, o Nottingham Forest Football Club é um dos clubes mais antigos do mundo. A sua origem está intimamente ligada ao crescimento do futebol organizado em Inglaterra no final do século XIX, numa época em que o desporto se tornava mais estruturado e popular. O primeiro grande momento de sucesso do Forest aconteceu em 1898, quando o clube conquistou a FA Cup ao vencer o Derby County por 3-1 na final, tornando-se um dos primeiros clubes a erguer este prestigiado troféu. No entanto, após este triunfo, a equipa passou longos períodos longe do topo do futebol inglês, alternando entre as divisões e sem conseguir afirmar-se de forma consistente na elite. O verdadeiro renascimento do clube começou na época de 1970, com a chegada de Brian Clough como treinador em 1975. Clough, uma figura carismática e incontroversa, conseguiu transformar o Nottingham Forest numa potência do futebol europeu. Juntamente com o seu adjunto Peter Taylor, Clough trouxe uma mentalidade vencedora e reformulou a equipa, levando o clube a uma das eras mais gloriosas da sua história. Sob o comando deste técnico, o Nottingham Forest alcançou feitos incríveis. Em 1977-78, o clube venceu a primeira divisão inglesa, a atual Premier League, pela primeira vez, um feito notável para uma equipa recém-promovida. Esse título abriu as portas para a participação na Taça dos Clubes Campeões Europeus, onde o Nottingham Forest fez história ao conquistar o troféu europeu em duas ocasiões consecutivas, em 1979 e 1980. Em 79, o Forest venceu o Malmo por 1-0 numa final realizada em Munique, com o golo de Trevor Francis, tornando-se assim campeão da Europa. No ano seguinte, o clube repetiu o feito ao derrotar o Hamburgo por 1-0 em Madrid, com o golo de John Robertson. Estas conquistas colocaram o Nottingham Forest no mapa do futebol mundial, ao tornarem-se uma das poucas equipas a conquistar o título europeu mais de uma vez. A consistência e o espírito de equipa foram as marcas desta era de sucesso, com jogadores como Peter Shilton, Viv Anderson e Martin O'Neill a desempenharem papéis fundamentais. Além dos sucessos europeus, o Forest também teve sucesso em competições internas durante esta era dourada, vencendo 4 taças da Liga Inglesa entre 1978 e 1989. Ryan Clough continuou a treinar o clube até 93, deixando um legado incomparável no futebol inglês. Sob a sua orientação, o clube passou de uma equipa modesta para uma das maiores forças do futebol europeu, sempre com um estilo de jogo ousado e competitivo. Após a saída de Clough, o clube enfrentou dificuldades para manter o mesmo nível de desempenho. durante os anos 1990 e 2000, o Forest sofreu várias descidas de divisão, passando longos períodos fora da Premier League. No entanto, o clube nunca perdeu a sua identidade e a sua rica história, continuando a ser um símbolo de resiliência no futebol inglês. A temporada de 2021-2022 marcou o regresso do Nottingham Forest à Premier League após 23 anos de ausência. A equipa, comandada por Steve Cooper, garantiu a promoção ao vencer o play-off do Championship, devolvendo o clube ao mais alto escalão do futebol inglês e reacendendo as esperanças dos seus adeptos para um novo capítulo de sucesso. Esse regresso simboliza o espírito de luta do emblema, que apesar das adversidades, continua a ser um dos mais respeitados e venerados no futebol mundial. Atualmente, o Nottingham Forest continua a atrair a atenção de adeptos de todo o mundo, sendo um clube cuja história inspira respeito e admiração. O seu legado europeu e a sua ligação com figuras como Brian Clough mantêm-no como um nome icónico no desporto, lembrado como um dos gigantes do futebol do século XX.
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17: E está agora na hora de trazer mais um grande feito histórico à Golo FM.
4: A equipa do AC Milan, entre 1988 e 1994, é considerada uma das mais icónicas da história do futebol. Sob a direção do treinador Arrigo Sacchi, a equipa revolucionou a forma de jogar, implementando um estilo de jogo baseado na pressão alta e na coesão tática. Esse modelo não apenas trouxe sucesso imediato, mas também influenciou gerações futuras de treinadores e equipas ao redor do mundo. A formação mais emblemática do Milan deste período contou com jogadores como Franco Baresi, Paolo Maldini, Marco Van Basten e Ruud Gullit. Baresi, como capitão e defesa central, era a âncora da defesa, enquanto Maldini, um jovem lateral na época, já mostrava o seu imenso potencial. Gullit e Van Basten formavam uma dupla ofensiva letal, combinando força física e habilidade técnica, e tornaram-se assim símbolos do ataque milanês. Durante a temporada de 1988-89, o Milan conquistou a Taça dos Clubes Campeões Europeus ao vencer o Steaua de Bucareste por 4-0 na final, um triunfo que consolidou a equipa como uma potência no cenário europeu. A formação foi elogiada não apenas pela qualidade dos seus jogadores, mas também pela sua capacidade de trabalhar em equipa e pela intensidade do seu jogo. Esse título foi o primeiro de muitos que viriam, pois o Milan tornaria-se uma força dominante na Europa e em Itália. Na temporada seguinte, a equipa repetiu o feito ao vencer novamente a Liga dos Campeões, agora superando o Olympique de Marselha. Este triunfo foi especialmente significativo, pois solidificou a reputação da equipa como uma das melhores da história do futebol. Durante esse tempo, a formação também conquistou o campeonato italiano, o que fez do Milan um dos clubes mais vitoriosos da época. O sucesso dos Rossoneri não se limitou apenas ao campo de jogo, já que a equipa também se destacou pelo seu impacto fora das quatro linhas. O clube tornou-se um modelo de profissionalismo e gestão no futebol e o seu legado permanece influente. O trabalho de Sacchi e a filosofia que implementou no Milan inspiraram muitos treinadores que vieram depois, estabelecendo um novo padrão para o jogo. O período de 1988 a 1994 é, sem dúvida, um dos mais gloriosos na história do AC Milan. A combinação de talento, tática e trabalho em equipa, a equipa não apenas rendeu troféus, mas também deixou uma marca inolvidável no futebol mundial, fazendo do Milan uma referência em excelência e inovação no desporto.
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17: E seguimos agora nesta emissão com o perfil do jogador.
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4: Luka Modric, nascido a 9 de setembro de 1985 em Zadar, na Croácia, é um médio conhecido pela sua visão de jogo e controle no meio-campo. Começou a sua carreira profissional no Dinamo Zagreb, onde se destacou rapidamente e ajudou o clube a ganhar vários títulos nacionais. O seu desempenho chamou a atenção do Tottenham Hotspur, que o contratou em 2008. No Tottenham, Modric consolidou-se como um dos melhores médios da Premier League, o que levou à sua transferência para o Real Madrid em 2012. Na capital espanhola, o croata tornou-se uma peça-chave na equipa, contribuindo para a conquista de múltiplos títulos, incluindo 6 Ligas dos Campeões. Na temporada de 2017-2018, Modric foi premiado com o Ballon d'Or, tornando-se o primeiro médio a ganhar o prémio desde 2007. Na seleção croata, Modric tem sido uma figura central, liderando a equipa até à final do Campeonato do Mundo de 2018, onde a Croácia terminou como vice-campeã. A sua capacidade de liderança e o seu estilo de jogo refinado continuaram a ser fundamentais para a seleção e para o Real Madrid, sendo que Modric se mantém uma das principais figuras do futebol mundial, conhecido pela sua habilidade técnica e inteligência tática.
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17: Os seus prémios, troféus, são apenas uma pequena amostra do impacto que tiveram com o seu legado a ultrapassar as fronteiras do desporto. Está na altura de trazermos mais um craque da Liga Portuguesa aqui à primeira Rádio Desporto.
4: Mário Jardel, conhecido por Super Mário, é um dos maiores avançados que o futebol mundial já viu. Nascido em Fortaleza, no Brasil, no dia 18 de setembro de 1973, Jardel começou a sua carreira no Grêmio, onde rapidamente demonstrou as suas habilidades de goleador. Com uma combinação de instinto apurado e presença física imponente, o avançado destacou-se como um dos mais temíveis cabeceadores do futebol. A sua capacidade de se posicionar e finalizar, especialmente de cabeça, tornava-o uma ameaça constante para as defesas adversárias. Após se destacar no Grêmio, ajudando o clube a conquistar a Taça Libertadores em 1995, Jardel chamou a atenção dos clubes europeus. O Futebol Clube do Porto foi o destino escolhido e foi em Portugal que o brasileiro se afirmou definitivamente como uma lenda do futebol. Entre 1996 e 2000, Jardel foi simplesmente imparável na Liga Portuguesa. Vestindo a camisola dos Dragões, o avançado conquistou 4 campeonatos nacionais e foi o melhor marcador da Liga em todas as épocas em que jogou, algo notável. As suas estatísticas impressionantes falam por si. Em 125 jogos pelo Porto, marcou 130 golos, uma média que o coloca entre os maiores artilheiros de sempre do clube. Jardel venceu também a Bota de Ouro em 1999 como o melhor marcador da Europa, um feito que cimentou ainda mais o seu estatuto. O sucesso no Porto levou Jardel a uma transferência para o Galatasaray, onde continuou a brilhar. Na Turquia, o Super Mario ajudou o clube a vencer a Supertaça Europeia em 2000, ao marcar 2 golos frente ao Real Madrid. A sua passagem pelo futebol turco foi curta, mas marcante, antes de regressar a Portugal, desta vez para o Sporting. No clube de Alvalade, Jardel voltou a mostrar o seu fado goleador e na época de 2001-2002 levou os Leões à conquista do título nacional, sendo decisivo com 42 golos em 30 jogos. Mais uma vez venceu a Bota de Ouro, tornando-se um dos poucos jogadores a vencer este prémio em 2 ocasiões. Apesar do sucesso em 2 das maiores equipas portuguesas, a carreira de Jardel não foi isenta de dificuldades. Depois do Sporting, a sua trajetória começou a perder o fulgor e problemas pessoais e lesões afetaram o seu rendimento, pelo que o avançado passou por vários clubes sem conseguir repetir o impacto que tivera no início da sua carreira europeia. Jogou em clubes como Bolton, em Inglaterra, no Ancona, em Itália, e passou por várias equipas menores no Brasil, até na Austrália, mas sem nunca voltar a atingir os números estratosféricos que marcaram a sua carreira anterior. Mesmo com este declínio, Jardel será sempre recordado como um dos maiores goleadores que passaram pelos relevados portugueses. A sua capacidade única de marcar golos em qualquer tipo de situação, com uma técnica apurada no cabeceamento e um instinto quase infalível dentro da área, fizeram dele uma lenda viva. Jardel conquistou ao longo da sua carreira a admiração de adeptos de todo o mundo e o seu nome estará para sempre associado a uma das épocas mais dominantes de um ponta-de-lança na história do futebol moderno. Além dos números impressionantes, Jardel ficará também na memória como um jogador carismático que fazia do seu estilo aparentemente simples uma fórmula devastadora para qualquer defesa. No Futebol Clube do Porto e no Sporting, em particular, o seu nome é sinónimo de golos e de títulos, sendo uma referência incontornável na história do futebol português.

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1: Olhamos agora nesta emissão para os craques mundiais. Apesar da sua ausência no campo, o legado destes jogadores continua a inspirar novas gerações que procuram também alcançar a mesma grandeza. É para ouvir também aqui na primeira Rádio Desporto, os craques mundiais com o Hugo Taveira.
2: Franz Beckenbauer, nascido em Munique a 11 de setembro de 1945, é uma lenda incontestável do futebol. A sua carreira, tanto a nível de clubes como internacional, fez dele um dos maiores jogadores da história. Começou a sua trajetória no Bayern de Munique, onde se destacou rapidamente pela sua elegância e habilidade. Beckenbauer fez a sua estreia na equipa principal do Bayern em 1964 e rapidamente se estabeleceu como uma figura central. Sob a sua liderança, o Bayern conquistou 3 títulos da Bundesliga em 69, 72 e 73 e 3 taças dos clubes campeões europeus em 1974, 75 e 76. A posição de líbero que Beckenbauer redefiniu permitiu-lhe não apenas atuar na defesa, mas também contribuir ofensivamente. A sua visão de jogo e a habilidade em avançar com bola mudaram a forma como a posição era jogada. Foi ainda premiado com o Ballon d'Or, ou o melhor jogador da Europa, em 1972 e 76, refletindo o seu impacto no futebol europeu. Na seleção da Alemanha Ocidental, Beckenbauer também deixou a sua marca. Foi o capitão de equipa que venceu o Campeonato do Mundo em 1974 e, na final realizada no Estádio Olímpico de Munique, a Alemanha Ocidental derrotou os Países Baixos por 2-1. O jogador alinhou com o ombro deslocado, demonstrando uma coragem e uma liderança notáveis que se tornaram lendárias. Além disso, foi fundamental na vitória no Euro de 1972, onde a Alemanha Ocidental derrotou a União Soviética na final. Após o sucesso no Bayern de Munique, Beckenbauer transferiu-se para o New York Cosmos em 1977. Lá continuou a influenciar o futebol, ajudando a promover o desporto nos Estados Unidos. Com sua presença, o Cosmos conquistou o campeonato em 1977 e 78 e a sua estadia acabou por ser crucial para popularizar o futebol no país, oferecendo uma nova visibilidade à modalidade. Após a sua aposentadoria como jogador, Beckenbauer continuou a deixar a sua marca como treinador. Em 1990, levou a seleção da Alemanha Ocidental à vitória no Campeonato do Mundo da Itália, tornando-se no único a ganhar o Mundial, tanto como jogador quanto como treinador. Sob a sua liderança, a Alemanha derrotou a Argentina por 1-0 na final, com um golo de penalti de Andreas Brehme. Beckenbauer também teve um papel significativo na administração do futebol. Em 2006, foi um dos principais organizadores do Campeonato do Mundo da Alemanha, ajudando a garantir o sucesso do torneio. A sua influência estendeu-se à administração da FIFA, onde contribuiu também para a formulação de políticas globais para o futebol. O legado de Franz Beckenbauer é marcado pela sua inovação tática, conquistas impressionantes e impacto duradouro no futebol. O Kaiser continua a ser uma referência para muitos, sendo para sempre lembrado como um dos maiores defesas e jogadores de todos os tempos.

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3: Preferia muito mais ter trocado por a Vitória hoje. A atitude, demos o nosso melhor. Dói quando jogamos para o nosso país e, acima de tudo, quando tínhamos um Mundial para dedicar a duas pessoas muito, muito especiais para nós. Dói ainda mais por isso, mas demos o nosso melhor e faltou-nos a pontinha de sorte também, é sempre preciso.
4: Acho que na segunda parte deveríamos ter jogado mais com bola, cansar a Espanha, que foi o que eles nos fizeram. Demos demasiada bola e demasiado tempo à Espanha para estar sobre, em cima do jogo, e quando assim não é, a Espanha tem uma maneira bem vincada de jogar e acaba por causar muitos problemas.
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5: E está agora na hora de trazer mais um gigante adormecido à Golo FM.
6: O FC Kaiserslautern é um dos clubes mais respeitados do futebol alemão, com uma história rica e momentos marcantes, tanto a nível nacional como europeu. Fundado em 1900, o clube é sediado na cidade com o mesmo nome, no estado da Renânia-Palatinado, e tem uma tradição profunda no futebol germânico, sendo especialmente conhecido pelos títulos conquistados e pela apaixonada base de adeptos. O Kaiserslautern ganhou destaque pela primeira vez nos anos de 1950, quando conquistou 4 títulos da Bundesliga num período de grande sucesso. O clube alcançou a sua primeira grande glória em 1951, com a conquista do campeonato alemão, e o sucesso continuou na década seguinte, com títulos em 53, 54 e 55, estabelecendo-se como um dos clubes mais dominantes da Alemanha Ocidental. O período mais notável da história recente do Kaiserslautern foi na década de 1990, quando a equipa alcançou uma série de feitos notáveis que deixaram uma marca indelével no futebol alemão. Sob o comando do treinador Otto Rehagel, o Kaiserslautern conquistou a Bundesliga em 91-92, apenas um ano após a promoção para a primeira divisão. Este feito é amplamente reconhecido como um dos maiores na história do futebol germânico, dado que o clube havia sido promovido da segunda divisão apenas uma temporada antes. O trabalho de Rehagel na promoção e subsequente conquista da Liga é amplamente celebrado como um exemplo notável de gestão e desenvolvimento da equipa. Em 1996, o Kaiserslautern continuou a brilhar ao vencer a Taça da Alemanha, completando uma dupla de títulos impressionante. O sucesso na Taça veio após uma vitória por 1-0 sobre o Borussia Mönchengladbach na final, consolidando o status do clube como uma força respeitada no futebol do país. Outro momento notável da história do clube foi a conquista da Supertaça da Alemanha em 1991, onde derrotaram o Hamburgo por 2-1. Além dos sucessos domésticos, o Kaiserslautern também fez algumas aparições notáveis nas competições europeias, com o clube a ter a oportunidade de competir na Taça dos Clubes Campeões Europeus e na Taça UEFA durante os anos 90, embora não tenha conseguido conquistar os principais troféus europeus. No entanto, a participação em tais competições foi um reconhecimento da qualidade da equipa e da sua capacidade de competir em nível internacional. Nos anos seguintes, o Kaiserslautern enfrentou desafios e períodos de declínio. A equipa teve dificuldades em manter a sua posição na Bundesliga e experimentou descidas à segunda divisão. A gestão do clube e a estabilidade financeira foram questões que afetaram o desempenho da equipa nas décadas seguintes, mas apesar destes desafios, o Kaiserslautern continuou a ser uma peça importante no futebol alemão e manteve uma base de adeptos apaixonados que apoiaram o clube durante os altos e baixos. Em termos de infraestruturas, o clube joga os seus jogos no Stadion der Betzenberg, conhecido por ser um dos estádios mais intimidantes da Alemanha devido ao ambiente vibrante e apaixonado. O estádio tem capacidade para cerca de 49 mil espectadores e é um dos locais mais icónicos do futebol. futebol germânico. O Kaiserslautern também é conhecido pela sua contribuição para o desenvolvimento de talentos no futebol alemão, já que o clube teve vários jogadores notáveis ao longo dos anos, incluindo Klaus Toppmöller, Rainer Bonhoff e mais recentemente Omar Gaber e Clemens Fritz. A história do Kaiserslautern é uma mistura de sucessos e desafios, marcada por uma grande época nos anos 90 e por uma reputação de ser um clube que sabe como competir no mais alto nível. O sucesso do emblema durante a era de Rehagel é particularmente memorável e o Kaiserslautern continua a ser, por isso, uma parte importante do panorama do futebol alemão, com uma base de adeptos leal e um legado de conquistas que define a sua rica história.
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5: Vamos lá olhar agora para mais um grande feito histórico aqui na Primeira Rádio Desporto.
6: Entre 2015 e 2018, o Real Madrid viveu um dos períodos mais dominantes da sua história, consagrando-se como uma verdadeira potência do futebol europeu, mais uma vez. Sob o comando de Zinedine Zidane, os merengues conseguiram um feito inédito na era da Liga dos Campeões, vencer o torneio três vezes consecutivas em 2016, 2017 e 2018. A espinha dorsal da equipa era formada por jogadores de classe mundial, como Cristiano Ronaldo, Sérgio Ramos, Luka Modric, Toni Kroos e Marcelo. A equipa combinava uma defesa sólida com um meio-campo criativo e uma frente de ataque letal liderada pelo implacável Ronaldo. Na época de 2015-2016, o Real Madrid conquistou a 11ª Liga dos Campeões da sua história, derrotando o Atlético numa dramática final decidida nos penaltis. Com Zidane a assumir o comando da equipa em janeiro desse mesmo ano, o Real Madrid encontrou estabilidade e sucesso imediato. Nessa campanha europeia, jogadores como Gareth Bale e Karim Benzema também desempenharam papéis cruciais e a defesa, liderada por Ramos e Keylor Navas, foi impenetrável nos momentos mais importantes. Essa vitória foi o prelúdio para uma série histórica de conquistas. A temporada seguinte, de 2016-2017, foi ainda mais especial para os madridistas. Além de vencer novamente a Liga dos Campeões, desta vez ao derrotar a Juventus por 4-1 na final, o Real Madrid também quebrou uma seca de 5 anos sem vencer a La Liga, conquistando o título espanhol sob a liderança de Zidane. A equipa jogou um futebol fluido, equilibrando a posse de bola com rápidas transições ofensivas, e Cristiano Ronaldo, que foi o grande destaque da campanha europeia, especialmente na fase eliminar, marcou golos decisivos em todas as rondas. O meio-campo, composto por Kroos, Modric e Casemiro, consolidou-se como o motor do jogo da equipa. A consagração da hegemonia europeia veio em 2017-2018, quando os merengues venceram a sua 13ª Liga dos Campeões, novamente derrotando o Liverpool por 3-1 na final. Essa vitória tornou Los Blancos a primeira equipa a vencer 3 edições consecutivas do torneio no formato moderno da competição. Cristiano Ronaldo terminou a campanha como o melhor marcador, uma constante ao longo desses anos de ouro. Sérgio Ramos, com o seu espírito de liderança e capacidade de aparecer em momentos decisivos, também consolidou o seu lugar como um dos grandes capitães da história do clube. Este período é visto como uma das eras mais gloriosas do Real Madrid, não só pelos troféus conquistados, mas pela forma como a equipa soube dominar e adaptar-se aos desafios do futebol moderno. Ao todo, entre 2015 e 2018, a equipa ergueu 3 Ligas dos Campeões, 2 Supertaças Europeias, 2 Mundiais de Clubes e 1 título de La Liga, para além da Supertaça de Espanha. Esse domínio reafirmou o clube como a maior força da história do futebol mundial.
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8: São 10 da noite.
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10: O Sporting garantiu os serviços do extremo inglês Shabnadjes Derry na pré-época desportiva 2026-2027. O jovem de 19 anos, Shabnadjes, chega por empréstimo do Chelsea. Um acordo com duração de uma temporada de Nistabna sim fechado. O Shabnadjes Derry é mais uma opção para o treinador Rui Borges. Na nova época, Benítez chega de Alvalade na sequência da renovação de contrato pelo Chelsea, no clube ao qual chegou há um ano, oriundo da formação do Crystal Palace. O acordo do confirmou a Gol FM, não prevê uma opção de compra no final de 2026-2027. Os Leões, entretanto, pagam um ordenado do atleta. Na ideia dos responsáveis do Sporting era fazer outro tipo de negócio, mas na entrada em cena de outros concorrentes, como Bayern de Munique, que também demonstrou interesse no jogador, titulou que esta fosse a solução conseguida pelas três partes. Internacional jovem por Inglaterra, nos sub-17, sub-18 e sub-19,

vitória diante da formação do Extreme Hub na 7 de março, na 4-2, na pós-prolongamento, na 4 de maio, estreou-se na Premier League e logo a titular, fazendo 45 minutos na derrota por 3-1 diante da formação do Nottingham Forest. Em 2025-2026, Derry também alinhou pelos juniores no UEFA Youth League com 8 jogos e 5 golos apontados, além de no sub-21 da Premier League, na Premier League International Cup e também através da Taça de Inglaterra, com 22 jogos, 7 golos e 4 assistências. O jovem inglês Abnebna, assim o 6º reforço dos Leões para a nova temporada, depois de garantidos Rodrigo Salazar, Sporting Clube de Braga e Sadombi, ex-Veneza, Pedro Lima, ex-Chabnaves Futebol de Sade, Silas Anderson, ex-Aken e Sergi Altimira, ex-Betis. O treinador do Sporting, Rui Borges, recebeu uma boa notícia no arranque da temporada. O jogador, Bruno Ramos, que esta semana firmou um contrato com os Leões após empréstimo do Académico de Viseu, lesionou-se na última sexta-feira no teste com a equipa B. Porém, o problema é menos grave do que aquilo que se pensava inicialmente e o defesa deverá apenas parar durante uma semana devido a um traumatismo. O defesa central de 21 anos deverá mesmo integrar a comitiva leonina, que no próximo sábado segue para no estágio Algarvio, em Lagos. A recuperação de Bruno Ramos ganha de maior relevância, tendo em conta que este é um dos setores mais preocupantes no arranque dos trabalhos face às ausências dos mundialistas Gonçalo Inácio de Baste e Diomente. No atleta de resto, juntamente com Eduardo Quaresma, coloca-se como uma das duplas apresentadas em alguns jogos de preparação no sul do país. O Sport Lisboa e Benfica deu resposta na repreensão imposta pelo Conselho de Disciplina da Federação Portuguesa de Futebol ao árbitro Gustavo Correia por falsas acusações contra o diretor-geral para o futebol do Benfica, Mário Branco. Tudo isto surge devido a uma alegada aproximação do dirigente em direção ao juiz na margem do Famalicão Benfica, jogo da 32ª e antepenúltima na jornada da Liga Portuguesa 2025-2026. O Conselho de Disciplina anunciou que as imagens de videovigilância são contrárias ao que o árbitro descreveu. A entidade liderada por Rui Costa, em comunicado, afirma que um árbitro não pode faltar à verdade num documento oficial sem que daí resultem implicações verdadeiramente proporcionais na gravidade da sua atuação. É ainda mais incompreensível que Gustavo Correia tenha terminado a época entre os árbitros mais bem classificados, apesar dos graves prejuízos provocados sobre o nosso Sporting e Benfica durante a temporada, escreveram as águias, pedindo que se atue em conformidade em relação a Correia. O emblema aponta no dedo ainda ao delegado do jogo, pois no relatório deste era semelhante ao do árbitro da partida. Por fim, o Benfica avisa que este tema será tratado na reunião de emergência que solicitou com Pedro Proença, presidente da Federação Portuguesa de Futebol. O Futebol Clube do Porto, campeão nacional, prosseguiu com os trabalhos de pré-temporada, com dois treinos durante o dia, um de manhã e outro da parte da tarde. Francesco Farioli deu assim continuidade aos trabalhos dos Dragões iniciados no dia 1 de julho. No Olival, os internacionais Sabna Bednarek, Jacob Kivior, Sabna Dominic Perpich, Sabna Saidu, Pablo Rosario, Victor Froholt e Oscar Pietuszewski participaram apenas no treino matinal, isto por estarem a seguir um pleno de readaptação de esforço no que toca ao boletim clínico. Vasco Sousa, com treino condicionado, André Miranda, com tratamento e Samu Up, no contrato condicionado, continuam a fazer parte da lista. O Futebol Clube do Porto, que regressou assim aos trabalhos no Olival. Ainda dentro do tema azul e branco, a pré-temporada do Futebol Clube do Porto segue na todo vapor, no centro de treinos Jorge Costa, e já existe data para no primeiro teste à versão 2026-2027 dos campeões nacionais. De acordo com informações recolhidas, a equipa orientada por Francesco Farioli vai realizar um jogo-treino durante este fim de semana, neste sábado, no Olival, mas à porta fechada, no adversário, também já é conhecido, será na formação do Hibernian, quinto classificado da última edição da Liga Escocesa, que vai discutir as pré-eliminatórias de acesso à Conference League, e que por estes dias se encontra ainda a estagiar em solo irlandês, viajando na sexta-feira para Portugal. No domingo, o plantel goza uma folga, estando a partida para Inglaterra, prevista para na segunda-feira. Recorde-se que o Futebol Clube do Porto vai estagiar em terras de Sua Majestade até no dia 18, utilizando como base o Saint George Park, na Casa das Seleções Inglesas. Ainda dentro do tema do Futebol Clube do Porto, Diogo Costa e Stefano Eustáquio vão gozar um período de férias depois de terminarem a participação no Mundial 2026 ao serviço de Portugal e Canadá, e só se juntarão ao Futebol Clube do Porto após o estágio em Inglaterra, que arranca nesta segunda-feira e se prolonga até ao dia 18. No capitão portista saiu de cena nos oitavos de final com eliminação frente à Espanha, enquanto que o médio fechou a participação canadiana também na fase eliminada diante da seleção de Marrocos. Ambos estiveram em grande destaque nas respectivas seleções, aproveitando o certame nos Estados Unidos, no Canadá e México, para se valorizarem.

0: O Futebol Clube Porto já está na segunda semana de trabalhos no Olival, com presença com o Farioli, na contagem sabendo desde a última segunda-feira, com 7 internacionais que não foram ao Mundial. Neste caso, Betnarek, Jakob Kivior, sabendo Pietro Zevski, na Froholt, Seydoud, na Dominique Perpito, sabendo Pablo Rosário, e com o regresso de Denis Gull, previsto em tempo útil, sabendo para integrar, sabendo a comitiva que irá viajar para o seu local de estágio no arranque da próxima semana. O Estado português acabou condenado pelo Tribunal Europeu dos Direitos Humanos a indemnizar o Futebol Clube Porto por violação de liberdade de expressão num dos 6 processos disciplinares instaurados pela Federação Portuguesa de Futebol contra os Dragões, no antigo diretor de comunicação Francisco J. Marques e o antigo presidente Jorge Nuno Pinto Costa. Contas feitas no Estado português, está obrigado a pagar 15 mil euros por ano, acrescidos de 6.500 euros para custas e despesas. O Tribunal entende que foi violado no 10º artigo da Convenção Europeia dos Direitos Humanos relativo à liberdade de expressão, numa sanção aplicada por comentários publicados na edição do dia 8 de abril de 2019 do Dragões Diário. Os antigos dirigentes do Futebol Clube do Porto criticaram o sistema de arbitragem e foram multados em 459 euros e 15.300 euros. No âmbito do processo da garagem do Estádio do Dragão, após um clássico entre o Futebol Clube Porto e Sporting, em fevereiro de 2022, Vítor Baía e Ibn Rui Cerqueira foram condenados a indemnizar Frederico Farendas. Baía paga 3.500 euros ao presidente do Sporting, enquanto que o ex-assessor foi condenado a pagar 2.500 euros. O ex-dirigente Baía foi ainda multado em 1.200 euros pela prática de um crime de injúrias, tendo o Tribunal Criminal da Comarca de Porto assinalado que confessou os factos sem demonstrar qualquer arrependimento. Rui Cerqueira foi igualmente condenado, no mesmo montante, mas pela prática de um crime especial de ofensas na integridade física no âmbito do espetáculo desportivo. O Tribunal não teve dúvidas de que Rui Cerqueira desferiu uma palmada na mão do presidente do Sporting, fazendo cair o seu telemóvel e auriculares. A Rui Cerqueira foi ainda aplicada na sanção acessória de interdição de acesso a recintos desportivos no horário de jogos pelo período de um ano. O Sporting Clube de Braga somou uma vitória por 3-1 frente à formação do Boston Futebol Clube num jogo de preparação que decorreu à porta fechada na St. George's Park, em Inglaterra. Luizinho, Paulo Victor e Diego Rodrigues foram os marcadores dos golos da equipa orientada por Carlos Vicente. Foi o segundo ensaio da época, depois do triunfo por uma bola a zero sobre o São João de Verde, antes de viagem para solo inglês. O reforço sobre Sérgio Barcia fez a sua estreia ao entrar no decorrer da partida. O técnico espanhol Carlos Vicente fez alinhar de início Bernardo Fontes, Yanis da Rocha, Vítor Carvalho, Léo Travassos, Gabri Martínez, Gorbi, Luizinho, Dorgueles, Paulo Victor, Daniel Casani. No decorrer da partida foram ainda utilizados nos quintos quadrados João Carvalho, Victor Gomes, Jonathan Setoro, Afonso Souza, João Moutinho, Diego Rodrigues, Ricardo Horta, Tic Nas, Gabriel Silva, Frente Navarro e Sérgio Bárcia. Vários jogadores ficaram de fora das opções para neste encontro, nomeadamente Tiago Sá, Nortin Sec, que chegou ainda durante esta semana, Mário Cunha, Mbi, Baricitos, assim como Jaremi, Jonas Wind, Xissumba e António Gil, todos seguiram planos específico de trabalho. Por sua vez, Niakate continua a recuperar de uma intervenção cirúrgica. Recordar que o Sporting Clube de Braga prossegue o seu estágio no Reino Unido. Até nesta sexta-feira, no último dia em solo inglês, os guerreiros defrontam a formação do Stoke City em mais uma partida que será realizada à porta fechada e sem transmissão televisiva. O Vitória Sport Clube já faz há algum tempo contas com o mercado de transferências, nas saídas de Noab Saviolo e Diogo Sousa, que se vieram a consumar-se em junho, começaram a ser faladas mesmo antes do fecho da Primeira Liga. No extremo saiu para o Transfermarkt por 8 milhões e meio de euros, aos quais se podem juntar mais 3 milhões por objetivos. Já o médio seguiu para o Estrasburgo, num negócio que pode render 15 milhões de euros, 11 milhões de euros fixos, mais 4 milhões dependentes de metas desportivas. Nos minutos, já conseguiram vender os dois jogadores com maior valor de mercado, no atacante Valde, segundo o Transfermarkt, 10 milhões de euros. No centrocampista, por seu turno, tem um valor de 8 milhões de euros. Ambos já exibiam estes números no final de maio. Quem partilha valores com Diogo Sousa, nem mesmo o Nomar Camará, que aparece agora na lista dos mais valiosos dos conquistadores. O francês de 19 anos tem mercado e só não saiu da cidade de Berço para a Arábia Saudita em janeiro, porque não quis. Nos vitorianos receberam uma proposta do Al-Ittihad a rondar os 13 milhões de euros. O clube minhoto até mostrou abertura em aceitar, no entanto, o negócio não se desenvolveu por vontade do jogador. No segundo lugar do ranking dos mais caros da formação do Rei, estão ainda na Benny Mukendi, na Gonçalo Nogueira e na Gustavo Silva, todos eles valem 4 milhões de euros, exatamente metade do valor de Omar Camara. O Gil Vicente garantiu mais um reforço para na temporada 2026-2027, vindo do Sporting. Os minutos deram conta da contratação de José Silva, após ter confirmado a chegada de David Moreira. O lateral direito de 20 anos fica com um contrato válido até junho de 2029. José Silva, na última temporada, nasceu cedido na Arouca, na segunda metade da época, tendo realizado um total de 4 jogos, formado no Sporting. Chegou a estrear-se pela equipa principal do Sporting na época desportiva 2024-2025. Já pelo arquipélago da Madeira, Daniel Dognu acabou contratado pelo Nacional da Madeira. No jogador assinou pelos Alvinegros por 3 temporadas. O médio de 25 anos chega à Champagne, proveniente da formação do Ploiești da Roménia, onde somou 27 jogos. O jogador camaronês começou, no entanto, na época passada, na Macedónia do Norte, ao serviço da formação de Vardar, clube que representava desde 2024-2025, e pelo qual alinhou num total de 35 partidas. O atleta é o 5º reforço apresentado pelo Nacional da Madeira para a época desportiva 2026-2027, depois de Mateus Sabnicep, na Cipriota, na Stravos, Sabna Gabriel, na Renato Marinho e João Gonçalves, no lote de novos jogadores. Sabni já se juntou ao restante grupo de trabalho durante esta semana. Cristiano Ferreira é o mais recente reforço do Académico de Viseu, argentino de 26 anos, natural de Córdoba, é capaz de jogar na médio ofensivo e também a extremo esquerdo. O jogador formado pelo River Plate estreou-se pela equipa principal em 2018, no vínculo durou até 2024, mas Cristiano Ferreira foi emprestado ao Colónia, na New Old Boys, assim como também à formação do São Lourenço, em 2024 e 2025, representou a equipa do Argentinos Juniors. O médio ajudou na conquista do campeonato argentino em 2021 e na taça da Argentina em 2019 e espera agora justificar esta proposta feita por parte da turma de Viseu. A seleção nacional abandonou os Estados Unidos e já aterrou em solo nacional durante esta quarta-feira. Contudo, grande parte dos jogadores convocados para o Mundial 2026 não viajou para Lisboa, uma vez que deixaram inclusivamente a concentração da seleção poucas horas após o desaire diante da Espanha nos oitavos de final. No total, novos jogadores não viajaram, com a restante comitiva, José Sá, Ruben Dias, Gonçalo Inácio, João Neves, Bernardo Silva, João Félix, Gonçalo Ramos, Mateus Nunes e Diogo Daló. Cristiano Ronaldo foi um dos jogadores que viajou com todo o staff. O único elemento da comitiva portuguesa que falou à comunicação social foi mesmo Pedro Proença. O presidente da Federação Portuguesa de Futebol admitiu que a prestação neste Mundial 2026 ficou claramente aquém do esperado.
1: Inicia-se agora um novo ciclo na Federação Portuguesa de Futebol e na nova seleção. O ciclo de vitória que queremos que aconteça, com uma nova e que nos vamos preocupar a partir deste momento. Esta dinâmica de vitória, que obviamente nós tínhamos a noção daquilo que eram as expectativas do povo português. Este Campeonato do Mundo ficou muito aquém daquilo que nós pretenderíamos. Tínhamos a plena consciência que, quando assumimos a Federação Portuguesa de Futebol, esta também não era uma nossa opção. Assumimos-la, reconhecemos, demos todas as condições a esta direção técnica e agora cabe-nos a nós dar uma resposta o quanto antes para que isto possa acontecer.
0: Proença, depois da saída de Roberto Martínez, assumiu que já trabalha na contratação do novo selecionador e que o perfil do novo técnico está já definido.
1: O perfil está definido. Ainda hoje irei para a Cidade do Futebol para tratar eu pessoalmente desse dossiê e espero que até ao final desta semana tenhamos novidades concretas e objetivas, porque temos já uma Liga das Nações onde queremos participar, onde queremos obviamente ter a fasquia de ganhar, temos um Campeonato da Europa, temos depois um Campeonato do Mundo em Portugal, também onde seremos co-organizadores, e portanto a nossa ambição é imensa e não vamos abdicar com esta qualidade de jogadores de efetivamente queremos a vitória.
0: Já sobre as polémicas em torno da arbitragem, o presidente da Federação Portuguesa de Futebol mostra-se preocupado, mas garante que para já, na sua prioridade, a seleção nacional abre encontrar um novo selecionador.
1: Claro que sim, nós estamos preocupados com aquilo que se passa, mas neste momento a nossa prioridade também é dar resposta àquilo que é a nossa ambição da nossa seleção A e, portanto, obviamente que esses assuntos serão todos tratados.
0: Portugal terminou o Mundial nos oitavos de final, na melhor campanha neste século, na remonta, na 2006, com o 4º lugar na Alemanha, no melhor Mundial remonta, na 1976, com o 3º lugar alcançado em Inglaterra. As negociações entre a Federação Portuguesa de Futebol e Jorge Jesus arrancam oficialmente esta semana e o acordo caminha para ser atingido com certa facilidade. Orientar a seleção para Jorge Jesus será sempre um contrato fácil de assinar, confidenciou uma fonte próxima do processo. Esta mesma fonte que garante que Jorge Jesus nunca abniria dizer não à seleção nacional, Abnil, que na época passada sagrou campeão com a Saudita pela formação do Al Nassr, não tendo aceitado a renovação do contrato. Contas feitas na ideia de ambos, quer da federação, quer também de Jorge Jesus, Abnil fechar até domingo todos os detalhes do contrato e, se possível, fazer o anúncio para na próxima semana. O iminente vínculo de Jesus com a seleção nacional vai ser válido até 2030, ou seja, tendo como prioridade máxima no Euro 2028 e o Mundial 2030. Pronto para substituir o espanhol Roberto Martínez, o treinador português rejeitou recentemente um convite da seleção da Arábia Saudita. Antes, já havia rechaçado uma oferta para regressar aos turcos do Fenerbahçe. Além da habitual de equipa técnica, nos adjuntos João de Deus e Fábio Jesus, no preparador físico Márcio Sampaio e os analistas Rodrigo Araújo e Gil Henriques, na JJ, sabe que vai contar com a presença do nome de peso escolhido pela Federação Portuguesa de Futebol. Reformado desde 2024, na PEP é uma das alternativas com mais força para se juntar ao novo selecionador. O antigo internacional português tem boa relação com o presidente Pedro Proença, inclusive esteve na qualidade de convidado da Federação nos Estados Unidos da América.
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9: Tenho que meter o meu dedo, mas tenho que meter o meu dedo muito ao de leve. 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

0: está agora na hora de trazer o perfil de mais um jogador à Gol FM.
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2: Julian Brandt, nascido a 2 de maio de 1996 em Bremen, na Alemanha, é um médio ofensivo conhecido pela sua criatividade, visão de jogo e capacidade de driblar adversários. Iniciou a sua carreira no Werder Bremen, mas foi no Bayer Leverkusen que ganhou reconhecimento como um jovem talento promissor. Brandt fez a sua estreia profissional pelo Leverkusen em 2014 e rapidamente se destacou pela sua habilidade técnica e versatilidade ofensiva. A sua capacidade de criar oportunidades e marcar golos levou a uma série de boas performances que chamaram a atenção de clubes maiores. Em 2019, Brandt transferiu-se para o Borussia Dortmund, onde continuou a mostrar a sua qualidade em campo. No Dortmund, tornou-se uma peça importante na equipa, oferecendo assistências, golos e contribuindo para o ataque com a sua visão de jogo e técnica refinada. A sua capacidade de atuar tanto no centro do meio-campo como nas alas, deu ao Dortmund uma flexibilidade tática adicional. Além do sucesso a nível de clubes, Brandt é também um membro regular da seleção alemã. Fez a sua estreia internacional em 2016 e tem sido convocado para competições importantes, como o Campeonato da Europa e do Mundo, trazendo a sua criatividade e dinamismo para o meio-campo da seleção. Nas últimas temporadas, manteve-se uma figura-chave na equipa do Dortmund, destacando-se pela sua habilidade de influenciar jogos e desempenhar um papel vital no esquema ofensivo da equipa. A sua contínua evolução e impacto em campo reforçam a sua reputação como uma das principais figuras da Bundesliga.
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5: Contra um adversário muito forte e um favorito para ganhar o Mundial, mas muito orgulho porque jogamos olhos nos olhos desde o primeiro minuto ao fim, lutamos, dimos todo, os jogadores, eu sinto uma tristeza por não passar a quartos, mas um orgulho enorme.
6: Temos o nosso melhor, infelizmente não foi o suficiente para vencermos o jogo. Acho que se calhar foi dos jogos mais equilibrados que já tivemos contra a Espanha, pelo menos desde que eu cá estou. Fomos tendo oportunidades, nunca tivemos o jogo em si, eles tiveram aquela oportunidade no início que não está fora de jogo, mas fora isso houveram lances perigosos, mas eu diria até que foi um jogo bastante equilibrado de certa forma.
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0: E seguimos agora nesta emissão com mais um craque da Liga Portuguesa.
2: Jorge Manuel Rebelo Fernandes, mais conhecido como Silas, nasceu a 1 de setembro de 1976, em Lisboa. Ao longo da sua carreira, destacou-se como jogador, construindo um percurso notável no futebol português e internacional. Silas iniciou a sua carreira nas camadas jovens do futebol Benfica, mais conhecido como Fofó, e posteriormente no Sporting Clube de Portugal, mas foi no Atlético Clube de Portugal que se estreou como sénior em 1996. Após uma breve passagem pelo clube, Silas transferiu-se para a União de Montemor e foi aí que as suas qualidades chamaram a atenção de clubes de maior renome em Portugal. A grande oportunidade de Silas surgiu quando assinou pela União de Leiria, clube onde permaneceu entre 1999 e 2003. Sob o comando de José Mourinho, o médio ofensivo destacou-se pela sua visão de jogo e capacidade técnica, ajudando o clube a obter resultados impressionantes na Primeira Liga. O sucesso no Leiria catapultou Silas para o futebol espanhol, onde assinou pelo Celta de Vigo em 2003. No entanto, apesar de ter disputado a La Liga com o clube galego, a sua passagem por Espanha não foi tão marcante quanto o esperado. Silas passou ainda pelo Wolverhampton Wanderers, na Inglaterra, na temporada de 2008-2009, onde teve a oportunidade de jogar no competitivo futebol inglês. Apesar de não ter deixado um impacto tão duradouro, a experiência em diferentes ligas ajudou-o a amadurecer como jogador e a preparar-se para os próximos desafios. Após a sua aventura internacional, Silas voltou a Portugal, desta vez para representar o Bolonenses. No emblema do Restelo, reencontrou-se com o futebol português e teve um papel importante na equipa, sendo um dos pilares do clube até ao final da sua carreira. Depois de encerrar o seu percurso como jogador, em 2016, Silas rapidamente fez a transição para o cargo de treinador. Assumiu o comando técnico da BSAD, onde começou a demonstrar o seu potencial como treinador, e o seu estilo de jogo ofensivo e a capacidade de extrair o melhor dos seus jogadores fizeram dele uma figura respeitada no futebol português. Posteriormente, assumiu o cargo de técnico do Sporting na temporada de 2019-2020, num período conturbado para o clube. Apesar das dificuldades, Silas conseguiu estabilizar a equipa e deixar a sua marca. A carreira de Silas como jogador e treinador reflete um percurso de resiliência, talento e adaptação a diferentes realidades do futebol. Tanto em Portugal como no estrangeiro, mostrou sempre a sua capacidade de ultrapassar desafios, deixando um legado no futebol português que transcende os seus anos como jogador.
0: Está na altura dos craques mundiais. Muitos destes ícones do futebol mantêm-se ligados ao desporto, seja como comentadores, treinadores ou embaixadores de clubes e marcas. Outros, inclusive, já não estão entre nós. Mas fazemos questão de os recordar aqui na primeira Rádio Desporto.
7: Tem uma música que a torcida do Flamengo canta aí, é assim: olele, olala, o Romário vem aí e o bicho vai pegar.
2: Romário de Sousa Faria, mais conhecido apenas como Romário, é um dos maiores atacantes da história do futebol, famoso pela sua incrível capacidade de finalização e instinto goleador. Nascido no Rio de Janeiro, a 29 de janeiro de 1966, Romário iniciou a sua carreira profissional no Vasco da Gama, clube onde rapidamente se destacou pelo seu faro pelo golo. No Vasco, onde estreou em 1985, foi campeão carioca e começou a atrair as atenções internacionais, especialmente pelo seu desempenho no Campeonato Sul-Americano de Sub-20, em 1985. Em 88, transferiu-se para o PSV Eindhoven, nos Países Baixos, onde consolidou a sua fama de goleador. No PSV, Romário foi 3 vezes campeão neerlandês e venceu 2 taças dos Países Baixos, enquanto se tornava no melhor marcador do campeonato em 3 ocasiões. O seu faro de golo, velocidade e agilidade tornaram-no de uma das maiores estrelas do futebol europeu, atraindo o interesse de clubes ainda maiores. Em 1993 foi contratado pelo Barcelona, onde jogou sob o comando de Johan Cruyff, na famosa equipa conhecida como Dream Team. Na sua primeira temporada, Romário marcou 30 golos em La Liga, liderando o Barcelona ao título espanhol e terminando como o melhor marcador da competição. Encantava com a sua técnica, dribles curtos e, claro, com a capacidade quase inata de encontrar o fundo das redes. Durante este período, o atacante firmou-se também como uma das principais figuras da seleção brasileira. A consagração máxima do baixinho vem em 1994, quando foi peça-chave na conquista do Campeonato do Mundo pela seleção do Brasil nos Estados Unidos. Formando uma temível dupla de ataque com Bebeto, Romário foi o melhor jogador do torneio e marcou 5 golos, garantindo o tetracampeonato mundial para o Brasil. Este desempenho valeu-lhe a Bola de Ouro da FIFA como o melhor jogador do mundo em 1994. Após a glória no Campeonato do Mundo, Romário voltou ao Brasil em várias ocasiões, jogando novamente pelo Flamengo e pelo Vasco da Gama, com passagens também por clubes como o Valência, no qual não conseguiu atingir o mesmo sucesso. Contudo, foi no Vasco que Romário manteve a sua relação mais forte, regressando ao clube por diversas vezes e ajudando a conquistar títulos importantes, como o Campeonato Brasileiro de 2000 e a Taça Mercosul, onde foi figura de destaque. Ao longo da sua longa carreira, alcançou o feito de marcar mais de 1000 golos, somando os golos em partidas oficiais e não oficiais. Este registro fez dele um dos poucos jogadores da história a alcançar tal marca, colocando-o no patamar dos maiores goleadores de sempre. Romário é lembrado pela sua autoconfiança, personalidade forte e pelo seu grande lema.
8: Quando eu nasci, o Papai do Céu apontou o dedo e falou: esse é o cara.
2: Após a sua retirada do futebol, enveredou pela carreira política, tornando-se senador no Brasil, onde continua a exercer grande influência. A sua contribuição para o futebol mundial, especialmente para o Brasil, é inegável, e o seu legado como um dos mais letais atacantes de sempre continua a ser celebrado.

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1: São 10 da noite e 31 minutos.
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5: A Roma Abna definiu o reforço do ataque como uma prioridade para na próxima temporada. Nem segundo foi possível apurar pela Gol FM, terá Abna reativado o interesse em PP no extremo do Futebol Clube do Porto, no clube italiano. Já Abna terá Abna estabelecido os primeiros contactos com os intermediários que se revelaram positivos para explorar a viabilidade e as condições financeiras da transferência. No nome de PP surge na lista de alvos da Roma, juntamente com o de Mason Greenwood, sendo um perfil apreciado e validado pelo treinador Gasperini. Como a Gol FM escreveu a 21 de maio no emblema transalpino, são dois representantes do atleta no verão do ano passado, chegou mesmo a equacionar a apresentação de uma oferta formal à SAD Portista, mas nesse avanço não chegou a concretizar-se. Ao longo da temporada, o emblema da capital italiana enviou emissários ao Dragão com relativa regularidade para avaliar as exibições de PP. Entre os vários jovens formados no Futebol Clube do Porto, Francisco Farioli tem avaliado desde o arranque da pré-temporada apenas dois atuam na defesa, o polivalente lateral, Ioan Pereira, e o central Luís Gomes, desde a manhã de terça-feira, que o setor ficou amplamente mais composto, com os regressos de Betnarek, Kivior, Perpito, e Zaidu, mas os dois jogadores Made in Olival prometem não baixar os braços na tentativa de convencer o treinador italiano a ver neles opções viáveis para a temporada, no caso de Luís, na mesma perspectiva de poder fixar-se como alternativa direta ao quarteto de centrais do plantel principal, que, salvo alguma proposta louca por Jacob Kivior, está completamente fechado. A SAD liderada por André Villas-Boas não tem planos de atacar o mercado, nem busca de mais uma opção para no eixo defensivo. A estrutura portista e Farioli confiam nas capacidades de Betnarek, Kivior, Neuen Pérez e Perpitos para assegurarem a posição ao longo da época e ainda Pablo Rosário, cuja polivalência é bem conhecida e amplamente valorizada pelo técnico de 37 anos. Por outro lado, os Bs também têm o intuito de servir na antecâmara, na entrada dos talentos no principal plantel e em simultâneo de fornecer resguardo à equipa em caso de necessidade. E é nesse reduto que Farioli pode encontrar num outro na defesa central, na Puro, como solução perante alguma eventualidade de lesão ou imprevisto de outra ordem, que aos 21 anos, Luís Gomes entra na 12ª temporada de Dragão ao Peito, identificado como um dos jogadores formados pelo Futebol Clube do Porto com maior margem de progressão, dono de elevada na estatura, 1,89m, ganhou maior rodagem no patamar sénior em 2025-2026, assumindo 17 encontros pela equipa B, orientada por João Brandão, é também presença na nas seleções jovens, tendo ajudado o sub-20 de Portugal a conquistarem o torneio de Toulon no início de junho. Participou em duas partidas. Agora, Luís Gomes dispõe de uma séria oportunidade para mostrar serviço entre os graúdos, lançamento de antemão, que será na equipa secundária, que vai encontrar um espaço competitivo mais regular, até porque deverá assumir o estatuto de patrão nesse contexto. Filipe Silva deve rumar outras paragens durante o verão. O São Paulo está fortemente interessado no jogador e Gabriel Brás está a trabalhar com o plantel principal, também é forte, candidato a mudar de artes aos 22 anos, soma já 3 épocas completas na equipa B e prepara-se para testar outro patamar. O Académico de Viseu confirmou a saída de Bruno Ramos, Abna, em definitivo para o Sporting Clube de Abna Portugal. Abna, através de um comunicado no Abna Clube recém-promovido ao principal escalão do futebol português, Abna anunciou a transferência do central brasileiro de 21 anos, sendo que os Leões Abna exerceram a opção de compra Abna que detinham pelo jogador. Cedido por empréstimo do Académico de Viseu ao Sporting, nas últimas duas épocas, Abna Bruno Ramos Abna fez 26 jogos pela equipa B e chegou a estrear-se Abna pela equipa principal na temporada de 2024-2025. Rafael Pontelo Abna vai deixar a formação do Sporting para Abna rumar, em definitivo, na formação do Abna Radnik Abna Sardulica, Abna sétimo classificado da Liga Sérvia, Abna em 2025-2026, Abna defesa central brasileiro. De 23 anos, Abna estava ligado ao Sporting Abna desde janeiro de 2024, quando foi contratado ao Leixões Abna por 700 mil euros na primeira temporada de Leão ao Peito. Pontelo Abna fez apenas dois jogos, Abna os únicos pela equipa principal, sob o comando de Ruben Amorim, tendo sido posteriormente cedido ao Paphos do Chipre, Abna ao Dubna da Letónia, e na segunda metade da época Abna passada, ao Farense, onde Abna teve tempo de utilização residual na segunda liga. Rafael Pontelo Abna tinha contrato com o Sporting até 2028 e uma cláusula de rescisão de 45 milhões de euros no clube leonino. Abna ficará Abna com uma percentagem dos direitos económicos do jovem futebolista.
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13: Vamos lá olhar agora para mais um gigante adormecido aqui na primeira rádio de desporto.
14: O Futebol Clube de Girondins de Bordeaux, fundado em 1881, é um dos clubes mais tradicionais de França, com uma rica história que se estende por mais de um século. O Bordeaux, como é popularmente conhecido, tem uma trajetória marcada por sucessos a nível doméstico e por momentos de crise, sendo uma das equipas mais respeitadas e emblemáticas do futebol gaulês. Localizado na cidade de Bordeaux, no sudoeste de França, o clube teve a sua gênese numa sociedade desportiva que praticava diversas modalidades, mas só em 1936, o departamento de futebol foi criado oficialmente. Os primeiros anos do Bordeaux foram de construção de identidade e crescimento, mas foi após a Segunda Guerra Mundial que o clube começou a destacar-se no cenário nacional. O primeiro grande sucesso aconteceu em 1950, quando o Bordeaux conquistou o seu primeiro título da Ligue 1 sob o comando do técnico André Gérard, marcando o início da sua consolidação como uma força do futebol francês. No entanto, o clube passaria por algumas décadas de menor protagonismo até alcançar o auge entre as décadas de 1980 e 90. A era dourada do Bordeaux começou na década de 80 sob a presidência visionária de Claude B e com o treinador Aimé Jacquet no comando técnico. Durante este período, o clube formou uma das melhores equipas da sua história, com jogadores como Alain Giresse, Jean Tigana e Patrick Battiston, estrelas que marcaram o futebol francês. Entre 1984 e 1987, o Bordeaux venceu três títulos da Liga e consolidou-se como uma potência. A conquista da Taça de França em 1986 e 87 completou um ciclo de domínio no futebol doméstico. A nível europeu, a equipa também brilhou, atingindo as meias finais da Taça dos Clubes Campeões Europeus em 1985. Outro momento marcante na história do Bordeaux foi a revelação de Zinedine Zidane, uma das maiores figuras do futebol mundial. Zidane começou a sua carreira no clube no início dos anos 90 e rapidamente se destacou pela sua classe e visão de jogo. Ao lado de outros talentos como o Big Sant, Lazarazu e Christophe Dugarry, Zidane ajudou o Bordeaux a chegar à final da Taça UEFA em 1986, onde apesar de terem perdido para o Bayern de Munique, o clube consolidou a sua reputação internacional. Mais tarde, no início dos anos 2000, o Bordeaux voltou a conquistar troféus importantes. Em 2009, sob a liderança do treinador Laurent Blanc, o clube voltou ao topo ao vencer a Ligue 1 pela primeira vez em 10 anos, impulsionado pelo talento dos jogadores como Johan Gourcuff e Marouane Chamakh. Esse título foi seguido pela Taça da Liga Francesa e pela Supertaça de França, consolidando o Bordeaux como um dos principais clubes do país naquele momento. Apesar dos sucessos, o clube enfrentou crises financeiras significativas nas últimas décadas. Em 2021, o clube foi colocado em administração judicial devido a problemas financeiros graves, uma situação que culminou na sua despromoção para a 2ª Divisão Francesa em 2022. A queda foi um duro golpe para um clube com tanta história e tradição e o Bordeaux enfrentou uma luta pela sobrevivência, tanto desportivamente como financeiramente, mas tem trabalhado arduamente para reconstruir o seu prestígio e voltar à elite do futebol francês. Ao longo da sua trajetória, o Bordeaux venceu 6 títulos da Ligue 1, 4 taças de França, 3 taças da Liga Francesa e diversas supertaças do país, consolidando-se como um dos clubes mais laureados da França. Além disso, o clube tem um legado significativo na formação de talentos, tendo revelado jogadores que se tornaram referências globais, como Zidane e Lazarazu. A história do Bordeaux é marcada por altos e baixos, desde as glórias nacionais e internacionais até aos desafios financeiros e desportivos mais recentes. No entanto, a capacidade do clube de se reinventar e a paixão dos seus adeptos mantém viva a esperança de que os Girondins de Bordeaux voltarão a brilhar no topo do futebol francês.
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13: E agora seguimos com os grandes feitos históricos neste produto 100% palavra.
14: A temporada de 2003-2004 do Arsenal ficará para sempre gravada na história do futebol inglês com uma campanha em que os Invincibles se tornaram imortais. Sob o comando de Arsène Wenger, o Arsenal protagonizou uma das mais impressionantes épocas da Premier League, terminando o campeonato de forma invicta, algo que não acontecia há mais de 100 anos no futebol inglês. Com o futebol vistoso, ofensivo e implacável, os Gunners conquistaram o título com 26 vitórias e 12 empates, somando um total de 90 pontos e inscrevendo os seus nomes nos anéis do desporto. A solidez defensiva foi um dos pilares desta equipa lendária. No centro da defesa, Sol Campbell e Colo Torre formaram uma dupla intransponível, protegendo a baliza defendida por Jens Lehmann. Nas laterais, Ashley Cole e Lauren acrescentavam equilíbrio e capacidade ofensiva, enquanto à frente da defesa, Patrick Vieira e Gilberto Silva impunham respeito e organizavam o jogo, formando uma barreira que permitia aos setores mais adiantados atuassem com liberdade. Do meio-campo para a frente, o talento abundava. A criatividade e a magia eram lideradas por Robert Pires e Freddy Ljungberg nas alas, que não só assistiam os avançados, como também contribuíam com golos importantes. No entanto, foi no ataque que o Arsenal mais se destacou. Thierry Henry, no auge da sua carreira, foi o grande símbolo desta equipa. O avançado francês marcou 30 golos na Premier League, combinando técnica, velocidade e frieza na finalização. Henry estava num plano à parte, sendo muitas vezes imparável e fazendo a diferença em momentos decisivos. Ao seu lado, Dennis Bergkamp, com a sua visão de jogo e inteligência tática, orquestrava as jogadas ofensivas, criando oportunidades com passes milimétricos. O Arsenal começou a época com uma clara declaração de intenções, vencendo os primeiros 4 jogos e mostrando desde cedo que seriam sérios candidatos ao título. Ao longo da temporada, os Gunners enfrentaram momentos de pressão, mas sempre encontraram soluções para evitar a derrota. A vitória por 5-3 contra o Middlesbrough ou a reviravolta em Stamford Bridge contra o Chelsea são exemplos de resiliência desta equipa, que nunca deixou que os adversários lhe tirassem o controle da campanha. Um dos momentos mais marcantes da temporada foi o empate a 0-0 contra o Manchester United em Old Trafford, num jogo que ficou conhecido como a Batalha do Teatro dos sonhos. Foi um encontro intenso onde o Arsenal lutou com unhas e dentes para manter a invencibilidade e Jens Lehmann, com defesas cruciais, em conjunto com Sol Campbell, com a sua consistência, foram fundamentais para garantir o empate. Outro marco da campanha foi a vitória por 2-1 sobre o Liverpool, em Anfield, numa demonstração de força contra um dos rivais mais perigosos. O título da Premier League foi garantido a 4 jornadas do fim, com um empate a 2 contra o Tottenham, em White Hart Lane. Não poderia haver cenário mais dramático para os Gunners do que conquistar o título no terreno terreno do seu maior rival, já que o Arsenal tinha demonstrado a superioridade ao longo da época, mas esse jogo selou o destino de uma campanha histórica. A temporada terminou a 15 de maio de 2004 com uma vitória por 2-1 sobre o Leicester no Highbury. Foi o desfecho perfeito para uma época perfeita, com os Gunners celebrando a sua invencibilidade frente aos seus adeptos. Este feito tornou o Arsenal apenas a segunda equipa na história do futebol inglês a conquistar o título sem qualquer derrota, repetindo o feito do Preston North End em 1888-1889. A equipa de 2003-2004 do Arsenal, apelidada de Invincibles, é considerada uma das melhores formações de sempre no futebol mundial. O equilíbrio entre defesa e ataque, a qualidade técnica dos seus jogadores e a mentalidade vencedora foram fatores determinantes para o sucesso. Arsène Wenger, com a sua visão estratégica, transformou o Arsenal numa máquina invencível que não só dominava os adversários, como também encantava os adeptos com o seu estilo de jogo fluido e ofensivo. No final da temporada, o Arsenal não conseguiu repetir o sucesso nas competições europeias, tendo sido eliminado na fase dos quartos de final da Liga dos Campeões pelo Chelsea. Ainda assim, a campanha histórica doméstica continua a ser o grande legado desta equipa, elevando o clube londrino a um novo patamar de reconhecimento internacional.
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13: Vamos lá olhar agora para o perfil de mais um jogador aqui na Primeira Rádio Desporto.
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14: Victor Gyökeres, nascido a 24 de agosto de 1998 em Jönköping, Suécia, é um avançado reconhecido pela sua capacidade de finalização e mobilidade. Começou a sua carreira profissional precisamente no Jönköping Södra em 2015 e após se transferir para o Brighton em 2016 teve várias experiências de empréstimo, incluindo passagens pelo Cardiff City e pelo St. Pauli. Em 2020, Gyökeres assinou pelo Coventry City, onde se destacou pela sua capacidade de marcar golos. Na temporada de 2021-2022 foi um dos artilheiros do Championship, ajudando o Coventry a alcançar os playoffs de promoção à Premier League. A sua excelente forma continuou na temporada seguinte, solidificando a sua reputação no futebol inglês. Em agosto de 2023, Gyökeres transferiu-se para o Sporting, onde teve um impacto imediato. Na sua primeira temporada com os Leões, destacou-se pela sua contribuição ofensiva, marcando golos importantes e ajudando a equipa a competir nas principais competições nacionais e europeias. A sua capacidade de finalização e a sua presença em campo foram cruciais para as ambições do Sporting, que venceu a Liga Portuguesa e fez uma boa campanha nas competições europeias.
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13: E está agora na hora de trazer mais um craque da Liga Portuguesa. 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
14: Fernando Peiroteu é um nome lendário na história do futebol português e mundial, especialmente pelos seus feitos incríveis com a camisola do Sporting Clube de Portugal. Natural de Umpata, Angola, Peiroteu nasceu a 10 de março de 1918, na então colónia portuguesa. O seu talento precoce começou a chamar a atenção ainda nas terras africanas, onde jogou pelo Sporting de Luanda e em 1937, aos 19 anos, deu o grande passo na sua carreira ao transferir-se para o Sporting em Portugal. Na capital portuguesa, Peiroteu tornou-se imortal no mundo do futebol. A sua estreia pelos Leões ocorreu em setembro de 1937 e desde o início ficou claro que estava ali um jogador especial. Com uma combinação imparável de força, velocidade e instinto para o golo, Peiroteu rapidamente começou a colecionar tentos. Apenas na sua primeira época marcou 34 golos, dando sinais do que viria a ser uma das mais prolíficas carreiras da história do futebol português. Durante 12 anos no Sporting, Peiroteu foi uma máquina de golos. Marcou 544 em 334 jogos oficiais, uma média impressionante de 1,62 golos por jogo, um recorde que ainda hoje não foi igualado por nenhum outro jogador. Nos cinco violinos, o célebre quinteto ofensivo do Sporting na década de 1940, Peiroteu desempenhou um papel fulcral. Juntamente com outros craques como Travassos, Vasquez, Albano e Jesus Correia, o avançado luso-angolano foi a peça mais letal desse ataque demolidor que proporcionou ao clube uma das suas épocas mais gloriosas. As façanhas de Peiroteu em campo levaram o Sporting a conquistar 5 campeonatos nacionais e várias taças de Portugal. Ele foi o principal responsável por catapultar os Leões para a ribalta do futebol português e o seu poder goleador era tal que, por exemplo, numa só partida frente ao Leça, marcou 9 golos, uma das maiores marcas de sempre num único jogo. O seu nome é inseparável da história do futebol em Portugal, não apenas pelos títulos coletivos, mas também pelas conquistas individuais. Peiroteu foi o melhor marcador do campeonato em 6 ocasiões, uma clara demonstração da sua consistência ao longo dos anos. Em 1949, após uma carreira repleta de sucessos, surpreendeu o mundo ao anunciar a sua retirada com apenas 31 anos. A decisão foi inesperada, especialmente para alguém ainda no auge das suas capacidades físicas e técnicas. A explicação? Perutau queria dedicar-se à sua família e aos negócios pessoais, numa altura em que o futebol ainda não proporcionava as condições financeiras de hoje. Apesar de se retirar jovem, Fernando Perutau nunca foi esquecido. O seu legado como um dos maiores goleadores de todos os tempos perdura até hoje. Depois da carreira como jogador, ainda teve uma breve passagem como treinador, incluindo uma curta, mas marcante, experiência como selecionador nacional em 1961. No entanto, foram os seus feitos como jogador que imortalizaram o seu nome no panteão dos grandes do futebol mundial. Fernando Perutau não foi apenas um goleador extraordinário, foi o símbolo de uma era de ouro do futebol português. Os seus números falam por si e o seu impacto transcendeu gerações, inspirando avançados por todo o mundo.

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3: Preferia muito mais ter trocado por a vitória hoje. A atitude, demos o nosso melhor. Dói quando jogamos para o nosso país e, acima de tudo, quando tínhamos um Mundial para dedicar a duas pessoas muito, muito especiais para nós. Dói ainda mais por isso, mas demos o nosso melhor e faltou-nos a pontinha de sorte também, é sempre preciso.
4: Acho que na segunda parte deveríamos ter jogado mais com bola, cansar a Espanha, que foi o que eles nos fizeram. Demos demasiada bola e demasiado tempo à Espanha para estar sobre, em cima do jogo, e quando assim não é, a Espanha tem uma maneira bem vincada de jogar e acaba por causar muitos problemas.
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5: Seguimos agora nesta emissão com os craques mundiais.
6: Lothar Matthäus é uma das maiores lendas do futebol mundial, conhecido pela sua versatilidade, liderança e longevidade em campo. Nascido a 21 de março de 1961 em Erlangen, na Alemanha, Matthäus teve uma carreira que atravessou mais de duas décadas, acumulando títulos tanto a nível de clubes como de seleções. Ao longo da sua carreira, destacou-se pela sua capacidade de jogar em várias posições, desde médio centro a líbero, sempre com uma entrega impressionante e uma visão de jogo apurada. Matthäus é o jogador com mais internacionalizações pela seleção alemã, com 150, e é reconhecido como um dos jogadores mais completos da sua geração. O seu percurso começou no Borussia de Mönchengladbach, onde rapidamente deu nas vistas. Após destacar-se na Bundesliga, Matthäus foi convocado para a seleção alemã, ainda jovem, integrando o plantel no Campeonato Europeu de 1980, onde a Alemanha Ocidental se sagrou campeã. No entanto, foi com a transferência para o Bayern de Munique, em 1984, que Matthäus se tornou uma estrela mundial. Nos seus primeiros anos no Bayern, conquistou 3 títulos da Bundesliga, afirmando-se como um dos melhores médios do futebol europeu. O seu futebol dinâmico, capaz de atacar e defender com a mesma eficiência, e o seu poderoso remate tornaram-no uma peça essencial no meio-campo bávaro. A nível internacional, Matthäus foi protagonista em diversas competições, mas os mundiais foram o palco onde mais brilhou. Esteve presente em 5 campeonatos do mundo, um recorde para a época, e em 1986, na final contra a Argentina, Matthäus teve a tarefa ingrata de marcar Diego Maradona, um confronto icónico que ajudou a definir a rivalidade entre ambos. Embora a Alemanha Ocidental tenha perdido a final, o talento de Matthäus já era amplamente reconhecido. Em 1988, o jogador fez uma mudança para o futebol italiano, assinando pelo Inter de Milão, onde jogaria um papel fundamental. Sob o comando de Giovanni Trapattoni, Matthäus levou o Inter à conquista da Série A em 1988-89, quebrando um jejum de 9 anos. Essa equipa do Inter é lembrada como uma das mais fortes da história do clube, e Matthäus foi a principal estrela, ajudando também a conquistar a Supertaça de Itália e a Taça UEFA em 91. A sua passagem por Itália solidificou o seu estatuto de um dos melhores jogadores do mundo. Mas foi no Mundial de 1990 que Matthäus viveu o seu maior momento. Capitaneando a seleção da Alemanha Ocidental, liderou a equipa até à vitória, conquistando o troféu em Itália. Matthäus foi o grande maestro do meio-campo, com exibições de encher o olho, marcando 4 golos no torneio, incluindo um dos mais belos da sua carreira, frente à Jugoslávia. Na final, a Alemanha Ocidental derrotou a Argentina de Maradona por 1-0, vingando a derrota de 1986 e coroando Matthäus como campeão do mundo. Após este feito, foi premiado com a Bola de Ouro em 1990, consolidando o seu lugar na elite do futebol global. Matthaus regressou ao Bayern em 1992, já como uma lenda viva. Na sua segunda passagem pelo clube, continuou a brilhar e já numa fase mais tardia da carreira foi recuado para a posição de libero, onde demonstrou a sua inteligência tática. Nos anos seguintes, ajudou o Bayern a vencer mais 4 títulos da Bundesliga e a Taça UEFA em 1996, tendo ainda um último grande momento internacional no Euro de 1996, onde a Alemanha, já unificada, voltou a conquistar o título europeu. Embora já não fosse a figura central da equipa, o seu papel de líder foi decisivo. Aos 39 anos, Matthaus deu mais uma prova de longevidade, participando no Mundial de 1998, tornando-se o primeiro jogador a disputar 5 campeonatos do mundo. Encerrou a sua carreira internacional após o Euro 2000, mantendo o recorde de mais internacionalizações pela Alemanha. Continuou a jogar pelo Bayern até esse mesmo ano, antes de se despedir definitivamente do futebol no Metro Stars dos Estados Unidos. Lothar Matthaus é um nome que ressoa na história do futebol, não apenas pelas suas conquistas, mas também pelo espírito competitivo e capacidade de se reinventar ao longo de uma carreira tão longa. Com um impressionante total de 25 títulos conquistados, é uma verdadeira lenda do desporto.
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5: E agora seguimos com os gigantes adormecidos neste produto 100% palavra.
6: Fundado a 4 de março de 1945, no rescaldo da Segunda Guerra Mundial, o Estrela Vermelha de Belgrado, ou Crvena Zvezda, em sérvio, rapidamente se consolidou como um dos clubes mais emblemáticos da antiga Jugoslávia e da atual Sérvia. Desde os seus primeiros dias, o clube destacou-se como uma força dominante no futebol jugoslavo, não só devido ao seu desempenho dentro de campo, mas também pelo seu simbolismo e ligação com o espírito nacionalista da Sérvia. Situado em Belgrado, a capital do país, o Estrela Vermelha representa muito mais do que uma simples equipa de futebol. Para os seus adeptos é um símbolo de orgulho, resistência e, acima de tudo, de grandeza. Logo após a sua fundação, o Estrela Vermelha começou a construir um legado de sucesso que o acompanharia ao longo das décadas. O primeiro grande troféu nacional chegou em 1948 com a conquista da Taça da Jugoslávia e o clube rapidamente se estabeleceu como uma potência do campeonato jugoslavo. Ao longo das décadas de 1950 e 1960, o Estrela Vermelha consolidou a sua posição como um dos clubes mais fortes do país, ganhando vários títulos nacionais e criando uma base de adeptos apaixonada e fiel. Este período foi marcado pela rivalidade feroz com o Partizan de Belgrado, outra potência do futebol jugoslavo. Conhecido como o Eterno Derby, este confronto transformou-se num dos jogos mais intensos do futebol europeu, envolvendo paixões que muitas vezes ultrapassavam o desporto. No entanto, foi na década de 1980 que o Estrela Vermelha começou a preparar-se para aquilo que seria o momento mais glorioso da sua história. Sob a liderança de uma geração de jogadores talentosos e com o apoio incondicional dos seus adeptos, o clube construiu uma equipa de classe mundial que atingiria o auge no início dos anos 90. Jogadores como Dragan Stojkovic, Dejan Savicevic, Robert Prozinec e Vladimir Jugovic emergiram como estrelas e a equipa tornou-se conhecida pelo seu estilo de jogo técnico, habilidoso e ofensivo, que cativava tanto os seus adeptos como os críticos do futebol europeu. A grande conquista do Estrela Vermelha chegou na temporada de 1990-1991, quando o clube venceu a Taça dos Clubes Campeões Europeus, o troféu mais prestigiado do futebol de clubes. Numa campanha épica, a equipa de Belgrado derrotou alguns dos gigantes do velho continente, culminando na final disputada a 29 de maio de 1991 no Estádio San Nicola, em Bari, na Itália. Frente ao poderoso Olympique de Marselha, o Estrela Vermelha jogou de forma calculista e estratégica, resistindo aos ataques franceses e levando o jogo a uma decisão por penaltis após um empate a zero no tempo regulamentar. Na dramática lotaria das grandes penalidades, o Estrela Vermelha foi mais eficaz, vencendo por 5-3 e garantindo o primeiro título europeu da sua história. Este triunfo fez do clube o primeiro dos Balcãs a conquistar um título europeu, um feito histórico que elevou o nome do emblema ao patamar dos grandes do futebol. Além da Taça dos Campeões Europeus, o Estrela Vermelha conquistou ainda a Taça Intercontinental de 1991, ao derrotar o Colo-Colo do Chile por 3-0 no Japão. Com este título, o clube confirmou o seu estatuto como a melhor equipa do mundo naquele ano, um feito que solidificou o seu lugar entre as maiores potências do futebol global. A equipa de 1991 é até hoje considerada uma das melhores formações da história do futebol jugoslavo e um orgulho eterno para os seus adeptos. Contudo, após este sucesso estrondoso, o clube enfrentaria desafios significativos nos anos que se seguiriam. A desintegração da Jugoslávia e a guerra civil que assolou os Balcãs nos anos 90 tiveram um impacto profundo no futebol da região. O Estrela Vermelha, tal como outros clubes da antiga Jugoslávia, viu-se afetado pelas dificuldades económicas e políticas resultantes do conflito e muitos dos seus melhores jogadores acabaram por se transferir para equipas estrangeiras, enfraquecendo a qualidade competitiva da equipa. A transição para o futebol sérvio após a independência do país não foi fácil e o clube passou por um período de reconstrução. Apesar desses desafios, o Estrela Vermelha continuou a ser uma força dominante no campeonato sérvio, conquistando inúmeros títulos nacionais e mantendo uma forte presença nas competições europeias. Nos anos recentes, o clube tem procurado reviver os seus dias de glória, conseguindo importantes qualificações para a fase de grupos da Liga dos Campeões, onde tem enfrentado algumas das melhores equipas da Europa, demonstrando a resiliência e a tradição de uma instituição histórica. O Estrela Vermelha continua a ser o clube mais bem-sucedido da Sérvia, com dezenas de títulos nacionais, incluindo campeonatos e taças. O Maracanã, o icónico estádio do clube, com capacidade para mais de 50 mil espectadores, é conhecido pelo ambiente eletrizante criado pelos fervorosos adeptos, conhecidos como Delia. Este apoio incondicional tornou o Estrela Vermelha um dos clubes mais temidos para qualquer adversário que se atreva a passar pelo túnel para pisar o seu relvado. Em suma, trata-se de um clube com uma história rica e complexa, feita de momentos de glória inigualáveis e desafios profundos. A sua vitória na Taça dos Campeões Europeus em 1991 permanece como o maior feito de um clube dos Balcãs e uma referência de excelência no futebol mundial. Hoje, o Estrela Vermelha continua a ser um símbolo de resistência e paixão, representando não só a cidade de Belgrado, mas também o espírito de um clube que, independentemente das adversidades, mantém vivo o sonho de voltar a dominar o futebol europeu.
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1: São 11 da noite e 2 minutos.
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5: A seleção nacional abandonou os Estados Unidos de Nijab na terra em solo nacional durante esta quarta-feira, mas contudo, grande parte dos jogadores convocados para o Mundial 2026 não viajou para Lisboa, uma vez que deixaram inclusivamente a concentração da seleção poucas horas após o desaire diante da Espanha nos oitavos de final. No total, 9 jogadores não viajaram, com a restante comitiva, na José Sá, na Ruben Dias, na Gonçalo Inácio, João Neves, na Bernardo Silva, na João Félix, na Gonçalo Ramos, Mateus Nunes e Diogo Dalob, na Cristiano Ronaldo, foi um dos jogadores que viajou com todo o staff. O único elemento da comitiva portuguesa que falou à comunicação social foi mesmo o Pedro Proença. O presidente da Federação Portuguesa de Futebol admitiu que a prestação neste Mundial 2026 ficou claramente aquém do esperado.
6: Inicia-se agora um novo ciclo na Federação Portuguesa de Futebol e na nova seleção. O ciclo de vitória que queremos que aconteça, com uma nova e que nos vamos preocupar a partir deste momento. Esta dinâmica de vitória que obviamente nós tínhamos a noção daquilo que eram as expectativas do povo português. Este Campeonato do Mundo ficou muito aquém daquilo que nós pretenderíamos. Tínhamos a plena consciência que quando assumimos a Federação Portuguesa de Futebol, esta também não era uma nossa opção. Assumimos-la, reconhecemos, demos todas as condições a esta direção técnica e agora cabe-nos a nós dar uma resposta o quanto antes para que isto possa acontecer.
5: Proença Sabna, depois da saída de Roberto Martinez, assumiu que já trabalha na contratação do novo selecionador e que o perfil do novo técnico está já definido.
6: O perfil está definido, ainda hoje irei para a cidade do futebol para tratar eu pessoalmente desse dossiê e espero que até ao final desta semana tenhamos novidades concretas e objetivas, porque temos já uma Liga das Nações onde queremos participar, onde queremos obviamente ter a fasquia de ganhar, temos um campeonato da Europa, temos depois um campeonato do mundo em Portugal, também onde seremos co-organizadores e portanto a nossa ambição é imensa e não vamos abdicar com esta qualidade de jogadores de efetivamente queremos a vitória.
5: Já sobre as polémicas em torno da arbitragem, o presidente da Federação Portuguesa de Futebol mostra-se preocupado, mas garante que para já, na sua prioridade, a seleção nacional abre encontrar um novo selecionador.
6: Claro que sim, nós estamos preocupados com aquilo que se passa, mas neste momento a nossa prioridade também é dar resposta àquilo que é a nossa ambição da nossa seleção A e, portanto, obviamente que esses assuntos serão todos tratados.
5: Portugal terminou o Mundial nos oitavos de final, na melhor campanha neste século, na remonta, na 2006, com o quarto lugar na Alemanha, no melhor Mundial remonta, na 1976, com o terceiro lugar alcançado em Inglaterra. As negociações entre a Federação Portuguesa de Futebol e Jorge Jesus arrancam oficialmente esta semana e o acordo na caminha para ser atingido com certa facilidade. Orientar a seleção para Jorge Jesus será sempre um contrato fácil de assinar, confidenciou uma fonte próxima do processo. Esta mesma fonte que garante que Jorge Jesus nunca iria dizer não à seleção nacional, ele que na época passada sagrou campeão saudita pela formação do Al Nassr, não tendo aceitado a renovação do contrato. Contas feitas na ideia de ambos, quer da Federação, quer também de Jorge Jesus, na fechar até domingo todos os detalhes do contrato e, se possível, fazer o anúncio para na próxima semana. O iminente vínculo de Jesus com a seleção nacional vai ser válido até 2030, ou seja, tendo como prioridade máxima no Euro 2028 e o Mundial 2030. Pronto para substituir o espanhol Roberto Martinez, o treinador português rejeitou recentemente um convite da seleção da Arábia Saudita. Antes, já havia rechaçado uma oferta para regressar aos turcos do Fenerbahçe. Além da habitual equipa técnica, nos adjuntos João de Deus e Fábio Jesus, no preparador físico Márcio Sampaio e os analistas Rodrigo Araújo e Gil Henriques, na JJ, sabe que vai contar com a presença do nome de peso escolhido pela Federação Portuguesa de Futebol. Reformado desde 2024, na PEP, é uma das alternativas ofensivas, com mais força para se juntar ao novo selecionador. O antigo internacional português Sabna tem boa relação com o presidente Pedro Proença, inclusive Sabna esteve na qualidade de convidado da Federação nos Estados Unidos da América.

0: Sporting garantiu os serviços do streaming inglês Shabna Jess Derry para a época desportiva 2026-2027. O jovem de 19 anos, Shabna chega por empréstimo do Chelsea. Um acordo com duração de uma temporada, e está assim fechado. Shabna Jess Derry é mais uma opção para o treinador Rui Borges. Na nova época, Shabna chega de Alvalade na sequência da renovação de contrato pelo Chelsea, no clube ao qual chegou há um ano, oriundo da formação do Crystal Palace. O acordo Shabna confirmou a Gol FM, não prevê uma opção de compra no final de 2026-2027. Os Leões, entretanto, pagam um ordenado do atleta. Na ideia dos responsáveis do Sporting era fazer outro tipo de negócio, mas na entrada em cena de outros concorrentes, como Bayern de Munique, que também demonstrou interesse no jogador, ditou que esta fosse a solução conseguida pelas três partes. Internacional jovem por Inglaterra, nos sub-17, sub-18 e sub-19. Terry é um extremo que atua preferencialmente pelo lado esquerdo, e que em 2025-2026 teve a sua estreia na equipa principal do Chelsea, pela qual fez três jogos, um na Premier League e dois na Taça de Inglaterra. Foi na Taça que se estreou na equipa principal, a 13 de fevereiro, como suplente utilizado na vitória por 4-0 diante do Old City, na quarta ronda da prova. Depois, também foi suplente utilizado na quinta ronda, na vitória diante da formação do Extreme, na 7 de março, por 4-2, após prolongamento, na 4 de maio, estreou-se na Premier League e logo a titular, fazendo 45 minutos na derrota por 3-1 diante da formação do Nottingham Forest. Em 2025-2026, Shabna Derry também alinhou pelos juniores no UEFA Union League, com 8 jogos e 5 golos apontados, além de no sub-21 da Premier League, na Premier League International Cup, e também através da Taça de Inglaterra, com 22 jogos, 7 golos e 4 assistências. O jovem inglês é assim o 6º reforço dos Leões para a nova temporada, depois de garantidos Rodrigo Salazar, Shabna Sporting Clube de Braga, e Sadon Bia, ex-Venença, Pedro Lima, ex-Shabna Futebol de Sade, Silas Anderson, ex-Shabna Akan, e Sérgio Altimira, ex-Betis. O treinador do Sporting, Rui Borges, recebeu uma boa notícia no arranque da temporada. O jogador Bruno Ramos, que esta semana firmou um contrato com os Leões após empréstimo do Académico de Viseu, lesionou-se na última sexta-feira no teste com a equipa B. Porém, o problema é menos grave do que aquilo que se pensava inicialmente, e o defesa deverá apenas parar durante uma semana devido a um traumatismo. O defesa central de 21 anos deverá mesmo integrar a comitiva leonina, que no próximo sábado segue para no estágio Algarvio, em Lagos. A recuperação de Bruno Ramos ganha de maior relevância, tendo em conta que este é um dos setores mais preocupantes no arranque dos trabalhos face às ausências dos mundialistas Gonçalo Inácio de Bast e Diomente. No atleta de resto, juntamente com Eduardo Quaresma, coloca-se como uma das duplas apresentadas em alguns jogos de preparação no sul do país. O Sport Lisboa e Benfica deu resposta na repreensão imposta pelo Conselho de Disciplina da Federação Portuguesa de Futebol ao árbitro Gustavo Correia por falsas acusações contra o diretor-geral para o futebol do Benfica, Mário Branco. Tudo isto surge devido a uma alegada aproximação do dirigente em direção ao juiz na margem do Famalicão-Benfica, jogo da 32ª e penúltima jornada da Liga Portuguesa 2025-2026. O Conselho de Disciplina anunciou que as imagens de videovigilância são contrárias ao que o árbitro descreveu. A entidade liderada por Rui Costa, em comunicado, afirma que um árbitro não pode faltar à verdade num documento oficial sem que daí resultem implicações verdadeiramente proporcionais à gravidade da sua atuação. É ainda mais incompreensível que Gustavo Correia tenha terminado a época entre os árbitros mais bem classificados, apesar dos graves prejuízos provocados ao nosso Sporting e Benfica durante a temporada. Escreveram as águias pedindo que se atue em conformidade em relação a Correia. O emblema aponta no dedo ainda ao delegado do jogo, pois no relatório deste era semelhante ao do árbitro da partida. Por fim, o Benfica avisa que este tema será tratado na reunião de emergência que solicitou com Pedro Proença, presidente da Federação Portuguesa de Futebol. O Futebol Clube do Porto, campeão nacional, prosseguiu com os trabalhos de pré-temporada, com dois treinos durante o dia, um de manhã e outro da parte da tarde. Francesco Farioli deu assim continuidade aos trabalhos dos Dragões iniciados no dia 1 de julho. No Olival, os internacionais Sabina Bednarek, Jacob Kivior, Sabina Dominic Perpito, Sabina Saidu, Pablo Rosário, Victor Froholt e Oscar Piatuszewski participaram apenas no treino matinal, isto por estarem a seguir um plano de readaptação de esforço no que toca ao boletim clínico. Vasco Sousa, com treino condicionado, André Miranda, com tratamento Livramento e Samuel, com treino condicionado, continuam a fazer parte da lista. O Futebol Clube Porto, que regressou assim aos trabalhos no Olival. Ainda dentro do tema azul e branco, a pré-temporada do Futebol Clube Porto segue a todo vapor. No centro de treinos Jorge Costa, e já existe data para no primeiro teste da versão 2026-2027 dos campeões nacionais. De acordo com informações recolhidas, a equipa orientada por Francesco Farioli vai realizar um jogo-treino durante este fim de semana, neste sábado, no Olival, mas à porta fechada. O adversário também já é conhecido, será na formação do Hibernian, quinto classificado da última edição da Liga Escocesa, que vai discutir as pré-eliminatórias de acesso à Conference League, e que por estes dias se encontra ainda a estagiar em solo irlandês, viajando na sexta-feira para Portugal. No domingo, o plantel goza uma folga, estando a partida para Inglaterra, prevista para na segunda-feira. Recorde-se que o Futebol Clube do Porto vai estagiar em terras de Sua Majestade até no dia 18, utilizando como base o St. George's Park, na Casa das Seleções Inglesas. Dentro do tema do Futebol Clube do Porto, Diogo Costa e Stefano Eustáquio vão gozar um período de férias depois de terminarem a participação no Mundial 2026 ao serviço de Portugal e Canadá, e só se juntarão ao Futebol Clube do Porto após o estágio em Inglaterra, que arranca nesta segunda-feira e se prolonga até no dia 18. No capitão portista saiu de cena nos oitavos de final com eliminação frente à Espanha, enquanto que o médio fechou a participação canadiana também na fase eliminatória diante da seleção de Marrocos. Ambos estiveram em grande nas respectivas seleções, aproveitando o certame nos Estados Unidos, na Canadá e México, para se valorizarem. O Futebol Clube Porto já está na segunda semana de trabalhos no Olival, com Francesco Farioli na contato desde a última segunda-feira, com 7 internacionais que não foram ao Mundial, neste caso Betnarek, Jakob Kivior, Pietuszewski, Froholt, Zaidub, também Edinho Perpitos, e Pablo Rosário, e com o regresso de Denis Gull, previsto em tempo útil, para integrar na comitiva que irá viajar para o seu local de estágio no arranque da próxima semana. O Estado português acabou condenado pelo Tribunal Europeu dos Direitos Humanos a indemnizar o Futebol Clube Porto por violação de liberdade de expressão num dos 6 processos disciplinares instaurados pela Federação Portuguesa de Futebol contra os Dragões, no antigo diretor de comunicação Francisco J. Marques e o antigo presidente Jorge Nuno Pinto da Costa. Contas feitas no Estado português, está obrigado a pagar 15 mil euros por danos acrescidos de 6.500 euros para custas e despesas. O Tribunal entende que foi violado no 10º artigo da Convenção Europeia dos Direitos Humanos relativo à liberdade de expressão, numa sanção aplicada por comentários publicados na edição do dia 8 de abril de 2019 do Dragões Diário. Os antigos dirigentes do Futebol Clube Porto criticaram o sistema de arbitragem e foram multados em 459 euros e 15.300 euros. No âmbito do processo da garagem do Estádio do Dragão, após um clássico entre Futebol Clube Porto e Sporting, em fevereiro de 2022, Vítor Baía e Ibn Rui Cerqueira foram condenados a indemnizar Frederico Varandas. Baía paga 3.500 euros ao presidente do Sporting, enquanto que o ex-assessor foi condenado a pagar 2.500 euros. O ex-dirigente Baía foi ainda multado em 1.200 euros pela prática de um crime de injúrias, tendo o Tribunal Criminal da Comarca de Porto assinalado que confessou os factos sem demonstrar qualquer arrependimento. Rui Cerqueira foi igualmente condenado, no mesmo montante, mas pela prática de um crime especial de ofensas à integridade física no âmbito do espetáculo desportivo. O Tribunal não teve dúvidas de que Rui Cerqueira desferiu uma palmada na mão do presidente do Sporting, fazendo cair o seu telemóvel e auriculares. A Rui Cerqueira foi ainda aplicada na sanção acessória de interdição de acesso a recintos desportivos no horário de jogos pelo período de um ano. O Sporting Clube de Braga somou uma vitória por 3-1 frente à formação do Boston Futebol Clube num jogo de preparação que decorreu à porta fechada na St. George's Park, em Inglaterra. Luizinho, Paulo Victor e Diego Rodrigues foram os marcadores dos golos da equipa orientada por Carlos Vicente. Foi o segundo ensaio da época, depois do triunfo por uma bola a zero sobre o São João de Verde, antes da viagem para solo inglês. O reforço na Sérgio Barcia fez a sua estreia ao entrar no decorrer da partida. O técnico espanhol Carlos Vicente fez alinhar de início Bernardo Fontes, Enis da Rocha, Vítor Carvalho, Léo Travassos, Gabri Martínez, Gorbi, Luizinho, Dorgueles, Paulo Victor, Victor Sabniel Casani. No decorrer da partida foram ainda utilizados nos quintos quadrados João Carvalho, Victor Gomes, Jonathan Setoro, Afonso Souza, João Moutinho, Diego Rodrigues, Ricardo Horta, Tignas, Gabriel Silva, Frente Navarro e Sérgio Bárcia. Vários jogadores ficaram de fora das opções para neste encontro, nomeadamente Tiago Sá, Nortin Sec, que chegou ainda durante esta semana, Mário Cunha, Abna Mbi, Abna Barisits, Abna Sinkum Jaremi, Abna Jonas Wint, Abna Xisumba e António Gil. Todos Abna seguiram um plano específico de trabalho. Abna, por sua vez, tinha AKT, Abna continua a recuperar de uma intervenção cirúrgica. Recordar que o Sporting Clube de Braga Abna prossegue o seu estágio no Reino Unido. Até nesta sexta-feira, Abna, no último dia Abna em solo inglês, os guerreiros Abna defrontam a formação do Stoke City, Abna, nem mais uma partida Abna que será Abna realizada à porta fechada, Abna, sem transmissão televisiva.
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8: Entendo o que vivemos aqui hoje. Chama-se... É um caso para ser estudado pelo IPMA, porque assistimos claramente a uma réplica do ciclone dos Açores. Em Lisboa, de uma réplica do ciclone dos Açores. Mas isto será seguramente algo para ser estudado hoje pelo IPMA, porque não encontro outra instituição que consiga fazê-lo quando estamos a falar de réplicas de ciclones.

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1: De Lisboa e Benfica venceu a formação do Sporting por 4-3 no jogo 5 da final do Campeonato Nacional de Futsal e sagrou-se assim bicampeão, algo que não acontecia na desde o ano de 2008 na primeira parte de Loucos. O Benfica entrou melhor e voltou para o Natal como tinha acontecido nos outros jogos da final. A chegar primeiro à vantagem aos 6 minutos, Léo Guguel subiu no terreno e com tempo e espaço armou um remate indefensável para Ebna Bernardo Passop. O golo levou as bancadas do pavilhão da Luz ao rubro e o ambiente embalou na turma de Cassiano Klein para o 2-0. Ainda no 6º minuto, André Coelho encheu o pé do meio da rua, ampliou a vantagem encarnada na partida. Na resposta do Sporting chegou através do inevitável Tomás Passop aos 14 minutos. Depois de um grande trabalho de Alain, no fixo surgiu na ala direita e reduziu a desvantagem no marcador de Ebna com um intervalo cada vez mais perto. O Sporting deu tudo para Ebna chegar à igualdade, mas encontrou um Guguel inspiradíssimo. Na Ebna teve uma oportunidade de ouro para marcar, mas no guarda-redes encarnado defendeu com o ombro no grande momento no derby de Lisboa. Na segunda parte, Ebna eletrizante, o Sporting chegou à igualdade através de Diogo Santos, aos 25 minutos depois de uma tentativa de Bernardo Passop. O ala leonino aproveitou a bola perdida na área do Benfica e atirou para Ebna no fundo das redes. No entanto, o empate pouco durou. Logo a seguir, Ebna Bernardo Passop fez uma defesa incompleta e Silvestre aproveitou para fazer o 3-2 aos 26 minutos. Na resposta, porém, Tomás Passop aos 27, Ebna apontou o bicho e emendou o erro do irmão. Aos 30 minutos, Ebna Diego Nunes foi carregado na área por Ebna Filipe Valério e conquistou uma grande penalidade para Ebna Águias na marcação. Kutschi não tremeu e fez assim o 4-3 na grande jogo no pavilhão da Luz. Com o passar dos minutos ia diminuindo no tempo para Ebna respirar, existiram oportunidades de parte a parte e os guarda-redes acabaram por brilhar. Aos 35 minutos Wesley teve uma grande oportunidade para fazer o golo, mas Guguel agigantou-se dentre os postes na outra penaliza. Ebna Bernardo Passop respondeu à altura ao defender um remate forte de Kutschi. A um minuto do fim, Ebna Jagareb isolou-se, mas Ebna foi rasteirado por Tomás Passop. Após revisão do vídeo Sport, Ebna fixo leonino foi expulso do encontro em superioridade numérica e com 5 segundos, Ebna teve na opito final. O Benfica mostrou uma grande maturidade e controlou a posse de bola no final deste encontro. No técnico do Benfica, Ebna Cassiano Klein, estava naturalmente satisfeito e muito feliz com este feito alcançado pela formação do Sport Lisboa e Benfica.
2: Primeiro, essa sinergia, esse carinho dos adeptos é incrível. E desde que nós chegamos aqui, isso que mais é gratificante, não é agora que nós vencemos. E nós conseguir presentear eles com o bicampeonato foi algo, dentro do nosso pavilhão, foi algo muito marcante para nós. Marca uma geração de jogadores que estão encerrando o ciclo, que é o Diego, o Jacaré, André Correia, Igor. São jogadores que merecem muito ter esse bicampeonato, porque trabalharam muito no clube, passaram por momentos desafiantes, porque a equipe está sendo construída, faz parte, e hoje ele sai daqui junto com o grupo de cabeça erguida e sabendo que conseguiram conquistas grandiosas pelo Benfica. Claro, você iniciar na frente é bom, mas é um jogo muito rápido, muito dinâmico. Fizemos o 3-2 em questão de segundos, fizeram o 3-3. São duas equipes que jogam muito para frente. E falar um pouco da equipe do Sport, que foi um desafio muito grande chegar aqui em Portugal e enfrentar uma equipe com tanta qualidade. Tem muita qualidade aqui do Sport.
1: Com este resultado, o conjunto orientado por Cassiano Klein conquistou o bicampeonato de futsal, registro que fugia desde o ano de 2008.
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6: Contra um adversário muito forte e um favorito para ganhar o Mundial, mas muito orgulho porque jogamos olhos nos olhos desde o primeiro minuto até o fim, lutamos, dimos todo e os jogadores, eu sinto uma tristeza por não passar a quartos, mas um orgulho enorme.
7: Temos o nosso melhor, infelizmente não foi o suficiente para vencermos o jogo. Acho que se calhar foi um dos jogos mais equilibrados que já tivemos contra a Espanha, pelo menos desde que eu cá estou. Fomos tendo oportunidades, nunca tivemos o jogo em si, eles tiveram aquela oportunidade no início que não está fora de jogo, mas fora isso houveram lances perigosos, mas eu diria até que foi um jogo bastante equilibrado de certa forma.
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0: E seguimos agora nesta emissão com mais um craque mundial.
8: Paolo Maldini, nascido a 26 de junho de 1968, é amplamente considerado um dos maiores jogadores de futebol de todos os tempos. A sua carreira foi inteiramente dedicada ao AC Milan, onde jogou durante 25 anos, tornando-se um ícone de longevidade e consistência. Filho de Cesare Maldini, uma lenda do futebol italiano, Paolo fez a sua estreia no AC Milan em 1985, com apenas 16 anos. Rapidamente se destacou pela sua maturidade e habilidade técnica, jogando inicialmente como lateral direito antes de se afirmar como lateral esquerdo, a posição pela qual ficaria famoso. Desde cedo, Maldini demonstrou uma grande capacidade defensiva, combinando velocidade, inteligência tática e uma leitura de jogo extraordinária. Durante as décadas de 1980 e 90, Maldini foi peça fundamental em algumas das equipas mais dominantes da história do futebol. Sob o comando de treinadores como Arrigo Sacchi e Fabio Capello, Maldini integrou uma defesa lendária ao lado de jogadores como Franco Baresi, Alessandro Costacurta e Mauro Tassotti. A solidez defensiva deste quarteto ajudou o Milan a conquistar inúmeros títulos, incluindo 7 da Série A e 5 Ligas dos Campeões. Entre 1988 e 1994, o Milan dominou o futebol europeu e Maldini foi um dos líderes dessa hegemonia. Na segunda metade da sua carreira, fez uma transição gradual para a posição de defesa central, onde continuou a exibir o mesmo nível de excelência. Mesmo com a idade avançada, manteve-se como uma das grandes figuras do futebol mundial, ele que já era conhecido pela sua incrível capacidade de manter a forma física, o que lhe permitiu jogar até aos 41 anos de idade. Apesar do sucesso a nível de clubes, a carreira internacional de Maldini não foi tão frutífera em termos de títulos. Representou a seleção italiana em 126 partidas, disputando 4 campeonatos do mundo e 3 campeonatos da Europa. Esteve perto de levantar troféus em várias ocasiões, destacando-se as finais perdidas no Mundial de 1994 e no Euro 2000. Mesmo sem um título internacional, Maldini foi sempre um líder exemplar na defesa da Itália, sendo o capitão durante muitos anos. Retirou-se em 2009, depois de uma carreira extraordinária, na qual somou mais de 1000 partidas como profissional, a maioria no Milan. A sua camisola número 3 foi retirada em sua homenagem, como reconhecimento pelo contributo incomparável ao clube. É visto como um dos jogadores mais leais da história, tendo rejeitado várias ofertas milionárias para continuar a representar os rossoneri ao longo da carreira. Maldini ficou também conhecido pelo seu comportamento ético e pela sua liderança silenciosa, sendo respeitado por colegas e adversários. Em 2018, regressou ao Milan para integrar a estrutura diretiva do clube, ajudando a orientar uma nova geração de jogadores. Com uma carreira repleta de conquistas, Paolo Maldini é sinónimo de dedicação, lealdade e excelência, com poucos jogadores a marcarem tanto a história de um único clube como ele fez no AC Milan. O seu nome será eternamente ligado ao sucesso dos rossoneri e ao legado do futebol mundial.
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9: São 11:30 da noite. 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
1: Despedido do Vitória Sport Clube em março, o Luís Pinto não voltou agora, não ativo, ao serviço do Gil Vicente, na apresentação em junho. O técnico realçou que estar nos Galos representa felicidade, continuidade, no juntar de duas vontades de quem quer alcançar sucesso e conseguir crescer e evoluir. Curiosamente, o míster de 37 anos havia sido demitido pelo antigo presidente dos Conquistadores, António Miguel Cardoso, precisamente 2 meses depois de ter proporcionado aos vitorianos um dos momentos mais gloriosos do passado recente do clube. A conquista inédita da Taça da Liga, mais curioso ainda é o facto de, na próxima temporada, ao contrário do emblema da cidade de Berço, Luís Pinto terá a oportunidade de defender o título que festejou em Leiria, na sequência de uma vitória por 2-1 sobre o Sporting Clube de Braga. Natal acontece porque a classificação do último campeonato determinou que o 6º classificado, a última equipa da Liga, apurar-se no atual formato. Gil Vicente tem acesso à competição e no 9º Vitória Sport Clube, não mesmo que seja detentor do troféu. Desta feita, Luís Pinto voltará a ter a chance de brilhar na competição, ao contrário do agora rival Minhoto, para garantir um lugar na Final Four nos gilistas, na precisão de vencer o Benfica, na terceira classificada da Liga, nos quartos de final da competição, numa eliminatória numa mão a ser discutida no Estádio da Luz. Nos restantes jogos desta fase, opõem Futebol Clube do Porto, primeiro da Liga, no Académico de Viseu, segundo da segunda Liga, Sporting Clube, na segunda da primeira Liga, na diante do Marítimo, na primeira classificada da segunda Liga, e Sporting Clube de Braga, quarto classificado da primeira Liga, diante do Famalicão, quinto nas contas do principal escalão. O Gil Vicente anunciou a contratação do avançado brasileiro Ronaldo França, que chega por empréstimo do Atlético Paranaense, no jovem de 20 anos, estava abnecido ao Havaí, equipa do segundo escalão brasileiro, ao serviço do qual apontou 4 golos em 28 jogos. Durante a formação, o atacante chegou a representar o Flamengo. Num primeiro momento, o jogador deverá integrar-se na equipa de sub-23 dos gilistas. O Belenenses deu a conhecer que o Estoril Praia vai ser o seu adversário no segundo troféu Vicente Lucas. No encontro, na entrada livre, está marcado para o dia 31 de julho, pelas 7 da tarde, no Estádio do Restelo. Ainda na espera do novo treinador, após a saída de Encatro, na turma da linha, abriu a oficina na semana passada de trabalhos para a nova temporada. Além do encontro com os Azuis, no último dia do mês, os estorilistas já anunciaram duelos contra o Atlético no dia 11 de julho, Alverca no dia 22 e Torriense no dia 25. O estágio de a temporada dos Canarinhos realiza-se entre 13 e 18 deste mês. O Futebol Clube do Porto B apresentou-se ao trabalho arrancando na pré-temporada com um conjunto de 22 jogadores e a realização dos habituais exames médicos e avaliações físicas. O grupo liderado por João Brandão é composto com 3 guarda-redes, 8 defesas, 4 médios e 7 avançados. Na equipa técnica é composta por Tiago Sousa, treinador adjunto, Diogo Paiva, treinador adjunto, Bel Pimenta, técnico adjunto, Paulinho Santos, técnico adjunto, Rafael Albuquerque, treinador de guarda-redes, e Ricardo Ribeiro, do departamento de performance. Na última época, no Futebol Clube do Porto, terminou no 5º lugar da 2ª Liga, com 58 pontos a 8 dos lugares de subida. No que diz respeito ao plantel para já da equipa B, temos como guarda-redes Gonçalo Silva, Huberto Sabni, António Ibna Nikolov. Como defesas do Futebol Clube do Porto B, temos Dinis Rodrigues, António Ribeiro, Tiago Ferreira, Martim Chalmic, Salvador Gomes, Marco Silva, Caio Henrique e Martim Cunha. Como médios, João Brito, André Oliveira, Francisco Fernandes e Ryan Demirci. Como avançados, temos ainda Tiago Andrade, Gonçalo Sousa, Brian Caicedo, Domingos Mugito, Trafint, Ayabna Candé e Tchernob Jamanca. Ainda pelo universo azul e branco, aos 16 anos, Gonçalo Fontes assinou o seu primeiro contrato profissional com o Futebol Clube do Porto, no médio chegou aos Dragões na época desportiva 2017-2018. Gonçalo Fontes é capitão dos sub-16, mas na época passada chegou também pelos sub-19 e sub-17, equipas pelas quais se sagrou campeão nacional. O seu foco é chegar à equipa principal do Futebol Clube do Porto, é um sonho desde pequenino, acabou por assumir o próprio jogador. O Benfica BIP apresentou-se ao trabalho do Benarrancante do Benapareb na pré-temporada com um conjunto de 25 jogadores, sob a realização dos habituais exames médicos, sob avaliações físicas, sob um grupo com 3 guarda-redes, 9 defesas, 7 médios, sob 6 avançados, sob Federico Coleta, que esteve no europeu de sub-19, foi autorizado a apresentar-se mais tarde. Na programação da pré-temporada, estão definidos, sob 8 jogos, Entrense no dia 11 de julho, Juventude no dia 15 de julho, na Torriense 18 de julho, na Farense no dia 18 de julho, Casa Pia, 25 de julho, também no mesmo dia, temos embate diante da seleção do Mérida, na Mafra, no dia 1 de agosto, e Atlético, no dia 1 de agosto, para já, olhando para o plantel do Benfica B. Temos como guarda-redes Arnas, Gonçalo Sobral, Leonardo Lopes, como defesas Martim Ferreira, Tiago Parente, Leandro Martins, Duarte Soares, Guilherme Gaspar, João Capucho, João Conceição, Diogo Rocha e Ricardo Neto, como médios, Nuno Félix, irmão de João Félix, Tomás Cruz, Francisco Neto, Tiago Freitas, Esteban Manuel, Rafael Quintas e Tiago Rodrigues, e como avançados estão no plantel da equipa do Benfica B, Olívio Tomé, Gelani, Eduardo Fernandes, Francisco Silva, Dailan Neves e Tomás Soares.
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0: A história do futebol europeu está repleta de equipas que brilharam intensamente, mas que hoje enfrentam dificuldades para recuperar a antiga glória. São os gigantes adormecidos, para ouvir aqui na primeira Rádio Desporto, todos os dias também com o Hugo Taveira.
8: O Aston Villa Football Club é um dos clubes mais antigos e tradicionais da Inglaterra, com uma rica história de conquistas nacionais e internacionais. Fundado em 1874, o clube sediado em Birmingham tornou-se um dos criadores da Football League em 1888 e posteriormente da Premier League em 1992. Os Villans, como são carinhosamente chamados, sempre se destacaram no futebol inglês, especialmente no final do século XIX e início do século XX, período em que o clube conquistou a maioria dos seus títulos domésticos. No entanto, o maior destaque na história do Aston Villa vem das suas conquistas europeias, que colocaram o clube no mapa internacional. O auge dessa trajetória ocorreu na temporada de 1981-82, quando o Aston Villa conquistou a Taça dos Clubes Campeões Europeus, a atual Liga dos Campeões. Sob o comando do técnico Tony Barton, o clube surpreendeu ao derrotar o gigante alemão Bayern de Munique por 1-0 na final disputada em Roterdão, com o golo de Peter Witt. O histórico desempenho do jovem guarda-redes Nigel Spink, que entrou em campo logo no início devido a uma lesão do titular, foi crucial para a vitória histórica. Esta conquista colocou o Aston Villa no seleto grupo de clubes ingleses campeões europeus. No ano seguinte, o clube venceu ainda a Supertaça Europeia ao derrotar o Barcelona em 1983. Nessa disputa em 2 jogos, o Aston Villa perdeu a primeira partida por 1-0 em Camp Nou, mas conseguiu uma vitória por 3-0 em Villa Park, assegurando o título no agregado de 3-1. Essas conquistas marcaram o ponto mais mais alto da história internacional do emblema. Além dos títulos europeus, o Aston Villa tem uma longa tradição de sucesso em competições domésticas, tendo vencido a primeira divisão, agora chamada Premier League, por 7 vezes, e conquistando a FA Cup em outras 7 ocasiões, sendo a mais recente em 1957. Esses títulos fazem do Villa um dos clubes mais laureados da Inglaterra, e o Villa Park, o seu estádio desde 1897, é uma das arenas mais emblemáticas do futebol britânico. O clube passou por altos e baixos nas últimas décadas, incluindo despromoções e retornos à elite do futebol inglês, mas a história e as glórias do Aston Villa, especialmente na Europa, onde está de regresso à Liga dos Campeões, permanecem como momentos icónicos na rica trajetória do emblema.
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0: O futebol está repleto de grandes feitos históricos, onde clubes e seleções superaram todas as expectativas para marcar eras inesquecíveis. É o momento de mais um grande feito histórico aqui na primeira rádio de esporto.
8: A equipa do Independiente, entre 1971 e 1975, ficou marcada como uma das maiores da história do futebol sul-americano, com um domínio impressionante na Copa Libertadores da América. Este período glorioso é muitas vezes lembrado pela forma como o clube argentino conquistou nada menos do que 4 títulos consecutivos da Libertadores, tornando-se um símbolo do futebol argentino e continental. O sucesso começou a desenhar-se em 1971, quando o clube se reorganizou sob a liderança de Pedro Dayacha, um ex-jogador do clube que assumiu como treinador. Dayacha montou uma equipa que misturava força física e habilidade técnica, destacando-se jogadores como Miguel Ángel Santoro, um dos melhores guarda-redes da Argentina, e o talentoso avançado Ricardo Bochini, que rapidamente se tornou uma lenda do clube. Apesar de não conseguir o título em 1971, a equipa mostrou o seu potencial e iniciou a caminhada para um período de supremacia na Libertadores. Em 1972, o Independiente conquistou o seu primeiro de 4 títulos consecutivos na competição, vencendo o Universitário do Peru na final. Este foi o momento que marcou o início de uma hegemonia, com o clube a afirmar-se como uma das equipas mais temidas da América do Sul. Com a sua combinação de solidez defensiva e um ataque mortífero, o Independiente dominou a Libertadores de forma quase inquestionável. Entre 1972 e 1975, o clube venceu a competição em todas as edições, fazendo história como o primeiro clube a alcançar tal feito. As vitórias sobre o Colo-Colo em 73, São Paulo em 74 e União Espanhola em 1975 foram os pontos altos desta fase de glória. O Colo-Colo foi um adversário especialmente difícil em 1973, com a final a ser decidida num jogo de desempates em Montevideo, onde o Independiente venceu por 2-1. A final de 1974 contra o São Paulo foi mais uma vez dura, mas a equipa argentina conseguiu sagrar-se campeã após 2 mãos equilibradas e outro jogo de desempate. Por fim, em 1975, o triunfo sobre a União Espanhola solidificou a reputação do clube como o rei de copas. Durante este período, o Independiente contou com jogadores de elevado calibre. Para além de Santoro e Bochini, outros nomes como Francisco Sá, um líder na defesa, e o médio Rubén Galván destacaram-se como peças fundamentais para o sucesso. A equipa era conhecida pela sua capacidade de se adaptar ao jogo, variando entre uma postura defensiva sólida e momentos de brilhantismo ofensivos, muitas vezes orquestrados pelo mago Ricardo Bochini. Este último, em particular, tornou-se sinónimo de Independiente. A sua criatividade no meio-campo e capacidade de resolver jogos com passes geniais fizeram dele um dos maiores ícones da história do futebol sul-americano, sendo também um dos principais responsáveis por criar jogadas que culminavam em golos decisivos nas várias finais da Libertadores. O Independiente de 1971 a 75 destacou-se pelo seu pragmatismo. A equipa sabia fechar-se defensivamente e controlar o ritmo dos jogos, especialmente nas competições a eliminar como a Libertadores. Sabia sofrer, mas também aproveitava ao máximo os contra-ataques, tendo em Bochini o maestro que sabia orquestrar as jogadas com inteligência e precisão. Esta abordagem permitiu ao clube ser eficaz nas finais, onde cada erro podia custar caro. A garra e a mentalidade vencedora eram características cruciais desta equipa, que enfrentava cada adversário com a certeza de que poderia vencer. O gigante argentino continua a ser uma referência no futebol mundial devido aos seus feitos de 1971 a 75, com o seu domínio na Libertadores a servir de exemplo para outras gerações. Até hoje, o clube é conhecido como o maior vencedor da Copa Libertadores, com um total de 7 títulos, 4 dos quais conquistados durante esta era dourada. O legado deixado por Bochini, Santoro e companhia perdura, com os seus feitos a serem celebrados por adeptos e historiadores do futebol. Este período consolidou o Independiente como um dos clubes mais importantes da Argentina e da América do Sul, e a sua supremacia na Libertadores é algo que dificilmente será igualado. A história desta equipa é um testemunho de como o futebol pode ser jogado com inteligência, talento e, acima de tudo, com uma mentalidade vencedora e inabalável.
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0: E agora seguimos com o perfil do jogador neste produto 100% palavra.
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8: Amine Harit, nascido a 18 de junho de 1997 em Pontoise, França, é um futebolista internacional marroquino que joga como médio ofensivo no Olympique de Marselha. Conhecido pela sua habilidade técnica, criatividade e capacidade de drible, Harit tem-se destacado pela sua versatilidade em campo, conseguindo atuar tanto no centro como nas alas. Harit começou a sua formação no Nantes, clube onde fez a sua estreia profissional em 2016. As suas exibições impressionaram desde cedo, o que lhe valeu uma transferência para o Schalke 04 em 2017, onde rapidamente se afirmou como uma das principais figuras da equipa na Bundesliga. Durante o seu tempo na Alemanha, destacou-se pela sua capacidade de quebrar linhas defensivas e pela inteligência no último passe. Em 2021 foi emprestado ao Marselha, onde encontrou um novo impulso na sua carreira, tornando-se uma peça-chave no esquema da equipa. Internacionalmente, Harit escolheu representar Marrocos, país de origem dos seus pais, e participou em várias competições importantes, incluindo a Taça das Nações Africanas.
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0: Vamos lá olhar agora para mais um craque da Liga Portuguesa, aqui na Primeira Rádio Desporto.
8: Anderson Luiz de Sousa, mais conhecido como Deco, é um nome indelével na história do futebol, especialmente na Liga Portuguesa. Nascido no Brasil a 27 de agosto de 1977, Deco começou a sua trajetória no futebol brasileiro antes de destacar na Europa. Embora tenha começado a sua carreira profissional no Benfica, foi no Futebol Clube do Porto que realmente emergiu como um dos melhores médios da sua geração. Deco chegou ao Benfica em 1997, mas foi emprestado ao Alverca e ao Salgueiros, onde mostrou o seu talento. Em 1999, a sua transferência para o Futebol Clube do Porto marcou o início de uma era dourada. Sob a liderança de Fernando Santos e posteriormente a José Mourinho, Deco tornou-se o cérebro do meio-campo portista. A sua visão de jogo e capacidade de criar oportunidades fizeram dele uma peça-chave na equipa. Durante a sua estadia no Dragão, Deco ajudou o clube a conquistar 3 títulos da Liga Portuguesa, em 2001, 2002 e 2003, e ainda a Taça de Portugal. O auge da sua passagem pelos Dragões foi a conquista da Liga dos Campeões em 2004. Na final contra o AS Mónaco, Deco foi eleito o melhor jogador em campo, destacando-se com uma exibição magistral. Esse desempenho catapultou-o para o reconhecimento internacional e solidificou a sua reputação como um dos melhores médios do mundo. Em 2002, obteve a nacionalidade portuguesa, permitindo-lhe representar a seleção nacional. O seu impacto foi imediato, contribuindo para uma geração doravante de grandes talentos no futebol português. Participou em 2 grandes competições, o Euro 2004, onde Portugal chegou à final, e o Mundial de 2006, onde a seleção nacional chegou às meias finais. A sua habilidade em controlar o jogo e fornecer passos decisivos foi crucial para o sucesso da equipa. Depois desse mesmo sucesso no Futebol Clube do Porto, Deco transferiu-se para o Barcelona em 2004, onde continuou a brilhar. No Camp Nou, foi parte integrante de uma equipa que conquistou a Liga dos Campeões em 2006, além de vários títulos da Liga Espanhola. Com jogadores como Ronaldinho, Samuel Eto'o e um jovem Lionel Messi, o Barça alcançou novas alturas e Deco foi fundamental para o sucesso da equipa. Após a sua passagem pela Catalunha, Deco mudou-se para o Chelsea em 2008. No clube inglês conquistou a Premier League e a Taça de Inglaterra, apesar de estar numa fase mais descendente da sua carreira. Em 2010 regressou ao Brasil para jogar pelo Fluminense, onde terminou a sua passagem pelo futebol em 2013, ainda mostrando a sua qualidade e visão em campo. Deco deixou um legado duradouro no futebol europeu e português. A sua passagem pela Liga Portuguesa, especialmente no Futebol Clube do Porto, foi marcada por conquistas significativas e exibições memoráveis que elevaram a sua reputação a nível global. Não apenas brilhou nos clubes que representou, mas também desempenhou um papel vital na seleção portuguesa, sendo lembrado como um dos grandes mágicos do futebol. Depois de terminar a carreira como jogador, continuou ligado ao futebol como treinador e em várias funções administrativas. Em 2014, assumiu o cargo de diretor desportivo no Fluminense, o seu último clube enquanto jogador, e com sua vasta experiência e conhecimento do jogo, tem contribuído para o desenvolvimento dos jovens talentos e para a gestão desportiva, mantendo-se uma figura influente.

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1: Preferia muito mais ter trocado por a vitória hoje. A atitude, demos o nosso melhor. Dói quando jogamos pelo nosso país e, acima de tudo, quando tínhamos um Mundial para dedicar a duas pessoas muito, muito especiais para nós. Dói ainda mais por isso, mas demos o nosso melhor e faltou-nos a pontinha de sorte também, é sempre preciso.
2: Acho que na segunda parte deveríamos ter jogado mais com bola, cansar a Espanha, que foi o que eles nos fizeram. Demos demasiada bola e demasiado tempo à Espanha para estar sobre, em cima do jogo, e quando assim não é, a Espanha tem uma maneira bem vincada de jogar e acaba por causar muitos problemas.
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4: Johan Cruyff não foi apenas um dos maiores jogadores da história do futebol, mas também uma das mentes mais revolucionárias que o desporto já conheceu. Nascido a 25 de abril de 1947, em Amsterdão, Cruyff cresceu num ambiente que respirava futebol e foi ainda muito jovem que começou a desenvolver a sua ligação ao Ajax, o clube que o viu nascer e onde deixaria uma marca inapagável. Desde cedo, o jogador revelou uma visão de jogo e uma técnica acima da média, características que o tornariam uma lenda não só nos Países Baixos, mas em todo o mundo. A ascensão de Cruyff no Ajax foi meteórica. Com apenas 17 anos, estreou-se pela equipa principal em 1964 e na década que seguiu foi o grande maestro da equipa que revolucionou o futebol europeu. Sob a liderança do visionário treinador Rinus Michels, Cruyff foi a principal peça de uma equipa que implementou o futebol total, um sistema de jogo fluido em que os jogadores trocavam de posições constantemente, confundindo os adversários. Este estilo de jogo inovador levou o Ajax ao domínio do futebol europeu nos inícios dos anos 70, com a conquista de 3 taças dos clubes campeões europeus consecutivas em 1971, 72 e 73. Durante este período, Cruyff foi reconhecido como o melhor jogador da Europa, vencendo por 3 vezes a Bola de Ouro. A sua habilidade única para ler o jogo, a sua rapidez de pensamento e a sua capacidade de executar passes milimétricos tornaram-no um jogador completo. Mas o que diferenciava verdadeiramente era a sua inteligência futebolística. Cruyff jogava com uma compreensão do jogo que poucos possuíam, o que lhe permitia antecipar movimentos a criar espaços onde parecia não haver nenhum. Não era apenas um jogador, mas um estratega dentro do campo. Em 1973, deu um dos passos mais importantes da sua carreira ao transferir-se para o Barcelona. A sua chegada ao clube catalão mudou para sempre o destino da equipa. Numa época em que o Barcelona estava longe dos seus dias de glória, Cruyff trouxe uma nova mentalidade vencedora. Em 1974, liderou o Barcelona à conquista do título de campeão espanhol, o primeiro em 14 anos, com um estilo de jogo que encantava os adeptos. A vitória por 5-0 sobre o Real Madrid no Santiago Bernabéu ficou para sempre gravada na memória dos colegas como um dos maiores feitos da história do clube. Para além do impacto desportivo, Cruyff transformou-se também num símbolo de resistência à ditadura franquista que ainda dominava a Espanha na época, reforçando a sua ligação emocional com a Catalunha. Na seleção dos Países Baixos, Cruyff também deixou uma marca indelével e a sua participação no Mundial de 74 foi memorável, levando a equipa até à final, onde perderam para a Alemanha Ocidental. No entanto, o desempenho da seleção neerlandesa durante esse torneio, com Cruyff como principal figura, tornou-se icónico. O futebol total encantou o mundo e, apesar da derrota, os Países Baixos ficaram para a história como uma das equipas mais inovadoras de sempre. O famoso Cruyff Turn, um drible inventado por ele, tornou-se um símbolo da sua genialidade e criatividade em campo. Após deixar o Barcelona em 1978, o Cruyff passou por algumas experiências fora da Europa, jogando nos Estados Unidos, onde continuou a encantar os adeptos, desta vez na North American Soccer League. Posteriormente regressou à Europa, onde teve passagens por clubes como o Levante e o Ajax, clube que voltou a representar, ajudando a equipa a vencer mais 2 campeonatos neerlandeses, antes de terminar a carreira no Feyenoord em 1984, com a conquista de uma surpreendente dobradinha. Esta conquista foi particularmente marcante, pois mostrou que mesmo no fim da sua carreira, Cruyff ainda era capaz de fazer a diferença em campo. Após o fim da sua carreira como jogador, iniciou uma das carreiras de treinador mais influentes de sempre. De volta ao Ajax e mais tarde no Barcelona, Cruyff levou as suas ideias inovadoras para o banco, implementando um estilo de jogo ofensivo e de posse de bola que seria a base de sucesso do clube catalão nas décadas seguintes. O Dream Team de Cruyff nos Blaugrana conquistou 4 campeonatos espanhóis consecutivos e venceu a sua primeira taça dos clubes campeões europeus em 1992. Mais que isso, Cruyff plantou as sementes para o estilo de jogo que definiria o Barcelona e a seleção espanhola nos anos 2000, conhecido como Tiki-Taka. Não foi apenas um grande jogador e treinador, foi um pensador do futebol, alguém que acreditava que o jogo devia ser jogado de forma bonita, com inteligência e estilo. As suas ideias influenciaram gerações de treinadores e jogadores e o seu legado vive através de clubes como o seu Barça e o Ajax, que continuam a praticar um futebol que segue as suas filosofias. Cruyff redefiniu o futebol moderno e, mais do que isso, transformou-se numa lenda do desporto.

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2: O IFK Gotemburgo, fundado em 1904, é um dos clubes mais bem-sucedidos e tradicionais da Suécia. Com sede em Gotemburgo, a equipa faz parte da elite do futebol sueco e possui uma rica história de conquistas, tanto no plano doméstico como no internacional. Nos primeiros anos, o Gotemburgo rapidamente se destacou no futebol do país. Em 1908, apenas 4 anos após a sua fundação, o clube conquistou o seu primeiro título da Svenska Mästerkuppen, o título do campeonato sueco da época. Ao longo das décadas seguintes, o clube continuou a ser uma força dominante, conquistando vários títulos nacionais e consolidando-se como uma referência no futebol do país. A década de 1980 é considerada a era de ouro do IFK Gotemburgo. Durante esse período, o clube alcançou um feito que o catapultou para o cenário internacional, a conquista da Taça UEFA. Em 1982, sob o comando do treinador Sven-Göran Eriksson, o Gotemburgo surpreendeu a Europa ao vencer a competição, derrotando o poderoso Hamburgo na final com um agregado de 4-0. 5 anos depois, em 1987, o Gotemburgo voltou a brilhar na Taça UEFA, conquistando novamente o troféu. Desta vez, a equipa sueca venceu o Dundee United, da Escócia, na final, com um resultado global de 2-1. Esta dupla conquista internacional, somada ao sucesso doméstico, fez com que o clube se tornasse uma referência no futebol europeu durante a década de 1980. Além do sucesso nas competições europeias, o Gotemburgo manteve a sua hegemonia no futebol sueco ao longo dos anos. Com mais de 18 títulos da Allsvenskan, o clube é um dos maiores vencedores do campeonato do país. Entre 1990 e 1996, o Gotemburgo venceu o campeonato por 6 vezes, reforçando o seu estatuto como uma das equipas mais dominantes do futebol da Escandinávia, e durante esse período o clube também participou em várias edições da Liga dos Campeões, alcançando os quartos de final em 1995. Apesar do seu sucesso histórico, o Gotemburgo enfrentou dificuldades nas décadas seguintes, com uma crise financeira e uma queda de rendimento desportivo. Contudo, conseguiu reerguer-se e em 2007 voltou a conquistar o campeonato sueco, pondo fim a um jejum de 11 anos sem títulos. Nos últimos anos, o Gotemburgo tem lutado para retomar o seu lugar entre as melhores equipas da Suécia, mas o seu legado de conquistas e a sua tradição continuam a fazer do clube um dos maiores do futebol. O Gotemburgo é o único clube sueco a ter conquistado 2 taças UEFA, um feito que o coloca entre os grandes clubes europeus. A sua capacidade de competir de igual para igual com equipas das principais ligas europeias, especialmente durante a década de 80, faz do clube um dos nomes mais respeitados do futebol sueco e escandinavo.
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0: São 11 da noite e 59 minutos.
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7: O Sporting garantiu os serviços do extremo inglês Shabnam Jess Derry na pré-época desportiva 2026-2027. O jovem de 19 anos, Shabnam chega por empréstimo do Chelsea. Um acordo com duração de uma temporada. Abnistab Shabnam assim fechado. Shabnam Jess Derry é mais uma opção para o treinador Rui Borges. Na nova época, Abnistab chega de novo ao lado na sequência da renovação de contrato pelo Chelsea, no clube ao qual chegou há um ano, no oriundo da formação do Crystal Palace. O acordo do BNE confirmou a Gol FM não prevê uma opção de compra no final de 2026-2027. Os Leões, entretanto, pagam um ordenado do atleta na ideia dos responsáveis do Sporting era fazer outro tipo de negócio, mas na entrada em cena de outros concorrentes, como Bayern de Munique, que também demonstrou interesse no jogador, titou que esta fosse a solução conseguida pelas três partes. Internacional jovem por Inglaterra, nos sub-17, sub-18 e sub-19. Terry é um extremo que atua preferencialmente pelo lado esquerdo, e que em 2025-2026 teve a sua estreia na equipa principal do Chelsea, pela qual fez 3 jogos, 1 na Premier League e 2 na Taça de Inglaterra. Foi na Taça que se estreou na equipa principal a 13 de fevereiro, como suplente utilizado na vitória por 4-0 diante do Old City, na quarta ronda da prova. Depois, também foi suplente utilizado na quinta ronda, na vitória diante da formação do Extreme, na 7 de março, por 4-2, após prolongamento, na 4 de maio, estreou-se na Premier League e logo a titular, fazendo 45 minutos na derrota por 3-1 diante da formação do Nottingham Forest. Em 2025-2026, Terry também alinhou pelos juniores no UEFA Youth League, com 8 jogos e 5 golos apontados, além de no sub-21 da Premier League, na Premier League Internacional Cup e também através da Taça de Inglaterra, com 22 jogos, 7 golos e 4 assistências. O jovem inglês é assim o 6º reforço dos Leões para a nova temporada, depois de garantidos Rodrigo Salazar, na Sporting Clube de Braga, e Sadombia, na Ex-Veneza, na Pedro Lima, na Ex-Chabnaves Futebol de Sade, na Silas Anderson, ex-Chabna Akan, e Sergi Altimira, ex-Betis. O treinador do Sporting, Rui Borges, recebeu uma boa notícia no arranque da temporada. O jogador de Bruno Ramos, que esta semana firmou um contrato com os Leões após empréstimo do Académico de Viseu, lesionou-se na última sexta-feira no teste com a equipa B. Porém, o problema é menos grave do que aquilo que se pensava inicialmente, e o defesa deverá

Coloca-se como uma das duplas apresentar-se em alguns jogos de preparação no sul do país. O Sport Lisboa e Benfica deu resposta na repreensão imposta pelo Conselho de Disciplina da Federação Portuguesa de Futebol ao árbitro Gustavo Correia por falsas acusações contra o diretor-geral para o futebol do Benfica, Mário Branco. Tudo isto surge devido a uma alegada aproximação do dirigente em direção ao juiz na margem do Famalicão-Benfica, jogo da 32ª e antepenúltima na jornada da Liga Portuguesa 2025-2026. O Conselho de Disciplina anunciou que as imagens de videovigilância são contrárias ao que o árbitro descreveu. A entidade liderada por Rui Costa, em comunicado, afirma que um árbitro não pode faltar à verdade num documento oficial sem que daí resultem implicações verdadeiramente proporcionais na gravidade da sua atuação. É ainda mais incompreensível que Gustavo Correia tenha terminado a época entre os árbitros mais bem classificados, apesar dos graves prejuízos provocados ao Sport Lisboa e Benfica durante a temporada, escreveram as Águias, pedindo que se atue em conformidade em relação a Correia. O emblema aponta no dedo ainda ao delegado do jogo, pois no relatório deste era semelhante ao do árbitro da partida. Por fim, o Benfica avisa que este tema será tratado na reunião de emergência que solicitou com Pedro Proença, presidente da Federação Portuguesa de Futebol. O Futebol Clube do Porto, campeão nacional, prosseguiu com os trabalhos de pré-temporada, com dois treinos durante o dia, um de manhã e outro da parte da tarde. Francesco Farioli deu assim continuidade aos trabalhos dos Dragões iniciados no dia 1 de julho. No Olival, os internacionais Sabna Bednarek, Jacob Kivior, Sabna Dominic Perpich, Sabna Saidu, Pablo Rosario, Victor Froholt e Oscar Pietuszewski participaram apenas no treino matinal, isto por estarem a seguir um plano de readaptação de esforço no que toca ao boletim clínico. Vasco Sousa, com treino condicionado, André Miranda, com tratamento e Samu Up, no contrato condicionado, continuam a fazer parte da lista. O Futebol Clube do Porto, que regressou assim aos trabalhos no Olival. Ainda dentro do tema azul e branco, a pré-temporada do Futebol Clube do Porto segue na todo vapor. No centro de treinos Jorge Costa, e já existe data para no primeiro teste à versão 2026-2027 dos campeões nacionais. De acordo com informações recolhidas, a equipa orientada por Francesco Farioli vai realizar um jogo-treino durante este fim de semana, neste sábado, no Olival, mas à porta fechada, no adversário, também já é conhecido, será na formação do Hibernian, quinto classificado da última edição da Liga Escocesa, que vai discutir as pré-eliminatórias de acesso à Conference League, e que por estes dias se encontra ainda a estagiar em solo irlandês, viajando na sexta-feira para Portugal. No domingo, o plantel goza uma folga, estando a partida para Inglaterra, prevista para na segunda-feira. Recorde-se que o Futebol Clube do Porto vai estagiar em terras de Sua Majestade até no dia 18, utilizando como base o St. George Park, na Casa das Seleções Inglesas. Ainda dentro do tema do Futebol Clube do Porto, Diogo Costa e Stefano Eustáquio vão gozar um período de férias depois de terminarem a participação no Mundial 2026 ao serviço de Portugal e Canadá, e só se juntarão ao Futebol Clube do Porto após o estágio em Inglaterra, que arranca nesta segunda-feira e se prolonga até ao dia 18. No capitão portista saiu de cena nos oitavos de final com eliminação frente à Espanha, enquanto que o médio fechou a participação canadiana também na fase eliminada diante da seleção de Marrocos. Ambos estiveram em grande destaque nas respectivas seleções, aproveitando o certame nos Estados Unidos, na Canadá e México para se valorizarem. O Futebol Clube do Porto já está na segunda semana de trabalhos no Olival, com Francesco Farioli na contar desde a última segunda-feira com 7 internacionais que não foram ao Mundial. Neste caso, Bednarek, Jacob Kivior, Pietuszewski, Froholt, Saidu, Dominic Perpich, Pablo Rosario, e com o regresso de Denis Gull previsto em tempo útil para integrar na comitiva que irá viajar para o seu local de estágio no arranque da próxima semana. O Estado português acabou condenado pelo Tribunal Europeu dos Direitos Humanos a indemnizar o Futebol Clube do Porto por violação de liberdade de expressão num dos 6 processos disciplinares instaurados pela Federação Portuguesa de Futebol contra os Dragões, no antigo diretor de comunicação Francisco J. Marques e o antigo presidente Jorge Nuno Pinto da Costa. Contas feitas no Estado português, está obrigado a pagar 15 mil euros por danos acrescidos de 6.500 euros para custas e despesas. O Tribunal entende que foi violado no 10º artigo da Convenção Europeia dos Direitos Humanos relativo à liberdade de expressão, numa sanção aplicada por comentários publicados na edição do dia 8 de abril de 2019 do Dragões Diário. Os antigos dirigentes do Futebol Clube do Porto criticaram o sistema de arbitragem e foram multados em 459 euros e 15.300 euros.
No âmbito do processo da garagem do Estádio do Dragão, após um clássico entre Futebol Clube do Porto e Sporting, em fevereiro de 2022, Vítor Baía e Ibn Rui Cerqueira Ibn foram condenados a indenizar Frederico Varandas. Baía paga Ibn 3.500 euros, Ibn ao presidente do Sporting, Ibn enquanto que o ex-assessor Ibn foi condenado a pagar

0: 2.500 euros. O ex-dirigente Baietna foi ainda multado na 1.200 euros pela prática de um crime de injúrias, tendo o Tribunal Criminal da Comarca de Porto assinalado que confessou os factos sem demonstrar qualquer arrependimento. Rui Cerqueira foi igualmente condenado, no mesmo montante, mas pela prática de um crime especial de ofensas na integridade física no âmbito do espetáculo desportivo. O Tribunal não teve dúvidas de que Rui Cerqueira desferiu numa palmada na mão do presidente do Sporting, fazendo cair o seu telemóvel e auriculares. A Rui Cerqueira foi ainda aplicada na sanção acessória de interdição de acesso a recintos desportivos no horário de jogos pelo período de um ano. O Sporting Clube de Braga somou uma vitória por 3-1 frente à formação do Boston Futebol Clube num jogo de preparação que decorreu à porta fechada na St. George's Park, na Inglaterra. Luizinho, Paulo Victor e Diego Rodrigues foram os marcadores dos golos da equipa orientada por Carlos Vicente. Foi o segundo ensaio da época, depois do triunfo por uma bola a zero sobre o São João de Verde, antes da viagem para solo inglês. O reforço de Sérgio Barcia fez a sua estreia ao entrar no decorrer da partida. O técnico espanhol Carlos Vicente fez alinhar de início Bernardo Fontes, Yanis da Rocha, Vítor Carvalho, Léo Travassos, Gabriel Martínez, Gorbi, Luizinho, Dorgueles, Paulo Victor, Daniel Casani. No decorrer da partida foram ainda utilizados nos seguintes jogadores: João Carvalho, Victor Gomes, Jonathan Setoro, Afonso Souza, João Moutinho, Diego Rodrigues, Ricardo Horta, Tiknas, Gabriel Silva, Frente Navarro e Sérgio Bárcia. Vários jogadores ficaram de fora das opções para neste encontro, nomeadamente Tiago Sá, Nortin Sec, que chegou ainda durante esta semana, Romário Cunha, Mebib, Baricites, assim como Jaremi, Jonas Wind, Xissumba e António Gil, todos seguiram planos específico de trabalho. Por sua vez, Niakate continua a recuperar de uma intervenção cirúrgica. Recordar que o Sporting Clube de Braga prossegue o seu estágio no Reino Unido. Até nesta sexta-feira, no último dia em solo inglês, os guerreiros defrontam a formação do Stoke City em mais uma partida que será realizada à porta fechada e sem transmissão televisiva. O Vitória Sport Clube já faz há algum tempo contas com o mercado de transferências, nas saídas de Noab Saviolo e Diogo Sousa, que se vieram a consumar em junho, começaram a ser faladas mesmo antes do fecho da Primeira Liga. No extremo saiu para o Trabzonspor por 8 milhões e meio de euros, aos quais se podem juntar mais 3 milhões por objetivos. Já o médio seguiu para o Estrasburgo, num negócio que pode render 15 milhões de euros, 11 milhões de euros fixos, mais 4 milhões dependentes de metas desportivas. Nos minutos, já conseguiram vender os dois jogadores com maior valor de mercado, no atacante Valde, segundo o Transfer Market, 10 milhões de euros. No centrocampista, por seu turno, tem um valor de 8 milhões de euros. Ambos já exibiam estes números no final de maio. Quem partilha valores com Diogo Sousa, nem mesmo Nomar Camará, que aparece agora na lista dos mais valiosos dos conquistadores. O francês de 19 anos tem mercado e só não saiu da cidade de Berço para a Arábia Saudita em janeiro, porque não quis. Nos vitorianos receberam uma proposta do Al-Ittihad a rondar os 13 milhões de euros. O clube minhoto até mostrou abertura em aceitar. No entanto, o negócio não se desenvolveu por vontade do jogador. No segundo lugar do ranking dos mais caros da formação do Rei, estão ainda Benny Mukendi, Gonçalo Nogueira e Gustavo Silva. Todos eles valem 4 milhões de euros, exatamente metade do valor de Omar Camara. O Gil Vicente garantiu mais um reforço para na temporada 2026-2027. Vindo do Sporting, os minhotos deram conta da contratação de José Silva, após ter confirmado a chegada de David Moreira. O lateral direito de 20 anos fica com um contrato válido até junho de 2029. José Silva, na última temporada, nasceu cedido ao Arouca, na segunda metade da época, tendo realizado um total de 4 jogos, formado no Sporting. Chegou a estrear-se pela equipa principal do Sporting na época desportiva 2024-2025. Já pelo arquipélago da Madeira, Daniel Dognu acabou contratado pelo Nacional da Madeira. O jogador assinou pelos Alvinegros por 3 temporadas. O médio de 25 anos chega na Choupana, proveniente da formação do Ploiești da Roménia, onde somou 27 jogos. O jogador camaronês começou, no entanto, na época passada, na Macedónia do Norte, ao serviço da formação do Vardar, clube que representava desde 2024-2025 e pelo qual alinhou num total de 35 partidas. O atleta é o quinto reforço apresentado pelo Nacional da Madeira para a época desportiva 2026-2027, depois de Mateus Sabnicep, Cipriota, Stravosa, Gabriel, Renato Marim e João Gonçalves. No lote de novos jogadores, Sabni já se juntou ao restante grupo de trabalho durante esta semana. Cristiano Ferreira é o mais recente reforço do Académico de Viseu, argentino de 26 anos, natural de Córdoba, é capaz de jogar na médio ofensivo e também extremo esquerdo. O jogador formado pelo River Plate estreou-se pela equipa principal em 2018, no vínculo que durou até 2024, mas o Cristiano Ferreira foi emprestado ao Colónia, na New Old Boys, assim como também à formação do São Lourenço, em 2024 e 2025, representou a equipa do Argentinos Juniores. O médio ajudou na conquista do campeonato argentino em 2021 e na Taça da Argentina em 2019 e espera agora justificar esta proposta feita por parte da turma de Viseu. A seleção nacional abandonou os Estados Unidos e já aterrou em solo nacional durante esta quarta-feira. Contudo, grande parte dos jogadores convocados para o Mundial 2026 não viajou para Lisboa, uma vez que deixaram inclusivamente a concentração da seleção poucas horas após o desaire diante da Espanha nos oitavos de final. No total, nove jogadores não viajaram, com a restante comitiva, José Sá, Ruben Dias, Gonçalo Inácio, João Neves, Bernardo Silva, João Félix, Gonçalo Ramos, Mateus Nunes e Diogo Dalot. Cristiano Ronaldo foi um dos jogadores que viajou com todo o staff. O único elemento da comitiva portuguesa que falou à comunicação social foi mesmo Pedro Proença. O presidente da Federação Portuguesa de Futebol admitiu que a prestação neste Mundial 2026 ficou claramente aquém do esperado.
1: Inicia-se agora um novo ciclo na Federação Portuguesa de Futebol e na nova seleção. O ciclo de vitória que queremos que aconteça, com uma nova e que nos vamos preocupar a partir deste momento. Esta dinâmica de vitória que obviamente nós tínhamos a noção daquilo que eram as expectativas do povo português. Este Campeonato do Mundo ficou muito aquém daquilo que nós pretenderíamos. Tínhamos a plena consciência que quando assumimos a Federação Portuguesa de Futebol, esta também não era uma nossa opção. Assumimos-la, reconhecemos, demos todas as condições a esta direção técnica e agora cabe-nos a nós dar uma resposta o quanto antes para que isto possa acontecer.
0: Proença, depois da saída de Roberto Martinez, assumiu que já trabalha na contratação do novo selecionador e que o perfil do novo técnico está já definido.
1: O perfil está definido, ainda hoje irei para a Cidade do Futebol para tratar eu pessoalmente desse dossiê e espero que até ao final desta semana tenhamos novidades concretas e objetivas, porque temos já uma Liga das Nações onde queremos participar, onde queremos obviamente ter a fasquia de ganhar, temos um Campeonato da Europa, temos depois um Campeonato do Mundo em Portugal, também onde seremos co-organizadores, e portanto a nossa ambição é imensa e não vamos abdicar com esta qualidade de jogadores de efetivamente queremos a vitória.
0: Já sobre as polémicas em torno da arbitragem, o presidente da Federação Portuguesa de Futebol mostra-se preocupado, mas garante que para já, na sua prioridade, a seleção nacional abre encontrar um novo selecionador.
1: Claro que sim, nós estamos preocupados com aquilo que se passa, mas neste momento a nossa prioridade também é dar resposta àquilo que é a nossa ambição da nossa seleção A e, portanto, obviamente que esses assuntos serão todos tratados.
0: Portugal terminou o Mundial nos oitavos de final, na melhor campanha neste século, na remonta, na 2006, com o quarto lugar na Alemanha, no melhor Mundial remonta, na 1976, com o terceiro lugar alcançado em Inglaterra. As negociações entre a Federação Portuguesa de Futebol e Jorge Jesus arrancam oficialmente esta semana e o acordo na caminha para ser atingido com certa facilidade. Orientar a seleção para Jorge Jesus será sempre um contrato fácil de assinar, confidenciou uma fonte próxima do processo. Esta mesma fonte que garante que Jorge Jesus nunca iria dizer não à seleção nacional, ele que na época passada sagrou campeão saudita pela formação do Al Nassr, não tendo aceitado a renovação do contrato. Contas feitas na ideia de ambos, quer da Federação, quer também de Jorge Jesus, fechar até domingo todos os detalhes do contrato e, se possível, fazer o anúncio para na próxima semana. O iminente vínculo de Jesus com a seleção nacional vai ser válido até 2030, ou seja, tendo como prioridade máxima no Euro 2028 e o Mundial 2030. Pronto para substituir o espanhol Roberto Martinez, o treinador português rejeitou recentemente um convite da seleção da Arábia Saudita. Antes, já havia rechaçado numa oferta para regressar aos turcos do Fenerbahçe. Além da habitual equipa técnica, nos adjuntos João de Deus e Fábio Jesus, no preparador físico Márcio Sampaio e os analistas Rodrigo Araújo e Gil Henrique, JJ, sabe que vai contar com a presença do nome de peso escolhido pela Federação Portuguesa de Futebol. Reformado desde 2024, na PEP, é uma das alternativas com mais força para se juntar ao novo selecionador. O antigo internacional português tem boa relação com o presidente Pedro Proença, inclusive esteve na qualidade de convidado da Federação nos Estados Unidos da América.
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1: A Liga dos Campeões é indiscutivelmente a competição mais mediática de clubes e para qualquer equipa fora do eixo de elite da Europa, a tarefa de a vencer é uma verdadeira missão impossível. Contudo, para o Futebol Clube do Porto de 2004, o impossível foi mesmo feito. Com um plantel que vinha da conquista da Taça UEFA no ano anterior, a par de um treinador que começava a despertar atenções, os portistas partiram para a prova milionária a correr por fora rumo às fases mais adiantadas. Num grupo em que se inseria o Golias Real Madrid, a formação lusa não se deixou intimidar por um arranque em falso. O empate em Belgrado frente ao Partizan e a derrota nas Antas contra os madrileiros fez com que os azuis e brancos entrassem para a terceira jornada da fase de grupos obrigados a ganhar em França. Em Marselha, no inferno do Velodrome, Didier Drogba chegou a assustar, contudo, uma reviravolta épica daria um novo fogo à equipa de José Mourinho. Alenichev fez o 3-2 ao minuto 31, dando a primeira de três vitórias consecutivas aos dragões. Um novo triunfo em casa, frente aos franceses, além de mais três pontos conquistados ao Partizan, deram a qualificação garantida para os oitavos de final, embora o empate no Santiago Bernabéu na última jornada tivesse impedido a chegada à primeira posição do grupo. O castigo pelo segundo lugar traduziu-se no sorteio da fase eliminar, onde o Futebol Clube do Porto teve pela frente nada mais nada menos do que o Manchester United de Sir Alex Ferguson. Não obstante, um bis do sul-africano Benny McCarthy deu uma vitória por 2-1 na primeira noite europeia do novo estádio do Dragão, resultado precioso para a deslocação a Old Trafford, que se revelou absolutamente dramática. A perder desde a meia hora, graças a um gol de Paul Scholes, os portugueses tiveram que esperar até ao minuto 90 para verem Costinha, o ministro, a lançar uma festa que terminou com Mourinho a sprintar pelo relvado do Teatro dos Sonhos. Há quem diga que foi esse momento icónico que catapultou os portistas para a sua grande epopeia, que continuaria de vento em popa nos quartos de final. Uma vitória por 2-0 em casa, assumaram um empate em França, fizeram os números do triunfo frente ao campeão francês Olympique de Lyon. Eliminados os pesos pesados, restava uma última pedra no caminho do Futebol Clube do Porto. O surpreendente Deportivo La Coruña, vizinho galego dos Dragões, tinha despachado as velhas raposas do Milan e Juventus, partindo com confiança para o embate ibérico. No entanto, o conjunto português revelou uma consistência defensiva extraordinária, mantendo a baliza a zeros nos jogos das duas mãos, algo que fez com que o penalti de Derlei, no Riazor, desse a passagem à final. A 26 de maio de 2004, o Futebol Clube do Porto batia de frente com o AS Mónaco de Didier Deschamps, que contava com figuras como Patrice Evra, Jérôme Roten, Ludovic Diony e Fernando Morientes. Na Arena of Schalke, em Gelsenkirchen, os azuis e brancos alinharam com Vítor Baía na baliza, Paulo Ferreira, Jorge Costa, Ricardo Carvalho e Nuno Valente na muralha defensiva, Costinha, Maniche e Pedro Mendes no meio-campo, para além da magia de Deco e do jovem Carlos Alberto no apoio ao ninja Derlei. O que era para ser uma final equilibrada, desde cedo se tornou o inverso, com Carlos Alberto a fazer o primeiro aos 39, seguido dos golos de Deco e Dmitry Alenichev já na segunda parte, aos 71 e 75 minutos. Dos monegastos não chegou qualquer resposta, pelo que o emblema da cidade invicta viria mesmo a tornar-se campeão da Europa pela segunda vez na sua história. Desde aí que a Liga dos Campeões não voltou a ser vencida por uma equipa fora das quatro principais ligas, algo que confere uma importância ainda maior à conquista azul e branca.
2: Foi um sonho tornado realidade e temos que desfrutar disso.
3: Quando fizemos o segundo gol, eu penso que em futebol tudo é possível, não temos que acreditar sempre que as coisas podem mudar, mas com o 2-0 pareceu-me que o jogo estava ganho.
2: É uma sensação boa, acho que é única, né? Em termos de clube é uma coisa fantástica, vencer uma Liga dos Campeões é o máximo que um jogador acho que pode conseguir. E a sensação é boa, guardar ela bem em casa, deixar bem guardada para mais tarde recordar.
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5: Inicia-se agora um novo ciclo na Federação Portuguesa de Futebol e na nova seleção. O ciclo de vitória que queremos que aconteça, com uma nova e que nos vamos preocupar a partir deste momento. Esta dinâmica de vitória que obviamente nós tínhamos a noção daquilo que eram as expectativas do povo português. Este Campeonato do Mundo ficou muito aquém daquilo que nós pretenderíamos. Tínhamos a plena consciência que quando assumimos a Federação Portuguesa de Futebol esta também não era uma nossa opção. Assumimos-la, reconhecemos, demos todas as condições a esta direção técnica e agora cabe-nos a nós dar uma resposta o quanto antes para que isto possa acontecer.
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6: A versatilidade é uma marca dos melhores, que podem jogar em várias posições e adaptar-se a diferentes sistemas de jogo. É o perfil do jogador que destacamos agora na primeira Rádio Desporto.
1: Perfil do jogador. Theo Hernandez, nascido a 6 de outubro de 1997 em Marselha, França, é um lateral esquerdo conhecido pela sua velocidade, potência e habilidades ofensivas. Filho do ex-futebolista Jean-François Hernandez e irmão de Lucas Hernandez, Theo começou a sua carreira nas camadas jovens do Olympique de Marselha, mas fez a sua estreia profissional no Atlético de Madrid. A sua passagem pelo emblema espanhol foi breve, mas notável, e levou uma transferência para o Alavés em 2016, onde teve uma temporada de destaque na La Liga. O bom desempenho na equipa basca levou uma transferência para o Real Madrid em 2017 e, embora tenha tido menos tempo de jogo na equipa madrilena, contribuiu para a conquista da Liga dos Campeões e de La Liga durante o seu tempo no clube. Em 2019, Theo Hernandez transferiu-se para o AC Milan e aí o lateral esquerdo rapidamente se afirmou como um dos melhores da sua posição na Série A, destacando-se pela sua capacidade de atacar e criar oportunidades de golo. Na temporada de 2020-2021 foi fundamental na conquista do campeonato italiano, contribuindo significativamente com assistências e golos. Theo também tem sido um membro regular da seleção francesa, onde começou a representar o país nas competições internacionais, incluindo o Campeonato da Europa e do Mundo. A sua capacidade de desempenhar um papel crucial, tanto na defesa como no ataque, consolidou-o como um dos laterais esquerdos mais promissores da sua geração. Nos últimos anos, manteve o seu alto nível de desempenho no AC Milan, solidificando a sua posição como uma peça-chave na equipa rossoneri, assim como na seleção gaulesa.
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4: É meia-noite e 29 minutos.
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6: O Comitê
8: Comitê Olímpico Internacional levantou provisoriamente a suspensão do Comitê Olímpico Russo, em vigor desde o dia 12 de outubro de 2023. A decisão foi motivada pelo facto do Comitê Olímpico Russo já não incluir como membros quaisquer organizações esportivas de regiões ucranianas ocupadas e permitirá aos atletas russos participar nas provas de qualificação para nos Jogos Olímpicos de Los Angeles 2028. Contudo, na falta de confiança por parte da comunidade esportiva global em relação a este regresso, em conjunto com as recentes alegações de que os atletas russos que participaram nos Jogos Olímpicos de Inverno de 2014 beneficiaram de dopagem supervisionada pelo governo russo, trará um controlo apertado nos atletas, terão de integrar um programa nacional antidoping e ser testados diversas vezes antes do retorno às competições. A medida é anunciada precisamente 2 meses depois do levantamento das restrições aos atletas da Bielorrússia, que, ao contrário dos russos, poderão competir com os símbolos nacionais. No comunicado publicado, anunciado a decisão, o Comitê Olímpico Internacional afirmou ainda não ter tomado uma decisão sobre a exibição da bandeira, do hino, das cores ou de qualquer elemento de identificação da Rússia nos Jogos Olímpicos. A organização garantiu que, apesar desta medida, mantém uma posição muito clara contra a invasão russa da Ucrânia em fevereiro de 2022. Novak Djokovic apurou-se para nas meias-finais do Wimbledon ao vencer Félix Auger em duelo que durou 5 horas e 15 minutos. O tenista sérvio no oitavo do ranking mundial, que está em busca do seu 25º título do Grand Slam, bateu o quarto da hierarquia mundial ATP por 7-6, 3-6, 6-3, 7-6. Djokovic, de 39 anos, apurou-se pela oitava vez consecutiva para nas meias-finais de Wimbledon e terá pela frente o detentor do título e o número 1 do ranking mundial, o italiano Jannik Sinner, que forçou o alemão Lennart Struff, número 74 do ranking mundial, por 7-5, 7-6 e 6-3. Com os escândalos de doping biológico a passarem ao lado do ciclismo, os observadores voltam-se agora para outras tendências de ganhar vantagem fora de campo desportivo. E com o Tour nas estradas, na questão do uso de doping mecânico, tem sido levantada por muitos para justificar exibições que parecem impossíveis, um humano, mas que nada acusam nos controlos anti-doping. Em resposta a estas suspeitas recorrentes, a União Ciclista Internacional garante ter um sistema de controlo apertado durante as 3 semanas da prova. Num comunicado, a entidade explicou o procedimento, assumindo que um comissário técnico da União Ciclista Internacional e outros oficiais deslocam-se aos autocarros das equipas para controlar as bicicletas dos ciclistas. Estes controlos na pré-etapa são efetuados com recurso na tablets magnéticos. Outras técnicas de inspeção, porém, em plena volta na França, no tema da dopagem mecânica, na volta a gerar controvérsia. E o site sports.fr recuperou as acusações diretas a 2 dos maiores nomes do ciclismo, Pogacar e Christophe Froome. Apesar dos controlos rigorosos implementados pela União Ciclista Internacional, as suspeitas ganharam força com as declarações de Francisco Mancebo, antigo ciclista e camisola branca do Tour. Numa entrevista ao jornal espanhol Marca, no ano passado, Mancebo relatou um episódio que levantou dúvidas sobre o equipamento de Pogacar. O próprio acabou por admitir que não houve um dia em que tentou parar na roda de Pogacar, mas que ela continuava a andar. Mais tarde, nas redes sociais, no espanhol esclareceu que pretendia apenas destacar as diferenças de material comparando com a sua própria bicicleta. No ano passado, inúmeras suspeitas cercaram o desempenho do esloveno Pogacar durante a sua 4ª vitória na geral no Tour de França. No final do ano passado, o antigo jornalista do L'Equipe, Philippe Portas, foi ainda mais contundente numa entrevista concedida na France Press, visando diretamente Pogacar, tendo em conta que existiam truques que poderiam beneficiar os ciclistas. No entanto, as acusações mais explosivas de Bordas foram dirigidas a Christophe Froome, 4 vezes vencedor do Tour, sem rodeios. O repórter afirmou que não houve dopagem mecânica e que ninguém quer admitir isso mesmo, mas Froome ganhou todas as suas voltas na França com um motor, acabou por assumir este mesmo jornalista. Além das verificações antes do início das etapas, são realizados mais controlos no final de cada dia de competição. Cerca de 10 bicicletas são selecionadas aleatoriamente, juntando-se nas da camisola amarela dos vencedores e das outras classificações do vencedor da etapa. Estes equipamentos serão submetidos a exames de raio-x para detectar se na possível existência de um motor oculto. De resto, há dois anos, a União Ciclista Benito Nacional realizou quase 200 verificações por raio-x, um aumento de 17% em comparação com o ano de 2023. A instituição internacional e os organizadores do Tour aumentaram ainda mais no ritmo dessas verificações para a edição de 2026. Até ao momento, nenhum caso de doping mecânico foi descoberto no Tour de França. Contudo, a União Ciclista Internacional permanece vigilante em relação a possíveis casos de batota envolvendo modificações tecnológicas nas bicicletas dos ciclistas.
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0: E agora seguimos com os craques da Liga Portuguesa. Neste produto 100% palavra.
1: Vítor Damas, nascido a 8 de outubro de 1947 em Lisboa, é amplamente considerado um dos maiores guarda-redes da história do futebol português e uma das maiores lendas do Sporting Clube de Portugal. Com uma carreira que se estendeu por mais de duas décadas, Damas é muitas vezes referido como Eusébio das Balizas, um apelido que sublinha a sua relevância e impacto no futebol nacional, semelhante àquele que Eusébio teve como avançado. Damas iniciou a sua ligação ao Sporting nas camadas jovens, tendo ingressado no clube de Alvalade aos 14 anos. A sua estreia pela equipa principal aconteceu em 1966, ainda com apenas 19 anos, e rapidamente se afirmou como titular. Foi o guarda-redes principal da equipa leonina durante grande parte das décadas de 1960 e 70, disputando 332 jogos na sua primeira passagem pelo clube. Damas destacava-se pela sua agilidade e reflexos rápidos, que o tornaram uma referência entre os guarda-redes da sua época, tanto em Portugal como na Europa. Além do seu talento individual, foi fundamental nas conquistas do Sporting durante a sua carreira. Na primeira passagem pelo clube, conquistou dois campeonatos nacionais em 65-66 e 69-70 e uma Taça de Portugal em 70-71. A sua presença na baliza era sinónimo de segurança para a equipa e o seu estilo de jogo foi revolucionário para a posição de guarda-redes em Portugal, onde se destacou por ser um dos primeiros a atuar fora da pequena área, utilizando os pés para ajudar no processo defensivo. Em 1976, Vítor Damas decidiu procurar novos desafios e transferiu-se para o Racing Santander, em Espanha, onde permaneceu por três temporadas. Durante a sua passagem pelo futebol espanhol, o seu nome continuou a ser respeitado, sendo titular absoluto na equipa espanhola. Após a sua experiência internacional, retornou a Portugal, onde jogou no Vitória Sport Clube e no Portimonense, antes de regressar ao Sporting em 1984 para encerrar a sua carreira. Na segunda passagem por Alvalade, Damas conseguiu manter um nível elevado, mesmo já com mais de 35 anos. Esteve presente em mais de 114 jogos nessa fase final da carreira pelo Sporting e conseguiu o feito de se tornar o jogador com mais partidas oficiais pelo clube, superando a marca de 436 jogos, um recorde que se manteve por vários anos. Apesar de não ter conquistado mais títulos nessa fase, o seu retorno foi celebrado pela massa associativa, que via em Damas não apenas um jogador, mas o símbolo do emblema. A nível de seleção, Damas também teve uma carreira longa e respeitada, somando 29 internacionalizações por Portugal.
18: esteve presente em momentos importantes, incluindo a campanha de qualificação para o Mundial de 86, já no final do seu percurso. Foi sempre reconhecido pela sua classe e liderança dentro de campo. Mais tarde, retirou-se em 1989, aos 41 anos, e permanece uma figura icónica do futebol português. O Sporting honrou o seu legado ao dar o seu nome a uma das portas do estádio José Alvalade e a sua memória continua a ser celebrada pelos adeptos leoninos e pelos entusiastas do futebol em Portugal.
0: Vamos lá olhar agora para mais um craque mundial aqui na primeira Rádio Desporto.
18: Pelé, nascido Edson Arantes do Nascimento em 1940 em Três Corações, no estado de Minas Gerais, é amplamente considerado o maior jogador de futebol de todos os tempos. Criado numa família humilde, começou desde cedo a demonstrar o seu talento para o desporto, jogando nas ruas com bolas feitas de meias e trapos. O futebol era uma paixão que o acompanhava desde pequeno, algo que não passou despercebido ao pai, Dondinho, ele próprio um jogador de futebol, que incentivou o filho a perseguir o sonho de ser atleta profissional. Aos 15 anos, Pelé assinou pelo Santos Futebol Clube, iniciando ali uma carreira que marcaria para sempre a história do Desporto Rei. Estreou-se pela equipa principal em 1956 e rapidamente começou a chamar a atenção de todo o Brasil com a sua habilidade técnica, velocidade e faro pelo golo. Com apenas 16 anos, já era o melhor marcador da Liga Brasileira, demonstrando que o seu talento transcenderia fronteiras. Mas foi em 1958, com apenas 17 anos, que Pelé se apresentou ao mundo ao ser uma das estrelas da seleção brasileira que venceu o Mundial de Futebol na Suécia. O jovem prodígio marcou 6 golos na competição, incluindo 2 na final contra a Suécia, e tornou-se desde então um ícone global. Ao longo de uma carreira de quase 2 décadas, Pelé tornou-se sinónimo de sucesso. Com o Santos, clube onde jogou até 1974, conquistou múltiplos títulos, incluindo 2 da Taça dos Libertadores e 2 taças intercontinentais, estabelecendo a equipa como uma das mais dominantes do mundo na época. Além disso, Pelé ajudou o Santos a vencer inúmeros campeonatos brasileiros e a ganhar prestígio internacional, sendo o clube mais temido da América do Sul e um dos mais respeitados no cenário mundial. Mas não foi só no Santos que Pelé deixou a sua marca em indelével. Na seleção canarinha, conquistou 3 campeonatos do mundo em 1958, 1962 e 1970, um feito inigualável até aos dias de hoje. Na edição de 70, no México, Pelé brilhou novamente ao liderar uma das seleções mais talentosas de todos os tempos, sendo eleito o melhor jogador do torneio. Foi a consagração do rei do futebol, que aos 29 anos já era considerado um mito. Ao todo, Pelé disputou 4 mundiais, tornando-se o único jogador na história a vencer o torneio em 3 ocasiões. Além disso, destacou-se também pela sua versatilidade em campo, porque para além de ser um goleador nato, com um total de 1.283 golos em 1.366 jogos, era um jogador completo que podia atuar em várias posições ofensivas graças à sua inteligência tática, visão de jogo e habilidade em criar oportunidades para os companheiros de equipa. Com um físico impressionante, Pelé era capaz de superar adversários com dribles curtos e rápidos, ao mesmo tempo que exibia uma capacidade ímpar para finalizar com ambos os pés e a cabeça. Em 1975, decidiu levar o seu talento para os Estados Unidos, assinando com o New York Cosmos, onde ajudou a popularizar o futebol num país onde o desporto não era, até então, muito apreciado. Mesmo no final da sua carreira, o impacto nos relvados americanos foi gigantesco e conseguiu atrair grandes multidões, contribuindo para o crescimento do futebol no país. Pelé não foi apenas um fenómeno dentro de campo. Fora dos relvados, tornou-se uma figura global, usando a sua influência para promover o futebol e causas humanitárias ao redor do mundo. Durante toda a sua vida, recebeu inúmeros prémios e distinções, sendo nomeado o atleta do século pelo Comitê Olímpico Internacional e pela FIFA. O legado de Pelé vai muito além dos títulos e dos golos. Transformou o futebol num espetáculo mundial, encantando gerações com o seu talento e carisma, sendo que a história, marcada por conquistas inigualáveis, faz dele uma lenda imortal do desporto, cuja influência perdurará para sempre no futebol e na cultura popular. Pelé é e sempre será o rei do futebol.
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0: Seguimos agora nesta emissão com os Gigantes Adormecidos.
18: O Stade de Reims, fundado em 1931, é um dos clubes mais emblemáticos da história do futebol francês. Durante as décadas de 1940 e 1950, a equipa dominou o cenário nacional e europeu, estabelecendo-se como uma potência que rivalizava com os maiores clubes do continente. Sob a liderança do carismático treinador Albert Batteux, o Rhin viveu a sua era dourada, marcada por um futebol elegante e ofensivo e por um elenco que contava com alguns dos maiores talentos da história do futebol francês, como Raymond Kopa e Just Fontaine. A ascensão do Stade Rhin começou após a Segunda Guerra Mundial, quando o clube conseguiu conquistar o seu primeiro título da Liga em 1949. Este foi o primeiro de 6 títulos que o clube arrecadaria nas décadas seguintes, consolidando a sua supremacia no futebol francês. Com um estilo de jogo fluido, apoiado com uma sólida organização tática, o Rhin rapidamente se tornou uma força dominante. Durante os anos de ouro do clube, não foram apenas os títulos nacionais que se acumularam. A instituição foi também pioneira no cenário europeu, alcançando a final da primeira Taça dos Clubes Campeões Europeus, em 1956. Essa mesma final de 1956, jogada contra o poderoso Real Madrid, foi uma das mais emocionantes da história do futebol. O Stade Rhin começou de forma brilhante, marcando 2 golos cedo, mas acabou por ser derrotado por 4-3 num jogo memorável. Apesar do desfecho, essa campanha europeia foi um marco para o clube e uma prova da sua qualidade no contexto internacional. Raymond Kopa, a estrela da equipa, destacou-se tanto que após essa final foi contratado pelo próprio Real Madrid, onde se tornaria um dos maiores ícones do futebol mundial. Sem Kopa, o Rhin não desmoreceu e voltou a atingir a final da Taça dos Campeões em 1959, mas novamente o Real Madrid seria o carrasco, vencendo por 2-0. No entanto, essa era do Stade Rhin não foi apenas marcada por derrotas nas finais europeias. A equipa conseguiu conquistar inúmeros títulos nacionais e estabelecer um estilo de jogo admirado em toda a Europa. O sistema ofensivo, baseado na criatividade e velocidade, era algo revolucionário para a época e muitos dos jogadores da equipa acabaram por brilhar também ao serviço de seleção francesa. Just Fontaine, por exemplo, tornou-se um dos maiores avançados da história do futebol, imortalizando-se ao marcar 13 golos no Mundial de 1958, um recorde que ainda hoje permanece. O sucesso do Stade Rhin na década de 1950 deve-se em grande parte à visão de Albert Batteux, que conseguiu criar uma equipa altamente competitiva e atrativa. O clube era uma fábrica de talentos, fornecendo jogadores de classe mundial tanto para a seleção francesa como para os principais clubes europeus. Contudo, o declínio começou a fazer-se sentir no início dos anos 1960, à medida em que os principais jogadores se foram retirando ou transferindo para outras equipas. Sem a força das suas estrelas e com a crescente competição, o Stade Rhin começou a perder a sua influência tanto no plano nacional como internacional. Nos anos 70, o clube já não conseguia competir ao mais alto nível e acabou por descer de divisão. A queda foi abrupta e o Stade Rhin, que outrora dominara o futebol francês, passou por longos períodos de obscuridade, navegando entre as divisões inferiores do futebol gaulês. Mesmo assim, o legado da equipa imortal dos anos 50 e 60 nunca foi esquecido e o nome Stade Rhin continuou a ser sinónimo de glória e história. Foi apenas no século XXI que o clube começou a reerguer-se. Depois de longos anos afastados da Ligue 1, o Stade Rhin começou a primeira divisão do futebol francês em 2012, com uma nova geração de jogadores e a ambição de recuperar algum do prestígio perdido. Embora longe dos dias de glória das décadas de 50 e 60, o clube tem-se estabelecido como uma presença regular na Liga Francesa, procurando recuperar a sua identidade histórica e reconquistar o respeito que outrora tinha.
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0: Muitas equipas entraram para a história ao vencer competições de forma invicta, desafiando todas as probabilidades e demonstrando resiliência inigualável. É mais um feito histórico para ouvir aqui na primeira rádio de esporto, 100% palavra.
18: A seleção da Hungria entre 1950 e 1954, conhecida como a Equipa de Ouro ou Magiares Mágicos, marcou uma era de glória no futebol mundial, sendo considerada uma das maiores seleções de todos os tempos. Liderada pelo técnico Gustav Sebes e capitaneada por Ferenc Puskás, a equipa destacou-se pela inovação tática, com um estilo de jogo ofensivo e envolvente que deixou uma marca indelével no futebol. A fase de ouro começou com uma série de vitórias avassaladoras. Entre 1950 e 1954, a Hungria manteve uma sequência de 31 jogos invicta, sendo conhecida pelo seu sistema tático revolucionário, o 4-2-4, que incluía movimentações ofensivas rápidas e uma troca constante de posições entre os jogadores. Além de Puskas, a equipa contava com talentos como Sandor Coxis, Zoltan Sibor e Josef Bozic, jogadores que formaram uma das linhas ofensivas mais temidas da época. O ponto alto da campanha húngara foi a conquista da medalha de ouro nos Jogos Olímpicos de 1952, em Helsínquia, onde a Hungria venceu a Jugoslávia por 2-0 na final, mostrando ao mundo o seu poderio. Além disso, a seleção também ficou célebre pela histórica goleada de 6-3 sobre a Inglaterra em 1953, no lendário estádio de Wembley, um feito inédito, já que os ingleses nunca haviam perdido em casa para uma equipa fora do Reino Unido. Este resultado consolidou a Hungria como favorita ao título mundial de 1954. Nesse mesmo campeonato do mundo, disputado na Suíça, a Hungria era amplamente favorita. Durante a competição, os húngaros aplicaram uma impressionante goleada de 8-3 sobre a Alemanha Ocidental na fase de grupos. No entanto, na final, enfrentando novamente os alemães, a Hungria sofreu uma inesperada derrota por 3-2 numa virada que ficou conhecida como o Milagre de Berna. Apesar de ter aberto 2-0 nos primeiros minutos, a equipa não conseguiu segurar a vantagem, perdendo a sua invencibilidade num dos momentos mais surpreendentes da história do futebol. Mesmo sem o título mundial, a Hungria de 1950 a 1954 é lembrada pelo seu legado tático e futebolístico, que influenciou profundamente gerações futuras de jogadores e treinadores. A combinação técnica, disciplina tática e criatividade ofensiva deixaram uma marca profunda no desporto, com Ferenc Puskas e seus companheiros eternizados como lendas do futebol mundial.
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23: O perfil está definido. Ainda hoje irei para a cidade do futebol para tratar eu pessoalmente desse dossiê e espero que até ao final desta semana tenhamos novidades concretas e objetivas, porque temos já uma Liga das Nações onde queremos participar, onde queremos obviamente ter a fasquia a ganhar, temos um campeonato da Europa, temos depois um campeonato do mundo em Portugal, também onde seremos co-organizadores, e portanto a nossa ambição é imensa e não vamos abdicar com esta qualidade de jogadores de efetivamente queremos a vitória.
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6: O jogador ideal sabe equilibrar disciplina e criatividade, sendo imprevisível nos momentos decisivos. É para ouvir também todos os dias, aqui na Primeira Rádio Desporto, o perfil do jogador.
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18: Joshua Kimmich, nascido a 8 de fevereiro de 1995 em Rottweil, na Alemanha, é um médio defensivo e lateral direito amplamente reconhecido pela sua versatilidade, inteligência tática e habilidades técnicas. Iniciou a sua carreira no Stuttgart, mas foi no Leipzig que começou a chamar a atenção pelo seu desempenho consistente. Em 2015, Kimmich transferiu-se para o Bayern de Munique, onde rapidamente se estabeleceu como um dos jogadores mais importantes da equipa. Inicialmente jogando como lateral direito, o impressionou pela sua capacidade de contribuir defensivamente e ofensivamente. Com o tempo, a sua versatilidade levou-o a assumir uma posição mais central no meio-campo, onde se destacou como médio defensivo. Kimmich tem sido uma peça-chave no sucesso contínuo do Bayern de Munique e durante a sua passagem pelos bávaros ajudou a equipa a conquistar múltiplos títulos da Bundesliga, Taças da Alemanha e a Liga dos Campeões em 2020. A sua habilidade para ler o jogo jogo, passar com precisão e controlar o ritmo do meio-campo tornaram-no indispensável para o Bayern. Além do sucesso a nível de clubes, Kimmich também é um membro importante da seleção alemã. Fez a sua estreia internacional em 2016 e tem sido um jogador regular em competições internacionais, incluindo o Campeonato da Europa e o Campeonato do Mundo. Nas últimas temporadas, continuou a ser uma das figuras centrais do Bayern de Munique e da seleção da Mannschaft, mantendo o seu status como um dos melhores médios defensivos do futebol europeu. A sua consistência e a capacidade de impactar jogos em várias fases continuam a consolidar a sua reputação como um dos jogadores mais completos da sua geração.
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6: Agora nesta emissão seguimos com os craques da Liga Portuguesa, aqueles que mais se destacaram. O talento desses craques imortalizou-os, mas a vida pós-carreira nem sempre é fácil e alguns enfrentam também desafios em manter a mesma relevância. É para ouvirmos também aqui nestas emissões da Primeira Rádio Desporto esses craques que mais se destacaram na Liga Portuguesa.
18: Lucho González, também conhecido como El Comandante, é um dos jogadores mais icónicos da história recente do Futebol Clube do Porto. Nascido em Buenos Aires, Argentina, a 19 de janeiro de 1981, Luís Oscar González começou a sua carreira no Huracán antes de se destacar no River Plate, onde conquistou títulos e chamou a atenção do futebol europeu. A sua trajetória foi marcada por uma inteligência tática apurada, qualidade técnica e capacidade de liderança, características que o tornaram uma figura crucial nos clubes por onde passou, em especial no Futebol Clube do Porto. A sua primeira passagem pelos Dragões começou em 2005, quando foi contratado por mais de 7 milhões e meio de euros ao River Plate. Lucho chegou para um clube que um ano antes tinha conquistado a Liga dos Campeões, sob o comando de José Mourinho, e veio para dar continuidade ao sucesso portista. Logo se impôs como uma peça fundamental no meio-campo dos Dragões, destacando-se pela sua visão de jogo, capacidade de passe e presença ofensiva. Com o Adriano como treinador, Lucho fez uma temporada de estreia notável, conquistando o seu primeiro título da Primeira Liga em 2005-2006, além de levantar a Taça de Portugal. Nas quatro temporadas em que vestiu a camisola azul e branca, na sua primeira etapa no clube, Lucho foi parte de uma era de ouro do futebol português. Entre 2005 e 2009, conquistou quatro títulos da Primeira Liga, uma Taça de Portugal e três supertaças Cândido de Oliveira, cimentando o seu estatuto como um dos maiores ídolos da história recente do clube. Além disso, a sua consistência em campo e a sua habilidade para marcar golos em momentos decisivos renderam-lhe o apelido de El Comandante, uma referência à sua liderança natural dentro de campo. Nos seus melhores anos, Lucho não só contribuiu com assistências e golos, como também era uma voz de comando que uniu o balneário portista. Em 2009, após o sucesso no Futebol Clube do Porto, o argentino transferiu-se para o Olympique de Marselha por cerca de 18 milhões de euros, uma das maiores transferências do futebol francês à época. No Marselha continuou a sua senda de sucesso, conquistando a Liga em 2010 e mais dois troféus da Taça da Liga Francesa. A sua influência no meio-campo manteve-se inalterada, mas o carinho pelo Futebol Clube do Porto permaneceu, algo que ficaria evidente anos mais tarde. Em 2012, Lucho González protagonizou um regresso emocionante à cidade invicta, quando já veterano voltou para uma segunda passagem pelos Dragões. Apesar de estar numa fase mais avançada da carreira, o seu impacto na equipa foi imediato. A sua experiência e qualidade técnica mantiveram-no como uma peça fundamental para o clube e na temporada de regresso ajudou o Porto a conquistar mais um título da Primeira Liga na época 2012-2013, sob o comando de Vítor Pereira. No total, Lucho acumulou mais de 240 jogos pelo Futebol Clube do Porto, com 61 golos marcados e continua a ser lembrado como um dos médios mais talentosos e completos que passaram pelo clube. A sua capacidade de chegar à área adversária, fazer golos e distribuir o jogo com grande inteligência foi crucial para as conquistas portistas, sendo sempre visto como um líder dentro e fora de campo. Não é à toa que continua a ser venerado pelos adeptos, que reconhecem nele um dos capitães mais respeitados da história do emblema. Após sair do Futebol Clube do Porto pela segunda vez, Lucho ainda continuou a sua carreira em clubes como o Al Rayyan, no Qatar, e o Atlético Paranaense, no Brasil, onde se manteve competitivo até aos seus últimos dias como jogador. No Atlético Paranaense, conquistou a Copa Sul-Americana em 2018, acrescentando mais um título internacional ao seu vasto currículo. Encerrou a carreira em 2021, após mais de duas décadas a brilhar nos relvados, deixando uma marca profunda no futebol, especialmente no Futebol Clube do Porto.
3: técnico Joe González será sempre lembrado como um dos grandes médios do futebol mundial, com destaque para o impacto duradouro que teve no Futebol Clube do Porto. A sua liderança, classe e espírito vencedor fizeram dele uma lenda do clube e uma referência no futebol português.
4: Eu ainda na minha cabeça está que sou jogador e já te falei para a minha mulher, digo, quando acabar o contrato lá no Brasil, vou tentar falar com o presidente e dizer-lhe que eu jogava 2 meses de graça aqui só por voltar a pisar o dragão. Fala dessa tão conhecida mística do Porto, é um pouco isso, é mais na garra, na luta e se disfruta mais também.
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7: É meia-noite e 59 minutos.
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27: O Sporting garantiu os serviços do extremo inglês Shabnam Jassederry na pré-época desportiva 2026-2027. O jovem de 19 anos, Shabnam chega por empréstimo do Chelsea. Um acordo com duração de uma temporada de Shabnam assim fechado, Shabnam Jassederry é mais uma opção para o treinador Rui Borges. Na nova época, Shabnam chega de novo ao lado na sequência da renovação de contrato pelo Chelsea, no clube ao qual chegou há um ano, oriundo da formação do Crystal Palace. O acordo do Shabnam confirmou a Gol FM, não prevê uma opção de compra no final de 2026-2027. Os Leões, entretanto, pagam um ordenado do atleta. Na ideia dos responsáveis do Sporting era fazer outro tipo de negócio, mas na entrada em cena de outros concorrentes, como o Bayern de Munique, que também demonstrou interesse no jogador, titulou que esta fosse a solução conseguida pelas três partes. Internacional jovem por Inglaterra, nos sub-17, sub-18 e sub-19. Terry é um extremo que atua preferencialmente pelo lado do esquerdo, e que em 2025-2026 teve a sua estreia na equipa principal do Chelsea, pela qual fez 3 jogos, 1 na Premier League e 2 na Taça de Inglaterra. Foi na taça que se estreou na equipa principal, a 13 de fevereiro, como suplente utilizado na vitória por 4-0 diante do Old City, na quarta ronda da prova. Depois, Shabnam também foi suplente utilizado na quinta ronda, na vitória diante da formação do Extreme, na 7 de março, por 4-2, após prolongamento, na 4 de maio, estreou-se na Premier League e logo a titular, fazendo 45 minutos na derrota por 3-1 diante da formação do Nottingham Forest. Em 2025-2026, Shabnam Terry também alinhou pelos juniores no UEFA Youth League, com 8 jogos e 5 golos apontados, além de no sub-21 da Premier League, na Premier League Internacional Cup e também através da Taça de Inglaterra, com 22 jogos, 7 golos e 4 assistências. O jovem inglês Shabnam, assim o 6º reforço dos Leões para a nova temporada, depois de garantidos Shabnam Rodrigo Salazar, Shabnam Sporting Clube de Braga e Sadon Diab, ex-Veneza, Pedro Lima, ex-Shabnam Futebol de Sade, Silas Anderson, ex-Shabnam Akan e Sergi Altimira, ex-Betis. O treinador do Sporting, Rui Borges, recebeu uma boa notícia no arranque da temporada. O jogador, Bruno Ramos, que esta semana firmou um contrato com os Leões após empréstimo do Académico de Viseu, lesionou-se na última sexta-feira no teste com a equipa B. Porém, o problema é menos grave do que aquilo que se pensava inicialmente e o defesa deverá apenas parar durante uma semana devido a um traumatismo. O defesa central de 21 anos deverá mesmo integrar a comitiva leonina, que no próximo sábado segue para no estágio Algarvio, em Lagos. A recuperação de Bruno Ramos ganha de maior relevância, tendo em conta que este é um dos setores mais preocupantes no arranque dos trabalhos face às ausências dos mundialistas Gonçalo Inácio de Baste e Diomante. No atleta de resto, juntamente com Eduardo Quaresma, coloca-se como uma das duplas apresentadas em alguns jogos de preparação no sul do país. O Sport Lisboa e Benfica deu resposta na repreensão imposta pelo Conselho de Disciplina da Federação Portuguesa de Futebol ao árbitro Gustavo Correia por falsas acusações contra o diretor-geral para o Futebol.